0: precisa falar que o Barba não conseguiu colocar a bola no chão, que o Barba não conseguiu reverter a situação. E eu brinquei tanto lá na TV, que era Réveillon, depois do Clássico, que a temporada tinha acabado para o Cruzeiro, eu espero que não tenha acabado para o Atlético. Que esse time não tem a sensação de que cumpriu a função.
1: Isso está me lembrando, está me cheirando muito 2022, quando o Turco Mohamed, aí eu coloco a diretoria do Atlético responsável, que ele faz um jogo bom contra o Flamengo
0: no Mineirão,
1: e parece que o time some no Maracanã. Em 2023,
0: Alonso
1: errou
0: nesse jogo.
1: O Coudé vence 2, acho que foi de 2-0 o Corinthians, né? Se não me falha a memória aqui.
0: 2-0.
1: E simplesmente coloca lá e poupa 5 jogadores importantes do Atlético pro jogo da volta.
0: Foi.
1: Isso aí com a diretoria sendo conivente com isso. Tomara que não seja conivente mais uma vez, porque eu acho que o Barba errou hoje muito em escalar o Lianco. O Lianco tá voltando de uma lesão seríssima. O Lianco voltou a ter uma outra lesão em decorrência a essa lesão do tendão de Aquiles dele. O Fred errou, mas se você rever, pegar pra ver novamente, a leseira, que eu vou colocar leseira, a lentidão do Lianco pra perceber que tinha alguém passando por ele, aí é um escárnio com o torcedor atleticano. Como você disse, tomara e que o Atlético não descanse, porque a depender do sorteio de amanhã, mais um time em Minas Gerais pode entrar de férias mais rápido.
0: Pois é, e assim... vai ter que mudar o desenho do time para a Arena MRV, vai ter que se expor um pouco mais, talvez colocar o Fred mais como um segundo volante e o Vitor Hugo, o VH, mais próximo do gol. Você tira ou o Alan Franco ou o Maicon da trinca de meio campo, mas você vai ter que realmente ter um time que vai jogar mais para frente, e você vai ter o Coelho de volta no Atlético também. Então vai ter que mudar essa escalação, e principalmente, quem sabe com a massa cantando e fazendo barulho, esse time acorda. Porque somando o jogo do São Paulo e hoje, são 200 minutos. No banco do Santos, tem um cara que sabe muito do que a torcida pode fazer quando perde de 2-0. O Cuca sabe muito bem, porque viveu por algumas vezes aquele News Old Boys, o jogo contra o Olímpia. Ele não estava aqui, né, nos jogos de 2014, mas o Cuca sabe bem que aqui em Belo Horizonte, a chapa esquenta, o negócio é diferente. Mas sem atacante tá difícil, porque lá em 2013 tinha lá, quando o Olímpia fazia um 2-0, um camisa 7 que de perna direita marcava, né? Até o zagueiro marcava. O ataque atual, eu falei do Dudu, que não marca desde abril. O Alaminda, depois do Mirassol, marcou um. O Cassierra não marca 17 jogos, completando 4 meses amanhã. Aí, cara, fica difícil. Fica difícil porque... E a gente ainda cogitou perder o único atacante que faz gol essa semana, né? Que é o Coelho,
1: né? Aí você disse, o setor que é o que tem a obrigação de fazer os gols, que é o setor ofensivo, né? O atacante. A gente vê um Renan Lodi que faz gol, mas não é todo jogo, mas tem os mesmos gols do que o atacante.
0: 5 gols.
1: Aí você vê, você falou do Alaminda, que é do setor ofensivo. Já não tá fazendo gol, já não tá aparecendo. O momento que a gente precisa do atacante, se a gente não tiver atacante, a gente tava conversando aqui em off, é melhor então mudar o sistema do Atlético. É jogar sem um atacante, é colocar talvez um falso 9. Porque já que a gente joga com um a menos aos 90, com 90 minutos de futebol, é melhor a gente mudar então o esquema de jogo e não colocar nenhum atacante, porque... O atacante que a gente espera que ele faça gol, ele não tá. Gente, aí eu volto no ponto. Não é que ele não tá fazendo gol. É que ele não consegue. Você disse, o Gabriel Barbosa, ele consegue chamar, abrir o time, participar, ir lá atrás, tocar bola, desafogar ali a defesa, buscar espaço no ataque. A gente não consegue ver o Cassierra dominando.
0: Você não cita o nome dele na transmissão, Luiz.
1: Dominando. É porque todas as vezes que eu fui citar, Cassierra dominou. Não, perdeu.
0: Não dominou. E assim, não aparece lá baixando no meio campo, por exemplo. Eu tava criticando muito o Hulk.
1: Sim.
0: O Hulk baixava no meio campo, mas pegava uma bola, dominava e girava. Ele tava com muita dificuldade.
1: A gente não pode reclamar que não chega a bola no Cassierra. Gente, chega a bola no Cassierra. Chega. O problema é que ele não domina, O problema é que quando não chega, quando a bola vai pra área, às vezes ele não tá dentro da área. E quando ele vai tocar a bola na ponta ali, ele não tá na ponta. Então, o que faz, Marra? Eu realmente não tenho...
0: Deixa eu só passar o número dele aqui.
1: Diga.
0: Gol zero, assistência zero, total de chutes zero, chutes a gol zero, chutes bloqueados zero, faltas sofridas uma, perda de posse de bola 6, cruzamentos certos zero, contribuições defensivas uma. Então assim, o cara não conseguiu mais uma vez, mais um jogo. Eu lembro daquele jogo com o Juventude que eu falava, o Natanael finalizou, o Vitor Hugo finalizou, o Juan Tressoud finalizou, o Maico finalizou, o VH finalizou, o Alaminda saiu do banco finalizou, o Bernard finalizou, o Lodi finalizou, e o atacante é o atacante que não finaliza, cara, e precisando reverter um placar de 2-0, fica difícil.
2: É, assim, com relação à solução, é muito difícil de imaginar algo que vá necessariamente funcionar, né, porque assim, o mais lógico, tudo que era do mais lógico já foi tentado. A substituição de um pelo outro, mexer um pouco no funcionamento. Já chegou a jogar até com dupla, inclusive foi até o dia que o ataque do Atlético funcionou melhor, que foi a dupla Borbas e Reinier, né? Nesse espaço recente. Mas aí agora o Atlético, por exemplo, quando coloca o Cacierra e quando coloca o Reinier, a dinâmica de jogo é muito parecida, apesar do Reinier até baixar mais do que o Cacierra, né? Mas em tese são jogadores de característica parecida. Dois caras que não são aquele centroavante de área e que tem essa movimentação muito grande. O Reinier até movimenta mais do que o Cacierra e também chega mais na área do que o Cacierra, até, pelo menos na minha visão, por ser um jogador mais rápido, né? Sinto que o Reinier, quando tem nesses momentos de contra-ataque, ele consegue com mais velocidade ocupar o espaço do atacante dentro da área. Mas talvez a solução fosse dar uma minutagem pro Borbas, talvez a solução fosse mexer um pouco no esquema pra utilizar, por exemplo, até se não me engano foi no jogo, o Fael vai poder lembrar melhor, que a memória do Fael de Atlético é um negócio insano, mas se não me engano foi até no jogo do ano passado contra o Godoy Cruz em casa que o Bernard chega a jogar de falso 9, não foi?
0: Del Valle,
2: Independente Del Valle, foi na fase seguinte,
0: semifinal,
2: né? Na semifinal.
0: Foi Godoy, Bolívar e depois Del Valle.
2: Perfeito, então Godoy oitavas, o Del Valle na semi. Oitavas, antes foi o Bucaramanga no playoff. Mas assim, é uma possibilidade. O Bernard é um cara que uma das principais valências dele, pelo menos na minha visão, é de conseguir fazer esse giro de costas pro defensor. Muitas vezes ele faz isso até sem encostar na bola, porque ele sabe que se for pro duelo físico, principalmente de costas para um zagueiro, ele vai perder esse duelo físico. É um jogador franzino, que não tem toda essa imposição que alguém que teoricamente joga de costas pro gol adversário deveria ter, mas muitas vezes ele evita o próprio toque na bola para já girar em cima do adversário, enganando o marcador rival, né? Pode ser um movimento que funcione. Agora, tem também, porque assim, aí a gente pode gostar e não gostar de Cacierra e de Reinier, mas por que eu sinto que os dois fazem a mesma função tática? Porque é o que o Barba espera desse centroavante. E aí é claro que o Barba espera que, além de aparecer, jogar, fazer tabela e o caramba 4, ele espera que o centroavante faça gol, né? Mas assim, os dois que ele tem, que ele mais utiliza, não tem conseguido botar a bola na rede. O Reinier tem 6 gols no ano, mas 3 deles foram no Campeonato Mineiro. O Cacierra tem 5 gols no ano, um deles de pênalti contra o Itabirito, num pênalti que inclusive ele cobrou até bem mal. Então, o problema de fato é uma questão de finalização, de saber quem que vai ser esse cara para ocupar a posição. Eu não vejo o Atlético indo no mercado, até porque não foi, teve janela para isso, e mesmo antes do início da janela eu já não via buscando um centroavante, porque não é do feitio dessa diretoria, que foi lá e gastou 7 milhões de euros no Cacierra. A chance deles contratarem outro cara para brigar de igual para igual com o jogador que eles acabaram de comprar é muito baixa, até pelo padrão de contratação que a diretoria faz. Até nesse sentido foi lá e contratou o Borbas numa opção de empréstimo, que se der certo pode acabar até sendo comprado, mas aí é condicionado a performance dele no Atlético, e muito provavelmente, se tiver metas, não deve bater, porque mal entrar em campo ele não entra. Então assim, o problema com relação a centroavante é um problema grave, isso é evidente. E aí é até uma loucura, né? Que eu acabo sendo transformado pela maneira tão insana como as coisas são, enfim, coordenadas em defensor do Cacierra, que é um jogador que eu já falei, deixei claro muitas vezes, que eu não gosto da característica. Tem algumas coisas, até várias, no próprio jogador, assim, do jeito de estilo de jogo dele, para além da característica, né, de ser aquele cara de menos movimentação, no sentido, até movimenta muito, mas é lento na movimentação, né, isso que eu quero dizer, e até mesmo nessa questão que o Luiz fala sempre, né, do dominou errado, que o Cacierra, ele domina sempre, mesmo quando acerta o domínio, ele domina a bola longe do corpo e perde tempo em jogadas que ele poderia acelerar, principalmente de contra-ataque. Isso é uma coisa que eu já, enfim, falei em transmissões nossas aqui, inclusive falo isso desde antes da Copa do Mundo, né, que já era um problema que eu enxergava no centroavante, e aí a tentativa de colocar o Renier é por alguém que tenha mais ou menos as mesmas características, por um lado tem mais velocidade, por outro acaba... enfim, tendo menos entrega defensiva, mas no final das contas nenhum dos dois entrega o suficiente, seja na criação, seja na transição de defesa para ataque, sendo um cara que ajuda para fazer a parede e tirar o time lá de trás, ou até mesmo para finalizar em gol. Nenhum dos dois jogadores tem entregado o suficiente. Aí o Thiago Borbas vira azarado, porque num momento como esse ele poderia ter ganhado alguns minutos, até acho que o jogo de hoje, inclusive, tinha muita característica para ele. Mas aí eu pego uma coisa que o Fael falou muito bem. O Cauã Soares é um jogador que por muito menos foi perdendo espaço. E é um cara que tem uma característica diferente tanto de Renier quanto de Cacierra. Na minha visão, se tivesse no banco de reservas, teria sido acionado, porque chegou um momento do jogo que o Atlético não conseguia construir por dentro e ficou muito dependente de tentar um passe infiltrando a defesa adversária, porque não tinha para onde cruzar essa bola. O ataque do Atlético tinha o Renier, que é um cara um pouco mais alto, mas que não tem também toda essa presença diária. E lá na frente, além do Renier, era o VH, o Vitor Hugo, o Bernard e o Scarpa com o Fred, né, cara? Não são jogadores altos, então não tinha muito porquê você tentar levantar essa bola na área se você tem Thiago Borbas e Cauã Soares, por exemplo, que são jogadores de característica diferente e até de característica mais compatível com o que foi o jogo hoje. Talvez não precisasse de ficar trocando entre 6 e meia dúzia, porque nem 6 nem meia dúzia entregam o camisa 9 que o Atlético precisa.
1: Tá certo, você que tá ligado com a gente, estamos repercutindo essa derrota do Atlético, né, diante do Santos. É o que preocupa, né, para o próximo jogo. O Atlético que tem um confronto diante da equipe do Fluminense, e aí o Atlético depois na quarta-feira tem a equipe santista. Daqui a pouco a gente vai para um breve intervalo também para poder pagar, né? Daqui a pouquinho.
3: Tem que ganhar, né?
1: Para ganhar e pagar.
3: Já que hoje não
1: também,
3: foi fácil, né? Pelo menos a gente tem que ganhar alguma coisa.
1: Exatamente. Mandando um abraço pro José Vasquez, tá acompanhando a nossa transmissão. Você, torcedor atleticano, pode participar também mandando a sua mensagem pelo 319-9944-8870. Eu quero ouvir de vocês aí a opinião dessa derrota. Giovana Oliveira, 2-0.
3: Resumindo, resultado assim, que pra mim, meu caro Luiz, até tava vendo algumas postagens de alguns atleticanos que estão na Vila Belmiro, todo mundo sabe, não é resultado difícil pro Galo reverter. Não é, gente, 2-0 hoje é super tranquilo, dá pro Galo empatar, dá até inclusive de marcar mais e já classificar direto sem precisar de ir para as penalidades máximas, mas assim, é que mostrar realmente que o Barba tem ainda vários defeitos para esta equipe titular atleticana. Óbvio, né, meu caro Luiz Soares? Hoje o Coelho não estava presente. Inclusive, foi muito importante também a negação do Galo em relação à janela de transferência nessa semana, porque o Galo recebeu a proposta do CSKA de Moscou, da Rússia, de $19 milhões e ainda um percentual por vendas futuras, e o Galo negou, pensando que o Coelho é um atleta excepcional para que o Galo almeje para essa temporada, quer ser campeão. tem ainda pela frente Copa Sul-Americana, tem também a Copa do Brasil. Então, assim, são torneios extremamente importantes que valem e valem demais. E o Galo sabe que como pode conquistar isso. E com o Coelho vai ser essencial. E hoje mostrou mais uma vez do porquê o Coelho tem que permanecer no Galo. Sem ele, o ataque do Atlético fica ainda mais ineficiente. Não que com ele seja 100% prazeroso, né, Luiz? Tanto é que você reclama muito dele. Mas sem ele é pior. Isso que é o mais triste.
1: Exatamente. Sem ele, o Atlético hoje teve uma dificuldade ali pelo lado direito. Enorme. Normalmente, né, é a válvula de escape da equipe atleticana. O Atlético também teve dificuldades no meio de campo. Apesar que o Atlético não tem aquele jogador que quebra a linha, né?
3: Sim.
1: E aí o Atlético ficou à mercê.
3: E hoje foi triste que todo mundo foi mal.
1: Exatamente.
3: Fred foi muito mal, Castanho foi muito mal. Eu não vou ficar citando todo mundo assim, mas são nomes que... É, mas é porque são dois nomes que a gente vem elogiando bastante. Que eles entraram e estrearam muito bem. E estavam vindo de uma sequência muito boa e favorável, mas assim... Realmente, muito abaixo do esperava os dois atletas, a ver realmente como vai ser daqui pela frente, né? Para sábado, Galo e Fluminense, às 4 horas da tarde, teremos muitas mudanças. O Barba vai com o time, assim, praticamente... Agora é alternativo, né, Luiz? Não pode falar time reserva mais.
1: É, agora...
3: Que o pessoal não gosta mais de falar time alternativo.
1: Porém, que pode acontecer do Atlético e agora para uma crise que vai ser três, né? Assim, seria três derrotas... consecutivas, porque perdeu pro São Paulo, perdeu pro Santos, tem o Fluminense que vem embalado, venceu o Platense ontem na Copa Libertadores.
3: Mas o Fluminense vem sem o Hulk, e o Hulk tá bem no Flu, vem ajudando bastante o Fluminense, o ataque do Flu, por conta do contrato lá com o Fluminense, eles colocaram que o Hulk não poderia jogar contra o Atlético aqui, não só aqui, né, mas esse ano de 2026.
1: O motoboy Cristiano tá aqui, o Atlético jogou frouxo hoje, qual foi o maior erro do Atlético? Foi jogar, né?
3: Foi jogar, não ter jogado.
1: É, mas agora falando hoje. Sério, eu acho que o Atlético pecou muito em voltar com o Lianco. O Lianco, a gente percebeu nitidamente que ele tá sem ritmo. É, tanto no primeiro gol, ele que dá ali a condição pro Gabigol, né, pro Gabriel Barbosa, ter condições pra escorar a bola pro Ilharão. Depois, na recuada do Fred, mesmo o Fred errando a recuada, ele foi muito lento. E na hora que ele olhou para trás, o jogador do Santos já estava com a bola dominada. Eu acho que essas mexidas do Barba hoje, realmente, se todo mundo foi mal, o técnico também foi muito mal nas suas decisões. Realmente, a gente precisa depois ouvir o que aconteceu.
3: E vamos, inclusive, ouvir amanhã, mais precisamente, até lembrar os nossos ouvintes, porque como não estamos em loco, né, o que acontece? Não vamos poder passar aqui a coletiva de imprensa do Barba Domingues. Isso porque, por conta da Conmebol, não poderemos ter a transmissão aqui da nossa grande coletiva do Barba Domingues. É a proibição da Conmebol mesmo, que ele não pode transmitir ao vivo, aí o Galo não pode transmitir ao vivo, nós também não podemos retransmitir.
1: Tá certo, né? Na Conmebol pode tudo. Só não pode retransmitir o jogo. A gente vai para um breve intervalo. Daqui a pouco a gente volta para a repercussão da derrota do Galo diante do Santos na Vila Belmiro 2-0.

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8: Tamo de volta, você ligado, você ligada na 88.7. Você que tá nos acompanhando de todo o lugar do Brasil e também, quiçá, do mundo, né? Você pode mandar a sua mensagem. Você pode participar mandando a mensagem para o 319-9944-8870. Libertadores da América ontem, o Fluminense bateu o Platense por 2-0 e hoje o Palmeiras vencendo a LDU por 1-0. Ô Giovana, como é que vai ser agora?
9: Agendinha.
8: A agenda do Galo.
9: Bora então com a agendinha do Galo, porque assim, né? Daqui a pouquinho já estão retornando a Belo Horizonte, tá? O voo vai sair de São Paulo 12:30. Então já retorna a Belo Horizonte. Aquele descansinho, mas aquele descanso rápido, viu, Luiz? Né? Coisa mais prolongada não, porque amanhã à tarde já inicia a preparação visando o próximo compromisso. Não sei se vocês estão lembrando, mas ainda temos Campeonato Brasileiro pela frente. É, meus caros. Pois é. Teremos então mais jogos pela frente para a equipe atleticana, porque sábado, às 4 horas da tarde, o Galo enfrenta o Fluminense pela competição nacional. Jogo então válido pela 27ª rodada. Vai lembrar que, como dissemos anteriormente, o Fluminense vem de uma alavancada aí, né? O Flu, meus caros, não perde desde o dia 5 de agosto, que foi a derrota para o Vasco por 3-1 pela Copa do Brasil. De lá pra cá, empatou com o Botafogo por 1-1, depois 0-0 contra o Independente Rivadavia, né, da Libertadores, bate o Palmeiras por 3-2 e empata contra o Rivadavia, mas consegue a classificação nos pênaltis. Vence o Remo por 2-1 dentro de casa, empata diante do Furacão por 3-3, vence o seu rival Vasco por 1-0 e ontem, né, e ontem, inclusive, venceu o Platense por 2-0 dentro de casa no estádio Maracanã. Inclusive com um gol marcado pelo Hulk e foi sem ser de pênalti, tá? Sem assistência do P. Então, assim, é algo bem um gag. E retorna, então, a preparação para a Copa Sul-Americana já no domingo. O Galo não vai ter descanso nenhum, já em seguida, tá? Vai ter o jogo, então, sábado às 4 horas da tarde, como eu disse pra vocês anteriormente. Já no domingo já vira a chave, então, para a Copa Sul-Americana, jogo de volta diante do Santos aqui em Belo Horizonte. Jogo muito importante, duelo importantíssimo para a equipe alvinegra, porque, né, quer e almeja muito para a final da competição continental, e para isso tem que bater o Santos aqui por pelo menos 2 gols de diferença para irmos para as penalidades máximas. Ampliando aí o marcador, teremos então o Galo se classificando de forma então direta, sem ir para os pênaltis, muito mais tranquilo. Vai lembrar, meus caros, que para esse confronto então diante do Santos na próxima quarta-feira, não teremos a participação de Coelho. Ele retorna após cumprir suspensão nesta noite, então ele já pode ser utilizado pelo Barba Domingues entre os 11 titulares. É um retorno muito importante, Luiz.
8: É um retorno do Coelho que volta. O Atlético que precisa agora, na volta na Copa Sul-Americana, placar de 2-0 vai para as penalidades, e o placar de três gols ou mais de diferença, aí o Atlético se classifica. É um jogo complicado pro Atlético, que vai ter que tirar forças do que hoje realmente não vimos nada do Atlético hoje. Tudo que o Atlético tentou, o Atlético conseguiu errar, né, Gilmar?
9: Tudo. Hoje foi realmente muito difícil. Vou até passar as estatísticas do jogo de hoje, Luiz Soares, aproveitando então esse momento aqui, porque realmente foi um dia que... foi uma noite que foi dia. Assim, nada deu certo pro Galo. Começamos então com o Galo tendo maior posse de bola, o que não significa de nada, sabemos muito bem. O Galo com 58% de posse de bola durante toda a partida contra 42% da equipe santista. 0,37 gols esperados para o Galo contra 1,19 da equipe do Santos. Ô Luiz, sabe quantas grandes chances que o Galo teve durante toda a partida?
8: Quantas?
9: Nenhuma. O Santos teve 6. E aí, olha, a gente mostra, e a gente contabilizou realmente 4 grandes defesas do Gabriel Delfim. Se não fosse pelo Delfim, hoje o Galo teria sofrido uma goleada na Vila Belmiro. Nenhuma grande chance do Galo. Total de chutes de 9 da equipe alvinegra contra 14 do Santos. 5 defesas do goleiro atleticano, como dissemos aqui anteriormente, contra 3 do Gabriel Brazão. 2 escanteios apenas para o Galo durante toda a partida. Isso mostra mais uma vez que o Galo teve maior posse de bola, mas não conseguiu ocupar o campo adversário. Não teve nenhuma eficiência no setor ofensivo. Vocês citaram bastante o Cacierra, né, que entrou como titular, mas depois com as mudanças, né, entrando o Renier, entrando também a Laminda, o Galo não mudou de nada. Continuou realmente sendo um time bem desafiante. Vai chegando então com desarmes bem parecido, 22 contra 21, tiros diretos de 9 do Galo contra 8 da equipe santista. Deixa eu até ver aqui, ó, porque as finalizações durante todo o jogo, né, o Santos tendo assim... chegando, conseguindo infiltrar bastante dentro da grande área, enquanto o Galo tentou todas essas grandes oportunidades, essas finalizações, de fora da área. Isso mostra mais uma vez que o Galo realmente não conseguiu construir um bom ataque, um bom setor ofensivo. VH, inclusive, foi o principal deles, foi um atleta que teve 0,02% de grandes oportunidades, com 9 total de chutes, né? Então, assim, foi um atleta que tentou bastante, mas o Galo realmente no ataque foi muito, mas muito inferior, Luiz.
8: Tá aí, né, a gente repercutindo essa derrota, né, do Atlético. Fael, o que que te preocupa pra essa volta? É porque o Atlético agora, como eu tava falando aqui com a Giovana e pros nossos ouvintes da 88.7, é porque o Atlético, pra se classificar, vai precisar agora fazer 3 gols na Arena MRV. 3 gols de diferença da classificação direta ao Atlético. 2-0 já leva a decisão para as penalidades.
10: É um time muito experiente, cara. Não é um time bobo, time do Santos. E eu falava isso já no meu vídeo de YouTube para membros do canal lá hoje. Eu falava, gente, não é o Santos que estava na zona de rebaixamento, não. É um Santos que... você vê o tanto que o Rodinei fez a diferença... tanto que na escalação provável eu colocava até a possibilidade do Igor ali do lado do Arão, mas o tanto que o Rodinei hoje jogou e o tanto que ele quis lutar, o tanto que ele colocou a bola no chão, cadenciou quando foi preciso, pressionou a arbitragem. Então não pense que é um Santos frágil que ficou parte do Campeonato Brasileiro lá na zona de rebaixamento, até porque depois da Copa o Santos teve 2 placares muito ruins. Um contra o Atlético Paranaense, um contra o Palmeiras, perdendo de 3-0 na Copa do Brasil. Mas é um time que vem colecionando empates, vitória, empate, vitória. Ganhou do Inter fora de casa nessa última rodada. Tem um duelo com o Cruzeiro agora na Copa do Brasil, no Brasileiro, que talvez até descanse uma peça ou outra pela sequência para tentar confirmar a classificação no jogo da volta. Se a torcida fizer aquele caldeirão, o jogo começa 1-0 pro Galo. Se eu tenho convicção do poder da torcida fazer aquele caldeirão e o adversário sentir, como sentiu o adversário da Copa do Brasil, que foi eliminado pelo Galo. Só que são 2 jogos muito ruins do Galo na sequência. Eram 14 jogos de invencibilidade e em 2 jogos o Galo sofre 4 gols, não marca e não mostra poder de reação algum durante a partida, seja contra o São Paulo, seja contra o Santos também. Vai ter que mudar o desenho do time, vai ter que mudar os nomes da escalação, porque você imagina, ô Luiz, 40 minutos do primeiro tempo, o Cassier errando, o torcedor que era talvez para estar apoiando ali, você vai escutar um burburinho no estádio de uma possível vaia. Talvez por ser mata-mata tenha um comportamento diferente, mas nas ruas, as ruas não estão tendo paciência nenhuma com o atacante do Galo, cara. Se fosse para reverter com um atacante que é matador, mas o problema é que a turma que precisa balançar as redes para você pelo menos levar para as penalidades é a turma que tem deixado a desejar. Se não, se confirmar que fica o Coelho, ele estará no jogo da volta. É outro time com o Coelho e, repito, talvez vai ter que se expor um pouco mais, vai ter que errar menos, né? Porque hoje o que errou o Atlético, eu não estou desmerecendo da partida, do que fez o Cuca com o time do Santos, mas as grandes oportunidades do Santos vieram de jogadas construídas pelo Atlético, de um Atlético se esforçando muito para que o Santos finalizasse. Os recuos seguidos de bola me lembraram o período do Sampaoli, inclusive no jogo que ele caiu, o 3x3 com o Remo, acho que é o Lodi que recua a bola, que origina o gol do Remo. E naquele período ali, eu lembro que toda partida eu falava da insistência do Galo em criar grandes chances para o adversário. Hoje foi um Galo que voltou um pouquinho no tempo, aliás, contra o São Paulo também não teve tanto poder de reação, mas contra o São Paulo eu não vi um Galo se esforçando tanto para o São Paulo marcar. Foi um jogo que o São Paulo conseguia, por capacidade própria, articular, armar, ir para cima. E contra o Santos, o Gabriel Barbosa até lutou muito, brigou muito, pareceu até querer mostrar serviço para o time que ainda é dono dele aqui em Belo Horizonte. Mas o Gabriel Barbosa mostra que foi um Santos que ficou muito focado, muito concentrado contra um Atlético que parece ter ficado lá na Arena MRV depois daquela vitória pela Copa do Brasil. Só uma pausa no meu comentário aqui. Giovana, vocês já anunciaram o gol do Estudiantes?
9: Não.
10: Tá, então eu vou informar aqui porque eu estava gravando para as redes sociais. Você já segue a TMC lá? A TMC Minas Gerais, o Estudiantes faz 1x0 contra o Corinthians logo aos 3 minutos de jogo de Libertadores. É porque, como a nossa audiência é atleticana, talvez o gol do Estudiantes gere um gatilho bom aí para essa noite chata, amarga de quarta-feira, né? Mas seguindo nos meus comentários, então, aqui para a Arena MRV, por mais que a gente não goste do Reinier, o Reinier talvez seja nesse momento a melhor opção. A sensação que eu tenho é de um Cassier que não está confiante, de um Cassier que foge do jogo, de um Cassier que não se apresenta. E o Reinier, apesar de não ser o suprassumo do futebol, o Reinier aparece para errar. Eu tô querendo o Galo, um atacante que pelo menos aparece para errar. Um detalhe que poderia ter mudado o jogo, que eu anotei aqui na terceira linha das minhas anotações sobre o jogo, é que no fim do primeiro tempo, e eu cheguei a falar isso na transmissão, eu queria que ele tivesse tirado o Maicon ou o Alan Franco para já colocar o Vitor Hugo. Ele volta com o mesmo time e obviamente queria que o Cassierra tivesse saído, como saiu no intervalo do clássico. Ele opta por manter o time não acorda e ele ainda demora a fazer as substituições. Não há nada o que ser elogiado no Atlético hoje, a não ser o Gabriel Delfim, que ainda conseguiu impedir pelo menos 2 gols do Santos, que aí sim a gente já poderia cravar hoje que era um Galo praticamente eliminado da Copa Sul-Americana. O cenário agora é muito difícil, mas pelos gols que evitou o Gabriel Delfim, nos erros dos adversários, nos erros dos jogadores atleticanos, inclusive um erro do Fred, a gente poderia estar falando já hoje, dia 9 de setembro, de um Galo eliminado da Copa Sul-Americana. Se quiser passar, vai ter que ser um daqueles roteiros épicos, roteiros históricos, como foi inclusive o último jogo de mata-mata na Arena MRV. Só que agora tem um placar adverso para reverter e não tem um adversário que treme também fácil, tão fácil quando vê a camisa do Galo.
11: Ô Fael, eu queria fazer uma pergunta para você, até por conta de uma informação que você mesmo já trouxe com relação ao atacante Carlos, que estaria interessado em voltar para o Atlético, enfim. Não cabe, num momento desesperado, os atacantes do Atlético não fazem gols, tá aí, tá no Brasil, dando sopa, quer voltar.
10: É porque, assim, depois da janela fechada, você vai poder pegar atacante e jogador livre. O ataque atual do Galo não dá pra você terminar a temporada, cara. O Dudu, repito pra audiência rotativa que não ouviu, o Dudu não marca desde abril, o Cauã já tá voltando a jogar pelo Sub-20, o Borbas, que chegou pra análise até dezembro, não marcava um ano, marcou só contra o Vitória, tá no DM. O Alaminda marcou contra o Mirassol e depois só marcou contra o Juventude. E o outro atacante, 4 meses sem marcar. Sobrou o Cuejo. E aí, o Carlos, ele é o cara que fica dentro da área. E ele também volta muito para auxiliar na marcação. E me falaram por aí, me sopraram que o Carlos até toparia caprichar na pedida salarial para voltar a vestir a camisa atleticana. E você poderia até combinar algo parecido com o que você fez com o Borbas. Me convence que você merece ficar. Você pode fazer algo temporário se ele bater as metas, se ele chegar no análise que é útil, você estende esse vínculo com o clube. Mas nesse cenário que o Galo hoje tem praticamente só um atacante, porque o Mindo ainda demonstra certa qualidade, mas a gente está precisando de atacante que faz gol. Ô, Marinho, não tá difícil me convencer a fazer teste com qualquer outro atacante, não, tá? Porque com o que tem hoje, eu tô aceitando fazer teste com qualquer peça que você falar por aí. Outro dia você citou jogador de Série B, inclusive conversei com gente do que conhecia o Mikael, que falou, nossa, mas no América era preguiçoso. Falou, não, cara, não arruma problema pro seu time, não. Mikael, não, você não sabe o que é no dia a dia treinando. E eu falei, cara, eu tô tão desesperado que eu tô topando fazer teste com preguiçoso, porque eu sei que o animadão que tá no Galo não faz gol há 4 meses, cara.
11: É, errado não chega a tá, né? Errado não chega a tá, né? Não,
9: só Luiz um aspas aqui falando disso, é que eu tô conversando com um amigo meu, Isaac Andrade, que ele tá lá na Vila Belmiro, e ele gravou um vídeo do Neymar discutindo com torcedores do Galo.
10: Eu vi o vídeo também.
9: Só que, tipo, nesse vídeo, não sei se foi o mesmo vídeo, eu tô conversando com ele aqui, aí eu perguntei.
10: A impressão que ele fala assim, melhor que
9: mas
10: todo...
9: ele fala isso mesmo, ele falou assim, sem joelho é melhor que o time do Galo todo. Neymar afirmou, inclusive ele também pegou nas suas genitais e ficou mostrando a torcida do Galo.
10: Eu não vi essa parte, eu vi aqui no vídeo se aparece.
9: Não, ele não gravou, ele tá me mandando assim, eu tô conversando com ele, ele falou assim que não gravou o Neymar pegando as genitais, mas o Neymar afirma, sem joelho é melhor que o time do Galo todo.
10: É porque um amigo meu que tá na Vila também me mandou esse vídeo do Neymar provocando e, na moral, ele tá sendo, certamente a turma ali tava provocando ele.
9: Que é certo, é torcedor?
10: O que ele falou... de que eu sou melhor e tal, ele pode estar tirando a onda. Essa outra parte eu não vi, eu não posso comentar porque eu não vi.
12: Tá certo, a gente está repercutindo aí a derrota do Atlético. O Atlético vai ter aí... Como disse, você bem lembrou, Fael, o Atlético, a desculpa do Barba era que... não tinha aí os reforços, né, que seria... Reforços entre aspas, né? O Atlético não contratou, né? Reforços, eu falo, referente à galera que tava no DM que voltou a ficar à disposição. E aí agora tem um jogo contra o Fluminense no domingo. E aí vamos ver se vai com o time alternativo, né?
10: Contra o Fluminense, eu não acredito, porque jogando em casa, eu não acredito que ele vá poupar e descansar tanto assim, porque... parte desse time descansou contra o Remo, descansou contra o Inter, contra o Vitória, contra o Grêmio, e aí talvez eu esteja até esquecendo um ou outro jogo aqui. Eu acho que dá para fazer 3 joguinhos sem matar ninguém, sem ter grande prejuízo. Um placar adverso contra o Fluminense em casa agora seria muito ruim, por exemplo, 3 derrotas seguidas. Seria para até jogar um balde de água fria na torcida para a partida contra o Santos, então não descansaria não. Já testaria inclusive a minha formação para o jogo contra o Santos, para saber o que dá química e o que não dá. Quem do Galo hoje que está na sequência pesada? Talvez o Fred esteja jogando, o Lloyd, Mas se tá jogando contra o São Paulo no campo pesado, em casa, na Arena MRV, pode jogar. Eu acho que o jogo para descansar era do São Paulo. Descansar todo mundo. Agora em casa contra o Fluminense, eu não faria isso, não.
8: Tá certo. A gente vai por um breve intervalo. Daqui a pouco a gente vai voltar mais para falar de Galo aqui no Fim de Papo TMC. 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

0: volta, você ligado na 88.7. É, rapaz, mãe. É, o atleticano, o Atlético é o destruidor da semana do atleticano, né? O pessoal mandou aqui, acabaram com a minha semana agora, o Atlético em plena quarta-feira.
1: E tava uma semaninha tão gostosa depois da classificação, veio a derrota pro São Paulo, a possível saída do Coelho. E até então foi aceitável, né? É, a possível saída do Coelho, a derrota pro Santos. E aí que eu falo, eu só queria uma semaninha de paz, mas no Galo é uma missão quase impossível.
2: Calma, sabe por quê? Calma meio assim, né? Eu ia falar que tem a data FIFA, mas só que aí chega na data FIFA, do jeito que o Atlético é, vai acontecer desastres até no período que não tem jogo nenhum.
0: E a galera aqui tentando trocar, assistindo América e Náutico. Por enquanto, o América vai vencendo o Náutico. Segundo tempo.
2: América não cai hoje.
0: 8 minutos.
3: Eu vou apanhando do controle aqui enquanto eu tento trocar pro jogo do Corinthians. Mas não consigo, viu? Não consegue, né, Moisés?
1: Só uma coisa assim. Sobre esse Galo e Santos, é pro torcedor ficar chateado agora. Ficar a pé da vida e contra o Santos fazer aquilo que fez na Copa do Brasil, cara. Porque foi um jogo de arrepiar, até os camarotes pulando. E eu tenho certeza que quem motivou e fez esse time correr até o último minuto foi essa torcida, foi a festa feita ali. Então, hoje dormi chateado, de cabeça inchada, e amanhã realmente você voltar a comprar o ingresso ali e tá lá na arena fazendo aquela festa que a gente fez e voltando a sonhar com a Copa Sul-Americana. Mas o Luiz, o ataque já era problema lá na parada pra Copa do Mundo, cara. Já era um problema de 2025 e sai o Hulk, fica um problema mais grave ainda. Era pra ter trazido um atacante casca grossa, cara, e aí veio só o Borbas, que mesmo se tivesse hoje mesmo se tivesse em campo hoje, talvez não é aquele cara que inspire confiança, que passe, o Borba está no banco de reservas hoje,
3: mas pelo menos faria mais sentido pro jogo de hoje, né? Assim, eu também acho que não ia mudar muita coisa não, mas cara, a entrada, o Cassierro, o jogo inteiro, ele estava completamente deslocado do jogo, porque o jogo acontecia a par dele, e o Reinier entra, e às vezes que ele consegue participar é quando ele baixa no pé do volante para encostar a bola o pé na bola. Então assim, precisava de um cara de característica diferente. E mesmo que esse cara seja o Borbas, que ele não passe confiança nenhuma, pelo menos seria mais útil pra partida de hoje, enfim. Pelo menos. Também só... é difícil de afirmar, né? Mas assim.
1: Eu acho que é mais aquela teoria que eu falo de que quem não tá jogando é sempre a melhor opção.
3: Mas eu falo por característica mesmo, porque tanto o Cassierra quanto o Renê são caras que baixam muito pra tentar participar do jogo, né? O Cassierra nem isso não conseguiu fazer, o Reinier às vezes conseguiu tocar na bola, foi só pegar na bola no pé do volante, e o Borbas pelo menos é um cara que corre em direção à última linha, né? Aquele atacante que empurra a defesa pra trás, mas também assim, né? É difícil demais de falar que o Borbas ia fazer alguma coisa de diferente.
1: É, um amigo meu tá falando aqui realmente que o Neymar ficava segurando a parte do short ali. E a turma falava, você não tem joelho? Ele falou, pelo menos eu tenho pé, segurando. E que falava que ele era melhor que o time do Galo inteiro. Tá filmado aqui, opa, vou baixar aqui meu celular, mas depois eu vou postar no meu story aí também, o Neymar respondendo os atleticanos na Vila Belmiro.
0: Vamos chegando a 9:47.
2: Mais um ponto, Luiz, pra gente lembrar, né, nossa audiência rotativa, não estamos passando a coletiva do Domingues porque não estamos em loco. E a coletiva não pode ser reprisada pelo Galo. A Galo TV não pode passar ao vivo a coletiva por conta de normas da Conmebol.
0: Tá certo. Pode racismo, pode xenofobia, tudo na Conmebol pode. Só não pode
2: fazer a transmissão ao vivo da coletiva.
0: Aparecer sua face. A Conmebol é uma coisa de louco. Mas a gente repercutindo, a gente falando ainda sobre o Atlético, né? O Atlético que perdeu. O Estudiantes vai vencendo a equipe do Corinthians. Lá no... Qual que é o nome do estádio do Estudiantes? Você não vou me lembrar.
1: É na Arena Comprimida.

0: Rápido, não?
1: Nossa, não, não, o jogo é na Argentina, eu, se não me engano, é Estádio Ciudad de la Plata.
2: Ah, verdade.
0: E é sempre bom a gente informar gol do Estudiantes em Libertadores.
3: Por que será?
0: Ah, inclusive, cara, eu tava na Argentina uma vez pro Galo Lanús, na Recopa 2014, fui convidado a conhecer o CT do Estudiantes no dia do aniversário de 5 anos do título da Libertadores. Pai do Verón, muito simpático. Pena que um dos atleticanos que estava com a gente mijou no carro do pai do Verón e a gente quase foi convidado a retirar do CT.
4: Eu não conheço essa pessoa?
0: Cara, eu acho que não. Aliás, é uma história muito doida, porque a gente estava um grupo grande assim, aí o cara convidou a gente a conhecer o CT de Estudiantes, a gente alugou um micro-ônibus, foi, e um dos caras urinou realmente no carro lá do pai do Verón. E aí o pessoal de Estudiantes ficou chateado, falando, ó, a gente recebeu vocês aqui, vocês fizeram isso.
4: Você fez xixi no carro do cara.
0: Aí o cara deu um passo pra frente, pediu desculpas e explicou por que ele tava bêbado, que ele bebeu a noite toda. Ele falou que o pai dele morreu no dia de Cruzeiro Estudiantes, que era aniversário do título nesse dia. E ele falou, cara, eu tô muito mal, eu realmente eu bebi mais do que eu deveria e tal, por causa disso, que hoje é aniversário da morte do meu pai também, que era atleticano, tava tão sempre Estudiantes. Aí tá, vamos, perdoou, festa e tal, vamos comemorar o título de Estudiantes, esquece isso. Enfiaram a mão na cumbuca pra sortear uma camisa de Estudiantes e o cara ganhou. Foi uma...
3: Que beleza, hein?
0: Cara, que loucura que foi essa história, se eu não me engano, 14 de julho, por aí. Era na semana que a Argentina perdeu a Copa pra Alemanha e a gente tava lá na Argentina.
1: Deixaram o homem levar a camiseta
0: do Estudiantes? Não, chorou, abraçou aquele cara que era do Corinthians, que tava no Estudiantes, que tava no time de 2009.
3: Bocelli.
0: É, não foi o Bocelli, não.
3: É, o Bocelli foi pro Corinthians.
0: É ele?
3: É, o atacante.
0: Eu não vou lembrar agora quem que é que... O cara abraçou ele, os dois pularam junto e tal, e fizeram a festa pro cara pra eles souberam da história e perdoaram. Histórias do mundo da bola que a gente vive na arquibancada.
3: Ou seja, não beba.
0: É.
3: Se for pra Argentina, não beba, tá? Porque é só o risco de você apanhar na Argentina de graça. É complicado.
1: Você lembra da história do galo doido sendo enquadrado na Argentina? Isso é maravilhoso, cara. Isso é maravilhoso. Tava perturbando os argentinos lá na rua e aí a polícia não aguentou.
3: Os argentinos eu lembro que eu trabalhava numa empresa de comunicação em 2013. Aí foi Atlético e New Old Boys, né? Aí um amigo meu foi zoar um argentino, cara. Ele invadiu praticamente lá o estabelecimento pra agredir mesmo. A sorte que ele conseguiu trancar a porta lá e subir. Porque
0: e senão... O estádio que a gente ficou na Argentina, ele tinha uma grade em cima, cheia de garrafa, cara. Um ambiente hostil. Parece que você ficava realmente assim numa gaiola. Era um ambiente bem esquisito. Só uma coisa, cara, que eu tava desenhando aqui o time do Galo pro jogo da volta. E aí eu falei, cara, nossa, tem o Coelho do jogo da volta. E assim, gente, a gente sabe da limitação do Coelho. A gente sabe que é um cara que toma decisão precipitada vez ou outra. Só que perto do que tem entregado os atacantes do Galo, o Coelho virou Pelé. Ah, os atleticanos estão empolgados demais. Pô, estão falando do Coelho como se ele fosse um cara que realmente valesse 15 milhões de euros. Mas você tem que colocar na conta que sem ele, hoje, no jogo da volta, a gente talvez não teria esperança. Teria que se... que contar com a magia do a noite inspirada do Alaminda, como foi, já que você está falando de News Old Boys, com o Guilherme aquele dia que acabou a luz do estádio. Que hoje o destino sorriu para você e queria que fosse você o cara que faria esse gol.
1: Ô Fael, posso só um breve comentário sobre o Coelho? Cara, assim, ele definitivamente não é um jogador mais técnico, nem o mais inteligente, mas é um tipo de jogador que o mercado tá procurando muito atualmente. Um exemplo claro disso é o Alan, que era do Palmeiras, foi vendido pro Manchester City com 22 anos por 40 milhões de euros. E a função que o Alan vinha fazendo era exatamente a mesma do Coelho. Um ala pelo lado direito, só que aí a diferença, claro, que o Alan é mais novo e tem uma melhor qualidade de drible, toma melhores decisões, foi vendido por 40 milhões de euros. É uma posição que atualmente é muito valorizada no futebol. O cara que é de lado de campo, que consegue ser produtivo tanto na defesa quanto no ataque.
0: É, só um breve resumo aqui. Até 30 de outubro você pode registrar atletas sem contrato. Da condição de 30 de outubro. É, os clubes devem inscrever os atletas que não serão relacionados no campeonato através... do SNR somente poderão ser inscritos atletas cujos registros estejam publicados no BID em favor do respectivo clube. Deixa eu achar aqui, achei. Os clubes poderão inscrever um número máximo de 50 atletas até o dia 7 de outubro. Então, isso que deve ser a regra da Sul-Americana. Podendo substituir no máximo 8 atletas até o dia 30 de outubro, dentre os anteriormente inscritos. Então, essa aqui é uma regra que vale apenas para a Copa Sul-Americana. Eu tenho que saber a regra geral de da CBF nesse caso.
3: O Atlético, se quiser algum jogador que esteja vinculado a algum clube, né? Aí tem até depois de amanhã, dia 11, para poder registrar no BID, né? Aparecer no BID. E caso tenha algum atleta que esteja sem contrato, então até em outubro, né? O Atlético ainda vai ter mais.
0: Eu perguntei pra essa pessoa aqui, mas isso é regra da Comebol e pra CBF.
3: Ah,
0: tô esperando a resposta.
1: Ah, perfeito, perfeito.
3: Tá, então pra CBF.
1: Mas no ano passado, se não me engano, o prazo a mais era de 3 semanas, né?
0: Ah, não, esse é o regulamento do Campeonato Brasileiro.
1: Ah, então tá bom. Dia 30 de outubro confirmado.
0: É.
3: Então o Atlético vai ter mais ou menos um mês e alguns dias ainda, se caso tiver.
1: É, mas assim, não tá precisando de dar prazo, não. Tem que contratar rápido.
3: Contrata rápido. Assim, o Atlético tava
0: só que o Galo tava precisando.
3: O Icardi aí, mas aí valores assustam demais, né?
0: Que o Galo tava precisando em 30 de outubro do ano passado desse atacante.
3: Não, tá precisando, mas dá mais tempo, né? O Atlético tá. O meu medo é esse, é o looping do Atlético. Esse looping vicioso do Atlético. 2022 foi assim, 2023 foi assim, 2024 foi assim, 2025 foi assim. E parece que, eu não sei, aí eu tenho que perguntar, se eu tiver uma oportunidade pessoalmente perguntar ao Brax, pra saber se tem algum fetiche em complicar a vida do Atlético. O Atlético entra num momento muito bom e de repente você quer saber de uma coisa? Não vão complicar a vida do Atlético agora. Não vou contratar. Vou empurrar com a barriga isso, assim mesmo.
1: Isso daí eu infelizmente tenho que te falar que assim, não é culpa só do Paulo Brax, não. Porque se ele tivesse dinheiro disponível pra gastar, eu te garanto que ele tava querendo gastar esse dinheiro. O problema é que não disponibilizam também.
0: É, o amigo meu falou hoje que o Brax
3: apareça, né? Porque ele apareceu depois do clássico, né? É. Ele gosta de aparecer nas festas e desaparecer nas crises. Apareça, caso aconteça aí, né?
1: O exemplo é a luta que foi pra arrumar 2 milhãozinho pra pagar lá no Fred, gente. O Atlético tava doido pra contar com o Fred desde antes do final da Copa do Mundo, né? E não tinha essa capacidade. E a informação que já circulava nos jornais turcos desde o final da última temporada é de que se pagasse um pouquinho, liberava. O Atlético ficou aí, assim, eu imagino que o Brax deve ter brigado muito internamente pra conseguir.
3: Pra pelo menos liberar 2 milhões, né?
1: Exatamente, 2 milhões e meio. E que valeu a pena, né? Praticamente 2 jogos depois, assim, terceiro jogo do Fred com a camisa do Atlético, ele já arrumou aí 9 milhões de reais, que é praticamente 1,5 milhão de euros.
3: Já pagou, né? Fael, suas considerações finais no fim de papo?
0: Ah, cara, agora é realmente contar, meio que se apegar a fé do atleticano também, e contar que quando a bola pingar dentro da área na Arena MRV, vai balançar o barbante, principalmente com um gol cedinho, que não seja no apagar das luzes, para já incendiar essa torcida que tem que lotar a arena, tem que fazer aquela festa bonita como foi, e é um Galo que tem que entrar em campo. Contra o São Paulo e contra o Santos, o Galo optou por não praticar o esporte futebol, e como era um time que vinha de 14 jogos, belas atuações, belas viradas, um time que não conseguiu reagir quando sofreu gol contra o São Paulo e contra o Santos. Termino a noite preocupado, agora é pensar no Fluminense fim de semana, mas com aquele um olho no Fluminense e outro olho no Santos, porque eu quero demais essa Copa Sul-Americana também. Boa noite para vocês, obrigado para quem ficou ligado aqui na TMC, um beijo no coração, uma noite abençoada, tchau.
3: Danilo Marra, suas considerações finais.
1: Ah, é isso. Faço das palavras do Fael as minhas. Só agradecer a todos os presentes por mais uma transmissão, a todos os ouvintes. Desejar uma ótima noite a todos e um abraço até quinta-feira. Quinta-feira é amanhã, então até sexta-feira.
3: Até sexta-feira, Giovana Oliveira.
4: É isso, meus caros. Amanhã, então, já retornamos com a transmissão, também com a coletiva de imprensa do Eduardo Domingues, né? Falando um pouco mais sobre essa derrota alvinegra. Virada de chave, sabadão teremos Campeonato Brasileiro, Galo e Fluminense às 4 horas da tarde na Arena MRV. É isso, sábado às 4 horas da tarde. Já tem muito tempo, já que é sábado. Sábado, então, 4 horas da tarde, então Galo e Fluminense às 4 horas. Um abraço, até mais, amigos.
3: Até mais, então. Um grande abraço a todos vocês. Vamos encerrando o fim de papo TMC. Fico aqui agradecendo demais a vocês, tá certo? Tamo junto e até a próxima.
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0: Está no ar a Voz do Brasil. As notícias do governo federal que movimentaram o país no dia de hoje.
1: Olá, boa noite.
2: Boa noite para você que nos acompanha em todo o país.
1: Quarta-feira, 9 de setembro de 2026.
2: Vamos aos destaques do dia.
1: Preço dos combustíveis.
2: Decretos alteram tributos sobre gasolina e etanol.
1: Medidas tentam diminuir impactos dos conflitos no Oriente Médio. Gabriela Noronha.
3: As novas alíquotas começarão a valer a partir desta quinta-feira e serão temporárias.
2: Saúde e mudanças climáticas.
1: Força Nacional do SUS reforça estrutura para acelerar o socorro em emergências e desastres naturais. Luana Karen.
4: Cada base da Força Nacional do SUS vai reduzir o tempo de resposta a emergências sanitárias.
2: Setembro Roxo.
1: Diagnóstico precoce da fibrose cística ajuda a garantir qualidade de vida aos pacientes.
2: Rede Pública mantém centros de referência para identificação da doença. Graziele Bezerra.
5: O SUS oferece uma gama de medicações para tratar a fibrose cística. E no Setembro Roxo, o objetivo é tornar a enfermidade mais conhecida e ampliar os diagnósticos.
1: Hoje, na apresentação da Voz do Brasil, eu, Mariana Jungmann e Luciano Seixas.
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1: Assinadas hoje duas medidas para conter a alta dos preços dos combustíveis no país diante da alta no mercado internacional.
2: As novas alíquotas temporárias passarão a valer a partir desta quinta-feira.
3: Nesta quarta-feira foi assinado um decreto que reduz em 63 centavos por litro a cobrança de PIS/PASEP e COFINS sobre a gasolina. Com a redução, os tributos ficarão em 16 centavos por litro. O texto também zerou as contribuições federais sobre o etanol hidratado, o que representa uma redução tributária de 19 centavos por litro. As novas alíquotas começarão a valer a partir desta quinta-feira, 10 de setembro. E serão temporárias, de acordo com o ministro da Fazenda, Dario Durigan.
6: Nós precisamos fazer um acompanhamento mais pormenorizado, por isso o prazo de um mês, para que a gente que está acompanhando isso diariamente, a equipe econômica, assim que essa situação melhorar, amenizar, a gente volte a rever. Lembrando que o nosso objetivo aqui é que a gente estabilize os preços e assim que tivermos condições, a gente também vai estar prontos para fazer as revisões necessárias.
3: Para o diesel rodoviário, foi assinada uma medida provisória que autoriza a concessão de subsídio a produtores e importadores. O valor da subvenção será definido pelo Ministério da Fazenda e poderá ser alterado conforme as condições do mercado. O objetivo das medidas é amenizar os impactos dos conflitos internacionais sobre o mercado doméstico de combustíveis, como disse o ministro do Planejamento e Orçamento, Bruno Moretti.
7: Nós estamos num período particularmente relevante de safra e o aumento dos preços internacionais tem uma repercussão sobre as operações de importação de diesel. Então, também essa é a razão pela qual a gente está colocando essa subvenção nesse momento. Não tem só a ver com preço, mas também para garantir uma oferta estável de diesel. Os prejuízos ao país seriam muito maiores de abastecimento se nós não aplicássemos essa nova medida.
3: Inicialmente, o valor da subvenção para o óleo diesel será de R$1 por litro e deverá ser descontado do preço de venda com registro na nota fiscal. Reportagem Gabriela Noronha.
1: A iniciativa do Ministério da Saúde busca descentralizar as ações sanitárias em situações de crise.
2: Para isso, já estão em operação bases da Força Nacional do SUS que atendem as regiões Sul e Nordeste.
1: Hoje, a unidade do Sudeste começou a operar e passa a monitorar situações como enchentes, inundações e deslizamentos.
2: A preocupação do governo federal é com os possíveis impactos do El Niño.
4: Localizada no Rio de Janeiro, a Base Regional Sudeste da Força Nacional do SUS vai atuar na resposta a emergências em saúde pública, reforçando o apoio a estados e municípios, tanto na preparação quanto no atendimento a situações de crise. De acordo com o ministro da Saúde, Alexandre Padilha, a unidade vai reduzir o tempo de resposta a emergências sanitárias, diante de grandes eventos e desastres climáticos.
8: Com a base festa aqui no Rio de Janeiro, em até 12 horas a gente consegue chegar em qualquer localidade da região sudeste do país.
4: A base do Rio é a terceira do país a entrar em funcionamento. Porto Alegre, no Rio Grande do Sul, e Salvador, na Bahia, já estão em atividades. Outras 6 bases estão previstas até o fim deste ano para atender as demais regiões do país. O ministro Alexandre Padilha destacou possíveis problemas de saúde que podem surgir com as mudanças climáticas e o El Niño.
8: Dependendo da região do país, terá um impacto diferente. Por exemplo, deve aumentar as secas na Amazônia. Para isso, tem uma preparação da saúde para enfrentar essa situação de secas. Deve aumentar as secas no semiárido do Nordeste. Deve aumentar queimadas no Centro-Oeste. O idoso tem problema pulmonar, o idoso tem diabetes, tem hipertensão. O aumento da temperatura média descompensa esse idoso, descompensa o uso da sua medicação. E também estudos da Fiocruz apontam que o aumento da temperatura média faz nascer mais bebês prematuros. Com isso, você tem maior risco de doenças entre os bebês.
4: Cada base da Força Nacional do SUS dispõe de veículos, posto médico avançado, comunicação via satélite, drones e equipamentos de apoio a equipes mobilizadas em áreas afetadas, inclusive locais remotos ou de difícil acesso. Também nesta quarta-feira, no Rio de Janeiro, foi lançada a plataforma digital Sou Força, destinada à mobilização de profissionais voluntários para atuação em desastres e emergências de saúde. Reportagem Luana Karen.
1: Uma doença rara que afeta principalmente os pulmões e o sistema digestivo.
2: Todos os anos são diagnosticados cerca de 300 novos casos da fibrose cística em todo o país.
1: O Setembro Roxo é o mês de conscientização sobre a doença, que tem diagnóstico e tratamento gratuitos pelo SUS.
9: Identificada pelo teste do pezinho, a fibrose cística afeta 1 a cada 7 mil nascidos vivos no Brasil. Ainda sem cura, a doença é resultado de uma disfunção nas células de membranas internas do corpo, o que faz com que toda a secreção do organismo seja mais espessa que o normal. A pneumologista pediátrica do Instituto Fernandes Figueira, da Fiocruz, Tânia Vrobel, detalha os sintomas.
10: No aparelho respiratório, no aparelho digestivo, no aparelho reprodutor, as secreções muito espessas vão levar aos sintomas que muitas vezes acontecem. São crianças que fazem pneumonia, que muitas vezes aparecem com bronquite, quadros digestivos.
9: A servidora pública Jeane Braga percebeu alguns desses sintomas no filho Pedro André, quando ele ainda era um bebê. O diagnóstico só veio meses após o nascimento.
11: Ele é portador de fibrose cística e teve diagnóstico tardio, infelizmente, aos 5 meses, depois de recorrentes internações na rede privada.
9: Hoje, Pedro tem 12 anos. No Rio de Janeiro, onde vivem, ele faz todo o tratamento pelo Sistema Único de Saúde no Instituto Fernandes Figueira. Com a rotina de treinos, fisioterapia, dieta e medicação, ele conta que leva uma vida normal.
12: Eu faço natação, tomo remédio para neutralizar e deu muito certo, pois hoje eu sou uma pessoa normal, onde a fibrose cística quase não me atinge.
9: O SUS oferece uma gama de medicações para tratar a fibrose cística, como enzimas, antibióticos e inalatórios, além de moduladores da proteína que causa a disfunção nas células. E no Setembro Roxo, campanha que faz alusão à doença, o objetivo é tornar a enfermidade mais conhecida e ampliar os diagnósticos. O diretor de políticas públicas da ONG Unidos pela Vida, Cristiano Silveira, comenta a importância do tratamento, especialmente dos moduladores de proteína que passaram a ser oferecidos recentemente no SUS.
13: Com esses medicamentos, a gente viu uma redução drástica no número de transplantes pulmonares, né, por conta, né, de não precisar mais, né. A gente sabe que o medicamento não é barato, mas existe também uma economia de se tratar essas pessoas. Quando a gente tem um tratamento assim como esse, que muda mesmo o prognóstico da doença.
9: O teste do suor, que comprova o diagnóstico, também é feito pelo SUS. Hoje, mais de 6.400 pacientes são acompanhados em centros de referência públicos espalhados pelo país. Reportagem Graziele Bezerra.
2: A Advocacia Geral da União solicitou a retirada de vídeos com falsos médicos criados por inteligência artificial.
1: Os conteúdos simulam profissionais de saúde que divulgam informações falsas e tratamentos sem comprovação científica.
2: Ao todo, foram identificados mais de 90 perfis entre janeiro e julho deste ano.
1: A solicitação foi encaminhada para a Polícia Federal e para o Conselho Federal de Medicina.
14: A Advocacia Geral da União, AGU, notificou o YouTube para remover ou alertar usuários sobre vídeos que usam inteligência artificial para simular médicos e outros profissionais de saúde. A medida foi tomada após a identificação de 97 perfis com esse tipo de conteúdo entre 1º de janeiro e 10 de julho de 2026. Os vídeos apresentam personagens com aparência humana, qualificações profissionais fictícias e linguagem alarmista. Alguns também oferecem produtos, livros digitais e serviços pagos. Entre os riscos estão a automedicação, o uso de terapias sem eficácia comprovada e a interrupção de tratamentos. A notificação determina ainda que o YouTube avalie outros canais e vídeos identificados e adote medidas para prevenir a disseminação desse material. As informações foram encaminhadas à Polícia Federal e ao Conselho Federal de Medicina. A orientação do Ministério da Saúde é buscar informações sobre saúde em fontes confiáveis e denunciar conteúdos que possam colocar pessoas em risco. Dilson Santa Fé, para a Voz do Brasil.
2: A Agência Nacional de Vigilância Sanitária, Anvisa, aprovou o registro de um medicamento usado para a prevenção da enxaqueca.
1: Estudos mostraram que o medicamento Aqipta reduz o número de episódios da doença, tanto na forma esporádica quanto na forma crônica.
2: A enxaqueca pode provocar crises recorrentes de dor de cabeça, náuseas, vômitos e sensibilidade à luz e ao som.
1: O novo medicamento é uma opção de tratamento oral para prevenção em adultos que têm pelo menos 4 episódios da doença por mês.
2: Pacientes da rede pública de saúde serão encaminhados para realizar mais de 600 mil procedimentos na rede privada.
1: O objetivo é diminuir a fila de espera do SUS para quem precisa de médicos especialistas.
15: Mais de 600 mil procedimentos gratuitos para pacientes do SUS estão previstos em contratos com 259 hospitais privados e filantrópicos de 21 estados. Do total, 458 mil procedimentos serão realizados por meio da estratégia Ofertas de Cuidados Integrados, que reúnem consultas, exames e diagnósticos de uma mesma especialidade em um único atendimento. As outras 142 mil intervenções são cirurgias de diferentes níveis de complexidade. A maior parte desses serviços serão na área de oftalmologia, com previsão de 170 mil por ano. Na sequência estão cardiologia com 133 mil, ortopedia com 113 mil e oncologia com 72 mil procedimentos. Outra modalidade incluída é a terapia renal substitutiva, destinada a pacientes que precisam de hemodiálise, que deve atender cerca de 40 mil pacientes por mês. Raquel Mariano, para a Voz do Brasil.
2: Um novo procedimento administrativo regulamentado pelo Ministério da Justiça e Segurança Pública vai tornar mais fácil a transferência de dinheiro das bets ilegais para o Fundo Nacional de Segurança Pública.
1: As casas de apostas online seguem uma rígida regulamentação e podem ter seus recursos bloqueados e perdidos para o poder público quando atuam na ilegalidade.
2: Agora, com uma nova portaria editada pelo Ministério, os procedimentos para que a Justiça conceda a transferência desses recursos serão acelerados.
1: Mais cedo, nós conversamos com a diretora do Fundo Nacional de Segurança Pública, Camila Pintarelli, sobre como esse dinheiro poderá ser aplicado e os ganhos da medida. Acompanhe.
16: Diretora Camila Pintarelli, bem-vinda à Voz do Brasil.
1: Prazer ter a senhora conosco aqui.
17: Prazer é todo meu. Muito obrigada por nos receber aqui hoje.
1: Vamos começar falando, então, sobre essa portaria nova que foi editada. Ela deve facilitar, né, que os recursos apreendidos das bets ilegais sejam destinados ao Fundo Nacional de Segurança Pública. Como é que isso deve acontecer? O que ela muda?
17: Eu acho que, antes de mais nada, é preciso explicar que o Fundo Nacional de Segurança Pública é hoje o principal instrumento de financiamento da segurança pública no Brasil. É um fundo federal, robusto, bilionário, que faz transferências fundo a fundo aos estados e Distrito Federal todos os anos para infraestrutura de segurança pública. A principal fonte de recursos do Fundo Nacional de Segurança Pública hoje são as loterias federais, as loterias de prognóstico. Então, quando a população faz aquela fezinha na Mega Sena, na Mega da Virada, ela está contribuindo de alguma forma com os recursos que vão para o Fundo Nacional de Segurança Pública. Agora, desde a edição do Decreto 13.303 deste ano e a edição da Portaria do Ministério da Justiça 1287, nós vamos passar a contar com mais uma fonte de recurso, que é justamente o recurso da BET ilegal, aquela BET que não está cadastrada no Ministério da Fazenda, cujos recursos foram bloqueados pelo Ministério da Fazenda, pela Secretaria de Prêmios e Apostas, e vão passar, depois de um processo administrativo, a compor o Fundo Nacional de Segurança Pública, ou seja, eles vão reverter da ilegalidade para prover infraestrutura para a segurança pública do país.
2: Qual o valor que vocês estimam que pode ser incorporado ao fundo com esses procedimentos e em que políticas e ações esse dinheiro poderá ser empregado?
17: Ainda não temos as cifras exatas por conta de sigilo fiscal e sigilo bancário, mas nós estimamos que são valores na casa dos bilhões de reais que podem muito em breve passar a incorporar aí o orçamento do Fundo Nacional de Segurança Pública. E em termos de política de segurança pública, eles podem ser aplicados a inúmeras finalidades, desde enfrentamento à violência contra a mulher, valorização do profissional de segurança pública e principalmente tecnologia, infraestrutura de segurança pública, equipagem, aquisição de viaturas, aquisição de colete, enfim, tudo para valorizar a infraestrutura de segurança do país.
1: Agora, falando um pouco aí da burocracia, para que esse dinheiro chegue efetivamente, né, nas viaturas, nos equipamentos, os procedimentos administrativos que são estabelecidos pela portaria, eles não eliminam a necessidade de uma decisão judicial, né?
17: De forma alguma.
1: É, mas eles reduzem essa burocracia? Como é que eles aumentam a chance dessa vitória judicial?
17: Eles reduzem na medida em que eles facilitam a liquidez da sentença que vai ser dada. Como que vai funcionar, Mariana? A Secretaria de Prêmios e Apostas consolida o valor que foi apreendido, manda para o Ministério da Justiça, o Fundo Nacional de Segurança Pública, por meio de uma comissão processante, avaliza esses valores, ou seja, dá o ok de que tais valores estão de fato corretos e envia isso para a Advocacia Geral da União. A Advocacia Geral da União, em posse desse instrumento, desse arcabouço probatório, simplesmente pede o perdimento desses valores ao Judiciário. Então, a função do judiciário deixa de ser probatória, deixa de ser instrutória e passa a ser convalidatória daquele título administrativo que já existe. Aqueles valores já estão sedimentados, basta a declaração para que eles passem a integrar o Fundo Nacional de Segurança Pública.
1: Ou seja, já chega na justiça com meio caminho andado.
17: Quase 70% já.
2: Diretora, sem seguir a regulamentação para o jogo de apostas online, as bets ilegais ficam mais acessíveis a atividades criminosas, né? A destinação desses recursos para o Fundo Nacional de Segurança Pública é uma forma de ajudar a combater esse mesmo crime e outros também que se ligam?
17: Exatamente. Como eu disse no comecinho aqui da nossa entrevista, é a ilegalidade se transformando em infraestrutura de segurança pública. Esse recurso, prioritariamente, vai ser destinado aos estados e Distrito Federal, na modalidade de transferência fundo a fundo, que é uma espécie de PIX que a gente faz para os estados e Distrito Federal investirem em segurança pública. E uma das formas que eles podem investir é justamente em tecnologia para combater a ilicitude de crimes virtuais, ou seja, a cibersegurança ganhando mais investimentos a partir da apreensão e da transformação desses valores para o Fundo Nacional de Segurança Pública.
1: Agora, a aplicação dos recursos, ela tem também um acompanhamento criterioso, né? Que é feito pela Secretaria Nacional de Segurança Pública e existe, inclusive, uma diretoria lá específica.
17: Que é justamente o Fundo Nacional de Segurança Pública que faz esse acompanhamento desde o momento em que o Estado ele propõe a utilização do recurso do fundo até o fim da prestação de contas. Nós somos acompanhados e auditados, Mariana, diariamente pelo Tribunal de Contas da União, Controladoria Geral da União e todos os ministérios públicos estaduais, porque todo esse recurso vai para os estados. Então, a gente tem realmente um acompanhamento extremamente criterioso, extremamente rígido e rigoroso da aplicação desses recursos. Eu costumo brincar que nós monitoramos mais de 1.000 contas bancárias diariamente. Cada centavo que sai desse recurso é cientificado à nossa equipe.
2: Muito bem, nós conversamos com Camila Pintarelli, diretora do Fundo Nacional de Segurança Pública. Muito obrigado por essa entrevista aqui na Voz do Brasil.
17: Eu que agradeço a oportunidade. Contem conosco.
1: As instituições interessadas em participar do edital Restaura Rio Doce terão mais um mês para fazer a inscrição.
2: O prazo para apresentação de propostas foi prorrogado até o dia 30 de setembro.
18: Fruto de uma parceria entre o BNDES, Banco Nacional de Desenvolvimento Econômico e Social, e o Ministério do Meio Ambiente e Mudança do Clima, o edital vai selecionar instituições para executar e coordenar projetos de restauração ecológica e produtiva em 12.500 hectares na região da Bacia do Rio Doce. O objetivo é reparar e compensar os danos causados pelo rompimento da barragem de Fundão, ocorrido em 2015, em Mariana, no interior mineiro. As propostas a serem submetidas devem prever ações envolvendo restauração ecológica por meio da recomposição da vegetação nativa e restauração produtiva, através de sistemas sustentáveis que conciliem geração de renda e conservação ambiental. De acordo com o gerente institucional do Fundo Rio Doce no BNDES, Guilherme Tinoco, será realizada no dia 10 de setembro uma oficina online para o esclarecimento de dúvidas sobre o edital.
19: O encontro ele terá como objetivo orientar as entidades interessadas sobre os critérios, requisitos e procedimentos previstos para a apresentação dos projetos. Para participar, é preciso se inscrever na nossa página do edital na internet.
18: Mais informações sobre o edital Restaura Rio Doce e a oficina online estão disponíveis no site bndes.gov.br/restaurariodoce. Reportagem André de Barros Lima.
1: A pós-graduação abre novos caminhos para a qualificação profissional.
2: E estudantes e pesquisadores indígenas têm a oportunidade de ingressar em cursos de mestrado e doutorado em todo o país.
1: Ao todo, são ofertadas 325 bolsas pelo Programa de Desenvolvimento Acadêmico Indígena.
2: O edital é uma iniciativa da Coordenação de Aperfeiçoamento de Pessoal de Nível Superior, a CAPES.
20: Estudantes indígenas que querem fazer mestrado ou doutorado já podem consultar os programas de pós-graduação participantes do Programa de Desenvolvimento Acadêmico Indígena, o PEDAI. A lista está disponível no portal da CAPES e informa a instituição, o curso, a cidade, o estado, o contato e o número de bolsas. São 325 bolsas, sendo 214 para mestrado e 111 para doutorado, distribuídas pelas 5 regiões do país. O estudante pode consultar a relação completa dos programas no portal da CAPES, no gov.br/CAPES, e verificar as oportunidades de interesse. Reportagem Pablo Mundim.
1: Participantes da Prova Nacional Docente 2026 já podem consultar os locais de prova.
2: As informações estão disponíveis no cartão de confirmação da inscrição.
1: O participante pode conferir também informações referentes à sua inscrição e à aplicação da prova, como data e horário.
2: As informações podem ser acessadas em pnd.inep.gov.br.
1: Escolas públicas e privadas de todo o país têm até o dia 11 de setembro para conferir os dados declarados na primeira etapa do Censo Escolar 2026.
2: As informações estão disponíveis para consulta no sistema EducaCenso e identificar possíveis erros.
1: A novidade desse ano é que os gestores podem checar os dados declarados antes da fase oficial de retificação, que deve começar na segunda quinzena de setembro.
2: Após a retificação, os gestores terão 30 dias para corrigir qualquer inconsistência.
1: O endereço para consulta é educacenso.inep.gov.br. Vou repetir, é educacenso.inep.gov.br.
2: E essas foram as notícias do Governo Federal.
1: Uma realização da Secretaria de Comunicação Social da Presidência da República.
2: Com produção da empresa Brasil de Comunicação.
1: Fique agora com o Minuto do TCU. Em seguida, as notícias do Poder Judiciário e do Congresso Nacional. Boa noite.
2: Boa noite para você. Até amanhã.
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21: Presidente do STF toma decisões em 3 diferentes procedimentos.
23: STJ garante justiça gratuita para pessoa com câncer que tem reserva financeira.
21: Forças federais vão atuar em 8 estados nas eleições deste ano.
23: Boa noite, eu sou Arthur Filho.
21: E eu sou Walter Lima.
23: Nesta quarta-feira, o presidente do Supremo Tribunal Federal, ministro Edson Fachin, passou para a presidência da corte o inquérito que apura a divulgação de notícias falsas e ataques contra integrantes do STF. Até então, o relator do inquérito era o ministro Alexandre de Moraes.
21: O ministro Fachin também suspendeu as decisões dos ministros André Mendonça e Flávio Dino sobre o afastamento e a reintegração de Andrei Rodrigues ao cargo de diretor-geral da Polícia Federal e Leandro Almada do cargo de diretor de inteligência da PF.
23: Andrei Rodrigues e Leandro Almada deverão prestar informações no prazo de 48 horas. Depois disso, o presidente do STF decidirá sobre a permanência ou não deles no cargo da Polícia Federal.
21: O presidente da Suprema Corte também convocou uma sessão plenária presencial extraordinária para a próxima terça-feira, 15 de setembro, às 10 horas da manhã.
23: Superior Tribunal de Justiça mantém justiça gratuita à pessoa em tratamento com câncer que recebe salário mínimo e conta com reserva financeira.
21: Ela recebe um salário mínimo por mês e tinha reservas financeiras, mas para o STJ essa condição por si só não impede o acesso ao benefício. Jaffer Araújo.
24: O pedido de gratuidade foi negado pelo Tribunal de Justiça de Minas Gerais ao considerar a existência de saldos de poupança e aplicações financeiras em nome da parte. No STJ, no entanto, o relator ministro Moura Ribeiro entendeu que exigir que a pessoa em tratamento oncológico use suas reservas financeiras para pagamento de custas processuais poderia comprometer recursos necessários à subsistência e ao próprio tratamento, que envolve despesas elevadas e imprevisíveis.
23: O Tribunal Superior do Trabalho completa 80 anos em 2026. O TST foi criado em 9 de setembro de 1946 e instalado oficialmente no dia 23 do mesmo mês.
21: Para marcar a data, o tribunal preparou ações comemorativas e uma identidade visual especial. Samanta Flor.
25: Nesses 80 anos, mudaram as profissões, as formas de contratação e até a maneira de trabalhar. E o TST foi acompanhando essas transformações com o papel de uniformizar as decisões da Justiça do Trabalho e dar mais segurança às relações de trabalho. Para marcar essa trajetória, o tribunal ganhou uma logomarca especial, inspirada em um labirinto circular e nos azulejos de Atos Bucão, presentes na sede do TST. A proposta é representar os diferentes caminhos para a solução dos conflitos trabalhistas.
23: Forças federais atuarão no apoio das eleições de 2026 de 8 estados.
21: Os pedidos foram encaminhados pelos tribunais regionais eleitorais ao TSE. Guilherme Firmino.
26: Na sessão plenária desta terça-feira, 8 de setembro, o plenário aprovou por unanimidade os pedidos de envio de tropas federais para o Maranhão e para a 37ª Zona Eleitoral do Piauí. A ação envolve a atuação do Exército, Marinha e Aeronáutica. O total de 8 estados terão o apoio da Força Federal no primeiro turno das eleições de 2026. A medida tem o objetivo de assegurar a normalidade e a segurança da votação e apuração em localidades indicadas. Após a aprovação do TSE, os pedidos são encaminhados ao Ministério da Defesa, responsável pelo planejamento e execução das ações pelas Forças Armadas. Novas solicitações ainda poderão ser apresentadas pelos TRS, caso sejam identificadas situações que necessitem de apoio.
3: Quase 500 trabalhadores vítimas de trabalho análogo ao escravo são resgatados durante o mês de agosto.
4: O Ministério Público Federal integra a força-tarefa que reuniu 5 instituições e realizou ações de fiscalização em 27 unidades da federação. Vanessa Pereira.
7: Ao todo, foram resgatadas 479 pessoas que viviam em situação análoga à escravidão. Dentre elas, mulheres, crianças e adolescentes, imigrantes. Os empregadores flagrados submetendo os funcionários a essas condições foram notificados a interromper as atividades, cancelar os contratos informais, formalizar os trabalhadores retroativamente e pagar os valores trabalhistas e rescisórios às vítimas. Valor que ultrapassa R$1.400.000.
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3: A você uma boa noite.
4: E até amanhã.
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10: Eu sou Paula Groba.
11: E eu sou Humberto Pinheiro.
10: E estes são os destaques de hoje do Jornal do Senado, que começa agora.
11: Senado analisa piso nacional para profissionais de apoio da educação básica.
10: PEC da Segurança Pública poderá direcionar recursos para as Forças Armadas.
11: Eleições 2026. Jovens, analfabetos e idosos têm regras diferentes para votar.
10: Boa noite.
11: Boa noite.
10: Quem trabalha na secretaria, na biblioteca ou em outras áreas de apoio das escolas públicas poderá ter um piso salarial nacional.
11: Uma proposta sob análise do Senado prevê um valor mínimo para a remuneração desses profissionais e será votada pela Comissão de Educação. Repórter Rodrigo Rezende.
12: A Comissão de Educação do Senado vai analisar o projeto que cria um piso salarial nacional para profissionais da educação básica pública que trabalham em funções de apoio administrativo, técnico ou operacional. A ideia é que este piso seja de 75% do valor do piso do magistério. O atual valor do piso dos professores é de R$ 5.130,00, o que daria ao piso dos demais profissionais o valor de R$ 3.847,00 para uma jornada de 40 horas. O senador Flávio Arnes, do PSB do Paraná, ressaltou que uma boa escola só funciona com a valorização de todos os profissionais que atuam naquele espaço.
27: E um estabelecimento educacional, uma escola, só funciona com qualidade, adequadamente, com a participação de todos os profissionais. Mas uma secretaria bem montada, a biblioteca, toda a infraestrutura da escola, se estiver em harmonia com os objetivos da educação, isso é um avanço extraordinário. Eu acho que nós temos que fazer isso, esse debate aqui no Senado Federal. Já está aí há bastante tempo.
12: Camilo Santana, do PT do Ceará, presidente da comissão, anunciou que o relator do projeto será o senador Marcelo Castro, do MDB do Piauí. Após a análise do colegiado, a proposta ainda será votada pela Comissão de Assuntos Econômicos.
10: Investimentos em pesquisa e inovação podem chegar a mais áreas da região amazônica, segundo um projeto aprovado pela Comissão de Ciência e Tecnologia.
11: A proposta determina que parte desses recursos sejam destinados para além da região metropolitana de Manaus. Repórter Patrícia Oliveira.
28: Poderão ser destinados também a outras áreas da Amazônia parte dos recursos que as empresas já são obrigadas a investir como contrapartida aos incentivos da Zona Franca de Manaus e da Lei de Informática. É o que estabelece um projeto do senador Davi Alcolumbre, do União do Amapá, aprovado na Comissão de Ciência e Tecnologia. Hoje, empresas beneficiadas por esses incentivos precisam aplicar pelo menos 5% do faturamento obtido no mercado interno com produtos de tecnologia em pesquisa e desenvolvimento. A ideia é mudar a distribuição de parte desses recursos, como explicou o relator senador Flávio Arnes, do PSB do Paraná.
27: restabelecer em lei aquele piso de interiorização dos investimentos em pesquisa e inovação, assegurando recursos para os demais estados da região amazônica, estendendo-o para os convênios firmados no âmbito da lei de informática.
28: Pelo texto, pelo menos 15% de parcelas específicas desses investimentos deverão ser destinados a instituições públicas de ensino e pesquisa que estejam fora da região metropolitana de Manaus, nos estados do Acre, Amapá, Rondônia, Roraima e Amazonas. A proposta seguiu para análise da Comissão de Assuntos Sociais.
10: A segurança pública esteve entre as principais prioridades do Senado durante a semana de esforço concentrado. Entre as propostas analisadas está a PEC da Segurança, que prevê mais recursos para o setor, amplia a integração entre os órgãos de segurança e torna mais rigoroso o regime penal para líderes de facções criminosas, organizações paramilitares e milícias. A proposta de emenda à Constituição segue em análise na Comissão de Constituição e Justiça.
11: Para o senador Fernando Dueire, do PSD de Pernambuco, o poder público tem a responsabilidade de combater a violência, mas também de criar condições para a ressocialização de quem tem possibilidade de ser reintegrado à sociedade. O senador defendeu uma legislação mais rigorosa e afirmou que a segurança pública é um desafio que precisa ser enfrentado pelo Estado brasileiro.
9: Não é possível que a violência que hoje nós convivemos em todas as grandes cidades ou médias brasileiras continue. É preciso que nós tenhamos uma legislação dura para que isso seja de alguma forma contido.
10: E a Constituição poderá passar a prever um sistema único de segurança pública com recursos destinados ao combate à criminalidade e à melhoria da estrutura do setor.
11: O texto base da proposta já foi aprovado pela Comissão de Constituição e Justiça. Os recursos virão dos fundos nacionais de Segurança Pública e Penitenciário Nacional e do Fundo Social do Pré-Sal. Os senadores ainda podem incluir as Forças Armadas entre os beneficiários. Repórter Bruno Lourenço.
13: A proposta de emenda à Constituição aprovada pelos senadores institucionaliza o Sistema Único de Segurança Pública, que terá receitas do Fundo Nacional de Segurança Pública e do Fundo Penitenciário Nacional e até de eventual superávit no Fundo Social do Pré-Sal. Emenda do senador Carlos Portinho, do PL do Rio de Janeiro, quer incluir as Forças Armadas entre as beneficiárias dos recursos. Portinho diz que é justo direcionar essas verbas quando militares atuam em atividades de proteção e defesa civil contra delitos nas fronteiras e na garantia da lei e da ordem.
14: A ausência de previsão expressa quanto à destinação de recursos do Fundo Nacional de Segurança Pública para essas operações gera insegurança jurídica e limita a capacidade de resposta do Estado frente às ameaças do alcance nacional. Aqui falamos de soberania.
13: Portinho destacou que sua proposta é voltada exclusivamente para o custeio de ações desempenhadas em contextos específicos, como operações nos morros de seu estado. O relator da PEC da Segurança, senador Rogério Carvalho, do PT de Sergipe, no entanto, recomenda a rejeição da emenda.
15: As Forças Armadas têm o seu próprio regramento de financiamento, que é um outro debate que precisa ser feito num outro lugar. E se ele for convocado, deverá ter reforço orçamentário naquilo que é o lugar do financiamento da segurança pública.
13: A Comissão de Constituição e Justiça deve concluir a votação da PEC da Segurança na próxima reunião.
5: Eleições 2026.
10: Você já se perguntou por que nunca viu propaganda eleitoral de algum determinado partido na televisão?
11: Pode ser que ele não tenha cumprido as exigências da legislação para ter direito ao horário gratuito. A repórter Lana Dias explica.
16: Para ter acesso ao horário eleitoral, o partido ou a federação precisa ter cumprido na eleição de 2022 pelo menos um desses critérios. Eleição de no mínimo 11 deputados federais distribuídos em pelo menos 9 unidades da federação, ou receba ao menos 2% dos votos válidos nas eleições para a Câmara dos Deputados, distribuídos de novo em 9 unidades da federação, com um mínimo de 1% dos votos em cada uma delas. O consultor legislativo do Senado, Arlindo Fernandes, explicou que a aplicação da regra dos votos para a Câmara está sendo de forma gradual, desde 2018.
17: Quando começou a ser aplicada essa cláusula de desempenho, era na primeira eleição, era 1,5%, depois na segunda eleição 2%, na eleição deste ano de 26 será exigido 2,5% e a partir de 2030 vai ficar a cláusula permanente, que é 3% do eleitorado.
16: Vale lembrar que o fundo partidário e o fundo eleitoral são coisas diferentes. O partidário é destinado às despesas rotineiras das legendas e o eleitoral é direito de todos os partidos, exclusivo ao financiamento de campanhas de candidatos e candidatas durante o ano de eleição.
10: E daqui a menos de um mês, brasileiras e brasileiros vão às urnas, mas nem todos os eleitores são obrigados a votar. O voto é facultativo para jovens de 16 e 17 anos, pessoas analfabetas e eleitores a partir dos 70 anos.
11: Quem está nesses grupos e não comparecer às urnas não precisa justificar a ausência nem está sujeito a penalidades. Além disso, para analfabetos e eleitores com mais de 70 anos, o título eleitoral não é cancelado, mesmo que não votem em 3 eleições consecutivas. Essa regra é diferente da aplicada aos eleitores para quem o voto é obrigatório. Com edição de Paulo Groba e trabalhos técnicos de Eliseu Caires, o Jornal do Senado fica por aqui. Acompanhe agora as notícias da Câmara dos Deputados. Boa noite.
10: Boa noite e até amanhã.
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1: Presidente Hugo Mota reitera confiança no sistema eleitoral brasileiro.
2: Avança a proposta que cria faixa exclusiva para motos em vias urbanas.
1: Audiência na Câmara debate instituição do Dia Nacional da Acupuntura.
2: Parlamentares analisam ações de regulamentação e ajuste na economia.
1: Boa noite. Afonso Florencio, do PT da Bahia, apoia projeto que flexibiliza as regras do arcabouço fiscal e da lei de responsabilidade fiscal. A medida, segundo o deputado, protege investimentos públicos e agências reguladoras.
2: De acordo com Afonso Florencio, o objetivo é retirar os gastos de capital e parte das despesas de autarquias custeadas com receitas próprias dos limites de contingenciamento e do teto de gastos da União. Ele acredita que a medida garante a continuidade de obras essenciais para o país.
1: Rodrigo de Castro, do União de Minas Gerais, celebra a sanção de lei que reduziu as alíquotas do PIS/PASEP e da COFINS incidentes sobre a indústria química e petroquímica brasileira. Ele avalia que a medida protege a competitividade da produção nacional.
2: Rodrigo de Castro explica que o texto limita a redução ao ano de 2026, antes da entrada em vigor das novas regras tributárias para o setor. Ele aponta que a lei mantém benefícios tributários para o setor durante a transição para um novo programa de incentivo previsto para 2027.
1: André Abdon, do PP do Amapá, ressalta a importância da lei que permite ao governo federal reduzir tributos sobre combustíveis sem comprometer as contas públicas. O objetivo da matéria, recém-aprovada, é reduzir os impactos econômicos decorrentes do conflito no Oriente Médio.
2: André Abdon avalia que a medida pode ajudar a conter os efeitos da alta internacional do petróleo sobre os preços no Brasil. O texto autoriza o uso de receitas extras para compensar a perda de arrecadação, alcançando tributos cobrados em 2026 sobre diesel, biodiesel, gasolina e etanol.
1: João Maia, do PP do Rio Grande do Norte, celebra a aprovação da lei que flexibiliza regras fiscais para áreas de livre comércio no ano de 2026. A medida alcança propostas em que a perda de arrecadação já esteja prevista no orçamento.
2: João Maia ressalta que a norma também afasta limitações fiscais para apresentação de propostas sobre licença paternidade e salário paternidade, desde que respeitadas as exigências previstas na Constituição Federal.
0: Relações Exteriores.
1: Fernando Coelho Filho, do União de Pernambuco, defende a instalação da frente parlamentar em apoio à integração entre a União Europeia e o Mercosul. Ele sustenta que o objetivo é acompanhar o processo de implementação do acordo entre os dois blocos assinado em 2025.
2: De acordo com Fernando Coelho Filho, o bloco de livre comércio abrange cerca de 718 milhões de pessoas e beneficiará setores como indústria, mineração e agronegócio. O deputado acredita que a frente será fundamental para garantir que o acordo traga benefícios para o Brasil.
0: Saúde.
1: Profissionais de saúde ouvidos pela Comissão de Cultura da Câmara apoiaram a criação de um Dia Nacional da Acupuntura. O tema foi debatido em audiência pública, como detalha o repórter Luiz Cláudio Canuto.
18: O dia 22 de novembro pode se tornar o Dia Nacional da Acupuntura e do Acupunturista no

0: no Brasil. CNAA, Conselho Nacional de Autorregulamentação da Acupuntura, a SBA, Sociedade Brasileira de Acupuntura, e a FENAB, Federação de Acupuntura do Brasil e Práticas Integrativas. Existem mais de 370 mil acupunturistas no país. Uma audiência pública na Câmara discutiu a relevância da acupuntura e da medicina tradicional chinesa na saúde pública brasileira. A relatora da proposta, deputada Érica Cocai, do PT do Distrito Federal, concordou com a sugestão.
1: Eu, na condição de relator, obviamente que eu acato a sugestão que aqui foi encaminhada e nós vamos trabalhar para que rapidamente possamos apresentar esse parecer com este substitutivo que, em verdade, não descaracteriza o Dia Nacional, o dia 22 de novembro, como Dia Nacional, pelo histórico mundial que está posto, mas que amplia para que incorporemos também, de forma aditiva, também a semana.
0: Érica Cocai lembrou que a acupuntura é uma prática terapêutica amplamente reconhecida e utilizada no Brasil e adotada no SUS, Sistema Único de Saúde. A audiência pública ocorreu porque a criação de dias comemorativos precisa ser precedida da realização de consultas e debate público, conforme uma lei de 2010. Na reunião, o projeto recebeu apoio de representantes do Conselho Federal de Enfermagem e do Conselho Federal de Biomedicina. Desde 2026, uma lei regulamenta o exercício profissional de acupuntura. A norma autoriza o uso da acupuntura durante outros atendimentos na área de saúde, se autorizado pelos respectivos conselhos profissionais. Por isso, o profissional deve se submeter a curso de extensão específico oferecido por instituição de ensino devidamente reconhecida. Da Rádio Câmara de Brasília, Luiz Cláudio Canuto.
2: Trabalho.
3: Maruço Boldrin, do Republicanos de Goiás, apoia o projeto que concede adicional de insalubridade de 40% a agentes comunitários de saúde e de combate a endemias expostos ao calor durante o trabalho em áreas externas.
4: Relatora da matéria na Comissão de Saúde, Maruço Boldrin, afirma que a medida fortalece o SUS ao reconhecer os riscos enfrentados por esses profissionais nas visitas domiciliares. Segundo ela, a proposta também promove justiça salarial e uniformiza o benefício em todo o país.
2: Desenvolvimento Regional.
3: Gabriel Mota, do União de Roraima, ressalta a importância de lei complementar que permite às cooperativas acessar recursos dos fundos de desenvolvimento da Amazônia, do Nordeste e do Centro-Oeste. A medida inclui essas organizações entre as beneficiárias de financiamentos.
4: Gabriel Mota considera que a mudança amplia as possibilidades de investimentos para o setor cooperativista. Em Roraima, as cooperativas passam a poder buscar recursos do Fundo de Desenvolvimento da Amazônia para investir em seus empreendimentos.
2: Agricultura.
3: Marcelo Moraes, do PL do Rio Grande do Sul, propõe novas regras para as patentes de tecnologias transgênicas usadas na agricultura. Na avaliação do deputado, a medida amplia a transparência na cobrança de royalties sobre sementes e outras inovações biotecnológicas.
4: Marcelo Moraes explica que o projeto obriga as empresas a informar quais patentes estão em vigor, os prazos de validade e os valores cobrados. O deputado acredita que a proposta evita cobranças indevidas após o vencimento das patentes e fortalece a segurança jurídica dos produtores rurais.
2: Transportes.
3: A Comissão de Viação e Transportes aprovou uma proposta que prevê faixas exclusivas para motocicletas em vias urbanas. A repórter Sofia Peçanha tem mais detalhes.
5: A Comissão de Viação e Transportes aprovou o projeto que trata da implantação de faixas exclusivas para a circulação de motocicletas, motonetas e ciclomotores nas vias urbanas. Porém, durante a votação, a Comissão de Desenvolvimento Urbano alterou o projeto. Em vez de modificar o Código de Trânsito Brasileiro, o novo texto altera a Lei de Mobilidade Urbana para incluir as motocicletas, motonetas e ciclomotores entre os modos de transporte que podem contar com espaços exclusivos nas vias urbanas. O texto apresentado originalmente determinava que cidades com mais de 300 mil habitantes implantassem faixas exclusivas para motos em avenidas com três ou mais faixas de rolamento. No novo texto, retira essa obrigatoriedade, com o argumento de que cada município deve ter autonomia para decidir como organizar o trânsito de acordo com a sua realidade. Com isso, o projeto aprovado deixa de criar uma obrigação para as prefeituras e passa apenas a prever as faixas exclusivas para motocicletas como uma ferramenta que poderá ser utilizada pelos gestores municipais, caso considerem adequado. O autor do projeto projeto, o deputado Gabriel Nunes, do PSD da Bahia, afirma que a proposta surge como resposta à necessidade de medidas voltadas à segurança.

0: No trânsito.
1: A gente vê a crescente muito grande de acidentes envolvendo motos e a gente precisa adotar políticas públicas, não só de prevenção, de educação, como também ações como essa, para que a gente possa estar minimizando os acidentes de trânsito com os motociclistas e, naturalmente, também diminuindo o número de óbitos, acidentes de uma maneira geral.
0: O novo texto também deixou de prever multa ou infração para o uso indevido de faixas. A proposta passa a ser apenas uma diretriz da Política Nacional de Mobilidade Urbana, sem criar obrigações ou penalidades automáticas para motoristas ou municípios. O texto também mantém a previsão de prioridade para o transporte público coletivo e para os modos não motorizados, como bicicletas e deslocamentos a pé. Para o deputado Gabriel Nunes, a medida pode trazer benefícios para a circulação de veículos e para a segurança viária.
1: Naturalmente, essas faixas vai fazer com que melhore não só o fluxo do trânsito nesses grandes centros, como também vai fazer com que tenha maior segurança tanto dos profissionais motociclistas, como também do trânsito como todo.
0: Agora, o projeto que inclui a criação de faixas exclusivas para a circulação de motocicletas, motonetas e ciclomotores nas vias urbanas será analisado pela Comissão de Constituição e Justiça. Da Rádio Câmara de Brasília, Sofia Peçanha.
2: Ciência e tecnologia.
3: Juscelino Filho, do PSDB do Maranhão, é autor do projeto que cria o Dia Nacional da Inclusão Digital, a ser celebrado em 27 de março. Segundo o deputado, a iniciativa amplia a conscientização sobre a importância do acesso à internet e às tecnologias para o exercício da cidadania.
4: Juscelino Filho acrescenta que a data deve estimular campanhas de capacitação digital e ações para reduzir as desigualdades no acesso à tecnologia. O objetivo do projeto, segundo ele, também é fortalecer políticas públicas voltadas à inclusão digital no país.
3: Marangoni, do Podemos de São Paulo, apresentou projeto que dispensa a cobrança de direitos autorais pela execução de músicas em eventos gratuitos promovidos pelo poder público. A medida vale para atividades culturais, artísticas, turísticas, educacionais, esportivas e comunitárias.
4: Marangoni esclarece que a medida só alcança eventos sem cobrança de ingresso ou qualquer outra forma de pagamento para acesso do público. O deputado justifica que a proposta busca reduzir custos das programações gratuitas promovidas por União, estados e municípios.
2: Educação.
3: A Comissão de Educação aprovou uma proposta que cancela diploma e matrícula de quem fraudar cotas nas universidades. A repórter Fabiele Pires relata outros detalhes do texto.
5: As políticas de cotas transformaram o acesso ao ensino superior no Brasil, mas um problema ainda preocupa universidades e estudantes: as fraudes. Segundo o Ministério da Educação, desde 2005 até o ano passado, o programa Universidade para Todos, o ProUni, já beneficiou mais de 1 milhão e 100 mil estudantes autodeclarados pretos, pardos, indígenas e pessoas com deficiência. Atualmente, mais de 65% dos beneficiados utilizam o sistema de cotas. Pensando nisso, o deputado Rubens Pereira Júnior, do PT do Maranhão, apresentou um projeto de lei que estabelece a anulação de créditos estudantis e a cassação do diploma das pessoas que ingressaram de forma fraudulenta em vagas destinadas a esses estudantes. Segundo Rubens Pereira Júnior, 163 estudantes foram expulsos de universidades federais desde 2017 por fraudes em cotas raciais em 26 universidades. Como punição, somente a Universidade de Brasília cassou diplomas de 2 alunos e expulsou outros 15. O relator da proposta na Comissão de Educação, deputado professor Reginaldo Veras, do PV do Distrito Federal, modificou o texto para que todas as informações constem na lei original, a lei de cotas. A intenção é punir com severidade quem fraudar o sistema.
6: A verdade é que o Supremo já se debruçou sobre essa matéria e estabeleceu que as próprias universidades, dentro de sua autonomia, pudessem criar comissões de heteroidentificação, análise por fotos e tudo mais. Então, o que esse projeto de lei propõe é que aquele que comprovadamente fraudar esse sistema de ingresso tenha seus créditos estudantis cassados, que ele não possa usar isso em outras universidades, como matéria já estudada, e mais grave ainda, mais intenso ainda, passa até o diploma daqueles que, porventura, já tenham concluído o curso.
5: Agora, a proposta que muda a lei de cotas para punir fraude segue para análise da Comissão de Constituição e Justiça. Da Rádio Câmara de Brasília, Fabiele Pires.
2: Justiça.
4: projeto de João Cury, do MDB de São Paulo, permite a criação de curatela por escritura pública, quando a pessoa com incapacidade atingir a maioridade. Pelo texto, a hipótese vale para casos consensuais, sem conflito de interesses e com incapacidade comprovada por laudo médico.
3: O texto de João Cury prevê que os pais ou responsáveis legais possam solicitar a curatela diretamente em cartório. O deputado considera que a medida reduz a necessidade de processos judiciais para famílias de pessoas com deficiência. 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
2: Segurança Pública.
4: Antônio Doido, do MDB do Pará, apoia projeto que cria um sistema nacional de enfrentamento à violência contra meninas e mulheres. A proposta, já aprovada pela Câmara, busca integrar ações da União, dos estados e dos municípios para prevenir o feminicídio e ampliar a rede de proteção.
3: Antônio Doido ressalta que o texto autoriza o governo federal a destinar até 5 bilhões de reais entre 2026 e 2028 para essas políticas. Os recursos poderão financiar atendimento às vítimas, ações educativas e medidas de combate à violência, também no ambiente digital.
2: Eleições.
4: O Tribunal Superior Eleitoral inaugurou uma exposição sobre os 30 anos das urnas eletrônicas na Câmara dos Deputados. A repórter Maria Neves tem mais informações sobre a exposição O Caminho do Voto.
7: Durante a abertura da exposição O Caminho do Voto, em comemoração aos 30 anos da urna eletrônica na Câmara dos Deputados, o presidente Hugo Mota sustentou que o Brasil ocupa um lugar de protagonista no mundo por contar com um sistema eleitoral seguro e de apuração rápida. O presidente da Câmara ressaltou ainda que a exposição ajuda o eleitor a compreender o funcionamento das instituições e a necessidade de fortalecer a democracia.
8: O voto é resultado de um processo muito amplo, construído ao longo do tempo e aperfeiçoado a cada eleição. Conhecer esse caminho, como bem sugere a exposição, fortalece a confiança nas instituições responsáveis pelo nosso processo eleitoral e ajuda o cidadão a compreender melhor a importância de fortalecer continuamente a nossa democracia.
7: A urna eletrônica foi utilizada pela primeira vez em 1996, na eleição de prefeitos e vereadores em todo o estado do Rio de Janeiro. A votação eletrônica foi testada naquele ano também nas capitais e nos municípios que contassem com mais de 200 mil eleitores. A partir do ano 2000, a urna eletrônica passou a ser utilizada em todo o país. Na exposição O Caminho do Voto, organizada pelo Tribunal Superior Eleitoral, o visitante poderá conhecer detalhes das urnas eletrônicas, como a tecnologia utilizada, os procedimentos de auditoria e outros mecanismos para garantir o funcionamento e a segurança do processo eletrônico de votação. A mostra pode ser vista até o dia 20 de setembro no Salão Negro da Câmara dos Deputados. Deputados. Da Rádio Câmara de Brasília, Maria Neves.
2: Meio Ambiente.
3: Mário Negromonte Júnior, do PSB da Bahia, defende a criação de uma CPI para investigar casos de crueldade contra animais no país. A proposta também pretende apurar o uso de plataformas digitais para disseminar ou incentivar esse tipo de violência.
4: Para Mário Negromonte Júnior, a comissão também deve investigar a atuação de grupos organizados, eventuais falhas das autoridades na apuração dos crimes e a disseminação de conteúdos violentos em plataformas digitais. Ele acredita que a CPI vai fortalecer a proteção dos animais.
3: Termina agora o Jornal Câmara dos Deputados, produzido pela Rádio Câmara, com trabalhos técnicos de Wellington Teles, apresentação de Márcio Aquilissardi e Tércia Guimarães. Boa noite.
4: A Voz do Brasil está de volta amanhã. Boa noite para você.
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1: Agora são 11 horas mais um minutinho. Estamos chegando com um resumo TMC para você que está em Belo Horizonte. Sintonia 88.7 no FM, porque mais cedo já estávamos com Brasília na sintonia 100.1 no FM, além de Rio de Janeiro 101.3. Agora todos os mineiros vão se juntando à rede TMC nessa próxima uma hora de News TMC comigo, Thiago Matheus, e é claro com a participação de todo mundo através do nosso WhatsApp 11972211001. A notícia que importa para você, a prestação de serviço, o resumo dos principais destaques ao longo desta quarta-feira para você não ir dormir desinformado. Aqui você fica muito bem informado com o nosso resumo TMC. Então vamos lá para os destaques, as manchetes aqui do nosso programa. O presidente do Supremo Tribunal Federal, Edson Fachin, suspendeu o afastamento do diretor-geral da Polícia Federal, Andrei Rodrigues, e interrompeu decisões de outros ministros sobre o comando da corporação. Essa decisão ocorre em meio a divergências entre ministros do Supremo sobre investigações da Polícia Federal e a atuação da corporação em casos envolvendo o Banco Master. Ainda sobre o assunto, o presidente do Supremo Tribunal Federal, Edson Fachin, assumiu nesta quarta-feira a relatoria do inquérito das fake news, que antes estava sob responsabilidade de Alexandre de Moraes. Aberta em 2019, a investigação apura ataques, ameaças e também a divulgação de notícias falsas contra o Supremo e os seus ministros. Agora, Fachin deve encaminhar o caso à Polícia Federal e depois à Procuradoria-Geral da República, que vai decidir entre apresentar denúncia ou pedir o arquivamento. E o Ministério da Justiça reafirmou a confiança nas instituições e defendeu a autonomia da Polícia Federal nas investigações em andamento. Em nota, a pasta afirmou que as apurações devem seguir com independência, rigor técnico e respeito à lei, sem exceções para fatos ou envolvidos. O ministro André Mendonça, do STF, determinou a soltura de Romeu Carvalho Antunes, investigado no caso das fraudes em descontos de aposentadorias e pensões do INSS. Ele deixou a prisão com tornozeleira eletrônica e outras restrições, como a proibição de deixar o país e de manter contato com outros investigados. Mendonça também autorizou a soltura do ex-procurador-geral do INSS, Virgílio Antônio Ribeiro de Oliveira Filho. E a delação premiada do empresário Antônio Carlos Freixo Júnior, conhecido como Mineiro, foi homologada pelo ministro André Mendonça do STF. Segundo o acordo, o empresário produziu dinheiro em espécie para a equipe do ex-banqueiro Daniel Vorcaro e fez repasses de mais de 62 milhões de reais para um fundo nos Estados Unidos. A delação também cita um pedido de Flávio Bolsonaro a Vorcaro pelos valores. O presidente da República, Lula, pediu a quebra do sigilo das investigações sobre o caso Banco Master e defendeu mais transparência no inquérito. A declaração ocorre em meio à crise no STF, após o confronto público entre Alexandre de Moraes e André Mendonça. Uma pesquisa do Instituto Meio Ideia mostra que 51,6% dos entrevistados acreditam que ministros do Supremo Tribunal Federal decidem mais por interesses próprios do que pela lei. O levantamento também aponta baixa confiança na corte. Quase metade dos eleitores, 49,7%, disse ter pouca ou nenhuma confiança no Supremo. A Comissão de Valores Mobiliários condenou o ex-banqueiro Daniel Vorcaro a pagar 20 milhões de reais por uma operação considerada fraudulenta, envolvendo o Fundo Imobiliário Brasil Realty. O Banco Master foi multado em 12,5 milhões de reais e as penalidades contra os envolvidos chegam a 201 milhões de reais. A CVM apontou sobrevalorização de ativos e operações que teriam criado liquidez artificial para cotas do fundo. As bolsas europeias fecharam em queda nesta quarta-feira, com os investidores preocupados com o avanço das tensões no Oriente Médio com a alta do petróleo. O índice Stock 600 recuou 1%, enquanto o Brent ultrapassou os US$100 por barril. A alta do petróleo aumenta o temor da inflação e pode influenciar as decisões dos bancos centrais sobre os juros. Agora no noticiário internacional, o presidente dos Estados Unidos, Donald Trump, atribuiu à imigração a vitória do partido de extrema-direita, AfD, nas eleições estaduais da Saxônia-Anhalt, na Alemanha. O Trump criticou as regras de imigração do país, enquanto o governo alemão afirmou que interferências estrangeiras na política interna estão fora de questão. E o Irã afirmou ter atacado uma base usada por militares dos Estados Unidos na Jordânia e 10 navios no Estreito de Hormuz, em uma nova escalada da guerra. Os ataques aconteceram depois de os Estados Unidos destruírem 5 petroleiros iranianos. 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São 11 horas mais 7 minutos.
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1: E um abraço para você em BH 88.7. Agora eu chamo direto da capital mineira o Júnior de Castro, porque a Comissão de Valores Mobiliários, que é a CMV, condenou por unanimidade Daniel Vorcaro, o Banco Master e outras 14 pessoas e empresas por uma operação considerada fraudulenta envolvendo um fundo imobiliário. Júnior de Castro traz todos os detalhes para você.
2: O processo começou a ser analisado em 2020 e investigou negócios realizados a partir de 2018. Segundo a comissão, o grupo de Vorcaro teria criado um fundo usando imóveis com valores muito acima do preço real. E um exemplo ajuda a entender como isso funcionava. Um centro médico avaliado em cerca de 7 milhões de reais foi colocado no fundo por 70 milhões com base em um laudo considerado falsificado. Na avaliação do relator, os envolvidos, aspas, venderam gato por lebre e praticaram uma operação fraudulenta. Daniel Vorcaro foi multado em 20 milhões de reais, o pai dele, Henrique Vorcaro, recebeu a mesma multa, já o primo, Felipe Vorcaro, terá de pagar 5 milhões. O Banco Master e outras empresas da família também foram multadas. Ao todo, as penalidades chegam a 92 milhões e meio de reais. Os condenados ainda podem recorrer da decisão ao Conselho de Recursos do Sistema Financeiro Nacional.
1: Valeu, Júnior. E de Belo Horizonte, a gente vai para o Rio de Janeiro falar com a Luísa Rodrigues. A Polícia Civil investiga um esquema que usava a internet para oferecer medicamentos abortivos, mas de forma clandestina. A repórter Luísa Rodrigues tem os detalhes da Operação Anjo Caído.
3: 4 suspeitos foram conduzidos e documentos foram apreendidos durante a Operação Anjo Caído, da Polícia Civil, que investigou a divulgação e a comercialização clandestina de medicamentos abortivos. A ação foi realizada nesta quarta-feira pela Delegacia de Repressão aos Crimes Cibernéticos, a DRCI, em endereços nos bairros de Campo Grande e Cosmos. A operação, que teve 5 alvos, foi finalizada após o cumprimento dos mandados de busca e apreensão. Segundo as investigações, o grupo usava as redes sociais e aplicativos de mensagens para divulgar conteúdos relacionados à interrupção da gravidez. Os suspeitos também ensinavam métodos caseiros para estimular o aborto e comercializavam medicamentos abortivos. A delegada responsável pelo caso, Natália Lavouras, explica como o grupo fazia para que os medicamentos chegassem às mulheres interessadas.
4: Ao longo da investigação, descobrimos a forma que eles utilizavam para fazer com que esse medicamento chegasse até as mulheres interessadas nessa prática abortiva. Os investigados, eles produziam kits simulando brindes, cestas de café da manhã, cestas com presente, e dentro dos kits que eles colocavam dentro da cesta, eles incluíam um medicamento abortivo e encaminhava para vítimas de diversas partes do Brasil.
3: Ainda de acordo com as investigações, os policiais encontraram vídeos publicados na internet com títulos como fazer um aborto seguro e ajuda com positivo indesejado, que direcionavam as interessadas para canais privados de atendimento. A análise de dados de empresas de tecnologia e operadoras também permitiu relacionar os 5 alvos aos números de telefone, aparelhos e endereços investigados. Durante o cumprimento dos mandados, os agentes apreenderam kits já preparados para entrega, medicamentos, além de papéis e anotações sobre as compradoras. Todo o material será encaminhado para a perícia e analisado para dar continuidade às investigações. Além da comercialização clandestina, a polícia apura possíveis crimes de incitação e apologia ao crime e falsificação, corrupção, adulteração ou alteração de produto destinado a fins terapêuticos ou medicinais.
1: Valeu, Luísa Rodrigues, direto do Rio de Janeiro, onde a sintonia é 101.3 no FM. Aliás, Rio de Janeiro que tem chuva fraca em alguns pontos da cidade, em outros uma chuva um pouco mais forte, mas com 22 graus de temperatura, e a máxima para amanhã bate ali na casa dos 29, 30 graus. Falamos de Brasília, com 22 graus de temperatura nesse momento também, pouco nublado à noite em Brasília nesse momento, e amanhã com sol, muito sol, algumas nuvens na parte da tarde, mas máxima prevista de 28 graus para Belo Horizonte, que se junta a gente agora, 20 graus de temperatura agora, com nebulosidade na noite desta quarta-feira, e para amanhã tem muita chuva pela frente, mas com calor também, termômetros em elevação, 28 graus, com cerca de 80% de chance de chuva para capital mineira. Daqui a pouquinho a gente volta atualizando os principais assuntos do Brasil e do mundo aqui no nosso Resumo TMC.
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0: De volta para você em Belo Horizonte, Rio de Janeiro, em Brasília, com o nosso Resumo TMC. Vamos ao vivo até a meia-noite. Na sequência, vem Amanhã TMC com o Diego Andrade, que já está a postos, preparando um programa especial, atualizando os fatos do Brasil e do mundo para você também. Boa companhia na sua madrugada. Mas antes, a gente traz aqui os detalhes do Rio de Janeiro, onde 13 pessoas foram indiciadas por envolvimento direto ou indireto no espancamento de um ciclista de 37 anos em Copacabana, na Zona Sul de São Paulo. Um caso estarrecedor chocou não só a capital fluminense, mas também o Brasil inteiro. E a repórter Érica Levigardi tem todos os detalhes.
1: A Polícia Civil pediu à Justiça a conversão da prisão em preventiva dos 5 investigados pela morte de um ciclista em Copacabana, na Zona Sul do Rio. 4 dos envolvidos se entregaram e estão presos. Wellington Luiz Santos de Souza segue foragido da Justiça. O inquérito foi concluído pela instituição e encaminhado ao Ministério Público, que vai apresentar uma denúncia. No total, 13 pessoas foram indiciadas pela morte do ciclista Cláudio Rafael Landeiro Moreira, de 37 anos, que foi espancado até a morte depois de ter sido acusado injustamente de roubar uma bicicleta. O advogado da família da vítima, Brian Rottenberg, afirma que não vai descansar até obter a condenação dos envolvidos.
2: A advocacia que representa a família de Cláudio Rafael, mais uma vez, ficará atenta, reforçando toda a parceria com o Ministério Público e que, em todos os momentos, não se furtará de fazer todas as diligências necessárias para que a gente consiga chegar ao final e que um desfecho final seja da condenação de cada um dos envolvidos nesse espancamento brutal, que não temos nenhum precedente.
1: A reportagem da TMC teve acesso ao relatório da Polícia Civil. 5 homens foram indiciados por homicídio triplamente qualificado. Os seguranças clandestinos Davi Santos Machado e Jorge Luiz Ricardo Dias e os entregadores de aplicativo Felipe Eduardo dos Santos Silva e Ailton José da Silva. Além deles, o Wellington Luiz Santos de Souza aparece nas imagens das câmeras de segurança chutando a cabeça do ciclista. Os vídeos mostram que Cláudio foi perseguido e agredido por cerca de 6 minutos. Com golpes reiterados de cacetete, socos e chutes. O homem chegou a agonizar por meia hora e foi reanimado por mais de 40 minutos. A polícia também encontrou vídeos gravados pelos próprios agressores. Eles aparecem se identificando como a tropa do iFood e afirmam que vão arrancar a cabeça de Cláudio e que os ladrões seriam mortos na Zona Sul. De acordo com o delegado responsável pelas investigações, Ângelo Lages, além dos 5 homens indiciados pelo homicídio, outras 8 pessoas vão responder por outros crimes relacionados a esse caso.
3: Um ciclista que presenciou todas as agressões foi indiciado pelo crime de omissão de socorro, uma vez que ele nada fez e não acionou as forças de segurança ou mesmo socorro para a vítima. Uma funcionária do estabelecimento que entregou o porrete na mão do Davi Machado, na rua Barata Ribeiro, foi indiciada pelo crime de lesão corporal. Outras 8 pessoas foram indiciadas pelo crime de exercício ilegal de profissão, que são seguranças de rua, inclusive o chefe coordenador dessa equipe de segurança, bem como os comerciantes que fomentavam essa atividade ilegal através de pagamentos mensais.
1: Aloysio da Silva Filho é apontado como coordenador da estrutura informal de segurança de rua que atuava na região. O serviço era mantido com pagamentos feitos pelos próprios comerciantes que atuam no local. Cada um pagava R$500 para manter o esquema de segurança clandestina.
0: Valeu, Érica. Obrigado pelas informações direto do Rio de Janeiro. Bom, o assunto novamente é o funcionamento da corte no Brasil, STF, juízes, embates, decisões, retiradas e tudo mais. E por conta desse assunto cada vez mais acalorado, cada vez mais ganhando espaço na mídia, nas redes sociais, o professor Danilo Porfírio, ele que é pesquisador em Direito e Relações Internacionais, ele conversou ao vivo aqui com a TMC, no programa TMC 360, e fez uma comparação entre o funcionamento das Supremas Cortes no Brasil e também em outros países.
4: Primeiramente, o que nós vamos ter que modular no futuro aqui é uma questão do papel do Supremo Tribunal Federal. Nós temos que lembrar que a corte é uma corte constitucional, mas não apenas constitucional. No Brasil existem atribuições mais amplas, e ela é denominada de uma corte política, em função desse processo de guarda de uma ordem social. Mas isso não significa que a jurisdição tenha que se contaminar com os sabores da política, não é? Eu gosto, estamos falando agora dos americanos, né? Os americanos, os pais da pátria americanos, os Founding Fathers, eles tinham muita preocupação em estabelecer limites entre o mundo político e o mundo jurídico. O mundo político é o mundo do caos, é o mundo da efervescência. Washington dizia isso, que o mundo da política é como se fosse uma xícara com um líquido efervescente. E eu preciso o quê? De um sustento para não colocar essa xícara na pedra fria, para que ela não se arrebente. E aqui o papel do Senado e o papel da jurisdição, do judiciário. Diante do caos da política, a ordem. Ordo ab caos. O direito é fonte de ordem. Então, esse é o primeiro ponto que talvez tenhamos que refletir. Mas quanto essas questões de foro privilegiado, o nosso modelo constitucional é um modelo muito inspirado no modelo espanhol, onde a alegação é que algumas autoridades devem ser julgadas em foro específico para proteger estes agentes da sua devida função, ou seja, eles devem exercer essa função com ordem, com estabilidade, sem as inconstâncias, os imbróglios das jurisdições inferiores, da primeira, da segunda, da justiça comum. Então, esse é o argumento, dar estabilidade para devida condução. Isso é polêmico não só aqui no Brasil, quanto na Espanha. A Espanha também, uma hora ou outra, a sociedade rediscute essa questão. E, no caso de outros países, especificamente países vinculados ao regime da Common Law, o sistema da Common Law, os Estados Unidos, o Reino Unido, eles já confiam na ideia do quê? Da estabilidade da própria justiça. A justiça não deve estar contaminada com o mundo político ou com sabores subjetivos. O juiz tem um compromisso com racionalidade jurídica, com a estabilidade da ordem jurídica. Logo, nenhuma autoridade tem foro privilegiado. Eles responderão junto à justiça comum. Em especial os Estados Unidos, os juízes da Suprema Corte são julgados pela justiça federal ou, excepcionalmente, a justiça comum dos estados, dependendo do ilícito cometido. E na Europa, gosto sempre de me referenciar na Alemanha e em Portugal, que são países que, de alguma maneira, também nos inspiram juridicamente. Na Alemanha, só o presidente da República tem foro privilegiado, enquanto em Portugal, os dirigentes da República é que tem foro privilegiado. Diga-se, presidente da República, primeiro-ministro e o presidente da Assembleia Legislativa. Então, são essas questões que nós devemos refletir e fazer comparativos.
5: Agora, professor, essa questão, esse elemento da proteção que é legítimo e faz todo sentido, ou pelo menos na teoria, né? Ele, de certa forma, não cria, pelo menos essa aura, né, do ponto de vista da sociedade, né, do ponto de vista do soberano, não cria essa aura de que nós estamos nos referindo a cidadãos de uma classe superior, e aí vem aquela acusação de casta, né, de proteção dos próprios e ignorar as demandas reais da sociedade?
4: Sim, eu relembrando, né, o estimado jornalista de Menstein, né, há essa sensação entre a cidadania de papel e a cidadania de fato, né? E aí o problema não está propriamente, Felipe, na questão do foro privilegiado, mas daquilo que nós estávamos falando antes. o compromisso pela República. Antes de falarmos de democracia, nós temos que falar de um regime jurídico que realmente atinja a todos, seja na garantia, seja no cumprimento de deveres, seja na responsabilidade. E a sensação da população comum é que a justiça não tem a mesma régua para todos, não é? Então temos aqui questão de acessibilidade de justiça, efetividade do judiciário nas questões das decisões, acesso também qualitativo no exercício da ampla defesa, do contraditório, do devido processo legal, que nada mais nada menos é uma reprodução das condições de desigualdade política e econômicas históricas do Brasil, né? Então tem o, como diria o outrora o Oliveira Viana, né? É, o Brasil é legal, em tese perfeito, e o Brasil real, que não tem esse acesso verticalizado e horizontalizado àquilo que é sagrado no Estado Democrático de Direito, que é acesso à coisa pública. E justiça é coisa pública. Então, dentro desse contexto, é, há essa sensação que as autoridades, e não só as autoridades, mas uma elite política e econômica, tem um trato privilegiado ou distinto do resto do homem comum. Então, o problema não está no foro, mas nos problemas estruturais que se reproduzem na nossa vida, inclusive no direito.
0: Tá aí o comentário do professor Danilo Porfírio, pesquisador em Direito, Relações Internacionais, conversando aqui com toda a equipe do TMC 360 e dando aquela comparação com toda a experiência dele, não só no assunto, mas também na vivência e na experiência em outros países, né? Funcionamento das Supremas Cortes em outros países na comparação com o Brasil e principalmente no atual momento em que o nosso STF, as nossas cortes vão vivendo e, é claro, com a reação, portanto, do público, da população, né, de todos os brasileiros. A gente sempre preza por ouvir ambas as partes aqui, mas nesse caso em específico, a gente busca os profissionais, né, para trazer uma análise completa, detalhada, né, cheia de experiências para você, ouvinte da TMC. E daqui a pouquinho, depois do intervalo, tem mais música chegando, que é o nosso quadro aqui de notícias musicais, e tem muita informação, tem muita notícia. Vamos falar sobre natureza, o fenômeno El Niño, que volta a entrar no radar das autoridades de saúde. Tudo isso e muito mais para você, aqui na sequência, no nosso Resumo TMC.
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0: 11h35, estamos de volta assim, e vamos juntos até a meia-noite. Daqui a pouquinho tem notícias do mundo da música, mas antes tem uma informação importante que está relacionada às condições climáticas. O fenômeno El Niño volta a entrar aí no radar das autoridades de saúde. E no programa Link TMC, o diretor de programa do Ministério da Saúde, o Newton Pereira Júnior, ele falou sobre os impactos do fenômeno e também os cuidados que a população deve ter diante das mudanças climáticas. Vamos ouvir.
43: Nós, aqui do Ministério da Saúde, a gente recebe as informações e nós estamos em permanente monitoramento junto aos órgãos federais que cuidam especialmente do clima. O IMET, o SEMADEM, a Defesa Civil. E as informações que os especialistas nos trazem com relação aos dados da série histórica do El Niño, né? El Niño é um evento recorrente entre 2 e 7 anos, existe a previsão de ter um superaquecimento das águas do Oceano Pacífico, e esse El Niño, a previsão que se tem até o momento é que ele será um El Niño muito forte, talvez com uma previsão entre 70% e 80% de probabilidade que seja o maior de todos os tempos. Nós temos uma escala de El Niño do mais fraco ao mais forte. Já estamos agora no mês de setembro no El Niño forte. Em breve sairá um outro estudo que toda semana sai, tanto internacional quanto nacional, e muito provavelmente já agora, nesta semana ou na semana que vem, mas com quase toda certeza em setembro, nós atingiremos a escala de Super El Niño, por isso que ele de muito forte, né? Por isso que se dá o nome aí de Super El Niño. Então, a chance é que tenhamos o pior ou um dos piores El Niño. Não necessariamente os impactos deste El Niño seja agressivo em todas as regiões do país, mas nós estamos nos preparando para que tenhamos o pior evento de todos os tempos.
1: Doutor Rodrigo Alvarez aqui pergunta, então, que impactos vocês já consideram que são muito prováveis? Certo, a gente sabe que não tem, mas o que é muito provável acontecer em que regiões?
43: Então, em todo o Brasil, a probabilidade é de um aquecimento extremo, das ondas de calor cada vez mais frequentes e de maior intensidade. Isso em toda a região, todo o Brasil. Com algumas diferenças, né? Obviamente. Na região norte, nós vamos ter talvez uma seca e uma estiagem tão agressiva quanto a de 2024, ou até pior. Então, a maior preocupação nossa para a região norte seja de uma super estiagem, com muita dificuldade de deslocamento de insumos, de água, de medicamentos, de profissionais, por conta do isolamento geográfico que vai ocorrer com a redução do nível dos rios e, ao mesmo tempo, um aumento das queimadas, né? Por conta dessa seca e do calor extremo, a possibilidade de aumento das queimadas, tanto no norte quanto no centro-oeste, causando todos os efeitos nocivos que as queimadas trazem para o ambiente e para a vida da população, com mais partículas no ar, com dificuldade de respiração, agravando as doenças respiratórias, então, tanto no norte quanto no centro-oeste, mas também no nordeste. E, por fim, no sudeste, a nossa maior preocupação são de temporais muito intensos e curto período de tempo, como a gente vê com muita frequência São Paulo, Rio de Janeiro, Zona da Mata Mineira, Espírito Santo, trazendo muito mais risco de deslizamento, de movimentação de terra, de enchentes, de alagamentos. E no sul, muito mais intensidade das chuvas, trazendo uma piora muito grande na proteção e nas cidades por conta das enchentes e dos alagamentos. Não conseguimos cravar que teremos enchentes semelhantes ou piores do que de 2024 no Rio Grande do Sul, mas com certeza teremos muita chuva, com uma probabilidade muito grande de enchentes e alagamentos.
2: Ô Newton, quer dizer que a gente vai ter chuvas de verão e águas de março na primavera e em setembro, né? Eu quero saber se, além desses problemas maiores que preocupam mais, né, como derrubada de casas, alagamentos, enchentes, se essa preocupação se estende também, imagino que se estenda ao fornecimento de eletricidade, de energia elétrica e também internet. E o que que o Ministério da Saúde faz para evitar esse tipo de problema? O que ele já está fazendo, né, pensando nisso?
43: Exatamente. Além desses, primeiro a gente preocupa com as questões estruturais para todas as cidades, obviamente, só que como nós somos da saúde, da gestão da saúde, a gente está sempre olhando para os impactos direto na saúde da população. Defesa Civil é a nossa parceira, a gente sempre atua em alinhamento permanente com a Defesa Civil, com o Ministério da Defesa, com os órgãos de vigilância e segurança de cada estado. Inclusive, solicitamos que cada estado, cada secretaria estadual, nos apresentassem um plano de contingência para os impactos do El Niño na saúde. Nós estamos preparando as nossas equipes de saúde, tanto as assistenciais quanto as de vigilância, e os gestores do SUS secretários municipais, secretários estaduais, para que a gente enfrente a esses impactos. Quais são os principais impactos hoje de priorização nossa para já organizar a preparação e que a gente tenha, no momento que for necessário, uma pronta resposta, a gente já tenha tudo preparado. As nossas unidades de saúde, todas elas, estaduais, municipais, federais, nós estamos aumentando o número de insumos em estoque, o número de medicamentos, vacinas, reorganizando toda a cadeia logística de frios, né, que nós temos hoje no Ministério da Saúde, que distribui vacina, insulina, uma série de medicamentos para estados e municípios, ao mesmo tempo que a gente tem também um plano de tecnologia de saúde digital, melhorando a conectividade do SUS. Por exemplo, a saúde indígena é especificamente atribuição do governo federal. Nós temos 34 distritos sanitários indígenas, que são gestão federal, e que nós estamos ampliando. Um exemplo, nós estamos melhorando os contratos de horas-voo, que são os contratos que nós temos com empresas privadas de aeronaves, tanto helicóptero quanto aviões, que levam insumos, medicamentos e profissionais de saúde para as terras indígenas. Isso nós estamos reforçando. E para concluir, é importante a gente destacar também, porque como você disse, a nossa preocupação não é só com o desastre ambiental naquele momento. Nós temos que nos preocupar com os impactos ambientais agudos, mas que afetam as doenças crônicas. 20% da população brasileira tem pressão alta e diabetes. As ondas de calor extremo, a poluição do ar, a seca, que traz dificuldade de ingerir líquidos, que traz a insegurança alimentar em várias comunidades porque o alimento não chega adequadamente. Isso tudo pode complicar as doenças crônicas, como hipertensão, diabetes. Tem estudos que mostram o aumento muito grande de infarto, de derrame, que é o AVC, de problemas de colesterol, problemas do aparelho renal, né, do sistema renal, que causa insuficiência renal crônica. Isso tudo piora com ondas de calor extremo e com queimadas. Por isso, nós estamos atuando muito fortemente na capacitação dos profissionais de saúde, da atenção primária, dos hospitais, das UPAs, dos prontos-socorros, do SAMU, que vão ter um papel fundamental para o atendimento do caso agudo. E para concluir, nós teremos todos os fatores que vão trazer, muito provavelmente, um aumento da incidência de dengue e outras arboviroses. Este ano, comparando o primeiro semestre desse ano com o primeiro semestre do ano passado, nós tivemos uma redução de 75% dos casos de dengue no Brasil. Isso por todas as ações que foram feitas pelo Sistema Único de Saúde. Muito provavelmente, nós teremos um aumento de casos de arboviroses durante esse El Niño, que deve ir agora de setembro até março do ano que vem. Porque aumenta o calor, prolifera mais o mosquito e diminui o tempo do metabolismo do mosquito e do próprio vírus. Também nós teremos água parada em acúmulo, em lugares com enchentes, com inundações. E por fim, tem lugares que vão ter que reservar água, porque nós viveremos uma possibilidade de insegurança

0: Inclusive, a gente sempre trazendo aí autoridades no assunto para falar sobre os fenômenos, para falar sobre os cuidados que a população deve ter, portanto, diante aí das mudanças no clima. São 11 horas 45 minutos.
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0: Reta final do nosso resumo TMC, mas tem música chegando pra você a partir de agora. Notícias do universo musical e vamos falar de ninguém mais, ninguém menos do que a cantora Pitty. Pros amantes do rock nacional, boa notícia. A cantora anunciou o lançamento de Sobremesa. Não é o programa da TMC, não. É o primeiro single aí do novo álbum de estúdio da artista. Essa música que chega aí às plataformas no dia 18 de setembro. Coloca aí na sua agenda, então, se você gosta do rock nacional, se você gosta da Pitty. O álbum intitulado Pitty será lançado em 16 de outubro. O disco será o sexto trabalho de estúdio da cantora e o primeiro desde Matriz, que já foi lançado há um bom tempo, lá em 2019. Então, esse será também o primeiro álbum solo de Pitty, batizado com o próprio nome. O trabalho começou a ser desenvolvido no fim do ano passado, fim de 2025. Então, não vem só música nova pela frente, vem álbum novo também aí pela frente da Pitty. Ela que assina todas as letras, as melodias, os riffs das músicas e também participa da coprodução musical. A cantora é responsável ainda pela direção estética e também pela narrativa do álbum, que será lançado pela gravadora Deck, a famosa, tradicional Deck Discos. Música boa chegando, hein? Música nova chegando. Novidades aí do mundo do rock nacional com a cantora Pitty para os próximos meses aqui de 2026. Ainda falando do cenário nacional, vamos falar de música também. O cantor João, ele fará uma apresentação inédita no pavilhão Itaú. Isso mesmo, no Rock in Rio, agora nessa próxima sexta-feira, dia 11 de setembro. Segundo informações da organização do festival, o Pocket Show acontece depois do encerramento dos shows no Palco Mundo e marca o retorno de João aos palcos desde janeiro de 2025. A apresentação terá músicas do álbum Memórias Póstumas, que foi lançado em julho deste ano. O disco é sucessor de Super, álbum de 2023. O show no Rock in Rio acontece antes da estreia da nova turnê de João, marcada para o dia 25 de setembro em São Paulo. No dia 11, portanto, no Rock in Rio, terá apresentação de outros grandes artistas nacionais e internacionais. Alok, Stray Kids, Hawaza, Nex, JP, os garotinhos Jamiroquai também, além de PJ Morton. Tudo isso e muito mais. Portanto, aí em mais um dia de festejo, mais um dia de Rock in Rio 2026. Agora são 11 horas 48 minutos.
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0: Um trilheiro voluntário retornou após mais de 4 meses de viagem na super trilha por todo o estado do Rio de Janeiro. E a nossa repórter, a Erika Levigardi, ela traz as informações dessa jornada.
2: Depois de 127 dias do início da nova trilha de longo curso do estado, a volta ao Rio, o voluntário Luiz Aragão, de 60 anos, finalizou a rota que passa por mais de 50 municípios. O retorno ao ponto de partida aconteceu nesta terça-feira. Luiz Aragão é o primeiro caminhante a percorrer toda a rota. Ele se ofereceu para estrear a volta ao Rio com o objetivo de verificar a viabilidade logística da trilha de longo curso. O trajeto tem 3.500 quilômetros. Mas nesta primeira viagem ele cumpriu 2.200 quilômetros deste total. Aragão explicou que a super trilha é, na verdade, um conjunto de dezenas de outras que é dividida em dois anéis que passam por diferentes regiões do estado fluminense.
3: Ela, na verdade, é uma conexão de dezenas de trilhas, né? Então, a trilha volta ao Rio, ela começa, em tese, na capital do Rio de Janeiro e tem um anel em direção ao norte do estado e outro anel em direção ao sul do estado. pegando a região serrana e o litoral, e no sul do estado, pegando a região do Vale do Café e o litoral.
2: Luiz Aragão é mineiro e mora em Taubaté, em São Paulo. Ele começou a volta ao Rio no dia 1º de maio, saindo do Cristo Redentor, que fica dentro do Parque Nacional da Tijuca. O ponto de chegada foi o mesmo, onde ele pôde reencontrar as equipes das instituições responsáveis pelo trajeto. O percurso é dividido entre trechos de caminhada, pedalada e remada. De acordo com o Aragão, foram

0: mais de 300 quilômetros de bike e 300 quilômetros de caiaque.
1: Ela passa por aqui, na trilha Transcarioca, que é uma trilha urbana que passa na cidade do Rio de Janeiro, e conecta lá na Serra dos Ovos, com a travessia Petrópolis-Teresópolis. Depois você desce de caiaque durante 5, 6 dias, até chegar no litoral, através do Rio Imbé, Rio Ururaí, Canal da Flecha. Aí você chega de novo na capital e inicia agora de bicicleta na direção de Magé, Leite de Paquetá, Magé, Petrópolis, novamente, agora de bicicleta até o Parque Nacional do Itatiaia.
0: O trajeto passa por áreas protegidas emblemáticas, como o Parque Nacional da Serra dos Órgãos, o Parque Estadual dos Três Picos e o Parque Nacional do Itatiaia, além de integrar quase 100 unidades de conservação ao longo de todo o território. O percurso inclui ainda ícones mundialmente conhecidos como Cristo Redentor e o Pão de Açúcar, que integra o conjunto dos morros do Pão de Açúcar e da Urca como monumento natural.
2: Isso que é jornada, e a Erika Livigardi trazendo toda essa jornada, portanto, aqui na programação da TMC. Vamos de música agora, tem música chegando e tem notícia aí para os fãs do rock pesado. Slipknot lançou nessa quarta-feira Arsenal, primeiro single inédito da banda com o brasileiro Eloy Casagrande na bateria. O músico assumiu o posto lá em 2024, após a saída de Jay Weinberg. A música também ganhou um videoclipe dirigido por Shawn Clown Krauha, integrante também do Slipknot. Eloy Casagrande, de 35 anos, ele é de Santo André, cidade aqui vizinha a São Paulo, a capital paulista. E antes de entrar para o Slipknot, ele acabou passando por diversas bandas importantes, seja do cenário alternativo como Glória, até do rock pesado, internacional, Sepultura, estamos falando, é claro. Ele deixou o Sepultura em 2024, obviamente para assumir a bateria do grupo norte-americano. Então, desde a entrada da banda, o Eloy já havia participado aí de apresentações ao vivo, inclusive em outras edições aí do Rock in Rio, outras atividades do Slipknot e tudo mais, mas Arsenal é a primeira gravação de estúdio do grupo com o músico brasileiro. O single sucede o álbum The End So Far, que foi lançado em 2022, e é o último trabalho de estúdio do Slipknot pela gravadora Roadrunner Records. A banda também passou por outra mudança em 2026. Foi um caso recente, um tanto quanto polêmico. A saída do DJ e tecladista Sid Wilson, que integrou o grupo por quase 30 anos. Eles não deram tanta satisfação aí por conta da saída do DJ e tecladista. Slipknot prepara agora um novo álbum de estúdio com o Eloy Casagrande. Arsenal deve fazer parte do repertório do disco, que ainda não tem um título nem data de lançamento anunciados, mas é claro, a gente fica no aguardo, assim como todo grande fã de heavy metal, de rock pesado. Agora, outra notícia, outra nota do mundo da música chegando, é que segundo informações divulgadas pela assessoria de Lauren Yorgui, a cantora e ex-integrante do Fifth Harmony, adiou os shows no Rio de Janeiro e em Belo Horizonte. Os shows da turnê One Night with Lauren Yorgui. No Rio, a apresentação passou para 21 de setembro. Em Belo Horizonte, o show será no dia 22. A cantora também fará duas apresentações em São Paulo no dia 19 de setembro. Na capital paulista, os shows acontecem às 4h30 da tarde e às 8 da noite, ambos no mesmo dia e no Cine Joia, que é uma casa de shows. No Rio de Janeiro, as apresentações serão às 7 e 8 da noite, no Teatro Clara Nunes. Já em Belo Horizonte, o show está marcado para as 8 da noite no Auditório Ouro Preto. Essa será a segunda passagem da cantora pelo Brasil em 2026. Durante o carnaval, ela teve presente no Rio de Janeiro. Ela fez uma apresentação surpresa na festa Será Que Abre. Agora ela volta ao país para 5 apresentações em 3 cidades. Lembrando que todos os shows terão aqueles pacotes meet and greet, onde o pessoal pode conhecer aí a artista e o pessoal acaba trocando aquela ideia no camarim. A apresentação terá formato intimista, vai reunir músicas da carreira solo da cantora, além de prévias de trabalhos futuros. A Lauren tem 2 EPs lançados, Prelude de 2021 e In Between do ano de 2023. A cantora também já colaborou com diversos artistas de peso, como Steve Aoki, Pablo Vittar, Marianne Hill, Tane Halsey, além de Ty Dolla Sign, entre muitos outros. Então, tem música chegando, tem show chegando no Brasil e, é claro, a gente atualiza e contextualiza tudo isso pra você. 11 horas 55 minutos. Sabia que quase 2 milhões de pessoas com algum tipo de deficiência estão aptas para votar nas eleições desse ano? Pois é, os detalhes chegam agora na reportagem de Leonardo Gomes.
3: O número é o maior já registrado pela Justiça Eleitoral e também representa uma alta de 42% na comparação com as últimas eleições de 2022. No Paraná, o número também é expressivo, mais de 112 mil pessoas eleitores nessa condição. E por aqui também teve alta de 20% praticamente na comparação com as eleições dos últimos 4 anos. Para acompanhar esta alta, a quantidade de sessões eleitorais com acessibilidade também aumentou, passando de cerca de 156 mil para mais de 220 mil. O que são essas sessões acessíveis? São locais com rampas, passagens livres de obstáculos e condições que facilitam o acesso e a circulação de pessoas com deficiência ou mobilidade reduzida. A urna eletrônica também ela conta com ferramentas para pessoas com deficiência durante o voto, como o teclado com recursos táteis e audíveis, áudio, síntese de voz e também intérprete de Libras. O equipamento neste ano tem uma nova interface com telas redesenhadas, letras mais acessíveis e uma barra de progresso que permite acompanhar todas as etapas de votação. O TSE orienta que pessoas com deficiência ou com dificuldade de locomoção, elas podem contar com apoio para chegar em cada uma das sessões de votação. Inclusive, um transporte gratuito pode ser disponibilizado pela Justiça Eleitoral. Mas, para isso, cada um desses eleitores precisa entrar em contato com os fóruns eleitorais, os cartórios eleitorais e também os tribunais mais perto de casa, com até 20 dias de antecedência antes do pleito.
2: Valeu, Leonardo. E com essa a gente coloca o ponto final aqui no nosso Resumo TMC. Na sequência, amanhã TMC com o Diego Andrade. A gente volta numa próxima. Obrigado pela companhia, pela sintonia. Ótima quinta-feira daqui a pouquinho para todos vocês.
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0: A fase final de transição da identidade de marca, incorporando a cor verde à paleta de cores do Nubank. E para os próximos meses deve haver a abertura do espaço exclusivo Nubank Ultravioleta Lounge e do portão Nubank Ultravioleta, esses destinados ao acesso para a área de camarotes. E amanhã tem mais Marcas e Consumidores aqui na TMC.
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2: Muito bom dia, uma ótima quinta-feira para você que sintoniza a TMC. Hoje é dia 10 de setembro, seja muito bem-vindo e muito bem-vinda ao Amanhã TMC. Eu sou o Diego Andrade, te faço companhia ao vivo até às 5 da manhã. Aqui no Amanhã TMC você fica por dentro de tudo o que aconteceu de mais importante no noticiário do Brasil e do mundo, além de saber das primeiras notícias que vão impactar aí a sua quinta-feira. Se você está em Belo Horizonte, acompanha a nossa programação em 88.7. Em Recife, 92.7. São Paulo e Brasília, 100.1. Em Curitiba, 100.3. E no Rio de Janeiro, estamos no 101.3. Meu muito obrigado a você que sintoniza a TMC. O WhatsApp está aberto para você participar. Manda sua mensagem, seu áudio, comenta sobre as principais notícias aqui do programa no 119-7221-1001. 119-7221-1001. Vamos às principais manchetes do programa de hoje. Presidente do Supremo Tribunal Federal, Edson Fachin, suspendeu o afastamento do diretor-geral da Polícia Federal, Andrei Rodrigues, interrompeu decisões de outros ministros sobre o comando da corporação. A decisão ocorre em meio à divergência entre ministros do Supremo sobre investigações da Polícia Federal e a atuação da corporação em casos envolvendo o Banco Master. O presidente do Supremo Tribunal Federal, Edson Fachin, assumiu nesta quarta-feira a relatoria do inquérito das fake news, que antes estava sob responsabilidade de Alexandre de Moraes. Aberta em 2019, a investigação apura ataques, ameaças e a divulgação de notícias falsas contra o Supremo e seus ministros. Agora, Fachin deve encaminhar o caso à Polícia Federal e depois à Procuradoria-Geral da República, que vai decidir entre apresentar denúncia ou pedir o arquivamento. O Ministério da Justiça reafirmou a confiança nas instituições e defendeu a autonomia da Polícia Federal nas investigações em andamento. Em nota, a pasta afirmou que as apurações devem seguir com independência, rigor técnico e respeito à lei, sem exceções para fatos ou envolvidos. O ministro André Mendonça, do Supremo Tribunal Federal, determinou a soltura de Romeu Carvalho Antunes, investigado no caso das fraudes em descontos de aposentadorias e pensões do INSS. Ele deixou a prisão com tornozeleira eletrônica e outras restrições, como a proibição de deixar o país e de manter contato com outros investigados. Mendonça também autorizou a soltura do ex-procurador-geral do INSS, Virgílio Antônio Ribeiro de Oliveira Filho. E a delação premiada do empresário Antônio Carlos Freixo Júnior, conhecido como Mineiro, foi homologada pelo ministro André Mendonça do Supremo Tribunal Federal. Segundo o acordo, o empresário produziu dinheiro em espécie para a equipe do ex-banqueiro Daniel Vorcaro e fez repasses de mais de 62 milhões de reais para o fundo dos Estados Unidos. A delação também cita um pedido de Flávio Bolsonaro a Vorcaro pelos valores. O presidente Lula pediu a quebra do sigilo das investigações sobre o caso Banco Master e defendeu mais transparência no inquérito. A declaração ocorreu em meio à crise do STF, após o confronto público entre Alexandre de Moraes e André Mendonça. E uma pesquisa do Instituto Meio Ideia mostra que 51,6% dos entrevistados acreditam que ministros do Supremo Tribunal Federal decidem mais por interesses próprios do que pela lei. O levantamento também aponta baixa confiança na corte. Quase metade dos eleitores, 49,7%, disse ter pouca ou nenhuma confiança no Supremo. E a Comissão de Valores Mobiliários condenou o ex-banqueiro Daniel Vorcaro a pagar 20 milhões de reais por uma operação considerada fraudulenta envolvendo o fundo imobiliário Brasil Realty. O Banco Master foi multado em 12,5 milhões de reais e as penalidades contra os envolvidos chegam a 201 milhões de reais. A CVM apontou supervalorização de ativos e operações que teriam criado liquidez artificial para as cotas do fundo. As bolsas europeias fecharam em queda nesta quarta-feira, com os investidores preocupados com o avanço das tensões no Oriente Médio e em meio à alta do petróleo. O índice Stoxx 600 recuou 1%, enquanto o Brent ultrapassou os 100 dólares por barril. A alta do petróleo aumenta o temor da inflação e pode influenciar em decisões dos bancos centrais sobre os juros. Muito bom dia a você que sintoniza a TMC. Vamos à previsão do tempo para todo o país nesta quinta-feira. Em Curitiba chove o dia todo, máximas de 17 com mínimas de 14 graus. Em São Paulo, o cenário é parecido e chove o dia todo, máximas de 21 com mínimas de 16 graus. No Rio de Janeiro, sol aparece entre nuvens, pancadas de chuva à tarde e à noite, com máximas de 30 e mínimas de 19 graus. Em Belo Horizonte, o dia de sol com nuvens, chove rápido durante o dia e à noite, máximas de 27 e mínimas de 15 graus. Em Brasília, o dia de sol com nuvens, pancadas de chuva à tarde e à noite, máximas de 29 e mínimas de 19 graus. Para fechar em Recife, o dia de sol com pancadas de chuva de manhã e muitas nuvens à tarde, máximas de 30 e mínimas de 24 graus. O presidente do Supremo Tribunal Federal, Edson Fachin, tomou uma série de decisões nesta quarta-feira para reorganizar processos que estão no centro da crise da corte. Fachin tirou Alexandre de Moraes da condução do inquérito das fake news. Suspendeu decisões sobre o afastamento e a reintegração de Andrei Rodrigues e marcou para o dia 15 a análise do caso envolvendo Moraes e Daniel Vorcaro. Os detalhes chegam com Murilo Hernandes.
3: No chamado inquérito das fake news, a mudança na condução da investigação passa a valer a partir da quarta-feira. Fachin, no entanto, preservou os atos praticados durante o período em que Alexandre de Moraes esteve regularmente à frente do caso. Também ficam mantidas as ações penais relacionadas ao inquérito que já tiveram denúncia recebida, seguindo o rito que estava em andamento. Na disputa envolvendo a Polícia Federal, Fachin determinou a suspensão do processo relatado por Mendonça até uma nova decisão. Andrei Rodrigues terá agora 48 horas para apresentar informações à presidência do STF. Depois desse prazo, Fachin vai decidir sobre a permanência dele no cargo, dentro do procedimento que está sob responsabilidade da presidência. O ministro também suspendeu o procedimento de controle externo aberto pela Procuradoria-Geral da República sobre o caso. Já no processo que envolve Moraes e Daniel Vorcaro, a decisão será levada ao colegiado do Supremo. A sessão extraordinária presencial foi marcada para o dia 15 de setembro, às 10 horas da manhã. O caso envolve informações extraídas do celular de Vorcaro, incluindo mensagens enviadas para um número atribuído a Alexandre de Moraes. Os ministros vão analisar o material e definir os próximos passos da apuração conduzida por André Mendonça. As decisões fazem parte de uma série de medidas adotadas por Fachin diante do aumento dos conflitos entre ministros e coloca o presidente do Supremo no centro da tentativa de reorganizar esses processos.
2: E falando sobre a crise no Supremo Tribunal Federal e a decisão de Flávio Dino de reconduzir Andrei Rodrigues e Fábio Almada à Polícia Federal, o TMC 360 conversou ao vivo com o deputado Chico Alencar do PSOL do Rio de Janeiro. Vamos ouvir.
4: É claro que é muito ruim para o próprio Supremo, que não é o Executivo, que não é o Legislativo, é um dos poderes da República, esse conflito, essa guerra de liminares, de cautelares, de posição para cá e para lá. O que importa é garantir a soberania, a integridade, a imparcialidade do Supremo. E por isso eu me relembro sempre uma frase lapidar do saudoso ministro do Supremo, Evandro Lins e Silva, falecido em 2002, que foi caçado pela ditadura, com aquelas aposentadorias precoces, ele e mais Vitor Nunes Leal, Hermes Lima, a época daquele infausto período, página infeliz da nossa história, que muitos hoje ainda defendem e do qual tem nostalgia. Dizia Evandro, o Supremo é a última instância do erro. E agora eles têm abusado do, aspas, direito de errar. Então, eu quero agir com a maior isenção possível, não estou numa falsa polarização onde quem extrema, quem radicaliza é a extrema direita, negando a vacina, negando a história, negando a ciência, por exemplo. Então, sobre essa decisão do Flávio Dino, me pareceu, sem examinar inclusive todo o seu arrazoado ainda, porque eu estou também na rua, em campanha, mas não deu tempo, mas eu vi elementos básicos que eu já questionava. Quem fez a interpelação para o ministro André Mendonça estabelecer aquela decisão de afastar não só o diretor-geral da Polícia Federal, mas também o seu diretor de inteligência, que são pessoas, a meu juízo, íntegra, e a atuação da PF nos últimos tempos tem sido muito meritória, muito operosa, sem perseguir nem proteger ninguém. Há também figuras do PT, como por exemplo Jacques Wagner. Essa mesma PF abriu 3 investigações sobre Fábio Luiz, o filho do presidente da República, e também muita gente da direita envolvida nos esquemas vorkáricos. Bom, o pedido foi de um partido político que tem inclusive candidato a presidente da República, portanto ele não é parte legítima para instar o ministro do Supremo a derrubar, afastar um diretor de órgão importante do Executivo, prerrogativa de nomeação do presidente da República. Então, isso tem vício de iniciativa. Me parece que a decisão agora do Flávio Dino foi nessa direção. Mas quero apenas complementar. Tudo tem que ser apurado. O ministro Moraes já errou quando deu aval ao contrato do escritório de sua esposa para defender o Vorkaro, que ele, à época, saberia que poderia ser investigado, já havia indícios nesse sentido. Então, ninguém que pode ter causa dentro do Supremo ou dentro do Judiciário, em qualquer instância, pode ser defendido pelo escritório de um parente direto de ministro Supremo. Isso aí é conflito de interesse, evidente. Assim como o Mendonça, o outro ministro, outra parte dessa guerra, não podia abrir seletivamente o sigilo de alguma parte da investigação do Master e depois fazer um tampão sobre a investigação do mesmo processo do qual ele é relator em relação a Dark Horse, a financiamento pelo Vorkaro do filme. Curiosamente, coincidentemente, os mesmos casos graves e, tudo indica, ilícitos, têm o mesmo valor, parece que é um padrão. 131 milhões para cá, 134 milhões para lá, é muito dinheiro. E dinheiro da corrupção de Vorkaro, Daniel Vorkaro. Então, olha, tudo isso tem que ser passado a limpo, doa quem doer. A gente defende que o plenário do Supremo, sobre a presidência do correto Edson Fachin, discuta isso publicamente, veja cada postura, cada envolvimento, doa a quem doer, repito. Então vamos garantir a soberania e a integridade do Supremo, hoje muito ameaçada. Só guerra de liminares e cautelares não faz avançar o que o povo precisa, justiça para todos.
5: Deputado Chico Alencar, é um prazer falar com o senhor. Eu vou até abrir agora por uma questão mais conceitual, vou até apelar para pro sua origem de historiador, de professor, né? Porque a gente sabe que, do ponto de vista da sociedade, desse conceito etéreo chamado sociedade, né? O STF está sob os holofotes e faz bastante tempo, né? Vamos pensar assim, desde o Mensalão, o STF é midiático, né? É objeto de comentários, de ame ou odeie. Até antes do Mensalão, ninguém sabia quem eram os 11 ministros, que hoje, aliás, são 10. Né? Mas depois, um fenômeno foi se acumulando, foi uma bola de neve que cresce, cresce, cresce e não para de crescer. Eu pergunto para o senhor, é do ponto de vista de interesses extra-sociedade, de interesses de poderes, né? O que é que está em jogo? É o próprio STF ou a PF também é objeto de interesses que não podemos aqui nem nominar, mas essa questão da independência, da autonomia da PF, que é tão valorizada por todos os lados envolvidos, também não estaria ameaçada nesse caso?
4: Felipe, o que está ameaçado é a própria democracia no seu ritmo normal. Eu entendo que seja um policial federal ou diretores dessa instância que é a Polícia Federal, instância de investigação de âmbito nacional, quanto o Supremo Tribunal Federal, tem que agir sempre com discrição, com autonomia, com prudência e com firmeza. Senão a fruição da justiça, que é um direito republicano de todos, sem exceção, fica muito prejudicada. Faria uma comparação. Juiz, em qualquer instância, mormente do Supremo, tem que ser como um bom juiz de futebol. Quanto menos aparecer, melhor. Mas tá, dá a decisão. Agora, há juízes, inclusive do Supremo, que têm entidades do qual presidem ou são presidentes de honra, com interesses, inclusive financeiros, que promovem seminários, inclusive em geral fora do país, como se aqui não houvesse espaço para isso, dispendiosos, financiados por empresas. Olha, o Mendonça tem, o Gilmar Mendes é o caso mais notório, quase todos os ministros da Suprema Corte têm. Isso não devia ser permitido. Eles tinham que se afastar completamente desses vínculos com entidades que acabam sendo privadas ou tendo a influência da sua postura. A mesma coisa a Polícia Federal. A remuneração, principalmente da cúpula do judiciário em todos os níveis, e da Polícia Federal, é suficiente para que eles não tenham outras atividades. Isso tudo tisna a soberania, a integridade, a independência dessas instituições. Também, o que nos permite estar falando aqui, que é uma baita conquista da humanidade, a rede mundial de computadores, a internet, hoje criou uma nova comunicação muito mais acelerada e uma visibilidade muito grande. Então eu vejo lá na Câmara dos Deputados, da qual eu sou integrante, por delegação do povo, por voto, os deputados, na sua maioria, querem mais lacrar nas redes. Então eles fazem discurso, que quase ninguém ouve, no plenário, na tribuna da Câmara, para se filmar. Aí aquelas frases bombásticas, aquela gritaria, às vezes ofensas, xingamentos, isso dá likes, o que é uma vergonha também. Então, houve uma alteração do ethos dessas instituições públicas que perderam sua capacidade de discrição, de serenidade e, consequentemente, de imparcialidade. O Congresso não. O Congresso é o espaço do dissenso e da disputa de ideias. Agora, a lacração, a mentira, as fake news são terríveis. Eu li outro dia que 75% da população brasileira se informa sobre as redes, sobre os grupos de zap, que estão plenos de mentiras, de fake news. Isso tudo é um absurdo total. A investigação serena e firme para tudo e para todos. Esse é o papel da Polícia Federal e é o papel da Justiça. Agora, nos últimos tempos, tudo isso mudou, porque os ministros togados gostam de aparecer na rede, as exceções, e é bom, tem um elemento da transparência, mas também, às vezes, exageram, às vezes querem um exibicionismo. O ego humano é muito grande. Agora, a gente tem que ter cuidado e limitá-lo quando exerce função pública.
2: presidente Luiz Inácio Lula da Silva defendeu, através das redes sociais, a quebra completa do sigilo das investigações sobre o caso do Banco Master. As informações direto de Brasília com o Murilo Hernandes.
3: Em pronunciamento, Lula criticou os vazamentos seletivos do processo e cobrou uma solução rápida do Supremo para tentar conter o desgaste na imagem da corte. O presidente afirmou que a verdade sobre o caso precisa vir à tona, doa a quem doer, e defendeu que a população tem acesso integral aos autos. Lula também comparou a situação atual ao que aconteceu durante a Operação Spoofing, quando informações obtidas na investigação foram liberadas. A declaração ocorre em meio ao aumento das divergências entre os ministros do Supremo, depois das decisões diferentes sobre a permanência da Polícia Federal na condução dos trabalhos. Nos bastidores, interlocutores avaliam que o Palácio do Planalto tenta evitar que a crise no judiciário traga novos impactos políticos e eleitorais para o governo. Agora, a expectativa no meio político é por uma manifestação da presidência do STF para tentar reduzir a atenção e pacificar o ambiente entre os ministros.
2: O Partido dos Trabalhadores defendeu uma reforma no Poder Judiciário e a apuração da crise no Supremo Tribunal Federal. O presidente do PT também cita negociações entre Flávio Bolsonaro e Daniel Vorcaro para o filme Dark Horse. Quem informa é o Adrian de Almeida.
6: Edinho Silva, presidente do Partido dos Trabalhadores, defendeu a reforma do Judiciário e a apuração de denúncias no STF. Ele afirmou em vídeo que a população quer saber a verdade sobre a situação da Suprema Corte. A fala foi no dia do afastamento do diretor-geral da Polícia Federal, Andrei Rodrigues, por decisão do ministro André Mendonça. A crise no Supremo envolve mensagens entre o ministro Alexandre de Moraes e o dono do Banco Master, Daniel Vorcaro. Nos diálogos, o empresário perguntou ao ministro se deveria sair do país antes de ser preso. A investigação da PF, no entanto, não conseguiu revelar o que Moraes respondeu a Vorcaro. Edinho Silva declarou apoio ao presidente do STF, ministro Edson Fachin, e pediu celeridade nas investigações. No mesmo vídeo, o petista mencionou Flávio Bolsonaro e o financiamento de R$134 milhões negociado entre o senador e Vorcaro para fazer o filme sobre o ex-presidente Jair Bolsonaro. Edinho afirmou que o presidente Lula mantém compromisso com a democracia e a estabilidade das instituições. O Palácio do Planalto não se manifestou sobre o afastamento do diretor da Polícia Federal.
2: Os candidatos à presidência da República declararam mais de R$70 milhões em gastos de campanha. Os dados registram movimentações feitas de 16 de agosto a 8 de setembro. O repórter Rafael Felitti traz pra gente os detalhes direto de Brasília.
7: O prazo para a entrega da prestação de contas parcial já começou a valer. Portanto, os dados devem ser atualizados nos próximos dias. Mas até o momento, o valor chega a quase R$75 milhões. O limite de gastos definido pelo Tribunal Superior Eleitoral é de R$133 milhões por campanha. Caso ultrapasse esse valor, poderá ser aplicada uma multa de 100%. Flávio Bolsonaro declarou R$49,5 milhões. Os custos envolvem marketing, estratégia digital e advogados. Ronaldo Caiado informou R$20.900.000 com uso em propagandas de rádio e televisão. Ana Zema gastou R$2.600.000 em comunicação digital. Renan Santos registrou R$644.000 para materiais gráficos e publicidade. O presidente Lula declarou R$100.000 em impressos. Augusto Cury informou R$55.000 para redes sociais. Empresas de comunicação digital e serviços jurídicos aparecem nas prestações de todos os candidatos. Os dados estão no sistema DivulgaCandi do TSE. 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
2: O Ministério Público do Trabalho já registrou este ano cerca de 200 denúncias de assédio eleitoral no trabalho. Em entrevista ao TMC 360, a advogada trabalhista Vivian de Camilles falou sobre o assunto.
8: Felipe, esse é um questionamento bem válido, porque tem através de brincadeiras, as pessoas às vezes não identificam, mas nós podemos pensar o seguinte: uma coisa é estarmos, por exemplo, tomando um café e comentar em quem vai se votar. Outra coisa é quando o empregador ou o seu superior hierárquico ou algum gestor da empresa começa a adotar uma postura que constrange a pessoa. Então, quando a pessoa começar a se sentir constrangida, quando a pessoa começar a se sentir que está sendo influenciada, induzida a determinado partido político, ou, por exemplo, quando ela manifesta que ela vai votar no partido X e ela sente uma retaliação, uma discriminação, nós podemos considerar esse ato o assédio eleitoral. Então, é quando passa daquela conversa para um seguinte passo que é um pouco mais ofensivo e que a pessoa se sente constrangida.
9: E, por exemplo, quando existe algo do tipo, o que a lei prevê, por exemplo, para quem comete assédio, Vivian?
8: Olha, para quem comete assédio, a lei prevê a questão do crime e também a questão da imposição de multa. Então, é sempre importante a pessoa que está sofrendo isso denunciar. Se não tem denúncia, infelizmente, a gente não tem como identificar que está sendo cometido esse ato que é tão, né, como eu posso dizer, gente, fugiu a palavra, me desculpa.
5: De qualquer
8: forma, esse ato que é tão, viola tanto a intimidade da pessoa por conta da questão do voto ser livre e secreto.
5: Né? Agora, uma pergunta que é derivada disso, doutora, é que como na prática o funcionário ou a funcionária que tudo isso que a senhora explicou, ele identifica, amanhã ou depois, estava ouvindo a nossa conversa aqui, nossa, eu me identifiquei com isso. Como que eu provo? Um print de conversa, porque é testemunha, porque muitas vezes é aquilo que a senhora estava falando, né? Sai de uma brincadeira, uma conversa de elevador, uma conversa na sala do café, no fumódromo, sei lá, vira, né, uma imposição. Então, como é que essa pessoa pode trazer para a justiça uma denúncia que seja minimamente fundamentada?
8: Excelente pergunta, Felipe. Vamos lá. O assédio eleitoral tem várias formas de ser praticado. Por exemplo, a forma verbal, que é essa conversa que nós conversamos. Nessa modalidade, eu entendo que a pessoa pode gravar, fazer uma gravação para ela poder comprovar ou levar uma testemunha. Ou, por exemplo, se tem dois empregados que estão sofrendo esse assédio eleitoral e eles estavam juntos, pode servir como uma testemunha. Mas também temos o assédio eleitoral documental, porque, por incrível que pareça, tem empresas que circulam memorandos, comunicado interno, fixa no quadro de avisos dos empregados, passando essas orientações. Essa forma, é só o funcionário que se sentir ameaçado, constrangido, tirar uma foto do comunicado feito pela empresa e também levar, seja no Ministério Público do Trabalho, seja no sindicato da sua categoria. E nós temos também essa forma documental, que é física, e nós temos também o assédio eleitoral, que é o digital, que eles enviam por e-mail, grupos de WhatsApp, redes sociais. Então, da mesma forma, ele pode colher esse material e entregar, levar no Ministério Público do Trabalho, no sindicato, como eu já disse, para poder fazer e embasar essa denúncia.
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2: E tem novidade chegando por aí, viu? A Apple revelou o seu novo lançamento, o iPhone Duo, o primeiro celular dobrável da marca. A empresa também apresentou os novos iPhones 18 Pro e 18 Pro Max, além dos fones de ouvido AirPods 5 e as novas versões dos relógios Apple Watch. O iPhone Duo segue a proposta de outros celulares dobráveis, uma tela extensa de 5,4 polegadas que permite acessar praticamente todos os recursos do iOS sem precisar abrir o aparelho. O iPhone Duo vai estrear em pré-venda no Brasil em 18 de outubro e será entregue a partir do dia 23. Os preços são bem salgados, viu? Partem de R$ 21.000 e vão até R$ 30.000, dependendo da capacidade do armazenamento. Os estados do Paraná, São Paulo e Mato Grosso do Sul têm riscos de tornado a partir desta quinta-feira. Os estados concentram os maiores volumes de chuva associados à formação de um ciclone extratropical. De acordo com os especialistas, as áreas de maior atenção estão em São Paulo e no Paraná, onde já chove desde amanhã de quarta-feira. No Paraná, são esperados temporais com ventos que podem passar de 85 km por hora em algumas regiões. Em São Paulo, o risco é para o volume de chuva. A capital paulista pode acumular mais de 100 milímetros em 5 dias, superando o esperado para todo o mês de setembro. E a Polícia Federal do Maranhão recebeu um pedido para incluir os irmãos Agatha Isabelle, de 6 anos, e Alan Michel, de 4 anos, desaparecidos em Bacabal, na difusão amarela da Organização Internacional da Polícia Criminal, a Interpol. O pedido foi apresentado pela mãe das crianças e será analisado pela Diretoria de Cooperação Internacional da PF. Caso seja aprovado, o encaminhamento será feito à Interpol, que vai avaliar as informações e decidir sobre a publicação do alerta para os países membros da organização. Agatha e Alan estão desaparecidos há 8 meses, quando foram vistos pela última vez na comunidade quilombola São Sebastião dos Pretos, na zona rural de Bacabal. E o técnico da seleção brasileira, Carlo Ancelotti, anunciou a lista dos 26 jogadores convocados para os amistosos contra a Austrália e a Índia. Serão os primeiros compromissos do Brasil após a participação da Copa do Mundo de 2026. O técnico italiano vai continuar à frente da equipe durante esse período e indica que pretende renovar a seleção brasileira. Entre os atletas, 8 são estreantes. Os goleiros Pedro Morisco e Otávio, os zagueiros Arthur Dias e Jair Cunha, os laterais Mateuzinho e Mauro Júnior e os volantes Breno Bidon e Gabriel Bontempo. Ancelotti também manteve 9 jogadores que atuaram na Copa: Douglas Santos, Gabriel Magalhães, Marquinhos, Bruno Guimarães, Danilo, Endrick, Rafinha e Rayan, e Vinícius Júnior e Wesley, que foi cortado por lesão pouco antes do Mundial, também voltou a aparecer na lista. Os jogadores convocados vão representar o Brasil em 3 amistosos.
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2: A Comissão de Valores Mobiliários, a CVM, condenou por unanimidade Daniel Vorcaro, o Banco Master, e outras 14 pessoas e empresas por uma operação considerada fraudulenta envolvendo um fundo imobiliário. O Júnior de Castro traz todos os detalhes.
3: O processo começou a ser analisado em 2020 e investigou negócios realizados a partir de 2018. Segundo a comissão, o grupo de Vorcaro teria criado um fundo usando imóveis com valores muito acima do preço real. E um exemplo ajuda a entender como isso funcionava. Um centro médico avaliado em cerca de 7 milhões de reais foi colocado no fundo por 70 milhões, com base em um laudo considerado falsificado. Na avaliação do relator, os envolvidos, aspas, venderam gato por lebre e praticaram uma operação fraudulenta. Daniel Vorcaro foi multado em 20 milhões de reais, o pai dele, Henrique Vorcaro, recebeu a mesma multa, já o primo, Felipe Vorcaro, terá de pagar 5 milhões. O Banco Master e outras empresas da família também foram multadas. Ao todo, as penalidades chegam a 92 milhões e meio de reais. Os condenados ainda podem recorrer da decisão ao Conselho de Recursos do Sistema Financeiro Nacional.
2: A TMC Paraná inicia uma série especial de sabatinas com os principais candidatos ao Senado pelo Estado, começando por doutora Rosinha, do PT. As entrevistas serão conduzidas por Felipe Harmata durante o Paraná TMC até a próxima quarta-feira. E quem traz os detalhes é a repórter Isabela Miranda.
4: Primeiro sabatinado pela TMC Paraná, o candidato ao Senado pelo Estado, o doutor Rosinha, do PT, defendeu um período máximo de tempo em cargos de magistrados no Supremo Tribunal Federal, o STF.
5: Eu, quando era deputado federal, foi discutida uma emenda para criar o Conselho do Tribunal de Contas da União, uma emenda constitucional. Naquela emenda constitucional, eu coloquei que os ministros do STF deveriam, também como os ministros do TCU, deveriam ter mandato por tempo, não ser chegou indicado e ficar para sempre. Então eu defendo que eu, sendo eleito senador e serei, eu vou levar esse debate. Nós temos que limitar o tempo, ou 8 ou 10 anos. Então o ministro ou a ministra já indicada sabe que vai ser por tempo limitado.
4: Em relação ao impeachment de ministros, o petista destacou a importância de uma investigação quando houver acusação. Já sobre a negativa do Congresso na indicação de Jorge Messias ao STF, o candidato acredita que o presidente Lula não se sentiu derrotado.
5: Eu acho que o Lula não se sentiu derrotado, até porque o Lula tem uma experiência enorme. O Lula superou, entendeu e superou facilmente esse processo. Agora, a recusa do Jorge Messias foi uma recusa política e não técnica, porque ele comprovou durante toda a sabatina, tanto é que ele passou na comissão que fez a sabatina dele, como alguém competente para ocupar esse cargo.
4: A TMC Paraná faz uma série especial de entrevistas com os principais candidatos ao Senado pelo Paraná. 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As entrevistas também vão estar disponíveis no YouTube TMC News BR e os principais cortes podem ser acessados nas redes sociais da TMC Paraná.
2: O governo federal liberou cerca de 6 bilhões de reais para segurar o preço dos combustíveis. A medida é uma resposta à alta do petróleo no mercado internacional, provocada pelo conflito do Oriente Médio. O repórter Bruno Tibério detalha a medida.
6: A maior parte do dinheiro, cerca de 5 bilhões e 600 milhões de reais, vai para o óleo diesel usado nas estradas. O subsídio é de R$ 1,12 por litro, pago a produtores e importadores. Para o ministro do Planejamento, Bruno Moretti, o impacto da guerra não pode ser medido. Por isso, serão feitas avaliações periódicas das medidas anunciadas.
7: O que importa para nós é como, assim, nós, ninguém sabe o que vai acontecer com a guerra, né, com o conflito. A gente está sendo muito cauteloso para fazer reavaliações a cada mês. A gente fazia 2 meses, reduzimos o período para 1 mês. E aí a gente vai definir essa limitação do valor por ato infralegal, tendo em vista as condições absolutas de incerteza.
6: Outros 998 milhões de reais vão para derivados de petróleo, como gasolina, querosene de aviação e gás de cozinha. Na prática, a medida ajuda a reduzir o custo do produto. O programa prevê que esse desconto chegue ao consumidor por meio das distribuidoras e das refinarias. O governo também anunciou um aumento de R$ 1 por litro na subvenção ao diesel durante 1 mês. Segundo o Ministério do Planejamento, as medidas relacionadas ao preço da gasolina terão impacto de cerca de R$ 2 bilhões por mês. A execução dos subsídios fica a cargo da Agência Nacional do Petróleo, a ANP. A decisão, ela vem num momento de forte pressão no mercado internacional. O barril de petróleo passou dos $100 e as bolsas europeias fecharam em queda. O temor é de mais inflação e de juros altos por mais tempo.
2: O crédito faz parte da vida de milhões de paranaenses, mas escolher a modalidade errada pode transformar uma solução em uma bola de neve. O repórter Brian Valencio explica quais cuidados tomar para evitar a inadimplência.
8: Em março, 84% das famílias do estado declararam ter algum tipo de dívida, o menor percentual dos últimos 10 anos. Ao mesmo tempo, a parcela com contas em atraso chegou a 15,5%, acima dos 11% registrado no ano anterior. O cartão de crédito continua sendo a principal forma de endividamento, citado por 94% das famílias. Na sequência, aparecem o financiamento de veículos, com 7,9%, e o financiamento imobiliário, com 6,6%. Para o economista Lucas Desordi, o crédito consignado também ganhou espaço entre os paranaenses, inclusive entre trabalhadores da iniciativa privada e servidores públicos.
9: A gente tem uma dívida que cresceu muito na modalidade aqui também, relacionado ao crédito consignado, né? Tanto para funcionários de empresas, CLTs, como funcionários, por exemplo, do setor público, e agora com a modalidade também do FGTS dando como garantia. Então, esses créditos consignados também tiveram uma expansão relevante. Então, e naturalmente, né, um dos créditos que é muito, muito utilizado também pelas famílias paranaenses é o de financiamento de automóvel e financiamento da casa própria, ou seja, financiamento imobiliário.
8: Entre as opções disponíveis, o consignado pode ser uma alternativa para substituir dívidas mais caras, já que o pagamento é descontado diretamente da renda. O próprio PROCON do Paraná recomenda avaliar as trocas de dívidas com juros elevados, como cheque especial e rotativo do cartão, por modalidades com taxas menores. Já o financiamento direto tende a fazer mais sentido quando existe um objetivo definido, como comprar um carro ou uma casa. Nesse caso, é importante olhar não apenas o valor da parcela, mas o custo total da operação e o impacto dele no orçamento mensal.
9: A gente tem uma dívida que cresceu muito na modalidade aqui também, relacionado ao crédito consignado, né? Tanto para funcionários de empresas, CLTs, como funcionários, por exemplo, do setor público, e agora com a modalidade também do FGTS dando como garantia. Então, esses créditos consignados também tiveram uma expansão relevante. E, naturalmente, né, um dos créditos que é muito utilizado também pelas famílias paranaenses é o de financiamento de automóvel e financiamento da casa própria.
8: O consórcio funciona de outra maneira. Não há juros, mas existem taxas de administração. E em alguns contratos, fundos de reserva e também seguros. O consumidor também precisa considerar que não recebe o crédito imediatamente. A contemplação ocorre por sorteio ou lance. A regra mais importante, portanto, é não escolher o crédito apenas pela parcela. Antes de contratar, é preciso comparar o custo total, verificar se a prestação cabe no orçamento e preservar espaço para despesas imprevistas. Crédito saudável é aquele usado para financiar um objetivo que pode ser pago sem comprometer a renda futura.
2: Treze pessoas foram indiciadas por envolvimento direto ou indireto no espancamento de um ciclista de 37 anos em Copacabana, na Zona Sul do Rio. A repórter Érica Livigardi tem todos os detalhes.
10: A Polícia Civil pediu à Justiça a conversão da prisão em preventiva dos 5 investigados pela morte de um ciclista em Copacabana, na Zona Sul do Rio. 4 dos envolvidos se entregaram e estão presos. Wellington Luiz Santos de Souza segue foragido da Justiça. O inquérito foi concluído pela instituição e encaminhado ao Ministério Público, que vai apresentar uma denúncia. No total, 13 pessoas foram indiciadas pela morte do ciclista Cláudio Rafael Landeiro Moreira, de 37 anos, que foi espancado até a morte depois de ter sido acusado injustamente de roubar uma bicicleta. O advogado da família da vítima, Brian Rottenberg, afirma que não vai descansar até obter a condenação dos envolvidos.
11: A advocacia que representa a família de Cláudio Rafael, mais uma vez, ficará atenta, reforçando toda a parceria com o Ministério Público e que, em todos os momentos, não se furtará de fazer todas as diligências necessárias para que a gente consiga chegar ao final e que um desfecho final seja da condenação de cada um dos envolvidos nesse espancamento brutal, que não temos nenhum precedente
10: A reportagem da TMC teve acesso ao relatório da Polícia Civil. 5 homens foram indiciados por homicídio triplamente qualificado. Os seguranças clandestinos Davi Santos Machado e Jorge Luiz Ricardo Dias e os entregadores de aplicativo Felipe Eduardo dos Santos Silva e Ailton José da Silva. Além deles, o Wellington Luiz Santos de Souza aparece nas imagens das câmeras de segurança chutando a cabeça do ciclista. Os vídeos mostram que Cláudio foi perseguido e agredido por cerca de 6 minutos com golpes reiterados de cacetete, socos e chutes. O homem chegou a agonizar por meia hora e foi reanimado por mais de 40 minutos. A polícia também encontrou vídeos gravados pelos próprios...

0: Davi Machado, na Rua Barata Ribeiro, foi indiciada pelo crime de lesão corporal. Outras 8 pessoas foram indiciadas pelo crime de exercício ilegal de profissão, que são seguranças de rua, inclusive o chefe coordenador dessa equipe de segurança, bem como os comerciantes que fomentavam essa atividade ilegal através de pagamentos mensais.
1: Aloysio da Silva Filho é apontado como coordenador da estrutura informal de segurança de rua que atuava na região. O serviço era mantido com pagamentos feitos pelos próprios comerciantes que atuam no local. Cada um pagava R$500 para manter o esquema de segurança clandestina.
2: Uma operação contra o tráfico de drogas nesta quarta-feira na região de Campinas, no interior de São Paulo, terminou com a prisão do presidente da Câmara Municipal de Sumaré. O repórter Ricardo Sparvoli tem todas as informações.
3: A Força Integrada de Combate ao Crime Organizado, a FICO de Campinas, deflagrou uma operação com o objetivo de aprofundar investigações sobre um grupo suspeito de atuar no tráfico de drogas. Ao todo, foram cumpridos 2 mandados de prisão temporária e 10 de busca e apreensão em 4 cidades: Campinas, Sumaré, Vinhedo, no interior paulista, e também em Jacutinga, em Minas Gerais. Segundo as investigações, os suspeitos estariam envolvidos no financiamento da compra de drogas, além da logística de armazenamento e distribuição, principalmente na região de Sumaré. Ainda de acordo com a polícia, o grupo utilizava imóveis e até empresas para viabilizar o esquema criminoso. Um dos alvos da operação foi o presidente da Câmara Municipal de Sumaré, Hélio Silva, conhecido como Mr. M do crime, que acabou preso durante a ação. Na casa do vereador, os policiais apreenderam uma pistola calibre 380, uma carabina, mais de 100 munições, além de dinheiro em espécie, joias, celulares e diversos documentos. As investigações também apontam que um sítio pode ter sido utilizado para armazenar drogas. O caso segue em investigação.
2: A Polícia Civil investiga um esquema que usava a internet para oferecer medicamentos abortivos de forma clandestina. A repórter Luísa Rodrigues tem os detalhes da Operação Anjo Caído.
4: 4 suspeitos foram conduzidos e documentos foram apreendidos durante a Operação Anjo Caído, da Polícia Civil, que investigou a divulgação e a comercialização clandestina de medicamentos abortivos. A ação foi realizada nesta quarta-feira pela Delegacia de Repressão aos Crimes Cibernéticos, a DRCI, em endereços nos bairros de Campo Grande e Cosmos. A operação, que teve 5 alvos, foi finalizada após o cumprimento dos mandados de busca e apreensão. Segundo as investigações, o grupo usava as redes sociais e aplicativos de mensagens para divulgar conteúdos relacionados à interrupção da gravidez. Os suspeitos também ensinavam métodos caseiros para estimular o aborto e comercializavam medicamentos abortivos. A delegada responsável pelo caso, Natália Lavouras, explica como o grupo fazia para que os medicamentos chegassem às mulheres interessadas.
5: Ao longo da investigação, descobrimos a forma que eles utilizavam para fazer com que esse medicamento chegasse até as mulheres interessadas nessa prática abortiva. Os investigados, eles produziam kits simulando brindes, cestas de café da manhã, cestas com presente, e dentro dos kits que eles colocavam dentro da cesta, eles incluíam o medicamento abortivo e encaminhava para vítimas de diversas partes do Brasil.
4: Ainda de acordo com as investigações, os policiais encontraram vídeos publicados na internet com títulos como Como Fazer um Aborto Seguro e Ajuda com Positivo Indesejado, que direcionavam as interessadas para canais privados de atendimento. A análise de dados de empresas de tecnologia e operadoras também permitiu relacionar os 5 alvos aos números de telefone, aparelhos e endereços investigados. Durante o cumprimento dos mandados, os agentes apreenderam kits já preparados para entrega, medicamentos, além de papéis e anotações sobre as compradoras. Todo o material será encaminhado para a perícia e analisado para dar continuidade às investigações. Além da comercialização clandestina, a polícia apura possíveis crimes de incitação e apologia ao crime e falsificação, corrupção, adulteração ou alteração de produto destinado a fins terapêuticos ou medicinais.

0: O fenômeno El Niño volta a entrar no radar das autoridades de saúde. No programa Link da TMC, o diretor de programa do Ministério da Saúde, Newton Pereira Júnior, falou sobre os impactos do fenômeno e os cuidados que a população deve ter diante das mudanças no clima. Vamos ouvir.
1: Nós, aqui do Ministério da Saúde, a gente recebe as informações e nós estamos em permanente monitoramento junto aos órgãos federais que cuidam especialmente do clima. O IMET, o SEMADEM, a Defesa Civil. E as informações que os especialistas nos trazem com relação aos dados da série histórica do El Niño, né? El Niño é um evento recorrente, entre 2 e 7 anos, existe a previsão de ter um superaquecimento das águas do Oceano Pacífico, e esse El Niño, a previsão que se tem até o momento é que ele será um El Niño muito forte, talvez com uma previsão entre 70% e 80% de probabilidade que seja o maior de todos os tempos. Nós temos uma escala de El Niño do mais fraco ao mais forte. Já estamos agora no mês de setembro no El Niño forte. Em breve sairá um outro estudo que toda semana sai, tanto internacional quanto nacional, e muito provavelmente já agora, nesta semana ou na semana que vem, mas com quase toda certeza em setembro, nós atingiremos a escala de Super El Niño, por isso que ele de muito forte, né? Por isso que se dá o nome aí de Super El Niño. Então, a chance é que tenhamos o pior ou um dos piores El Niño. Não necessariamente os impactos deste El Niño seja agressivo em todas as regiões do país, mas nós estamos nos preparando para que tenhamos o pior evento de todos os tempos.
2: Doutor Rodrigo Alvarez aqui. Pergunta então, que impactos vocês já consideram que são muito prováveis? Certo, a gente sabe que não tem, mas o que é muito provável de acontecer em que regiões?
1: Então, em todo o Brasil, a probabilidade é de um aquecimento extremo, das ondas de calor cada vez mais frequentes e de maior intensidade. Isso em toda a região, todo o Brasil. Com algumas diferenças, né? Obviamente. Na região norte, nós vamos ter talvez uma seca e uma estiagem tão agressiva quanto a de 2024, ou até pior. Então, a maior preocupação nossa para a região norte seja de uma super estiagem, com muita dificuldade de deslocamento de insumos, de água, de medicamentos, de profissionais, por conta do isolamento geográfico que vai ocorrer com a redução do nível dos rios e, ao mesmo tempo, um aumento das queimadas, né? Por conta dessa seca e do calor extremo, a possibilidade de aumento das queimadas, tanto no norte quanto no centro-oeste, causando todos os efeitos nocivos que as queimadas trazem para o ambiente e para a vida da população, com mais partículas no ar, com dificuldade de respiração, agravando as doenças respiratórias, então, tanto no norte quanto no centro-oeste, mas também no nordeste. E, por fim, no sudeste, a nossa maior preocupação são de temporais muito intensos e curto período de tempo, como a gente vê com muita frequência, São Paulo, Rio de Janeiro, Zona da Mata Mineira, Espírito Santo, trazendo muito mais risco de deslizamento, de movimentação de terra, de enchentes, de alagamentos. E no sul, muito mais intensidade das chuvas, trazendo uma piora muito grande na proteção e nas cidades por conta das enchentes e dos alagamentos. Não conseguimos cravar que teremos enchentes semelhantes ou piores do que de 2024 no Rio Grande do Sul, mas com certeza teremos muita chuva, com uma probabilidade muito grande de enchentes e alagamentos.
3: Ô Newton, quer dizer que a gente vai ter chuvas de verão e águas de março na primavera e em setembro, né? Eu quero saber se, além desses problemas maiores que preocupam mais, né, como derrubada de casas, alagamentos, enchentes, se essa preocupação se estende também, imagino que se estenda ao fornecimento de eletricidade, de energia elétrica e também internet. E o que que o Ministério da Saúde faz para evitar esse tipo de problema? O que ele já está fazendo, né, pensando nisso?
1: Exatamente. Além desses, primeiro a gente preocupa com as questões estruturais, para todas as cidades, obviamente, só que como nós somos da saúde, da gestão da saúde, a gente está sempre olhando para os impactos diretos na saúde da população. Defesa Civil é a nossa parceira, a gente sempre atua em alinhamento permanente com a Defesa Civil, com o Ministério da Defesa, com os órgãos de vigilância e segurança de cada estado. Inclusive solicitamos que cada estado, cada secretaria estadual, nos apresentassem um plano de contingência para os impactos do El Niño na saúde. Nós estamos preparando as nossas equipes de saúde, tanto as assistenciais quanto as de vigilância, e os gestores do SUS, secretários municipais, secretários estaduais, para que a gente enfrente a esses impactos. Quais são os principais impactos hoje de priorização nossa para já organizar a preparação e que a gente tenha, no momento que for necessário, uma pronta resposta, a gente já tenha tudo preparado. As nossas unidades de saúde, todas elas, estaduais, municipais, federais, nós estamos aumentando o número de insumos em estoque, o número de medicamentos, vacinas, reorganizando toda a cadeia logística de frios, né, que nós temos hoje no Ministério da Saúde, que distribui vacina, insulina, uma série de medicamentos para estados e municípios, ao mesmo tempo que a gente tem também um plano de tecnologia de saúde digital, melhorando a conectividade do SUS. Por exemplo, a saúde indígena é especificamente atribuição do governo federal. Nós temos 34 distritos sanitários indígenas, que são gestão federal, e que nós estamos ampliando. Um exemplo, nós estamos melhorando os contratos de horas-voo, que são os contratos que nós temos com empresas privadas de aeronaves, tanto helicóptero quanto aviões, que levam insumos, medicamentos e profissionais de saúde para as terras indígenas. Isso nós estamos reforçando. E para concluir, é importante a gente destacar também, porque como você disse, a nossa preocupação não é só com o desastre ambiental naquele momento. Nós temos que nos preocupar com os impactos ambientais agudos, mas que afetam as doenças crônicas. 20% da população brasileira tem pressão alta e diabetes. As ondas de calor extremo, a poluição do ar, a seca, que traz dificuldade de ingerir líquidos, que traz a insegurança alimentar em várias comunidades porque o alimento não chega adequadamente. Isso tudo pode complicar as doenças crônicas, como hipertensão, diabetes. Tem estudos que mostram o aumento muito grande de infarto, de derrame, que é o AVC, de problemas de colesterol, problemas do aparelho renal, né, do sistema renal, que causa insuficiência renal crônica. Isso tudo piora com ondas de calor extremo e com queimadas. Por isso, nós estamos atuando muito fortemente na capacitação dos profissionais de saúde, da atenção primária, dos hospitais, das UPAs, dos prontos-socorros, do SAMU, que vão ter um papel fundamental para o atendimento do caso agudo. E para concluir, nós teremos todos os fatores que vão trazer, muito provavelmente, um aumento da incidência de dengue e outras arboviroses. Este ano, comparando o primeiro semestre desse ano com o primeiro semestre do ano passado, nós tivemos uma redução de 75% dos casos de dengue no Brasil. Isso por todas as ações que foram feitas pelo Sistema Único de Saúde. Muito provavelmente, nós teremos um aumento de casos de arboviroses durante esse El Niño, que deve ir agora de setembro até março do ano que vem. Porque aumenta o calor, prolifera mais o mosquito e diminui o tempo do metabolismo do mosquito e do próprio vírus. Também nós teremos água parada em acúmulo, em lugares com enchentes, com inundações. E por fim, tem lugares que vão ter que reservar água, porque nós viveremos uma possibilidade de insegurança hídrica, com falta de água e com a dificuldade de chegar à água potável. Então as pessoas guardam, armazenam água, e se elas armazenarem em recipientes não adequados, nós podemos ter um acúmulo de reservatório do Aedes aegypti. Tudo isso está sendo trabalhado junto aos estados e municípios para que a gente faça a prevenção e a preparação para enfrentar os impactos desse El Niño.
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0: 1 e 1, bom dia. Vamos às principais manchetes do programa de hoje. O presidente do Supremo Tribunal Federal, Edson Fachin, suspendeu o afastamento do diretor-geral da Polícia Federal, Andrei Rodrigues, e interrompeu decisões de outros ministros sobre o comando da corporação. A decisão ocorre em meio à divergência entre ministros do Supremo sobre investigações da Polícia Federal e a atuação da corporação em casos envolvendo o Banco Master. O presidente do Supremo Tribunal Federal, Edson Fachin, assumiu nesta quarta-feira a relatoria do inquérito das fake news, que antes estava sob responsabilidade de Alexandre de Moraes. Aberta em 2019, a investigação apura ataques, ameaças e a divulgação de notícias falsas contra o Supremo e seus ministros. Agora, Fachin deve encaminhar o caso à Polícia Federal e depois à Procuradoria-Geral da República, que decidirá entre apresentar denúncia ou pedir o arquivamento. O Ministério da Justiça reafirmou a confiança nas instituições e defendeu a autonomia da Polícia Federal nas investigações em andamento. Em nota, a pasta afirmou que as apurações devem seguir com independência, rigor técnico e respeito à lei, sem exceções para fatos ou envolvidos. O ministro André Mendonça, do Supremo Tribunal Federal, determinou a soltura de Romeu Carvalho Antunes, investigado no caso das fraudes em descontos de aposentadorias e pensões do INSS. Ele deixou a prisão com tornozeleira eletrônica e outras restrições, como a proibição de deixar o país e de manter contato com outros investigados. Mendonça também autorizou a soltura do ex-procurador-geral do INSS, Virgílio Antônio Ribeiro de Oliveira Filho. A delação premiada do empresário Antônio Carlos Freixo Júnior, conhecido como Mineiro, foi homologada pelo ministro André Mendonça do Supremo Tribunal Federal. Segundo o acordo, o empresário produziu dinheiro em espécie para a equipe do ex-banqueiro Daniel Vorcaro e fez repasses de mais de 62 milhões de reais para o fundo nos Estados Unidos. A delação também cita um pedido de Flávio Bolsonaro a Vorcaro pelos valores. O presidente Lula pediu a quebra do sigilo das investigações sobre o caso Banco Master e defendeu mais transparência no inquérito. A declaração ocorre em meio à crise no STF, após o confronto público entre Alexandre de Moraes e André Mendonça. E uma pesquisa do Instituto Meio Ideia mostra que 51,6% dos entrevistados acreditam que ministros do Supremo Tribunal Federal decidem mais por interesses próprios do que pela lei. O levantamento também aponta baixa confiança na corte. Quase metade dos eleitores, 49,7%, disse ter pouca ou nenhuma confiança no Supremo Tribunal Federal. E a Comissão de Valores Mobiliários condenou o ex-banqueiro Daniel Vorcaro a pagar 20 milhões de reais por uma operação considerada fraudulenta envolvendo o Fundo Imobiliário Brasil Realty. O Banco Master foi multado em 12,5 milhões de reais e as penalidades contra os envolvidos chegam a 201 milhões de reais. A CVM apontou supervalorização de ativos e operações que teriam criado liquidez artificial para as cotas do fundo. 1h05 pelo horário de Brasília. Muito bom dia a você que sintoniza a TMC. Os direitos das pessoas com transtorno do espectro autista ainda geram muitas dúvidas. Acesso a tratamentos, planos de saúde, medicamentos, benefícios do INSS, educação e inclusão estão entre os principais desafios enfrentados pelas famílias. Na Cidade é Sua de hoje, o Henrique Carmo recebe o advogado especialista em direito da saúde, Dr. Bruno Lima. Ele explica quais são esses direitos e como as famílias podem buscá-los. Você acompanha o A Cidade é Sua agora. direto de Brasília.
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6: Olá, está começando mais uma edição do A Cidade é Sua, aqui na Transamérica TMC. Hoje vamos falar sobre um assunto extremamente importante para milhares de famílias: os direitos das pessoas com transtorno do espectro autista, o TEA. Saúde, planos de saúde, medicamentos, BPC, INSS, educação, trabalho e inclusão são alguns dos temas que ainda geram muitas dúvidas. E para conversar com a gente sobre tudo isso, recebemos o Dr. Bruno Lima, advogado especialista em Direito da Saúde, com atuação nos direitos das pessoas com TEA e suas famílias. Dr. Bruno, seja muito bem-vindo ao A Cidade é Sua.
7: Primeiramente, bom dia, Henrique. Muito obrigado pelo convite. É um prazer estar aqui com vocês no Cidade é Sua, aqui na Transamérica. Bom, eu sou Bruno Lima, advogado especialista em Direito da Saúde. Atuo também no Direito da Família e nos direitos das pessoas com TEA. E foi justamente aí no exercício dessa advocacia que eu me aproximei da realidade das famílias, né?
6: Foi assim que surgiu essa curiosidade.
7: Isso, que aí eu comecei a ver a necessidade das famílias e aí me interessei bastante pelo assunto, que é bastante gratificante.
6: Você é de Brasília mesmo, né?
7: Sim, sou de Brasília.
6: Nascido em Brasília, foi criado aonde?
7: Foi criado em Ceilândia, Riacho Fundo.
6: Só para explicar, o nosso programa A Cidade é Sua sempre fala um pouquinho das pessoas que pertencem à nossa cidade. Por isso a gente sempre gosta de situar que a gente traz profissionais, especialistas, autoridades da nossa cidade para falar, né, com o público da nossa cidade. Então vamos falar aí um pouquinho sobre esse assunto muito importante, doutor Bruno, né? Para começar, o senhor falou um pouquinho aí sobre a sua trajetória, como é que surgiu esse interesse. E a gente queria falar também, já indo especificamente para uma lei, que é a Lei 12.764 de 2012, que reconheceu a pessoa com TEA, né, com transtorno de espectro autista, como pessoa com deficiência para todos os efeitos legais. O que que isso significa na prática? O que que essa lei resolveu na prática?
7: Bom, essa lei, ela também é conhecida como a Lei Benedito Spiana, né? Ela reconheceu, ela está inserida no sistema jurídico de proteção às pessoas com deficiência e ela repercute em diversas áreas, né? Tanto na saúde, educação, o trabalho, tanto a questão da acessibilidade, concursos públicos, tem a questão da assistência social, proteção contra a discriminação. E aqui que existe uma distinção bastante importante, tá? Que clinicamente nós temos diferentes níveis de suporte no autismo, mas juridicamente a gente não pode transformar os níveis de suporte em níveis de deficiência. Ou seja, o que pode mudar são os requisitos exigidos para determinado benefício específico.
6: Tem muita desinformação sobre esse assunto ainda, né? A gente, quando fala sobre o transtorno do espectro autista, muita gente ainda tem muita curiosidade, ou até mesmo desinformação, não sabe do que se trata, né? Ou até mesmo essas questões legais que são super importantes. Ter esse diálogo aí sobre o autismo garante automaticamente que esses benefícios, os direitos destinados a essas pessoas com deficiência. É assim mesmo? Se você, conversando sobre isso, consegue explicar para as pessoas quais são os direitos dessas pessoas e como que elas podem ter acesso?
7: Bom, essa confusão é muito comum, né? O diagnóstico, ele é extremamente relevante, porque ela reconhece a pessoa com TEA como pessoa com deficiência, mas isso não significa na prática que todos os benefícios vão ser automáticos porque você tem um diagnóstico. É uma condição específica da pessoa com deficiência e uma coisa é a condição jurídica da pessoa com deficiência e a outra é preencher os requisitos determinados pelo benefício. O BPC tem os seus requisitos, a isenção tributária tem outros, a aposentadoria da pessoa com deficiência tem outros. Então, é preciso analisar cada caso individualmente e para ver qual benefício que realmente a pessoa tem direito. Mas esse leque de benefícios, né, muita gente não sabe. Então, tem bastante desinformação nessa área.
6: Então, por isso que é importante sempre um profissional, principalmente nessa área do direito.
7: Sim,
6: porque
7: sim.
6: A gente está falando aqui não é só de aposentadoria, né? Está falando de outros direitos também que são básicos para a pessoa com
7: deficiência. E a maioria desses direitos você consegue via administrativa. Então, você não necessita de um profissional capacitado.
6: Uhum.
7: O que acontece é que são tantas burocracias que acaba levando a pessoa a procurar um profissional.
6: E quando a gente fala, doutor Bruno, de discriminação contra a pessoa autista, em que situações esse comportamento pode gerar essas consequências jurídicas? A gente falou agora sobre os direitos das pessoas, né, com autismo, e sobre a discriminação. Como que isso pode gerar essas consequências aí na justiça?
7: Quando em razão da deficiência, se essa pessoa ela é impedida ou ela tem dificuldade de exercer alguma igualdade, algum serviço em igualdade de condições, pode ser considerado, tá? Por exemplo, uma escola não pode simplesmente recusar uma matrícula porque a criança é portadora do espectro autista. No trabalho, você também não pode excluir ou descriminalizar alguém simplesmente pelo diagnóstico. No caso aí, muitos portadores da síndrome do espectro autista, na fase adulta, no trabalho, eles precisam de condições adequadas no ambiente de trabalho, né? Excesso de ruído, então ele não pode ser discriminado por conta disso. Tá? Dependendo da situação concreta, essa situação pode até gerar consequências civis e administrativas. Uhum. E até mesmo criminais, né?
6: Dependendo do caso, né?
7: Dependendo do caso e da violência que a pessoa sofreu.
6: Entendi. Agora eu queria falar um pouco um assunto também super importante, que é sobre planos de saúde. Né? A gente vem falando bastante sobre isso, a gente já viu alguns noticiários sobre cobertura de plano de saúde, negativo de plano de saúde para essas pessoas que têm o transtorno do espectro autista. A gente queria entender um pouquinho do senhor, como especialista nesse tipo de caso, né? O tratamento para esse tipo de transtorno, quais são os principais direitos da pessoa com TEA em relação às terapias de saúde?
7: Bom, nos planos de saúde houve uma evolução importante aí, né, com a regulamentação da ANS, justamente em relação ao tratamento das pessoas com transtornos globais de desenvolvimento, incluindo o TEA, tá? Então a gente precisa olhar, Henrique, para aquilo que foi indicado para o paciente, né? Uhum. Porque o autismo é um espectro e o tratamento ele deve ser individualizado. A ANS ela retirou limites numéricos de sessões dessas categorias profissionais e hoje nós temos também um entendimento consolidado pelo STJ, que, em julgamento repetitivo, de que é abusiva a limitação do número de sessões de terapia prescritas para o paciente com TEA. Então, não se pode simplesmente estabelecer um número anual arbitrário de sessões atingindo aquele limite e interromper o tratamento. Então, isso aí não pode, está vedado.
6: Então, esse é um dos casos que foram vedados pela ANS, então, para as pessoas do transtorno do espectro autista.
7: Perfeito.
6: Né? E aí, existe limite de sessões de psicologia, fonoaudiologia, terapia ocupacional e fisioterapia para pessoas com autismo dentro do rol do que prevê a ANS? Existe um limite para isso?
7: Não existe um limite e é importante que o plano de saúde ele tem que obedecer o que foi prescrito pelo médico. A prescrição médica ela é soberana nesses casos.
6: E como é que funciona essa cobertura da técnica, né? Método ou abordagem indicado pelo profissional responsável, como você falou na primeira pergunta, na primeira resposta, né? O que o médico indica, como é que funciona essa cobertura do profissional responsável pelo tratamento?
7: Bom, primeiramente é importante que os laudos, né, os relatórios médicos tenham o CID, tá? Ele precisa explicar a realidade do paciente, qual que é a necessidade clínica dele, quais são as dificuldades que eles apresentam e qual o tratamento que está sendo indicado, qual o objetivo e qual que é a frequência necessária, tá? Quanto mais individualizado for aí, no caso, o relatório, melhor demonstra a necessidade naquele momento diante do plano de saúde.
6: Então aquela máxima, né, até do direito, né? Quanto mais documentos tem ali para comprovar essa questão, é o que vai realmente dá ali a causa ali, ou até mesmo o efeito para aquela pessoa que está pedindo, né?
7: Não, eu costumo dizer que o paciente, sendo bem específico de as pessoas com transtorno, ele já anda com a pasta do lado. Uhum. Ele tem que ter relatório, guardar tudo e estar sempre atualizado. Tá? Uhum. Isso vale tanto para o plano de saúde quanto para os benefícios que ele vem
6: tentar
7: pleitear.
6: E quando o plano de saúde nega esse tratamento, qual que deve ser o primeiro passo da família?
7: Bom, o primeiro passo aí é documentar a negativa.
6: Doutor Bruno, quando o plano de saúde nega o tratamento, como é que deve ser o primeiro passo da família?
7: Bom, o primeiro passo é documentar essa negativa, tá? Eu sempre digo, não fica apenas com a informação dada pelo telefone. Guarda o protocolo, peça a justificativa da negativa por escrito. Depois precisamos comparar exatamente o que foi prescrito com aquilo que o plano recusou, né? Que foi o fundamento utilizado. E a partir daí a gente tem que avaliar o caminho se vai ser administrativo e quando acharmos necessário a via judicial.
6: Você falou aí do que deve fazer. Você também tem alguns documentos, registros aí que os pais devem guardar para se proteger, até para comprovar no futuro, dentro da justiça, que aquilo foi negado, que está fora do que a ANS prevê?
7: Sim, né? Nessa pastinha que a gente falou agora há pouco, né? É bom que ele tenha sempre as prescrições, os relatórios médicos, que ele tenha os relatórios dos terapeutas.
6: Quais documentos e registros os pais devem guardar aí para se proteger e comprovar, né, no futuro a necessidade dessa negativa do atendimento, que se teve, está dentro ou não das regras da ANS?
7: Isso, falando naquela pastinha que a gente citou agora há pouco, vamos lá. Prescrições, relatórios médicos, relatório dos terapeutas, plano terapêutico quando houver, pedido de autorização, todos os protocolos, e-mails, mensagem, principalmente as negativas do plano. Eu costumo dizer que a documentação conta a história do tratamento. Então, muitas vezes, um documento parece um pouco importante e hoje vai fazer muita diferença lá na frente.
6: A gente falou um pouquinho sobre tratamento agora, né, dos planos de saúde, o que o plano de saúde deve obrigatoriamente oferecer para essas famílias que têm essa complexidade. A gente queria falar um pouquinho sobre o medicamento. Né? Ainda existe um pouco de mito, né, do que pode, que não pode. A pessoa com autismo, ela pode conseguir medicamentos de graça pela rede pública?
7: Sim, pode, desde que observados os critérios aí da assistência farmacêutica, né, e daquele medicamento específico. É importante esclarecer que o diagnóstico de TEA sozinho não significa que qualquer medicamento prescrito vai ser automaticamente fornecido pelo SUS. Uhum. É necessário verificar primeiro se o medicamento está disponível na rede, se está incorporado e quais são os protocolos aplicados para a distribuição dessa medicação.
6: Então a receita médica não garante automaticamente esse fornecimento de qualquer medicamento pelo poder público?
7: Não. A receita ela é importante, mas ela sozinha ela não cria automaticamente essa obrigatoriedade do fornecimento, tá?
6: Então qual que é? Repete pra gente, o que precisa ter para que ele possa receber?
7: Especificamente, primeiramente ele tem que ter todos a solicitação, a prescrição médica, né? Ah. E tem que constar na rede pública se tem essa medicação, né?
6: Entendi.
7: Se está incorporada no sistema da rede pública.
6: Ah, sim, se no sistema do SUS está incorporado aquele medicamento, porque às vezes tem medicamentos que não estão no rol do SUS, né?
7: Por isso.
6: Ah, entendi. E quando o medicamento ele é de alto custo, não está, foi isso que você acabou de falar, não está disponível na rede pública ou não foi incorporado no sistema, quais os caminhos que podem ser buscados?
7: Primeiro a gente tem que verificar a possibilidade administrativa. Não sendo possível, quando o medicamento não foi incorporado ao SUS, a judicialização ela é um caminho excepcional, não é a regra, tá? Uhum. Mas hoje existem critérios aí bastante técnicos já definidos pelo STF. Então, assim, não basta simplesmente você entrar com a receita, é preciso analisar ali outros aspectos, né? A negativa, a necessidade clínica, a existência ou não da alternativa de uma medicação alternativa dentro da rede, as evidências científicas e a situação econômica do paciente, tá? Uhum. Cada caso precisa ser analisado individualmente, de forma individual.
6: A gente sabe que o medicamento é uma coisa que às vezes é urgente, né? A pessoa recebeu a indicação do medicamento, e até eu passar por esse processo jurídico tal, pode demorar, e às vezes a família acaba comprando esse remédio antes de ter direito. Até mesmo o remédio que já tenha no SUS, possa ser que demore, ela compre. Depois de ter comprado esse medicamento, ela pode guardar ali esse comprovante? É possível que ela seja ressarcida por isso?
7: Com relação aos planos de saúde, sim, tá? Esses documentos eles demonstram a necessidade de tratamento. Uhum. E as tentativas também administrativas que foram feitas pela família. E comprova o impacto financeiro desse medicamento, né? Uhum. Receita, relatório, protocolo, negativo e comprovante de compra deve ser organizado e guardado.
6: Agora, fugindo um pouquinho do nosso roteiro aqui, eu queria conversar com o senhor sobre... A gente falou no primeiro momento sobre plano de saúde, tratamento de saúde. Logo mais a gente vai falar sobre aposentadoria também, que é um assunto muito importante, que acho que é o assunto mais aguardado da nossa entrevista, para que essas pessoas... Quando a gente sempre fala em transtorno de espectro autista, a gente sempre pensa em crianças, né? Porque hoje em dia se tornou algo mais comum, mais estudado. Não é que é mais comum, mas é que a medicina tem diagnosticado mais por conta da atenção maior dos pais também, né? Nessa questão. Muitas crianças, antes, até, vamos dizer, da nossa cidade para trás, eram um pouco negligenciadas nesse sentido. E eu queria saber do senhor, o que o senhor acha nessa questão da atenção dos pais ao observar os filhos nesse sentido. O senhor tem, lá no escritório do senhor, tem notado mais casos de que as pessoas procuram por conta do espectro autista, tem notado cada vez mais o aumento dessa busca por direitos dessas pessoas com esse tipo de transtorno?
7: Sim, o que eu tenho notado é que assim, não é que aumentou o nível de autista, né? Uhum. É que aumentou a facilidade de diagnóstico, né? A quantidade de profissionais, a atenção está sendo dada, né? Então, assim, antigamente a gente, o pessoal costumava chamar aquele a criança parada de esquisito. Hoje a gente tem meios, né, de verificar de como, qual é o diagnóstico dessa criança, por que que ela é assim, né? E o autismo é uma dessas características, né? E o que acontece hoje é que os pais, eles praticamente têm que abrir mão da rotina deles para poder seguir com o tratamento de determinadas crianças. Porque a gente está falando aqui de vários níveis de suporte, né? Tem o 1, tem o 2, tem o 3. Mas não quer dizer que o nível 1 de suporte não tenha sintomas do nível 3 de suporte, né? Então, assim, às vezes o nível 1 de suporte entra em crise, né? A mãe tem que socorrer. E nem todas as pessoas ao seu redor estão preparadas para esse tipo de situação.
6: E a família fica dependente também desse tratamento. Acho que é por isso que é importante essa questão jurídica, né? De conseguir esses benefícios que talvez antes eram negligenciados, tanto as questões de medicamentos, como a gente falou, de plano de saúde, até mesmo como de aposentadoria, né?
7: É, sim, a questão da família aí é muito mais ampla, né? Porque praticamente o que eu vejo, a maioria são as mães, né? Mãe é aquela que não larga a mão nunca. E o que eu vejo é que elas abrem mão de uma vida, elas abrem mão de uma vida de trabalho, porque você imagina, duas vezes na semana você tem que ter uma fisioterapia, você tem que ter um acompanhamento com fonoaudiólogo, né? Você tem que levar, procurar um acompanhante nele na escola. Então, assim, ela está sempre na sua função. A alimentação da criança é diferenciada, às vezes tem criança que tem... Eles têm uma restrição alimentícia e deles mesmos, né? Então não come determinado alimento, a textura de um alimento não agrada a eles. Entendi. Então a mãe tem que estar ali, estar preparada, fazendo alimento, cuidando da alimentação dele, muitas vezes pessoalmente, né? Porque às vezes a mãe delega e não sai uma alimentação adequada.
6: E o senhor, como advogado, tem aí passado algum desses casos pela justiça aqui do Distrito Federal, o senhor tem notado que a justiça do DF está apta e está favorável a esses tipos de casos? Está com mais atenção sobre isso? Qual a análise que o senhor faz?
7: Sim, eu tenho um processo administrativo com relação, por exemplo, ao BPC, né, que é um benefício aí dado às famílias com baixa renda, né, e que as pessoas do espectro autista têm esse direito. Só que a realidade é que esse benefício, ele vem ajudar, mas muitas vezes ele é suspenso ou cancelado porque a família, às vezes a mãe, a genitora trabalha, ganha um salário mínimo e às vezes extrapola a renda. E assim, ao meu ver, é uma situação um pouco injusta, porque a mãe tem muitos gastos, né? Sim. Então o benefício, ele só complementa, e o benefício é justamente para isso. Então, às vezes o INSS, ele não tem dado esse peso, mas a justiça realmente está compensando isso aí.
6: Está sendo tá preparado, que não deve ser observado isso.
7: Tem sim. Infelizmente, a demanda é muito grande do judiciário. Então, é um processo que poderia ser rápido, ele está um pouco demorado. Então, assim, se o benefício foi cancelado, até a mãe voltar a receber esse benefício é cerca de um ano e meio. Então, assim, para uma mãe que precisa dar suporte para o filho e não tem condições de colocar uma secretária em casa, por exemplo, é meio complicado, né?
6: A gente está conversando hoje com o Dr. Bruno Lima, que é advogado especialista em casos de saúde, está falando com a gente aqui sobre as questões das famílias com crianças ou até pessoas com transtorno do espectro autista. As dificuldades de conseguir alguma coisa na justiça, de conseguir plano de saúde, aposentadorias. Todo esse papo a gente está batendo hoje no programa A Cidade é Sua. Ele que é advogado, especialista em casos de saúde também, na ação de pessoas com transtorno do espectro autista, junto à justiça, para conseguir as questões de plano de saúde, direito a plano de saúde, direito à aposentadoria, entre outros direitos sociais. Doutor, a gente estava conversando no primeiro bloco, falamos um pouquinho sobre a questão dos planos de saúde, né, que foi... O senhor explicou aqui para a gente muito bem sobre esses direitos que as pessoas têm, o que está previsto na INSS. E agora a gente queria entrar aqui num outro rol, que é sobre as aposentadorias. Sempre que a gente, como eu falei no primeiro bloco, sempre que a gente fala de espectro autista, a gente sempre lembra das crianças, né? Falar uma criança aposenta? Aposenta. Se tiver essa condição, como o senhor retratou bem no primeiro bloco, as famílias ficam dependentes da criação e dos cuidados dos diferentes níveis de suporte de pessoas com transtorno do espectro autista. E a gente queria falar aqui, vamos falar um pouquinho sobre esse assunto que mais gera dúvidas, que é o BPC, que é o Benefício de Prestação Continuada, pago pelo governo federal. Para quem está nos ouvindo, esse benefício ele é pago para pessoas com deficiência e também idosos que nunca contribuíram para o INSS. Nesse caso, seria para pessoas consideradas com deficiência, né? O BPC, ele é uma aposentadoria? E o que a pessoa precisa ter contribuído para o INSS para poder receber esse tipo de benefício?
7: Bom, isso é importante porque muita gente confunde, né? O BPC realmente ele não é uma aposentadoria, tá? Ele é um benefício assistencial. Então, não é necessário ter contribuído anteriormente para o INSS.
6: Como se fosse um outro programa social.
7: Isso. Ah. E justamente por não ser a aposentadoria, que o BPC possui características diferentes, tá? Por exemplo, ele não paga 13º, não gera pensão por morte. Então, cessado ali o benefício, você não se estende. Por exemplo, o beneficiário, se vier a óbito, se for uma pessoa idosa, ela não fica para o seu dependente, tá?
6: Entendi, mas ele é um benefício para a vida toda. Depois que ele conseguiu, ou ele tem alguns casos que
7: ele é revalidado. Por isso que é bastante importante ter seu cadastro no Cade Único sempre atualizado. E também pode ser sempre revisado. No caso, se cessar a doença, se cessar o motivo que ensejou aquele benefício, pode ser cessado.
6: E aí a pessoa com espectro autista, ela tem direito ao BPC simplesmente por possuir o diagnóstico? O que precisa? Quais são as documentações?
7: Não, aqui a gente tem que separar duas perguntas, né? A pessoa com TEA é pessoa com deficiência? Sim, pela lei Berenice Piana, né? A 2.760.
6: O senhor falou pra gente lá no primeiro bloco sobre a lei, né?
7: Ela é bem expressa nesse sentido, mas ela preenche os requisitos do BPC. Essa aí já é uma outra análise, tá? Para o BPC, a gente precisa verificar os critérios relacionados às assistências para pessoas com deficiência. Porque aí, no caso, o autismo, ele vai se enquadrar como pessoa com deficiência. Não é pelo autismo que se consegue pela o benefício, é pela deficiência. Entendi. Que foi enquadrado pela lei Berenice Piana. Uhum.
6: E aí, qualquer nível de autismo, existe isso, por exemplo, o grau, vamos dizer, o grau 1, grau 2, é nesse momento que a lei define o que é deficiência ou não?
7: Não. A lei, ela, inclusive, ela não faz essa distinção de níveis de suporte. Tá? Só que, infelizmente, nas vias administrativas tentam conduzir para esse lado. Mas por isso que quando a gente ingressa na justiça, a gente pede realmente que cumpra-se o que está definido pela lei Berenice Piana.
6: E quais que são os principais requisitos que precisam ser comprovados para que essa pessoa consiga o benefício?
7: De maneira geral, para o BPC, geralmente aí é só a questão socioeconômica, né? E cumprir os requisitos cadastrais, como eu falei anteriormente, ter o Cade Único atualizado. E importante entender que tem as avaliações, né, do próprio INSS, que é a avaliação socioeconômica, a biossocial, né, psicossocial, para saber como é que é a dinâmica ali da casa e se realmente a família necessita do benefício.
6: Por ser um benefício assistencial, ele é voltado para famílias de baixa renda, não é isso?
7: Isso, ele é voltado para pessoas com baixa renda, ou seja, então sim, eu tenho autismo, eu vou conseguir trabalho, consigo me manter, vou conseguir o benefício, não. Ele é um benefício socioeconômico.
6: Não vai conseguir o BPC.
7: Isso, não vai conseguir o BPC, porque é um benefício de ajuda mesmo para pessoas em condições menos favorecidas aí no caso.
6: Doutor Bruno, e quando o INSS faz esse cálculo para poder conceder o BPC, como é que funciona essa análise aí da renda familiar? O que que entra dentro dessa contabilidade, entre as terapias, medicamentos, o que essa família vai precisar para poder manter essa pessoa com deficiência?
7: Na verdade, o INSS, ele analisa o grupo familiar. Então, eles dividem a renda per capita, tem que ser o valor um quarto do salário mínimo. Tá? Uhum. Passando disso, o INSS entende que não faz jus ao benefício. O que acontece quando a pessoa extrapola essa renda? Nós vamos até o judiciário e a gente pede para comprovar os gastos da família. Então, aluguel, gasto com plano de saúde, gasto com terapia, gasto com tudo. A gente faz a divisão ali, custo com alimentação diferenciada da criança e divide por cabeça dentro da residência. E às vezes fica abaixo do teto de um quarto salário.
6: De um quarto. E aí o INSS entende que essa família tem necessidade desse BPC.
7: Sim.
6: E quais, por quais motivos, além desse, claro, do cálculo, que o INSS pode negar esse pedido do BPC?
7: O CAD único desatualizado, inconsistência cadastrais, né? É, documentação insuficiente. Bom, tem a questão aí da renda, é, o cadastro único tem que estar sempre atualizado, esse é o principal, tá? É, porque eles não aceitam qualquer divergência cadastral lá. E se você mudou a situação, tem que estar atualizado. Porque você pode fazer jus ao benefício ou não, pode ser suspenso ou cancelado.
6: E aí, no caso, quando isso é negado, é suspenso ou cancelado, quais que os caminhos que a família pode seguir? Ela deve procurar um advogado? Como é que funciona?
7: Não, com a negativa pelo meu canal, meu INSS, você tem como... Eles fazem uma exigência. Eles pedem para que você cumpra aquela exigência. Caso você não consiga, aí realmente eles vão cancelar seu benefício. Mas eles te dão um prazo ainda para recorrer, para apresentar aquela exigência, para você comprovar que se enquadra. Caso aconteça de mesmo assim negada, aí sim é bom procurar um profissional para que ele veja a possibilidade, se enquadra para poder ingressar via judicial.
6: Bacana. Bom, agora vamos fazer aqui um serviço que a gente volta e meia, a gente sempre faz aqui na rádio, né? No jornalismo, a gente tem muito de, além de informar os cidadãos, também dar o serviço, ensinar ele a ir atrás dos seus direitos, né? E eu queria que o senhor nos ajudasse aqui a falar, a imaginar uma família que nunca fez o pedido de benefício de prestação continuada, do BPC. Qual é o passo a passo para solicitar o BPC? O senhor falou lá do CAD único, tal, tal. É, explica pra gente aonde que a pessoa deve ir, tendo em mente que quem está nos ouvindo, às vezes, tem essa vontade de fazer, mas não tem informação suficiente para saber aonde que vai. Explica pra gente qual é o primeiro passo.
7: Perfeito. O primeiro passo é ter um laudo robusto, tá? Geralmente, nunca fique com um laudo só de um profissional. É, o ideal é que você tenha um conjunto. Você tem um neuropsicólogo, o psicólogo, o psiquiatra. Essa junta vai te dar um combo aí de relatórios que vai te ajudar bastante. É, segundo lugar, da entrada no meu INSS, né? Lá tem um passo a passo, não é um processo...
6: Isso pode ser feito pela internet.
7: Pode ser feito pela internet, com a senha do GOV. Uhum. É, não é difícil. É, pede lá e se tiver todos os documentos e todos os requisitos lá, provavelmente... Tem a avaliação também, né?
6: Sim.
7: Eles vão marcar a avaliação biopsicossocial, a socioeconômica, para poder ver se você tem condições de se enquadrar. Mas o pedido é fácil, é tranquilo.
6: E sobre os dados no CAD único, o senhor falou, lembrou várias vezes que é muito importante que esteja isso atualizado. Como é que a pessoa atualiza esses dados, sabe como que estão os dados dela no CAD único? Existe algum lugar que ela vá para fazer isso?
7: Isso. Hoje, atualmente, você precisa comparecer ao CRAS, né?
6: Uhum.
7: É, geralmente é agendado, você agenda o atendimento no CRAS e aí já faz a sua atualização cadastral lá.
6: E lá eles vão te dizer que documento que precisa atualizar, que precisa colocar.
7: Isso, uhum. Tanto renda quanto integrante do grupo familiar. Às vezes você tem um filho que mora com você, mas saiu, já atingiu a maioridade, saiu da sua residência, já diminui ele. Então é importante sempre estar com ele atualizado.
6: Até por conta daquela conta que você falou que é feita, né, para a quantidade de pessoas dentro de casa, para fazer tudo certinho, né?
7: Isso, isso.
6: E aí o senhor falou lá no começo que é muito importante ter os vários laudos, né, para que isso seja deferido de uma forma mais rápida. E quais os documentos que o senhor considera fundamentais que muitas famílias acabam esquecendo de guardar e que o senhor acha que é imprescindível para que o benefício seja concedido?
7: Além dos laudos, Henrique, a gente tem os relatórios médicos, né? Eu guardaria os relatórios escolares também, documentos das terapias, receita, comprovante de despesas, todo ele, seja do mercado ali com a alimentação restritiva dele, tá? É, seja com medicamento. Então, assim, realmente a gente não é brincadeira quando a gente fala que tem que andar com a pastinha ao lado.
6: Com toda a documentação certinha.
7: Exatamente.
6: Pra poder não dar erro na hora de solicitar. A gente está falando aqui de BPC, mas também qualquer outro benefício relacionado à pessoa, né, com espectro autista, enfim.
7: Isso.
6: Agora, doutor Bruno, a gente falou bastante aqui sobre essas questões, sobre os pais que cuidam, né? Geralmente essa aposentadoria é dada porque o pai ou a mãe ali está sempre dependente de cuidar do filho, às vezes não consegue trabalhar. Mas a gente quer falar um pouquinho sobre os adultos, né? Os adultos que são diagnosticados. É, a gente falou muito bem que aumentou essa quantidade de diagnóstico por conta dessa facilidade dos médicos, né, de entenderem melhor essa questão. E aí uma pessoa autista que trabalha, que contribui para o INSS, pode se aposentar pelas regras destinadas às pessoas com deficiência?
7: Olha, pode, desde que ela preencha os requisitos, tá? É importante porque existe uma confusão aí entre deficiência e incapacidade. Uhum. A aposentadoria, no caso da pessoa com deficiência, ela foi criada justamente para as pessoas que trabalham e que contribuem na condição de PCD, da pessoa com deficiência. Então, trabalhar não elimina a condição de PCD. Então, nesse caso aí, a aposentadoria seria como PCD, o fato de ser autista. Uhum.
6: E a pessoa que foi diagnosticada tardiamente, ela consegue essa aposentadoria de diferença? Por exemplo, ela já trabalhou como pessoa, ela contribuiu como trabalhador, depois, tardiamente, ela foi diagnosticada com o TEA. Ela consegue essa aposentadoria também ou não? Ela vai aposentar pelas vias comuns?
7: Olha, é importante que a data, você sendo reconhecido como portador de necessidades especiais, né? Uhum. E quando você recebe o diagnóstico, é dessa data que conta a questão da incapacidade para fim de aposentadoria. Não é da data do diagnóstico, não é da data do
6: início de trabalho.
7: Não retroage. Não retroage. É da data que você tomou ciência, que foi pelo laudado, entendeu?
6: O laudo do médico saiu. Isso. Então, a partir dali, ela se for dentro da aposentadoria por deficiência, ela pode conseguir.
7: Isso. Uhum.
6: E qual que é a diferença entre aposentadoria de pessoa com deficiência e aposentadoria por incapacidade? Só falou aí rapidamente para dar uma diferenciada para a gente entender.
7: Bom, na aposentadoria da pessoa com deficiência, a pessoa ela pode estar plenamente trabalhando, né? O que existe é uma regra previdenciária específica aí, no caso, para o segurado com deficiência. Já nos benefícios por incapacidade, a questão aí é justamente a pessoa não conseguir ir ao trabalho. Então, de acordo com os critérios previdenciários, tá? Por isso, deficiência não é sinônimo de incapacidade nesse caso.
6: E a pessoa que tem o transtorno de espectro autista, que trabalha, tem independência financeira e exerce profissão, continua sendo considerada pessoa com deficiência para fins legais previdenciários?
7: Sim, uma pessoa ela pode ser autista, trabalhar, estudar, constituir família, ter renda, independência financeira, tá? Uhum. E continuar sendo uma pessoa com deficiência.
6: Como o senhor explicou, é diferente a coisa de ter deficiência e de ser incapaz, né?
7: Isso aparece muito aí quando a gente fala de nível 1 de suporte, né? Uhum. A pessoa tem autonomia, não, por ela ter autonomia, não apaga o diagnóstico, né? Não retira a condição jurídica dela aí de PCD. Aí o que precisa analisar aí, novamente, são os requisitos de cada direito específico que a pessoa vai estar pleiteando.
6: Agora falando de um ponto polêmico aí no mercado de trabalho, até mesmo nos concursos, né, que a gente vê muito aí, a pessoa com TEA, ela pode concorrer à vaga destinada às pessoas com deficiência e ter direito a essas adaptações?
7: Pode, deve, né? Só que ele vai passar aí, dependendo da vaga do concurso, ele vai passar também por uma avaliação do concurso, né? Uhum. Geralmente está previsto ali no edital. Caso haja um indeferimento, aí é possível ingressar judicialmente para reconhecer esse direito.
6: No mercado de trabalho também, se o mercado de trabalho reserva ali vagas para pessoas com deficiência, ele pode concorrer para aquela vaga ali?
7: Sim, pode sim.
6: Como eu falei agora há pouco sobre o diagnóstico tardio, né? Quando a pessoa já está na vida adulta. Isso, o senhor explicou ali um pouquinho que tem essa questão de quando ela recebe o diagnóstico, a partir dali que ela conta como uma pessoa com deficiência para fins previdenciários, né? Mas nos direitos gerais, legais da pessoa com deficiência, isso não retroage ou continua da mesma forma? Por exemplo, ele trabalha e aí foi diagnosticado depois, tardiamente, com o espectro autista. Ele consegue algum outro benefício, alguma outra forma no trabalho por conta disso ou só a partir do momento em que ele foi laudado pelo médico?
7: Perdão, eu disse ali que da data do diagnóstico, mas realmente é da data do diagnóstico. Mas ele precisa também, se ele quiser estender o período, ele precisa comprovar via laudo, via alguma coisa, que ele já tinha essa doença desde a infância, né? Então ele precisa comprovar. É possível, mas desde que seja comprovado.
6: Comprovado, entendi.
7: Você apresentou o laudo daquele período. Uhum. Agora, caso você consiga comprovar, você consegue retroagir à época da doença.
6: Até nessa discussão que a gente falava aqui, hoje em dia que os pais têm mais atenção quanto a isso, mas antigamente os pais não davam muita atenção, assim, né? Era como você falou, era criança diferente, era criança...
7: Esse menino é muito acelerado,
6: muito agitado, né?
7: Só gosta de fazer uma coisa.
6: E isso vale como comprovação ou não? Tem que ser realmente um laudo, uma declaração? O que precisa?
7: Geralmente o histórico escolar vai ajudar bastante. Sim. Geralmente toda escola é aquela criança que está sempre sendo advertida, sempre tem uma coisinha aqui, outra ali. Então é importante manter também esse histórico escolar atualizado.
6: Dentro daquela pastinha que o senhor falou de documentos.
7: Mais um documento aí para a pastinha.
6: Para estar lá junto esse kit para poder comprovar e também ter acesso a esses direitos que o senhor vem falando aqui, né? E a gente fala bastante aqui sobre essa questão dos pais, educação e inclusão, né? Existe uma aposentadoria específica ou automática para o pai ou para a mãe que cuida do filho autista? A gente falou bastante disso agora há pouco, né? A gente queria saber. Existe uma forma automática dessa. Você retratou bem que isso sempre acaba caindo no colo da mãe, né? A mãe é quem sempre está ali. Existe alguma aposentadoria para essa mãe que cuida desse filho de forma ali 100% do dia, ali 24 horas por dia?
7: Olha, infelizmente, com relação à mãe, no regime geral de previdência, não existe uma aposentadoria automática, simplesmente pelo fato de ser pai ou mãe de alguém com TEA, tá? Uhum. Mas existem situações e direitos específicos aí, no caso, que pode ser analisado de acordo com o vínculo e o regime jurídico do pai ou da mãe que ele trabalha. Por exemplo, servidores públicos têm regras específicas, né? Então, tem servidores públicos aqui que têm horário especial em determinadas situações, mas não é importante a gente não dizer que isso é uma regra, porque é uma exceção. A maioria, o pai e mãe que trabalha na CLT, ele não vai conseguir ter redução de carga horária, a gente sabe disso.
6: Por essa questão.
7: Não funciona na prática.
6: Bom, eu vou dar mais um intervalo aqui e a gente volta logo mais falando sobre essa questão, que é uma questão que a gente quer falar bastante sobre esses direitos que para os pais de pessoas com transtorno do espectro autista. Nós estamos conversando hoje com o Dr. Bruno Lima, advogado especialista na área de saúde, que está falando para a gente sobre os direitos das pessoas com transtorno do espectro autista. Falamos aqui sobre atendimento de saúde, né, planos de saúde, atendimento no SUS. Também falamos sobre aposentadoria, tanto para quem tem o transtorno do espectro autista, diagnóstico tardio, né, quem trabalha e hoje, depois de muitos anos, depois já adulto, foi diagnosticado, quais são os direitos dessa pessoa. E a gente começou a falar no final do último bloco, retomo agora, falando um pouquinho sobre os direitos dos pais, né, dos pais e mães que cuidam dessas crianças, que cuidam dessas pessoas com transtorno do espectro autista, em especial da mãe, que é quem, como o Dr. Bruno bem retratou, acaba recaindo essa responsabilidade de cuidar dessas pessoas, né? Então, assim, na educação, se assim, uma escola... O senhor falou lá no primeiro bloco, eu queria repercutir isso um pouco mais com o senhor. Uma escola, ela pode recusar a matrícula de uma criança simplesmente porque ela possui o diagnóstico de TEA? E quando existe a necessidade de um profissional de apoio?
7: Bom, primeiramente não, tá? Uma escola pública, seja ela pública ou particular, ela não pode simplesmente recusar matrícula aí porque o aluno possui TEA, tá? E a inclusão também não significa apenas colocar a criança dentro de uma sala de aula, tá? Quando houver necessidade ali comprovada, a legislação prevê mecanismos de apoio, inclusive com acompanhamento especializado, profissional de apoio escolar, aí depende do caso, tá? Cada caso, né? Mas aqui a gente tem que ter uma cautela que não significa que todo aluno com TEA, ele tem automaticamente o direito a um profissional exclusivo. Então a análise deve ser feita individualizada e com acompanhado do relatório médico.
6: Essa análise é feita pela escola?
7: Não. Ela vem indicada pelo profissional que acompanha a criança, no caso o psicólogo, o psicólogo, né? Uhum. O psiquiatra ou o neuro dele, indicando o porquê, quais são as restrições daquela criança, quais são as dificuldades de aprendizado, o porquê que ele precisa de um acompanhamento, porquê que ele precisa de um monitor. E aí a escola tem que seguir esse critério.
6: Tem que fornecer todo esse apoio que é solicitado pelo profissional, né, que acompanha a criança. Isso. E nesse caso, por exemplo, a escola, então, ela não pode negar. Mas a gente sabe que tem escolas que são voltadas para pessoas com deficiência. O que define, por exemplo, da lei para uma escola comum para uma escola voltada para a pessoa com deficiência? Existe isso ou não? Qualquer escola deve, principalmente no sistema público, deve atender essa demanda com a criança que tem esse espectro autista?
7: Sim, hoje no sistema público, com essa questão da inclusão, não tem mais aquela escola que a gente tinha específica para PCD, né? Hoje, com essa questão da inclusão aí, todos os alunos, eles são distribuídos ali para a sala. O que eu percebo conversando com alguns profissionais da área da educação aí, no caso, é que muitas das vezes a escola não está preparada para receber esses alunos. Mas assim, ainda assim, eu percebo que a rede pública ainda tem mais amparo do que a rede privada. Ela está mais preparada do que a rede privada
6: para receber essas pessoas.
7: Receber.
6: E aí, a gente queria conversar um pouquinho mais sobre essa questão da vida dos pais, né, de que cuidam dessas crianças. O senhor falou lá na frente, que ela, lá atrás, que o senhor falou que não tinha uma aposentadoria específica para esses pais que cuidam 24 horas dessas crianças. Mas existe alguma forma dentro da justiça em que ela consegue aí alguma forma de apoio, né, principalmente da rede pública, não só de saúde, mas também, como o senhor falou, da rede de educação, para que ela consiga conduzir melhor a vida dessa criança, conduzir melhor a vida dessa pessoa?
7: Sim, por isso que é importante o estar com o CAD único atualizado, né? É importante que ela procure o CRAS da sua cidade aí para manter esse... E também se inscrever nos programas de saúde do governo, fazer o acompanhamento. Eu sei que é difícil, tem clientes aqui que estão me ouvindo, vão saber que é a situação, você marca, não tem

0: né? Que antigamente, quando a gente falava que era criança agitada, até a gente falou que a questão do boletim escolar pode valer ali como, até como uma comprovação. O que, que o senhor enxerga que mudou hoje, por exemplo, principalmente no, na questão da educação das escolas, dos clientes que o senhor atende? O senhor percebe que tem mudado essa forma de inclusão dessas pessoas no meio da sociedade?
1: Olha, é um pouco complicado entrar nesse mérito, mas assim, existe a inclusão, mas vamos ser bem sinceros. Você imagina uma sala de aula aí com 30, 40 alunos e com dois alunos de nível suporte 3 dentro da sala. Como se dá essa inclusão? Porque não é que a criança dá trabalho, ela às vezes está em crise. E se uma está em crise, o filho que não tem o transtorno, às vezes é agredido, é arranhado, como fica essa inclusão? Que aí, no caso, não é a questão da inclusão, mas aí já vai pro lado dos pais dessas crianças que às vezes não entendem que pode acontecer isso numa sala de aula. E aí muitas vezes querem responsabilizar os profissionais que estão lá acompanhando as crianças. Então, assim, a estrutura, a gente está engatinhando, né? Eu costumo dizer assim, que precisa melhorar muito, precisa de se avaliar essa inclusão. Quais são os períodos de inclusão numa escola, por exemplo? Poderia ter uma sala de aula separada, em determinados momentos do dia ali, ter interação entre as turmas. Mas é por isso que eu falei que, inclusive, que a rede pública hoje está mais preparada do que a particular. Mas ainda tem essa questão aí. Não tem muito o que se dizer aí nessa questão da inclusão. Ainda estamos andando, estamos aí em buscando melhoria.
0: Bom, para a gente ir encaminhando já para o final da nossa entrevista, eu queria saber do senhor qual que é a principal orientação aí que o senhor deixa para as famílias que têm uma pessoa com autismo, muitas vezes se sente perdida nessa burocracia, nesse monte. A pessoa já está ali super ocupada dando suporte para a criança e aí ela tem que se preocupar ainda com aposentadoria, com colocar na escola, com seguir essas questões sociais. Qual a orientação que o senhor deixa para essas famílias?
1: Bom, pelo que eu acompanho aqui na rotina das famílias que eu acompanho, primeiramente, calma, paciência, porque é uma criança que vai crescer e que a intenção de todo pai é que ela tenha uma vida digna, seja autônoma e consiga se manter sozinha no mercado de trabalho. E para isso, quando se tratando das crianças, né, o alicerce está sendo formado agora. Então, muita paciência, não desista do seu filho. Tem tratamento, as pessoas, eu tenho clientes com nível de suporte aí, que são servidores públicos, que têm uma vida normal, são casados, têm filhos, mas são os meus melhores clientes, porque o hiperfoco deles é essencial aí para me auxiliar em determinados assuntos. Então, assim, tenha paciência, procurem tratar do seu filho, se disponham mesmo, realmente, tirem parte do seu dia aí para cuidar dos seus filhos, que vocês vão ter uma pessoa preparada aí no futuro, tá entrando aí no mercado de trabalho, conseguindo se socializar, melhorar a socialização, né? Porque tem essa também, o autismo, eu não sou profissional da área da saúde, né? Mas ele não é uma doença que não possa regredir. Aliás, ela não é uma doença que vai acabar, o autismo está ali. Mas você consegue diminuir determinados sintomas, né? Você pode sair do nível 3 de suporte para um 2, de um 2 para um 1, então já ajuda bastante. Por isso a importância dos tratamentos aí que a gente tem hoje no mercado.
0: Seguiram os tratamentos, enfim, né?
1: Isso, as medicações, os tratamentos, seguindo as orientações dos profissionais da saúde, né?
0: Bacana. Bom, doutor Bruno Lima, muito obrigado pela sua participação no programa Cidade é Sua. Nossa conversa de hoje mostrou essa importância, né, de conhecer os direitos das pessoas com autismo e principalmente de saber quais os caminhos podem ser buscados para garantir acesso à saúde, educação, inclusão e proteção social. E fica uma mensagem importante. Informação e documentação são fundamentais. A pastinha que o senhor todo falou
1: sempre
0: aqui, né? Sempre mantenha a sua pastinha atualizada, né? Com os relatórios, receitas, negativas, comprovantes e outros documentos devem ser guardados e podem fazer a diferença na busca do direito. Muito obrigado pela sua participação. Se o senhor quiser deixar uma mensagem final para os nossos ouvintes.
1: Bom, obrigado, Henrique. Eu que agradeço a oportunidade de estar contribuindo aí com informação para muitas famílias aí que às vezes não têm um acesso, né, à informação. E espero que a gente um dia consiga diminuir cada vez mais as barreiras aí entre as pessoas que têm portadores do espectro autista, com as pessoas ditas não ativas.

0: né? Então espero que todos aí um dia a gente consiga caminhar em igualdade.
1: Tá certo. Muito obrigado. Eu sou o Henrique Carmo, esse foi o A Cidade é Sua, aqui da sua Transamérica TNC. Até a próxima.
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7: Faltam 8 para as 2. Bom dia. E tem lançamento vindo aí, viu? A Apple revelou seu novo lançamento, o iPhone Duo, primeiro celular dobrável da marca. A empresa também apresentou os novos iPhones 18 Pro e Pro Max, além dos fones de ouvido AirPods 5 e novas versões dos relógios Apple Watch. O iPhone Duo segue a proposta de outros celulares dobráveis, uma tela externa de 5,4 polegadas que permite acessar praticamente todos os recursos do iOS sem precisar abrir o aparelho. O iPhone Duo vai entrar em pré-venda no Brasil em 18 de outubro e será entregue a partir do dia 23 de outubro. Os preços são bem salgados, prepara o bolso, viu? Partem de R$ 21.000 até R$ 30.000, dependendo da capacidade do aparelho. Estados do Paraná, São Paulo e Mato Grosso do Sul têm riscos de tornado a partir desta quinta-feira. Os estados concentram os maiores volumes de chuva associadas à formação de um ciclone extratropical. De acordo com os especialistas, as áreas de maior atenção estão em São Paulo e no Paraná, onde já chove desde amanhã de quarta-feira. No Paraná, são esperados temporais com ventos que podem passar de 85 km por hora em algumas regiões. Em São Paulo, o risco é para o volume de chuva. A capital paulista pode acumular mais de 100 milímetros em 5 dias, superando o esperado para todo o mês de setembro.

0: filme Convite atraiu as atenções em todo o mundo desde a sua estreia nas telonas. O longa, dirigido pela Olivia Wilde, que também atua no filme, traz o encontro entre dois casais de vizinhos. A noite traz descobertas inusitadas e muita reflexão sobre os seus relacionamentos. Se você assistiu, sabe exatamente do que eu tô falando. Se ainda não assistiu, não tem problema, que esse papo também é pra você, viu? A Estela Ribeiro bateu um papo com a psicóloga Elisângela Nina sobre como nos identificamos com esses conflitos de relações na vida real. É aquele caso que a arte imita a vida? Ou ao contrário?
1: Did you forget the wine?
2: What wine? Are we expecting people?
3: Our upstairs neighbors, I told you yesterday.
4: We've been dying to see your apartment.
5: Joe, be honest. Do you want us to take them off?
6: I don't give a fuck if you take your shoes off. Doctor or something like that?
4: I'm a sexologist.
6: Sexologist?
4: And I also care about women.
6: I care about women.
4: Salud.
5: We did come down here tonight to invite you.
4: Invite us. To join us,
7: Serena Kutuya. Hmm?
8: You've been plotting this whole thing behind my back!
9: I'm just trying to have a nice night with some fucking wine and cheese!
10: Ah! This is not happening.
11: O Angela, a gente viu no filme que os personagens da Angela e do Joe têm essa falta de comunicação, né? Falam um pouco dos próprios sentimentos. O que, que isso pode gerar num relacionamento na vida real e como é que as pessoas podem melhorar essa situação?
12: Tem casal que conversa todo dia, mas já não se comunica há muito tempo. E o filme mostra isso muito bem. Porque a comunicação, ela não se perde só no silêncio. Ela se perde na defensividade, na crítica, na ironia. O Joe e a Angela, eles estão muito nisso. E na prática, o primeiro passo é parar de falar para vencer e começar a falar para ser compreendido. Por exemplo, trocar o você nunca me valoriza por eu tenho me sentido pouco importante para você. Parece simples, mas muda tudo. Porque é importante a gente entender que relacionamento não termina quando acaba a conversa. Termina quando acaba a curiosidade pelo outro.
11: Você acredita que essa manipulação, esse controle que a gente vê em algumas situações no filme, existem na vida real? Imagino que sim. E como é que a gente pode identificar essas situações?
12: A manipulação nunca tem cara de manipulação. Às vezes vai ter cara de amor, de preocupação ou até de silêncio. E é aí que mora o perigo. No filme, por exemplo, aparecem muitos jogos, culpa, provocações e muita tentativa de atingir o outro. Na vida, eu gosto de um critério muito simples. Você consegue ser você na relação sem medo da reação do outro? Consegue dizer não? Colocar limites? Discordar? Porque quando você começa a medir palavras, abandonar necessidades importantes para tentar evitar a punição emocional, a gente já tem um desequilíbrio importante aí. O amor saudável, ele pode frustrar você. O que ele não deveria fazer é obrigar você a desaparecer para que a relação sobreviva.
11: Bom, a gente vê o Joe frustrado, né, com a carreira, com, enfim, o lugar que ele queria chegar, não chegou. Esse insucesso mal processado pode gerar um ruído dentro dos relacionamentos?
12: O fracasso dói mais quando ele deixa de ser uma experiência e passa a ser uma identidade. Esse é um ponto muito forte no Joey. Ele carrega uma frustração muito grande com a própria trajetória. E isso começa a contaminar a forma que ele se vê, a forma que ele lê quem está por perto. Porque quando a gente começa a pensar algo não deu certo, acontece uma elaboração. Agora, quando a pessoa pensa eu não dei certo, daí tudo começa a virar ameaça. O sucesso do outro, uma crítica e até um gesto de amor. Quem não consegue fazer as pazes com as próprias frustrações, começa a brigar com quem está em volta e a descontar e a culpabilizar essas pessoas por algo que elas não têm nada a ver.
11: Na vida real, essa falta de reconhecimento que a gente identifica na Ângela, que decorou o apartamento inteiro e o marido não falou nada, mas que o vizinho chegou e elogiou, né? Essa falta do reconhecimento no dia a dia muda o humor, muda a motivação da pessoa dentro da relação?
12: Uma das maiores carências dentro de uma relação não é a falta de amor, é a falta de reconhecimento. Por exemplo, a Ângela se esforça muito para aquele jantar e o que pesa não foi o trabalho que ela teve, mas foi a sensação de não ter sido percebida. E isso acontece muito na vida real. A pessoa não quer um prêmio, mas ela quer sentir que alguém viu. A gente espera assim um eu percebi, obrigada. Nossa, imagina o trabalho que isso deu. Parece pequeno, mas emocionalmente tem um valor enorme. Porque o reconhecimento devolve o valor para o esforço. E no fundo, o que observa é que as pessoas não estão pedindo mais amor. Assim como no filme, estão só pedindo para deixar de serem invisíveis dentro da própria relação.
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0: 2 da manhã, bom dia. Vamos às principais manchetes do programa de hoje. O presidente do Supremo Tribunal Federal, Edson Fachin, suspendeu o afastamento do diretor-geral da Polícia Federal, Andrei Rodrigues. Interrompeu decisões de outros ministros sobre o comando da corporação. A decisão ocorre em meio a divergências entre ministros do Supremo sobre investigações da Polícia Federal e a atuação da corporação em casos envolvendo o Banco Master. O presidente do Supremo Tribunal Federal, Edson Fachin, assumiu nesta quarta-feira a relatoria do inquérito das fake news, que antes estava sob responsabilidade de Alexandre de Moraes. Aberta em 2019, a investigação apura ataques, ameaças e a divulgação de notícias falsas contra o Supremo e seus ministros. Agora Fachin deve encaminhar o caso à Polícia Federal e depois à Procuradoria-Geral da República, que vai decidir entre apresentar denúncia ou pedir o arquivamento. O Ministério da Justiça reafirmou a confiança nas instituições e defendeu a autonomia da Polícia Federal nas investigações em andamento. Em nota, a pasta afirmou que as apurações devem seguir com independência, rigor técnico e respeito à lei, sem exceções para fatos ou envolvidos. O ministro André Mendonça, do Supremo Tribunal Federal, determinou a soltura de Romeu Carvalho Antunes, investigado no caso das fraudes em descontos de aposentados e pensionistas do INSS. Ele deixou a prisão com tornozeleira eletrônica e outras restrições, como a proibição de deixar o país e de manter o contato com outros investigados. Mendonça também autorizou a soltura do ex-procurador-geral do INSS, Virgílio Antônio Ribeiro de Oliveira Filho. E a delação premiada do empresário Antônio Carlos Freixo Júnior, conhecido como Mineiro, foi homologada pelo ministro André Mendonça do Supremo Tribunal Federal. Segundo o acordo, o empresário produziu dinheiro em espécie para a equipe do ex-banqueiro Daniel Vorcaro e fez repasses de mais de R$62 milhões para o fundo dos Estados Unidos. A delação também cita um pedido de Flávio Bolsonaro a Vorcaro pelos valores. O presidente Lula pediu a quebra do sigilo das investigações sobre o caso Banco Master e defendeu mais transparência no inquérito. A declaração ocorre em meio à crise do STF, após o confronto público entre Alexandre de Moraes e André Mendonça. Uma pesquisa do Instituto Meio Ideia mostra que 51,6% dos entrevistados acreditam que ministros do Supremo Tribunal Federal decidem mais por interesses próprios do que pela lei. O levantamento também aponta baixa confiança na corte. Quase metade dos eleitores, 49,7%, disse ter pouca ou nenhuma confiança no Supremo. E a Comissão de Valores Mobiliários condenou o ex-banqueiro Daniel Vorcaro a pagar R$20 milhões por uma operação considerada fraudulenta envolvendo o Fundo Imobiliário Brasil REAT. O Banco Master foi multado em R$12,5 milhões e as penalidades contra os envolvidos chegam a R$201 milhões. O CVM apontou supervalorização de ativos e operações que teriam criado liquidez artificial para as cotas do fundo. A Bolsa de Valores Europeia fecharam em queda nesta quarta-feira com os investidores preocupados com o avanço das tensões no Oriente Médio e com a alta do petróleo. O índice Stoxx 600 recuou 1%, enquanto o Brent ultrapassou os $100 por barril. A alta do petróleo aumenta o temor de inflação e pode influenciar as decisões dos bancos centrais sobre os juros. 2:04 pelo horário de Brasília. 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Vamos acompanhar esse primeiro bloco do Corre TMC.
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16: Olá, olá! Seja muito bem-vindo, gente, ao Corre TMC. Eu sou Mirelle Mosquela. Quem cedo madruga já correu 2 quilômetros. E você? Já tirou o seu popô do sofá e fez alguma atividade física? Já mexeu aí, mexeu e remexeu o esqueleto, porque é bom para o corpo, para a alma e para a mente. Falando em bom para o corpo, alma e mente, já quero saber se o meu parceiro já fez uma corridinha hoje. Muito bem-vindo, André Galvão.
17: Muito, muito bom dia, boa tarde, boa noite, né? Não sei que horas que as pessoas estão nos ouvindo, porque graças a Deus o Corre TMC está sendo reprisado muitas vezes no final de semana para essa galera toda. Olha, minha cara Mirelle Mosquela, eu já fiz o meu cardio hoje, é bonito falar isso, né?
16: É aquele famoso tapado?
17: É, não, a galera agora, eu quando a gente começou, não tinha isso aí de fazer meu cardio, a galera só falava que corria, né?
16: É, agora faz um cardio.
17: É, agora você faz o cardio, né? Então hoje eu já fiz o meu cardio, mas vambora, vamos pra cima, tamo junto, Mimi, temos coisas importantes pra falar, né? Que bacana aí o que rolou. É, lá na Suíça, na semana passada.
16: Ô, louco, hein? O que foi isso, gente? Que fenômeno. Semana passada, então, em Zurique, na Suíça, na competição que é super famosa, né? Super tradicional do atletismo, a Diamond League. Ele, Alisson dos Santos, o nosso querido Pio, é o novo recordista mundial dos 400 metros com barreiras. O brasileiro simplesmente venceu com 45 segundos e 80 centésimos.
17: Loucura.
16: Quebrando uma marca que era de 49 segundos e 94.
17: É, 45 e 94.
16: 45 e 94.
17: 14 centésimos ele abaixou e bateu o recorde mundial. É realmente espetacular. Esse tá no corre.
16: Não, esse tá sempre no corre. É. Um beijo pra você, Pio. Já fica aqui o convite pra você participar. Chega mais aqui no corre, né, da TMC, pra contar um pouquinho mais pra gente sobre esse feito incrível que você fez. E o Pio é gente boa, mó vibe. Toda vez que ele vai ali competir, você vê que ele tá sempre dançando, faz uma dancinha. Ou seja, ama o que faz, brabíssimo. Lembrando também que é medalhista, né?
17: Sim.
16: Olímpico, bronze em Tóquio, bronze também em Paris 2024, e é isso, é o único brasileiro bicampeão de medalhas olímpicas em provas de pista de atletismo masculino. Então uma salva de palmas pro Fios.
17: Muito legal, e ele bateu o recorde, né? E pouca gente sabe disso, mas o Brasil até quebrou alguns recordes mundiais mais recentemente, mas sempre em pistas indoor, né? Aquela coisa que eles não consideram tanto, porque aí não tem a incidência do vento, né? Não, claro, é um recorde mundial também, tem que ser considerado, mas não é como numa pista, numa Olimpíada, né? E o Alisson dos Santos foi o primeiro recorde mundial do Brasil em pista desde 1975.
16: É, chupa Brasil, chupa mundo.
17: 51 anos que a gente não tinha um recorde mundial em pista. Então é um fenômeno mesmo, merece todos os aplausos, todo o reconhecimento, duas medalhas olímpicas já no currículo, e é claro que a gente já fica na expectativa para os Jogos de Los Angeles.
16: Está logo ali, vai. Angeles. Daqui a pouquinho, né? 2028.
17: See you, LA.
16: É isso. E para a gente bater um papo, então, para a gente já começar o nosso Corre TMC com tudo, gente, a gente recebe agora, né, para quem está acompanhando a gente no YouTube, ele está online, super conectado com a gente, um dos maiores nomes da corrida no Brasil, fundador da assessoria RunFan, é o Mário Sérgio, que completa mais de 30 anos formando corredores e ajudando, claro, a construir essa cultura da corrida no país. Então, Mário, seja muito bem-vindo!
18: Obrigado! Gostei das palmas. Obrigado, Mirelle. Obrigado, André. Prazer estar com vocês aqui, ó, falando com os ouvintes da TMC. E fico feliz de saber que vocês já pagaram o seu cardio aí hoje.
17: Não, mas quando o Mário Sérgio começou a dar treino, aliás, já são muitos convidados que a gente trouxe aqui, né? Já foram muitos que a gente trouxe aqui que citaram o Mário Sérgio.
16: É verdade,
17: né?
16: Muitos. Nossa, muitos. Todo mundo que vem pra cá cita Marcos Paulo Reis, Nelson Venâncio e Mário Sérgio também da RunFan.
17: É isso. Então é muito legal a gente tê-lo como convidado. Mas quando o Mário Sérgio começou a treinar a rapaziada lá, ninguém falava esse negócio de cardio, né, Mário? Isso aí é novo, esse papo aí.
18: Não, ninguém falava isso, não. Isso é novo.
16: Mário, a gente estava trocando uma ideia agora, que no começo do Corre TMC, né, falando sobre o Pio, e eu acho legal a gente falar sobre isso, né, com você também. Então, assim, a conquista histórica do Alisson dos Santos, ela é muito importante para o cenário da corrida, né? O Pio aí, então, bate o recorde mundial, é o mais novo recordista mundial. E você, como treinador, o que mais impressiona numa performance como essa? Você acha que é técnica, é preparação mental, é disciplina?
18: Olha, Mirelle, eu sou um apaixonado, né, logicamente, pelo esporte, né? Minha vida inteira foi esporte. Eu fui atleta competitivo de um outro esporte, que é a natação, né, de onde eu vim. Então participei treinei dos 5, 6 anos de idade até os 23 anos, e então eu dou muito valor a essas conquistas, né, pessoais dos atletas, porque é colocado muita coisa em cima, né, ele abdica de muita coisa, é muito, muito treino, muito sofrimento, muita dor, né, nos treinos. Então o que mais me impressiona no Pio, na verdade, tem a técnica, lógico, uma técnica maravilhosa, mas principalmente, né, a resiliência dele, né? A disciplina, e uma coisa que eu acho muito exclusiva dele, que é a alegria com que ele compete. Eu acho que você chegar numa Olimpíada, numa Diamond League, né? E antes da prova, ver ele corre confiando nele. E ele começou, e é bom lembrar, né, que ele começou no sub-20 a participar de campeonatos mundiais em 2016. Então são 10 anos, né, que ele está no pódio, desde o sub-20, brigando com os melhores e baixando o tempo. Quando ele começou em 2016, ele tinha 55,3, né? Hoje ele vai lá e faz 45, quer dizer, semana passada ele fez 45,80, né? Então 10 segundos numa prova de 400 com barreira, em 10 anos, né? Isso é um negócio extraordinário. Mas o que mais impressiona mesmo é como é que ele compete numa coisa de tanta pressão, de tanta coisa em jogo, dinheiro, patrocinador, né? Tudo com aquela tranquilidade, aquele bom humor, aquela alegria. Isso para mim é extraordinário.
17: E assim, até por trabalhar com tantos atletas amadores, Mário, como que um atleta como ele, né, o Alisson Pio, como que isso acaba refletindo no seu dia a dia com os caras que estão começando, com as meninas que estão começando, ou com os mesmo as pessoas já de idade, que também de alguma forma podem se inspirar no Alisson? Como é que funciona isso, né? O sucesso de um atleta olímpico brasileiro, como que isso se reflete também nesse dia a dia com essa galera toda que quer brincar, quer participar, quer treinar, quer ter uma melhor condição física?
18: Olha, André, eu acho que o que o Alisson traz para o Brasil, em primeiro lugar, é que todo mundo fica orgulhoso, né? Então tem aquela coisa de Brasil, como você falou, né? Em pista são 50 anos, né? Que foi o João do Pulo, acho que foi o último a bater o recorde em pista, né? Mundial, se eu não me engano. E o recorde, né, no atletismo, né, desde 98 com o Ronaldo da Costa, né? A gente não tinha um recorde mundial desde 98. E o recorde do Ronaldo não durou muito tempo, né? Mas foi o último recorde no atletismo que nós tivemos, né? Então acho que a primeira coisa que traz aquele orgulho muito grande, né? Aquela alegria. E uma coisa que acho que traz para os amadores, e eu espero que traga cada vez mais, né? É a importância da disciplina, né? Nos treinamentos. Eu acho que isso é um grande, eu acho que o maior exemplo que um atleta profissional como ele, assim, traz é a importância de um dia após o outro mesmo, né? Eu estava comentando, 2016 até agora, né? São 22 anos, né? Que ele, desculpa, são 10 anos em alto nível, mas ele começou a treinar antes ainda. Então imagina o que que é treinar 7 vezes por semana, 6 vezes por semana, de manhã à tarde, fazer musculação, dormir cedo. Então eu acho que essa disciplina para conquistar algo, eu acho que é uma coisa que eu espero que traga como exemplo para todos os praticantes, né?
16: Disciplina, né? Então,
19: palavrinha-chave, né?
16: Disciplina e resiliência, né? Isso. Duas palavras ali chave, resiliência. Né? Resiliência que o Mãe acabou trazendo pra gente.
18: Mirella, porque é o seguinte, né? Tem dia que ninguém quer treinar. Muitos dias um atleta desse não quer treinar. Acho que talvez algumas pessoas achem que esses caras são do outro mundo porque não tem dia ruim. Não, tem dia ruim sim. Tem dia que você chora na pista, tem dia que você não quer levantar da cama, tem dia que você tá dolorido, você tá cansado. E você vai lá e enfrenta. Eu acho que isso é uma coisa que mais me, pelo menos quando eu era atleta, é o que mais me trouxe para mim como pessoa, né, pro meu trabalho, pro meu dia a dia, que eu procuro passar para pros meus filhos, e é o que um cara desse mostra, né, que não tem nada de, não tem almoço grátis, né, assim, é muito treino, é muita dor, é saber conviver com a dor, é ficar confortável no desconfortável, né.
16: Agora, Mário, não, exatamente, concordo com tu. Aonde eu assino aqui, Mário? Tudo que você falou aqui, onde eu assino? Agora, vamos falar um pouco da Ranfan? Porque assim, Ranfan completa então assim quase 30 anos, é isso? Quando é que completa 30 anos de assessoria? Já completou, tem mais de 30 anos.
18: Tem mais de 30 anos, a gente está com 33 anos, né?
16: 33
18: então,
16: anos.
18: Bastante tempo.
16: Bastante tempo, então você viu todo, né, todo o percurso que a corrida foi apresentando, né, no Brasil, no mundo, a corrida sair ali de um esporte que era muito nichado para virar um fenômeno. Eu sei que muitas coisas mudaram, mas você consegue listar algumas nesses últimos 30 anos que mudou muito para você como treinador, que tá ali pertinho desses corredores também, acompanhando esses atletas amadores e também profissionais?
18: Olha, Mirelle e André, eu acho que o que mais mudou, o que eu acho que mais mudou nisso, porque o corredor, na verdade, né, ele, na minha opinião, ele mudou um pouco a idade dos corredores no Brasil, principalmente ultimamente, né, mas o corredor sempre foi, me parece, quando chega pra gente, me parece mais ou menos a mesma coisa, lógico, tem os diferenciais da questão das mídias, que isso ajudou a mudar tudo mais. Mas eu acho que num cenário de corrida, o que mais mudou para mim foi a profissionalização, né, dos organizadores de prova de corrida no Brasil. O Brasil se torna, né, um dos maiores, talvez o maior centro de corrida da América Latina. E então as provas no Brasil são organizadas, né, principalmente São Paulo, aqui também, Rio, são organizadas de um nível muito, muito bem feito, muito tecnicamente bem feito, e o número de provas, que é algo que me impressiona, né? Eu lembro, nos inícios dos anos 90, as provas eram feitas no Ibirapuera, volta de 3 quilômetros, e participavam 500 atletas, né? Eu tive há duas semanas atrás uma prova que é o Bota para Correr, né? Uma prova com caráter de levar, de, como vocês mesmos falaram aí, sair do sofá, né? Levar o pessoal para começar a treinar. Tinham 28 mil pessoas, né? Então, de 500 pessoas para 28 mil pessoas, né? Por mais que, lógico, isso não foi do dia para a noite, né? Foram 30 e poucos anos nisso, né? Que eu fui acompanhando, mas é algo que me impressiona, porque não são só os 28 mil, né? É o fato de terem 28 mil numa cidade que tem 180 provas por ano, né? Que são quase 3 provas por fim de semana, né? São aproximadamente 3 provas por fim de semana. Então, isso me impressiona.
16: Dá para escolher prova a hora que a gente quiser no final de semana, né, Galvão?
17: É, não, isso é muito legal, cara. Essa massificação, né, da corrida é muito bacana. Agora, aproveitando a experiência do Mário Sérgio, né, acho que a gente tem que fazer essa pergunta, porque acho que muita gente fica nessa dúvida. Mário, qual que é o erro número um, né, de quem começa a correr ali naquela empolgação e aí você já corrige logo de cara, né? Queria que você contasse um pouco dessa sua experiência e também qual é o conselho que você deixa para quem ainda não começou, tá com vontade, mas ainda não começou a correr.
16: Tá com aquela semi-preguicinha, né?
17: É.
18: Tá certo. Não, muito legal poder falar isso para o André e Mirelle. Primeiro assim, o erro comum hoje, número um que eu vejo do atleta, né? Principalmente a turma mais nova, assim, né? Eu acho que é uma geração, assim, abaixo dos 20 anos, tá? Uma geração que já nasceu com a história do, né? Ou pelo menos cresceu com a história dos smartphones, né? E isso faz com que, eu acho que exista uma velocidade, né, nas informações, em tudo, né? Tudo fica mais rápido, tudo fica, tem pouca paciência para ler, né? Tem pouca paciência para receber tudo mais mastigado e rápido, né? E eu acho que no esporte isso não combina, né? Acho não, né? A gente começou falando do Pio, né? E o Pio começou a participar de torneio internacional em 2016, né? 10 anos atrás. Então, eu acho que essa falta de paciência para resultado, né? De querer resultado rápido, eu acho que é um erro muito comum nos atletas amadores, principalmente nos atletas mais jovens, né? E um outro erro nos atletas amadores corredores que a gente procura dentro da RunFan trabalhar é a história de não saber correr devagar, entendeu? Então, você tem uma dificuldade de fazer o atleta e tem uma dificuldade de fazer o atleta correr muito forte quando tem que ser muito forte. Então, eu acho que isso são os dois principais erros que eu vejo no atleta amador, né? E minha dica para quem quer começar, né? Eu sou super partidário, eu gosto de ler bastante, né? E um livro que eu adorei, né, de ler sobre hábito, né? Um livro chamado Micro Hábitos, né? E aí ele fala uma coisa que eu concordo totalmente, sabe? Para quem quer começar, eu acho que o principal é começar com pouco. Então, ao invés de já pensar, vou começar segunda-feira correndo 1 hora na esteira, é falar o seguinte: eu vou começar segunda-feira andando 15 minutos.
17: Isso.
18: E aí você começar a colocar uma organização na tua vida, aonde você se prepara antes, no dia anterior de você treinar, você já deixa tudo pronto. E aí você vai e repete outra vez os 15 minutos. E repete outra vez os 15 minutos. E depois você vai para 20 minutos. E você repete naquela semana os 20 minutos. Eu acho que acabar o treino no início, falando, nossa, mas já passou, mas nossa, como foi rápido. E isso se tornar uma coisa fácil quando você separa o teu material e deixa já pronto para evitar aquela coisa de, ai, putz, será?
16: Um pouquinho, né? Um passo de cada vez, 15 minutinhos, depois mais 15 minutinhos, depois sobe um pouco. Então, quero agradecer a presença, então, aqui do Mário Sérgio, atleta, treinador, fundador da assessoria RunFan, que está há mais de 30 anos, né, no mercado. Mário, muito obrigada. E a gente segue por aqui no Corre TMC, porque convidado bom, convidada boa, sempre pinta por aqui, gente. Não tem jeito. Vou contar a minha história, como eu a conheci. Pois não. Olha só, eu estava lá navegando na internet, como sempre, no Instagram, nas redes sociais. E aí eu falo, gente, quem é esta menina? Um fenômeno, correndo. E sempre assim, né, com muitos conteúdos legais, contando a história dela. Eu falei, nossa, eu acho que eu quero conhecer um pouquinho mais e vou levar ela no Corre TMC. Então ela é maratonista. Também ela é apaixonada por moda, tá sempre muito belíssima. Mas atleta, viu, gente? Corre, corre não, ela voa. A gente vai falar um pouquinho mais sobre as metas dela e os tempos também que ela já fez nas maratonas pelo mundo afora. Então, muito bem-vinda, Juliana Marcão.
20: Oi.
16: Tudo
20: obrigada.
16: Bem? Tudo ótimo, e vocês?
17: Tudo bem. Esse negócio de falar os tempos, os recordes não, né? Que ela fez, isso aí é só pra mexer com a gente, né?
16: Sempre, né?
17: Mimi.
16: Sempre vem pra cá e fala, ah, é um pace de 3, é um pace de 4, pra dar aquele tapa na nossa cara, né, Galvão?
17: É isso. Mas tudo bem, né? A gente aceita, né?
16: A gente aceita.
17: Aceita e admira, não é isso, Mimi?
16: E muito. Você tá bem, Gil? Bem-vinda.
20: Tô bem, obrigada pelo convite. Tô muito feliz de estar aqui.
16: Ah, imagina, o prazer é todo nosso. Já correu hoje?
20: Já
16: fez a corridinha?
20: Já fiz.
16: E você treina todo dia?
20: Então, não treino, na verdade, treino a corrida ou treino a normal?
16: Ah, essa tudo. É uma boa pergunta, né, Galvão?
17: Não, tudo é treino.
16: Porque tudo é treino.
17: Tudo é treino. Não vem diminuir nossos treinos, não.
20: Então, treinar, eu treino, eu só dou um dia de descanso na semana geral, assim.
16: Tá.
20: Mas corrida, eu treino, tava 4, agora eu tô entrando pra 5, eu vou explicar por que eu tô ainda, talvez não entre, tô no...
16: Olha, tá num dilema, então a gente vai deixar esse dilema pra discutir um pouquinho mais tarde, mas eu já sei que você sempre teve o esporte na sua vida.
20: Sim.
16: O tempo inteiro ali, né, seus pais sempre te colocaram pra fazer uma atividade física, e isso foi uma sementinha que plantaram ali, né, Ju?
20: Com certeza, desde nova... Eu sempre fui uma pessoa que, assim, elétrica, sabe? Assim, desde novinha. E aí, meus pais sempre me incentivaram bastante nessa questão do esporte, que eu sou muito grata a isso. E que eu tenho certeza que cada um desses incentivos lá, desde novinha, fez muita diferença para chegar onde eu sou hoje.
17: Muito legal, né? E assim, quando a gente olha para Juliana, a gente já percebe claramente, né, que ela é diferenciada, né, Mimi?
16: Tá na Xica?
17: É, ela já tá no estilo e tal.
16: Pra quem tá acompanhando a gente no YouTube, já viu, tá com um blazerzinho branco.
20: É, o blazer da minha marca, né? Tô vestindo minha marca de roupa, porque além de atleta... Atleta não, atleta é amadora, né? Aspirante é atleta. Eu sou dona de uma marca de roupa, então eu tenho que ficar na minha rotina aí com essas duas coisas.
17: E corre com a sua marca de roupa?
20: Não, que a minha marca de roupa, ela não é marca fitness. Ela é uma marca de alfaiataria resort.
16: Nossa!
20: Resort wear.
16: Então atleta, empreendedora, apaixonada, né? Por moda. E como é que a corrida, ela entrou na sua vida, Ju? Depois de você ter feito, né, acho que fez sapateado, é isso? Sapateado, balé, tudo!
20: Deixa eu falar o que eu fiz aqui, juro. Ó, comecei criança, acho que a primeira coisa que eu fiz, minha mãe me colocou no balé. Aí fiz balé, muitos anos de balé. E aí, só que o balé era muito monótono pra mim. Aí eu ficava, acho que eu era aquela criança que ficava pulando ali, sabe? E aí, depois eu entrei pro jazz, sapateado. Aí nesse meio tempo, quer dizer, antes do jazz sapateado... Fiz ginástica olímpica, porque eu morava aqui em São Paulo, eu nasci aqui em São Paulo. E aí, aqui em São Paulo, eu comecei na ginástica olímpica. Aí me mudei pra Recife, porque meus pais se mudaram por conta de trabalho. E lá não tinha um lugar de ginástica olímpica legal. E daí eu já cheguei até a competir na ginástica olímpica aqui.
16: Nossa, pelo Paineiras. Nossa, era sério.
20: E aí, quando eu fui pra lá, entrei na ginástica rítmica, que era um misturado um pouquinho, né? Mas aí também não me adaptei muito, e aí fui pro jazz sapateado. Aí fiz aula de tênis, aí fiz hipismo, fiz nado sincronizado, natação.
16: Meu Deus!
20: O que vocês imaginam?
16: É uma atleta multi, né? Multi-atleta.
20: Sim.
16: Tá aqui com a gente.
17: Mas é muito legal, porque a gente vê essas histórias se repetindo, né? Que são crianças que já foram ativas na infância, né? E aí se tornam adultos também. Que buscam o esporte como saúde. Isso normalmente vem dos pais, né, Juliana? Não sei se também foi assim pra você.
20: A minha mãe, ela fazia jazz quando era nova. Super linda, maravilhosa. Olha eu ali.
17: É, já tá aparecendo no YouTube.
16: Quem tá acompanhando a gente, olha aí, já estamos vendo imagem.
17: É, a Juliana completando as provas. Brasil
16: correndo.
20: E aí, meu pai, ele... Não, ele, acho que meu pai nunca foi muito do esporte, assim, sabe? Mas o meu irmão competia natação também, desde novo. Competiu brasileiro também, tudo. Sempre fomos muito ativos na família. Então, acho que a gente sempre teve esse ar, assim. E aí, quando eu me mudei pra Recife, quando eu fiquei um pouquinho mais velha, né? Comecei a musculação aos 13. Então, eu sempre tive muita base muscular. E aí, corri, assim, tipo, em 2018, por aí, eu comecei a correr, mas corria... Na praça ali.
16: Tá.
20: Aí depois que me mudei para outro bairro, que era na frente da praia, e comecei a correr na frente da praia, na Avenida Boa Viagem.
16: Nossa, nada, sem visual, né?
20: É.
16: Tadinha, correndo ali na praia.
20: E aí eu corria, tipo, minha casa dava 5 quilômetros até o final, e aí mais 5 para voltar. E eu ia sem parar, aí parava para tomar uma aguinha. E voltava. Aí nesse meio tempo, meu irmão até falava: como é que você faz? Isso é mentira, você para. Tipo, você para assim. Aí eu, não, é sério, eu paro só uma vez pra beber água. Aí, tá bom, né, deixei ele achar que eu tô mentindo. Aí, depois veio a pandemia e a gente ficou na minha casa de praia. Eu corria bastante lá, tipo, no sol quente, meio-dia, asfalto. Então, eu acho que o calor do Nordeste ali, aquele calorzão me fez ter uma resistência, não sei.
16: Não, aí quando vem pra São Paulo, aí tira onda, né? Nossa. Porque o nosso sol esquenta, mas nem se compara com o Nordeste.
20: É outra coisa.
16: É outra coisa, né?
17: Se
16: é outra
17: bem
16: coisa.
17: Que...
16: Ultimamente,
17: se... não,
16: tá quente.
17: Exato, porque aqui a gente tem aquele calor, mas é um calor abafado, né? Também dos prédios, essa coisa toda.
20: Ah, mas lá é abafado, viu?
17: É.
20: Vamos lá correr comigo.
16: É. Nossa, já chamou André na xixa, bora lá.
17: Vai pra Recife? Bora? Bora, quando é que tá? Vambora. É, já vamos acertar isso aí.
16: Já, já a gente volta com mais Corre TMC, não saia daí.
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0: 2:31 pelo horário de Brasília. Muito bom dia a você que sintoniza a TMC. Vamos a todas as manchetes do programa de hoje. Tem lançamento vindo por aí, viu? A Apple revelou seus novos lançamentos. O iPhone Duo, o primeiro celular dobrável da marca. A empresa também apresentou os novos iPhones 18 Pro e Pro Max, além dos fones de ouvido AirPods 5 e novas versões dos relógios Apple Watch. O iPhone Duo segue a proposta de outros celulares dobráveis. Uma tela externa de 5,4 polegadas que permite acessar praticamente todos os recursos do iOS sem precisar abrir o aparelho. O iPhone Duo vai entrar em pré-venda no Brasil em 18 de outubro e será entregue a partir do dia 23. Os preços vão se preparando que estão bem salgados, viu? Parte de R$ 21.000 e vão até R$ 30.000 dependendo da capacidade de armazenamento. E os estados de São Paulo, Paraná e Mato Grosso do Sul têm riscos de tornado a partir desta quinta-feira. Os estados concentram os maiores volumes de chuva associados à formação de um ciclone extratropical. De acordo com os especialistas, as áreas de maior atenção estão em São Paulo e no Paraná, onde já chove desde amanhã de quarta-feira. No Paraná, são esperados temporais com ventos que podem passar de 85 km por hora em algumas regiões. Em São Paulo, o risco é para o volume de chuva. A capital paulista pode acumular mais de 100 milímetros em 5 dias, superando o esperado para todo o mês de setembro. E a Polícia Federal do Maranhão recebeu um pedido para incluir os irmãos Agatha Isabelle, de 6 anos, e Alan Michel, de 4 anos, desaparecidos em Bacabal, na difusão amarela da Organização Internacional da Polícia Criminal, a Interpol. O pedido foi apresentado pela mãe das crianças e vai ser analisado pela Diretoria de Cooperação Internacional da PF. Caso seja aprovado, o encaminhamento será feito à Interpol, que vai avaliar as informações e decidir sobre a publicação do alerta para os países membros da organização. Agatha e Alan estão desaparecidos há 8 meses, quando foram vistos pela última vez da comunidade quilombola São Sebastião dos Pretos, na zona rural de Bacabal. Duas horas, 34 minutos, pelo horário de Brasília. Muito bom dia a você que sintoniza a TMC de qualquer canto deste país. O Corre TMC continua com a Mirelle Mosquela e com o André Galvão batendo um papo com a maratonista Juliana Marcan. Vamos continuar conferindo esse bate-papo agora.
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16: E estamos de volta com o Corre TMC. Vem que o programa tá bom demais.
20: Aí parei de correr um pouco assim depois da pandemia e comecei a fazer aula de bike. Sempre assim, muito ativa no cardio também. Aí fiz umas aulas de bike que tinha uma competiçãozinha ali interna e eu adorava. Ah. Mas eu adorava sempre…
16: Mas só bike, sem ser triatlon.
20: Não,
16: assim,
20: era
16: né?
20: bike interna ah. mesmo. Aí eu gostava daquilo porque eu via a minha evolução no quadrinho que tinha lá. Então assim, eu falava, poxa, eu tô melhor da aula passada, eu sei que eu posso melhorar. Então eu ficava sempre querendo melhorar, sabe? Eu sempre tive essa competição comigo. E aí daí teve a race, abriu a race lá em Recife. E aí eu já ia sempre no nível máximo, sempre um pouquinho a mais, o tiro máximo. E aí me mudei pra São Paulo. Continuei na race, mais um ano e meio. Aí, quando eu pensei em entrar para uma assessoria, eu tive uma lesãozinha no Ilhéu Pessoas. E aí, tive que parar um pouco. E aí, depois, eu entrei na assessoria no final de 2024. Isso não fazia nem 2 anos.
17: E aí, quando ela fala assim, Mimi, quando ela fala assim, vamos lá correr comigo em Recife, é sacanagem, né?
16: É pra tirar uma onda com a nossa cara.
17: Vem correr comigo.
16: É, vem correr atrás de mim aí, ó. Enquanto eu tô lá na frente.
17: Vamos lá.
20: Não, a gente vai a passeio.
16: Vai ter que ser mesmo, é no Face Fofoca. Fique com o Galvão, é no Face Fofoca.
17: Pô, tá de sacanagem. Ela já tá voltando 5, a gente tá indo.
16: A gente tá indo, é verdade.
17: Hoje a gente só encontra na hora de cruzar ali.
16: Bate a mãozinha ali, né? Um high five, né? Ô Ju, tem uma frase que você fala bastante, né? Que você já comentou nas suas redes sociais, que é: a corrida não é uma competição com os outros.
20: Sim.
16: E eu queria que você refletisse um pouco mais com a gente sobre isso. O que você quer dizer sobre isso? Sobre a competição não é com os outros, é com quem? Com a gente mesmo.
20: É, isso que eu tava falando. Quando eu comecei lá na bike, tipo, eu sempre queria evoluir. É uma evolução interna, sabe? Então eu penso sempre ali que cada dia eu posso fazer 1% melhor, 2% melhor. Às vezes aquele dia eu não vou fazer 1%, mas faz parte também, porque depois eu vou evoluir mais. Então, assim, é uma competição que eu tenho da corrida comigo e que eu acho saudável a pessoa competir consigo mesmo. Até certo ponto, tipo, da gente evoluir. Eu consegui evoluir muito na minha vida depois que a corrida entrou na minha vida. Acho que eu sou outra pessoa. E é isso.
16: Maravilhosa. Agora, Ju, você então está há pouquíssimo tempo na corrida, é isso?
20: Não,
16: você falou pouco na corrida.
20: Tempo na assessoria, levando a sério.
16: Ah,
17: é desde 2024, né?
20: É, isso.
17: Tá, são 2 anos.
16: Levando a sério.
20: É porque assisto um pouco as pessoas quando, assim, eu recebo muito essa pergunta, né? Muita gente não me conhece, aí fala, quanto tempo você corre pra conseguir fazer esses tempos? Eu, não, eu entrei na assessoria em final de 2024. Aí, tipo,
16: nossa, 2 anos? Não, sim, mas é que a sua bagagem ela é muito importante no esporte.
17: E no final de 2024, né? Então não tem nem 2 anos ainda.
20: Não tem, vai fazer aniversário.
16: Vai fazer aniversário. Então vamos falar então das suas conquistas, né? Porque a gente teve aí um recorde na meia maratona em Poá. Oi. Que foi neste ano?
20: Foi esse ano.
16: Foi esse ano. Quanto você fez a meia maratona 21 quilômetros?
20: Foi 1h22?
16: 1h21.
20: 1h21. O pace foi 3h53. Gente, até aqui eu falo assim, mas não tá normal na minha cabeça ainda. Tipo assim, ainda tô. Nem eu acho normal.
17: Não é normal. Lógico que não é normal. 3h53, cara.
16: Meu Deus.
17: Às vezes eu faço isso pedalando.
16: Ô Ju, então era um dia que foi perfeito. Sabe aquele dia que a gente acorda e a gente se sente bem? Foi exatamente nesse dia que você tava lá em Poá?
20: Não.
16: Para.
20: Assim, eu dormi.
16: Por quê?
20: Porque eu dormi pouco esse dia, assim. Não vou dizer que eu não dormi. Ó, pra mim, uma noite perfeita de sono são 7, 8 horas. Eu acordo linda ali, é perfeito.
16: Tá.
20: Eu acho que esse dia eu dormi umas 4 horas e meia, alguma coisa assim.
16: Ansiosa?
20: É porque eu tenho um problema de dormir cedo. Aí já, tipo, antes da prova, eu fico um pouco ansiosa ali, né, e tal. Aí dormi pouco.
17: Como assim? Agora eu fico curioso. Que problema é esse de dormir cedo?
20: Celular, porque eu sou uma pessoa muito ativa, mais pra noite, assim, na minha cabeça.
17: Ah, sabe? Me identifico. É isso aí. É, eu entendi.
20: É um vício horroroso.
16: Não, mas funciona mais à noite, funciona, né?
17: É, não, eu me identifico com isso. Não consigo dormir 10 da noite, 9 e meia, 9 horas. Não,
20: meu sonho, conseguir.
17: É. Só depois das 11, normalmente.
16: E olhe lá, né?
20: É.
16: Não, e sem contar que aí é complicado, né? Porque imagina fazer uma corrida, normalmente a largada, 6 da manhã. Você quer, você precisa dormir mais cedo para ter esse descanso. E não consegue. Mas olha só, mesmo assim, não dormindo.
20: Mas aí vai nada. Salientar que tava chovendo. De Deus. Gente, tava assim, uma chuva, que eu acordei com um trovão. Eu falei, meu Deus do céu. Já tô aqui, né? Fazer o quê?
16: Mas correu na chuva?
20: Corri, assim, foi a primeira vez que eu larguei numa chuva. E eram poças de água, assim, o pé entrava. No começo, eu, aquele desvio, assim, poça, gente, não sei o quê. Aí eu, depois de uns 4, 3 quilômetros, eu consegui ficar mais livre. E aí, fui que fui. Aí quando eu vi, tava encaixando. Eu disse, menino, não é mesmo que o negócio tá encaixando aqui? Acho que hoje vai.
16: E esse foi o seu melhor tempo na meia?
20: Foi.
16: 1h21.
20: Foi.
16: Maravilhoso. 1h21, hein?
17: Cara, não, que legal, cara, isso.
16: É, né? Muito, é muito, muito rápido.
17: E assim, quando você corre na chuva, eu também não tive tantas experiências na vida assim. Mas sei lá, parece que você, tipo, pô, já tô aqui na chuva, totalmente.
20: Você vê um treino que eu fiz na chuva, na USP, eram, sei lá, acho que era 28 quilômetros, eu tava no meu ciclo pré-Londres. E aí, tava chovendo muito, e eu saí de casa, tipo, na chuva, e eu falei, gente, é isso.
17: É isso.
20: Aí eu larguei na chuva, olhei pro meu treinador, o Fábio, e assim, olhei, é isso, ele vai. Aí ele larga com esse pelotão, ele largou com um monte de homem correndo, sei lá, a conta. Eu disse, Fábio, era pra largar num peso de 5, de 4,50, sei lá, eu tô no 4,20 ali. Tu não quer melhorar? Então vai. Aí depois desse dia, acho que eu venci qualquer coisa.
16: É isso. Porque a chuva, quando você está correndo e começa a chover, é uma coisa. Agora, Galvão, você chega na corrida, você tem

0: tem que sair do estacionamento. Você coloca o seu carro ou vai já, e assim, você já tem que entrar e esperar ali na largada com muita chuva. Cara, é muito ruim. Eu já fiz isso várias vezes.
1: Eu tava com a minha capinha de chuva.
0: Isso.
1: Aí na hora de largar,
0: aí vai tirando tudo.
1: Tira tudo.
0: É, aí vai tirando tudo.
2: Não, a corrida é um alívio. A corrida é um alívio.
0: E depois vai que vai.
2: Porque você já se ferrou tanto pra chegar ali, né? Então, pô, correr é a parte mais fácil. E aí vai mesmo.
1: É por isso que eu falo, assim, que essas coisas fazem a gente... Me faz ser uma pessoa maior, melhor, sabe? Por isso que eu sempre faço analogia com a vida da corrida. Porque como é que eu não vou me tornar uma pessoa maior, mais resistente, da cabeça resiliente, depois de uma coisa dessa, tipo...
0: Não, são os desafios da vida que a gente tem essa... A gente começa a formar essa casca grossa aí, né? E aí, nós chegamos a ver algumas imagens aí pra quem tá acompanhando no YouTube. E aí, você fez a maratona de Nova York. Isso foi no ano passado, 2025?
1: Foi.
0: Nova York.
1: Foi a minha primeira
0: maratona?
1: A minha primeira.
0: Nossa, já logo na rainha das maratonas.
1: E aconteceu por acaso, assim. Eu ia fazer a maratona de Lisboa, que eu tinha visto um vídeo de uma ponte lá. Falei, não, quero fazer aí. Aí era uma semana antes, eu já tava no ciclo. E aí, a Marina Pomar, que é minha amiga, e eu treino pelo MP Run também. Aí ela falou, Ju, seguinte, eu não vou... Apareceu duas vagas aqui pra... Quer dizer, apareceu não. Fala com essa agência que talvez você consiga Nova York. Por que você não vai logo numa major? Tipo, vai logo numa major. Sim. Né, vou tentar aqui. Aí a moça da agência até falou, olha, só tem vaga pra 2027. Você já tava em 2025. 25. Aí eu, não vai dar não. Aí deu tipo, duas semanas. Aí a Marina falou, apareceu duas vagas. Eu não vou poder ir, você quer? Aí eu... Aí você até um vídeo de eu recebendo a notícia, muito bom.
0: Nossa, e aí você correu então Nova York. Como é que foi a maratona de Nova York? Pra quem nunca correu, assim como eu e Galvão, nunca corremos em Nova York.
1: Gente, façam isso uma vez na vida.
0: Sério?
1: Se vocês gostam de Nova York...
0: Eu gosto, fui uma vez.
2: É difícil a pessoa não gostar.
0: É, cidade um pouco caótica também, né? Bem parecida com São Paulo, assim. Eu achei bem movimentada.
1: Assim, as ruas são muito largas. É muito organizado, tipo... Muito organizado mesmo. Você larga com um tiro de canhão e a música New York, New York, do Frank Sinatra.
0: Nossa, dá pra chorar,
1: assim,
0: né?
1: Ai, sim. Eu sou muito emocionada, tipo assim.
0: Eu também.
1: E aí, é muita emoção.

0: você não tá sozinho, sempre tem um escritor correndo ali.
1: Mas não tem um espaço pros corredores?
0: Não, não, é no meio.
2: Mas era corrida organizada?
0: É, não, que corrida organizada. Era.
1: Ah, sim, era a corrida. Um dia. Let it go, passeio.
2: É. Ah, o seu.
1: É, o meu. Eu também, o seu wife também. Sim. Viajei aqui.
0: É, porque era o dia da final da Champions, né? Então, no sábado de manhã, tal, tava ali correndo com o povo, fazendo turismo, torcedor do Real Madrid,
2: eu
0: do
2: Borussia Dortmund. Eu corri depois pra me despedir da cidade. Aí eu passei também nesse... Mas eu tava sozinha também, mas sempre tem um ou outro ali mesmo.
0: É, tem uns aí. Você vai seguindo eles, tal. E aí, é mó legal, né? Porque, tipo assim... Quem tá correndo no lugar que as pessoas estão fazendo turismo, as pessoas acham que são locais, né? É, esse aí não tá preocupado com fazer turismo, esse aí tá...
1: Esse deve morar aqui na esquina, ali, ó. Aí nem
2: iria. É. Queria ser confundida.
1: Com locais, né? Você, então, ama viajar e correr. Acho que não tem um combo melhor pra isso, né, Ju?
2: Não tem. Eu uni os melhores dos dois mundos pra mim, porque quem me conhece sabe que eu... amo um aviãozinho. E aí, tem um rodinho no pé. E aí, corrida, viagem, unir as melhores coisas. Então, eu faço o que eu amo nos lugares que eu amo, que eu vou amar, que eu não conheço.
0: Quais são os próximos planos?
2: Então, eu tô agora num ciclo pra Chicago. Vai ser dia 11 de outubro.
1: Esse ano?
2: Agora, já.
0: É, daqui a pouco. Tá,
1: então, são duas maratonas por ano, né? Que você fez agora...
0: Londres.
1: E agora, Chicago.
2: É, e aí, quem sabe, outras majors. Quem sabe?
1: Nossa. Bom, o grande objetivo é a mandala.
2: É.
1: A famosa mandala maravilhosa, né?
0: São seis maratonas, né?
1: É, agora já incluíram Sydney, tem Cape Town.
2: Tem Sydney e Cape Town. Por sinal, ontem... É, que foi o primeiro dia da Expo lá de
1: Sydney, Sydney.
2: Isso, aí mostraram a mandalinha de sete. Ai, gente, é muito...
1: Ai, que linda.
2: Eu quero.
1: Ah, já tá meio caminho andado. Já fez Nova York, Londres, agora Chicago. De sete já
2: é, quase. Três, é.
1: É, mas tá bom, tá ótimo. Nossa, corrida... Olha, eu bato palma pra vocês que correm duas, três maratonas por ano. Porque pra mim, o mais difícil é o ciclo. Você não teve dificuldade não, Ju, no ciclo?
2: Eu acho mais gostoso.
1: Meu Deus, é doida mesmo, né?
2: É porque, gente, assim, eu amo. Pra mim se torna fácil, porque realmente eu gosto. E eu fico doente quando eu não vou correr. Assim, meu Deus, tá faltando alguma coisa, assim. Então eu me encontrei realmente no que eu amo. Então, pra mim, o ciclo é bom.
1: É, e eu vou te falar também, né? O ciclo, ele é...
0: E ela falou no começo, né, do programa, que passou de 4 para 5 dias de treino.
2: É, então, vamos lá.
1: Boa, Galvão.
2: É, pra fazer esse ciclo pra Chicago, eu tenho uma meta. Eu vou falar a minha meta. Eu tenho a meta de fazer sub-3. Aí, assim, pra conseguir isso, a gente teria que aumentar meu volume semanal. E aí, pra aumentar o volume, eu aumentaria um dia. Só que o que aconteceu, gente? Essa semana, eu tô sem correr desde semana passada também, porque eu estou com lesão.
1: Ah, meu Deus, e como é que faz? Como é que isso te abala psicologicamente? Ou não te abala?
2: É bom que vocês estão pegando um dia abalada. Tipo.
0: Não, mas fica tranquilo.
2: Tô abalada.
0: É. Não, você assim, abalada, abalada continua. Ainda, continua plena, você
2: não,
0: abalada.
2: Não, assim. É, eu acho que aprendizados. Eu fiz muita prova forte, uma atrás da outra, né? Fiz a maratona do Rio forte, a meia. No outro dia ainda corri 12, que eu tava inscrito no desafio. Aí fiz só 12 com um amigo meu. Aí foi, já foi muita coisa. Depois fiz a 18 quilômetros aqui, que eu ganhei também. Aí
1: pegou pódio, primeiro lugar.
2: Na verdade, não subi porque o tênis me desclassificou que eu ganhei pra correr.
0: É mesmo, né?
1: Ah, vamos falar dessa história depois, porque... Tem alguns tênis aí, são os proibidores,
2: proibidores,
1: né?
2: É. E aí,
1: é Galvão, proibidão. É.
0: Que interessante isso.
2: E aí depois eu fiz Porto Alegre forte e depois eu fiz Maceió forte. Então todas eu ganhei alguma coisa de pódio, assim. E foi em um mês e meio, sabe? Então foi muita coisa forte atrás da outra. E assim, como eu tô entrando nesse mundo da corrida, eu ainda tô conhecendo meu corpo também, sabe? Eu acho que foi muita pancadona atrás da outra. E aí
1: você tá com lesão aonde, Ju?
2: Foi dando canelite.
1: Ah, canelite.
2: Ano passado, depois de Nova York, eu tive fratura por estresse na tíbia. Aí fiquei, aproveitei as férias pra parar, assim, de correr. Mas aí tô curada.

0: disso, mas aí canelite, aí quem tem uma lesão uma vez já fica, né, meu Deus, uma dor, não quero lesionar, não sei o que, aí começou com a canelite, aí começou com o quadril direito, depois o quadril esquerdo, tipo, eu fiz ressonância, gente, do quadril direito, esquerdo, perna direita, esquerda, da coluna, fiz de tudo, mas não tem nada, é só tendinopatia, mas é isso, eu vou sair dessa.
1: Agora, Ju, quais são os acessórios que na hora de você correr, você fala, não, eu não posso esquecer isso? Ou se você esquecer, você fala, ai meu Deus, a corrida não vai ser a mesma.
0: É, meu celular.
1: Celular?
0: Eu, foto.
1: Tá.
0: Vídeo, não, brincadeira, brincadeira mais ou menos.
2: Brincadeira com fundinho de verdade.
0: Ah, eu amo correr com música, gosto de conhecer música também, mas eu acho que a música... Sei lá, meu fonezinho da Shox, que é o de...
2: Tá vendo, Mimi?
1: Ah, eu amo Shox, eu também. Um beijo pra galera da Shox, maravilhosos.
0: Me nota.
1: São fones de indução, no qual você não fica assim, sabe, tampando seu ouvido. É. Então, pra nós que corremos na rua, é excelente, porque você... Bom, eu tenho dois, são maravilhosos. E você corre, você escuta, claro, a sua música e ao mesmo tempo... Tudo que está acontecendo ao seu redor. E são pequenininhos, são estilosos. Uns parecem até uns piercings, assim.
0: É lindo então, esse, eu não sei.
1: Não, são maravilhosos. Um beijo pra galera da Shox e também a galera da Garmin. Relógio Garmin, que
0: Garmin,
1: poxa,
0: eu não sou com ele, mas eu corro.
1: Pra mim, relógio Garmin também é... Não tem como. É, durmo com ele, faço tudo com ele.
0: Tipo, esse item, relógio impossível. Acho que é o primordial. Tênis, roupa e relógio, né? E você tá lá.
1: Pra mim é um relógio.
0: É.
1: Não, se eu esquecer celular ou aí um tênis que eu queria, não. Mas eu saio, esqueço o relógio. Parece que eu não treinei.
0: Não treinei.
1: Que coisa doida hoje. É. A gente ser tão dependente disso, né, Ju?
0: Pois é, é uma loucura mesmo. É uma loucura, mas como é que você vai, tipo, medir até
1: não
0: as
1: é
0: coisas?
1: Como é que a gente vai colocar nos stories que está pago?
0: Não.
1: Não tem como.
2: Não, mas não tem app no celular também que faz isso?
1: Tem muitos, tem Strava, que dá pra colocar o aplicativo, tem da Adidas Running também, que
0: muita
1: eu uso bastante.
0: Muita gente me pergunta, assim, ai, quero começar a correr. Aí a primeira coisa que eu falo, você tem um relógio? Tipo, se não tem Apple Watch, ou se não tem relógio, então pega o celular e marca no Strava, tipo, seu treino, pra você entender a
1: mas
0: distância.
1: Mas posso falar, nem precisa ser hoje um super...
0: Não.
1: Um Garmin, ou um Polar, um Apple Watch. Hoje, no mercado, existem muitos relógios
0: mais
1: que
0: acessíveis.
1: Têm um custo-benefício excelente. Tem uma marca que me mandou um relógio muito legal, que vou até falar, que chama Lince. Tem um custo-benefício excelente e tem tudo. Marca seu... Sua frequência cardíaca, corrida, natação, musculação,
2: olha, isso é legal,
1: descanso,
2: hein?
1: Sono. E aí não precisa pagar muita grana pra você ter. Então, assim, é um preço bem acessível.
2: E pra você correr, tem que ter estilo também? Na hora da corrida?
1: Ela é estilosa correndo.
0: Claro, sempre. Gente, não dá pra correr feio. Eu não, pelo menos, ó.
1: Mas você é daquelas que... Acorda um pouquinho cedo só pra montar o look, pra ter um look mais combinandinho?
0: Sim. Meu cabelo preso, minhas trancinhas, minha roupinha, meu lookinho. Eu adoro o conjuntinho combinando, tênis, não sei o quê. Adoro, gente.
2: Não, e aí eu vou ter que perguntar. É porque, já que é uma autoridade, né, e na moda,
1: na
2: né?
1: Na moda.
2: E você repara também no estilo dos corredores ao redor ou não?
0: Posso falar? Não tanto.
2: É?
0: Mas assim, mas tem umas roupas que elas chamam mais atenção de mulher. Aí às vezes eu fico, de onde é? Tipo, eu quero.
1: Passa com short. Isso já aconteceu. Às vezes eu tava lá no Ibirapuera, tô tomando uma água. Aí veio uma menina com shortinho muito lindo, tomando uma água também. Eu falo, amiga, de onde é esse shortinho? Dá lá, é tal. Eu falo, tá bom, já marquei ali. Depois
2: Não, mas peraí, mas isso aí é bonito. Eu tô perguntando se
1: o que é brega.
2: É, o que é o look errado na corrida? É isso que eu quero saber.
0: Gente, não tem look errado. Sabe o que é errado? Você correr com tênis, tipo, que você claramente aqui, tipo, um all-star, uma coisa assim, tipo.
1: Ah,
0: isso pra mim eu fico, tipo.
1: All-star?
0: Não, tipo, uns tênis
1: Vans,
0: assim, que. Exato.
1: Tênis que são mais casuais, né?
0: Exato.
1: Eu também acho.
0: Isso porque é saúde.
1: É, na verdade, não é errado. E sim, isso pode te prejudicar na corrida, né? Prejudicar, não vai ter ali uma boa pisada, um amortecedor legal.
0: Exato, tá. Pode acabar lesionando por uma
2: besteira. Correr de camiseta polo.
0: Aí é complicado.
1: Aí não dá.
3: Ali aí é pichado.
1: Gente. Olha, eu vi que a Ju gosta de manguito. Corre muito de manguito, manguito, né, Ju? Eu adoro manguito também. Regatinha.
0: É, eu adoro. Assim, eu sempre corro mais de top. Eu gosto de correr de top. Aí, como eu não gosto muito de blusa, casaco, só uso realmente quando tá muito frio.
1: Eu também.
0: Aí eu uso os manguitos.
1: E meia mais comprida, meia soquete.
0: Olha, eu não gostava muito da meia mais, um pouquinho maior, mas agora eu gosto.
1: Tá
0: usando. Tô adepta mais. Eu era da soquete, agora eu tô. Qualquer coisa, desde que seja de poliamida, pra não dar.
1: Ah, perfeito. Ah, você vê que ela já entende do tipo de tecido, né?
2: Tá vendo? E correr de vestido? Não dá?
1: Ó, vou falar aqui que.
0: Nossa, se tiver correndo de um dente que não deu certo, tá vestido.
1: Quem não conhece, pode seguir, é Camila Monteiro. Camila Monteiro, Camila, faço aqui já um pedido para você também participar do Corre TMC. A Camila, ela pesava mais de 200 quilos, agora ela é maratonista, maravilhosa. Ela acaba compartilhando toda a história dela e esses dias, me lembrou, ela correu de vestido.
2: Tá
1: e
2: mesmo?
1: Ela falou,
0: correu.
1: Por que não correr de vestido? Ela correu de vestido vermelho, Camila maravilhosa. Pra gente finalizar, que a gente já tá acabando, Ju.
0: Eu
1: vou te mostrar depois, Ju. Agora me fala uma palavra pra gente terminar aqui o Corre TMC. Uma palavra que define a sua corrida.
0: Superação.
1: Superação. É isso, Ju. Maravilhosa. Então uma salva de palmas pra Ju hoje. Ju, muito obrigada, adorei que você participou aqui do Corre TMC. Continue postando, fazendo stories, inspirando também muitas meninas que querem começar a corrida. Obrigada, tá?
0: Obrigada demais. Gente, comecem a correr, mesmo que seja devagar, não se comparem com que o tempo do outro ou o pace do outro, porque eu vejo muito isso nas redes sociais. É. Comecem olhando pra você, óbvio, se inspirando nas outras, mas não se martirizando por comparações. Eu sempre falo muito isso. E é isso, muito obrigada, pelo convite, eu amei.
1: Me fala seu arroba pra galera te procurar no Instagram.
0: Meu arroba Jumarcan. Não sei se vai estar na tela aí.
1: Jumarcan com K.
0: Com K. Jumarcan, M-A-R-K-A-N, de navio no final.
1: Perfeito, muito obrigada, Ju. Parça, André Galvão.
2: Valeu, Mimi. Tamo
0: obrigada.
2: Junto.
0: Obrigada, pessoal.
1: É isso, gente. O Corre TMC fica por aqui. Um beijo pra você e fui, porque eu tô no Corre.
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4: Três da manhã, bom dia. Para você que curte um bate-papo descontraído e com muita informação, não troque de estação. Vai ao ar agora o seu programa favorito, eu tô falando do Sobremesa. Hoje o entrevistado é o jornalista Pedro Luiz Ronco. Ele comanda um dos programas de rádio mais tradicionais do Brasil, que tá no ar há mais de 30 anos. No comando do programa estão eles, Lucas Salles, Marcelo Batista e a Mini Ruth. Fique agora com o Sobremesa.
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0: 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Caro ouvinte que nos ouve com o seu ouvido, começa agora o Sobremesa, o seu programa favorito aqui na TMC. Sim. 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O nosso programinha de Meu Deus de hoje tá mais do que especial. A gente vai conversar com uma lenda viva, Senhor Ronco, que está aqui conosco. Mas é daqui a pouquinho, né, Batista?
1: Exatamente, é daqui a pouquinho. Dos 104 anos, ele participou de um 102, o Ronco. Quase. Né? Mas é o seguinte, vocês viram, né, Lucas?
0: Vi.
1: Né? É Nicolas Ferreira que falou com o Vorkar, é Alexandre de Moraes, é aquela zona que a gente...
0: Mendonça também,
1: Nossa
0: parece.
1: Senhora, é uma confusão nessa política no Brasil. E aí... Vazou aquela foto, né, semana passada.
0: Eu vi.
1: Dos ministros saindo lá da sessão do plenário. E aí, eles foram flagrados dando risada, gargalhadas. E a pergunta que você responde hoje, pelo YouTube, TMC News BR. Tamo lá, imagem, você pode comentar por lá, se inscreva no canal. Ou pelo WhatsApp, 11 972 21 1001. A pergunta é, você aí... Pobre mortal que nos ouve. Você acha que eles estavam rindo do quê?
0: Boa pergunta, hein?
1: Hein?
0: É aquela foto que todo mundo... É aquela foto que todo mundo viu. Todo mundo acompanhou. Tá o Alexandre de Moraes, né?
1: O
0: tá
1: Gilmar, ali o Gilmar Mendes,
0: o Zanin. O Zanin. Tá todo mundo rindo. É a foto do jornalista Breno.
1: E aí, o Dino tava na cantina comendo.
0: que você acha que eles estavam rindo do quê?
2: Eu acho que o Xandão devia estar rindo do preço do transplante capilar, né? Eu acho que
0: barato demais, né?
2: Barato demais,
0: né? Para quem supostamente teve acesso aos 130 milhões, esse tá barato. Transplante capilar tá bem baratinho. E você, Batista?
1: Eu acho que eles estavam rindo do Mário.
0: Que Mário?
1: Aquele que escondeu a picanha atrás do armário.
2: Ai, que susto.
0: Bom, eu quero saber de você, que nos ouve com seu ouvido, qual é o motivo que os ministros estavam rindo? Manda pra gente no 011 972 21 1001. Manda pra gente que eu quero saber, hein? Sejam criativos, por favor. Agora, amigos, vamos lá. Hoje o nosso convidado, ele tem nada mais e nada menos do que mais de 50 anos de prestação de serviço à Rádio Comunicação do Brasil. Ele é uma lenda viva. Ele é o funcionário mais antigo da Rádio Bandeirantes, da Band FM, sabia, menino?
2: Caramba!
0: Ele tem muitos anos dedicados a este canal, este veículo de comunicação que é o rádio. Hoje recebemos um dos maiores, se não o maior nome do rádio no Brasil. Senhoras e senhores, ele que já entrevistou o rei do futebol e o rei da música, tem o programa de humor da rádio mais antigo do Brasil, o senhor Pedro Luiz Ronco!
7: Muito obrigado, Lucas, Mene, Marcelo. É um prazer estar aqui com vocês e vocês são corajosos.
0: Por que corajoso?
7: Me convidar para falar abobrinha, mas tudo bem, seja o que Deus quiser.
0: Não.
7: Mas vai ser, tenho certeza, alguns momentos aí interessantes para contar todas as cagadas que eu fiz na minha vida profissional.
0: Começando a decidir trabalhar com rádio, né, Ronco?
7: É, eu queria ser médico.
0: Você queria ser médico?
7: Neurologista. Agora... Todas as pessoas que eu pergunto, amigas ou inimigas, vocês confiariam seu cérebro em minhas mãos?
0: Ninguém disse sim.
1: Ainda bem que ele foi burrado. Acho que nem o dono da Band, o Johnny Saad, tá lá tanto tempo que nem
0: o Ronco. É verdade.
1: O Johnny acho que entrou depois do Ronco.
7: Claro. Sim, e foi meu amigo de infância, éramos vizinhos. Olha, tem uma marca no dedo aqui. Nós brigamos, ele tinha um cachorro, Rajá.
0: Ah,
1: Você sentou a mão no dono da Band, é isso?
7: Não. Ia avançar o cachorro, o Suelino deixou essa marca. Ah, eu falo pro Johnny até hoje. Ainda vou processá-lo.
8: Que relação boa! Que relação incrível! Olha, Ronco, eu tô muito, muito feliz.
7: Obrigado.
8: Nós estamos aqui na Rádio TMC. Obrigado. De receber você, que é uma lenda. E a nossa primeira pergunta, ela é muito digna, né, Marcelo Batista?
1: Sim, sim.
8: É muito boa.
1: Sim, o nome do programa é Sobremesa. Eu quero saber se você tem uma sobremesa predileta.
7: Não sendo figo, eu tenho alergia a figo, eu não posso nem ver, fica tudo empipocado.
1: Figo?
7: É. Mas eu gosto muito de torta de chocolate, de sorvete e de frutas.
8: Bom, então um ponto para a torta de chocolate, um ponto para sorvete e um ponto para frutas, que é o Ronco, né, cara? Mais de 50
7: frutas anos, vermelhas, verdade? Principalmente.
8: Opa, então aí, ó, que ponto para frutas vermelhas, é isso. Vamos lá, ô senhor Ronco, senhor que leva o nome do programa que você apresenta.
7: Sim.
8: Há quase 40 anos... Todo dia, pela manhã, na Band FM. Você não cansou, não? Você não quer se aposentar, não?
7: Não.
8: Parar com isso?
7: De jeito nenhum.
8: Ué, 40 Veja anos, Ronco.
7: São 53 anos lá de rádio, sabe? Pô, cheguei a trabalhar 10 horas na Bandeirantes, mais 5 na Folha. Tinha faculdade, só faltava na faculdade. E agora, todos os companheiros de trabalho me chamam de vagabundo, entendeu?
8: Por quê?
7: Eles querem ter o mesmo privilégio que eu. E trabalhar apenas 3 horas. Eu falo. A hora que vocês tiverem 40 anos de um programa e mais de 50 de casa, vocês conseguem isso.
8: Boa.
7: Só que ninguém consegue, entendeu? Eu vou continuar assim. E tem outra. Não trabalho sábado, não trabalho domingo, não trabalho feriado e vou se ferrar.
8: Isso mesmo!
1: É isso aí!
7: Ah, é?
1: Queremos os mesmos direitos, mas fazendo tanta coisa como você já fez, era rádio AM, FM, faculdade... Você já deve ter dormido no serviço, não dormiu não, Ron?
7: Não faz muito tempo não, tava eu, Tadeu e o Emerson. Aí entrou uma música, nem me lembro qual música era, mas era uma música que, sabe, tá calentado, jovens. E eu tava lá com o fone de ouvido, tudo. De repente, peguei no sono.
8: Caramba, dormiu.
7: E aí acabou a música, os dois começaram a dar risada, porque eles me chamaram e eu tava dormindo. Mas daí os ouvintes que tiraram de sarro, vocês não acreditam, né?
8: Não,
7: pelo sobrenome Ronco já viu, né?
1: É. Mas essa foi a única vez ou não?
7: O quê? Que eu peguei no sono, sim.
1: É. Sim. Você já foi acordado por alguém, dono da rádio, essas coisas?
7: Não, pela minha mulher, quando eu sonho coisas eróticas.
8: Senhoras e senhores, Pedro Luiz Ronco, o nosso querido Ronco está aqui conosco hoje. Ele que apresenta um programa há mais de 39 anos, quase 40 anos, apresentando A Hora do Ronco, que é um sucesso. Muita gente já passou por esse programa, sabia, Miriguti?
2: Não, cara, muita gente mesmo. Eu queria saber, se colocar todos os programas do Ronco, um atrás do outro, quanto tempo daria de vida isso, hein, Ronco?
7: Um século e meio. Marcelo, eu só quero retificar um negócio. Você perguntou se eu já dormi no trabalho, né?
1: Eu já
7: dormi no trabalho. Depois vou contar uma história.
1: Não,
7: com o seu João Jorge
1: Sá. Conte agora.
7: Seu João, pode contar?
1: Pode contar agora.
8: O seu João Sá, que era quem fundou a Rádio Bandeirantes,
7: sim,
8: e também a TV Bandeirantes, o fundador, o seu João
7: Sá. Finíssima.
8: Sim.
7: E isso foi em 74, 75, eu já era editor. E não era casado, que minha mulher está ouvindo, então eu posso contar essa história. E meu sogro, o senhor Horácio, não permitia que chegasse e deixasse ela em casa depois das 10 horas da noite. 10 horas tinha que ter em casa, senão era bronca para diabo. E de sábado, para mim, isso era uma maravilha.
8: Claro.
7: 10 horas da noite, deixava a Cleide em casa, ia para o Sambão, Paulistano da Glória. E um sábado eu fui. E o domingo eu estava de plantão. Tinha que escrever, tinha que editar o noticiário da meio-dia, na Rádio Bandeirantes. Aí eu tomei umas, eu tomo meio copo de cerveja, eu fico bêbado. Eu sou fraco pra diabo. Aí acabou o sambão, era 4:30 da manhã. Pô, até chegar em casa, ia dar mais de 5 horas. Falei, se eu for pra casa, eu vou dormir. O que vai acontecer? Eu não vou acordar pra fazer o programa.
8: Bom,
7: eu fiz, fui direto pra rádio.
8: Boa!
7: Cheguei na rádio antes das 6 horas da manhã, então, comecei a editar as matérias, chamar com os repórteres, os setoristas, né, da Assembleia, da Câmara, da Polícia, da Baixada Santista, e comecei a editar as matérias. Vi o que tinha de reportagens do dia anterior, comecei a editar. O programa é no ar ao meio-dia. Quem apresentava foi o Ferreira Martins. Já ouviu falar?
1: Claro. Sim,
7: era vozeirão. Melhor voz do rádio. Aí terminei, ainda faltava quase uma hora mais ou menos para o programa ir para o ar. E eu morrendo de sono. Tinha uma mesa comprida, maior que essa aqui, e várias máquinas de escrever. Só do tempo de máquina de escrever, entendeu? Ou Hamilton Olivetti. Afastei todas as máquinas. Eu só durmo com travesseiro. Tem que ter travesseiro. Não tinha travesseiro. Não. Peguei duas listas telefônicas. Peguei duas listas telefônicas, deitei assim, pus a mão assim, entendeu? E peguei no sono. Não sei que tempo, acho que passou uma meia hora assim, alguém segurando no meu braço e me puxando. E falou assim: senhor Pedro Ron, o senhor está passando mal? Eu abro os olhos, quem era? João Jorge Salles, só o presidente. Olha, o senhor está num lamentável. O que aconteceu com o senhor? Não, senhor João, o que acontece? Morreu a mãe. Morreu a mãe de um amigo meu. Eu fui aqui agora há pouco num velório, eu vim direto e tô cansado, porque sabe o que é? Não é fácil o velório e tudo. Você está lastimável. Vai embora para casa, já está pronto o noticiário. Não, eu tenho que esperar o Ferreira Martins, eu vou acompanhar. Então o senhor me faça um favor, ele falou assim: vai no banheiro, penteia esse cabelo, coisa que eu nunca faço, e lava esse rosto, tá lamentável, né? E ele pegou e foi embora. Aí o Ferreira Martins, acompanhei o noticiário, foi tudo em hora e tudo. Passados uns 3, 4 dias, lá no corredor da rádio, quem que eu encontro? Seu João Jorge Salles. E ele me chamou de seu Pedro Ronco. Seu Pedro Ronco, posso fazer uma pergunta pro senhor? Claro, seu João. Quem que o senhor matou hoje? Ele viu que era mentira, meu. Eu falei, mas a minha resposta foi melhor. Apavorado, eu falei: hoje ninguém, seu João.
8: Pedro Longo, senhoras e senhores, ele que está aqui em comemoração ao mês da rádio. Esse mês de setembro nós fazemos 104 anos de rádio no Brasil. E desses 104 anos, o Ronco está presente há 53.
7: Mais da metade.
8: Mais da metade? Olha aí, esse homem é ao rádio, fazendo um programa, A Hora do Ronco, há quase 40 anos. Esse homem é uma lenda, né, menino?
7: Quando o Marconi inventou o rádio, qual foi a primeira coisa que saiu no ar?
8: Não sei, boa pergunta. Não sei.
7: Um ronco. Aí melhorando. Chegou essa pessoa aqui.
8: Muito bom.
2: Mas o senhor, com essa história toda, já meteu muito louco, como podemos ver, né?
7: Se você falar assim outra vez, eu contar tudo pro Mickey.
2: Já meteu muito louco por aí, né, seu Ronco? Mas e os ouvintes? Já meteram o louco no senhor? Qual foi a história mais doida que algum ouvinte causou na sua vida, hein?
7: Não, doida, tem muitas, mas teve uma vez que eu. Olha, quase que eu choro no ar. Mas me senti tão mal. Teve uma moça que entrou no ar e tal. Falei: qual a sua idade? Falei: não, qual a sua idade? 19 anos. Ela falou: meu target. É meu endereço. Ela falou: Ronco, quem gosta de velha é cadeira de roda. Mas me deu uma vontade de chorar.
8: Não faço assim.
2: Eu adoro mingau de aveia, Ronco.
8: Aí, ó, tá vendo?
7: Eu gosto de mingau de aveia.
8: Ô, Ronco, uma dúvida. Você que apresenta o programa há quase 40 anos, já passou muita gente no seu programa Na Hora do Ronco, e hoje você trabalha com o inimigo. Você está ao lado do Tadeu, que é um grande mediador ali.
7: É o quê?
8: Você. Tem também o inimigo, que é o seu genro.
7: É verdade.
8: Você trabalha com o seu genro. Como é? Como não levar problema do trabalho para casa e vice-versa?
7: Ele é o namorado da minha filha, a Marcela. E eu dei um conselho pra ele.
8: Ó,
7: você não sabe o rolo que você tá indo. Porque ela é brava, você vai se ferrar o resto da vida. É só lembrar comigo. Igual com ele. E eu vou falar uma coisa, ele aceita as broncas dela.
8: Ah, é?
1: É, tem que ser, tem que ser.
7: Um trouxa, um bobão.
1: O Ronco tem 53 anos na mesma emissora, sim, quase 40 de programa e 50 de casamento, não tem?
7: Fiz agora em junho, 50 de casamento, mais 6 de namoro. Comecei a namorar com a Cleide, ela tinha 16 e eu 19 anos.
8: Que vida boa!
1: Imagino que você já deva ter feito muitas surpresas pra sua amada, né? Pra comemorar alguma.
7: Ah, já fiz uma surpresa do 20 anos de.
1: 20 anos
7: de 20 anos de casamento. Liguei pra casa e falei: Cleide, hoje 20 anos de casamento, vamos um jantar muito especial, muito chique. Se prepara. Se arruma, vou passar aí depois da rádio para te pegar. Eu nem me arrumei nada. Falei, mas você não vai se trocar? Não. Quem tem que se trocar é você. Você é a noiva dos 20 anos. Você é meu amor. Levei ela no Largo da Batata, em Pinheiros,
1: em São Paulo.
7: Em São Paulo, para comer pastel. Nossa, mas ela chorava. Aí eu falei assim: 2 de carne e 2 de queijo e 2 caldos de cana. Gente, olha como ela foi ingrata. Você acredita que ela não mexeu nem nos pastéis, nem no caldo de cana? Mas ela chorava assim, sabe? Foi, se vestiu toda, foi chorando até em casa, eu não falei nada. E o maior sonho dela era conhecer a França, conhecer Paris. Sim. Quando cheguei em casa, que eu vi que ela não ia parar de chorar, mostrei as passagens que...
8: França. Que boa, salva de pau!
7: Tô devendo até hoje a parcela, mas foi.
8: Isto que é uma surpresa. Homens aprendam, vocês entregam tudo de mão beijada. Tem que passar por um sufoquinho, passar por um pastelzinho, caldo de cana.
2: Quem namorar com radialista tem que entender também que a gente ganha pouco, é por isso que a gente come pastel.
8: Ô Ronco, oi. Que história é essa que no seu programa já trabalhou um famoso apresentador de televisão do SBT? Você deu chance pra um famoso apresentador. Quem é?
7: Era um moleque na época. Isso foi em 1989. Se eu tinha 39, ele tinha 20 ou 21 anos. Celso Portioli, grande canalha, lindo. Pessoa maravilhosa. Começou comigo lá.
8: E foi o primeiro trabalho dele na rádio aqui em São Paulo?
7: Foi. Aqui em São Paulo foi o primeiro trabalho. Aí, infelizmente, o pai dele morava no Mato Grosso, estava muito doente, ele precisou largar o programa para cuidar do pai. Aí, quando voltou para São Paulo e tudo, foi descoberto pelo Silvio Santos, né? E foi sucesso até hoje. Agora, vou falar uma coisa. Um ótimo caráter. Um grande amigo. Tá milionário, não me empresta dinheiro, mas é um ótimo fabricador. Gente de um coração muito grande.
8: Ele é mesmo. É
7: Celcinho.
8: Inclusive, o Batista já trabalhou também com
1: Sim.
8: o Celso Portioli. Você trabalha no SBT.
2: Eu trabalho no SBT também, trabalho no Fofocalizando, contando muitas fofoquinhas, né?
8: É. Todo mundo sabe que o Celso é uma pessoa incrível.
2: Um cara incrível, bem-humorado, é super esplêndido. Gente fina, maravilhoso.
8: Muito bom, muito bom. Agora, Mini Ruth, você que também trabalha com rádio, foi descoberto, inclusive, pô, Marcelo Batista.
2: É, se arrependimento batasse, né, o Batista?
7: Coitada.
8: Ô, Ronco, você já descobriu muita gente, muita mesmo. De todos que passaram, qual que você guarda um carinho muito especial no seu coração?
7: Olha, se eu falar um especial, você é ingrato. Agora, o que no programa casou bem, o Tadeu casa muito bem.
8: Demais.
7: Mas o André Miller, o Gavião,
8: Sim.
7: foi muito bom. O problema é que ele é outro palhaço, como o Celcinho. E o Joca, que foi quem descobriu a Hora do Ronco, João Carlos Ribeiro. E nós começamos no dia 3 de novembro de 87. E o Joca, chegou, não conhecia o Joca, aí falaram, ele vai ser o novo diretor, vai mandar todo mundo embora, vai trazer todo o pessoal dele. Eu só fazia, na época, boletim de trânsito. Eu falei, pô, eu precisava daquele cachê do boletim de trânsito, né? Falei, porra, vai mandar embora? Não me conhece? Vai se ferrar. Aí falaram que ele queria me conhecer. Isso era uma sexta-feira. Ele ia estrear na segunda-feira, no horário da manhã. Eu não vou conversar com esse cara. Não vou mesmo. Vai mandar embora? Sexta eu não conversei. Sábado, domingo ele fez o programa também. Não fui.
8: Na segunda-feira. Rebelde.
1: Você deu um W.O. todos esses dias.
7: Na segunda-feira ele entrou no ar e me chamou a fazer o boletim de trânsito. Eu falei de tudo. Falei do Corinthians, falei de sacanagem. Falei que as músicas que a rádio tocava, música black, que eu não suportava, não entendia porra nenhuma. Que a rádio era uma merda, que estava transformando a Banda FM. E ele ficou quietinho, tal. Aí falou: agora tem motivo pra mandar embora. Já que vai mandar embora, agora tem motivo. Aí na hora do almoço, fui lá pra rádio e falei: a Cleide, que é a secretária. Lembra da Cleide?
1: Lembro.
7: O Joca que fala com você. Se apresentou e tal. Aí ele falou assim: pô, adorei a sua participação. Foi bom pra cacete e tal. Mas, pô, só faz um favor. Pelo menos dá uma informação de trânsito. Você não deu nenhuma. Eu falei: peraí, você não vai mandar embora? O que é isso, pô? Não vou mandar embora coisa nenhuma, pô, gostei muito, vai ser legal você participar do meu horário e tal. Tinham feito a minha cabeça, que alguns que iam sair, que eu também ia ser mandado embora. E eu entrei nessa, entendeu? Logo tempo depois, eu tinha 5 minutos para contar uma história, mandar fazer uma sacanagem, dar um boletim de trânsito. E logo depois ele falou, você vai fazer um programa de 1 hora aqui. Eu falei, é. Ele falou, já tenho o nome. Eu falei, qual é o nome? A Hora do Ron.
8: Pô, gostei. Que sensacional. Que legal. Assim. Então você foi lá, você foi fazer uma participação no programa lá, que também era do diretor da rádio. Isso. Achando que ia ser mandado embora. Isso. Tava rolando um passaralho, né?
7: Isso.
8: E aí, do nada, ele falou tudo o que queria. Falou, já que eu vou ser mandado embora, eu vou falar mesmo.
7: E
8: isso se transformou na Hora do Ron.
7: E olha, que sensacional. Outra pessoa maravilhosa, o Joca, João Carlos Ribeiro. Grande amigo. Me ajudou muito, muito, muito mesmo.
2: Tem que ter personalidade, Ron, que você tem demais, inclusive, né? Em todos esses anos de rádio, gostaria de saber qual a maior diferença do rádio antigo pro rádio atual, principalmente porque hoje a gente vive também nessa era de internet onde temos os podcasts, né? Qual é a maior diferença de antigamente pra atualidade?
7: Eu acho que antigamente, não falando mal, pessoal, agora, mas havia mais improviso. Hoje que tem muita rádio, assim, que é tudo muito certinho, sabe?
8: Só ler, né?
7: Minuto 2, minuto 5, entra a música, entra o comercial, faz uma chamada. Eu acho que rádio, todo mundo falava que quando surgiu a televisão, que a rádio ia desaparecer. A rádio continua crescendo. Mas a rádio, olha, eu sou jornalista, e isso pra mim não é legal. Eu, quando era repórter, jornalista, de cada 10 notícias que eu dava, 9 era porrada na cabeça do ouvinte. Porque é verdade, só tem notícia triste. Então, quando o Joca falou pra gente fazer a Hora do Ron, eu falei, ó, desde que a gente não conte notícia triste, só sacanagem e tudo. E graças a Deus tem muita audiência, porque o pessoal tá com o saco cheio de ouvir notícia triste. Certo? Então, pelo menos na Hora do Ron, ele pode bater, desligar o rádio, esse cara só fala sacanagem. Mas quem gosta, ouve porque se diverte. Leva até filho. Até teve uma vez uma senhora que ligou no programa e falou que o filho estava para quase ser expulso do colégio porque ele ia imitar e contava as piadas que eu contava na sala de aula. Ela falou, então, quando eu levo ele agora, ele fica bravo, mas eu desligo o rádio. Eu falei, mas a senhora não está ouvindo o rádio? Não, mas quando eu deixo ele, eu ligo para você.
1: E problema de esses cancelamentos? Você já sofreu alguma coisa? Alguém que veio te encher o saco por causa de alguma coisa que você falou no ar?
7: Teve uma vez que tinha terminado o horário político, nem me lembro o ano, foi 1990 alguma coisa.
1: Já tinha essa época?
7: Já tinha.
8: Já tinha um cancelamento.
7: E você não podia falar de política. E acabou o programa, passou no corredor Eduardo Matarazzo Suplicy, já ouviu falar?
8: Sim, claro.
7: Bom, ele era candidato ao Senado, depois até foi eleito. Eu vi ele lá. Eu falei, vou entrevistar ele, mas não vou falar sobre política. Falei, como que era ser casado com uma mulher que tem sexóloga, não sei o quê. E uma coisa, você levou tanta porrada, você foi lutador de boxe e tal, não sei o quê. Por que quando a gente faz uma pergunta, você fica 10 minutos respondendo? Não sei o quê. Mas brinquei com ele. Não falei nada em política. Só que não podia mais entrevistar ninguém que fosse candidato, não é verdade?
8: Sim, é uma regra hoje, né?
7: É. Aquela regra já existia. E tinha um outro candidato, que eu não vou falar o nome, que pegou e entrou na justiça contra.
8: Mentira! Mesmo.
7: Mas a bronca não era. A bronca era com o seu João, que havia mandado ele embora, entendeu?
8: Ah,
7: bom, entendi. Eu tive que responder na justiça eleitoral.
8: É, meu Deus, que coisa!
7: Aí o seu João pôs um advogado pra ele e pra mim, porque ele também foi convocado. E o Suplicy também queria pôr o advogado, falar, não precisa, Suplicy. Aí eles ouviram no tribunal, eles botaram a fita. Sim. Com a entrevista que eu fiz com o Suplicy, que eu não falei, fui absolvido, seu João foi absolvido e não aconteceu nada. Aliás, vou falar o nome, sabe? Ferreira Neto, que sim, trabalhou comigo na Folha também. Mas a bronca não era comigo, era com o seu João, também não tinha culpa nenhuma.
8: Isso que é o problema, né? As pessoas pegam, não sei qual a motivação,
9: e querem levar às vezes para a justiça, acabam atrapalhando, acabam embargando a justiça, porque acabam acumulando vários processos que poderiam ter sido resolvidos numa simples conversa.
7: Nada, mas não aconteceu nada. Os juízes lá deram até risada.
1: Mas você já teve, que mudar o nome uma vez para não apanhar da mulher, né? Do dia
9: que
1: da mulher.
9: Isso? Não, isso? Que brincadeira foi essa?
7: Não foi? Foi.
9: Você teve que mudar o nome pra não apanhar de uma mulher. O
2: que aconteceu?
7: Dia Internacional da Mulher.
9: Hoje, 8 de março.
7: É, 8 de março.
9: Perfeito.
7: E eu trabalhava como repórter e fazia também a Hora do Ronco, né?
9: Sim.
7: Aí o chefe de reportagem pediu que eu fizesse aqui uma manifestação no centro da cidade das mulheres, pedindo direitos e tal, e tal, e tal, e tal. Aí eu fui uma das líderes lá, pô, eu sou da Rádio Bandeirantes e tal, e queria fazer uma entrevista e tudo. Você dá? Você trabalha na Band também? Eu falei, trabalho. Você conhece um filho da puta chamado Pedro Luiz Ronco? Eu falei, por quê? Porque é Dia Internacional da Mulher. Ele leva a Roberta Close, que era a melhor mulher para representar as mulheres. Essa mulher só serve para lavar, para passar, para cozinhar. E bateu nas ouvintes e não sei o quê. É um sem vergonha. Eu falei, não, de vista, assim eu conheço e tal. Bom, peguei a do carro lá, o aparelho lá. Chamei o Morumbi para... Falei, ó, tem uma entrevistada aqui, tá? Ah, fica na escuta. Aí chamaram. E eu entrevistei ela... Mas olha só, no final, você tem que dizer o nome do entrevistado e o nome do repórter.
9: Sim.
7: Eu falei o nome da entrevistada, tá? Da Associação das Mulheres. Tá? Repórter Luiz Carlos Guerto. Muito obrigado. E desliguei.
1: Sensacional.
7: Não, isso é pior, não é isso. Zé Paulo de Andrade. Depois que ela saiu de perto, a gente chamou lá pelo rádio. Você bebeu, não é? O que foi, Zé Paulo? Porra, você não sabe nem o puto do seu nome? Quando eu chegar na Bandeirantes, eu explico.
1: É isso aí. Estamos com ele, Pedro Luiz Ronco, senhoras e senhores. E ó, ele não vai fugir. Chega a hora da PPP. Pergunta problemática e polêmica.
9: Para o Pedro.
1: Seguinte, senhor Ronco. Oi? Todo dia nasce um podcast no Brasil. Tem mais podcast no mundo do que gente pra ouvir.
9: Sei.
1: Agora, com essa banalização toda, você acha que o podcast ele vai morrer? Ou ele vai conseguir se reinventar e, quem sabe, durar 104 anos contra o rádio?
7: Olha, eu espero que continue. Eu não teria coragem, mas de jeito nenhum queria fazer... Como é que chama isso mesmo?
1: Podcast.
7: Podcast, é. Vocês são muito chiques. Mas eu acho que está dando emprego para muita gente. Muita gente está vendendo os programas. E muita gente tá trabalhando, tá vivendo disso. Um desemprego filha da mãe,
9: sim,
7: como tem no Brasil, quer dizer, muita gente, as rádios, as emissoras de TV, cada ano, no estado de São Paulo, se falam 400, 500 jornalistas ou radialistas, às vezes radialistas até mais. Não tem emprego para todo mundo.
9: É,
7: muita gente desempregada vai ter outra função na vida, não é verdade? Então, eu acho que muita gente que não teve a oportunidade de trabalhar numa rádio grande, como a de vocês, como a minha rádio, ou numa estação de TV, não tem essa oportunidade, está faturando alguma graninha. Então, não sou contra nada. Eu espero que continue. Não vai tirar o nosso emprego, você entendeu? Vai ter mais gente faturando, e eu acho que isso é muito importante. E tem muitos desses programas que são, eu já fui em vários, sabe? Me trataram muito bem e depois deu repercussão.
1: Que ótimo.
7: Vou falar, porra, quanta merda você falou. Falei, esse cara sou eu.
1: Mas não tem a categoria que a gente tenha na apresentação, é ou não é, Ronco?
7: Com toda certeza.
1: É isso aí, tá vendo?
2: Mas aproveitando, né, esse papo de tecnologia, tem muitos locutores que não aprovam isso. Sobre inteligência artificial. O senhor acha que a inteligência artificial pode roubar nosso emprego?
7: Eu acho que já está roubando. Você vê o horário político? Eu sou corajoso. Eu ouço. E tem muita campanha que é feita com inteligência artificial. Eu acho que vai tirar... Por exemplo, pessoas que gravam comerciais estão perdendo espaço. Porque estão fazendo tudo com inteligência artificial. Eu acho que é muito perigoso. Essa inteligência artificial, sei lá, ela entra na sua vida. Eu acho uma coisa do demônio. Não devia existir um negócio desse.
9: Aqui no nosso programa Sobremesa, a gente tem a nossa própria inteligência artificial, sabia? É. Nós temos o nosso Chato GPT.
7: Agora sim.
9: É o Chato GPT. Vou mostrar pra você. Vou fazer uma pergunta aqui, ó. O Chat GPT, que é o que todo mundo usa. Chat GPT. Eu quero saber qual é a sua opinião sobre o Ronco. Sobre o Ronco. O que é?
2: O Ronco é um apresentador maravilhoso. Adoro ele.
9: Muito bem. Agora vou mostrar pra você, Ronco. Chato GPT. O que você acha sobre o Ronco?
1: Devia se aposentar e dar espaço para quem tá chegando aí, já que ele falou que tem 400, 500 jornalistas, radialistas que se formam todo ano.
9: Tá vendo? Esse foi o Chato GPT. Tá vendo, Ronco?
7: Não é à toa que eu te mandei embora da banda.
9: Ó, o Ronco que tá há quase 40 anos apresentando a Hora do Ronco, ele é o responsável por fazer entrevistas célebres. Ele já entrevistou o rei do futebol, que é o Pelé. Já entrevistou o rei da música, que é o Roberto Carlos.
7: Sim.
9: E na época da ditadura chegou até a entrevistar o presidente João Figueiredo. Época sinistra.
7: É, foi pros Estados Unidos que ele foi operado lá e depois ele foi recebido pelo Ronald Reagan. O Ronald Reagan me cumprimentou. Pensa que eu sou pouca porcaria. Que
9: o presidente dos Estados Unidos.
7: Os jornalistas lá, enfileirados lá na Casa Branca, ele cumprimentou um por um.
9: Que legal.
7: Até ele fez uma pergunta pra mim.
9: Qual pergunta que ele fez?
7: O senhor é o Ronco?
1: Nossa, mas dessas coberturas todas aí, viagem, entrevista, qual foi a mais marcante, Ronco?
7: Infelizmente foi a do Papa.
1: Do Papa?
7: João Paulo II.
1: É.
7: Já ouviu falar do Papa João Paulo II?
1: Claro, João Paulo II. A benção, João
7: de Deus. Esse mesmo. Ele veio pro Brasil e cada repórter cobriria em três lugares diferentes. Eu cobri em Minas Gerais, eu cobri em Aparecida do Norte, em Aparecida, e cobri em Manaus, que era a saída dele do Brasil, que era a última passagem dele pro Brasil.
9: Sim.
7: Então fui eu e o Nenê Garibe, que era o técnico de rádio, né?
9: Sim,
7: o Garibe. Fomos lá para Manaus, tal, chegamos e tal. A missa do Papa ia começar no centro de Manaus, por volta de 10 horas da manhã. Pô, nós fomos para 6h30. Um calor, mas um calor desgraçado, suando e tudo. Aí eu pus a mão no bolso. Lembra da Varig?
9: Sim, claro.
7: Pô, tinha aqueles lencinhos que eles davam, sabe? Com álcool e tudo. Pô, eu fui passar na testa, pelou a testa. Bom, mas tudo bem. Aí, pô, fica lá naquele calor tudo. Fizemos lá a cobertura do Papa João Paulo II. Pô, terminou por volta de meio-dia. E eu falei pro Nenê Garibe, Amadeu Garibe, e agora? Bom, agora nós vamos para o aeroporto. Brigadeiro Eduardo Gomes, nós vamos para a sala de imprensa e nós vamos transmitir de lá a saída dele, que ele vai voltar para o Vaticano, que vai sair do Brasil. Eu falei, Nenê, eu tô cansado, tá uma porra, tô chato, eu não tô aguentando essa porra desse lencinho, acabou comigo esse calor. Você acredita, Nenê, que eu vou poder entrevistar o Papa? Eu falei, nem vou chegar perto, vou ficar na sala de imprensa. E como nós vamos ver pela televisão? Ah, tá legal. Então vamos fazer o seguinte, você não vai contar pra ninguém, vai. Eu falei, o que foi? Vamos pro hotel, ar-condicionado, liga a televisão lá, a gente narra como se tivesse na sala de imprensa do aeroporto. Tudo bem, o que o Papa lá, eu narro. Tá bom? Tá bom. O Papa ia sair às 3 horas da tarde do aeroporto. Pô, o Zé Paulo, que era o diretor, me colocou eu sozinho para falar às 2 da tarde. Pô, eu tinha uma hora para falar. Certo que a sorte que eu levei aquelas homilias. Pois é, em Aparecida do Norte ele falou isso. Em Manaus ele falou isso. No Rio de Janeiro ele falou isso. Comecei a ver. Até minha mãe falou assim: nossa, eu tava chato, hein? Faltavam 20, 25 minutos para a saída dele, que era às 15 horas. Acabou a energia elétrica. Não tô brincando. Lá no bairro que eu tava em Manaus. Você imagina o branco que deu. Jesus. Eu não tava vendo mais.
9: Sim.
7: Eu não tava vendo mais. Aí comecei a ler mais homilia, tudo e tudo. Desespero, dizia porra da televisão, não botava a luz. Não... Aí, se a lâmpada queimar, compre GE, pô. Aí, pô, mas deu 3 horas, hein, pô. Não deu mais 3 horas, pô. Nesse instante, Sua Santidade, o Papa João Paulo II, se despede das autoridades civis, eclesiásticas e militares e se dirige a bordo do seu aparelho da Alitalia com destino ao Vaticano. Com assistência técnica de Amadeu Nenê Garibe, o repórter foi Pedro Luiz Ronco. Mas acabei de falar. Quer dizer, terminou a luz, mas você não tem o negócio de telefone que sim, a gente plugava, não termina.
9: Claro.
7: Não, desculpa.
9: Você tava ali no hotel e o. Ó, não, só pra você que tá ouvindo.
7: Eu tô passando nervoso.
9: Fica à vontade. Só pra você que tá ouvindo, imaginar. O Ronco tava ao telefone. Antigamente, telefone, não importa se acabar a luz ou não, o fio é outro. O fio é ligado direto ao telefone. Ele não precisa de energia pra funcionar. Então você consegue discar. Foi isso que o Ronco fez. Ele tava no quarto do hotel, fingindo estar lá na assessoria, lá na sala da assessoria de imprensa. Ele pegou o telefone e falou: não, tô aqui. E ele via tudo pela televisão e relatava pelo rádio.
7: Acabou a luz.
9: Só acabou. Que acabou a luz, não tinha mais televisão, teve que improvisar. E aí no finalzinho você falou: bom, deu 3 horas da tarde,
7: o papo já se arrancou.
9: Claro.
7: Não demorou 10 segundos entre Zé Paulo e Andrade. Caraca, foi meu padrinho de casamento. Pedrão, aonde você tá?
9: Seu chefe falando.
7: Eu tô em Manaus, Zé Paulo. Uma vozinha, sabe? Comigo. Eu sei que você tá em Manaus, eu quero saber onde você tá. Falei, por que, Zé Paulo? Porque o Papa ainda tá no aeroporto, porra! Você falou que ele já foi embora! Aí.
9: Nacional.
7: Você sabe o que é, Zé Paulo? Eu tô no quarto do hotel. Tô com 39,5 de febre.
9: Filha da mãe.
7: Nossa, que tosse. Desculpa mesmo, hein? 39,5 de febre. Então eu tô aqui no quarto do hotel, acabou a energia elétrica e deu 3 horas, eu disse que ele foi embora. E foi, então, você vai voltar pro ar? Você vai ficar ouvindo? O que eu falar, você repete.
9: Caramba!
7: O Nenê Garibe. O repórter foi Pedro Luiz Ronco. Mas acabei de falar. Quer dizer, terminou a luz, mas você não tem o negócio de telefone que a gente plugava, não termina.
9: Claro.
7: Não, desculpa.
9: Você tava ali no hotel e o. Ó, não, só pra você que tá ouvindo.
7: Eu tô passando nervoso.
9: Fica à vontade. Só pra você que tá ouvindo, imaginar. O Ronco tava ao telefone. Antigamente, telefone, não importa se acabar a luz ou não, o fio é outro. O fio é ligado direto ao telefone. Ele não precisa de energia pra funcionar. Então você consegue discar. Foi isso que o Ronco fez. Ele tava no quarto do hotel, fingindo estar lá na assessoria, lá na sala da assessoria de imprensa. Ele pegou o telefone e falou: não, tô aqui. E ele via tudo pela televisão e relatava pelo rádio.
7: Acabou a luz.
9: Só que acabou a luz, não tinha mais televisão, teve que improvisar. E aí no finalzinho você falou: bom, deu 3 horas da tarde,
7: o papo se arrancou.
9: Claro.
7: Não demorou 10 segundos entre Zé Paulo e Andrade. Caraca, foi meu padrinho de casamento. Pedrão, aonde você tá?
9: Seu chefe falando.
7: Eu tô em Manaus, Zé Paulo. Uma vozinha, sabe? Comigo. Eu sei que você tá em Manaus, eu quero saber onde você tá. Falei, por que, Zé Paulo? Porque o Papa ainda tá no aeroporto, porra! Você falou que ele já foi embora! Aí.
9: Nacional.
7: Você sabe o que é, Zé Paulo? Eu tô no quarto do hotel. Tô com 39,5 de febre.
9: Filha da mãe.
7: Nossa, que tosse. Desculpa mesmo, hein? 39,5 de febre. Então eu tô aqui no quarto do hotel, acabou a energia elétrica e deu 3 horas, eu disse que ele foi embora. E foi, então, você vai voltar pro ar? Você vai ficar ouvindo? O que eu falar, você repete.
9: Caramba, fez um telefone sem fio.
7: Isso. Mas eu pensei o seguinte. Eu já falei que o homem se arrancou.
9: Sim.
7: O que eu vou falar? Que foi o Colônia que marcou? Não teve dúvida. Botei o dedo no gancho do telefone, caiu a ligação.
9: Desligou. Genial. Beleza.
7: Ah, e a hora? E a hora que cheguei em São Paulo? Você nunca mais vai fazer nenhuma reportagem especial. Você não vai viajar mais pra lugar nenhum, seu irresponsável. Foi sim, senhor.
9: Senhoras e senhores, hoje recebemos a lenda viva do rádio. Ele que é uma das pessoas mais incríveis, incomparáveis e insubstituíveis do Brasil, da telecomunicação e da radiocomunicação do Brasil. Senhoras e senhores, Ronco! Muito obrigado, Ronco. Obrigado de verdade pela sua presença. Te desejo cada vez mais sucesso na Hora do Ronco.
7: Obrigado.
9: Que você faça 80 anos de Hora do Ronco, por favor.
7: Mas muito obrigado pela atenção, o carinho que vocês têm comigo, tiveram. Se soubesse que isso me deixa contente, sabe? Porque a gente às vezes não sabe, né? Que tem tantas pessoas que ouvem a gente, que gostam da gente, tem um carinho com a gente. E olha. Caramba, que troço.
9: Olha, vou falar uma coisa pra você, Ronco.
7: E tem pessoas que, carinho, que não conhecem, eu bato tanto em ouvinte. E ele sabe que não é de sacanagem, é apenas um momento de humor, de...
9: Claro, óbvio.
7: Nunca ninguém cobrou nada, graças a Deus.
9: Ô, Ronco, as homenagens têm que ser feitas em vida, então eu tô aqui pra te homenagear. Dos 104 anos de rádio no Brasil, o Ronco tá 53 fazendo sucesso, levando alegria, e é a pessoa mais importante do rádio. Ronco, parabéns, muito obrigado. Obrigado por você ter feito tudo o que você fez.
7: Obrigado a vocês.
9: Obrigado de coração.
7: Mas você falou uma coisa que me deixou emocionado agora.
9: Não precisa chorar, Ronco.
7: Então, você falou que, como que é?
9: Dos 104 anos, 53 você dedica ao rádio.
7: Certo. Eu espero ter mais 30.
9: É isso mesmo, muito bem.
7: É isso aí.
9: Um beijo, Ronco, muito obrigado.
7: Obrigado.
9: E a gente continua o nosso programinha de meu Deus, lembrando essa homenagem ao Ronco que merece. Ouça lá, Hora do Ronco.
1: Quando sempre. Ele morrer, eu vou cobrar do Murilo lá o estúdio com o nome dele.
2: Que isso, ai, é, boa. Tem que cobrar do Murilo mesmo.
7: Eu vou cobrar.
9: Bom,
7: vou
9: vamos fazer. Seguir aqui o nosso programa
7: tá gravado
9: de meu Deus.
7: Aqui.
9: Olha, a gente agora vai pro nosso quadro, que é o quadro favorito. Todo mundo ama. É hora de trazer informação com diversão. É hora de dar as notícias, mas de um jeito que só a gente sabe. É hora de fazer você entender tudo aquilo que foi dito no TMC 360 de uma maneira mais didática e bem humorada. E melhor, sem custar o que a Jonah Trapton custa ao RH. Senhoras e senhores, é hora dele, do quadro Girinho de Notícias, vai!
2: Vem pra cá, Lucas.
9: Muito bom, vai.
2: Vai, Patrícia.
9: Muito bom, ó. Primeira notícia do dia, posso trazer?
2: Pode ser? Claro.
9: É o seguinte, olha só. O diretor da Polícia Federal foi afastado, mas o Flávio Dino, ministro do STF, disse assim, ó, volta pro cargo. Que isso? O que tá acontecendo?
2: Eita.
9: Tá rolando o maior quebra-pau entre os ministros do STF. Dizem por aí, ó, supostamente quase teve briga física, sabia,
2: menino? Mentira!
9: Ó, informações do nosso roteirista Rodrigo disse que supostamente quase teve briga de mão, hein? E a gente vai tentar explicar pra você agora o que tá acontecendo. Semana passada, o ministro André Mendonça divulgou umas conversinhas do Xandão Alexandre de Moraes com o Vorcaro.
2: Certo.
9: O Daniel Vorcaro, o dono do Banco Master, que tá preso. Então, teve conversa do Alexandre de Moraes com o Vorcaro. E elas foram divulgadas pelo ministro André Mendonça. O Alexandre de Moraes, obviamente, não gostou. Disse que o André Mendonça estava sendo parcial, que ele estava sendo casaca, entendeu? Mudando de casaca, e ordenou: investiguem o André Mendonça agora. Já que o André Mendonça trouxe essas conversas do Alexandre de Moraes com o Vorcaro, o Alexandre de Moraes disse: não, investigue ele, o André Mendonça. O Xandão até usou um relatório da Polícia Federal contra o próprio Mendonça. Só que o Mendonça entendeu que isso passou do ponto e afastou o diretor da Polícia Federal. Você conseguiu entender?
2: Senhora. Nossa, é um rolo
1: danado. Parece briga de criança isso.
9: Pois é, não é parece? Mais ou menos assim.
2: Queima quem garau.
9: O Alexandre de Moraes falou assim, ó, você trouxe conversinhas minhas? Não. Comece a investigar você. Quase que dizendo, você também tem rabo preso. E aí o André de Mendonça falou, não. Isso não pode acontecer. Tira o dono da Polícia Federal, o diretor. Tipo assim, quem é que manda lá na Polícia Federal? É essa pessoa? Tira ele lá. Manda tirar. Foi o que o André Mendonça disse. Só que não acabou, porque hoje o Flávio Dino, que também é do STF, o ministro do STF, ele reintegrou o diretor da PF, ele recontratou, falou, não vai sair não, vai ficar e vai investigar. Olha aí, que loucura.
1: Coisa, hein? Que maravilha, hein?
9: Nossa. É, tira casaco, bota casaco, tira casaco, bota casaco. É, isto aí, meus amigos, é o resumo do Brasil, onde tá todo mundo envolvido. É aí um depois fala assim, não, porque não dá pra ser político, não dá pra você não ter partido. Meus amigos e minhas amigas, tá todo mundo envolvido, até o pescoço.
2: Ai, foi errado você.
9: Errado é você que não ficou com nenhum pix, não recebeu nada, não recebeu nem da esquerda, nem da direita, nem do centrão. Errado é você, trouxa é você que não tá fazendo parte da maracutaia. Pô, tá todo mundo envolvido, você acha que não? Pela madrugada.
2: Eu vou até ver nos aplicativos de relacionamento se eu não tinha dado médico, vorcaram. Vai pô, que, né?
9: Vai, ó.
2: Vai que. Mas nossa, mais mano. Absurdo que isso é o absurdo de algumas fake news existirem há tanto tempo, né? Pois é, finalmente a Xuxa reagiu àquela famosa teoria da conspiração de que ela teria vendido a sua alma para o Caipiroto.
1: Peraí, como assim?
2: Gente,
1: é o Caipiroto.
2: É o Caipiroto.
1: É o demônio interior.
9: Que mora lá em Piracicaba, o jumento.
2: Caipiroto.
9: É o Beelzebu.
1: Que vai. Caipiroto.
9: É Capiroto.
2: Ah, eu achei que era Caipiroto.
9: Não, pelo amor de Deus. Você conhece céu. Algum caipira que é virado no Jedi?
2: Caipiroto. Não, mas gente, tinha essa teoria da conspiração, né? Onde a Xuxa talvez teria vendido a sua alma ao diabo.
9: Falavam de rodar o vinil ao contrário,
2: fazer,
9: né?
2: Isso, pra fazer tanto sucesso assim, né? Só que é a primeira vez que ela fala sobre isso. Ela repostou aí nas redes um post que falava sobre esse boato. E nos comentários dessa postagem ela escreveu: pois é, e Deus que me deu tudo, fica onde nessa história, hein? E é claro que esse boato existe há muito tempo, desde os anos 80, 90. E, cara, Xuxa não deve aguentar mais ouvir um negócio desse.
1: Ela desmentiu o cramulhão, então.
9: Né? Exatamente.
1: O tinhoso.
9: O tinhoso.
1: Lembra quando falava que você botava o disco da Xuxa ao contrário? Era o capeta.
2: É, o Hilarie ao contrário, lembra? Não era?
9: Eu lembro disso. É muito
2: eu triste. Eu nunca pensei.
1: E aí a gente descobriu que...
9: Aí depois fala assim, não, porque não dá pra ser político. Não dá pra você não ter partido. Meus amigos e minhas amigas, tá todo mundo envolvido, até o pescoço.
2: Ai, se investigarem,

0: alma para o caipiroto.
1: Peraí, como que, assim?
2: Gente, é o caipiroto.
0: É o caipiroto.
2: É o caipiroto.
1: É o demônio interior.
2: É, que mora lá
1: em Beelzebu.
2: Que mora lá em Piracicaba, o jumento.
0: Caipiroto.
1: É o Beelzebu.
2: Que vai. Caipiroto.
1: É capiroto.
0: Ah, eu achei que era caipiroto.
1: Não, pelo amor de Deus. Se você conhece algum caipira que é virado no geral, é
2: suído.
0: Caipiroto. Não, mas gente, tinha essa teoria da conspiração, né? Onde a Xuxa talvez teria vendido a sua alma ao diabo.
1: Falavam de rodar o vinil ao contrário,
0: fazer,
1: né?
0: Isso, pra fazer tanto sucesso assim, né? Só que é a primeira vez que ela fala sobre isso. Ela repostou aí nas redes um post que falava sobre esse boato. E nos comentários dessa postagem ela escreveu: pois é, e Deus que me deu tudo, fica onde nessa história, hein? E é claro que esse boato existe há muito tempo, desde os anos 80, 90. E, cara, Xuxa não deve aguentar mais ouvir um negócio desse.
2: Ela desmentiu o cramulhão, então.
1: Exatamente. O tinhoso.
2: O tinhoso. Lembra quando eu falava que você botava o disco da Xuxa ao contrário? Era o capeta.
0: É, o Hilarie ao contrário, lembra? Não era?
1: Eu lembro disso. É muito
0: triste. Eu nunca
2: pensei. E aí a gente descobriu que ele cantava melhor que a Xuxa.
1: Não, claro que não. Xuxa canta muito bem. Misógino! Você está sendo misógino! Está falando mal da minha Xuxa, da minha rainha. Aqui não!
2: Humor!
1: Isso aqui não.
2: Humor!
1: É, falando agora, em loira. Mas tem muito cantor aí que podia ter feito pacto aí pra... Porque a voz é ruim. Sucesso não é muito bom, não.
2: Falando em loira, vocês viram? Não.
1: O que aconteceu?
0: Que aconteceu com a Ana Maria
2: Braga? Perdeu a linha, rapaz.
1: O que aconteceu, dona Maria Braga?
2: Vocês não viram?
0: Não vi.
2: Eu vou pedir pra soltar o vídeo. Ela, uma salsicha de 22 centímetros.
0: É o quê?
2: Você já viu uma salsicha de 22
0: centímetros? É melhor que você não pergunte. Pergunte outro horário que eu respondo.
2: Ó, bota o vídeo da Ana Maria Braga aí. Bota o vídeo, Cuca.
3: Eu soube que tem um.
4: Tem seu valor.
3: Um outro aqui que chama Claudião.
4: Tem até nome?
3: É, que tem nome, sobrenome, endereço, RG e tudo. Tem 22 centímetros.
4: Tá, o Claudião?
3: É, o Claudião.
4: Ô, Claudião!
3: 22, tem outro cara que eu conheço. Tem...
1: Que é isso?
4: O barista. E o cara não bebendo.
2: Que é isso? Ela tava fazendo.
0: Hoje é o dia do cachorro quente, né? E aí ela tava fazendo cachorro quente no programa dela e aí ela soltou essa.
2: Ela mandou
0: sobre o tamanho da salsicha.
1: Mas o Claudião, que ela leu o comentário, devia estar falando que ele faz um cachorro quente com uma salsicha de 22 centímetros. Aí ela só leu a mensagem no meio do programa ao vivo e parecia: o Claudião tem 22 centímetros.
0: Entendi. Tá certo. Quase nickname do bate-papo UOL.
1: Vamos dar uma olhada na nossa enquete do dia? Batista, traz aí.
2: Olha só, você acha que os ministros estavam caindo na gargalhada? Por qual motivo naquela foto, hein? O Luiz Augusto diz o seguinte: eles estão rindo porque tá em ano de eleição, o brasileiro tá endividado e eles dividindo entre eles o dinheiro do Vorcaro. Olha aí.
1: Isso aí foi?
2: Cuidado, hein, Luiz Augusto.
1: Cuidado aí.
2: Passar o arroba seu lá pra Abim.
0: Vai, Bidegutinho. O Renan Oliveira, ele mandou o seguinte: o Xandão deve ter falado que abriu uma conta no Banco Master. Sim. E aí o Gilmar respondeu: você gosta de emoção, né, querido?
2: Valdo Martins falou: o Xandão deu uma gargalhada porque o Gilmar Mendes disse que ia trocar o carro dele por um Monza 8.2.
1: Meu Deus,
0: Monza 8.2. E o Rodrigo Torres mandou o seguinte: tava rindo da trend dos anos 80. O Xandão tava lembrando da época que ele ainda tinha cabelo. Essa é boa.
1: Essa é boa.
2: Bem bolado, bem bolado. Juliana Oliveira, eles não estavam rindo, eles estavam farmando aura com a burrice do brasileiro, né?
1: Amigos, hoje o nosso programa foi mais do que especial. Hoje a gente conversou com o Ronco, ele que há 53 anos trabalha todo dia dedicando sua vida ao rádio. Muito obrigado, Ronco. Nós te amamos muito. E amanhã nós estamos de volta. Amanhã tem mais sobremesa pra você. Amanhã tem mais Marcelo Batista.
2: Vocês não vão me entrevistar, não? Eu tenho 37 anos de
0: rádio. Quando você chegar com 50, quando você falecer, a gente faz homenagem pra você.
1: Mini Ruth, que grosseria.
2: Tá mais fácil você morrer
0: antes do que eu. Não dá pra comparar, né, Batista?
2: Vamos ver.
1: Isso é uma boa pergunta, hein? Qual dos três apresentadores você acha que morre primeiro?
2: A gente pode fazer dia 2 de novembro, finados, o bolão pé na cobra.
1: Um beijo. Fique agora com a programação da TMC. Tchau, tchau.

0: Vamos às principais manchetes do programa de hoje. O presidente do Supremo Tribunal Federal, Edson Fachin, suspendeu o afastamento do diretor-geral da Polícia Federal, Andrei Rodrigues, e interrompeu decisões de outros ministros sobre o comando da corporação. A decisão ocorre em meio à divergência entre ministros do Supremo sobre investigações da Polícia Federal e a atuação da corporação em casos envolvendo o Banco Master. O presidente do Supremo Tribunal Federal, Edson Fachin, assumiu nesta quarta-feira a relatoria do inquérito das fake news, que antes estava sob responsabilidade de Alexandre de Moraes. Aberta em 2019, a investigação apura ataques, ameaças e a divulgação de notícias falsas contra o Supremo e seus ministros. Agora, Fachin deve encaminhar o caso à Polícia Federal e depois à Procuradoria-Geral da República, que vai decidir entre apresentar a denúncia ou pedir o arquivamento. O Ministério da Justiça reafirmou a confiança nas instituições e defendeu a autonomia da Polícia Federal nas investigações em andamento. Em nota, a pasta afirmou que as apurações devem seguir com independência, rigor técnico e respeito à lei, sem exceções para fatos ou envolvidos. O ministro André Mendonça, do Supremo Tribunal Federal, determinou a soltura de Romeu Carvalho Antunes, investigado no caso das fraudes em descontos de aposentadorias e pensões do INSS. Ele deixou a prisão com tornozeleira eletrônica e outras restrições, como a proibição de deixar o país e de manter contato com outros investigados. Mendonça também autorizou a soltura do ex-procurador-geral do INSS, Virgílio Antônio Ribeiro de Oliveira Filho. A delação premiada do empresário Antônio Carlos Freixo Júnior, conhecido como Mineiro, foi homologada pelo ministro André Mendonça do Supremo Tribunal Federal. Segundo o acordo, o empresário produziu dinheiro em espécie para uma equipe do ex-banqueiro Daniel Vorcaro e fez repasses de mais de 62 milhões de reais para um fundo nos Estados Unidos. A delação também cita um pedido de Flávio Bolsonaro a Vorcaro pelos valores. O presidente Lula pediu a quebra do sigilo das investigações sobre o caso Banco Master e defendeu mais transparência no inquérito. A declaração ocorre em meio à crise do STF, após um confronto público entre Alexandre de Moraes e André Mendonça.
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0: A crise interna no Supremo Tribunal Federal ganhou um novo capítulo. O ministro Flávio Dino decidiu suspender os efeitos da decisão do também ministro André Mendonça, que havia afastado o diretor-geral da Polícia Federal, Andrei Rodrigues, e o diretor de inteligência da corporação, Leandro Almada. Dino determinou a reintegração dos dois servidores e considerou sem fundamento suficiente o afastamento determinado por Mendonça. A decisão ampliou o embate dentro do Supremo, já que o ministro passou a contrariar diretamente uma decisão de outro ministro da própria corte. E para explicar melhor este cenário, o Link TMC conversou com o advogado especialista em direito constitucional, Marcelo Figueiredo. Marcelo ressaltou quais situações o relator pode proferir em uma decisão monocrática e quais são os mecanismos de controle dessa decisão pelo órgão colegiado. Vamos ouvir.
2: Olha, eu acho que nós estamos vivendo uma luta político-partidária dentro do Supremo Tribunal Federal. Aquilo que realmente é importante e saber quem cometeu ilícitos ou crimes e que esses crimes ilícitos sejam apurados quando há uma prova legítima produzida no processo, é isso que importa. O resto é cortina de fumaça. Me parece que essa decisão do ministro Dino foi totalmente teratológica, errada, né, inadequada, por duas razões. Primeiro, porque o processo em que ele estava com a sua relatoria tinha uma outra objeto de discussão. Né? O processo que estava com ele não dizia respeito absolutamente à conduta do ministro Mendonça. Não tinha nada a ver com Polícia Federal, com esses relatórios que foram produzidos, etc., etc. Então, me parece que foi o ministro ministro Dino desrespeitou o colega André Mendonça e desrespeitou o presidente do tribunal, porque o presidente do tribunal já tinha decidido avocar esses dois processos e dar um prazo de 5 dias para as partes se manifestar, para depois decidir levar isso ao plenário, que é o que supõe-se que ele faria essa semana ou no máximo a semana que vem. Então, eu posso dizer a vocês que é uma sucessão de erros, né? O ministro Alexandre errou redondamente também ao colocar o ministro André Mendonça no processo das fake news. O ministro André Mendonça talvez não tenha agido corretamente nesse processo, porque na medida em que ele também, de alguma maneira, se coloca como vítima, o correto seria ele mandar o processo à distribuição, ao presidente, para uma redistribuição do caso. E, finalmente, o ministro Dino coloca uma pá de cal no problema, causando uma confusão ainda maior, procurando interferir numa decisão do seu colega. Então, eu diria a vocês que nós estamos agora já numa briga política, já não há mais lógica jurídica nessa discussão. Isso virou um cabo de guerra.
3: Professor, quando as decisões são ilógicas, o povo não tem confiança no guardião da Constituição. Ninguém tem confiança mais no Supremo. O que que sobra pra gente? É um golpe divino para, como o senhor disse, o dia acabar com o Supremo, mas o que que, de fato, a nossa lei tem que nos permite algum poder sobre essas pessoas políticas?
2: Na verdade, o que está havendo é uma reação social muito grande, né? Você pode notar que nos últimos 3-4 dias, nós tivemos um manifesto do empresariado, da Fiesp e de outros empresários. Tivemos a manifestação da maioria da Ordem dos Advogados do Brasil, dirigida ao presidente do Supremo. Até onde eu sei, também hoje o Instituto dos Advogados, agora às 5 horas, vai soltar uma nota e mandar ao Supremo Tribunal Federal. E eu acho que essa pressão sobre o presidente vai fazer com que ele tome, ou a gente espera que tome, as medidas corretas, ou seja, puna as pessoas que estão diante de fatos graves, fatos que podem ser interpretados como crime. E nós podemos, inclusive, dizer que por trás de tudo isso, nós temos o crime organizado. E nós temos o crime organizado chegando à cúpula de Brasília. E toda essa movimentação, no fundo, é uma reação para que a verdade não venha à tona para o público.
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0: Muito bom dia, uma ótima quinta-feira para você que sintoniza a TMC. Hoje é dia 10 de setembro, seja muito bem-vindo e muito bem-vinda ao Amanhã TMC. Eu sou o Diego Andrade, te faço companhia ao vivo até às 5 da manhã. Aqui no Amanhã TMC você fica por dentro de tudo o que aconteceu de mais importante no noticiário do Brasil e do mundo, além de saber das primeiras notícias que vão impactar aí a sua quinta-feira. 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Meu muito obrigado a você que sintoniza a TMC. O WhatsApp está aberto para você participar. Manda sua mensagem, seu áudio, comenta sobre as principais notícias aqui do programa no 119-7221-1001. 119-7221-1001. Vamos às principais manchetes do programa de hoje. O presidente do Supremo Tribunal Federal, Edson Fachin, suspendeu o afastamento do diretor-geral da Polícia Federal, Andrei Rodrigues, interrompeu decisões de outros ministros sobre o comando da corporação. A decisão ocorre em meio à divergência entre ministros do Supremo sobre investigações da Polícia Federal e a atuação da corporação em casos envolvendo o Banco Master. O presidente do Supremo Tribunal Federal, Edson Fachin, assumiu nesta quarta-feira a relatoria do inquérito das fake news, que antes estava sob responsabilidade de Alexandre de Moraes. Aberta em 2019, a investigação apura ataques, ameaças e a divulgação de notícias falsas contra o Supremo e seus ministros. Agora, Fachin deve encaminhar o caso à Polícia Federal e depois à Procuradoria-Geral da República, que vai decidir entre apresentar denúncia ou pedir o arquivamento. O Ministério da Justiça reafirmou a confiança nas instituições e defendeu a autonomia da Polícia Federal nas investigações em andamento. Em nota, a pasta afirmou que as apurações devem seguir com independência, rigor técnico e respeito à lei, sem exceções para fatos ou envolvidos. O ministro André Mendonça, do Supremo Tribunal Federal, determinou a soltura de Romeu Carvalho Antunes, investigado no caso das fraudes em descontos de aposentadorias e pensões do INSS. Ele deixou a prisão com tornozeleira eletrônica e outras restrições, como a proibição de deixar o país e de manter contato com outros investigados. Mendonça também autorizou a soltura do ex-procurador-geral do INSS, Virgílio Antônio Ribeiro de Oliveira Filho. E a delação premiada do empresário Antônio Carlos Freixo Júnior, conhecido como Mineiro, foi homologada pelo ministro André Mendonça do Supremo Tribunal Federal. Segundo o acordo, o empresário produziu dinheiro em espécie para a equipe do ex-banqueiro Daniel Vorcaro e fez repasses de mais de 62 milhões de reais para o fundo dos Estados Unidos. A delação também cita um pedido de Flávio Bolsonaro a Vorcaro pelos valores. O presidente Lula pediu a quebra do sigilo das investigações sobre o caso Banco Master e defendeu mais transparência no inquérito. A declaração ocorreu em meio à crise do STF, após o confronto público entre Alexandre de Moraes e André Mendonça. E uma pesquisa do Instituto Meio Ideia mostra que 51,6% dos entrevistados acreditam que ministros do Supremo Tribunal Federal decidem mais por interesses próprios do que pela lei. O levantamento também aponta baixa confiança na corte. Quase metade dos eleitores, 49,7%, disse ter pouca ou nenhuma confiança no Supremo. E a Comissão de Valores Mobiliários condenou o ex-banqueiro Daniel Vorcaro a pagar 20 milhões de reais por uma operação considerada fraudulenta envolvendo o fundo imobiliário Brasil Reality. O Banco Master foi multado em 12,5 milhões de reais e as penalidades contra os envolvidos chegam a 201 milhões de reais. A CVM apontou supervalorização de ativos e operações que teriam criado liquidez artificial para as cotas do fundo. As bolsas europeias fecharam em queda nesta quarta-feira, com os investidores preocupados com o avanço das tensões no Oriente Médio e em meio à alta do petróleo. O índice Stock 600 recuou 1%, enquanto o Brent ultrapassou os 100 dólares por barril. A alta do petróleo aumenta o temor da inflação e pode influenciar em decisões dos bancos centrais sobre os juros. Muito bom dia a você que sintoniza a TMC. Vamos à previsão do tempo para todo o país nesta quinta-feira. Em Curitiba chove o dia todo, máximas de 17 com mínimas de 14 graus. Em São Paulo, o cenário é parecido e chove o dia todo, máximas de 21 com mínimas de 16 graus. No Rio de Janeiro, o sol aparece entre nuvens, pancadas de chuva à tarde e à noite, com máximas de 30 e mínimas de 19 graus. Em Belo Horizonte, o dia de sol com nuvens, chove rápido durante o dia e à noite, máximas de 27 e mínimas de 15 graus. Em Brasília, o dia de sol com nuvens, pancadas de chuva à tarde e à noite, máximas de 29 e mínimas de 19 graus. E para fechar em Recife, o dia de sol com pancadas de chuva de manhã e muitas nuvens à tarde, máximas de 30 e mínimas de 24 graus. Presidente do Supremo Tribunal Federal, Edson Fachin, tomou uma série de decisões nesta quarta-feira para reorganizar processos que estão no centro da crise da corte. Fachin tirou Alexandre de Moraes da condução do inquérito das fake news, suspendeu decisões sobre o afastamento e a reintegração de Andrei Rodrigues e marcou para o dia 15 a análise do caso envolvendo Moraes e Daniel Vorcaro. Os detalhes chegam com Murilo Hernandes.
5: No chamado inquérito das fake news, a mudança na condução da investigação passa a valer a partir da quarta-feira. Fachin, no entanto, preservou os atos praticados durante o período em que Alexandre de Moraes esteve regularmente à frente do caso. Também ficam mantidas as ações penais relacionadas ao inquérito que já tiveram denúncia recebida, seguindo o rito que estava em andamento. Na disputa envolvendo a Polícia Federal, Fachin determinou a suspensão do processo relatado por Mendonça até uma nova decisão. Andrei Rodrigues terá agora 48 horas para apresentar informações à presidência do STF. Depois desse prazo, Fachin vai decidir sobre a permanência dele no cargo, dentro do procedimento que está sob responsabilidade da presidência. O ministro também suspendeu o procedimento de controle externo aberto pela Procuradoria-Geral da República sobre o caso. Já no processo que envolve Moraes e Daniel Vorcaro, a decisão será levada ao colegiado do Supremo. A sessão extraordinária presencial foi marcada para o dia 15 de setembro, às 10 horas da manhã. O caso envolve informações extraídas do celular de Vorcaro, incluindo mensagens enviadas para um número atribuído a Alexandre de Moraes. Os ministros vão analisar o material e definir os próximos passos da apuração conduzida por André Mendonça. As decisões fazem parte de uma série de medidas adotadas por Fachin diante do aumento dos conflitos entre ministros e coloca o presidente do Supremo no centro da tentativa de reorganizar esses processos.
0: E falando sobre a crise no Supremo Tribunal Federal e a decisão de Flávio Dino de reconduzir Andrei Rodrigues e Fábio Almada à Polícia Federal, o TMC 360 conversou ao vivo com o deputado Chico Alencar do PSOL, do Rio de Janeiro. Vamos ouvir.
6: É claro que é muito ruim para o próprio Supremo, que não é o Executivo, que não é o Legislativo, é um dos poderes da República, esse conflito, essa guerra de liminares, de cautelares, de posição para cá e para lá. O que importa é garantir a soberania, a integridade, a imparcialidade do Supremo. E por isso eu me relembro sempre uma frase lapidar do saudoso ministro do Supremo, Evandro Lins e Silva, falecido em 2002, que foi caçado pela ditadura, com aquelas aposentadorias precoces, ele e mais Vitor Nunes Leal, Hermes Lima, a época daquele infausto período, página infeliz da nossa história, que muitos hoje ainda defendem e do qual tem nostalgia. Dizia Evandro, o Supremo é a última instância do erro. E agora eles têm abusado do, aspas, direito de errar. Então, eu quero agir com a maior isenção possível, não estou numa falsa polarização, onde quem extrema, quem radicaliza é a extrema-direita, negando a vacina, negando a história, negando a ciência, por exemplo. Então, sobre essa decisão do Flávio Dino, me pareceu, sem examinar inclusive todo o seu arrazoado ainda, porque eu estou também na rua, em campanha, mas não deu tempo, mas eu vi elementos básicos que eu já questionável. Quem fez a interpelação para o ministro André Mendonça estabelecer aquela decisão de afastar não só o diretor-geral da Polícia Federal, mas também o seu diretor de inteligência, que são pessoas, a meu juízo, íntegra, e a atuação da PF nos últimos tempos tem sido muito meritória, muito operosa, sem perseguir nem proteger ninguém. Há também figuras do PT, como, por exemplo, Jacques Wagner. Essa mesma PF abriu 3 investigações sobre Fábio Luiz, o filho do presidente da República, e também muita gente da direita envolvida nos esquemas vorkáricos. Bom, o pedido foi de um partido político que tem, inclusive, candidato a presidente da República. Portanto, ele não é parte legítima para instar o ministro do Supremo a derrubar, afastar um diretor de órgão importante do Executivo, prerrogativa de nomeação do presidente da República. Então, isso tem vício de iniciativa. Me parece que a decisão agora do Flávio Dino foi nessa direção. Mas quero apenas complementar. Tudo tem que ser apurado. O ministro Moraes já errou quando deu aval ao contrato do escritório de sua esposa para defender o Vorkaro, que ele, à época, saberia que poderia ser investigado, já havia indícios nesse sentido. Então, ninguém que pode ter causa dentro do Supremo ou dentro do Judiciário, em qualquer instância, pode ser defendido pelo escritório de um parente direto de ministro supremo. Isso aí é conflito de interesse evidente, assim como o Mendonça, outro ministro, outra parte dessa guerra, não podia abrir seletivamente o sigilo de alguma parte da investigação do Master e depois fazer um tampão sobre a investigação do mesmo processo do qual ele é relator em relação a Dark Horse, a financiamento pelo Vorkaro do filme. Curiosamente, coincidentemente, os mesmos casos graves e, tudo indica, ilícitos, têm o mesmo valor, parece que é um padrão. 131 milhões para cá, 134 milhões para lá, é muito dinheiro, e dinheiro da corrupção de Vorkaro, Daniel Vorkaro. Então, olha, tudo isso tem que ser passado a limpo, doa quem doer. A gente defende que o plenário do Supremo, sobre a presidência do correto Edson Fachin, discuta isso publicamente, veja cada postura, cada envolvimento, doa a quem doer, repito. Então vamos garantir a soberania e a integridade do Supremo, hoje muito ameaçada. Só guerra de liminares e cautelares não faz avançar o que o povo precisa, justiça para todos.
7: Deputado Chico Alencar, é um prazer falar com o senhor. Eu vou até abrir agora por uma questão mais conceitual, vou até apelar para a sua origem de historiador, de professor, né? Porque a gente sabe que, do ponto de vista da sociedade, desse conceito etéreo chamado sociedade, né? O STF está sob os holofotes e faz bastante tempo, né? Vamos pensar assim, desde o Mensalão, o STF é midiático, né? É objeto de comentários, de ame ou odeie. Até antes do Mensalão, ninguém sabia quem eram os 11 ministros, que hoje ali são 10. Né? Mas depois, um fenômeno foi se acumulando, foi uma bola de neve que cresce, cresce, cresce e não para de crescer. Eu pergunto para o senhor, é do ponto de vista de interesses extra-sociedade, de interesses de poderes, né? O que é que está em jogo? É o próprio STF ou a PF também é objeto de interesses que não podemos aqui nem nominar? Mas essa questão da independência, da autonomia da PF, que é tão valorizada por todos os lados envolvidos, também não estaria ameaçada nesse caso?
6: Felipe, o que está ameaçado é a própria democracia, no seu ritmo normal. Eu entendo que seja um policial federal ou diretores dessa instância que é a Polícia Federal, instância de investigação de âmbito nacional, quanto o Supremo Tribunal Federal, tem que agir sempre com discrição, com autonomia, com prudência e com firmeza. Senão a fruição da justiça, que é um direito republicano de todos, sem exceção, fica muito prejudicada. Faria uma comparação. juiz em qualquer instância, mormente do Supremo, tem que ser como um bom juiz de futebol. Quanto menos aparecer, melhor. Mas está da decisão. Agora, há juízes, inclusive do Supremo, que têm entidades do qual presidem ou são presidentes de honra, com interesses, inclusive financeiros, que promovem seminários, inclusive em geral fora do país, como se aqui não houvesse espaço para isso, dispendiosos, financiados por empresas. Olha, o Mendonça tem, o Gilmar Mendes é o caso mais notório, quase todos os ministros da Suprema Corte têm. Isso não devia ser permitido. Eles tinham que se afastar completamente desses vínculos com entidades que acabam sendo privadas ou tendo a influência da sua postura. A mesma coisa a Polícia Federal. A remuneração, principalmente da cúpula do judiciário, judiciário em todos os níveis, e da Polícia Federal, é suficiente para que eles não tenham outras atividades. Isso tudo tisna a soberania, a integridade, a independência dessas instituições. Também, o que nos permite estar falando aqui, que é uma baita conquista da humanidade, a rede mundial de computadores, a internet, hoje criou uma nova comunicação muito mais acelerada e uma visibilidade muito grande. Então, eu vejo lá na Câmara dos Deputados, da qual eu sou integrante, por delegação do povo, por voto. Os deputados, na sua maioria, querem mais lacrar nas redes. Então, eles fazem discurso, que quase ninguém ouve, no plenário, na tribuna da Câmara, para se filmar. Aí, aquelas frases bombásticas, aquela gritaria, às vezes ofensas, xingamentos, isso dá likes, o que é uma vergonha também. Então, houve uma alteração do ethos dessas instituições públicas que perderam sua capacidade de discrição, de serenidade e, consequentemente, de imparcialidade. O Congresso não. O Congresso é o espaço do dissenso e da disputa de ideias. Agora, a lacração, a mentira, as fake news são terríveis. Eu li outro dia que 75% da população brasileira se informa sobre as redes, sobre os grupos de zap, que estão plenos de mentiras, de fake news. Isso tudo é um absurdo total. A investigação serena e firme para tudo e para todos. Esse é o papel da Polícia Federal e é o papel da Justiça. Agora, nos últimos tempos, tudo isso mudou, porque os ministros togados gostam de aparecer na rede, as exceções, e é bom, tem um elemento da transparência, mas também, às vezes, exageram, às vezes querem um exibicionismo. O ego humano é muito grande. Agora, a gente tem que ter cuidado e limitá-lo quando exerce função pública.
0: Presidente Luiz Inácio Lula da Silva defendeu, através das redes sociais, a quebra completa do sigilo das investigações sobre o caso do Banco Master. As informações direto de Brasília com o Murilo Hernandes.
5: Em pronunciamento, Lula criticou os vazamentos seletivos do processo e cobrou uma solução rápida do Supremo para tentar conter o desgaste na imagem da corte. O presidente afirmou que a verdade sobre o caso precisa vir à tona, doa a quem doer, e defendeu que a população tem acesso integral aos autos. Lula também comparou a situação atual ao que aconteceu durante a Operação Spoofing, quando informações obtidas na investigação foram liberadas. A declaração ocorre em meio ao aumento das divergências entre os ministros do Supremo, depois das decisões diferentes sobre a permanência da Polícia Federal na condução dos trabalhos. Nos bastidores, interlocutores avaliam que o Palácio do Planalto tenta evitar que a crise no judiciário traga novos impactos políticos e eleitorais para o governo. Agora, a expectativa no meio político é por uma manifestação da presidência do STF para tentar reduzir a atenção e pacificar o ambiente entre os ministros.
0: O Partido dos Trabalhadores defendeu uma reforma no Poder Judiciário e a apuração da crise no Supremo Tribunal Federal. O presidente do PT também cita negociações entre Flávio Bolsonaro e Daniel Vorcaro para o filme Dark Horse. Quem informa é o Adrian de Almeida.
8: Edinho Silva, presidente do Partido dos Trabalhadores, defendeu a reforma do Judiciário e a apuração de denúncias no STF. Ele afirmou em vídeo que a população quer saber a verdade sobre a situação da Suprema Corte. A fala foi no dia do afastamento do diretor-geral da Polícia Federal, Andrei Rodrigues, por decisão do ministro André Mendonça. A crise no Supremo envolve mensagens entre o ministro Alexandre de Moraes e o dono do Banco Master, Daniel Vorcaro. Nos diálogos, o empresário perguntou ao ministro se deveria sair do país antes de ser preso. A investigação da PF, no entanto, não conseguiu revelar o que Moraes respondeu a Vorcaro. Edinho Silva declarou apoio ao presidente do STF, ministro Edson Fachin, e pediu celeridade nas investigações. No mesmo vídeo, o petista mencionou Flávio Bolsonaro e o financiamento de R$ 134 milhões de reais negociado entre o senador e Vorcaro para fazer o filme sobre o ex-presidente Jair Bolsonaro. Edinho afirmou que o presidente Lula mantém compromisso com a democracia e a estabilidade das instituições. O Palácio do Planalto não se manifestou sobre o afastamento do diretor da Polícia Federal.
0: Os candidatos à presidência da República declararam mais de 70 milhões de reais em gastos de campanha. Os dados registram movimentações feitas de 16 de agosto a 8 de setembro. O repórter Rafael Felitti traz pra gente os detalhes direto de Brasília.
9: O prazo para a entrega da prestação de contas parcial já começou a valer. Portanto, os dados devem ser atualizados nos próximos dias. Mas até o momento, o valor chega a quase 75 milhões de reais. O limite de gastos definido pelo Tribunal Superior Eleitoral é de 133 milhões de reais por campanha. Caso ultrapasse esse valor, poderá ser aplicada uma multa de 100%. Flávio Bolsonaro declarou 49 milhões e meio de reais. Os custos envolvem marketing, estratégia digital e advogados. Ronaldo Caiado informou 20 milhões e 900 mil reais com uso em propagandas de rádio e televisão. Romeu Zema gastou 2 milhões e 600 mil reais em comunicação digital. Renan Santos registrou 644 mil reais para materiais gráficos e publicidade. O presidente Lula declarou 100 mil reais em impressos. Augusto Cury informou 55 mil reais para redes sociais. Empresas de comunicação digital e serviços jurídicos aparecem nas prestações de todos os candidatos. Os dados estão no sistema DivulgaCandi do TSE. 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
0: O Ministério Público do Trabalho já registrou este ano cerca de 200 denúncias de assédio eleitoral no trabalho. Em entrevista ao TMC 360, a advogada trabalhista Vivian de Camilles falou sobre o assunto.
10: Felipe, esse é um questionamento bem válido, porque tem, através de brincadeiras, as pessoas às vezes não identificam, mas nós podemos pensar o seguinte: uma coisa é estarmos, por exemplo, tomando um café e comentar em quem vai se votar. Outra coisa é quando o empregador ou o seu superior hierárquico ou algum gestor da empresa começa a adotar uma postura que constrange a pessoa. Então, quando a pessoa começar a se sentir constrangida, quando a pessoa começar a se sentir que está sendo influenciada, induzida a determinado partido político, ou, por exemplo, quando ela manifesta que ela vai votar no partido X e ela sente uma retaliação, uma discriminação, nós podemos considerar esse ato o assédio eleitoral. Então, é quando passa daquela conversa para um seguinte passo que é um pouco mais ofensivo e que a pessoa se sente constrangida.
11: E, por exemplo, quando existe algo do tipo, o que a lei prevê, por exemplo, para quem comete assédio, Vivian?
10: Olha, para quem comete assédio, a lei prevê a questão do crime e também a questão da imposição de multa. Então, é sempre importante a pessoa que está sofrendo isso denunciar. Se não tem denúncia, infelizmente, a gente não tem como identificar que está sendo cometido esse ato que é tão, né, como eu posso dizer, é tão... Gente, fugiu a palavra, me desculpa.
7: De qualquer
10: forma... Esse ato que é tão... viola tanto a intimidade da pessoa por conta da questão do voto ser livre e secreto.
7: E secreto, né? Agora, uma pergunta que é derivada disso, doutora, é que como na prática o funcionário ou a funcionária que tudo isso que a senhora explicou, ele identifica, amanhã ou depois, estava ouvindo a nossa conversa aqui, nossa, eu me identifiquei com isso. Como que eu provo? Um print de conversa, porque é testemunha, porque muitas vezes é aquilo que a senhora estava falando, né? Sai de uma brincadeira, uma conversa de elevador, uma conversa na sala do café, no fumódromo, sei lá, vira, né, uma imposição. Então, como é que essa pessoa pode trazer para a justiça uma denúncia que seja minimamente fundamentada?
10: Excelente pergunta, Felipe. Vamos lá. O assédio eleitoral tem várias formas de ser praticado. Por exemplo, a forma verbal, que é essa conversa que nós conversamos. Nessa modalidade, eu entendo que a pessoa pode gravar, fazer uma gravação para ela poder comprovar ou levar uma testemunha. Ou, por exemplo, se tem dois empregados que estão sofrendo esse assédio eleitoral e eles estavam juntos, pode servir como uma testemunha. Mas também temos o assédio eleitoral documental, porque, por incrível que pareça, tem empresas que circulam memorandos, comunicado interno, fixa no quadro de avisos dos empregados, passando essas orientações. Essa forma é só o funcionário que se sentir ameaçado, constrangido, tirar uma foto do comunicado feito pela empresa e também levar, seja no Ministério Público do Trabalho, seja no sindicato da sua categoria. E nós temos também essa forma documental, que é física, e nós temos também o assédio eleitoral, que é o digital, que eles enviam por e-mail, grupos de WhatsApp, redes sociais. Então, da mesma forma, ele pode colher esse material e entregar, levar no Ministério Público do Trabalho, no sindicato, como eu já disse, para poder fazer e embasar essa denúncia.
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2: E tem novidade chegando por aí, viu? A Apple revelou o seu novo lançamento, o iPhone Duo, o primeiro celular dobrável da marca. A empresa também apresentou os novos iPhones 18 Pro e 18 Pro Max, além dos fones de ouvido AirPods 5 e as novas versões dos relógios Apple Watch. O iPhone Duo segue a proposta de outros celulares dobráveis. Uma tela extensa de 5,4 polegadas que permite acessar praticamente todos os recursos do iOS sem precisar abrir o aparelho. O iPhone Duo vai estrear em pré-venda no Brasil em 18 de outubro e será entregue a partir do dia 23. Os preços são bem salgados, viu? Partem de R$21 mil e vão até R$30 mil, dependendo da capacidade do armazenamento. Os estados do Paraná, São Paulo e Mato Grosso do Sul têm riscos de tornado a partir desta quinta-feira. Os estados concentram os maiores volumes de chuva associados à formação de um ciclone extratropical. De acordo com os especialistas, as áreas de maior atenção estão em São Paulo e no Paraná, onde já chove desde amanhã de quarta-feira. No Paraná, são esperados temporais com ventos que podem passar de 85 km por hora em algumas regiões. Em São Paulo, o risco é para o volume de chuva. A capital paulista pode acumular mais de 100 milímetros em 5 dias, superando o esperado para todo o mês de setembro. E a Polícia Federal do Maranhão recebeu um pedido para incluir os irmãos Agatha Isabelle, de 6 anos, e Alan Michel, de 4 anos, desaparecidos em Bacabal, na difusão amarela da Organização Internacional da Polícia Criminal, a Interpol. O pedido foi apresentado pela mãe das crianças e será analisado pela Diretoria de Cooperação Internacional da PF. Caso seja aprovado, o encaminhamento será feito à Interpol, que vai avaliar as informações e decidir sobre a publicação do alerta para os países membros da organização. Agatha e Alan estão desaparecidos há 8 meses, quando foram vistos pela última vez na comunidade quilombola São Sebastião dos Pretos, na zona rural de Bacabal. E o técnico da seleção brasileira, Carlo Ancelotti, anunciou a lista dos 26 jogadores convocados para os amistosos contra a Austrália e a Índia. Serão os primeiros compromissos do Brasil após a participação da Copa do Mundo de 2026. O técnico italiano vai continuar à frente da equipe durante esse período, indica que pretende renovar a seleção brasileira. Entre os atletas, 8 são estreantes. Os goleiros Pedro Morisco e Otávio, os zagueiros Arthur Dias e Jair Cunha, os laterais Mateuzinho e Mauro Júnior e os volantes Breno Bidon e Gabriel Bontempo. Ancelotti também manteve 9 jogadores que atuaram na Copa: Douglas Santos, Gabriel Magalhães, Marquinhos, Bruno Guimarães, Danilo, Endrick, Rafinha e Rayan e Vinícius Júnior e Wesley, que foi cortado por lesão pouco antes do Mundial, também voltou a aparecer na lista. Os jogadores convocados vão representar o Brasil em 3 amistosos.
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2: A Comissão de Valores Mobiliários, a CVM, condenou por unanimidade Daniel Vorcaro, o Banco Master, e outras 14 pessoas e empresas por uma operação considerada fraudulenta envolvendo um fundo imobiliário. O Júnior de Castro traz todos os detalhes.
3: O processo começou a ser analisado em 2020 e investigou negócios realizados a partir de 2018. Segundo a comissão, o grupo de Vorcaro teria criado um fundo usando imóveis com valores muito acima do preço real. E um exemplo ajuda a entender como isso funcionava. Um centro médico avaliado em cerca de 7 milhões de reais foi colocado no fundo por 70 milhões, com base em um laudo considerado falsificado. Na avaliação do relator, os envolvidos, aspas, venderam gato por lebre e praticaram uma operação fraudulenta. Daniel Vorcaro foi multado em 20 milhões de reais, o pai dele, Henrique Vorcaro, recebeu a mesma multa, já o primo, Felipe Vorcaro, terá de pagar 5 milhões. O Banco Master e outras empresas da família também foram multadas. Ao todo, as penalidades chegam a 92 milhões e meio de reais. Os condenados ainda podem recorrer da decisão ao Conselho de Recursos do Sistema Financeiro Nacional.
2: A TMC Paraná inicia uma série especial de sabatinas com os principais candidatos ao Senado pelo Estado, começando por Dr. Rosinha, do PT. As entrevistas serão conduzidas por Felipe Harmata durante o Paraná TMC até a próxima quarta-feira. E quem traz os detalhes é a repórter Isabela Miranda.
4: Primeiro sabatinado pela TMC Paraná, o candidato ao Senado pelo Estado, o Dr. Rosinha, do PT, defendeu um período máximo de tempo em cargos de magistrados no Supremo Tribunal Federal, o STF.
5: Eu, quando era deputado federal, foi discutida uma emenda para criar o Conselho do Tribunal de Contas da União, uma emenda constitucional. Naquela emenda constitucional, eu coloquei que os ministros do STF deveriam, também como os ministros do TCU, deveriam ter mandato por tempo, não ser chegou indicado e ficar para sempre. Então eu defendo que eu, sendo eleito senador, e serei, eu vou levar esse debate. Nós temos que limitar o tempo, ou 8 ou 10 anos. Então o ministro ou a ministra já indicada sabe que vai ser por tempo limitado.
4: Em relação ao impeachment de ministros, o petista destacou a importância de uma investigação quando houver acusação. Já sobre a negativa do Congresso na indicação de Jorge Messias ao STF, o candidato acredita que o presidente Lula não se sentiu derrotado.
5: Eu acho que o Lula não se sentiu derrotado, até porque o Lula tem uma experiência enorme. O Lula superou, entendeu e superou facilmente esse processo. Agora, a recusa do Jorge Messias foi uma recusa política e não técnica, porque ele comprovou durante toda a sabatina, tanto é que ele passou na comissão que fez a sabatina dele, como alguém competente para ocupar esse cargo.
4: A TMC Paraná faz uma série especial de entrevistas com os principais candidatos ao Senado pelo Paraná. 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As entrevistas vão ao ar ao vivo dentro do Paraná TMC a partir das 10h30 da manhã. As entrevistas também vão estar disponíveis no YouTube TMC News BR e os principais cortes podem ser acessados nas redes sociais da TMC Paraná.
2: O governo federal liberou cerca de 6 bilhões de reais para segurar o preço dos combustíveis. A medida é uma resposta à alta do petróleo no mercado internacional, provocada pelo conflito do Oriente Médio. O repórter Bruno Tibério detalha a medida.
6: A maior parte do dinheiro, cerca de 5 bilhões e 600 milhões de reais, vai para o óleo diesel usado nas estradas. O subsídio é de R$ 1,12 por litro, pago a produtores e importadores. Para o ministro do Planejamento, Bruno Moretti, o impacto da guerra não pode ser medido, por isso serão feitas avaliações periódicas das medidas anunciadas.
7: O que importa para nós é como, assim, nós, ninguém sabe o que vai acontecer com a guerra, né, com o conflito. A gente está sendo muito cauteloso para fazer reavaliações a cada mês. A gente fazia 2 meses, reduzimos o período para 1 mês. E aí a gente vai definir essa limitação do valor por ato infralegal, tendo em vista as condições absolutas de incerteza.
6: Outros 998 milhões de reais vão para derivados de petróleo, como gasolina, querosene de aviação e gás de cozinha. Na prática, a medida ajuda a reduzir o custo do produto. O programa prevê que esse desconto chegue ao consumidor por meio das distribuidoras e das refinarias. O governo também anunciou um aumento de R$ 1 por litro na subvenção ao diesel durante 1 mês. Segundo o Ministério do Planejamento, as medidas relacionadas ao preço da gasolina terão impacto de cerca de R$ 2 bilhões por mês. A execução dos subsídios fica a cargo da Agência Nacional do Petróleo, a ANP. A decisão, ela vem num momento de forte pressão no mercado internacional. O barril de petróleo passou dos $100 e as bolsas europeias fecharam em queda. O temor é de mais inflação e de juros altos por mais tempo.
2: O crédito faz parte da vida de milhões de paranaenses, mas escolher a modalidade errada pode transformar uma solução em uma bola de neve. O repórter Brian Valencio explica quais cuidados tomar para evitar a inadimplência.
8: Em março, 84% das famílias do estado declararam ter algum tipo de dívida, o menor percentual dos últimos 10 anos. Ao mesmo tempo, a parcela com contas em atraso chegou a 15,5%, acima dos 11% registrado no ano anterior. O cartão de crédito continua sendo a principal forma de endividamento, citado por 94% das famílias. Na sequência, aparecem o financiamento de veículos, com 7,9%, e o financiamento imobiliário, com 6,6%. Para o economista Lucas Desordi, o crédito consignado também ganhou espaço entre os paranaenses, inclusive entre trabalhadores da iniciativa privada e servidores públicos.
9: A gente tem uma dívida que cresceu muito na modalidade aqui também, relacionado ao crédito consignado, né? Tanto para funcionários de empresas, CLTs, como funcionários, por exemplo, do setor público, e agora com a modalidade também do FGTS dando como garantia. Então, esses créditos consignados também tiveram uma expansão relevante. Então, naturalmente, né, um dos créditos que é muito, muito utilizado também pelas famílias paranaenses é o de financiamento de automóvel e financiamento da casa própria, ou seja, financiamento imobiliário.
8: Entre as opções disponíveis, o consignado pode ser uma alternativa para substituir dívidas mais caras, já que o pagamento é descontado diretamente da renda. O próprio PROCON do Paraná recomenda avaliar as trocas de dívidas com juros elevados, como cheque especial e rotativo do cartão, por modalidades com taxas menores. Já o financiamento direto tende a fazer mais sentido quando existe um objetivo definido, como comprar um carro ou uma casa. Nesse caso, é importante olhar não apenas o valor da parcela, mas o custo total da operação e o impacto dele no orçamento mensal.
9: A gente tem uma dívida que cresceu muito na modalidade aqui também, relacionado ao crédito consignado, né? Tanto para funcionários de empresas, CLTs, como funcionários, por exemplo, do setor público, e agora com a modalidade também do FGTS dando como garantia. Então, esses créditos consignados também tiveram uma expansão relevante. E, naturalmente, né, um dos créditos que é muito utilizado também pelas famílias paranaenses é o de financiamento de automóvel e financiamento da casa própria.
8: O consórcio funciona de outra maneira. Não há juros, mas existem taxas de administração. E em alguns contratos, fundos de reserva e também seguros. O consumidor também precisa considerar que não recebe o crédito imediatamente. A contemplação ocorre por sorteio ou lance. A regra mais importante, portanto, é não escolher o crédito apenas pela parcela. Antes de contratar, é preciso comparar o custo total, verificar se a prestação cabe no orçamento e preservar espaço para despesas imprevistas. Crédito saudável é aquele usado para financiar um objetivo que pode ser pago sem comprometer a renda futura.
2: Treze pessoas foram indiciadas por envolvimento direto ou indireto no espancamento de um ciclista de 37 anos em Copacabana, na zona sul do Rio. A repórter Érica Livigardi tem todos os detalhes.
10: A Polícia Civil pediu à Justiça a conversão da prisão em preventiva dos 5 investigados pela morte de um ciclista em Copacabana, na zona sul do Rio. 4 dos envolvidos se entregaram e estão presos. Wellington Luiz Santos de Souza segue foragido da Justiça. O inquérito foi concluído pela instituição e encaminhado ao Ministério Público, que vai apresentar uma denúncia. No total, 13 pessoas foram indiciadas pela morte do ciclista Cláudio Rafael Landeiro Moreira, de 37 anos, que foi espancado até a morte depois de ter sido acusado injustamente de roubar uma bicicleta. O advogado da família da vítima, Brian Rottenberg, afirma que não vai descansar até obter a condenação dos envolvidos.
11: A advocacia que representa a família de Cláudio Rafael, mais uma vez, ficará atenta, reforçando toda a parceria com o Ministério Público e que, em todos os momentos, não se furtará de fazer todas as diligências necessárias para que a gente consiga chegar ao final e que um desfecho final seja da condenação de cada um dos envolvidos nesse espancamento brutal, que não temos nenhum precedente.
10: A reportagem da TMC teve acesso ao relatório da Polícia Civil. 5 homens foram indiciados por homicídio triplamente qualificado. Os seguranças clandestinos Davi Santos Machado e Jorge Luiz Ricardo Dias e os entregadores de aplicativo Felipe Eduardo dos Santos Silva e Ailton José da Silva. Além deles, o Wellington Luiz Santos de Souza aparece nas imagens das câmeras de segurança chutando a cabeça do ciclista. Os vídeos mostram que Cláudio foi perseguido e agredido por cerca de 6 minutos com golpes reiterados de cacetete, socos e chutes. O homem chegou a agonizar por meia hora e foi reanimado por mais de 40 minutos. A polícia também encontrou vídeos gravados pelos próprios agressores. Eles aparecem se identificando como a tropa do iFood e afirmam que vão arrancar a cabeça de Cláudio e que os ladrões seriam mortos na Zona Sul. De acordo com o delegado responsável pelas investigações, Ângelo Lages, além dos 5 homens indiciados pelo homicídio, outras 8 pessoas vão responder por outros crimes relacionados a esse caso.
12: Um ciclista que presenciou todas as agressões foi indiciado pelo crime de omissão de socorro, uma vez que ele nada fez e não acionou as forças de segurança ou mesmo socorro para a vítima. Uma funcionária do estabelecimento que entregou o porrete na mão do Davi Machado, na rua Barata Ribeiro, foi indiciada pelo crime de lesão corporal. Outras 8 pessoas foram indiciadas pelo crime de exercício ilegal de profissão, que são seguranças de rua, inclusive o chefe coordenador dessa equipe de segurança, bem como os comerciantes que fomentavam essa atividade ilegal através de pagamentos mensais.
10: Aloysio da Silva Filho é apontado como coordenador da estrutura informal de segurança de rua que atuava na região. O serviço era mantido com pagamentos feitos pelos próprios comerciantes que atuam no local. Cada um pagava R$500 para manter o esquema de segurança clandestina.
2: A Polícia Civil investiga um esquema que usava a internet para oferecer medicamentos abortivos de forma clandestina. A repórter Luísa Rodrigues tem

0: ligações, o grupo usava as redes sociais e aplicativos de mensagens para divulgar conteúdos relacionados à interrupção da gravidez. Os suspeitos também ensinavam métodos caseiros para estimular o aborto e comercializavam medicamentos abortivos. A delegada responsável pelo caso, Natália Lavouras, explica como o grupo fazia para que os medicamentos chegassem às mulheres interessadas.
1: Ao longo da investigação, descobrimos a forma que eles utilizavam para fazer com que esse medicamento chegasse até as mulheres interessadas nessa prática abortiva. Os investigados, eles produziam kits simulando brindes, cestas de café da manhã, cestas com presente, e dentro dos kits que eles colocavam dentro da cesta, eles incluíam o medicamento abortivo e encaminhava para vítimas de diversas partes do Brasil.
0: Ainda de acordo com as investigações, os policiais encontraram vídeos publicados na internet com títulos como Como Fazer um Aborto Seguro e Ajuda com Positivo Indesejado, que direcionavam as interessadas para canais privados de atendimento. A análise de dados de empresas de tecnologia e operadoras também permitiu relacionar os 5 alvos aos números de telefone, aparelhos e endereços investigados. Durante o cumprimento dos mandados, os agentes apreenderam kits já preparados para entrega, medicamentos, além de papéis e anotações sobre as compradoras. Todo o material será encaminhado para a perícia e analisado para dar continuidade às investigações. Além da comercialização clandestina, a polícia apura possíveis crimes de incitação e apologia ao crime, e falsificação, corrupção, adulteração ou alteração de produto destinado a fins terapêuticos ou medicinais.
2: O fenômeno El Niño volta a entrar no radar das autoridades de saúde. No programa Link da TMC, o diretor de programa do Ministério da Saúde, Newton Pereira Júnior, falou sobre os impactos do fenômeno e os cuidados que a população deve ter diante das mudanças no clima. Vamos ouvir.
3: Nós, aqui do Ministério da Saúde, a gente recebe as informações e nós estamos em permanente monitoramento junto aos órgãos federais que cuidam especialmente do clima. O IMET, o SEMADEM, a Defesa Civil. E as informações que os especialistas nos trazem com relação aos dados da série histórica do El Niño, né? El Niño é um evento recorrente entre 2 e 7 anos, existe a previsão de ter um superaquecimento das águas do Oceano Pacífico, e esse El Niño, a previsão que se tem até o momento é que ele será um El Niño muito forte, talvez com uma previsão entre 70% e 80% de probabilidade que seja o maior de todos os tempos. Nós temos uma escala de El Niño do mais fraco ao mais forte. Já estamos agora no mês de setembro no El Niño forte. Em breve sairá um outro estudo que toda semana sai, tanto internacional quanto nacional, e muito provavelmente já agora, nesta semana ou na semana que vem, mas com quase toda certeza em setembro, nós atingiremos a escala de super El Niño, por isso que ele de muito forte, né? Por isso que se dá o nome aí de super El Niño. Então, a chance é que tenhamos o pior ou um dos piores El Niño. Não necessariamente os impactos deste El Niño seja agressivo em todas as regiões do país, mas nós estamos nos preparando para que tenhamos o pior evento de todos os tempos.
4: Doutor Rodrigo Alvarez aqui. Pergunta então, que impactos vocês já consideram que são muito prováveis? Certo, a gente sabe que não tem, mas o que é muito provável de acontecer em que regiões?
3: Então, em todo o Brasil, a probabilidade é de um aquecimento extremo, das ondas de calor cada vez mais frequentes e de maior intensidade. Isso em toda a região, todo o Brasil, com algumas diferenças, né? Obviamente. Na região norte, nós vamos ter talvez uma seca e uma estiagem tão agressiva quanto a de 2024, ou até pior. Então, a maior preocupação nossa para a região norte, seja de uma super estiagem, com muita dificuldade de deslocamento de insumos, de água, de medicamentos, de profissionais, por conta do isolamento geográfico que vai ocorrer com a redução do nível dos rios, e ao mesmo tempo um aumento das queimadas.

0: né, por conta dessa seca e do calor extremo, a possibilidade de aumento das queimadas, tanto no norte quanto no centro-oeste, causando todos os efeitos nocivos que as queimadas trazem para o ambiente e para a vida da população, com mais partículas no ar, com dificuldade de respiração, agravando as doenças respiratórias, então, tanto no norte quanto no centro-oeste, mas também no nordeste. E, por fim, no sudeste, a nossa maior preocupação são de temporais muito intensos e curto período de tempo, como a gente vê com muita frequência São Paulo, Rio de Janeiro, Zona da Mata Mineira, Espírito Santo, trazendo muito mais risco de deslizamento, de movimentação de terra, de enchentes, de alagamentos. E no sul, muito mais intensidade das chuvas, trazendo uma piora muito grande na proteção e nas cidades por conta das enchentes e dos alagamentos. Não conseguimos cravar que teremos enchentes semelhantes ou piores do que de 2024 no Rio Grande do Sul, mas com certeza teremos muita chuva, com uma probabilidade muito grande de enchentes e alagamentos.
1: Ô Newton, quer dizer que a gente vai ter chuvas de verão e águas de março na primavera e em setembro, né? Eu quero saber se, além desses problemas maiores que preocupam mais, né, como derrubada de casas, alagamentos, enchentes, se essa preocupação se estende também, imagino que se estenda ao fornecimento de eletricidade, de energia elétrica e também internet. E o que que o Ministério da Saúde faz para evitar esse tipo de problema? O que ele já está fazendo, né, pensando nisso?
0: Exatamente. Além desses, primeiro a gente preocupa com as questões estruturais para todas as cidades, obviamente, só que como nós somos da saúde, da gestão da saúde, a gente está sempre olhando para os impactos direto na saúde da população. Defesa Civil é a nossa parceira, a gente sempre atua em alinhamento permanente com a Defesa Civil, com o Ministério da Defesa, com os órgãos de vigilância e segurança de cada estado. Inclusive solicitamos que cada estado, cada secretaria estadual, nos apresentassem um plano de contingência para os impactos do El Niño na saúde. Nós estamos preparando as nossas equipes de saúde, tanto as assistenciais quanto as de vigilância, e os gestores do SUS, secretários municipais, secretários estaduais, para que a gente enfrente a esses impactos. Quais são os principais impactos hoje de priorização nossa para já organizar a preparação e que a gente tenha, no momento que for necessário, uma pronta resposta, a gente já tenha tudo preparado. As nossas unidades de saúde, todas elas, estaduais, municipais, federais, nós estamos aumentando o número de insumos em estoque, o número de medicamentos, vacinas, reorganizando toda a cadeia logística de frios, né, que nós temos hoje no Ministério da Saúde, que distribui vacina, insulina, uma série de medicamentos para estados e municípios, ao mesmo tempo que a gente tem também um plano de tecnologia de saúde digital, melhorando a conectividade do SUS. Por exemplo, a saúde indígena é especificamente atribuição do governo federal. Nós temos 34 distritos sanitários indígenas, que são gestão federal, e que nós estamos ampliando. Um exemplo, nós estamos melhorando os contratos de horas-voo, que são os contratos que nós temos com empresas privadas de aeronaves, tanto helicóptero quanto aviões, que levam insumos, medicamentos e profissionais de saúde para as terras indígenas. Isso nós estamos reforçando. E para concluir, é importante a gente destacar também, porque como você disse, a nossa preocupação não é só com o desastre ambiental naquele momento. Nós temos que nos preocupar com os impactos ambientais agudos, mas que afetam as doenças crônicas. 20% da população brasileira tem pressão alta e diabetes. As ondas de calor extremo, a poluição do ar, a seca, que traz dificuldade de ingerir líquidos, que traz a insegurança alimentar em várias comunidades porque o alimento não chega adequadamente. Isso tudo pode complicar as doenças crônicas, como hipertensão, diabetes. Tem estudos que mostram o aumento muito grande de infarto, de derrame, que é o AVC, de problemas de colesterol, problemas do aparelho renal, né, do sistema renal que causa insuficiência renal crônica. Isso tudo piora com ondas de calor extremo e com queimadas. Por isso nós estamos atuando muito fortemente na capacitação dos profissionais de saúde, da atenção primária, dos hospitais, das UPAs, dos prontos-socorros, do SAMU, que vão ter um papel fundamental para o atendimento do caso agudo. E para concluir, nós teremos todos os fatores que vão trazer, muito provavelmente, um aumento da incidência de dengue e outras arboviroses. Este ano, comparando o primeiro semestre desse ano com o primeiro semestre do ano passado, nós tivemos uma redução de 75% dos casos de dengue no Brasil. Isso por todas as ações que foram feitas pelo Sistema Único de Saúde. Muito provavelmente, nós teremos um aumento de casos de arboviroses durante esse El Niño, que deve ir agora de setembro até março do ano que vem. Porque aumenta o calor, prolifera mais o mosquito e diminui o tempo do metabolismo do mosquito e do próprio vírus. Também nós teremos água parada em acúmulo, em lugares com enchentes, com inundações. E por fim, tem lugares que vão ter que reservar água, porque nós viveremos uma possibilidade de insegurança hídrica, com falta de água e com a dificuldade de chegar à água potável. Então as pessoas guardam, armazenam água. E se elas armazenarem em recipientes não adequados, nós podemos ter um acúmulo de reservatório do Aedes aegypti. Tudo isso está sendo trabalhado junto aos estados e municípios para que a gente faça a prevenção e a preparação para enfrentar os impactos desse El Niño.
2: E assim encerramos o Amanhã TMC desta quinta-feira. O programa teve a minha apresentação, Diego Andrade. Muito obrigado pela sua companhia, que seu dia seja leve, produtivo e cheio de boas notícias. Você fica agora com o Estádio TMC. Uma ótima quinta e até amanhã.
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4: Cinco horas e um minuto. Start TMC começou com as principais notícias, as principais manchetes desta quinta-feira, dia 10 de setembro. E você tão cedinho aqui com a gente, seja muito bem-vindo. E bom dia para você e pro meu parceiro, Rafael Tebas.
6: Bom dia, Fernanda. Muito bom dia para você. Bom dia para todo mundo que nos acompanha. Para você que nos acompanha em todo o país, chegou a quinta-feira, dia 10 de setembro de 2026, e você participa com a gente mandando a sua mensagem no nosso WhatsApp 11972211001. 5 horas e 2 minutos, uma rápida pausa, a gente já volta.
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13: O pré-candidato do Flávio Bolsonaro a governador do Rio era bacelar, preso por acobertar membros do Comando Vermelho. Tá ruim? Fica pior. 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
6: Cinco horas e oito minutos, porque aqui o relógio gira rapidinho, o despertador tocando aí. A gente começou às 5, hein? 5 horas e 1 minutinho agora já. 5 horas e 8 minutos com os principais destaques, você participando com a gente. Seja muito bem-vindo, você que está em São Paulo, Brasília, Rio de Janeiro, Curitiba, Belo Horizonte e Recife. Você está comigo, Fernanda Câmara, e também com Rafael Tebas.
7: Muito bom dia, Fernanda Câmara. Bom dia para você que nos acompanha em todo o país, então. Também no YouTube, no @TMCNewsBR. @TMCNewsBR. Você deixa o like, enfim. Com imagem também o Start TMC. E no aplicativo, você também pode baixar no seu smartphone. Digita lá, TMC, vai aparecer, é bem fácil de encontrar. E aí, em qualquer região do universo, você encontra a TMC para nos ouvir, nos escutar e ficar bem informado. 5 horas e 9 minutos.
6: Edson Fachin assume inquérito das fake news e muda comando de investigações no STF.
7: Alexandre de Moraes deixa a relatoria do caso aberto em 2019, que segue agora para análise da Procuradoria-Geral da República.
6: Decisões dos ministros André Mendonça e Flávio Dino sobre a chefia da Polícia Federal são suspensas.
7: Andrei Rodrigues é mantido no comando da Polícia Federal, enquanto o Supremo Tribunal Federal vai avaliar na próxima terça-feira a relação entre Alexandre de Moraes e Daniel Forcade.
6: André Mendonça homologa delação premiada de operador ligado ao filme Dark Horse.
7: Colaborador afirma ter feito entregas em dinheiro vivo, inclusive em malas, a pessoas indicadas por Daniel Forcade.
6: Lula sanciona fim da taxa das blusinhas nesta quinta-feira.
7: Medida elimina imposto de 20% sobre compras internacionais de até $50.
6: E nos destaques internacionais, Donald Trump prevê fim da guerra com o Irã após eleições de meio de mandato.
7: Presidente dos Estados Unidos cita o pleito de novembro que definirá o controle do Congresso e volta a ameaçar ataque ao governo iraniano.
6: No esporte, Palmeiras vence e Corinthians empata pela Libertadores.
7: Hoje, Flamengo enfrenta o Independiente Del Valle pela competição.
6: E o Santos venceu o Atlético Mineiro pela Sul-Americana. 5 horas e 10 minutos.
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6: Previsão do tempo. Bom, mais uma vez, a gente conta a historinha aqui, né? A gente tá aqui na sede em São Paulo, na Lapa. E eu cheguei aqui, estava chovendo e continua chovendo. Portanto, mande como está o tempo aí na sua região, que a gente quer saber. Então, vou começar aqui pela região sul. Em Curitiba, chove o dia todo, máxima de 17 e a mínima de 14.
7: Em São Paulo, região sudeste, a gente... Ah, você falou São Paulo ou não, né? Você falou
6: não.
7: Curitiba. Você falou
6: não,
7: Curitiba.
6: Eu falei que São Paulo, como tá a chovendo. Gente está aqui, está chovendo.
7: É. Boa, boa.
6: Mas o pessoal quer saber a previsão.
7: Olha só, a máxima para São Paulo hoje é de 21, a mínima de 16. Dia vai ser bem parecido com ontem, né? Ou seja, aquele céu nublado, fechado, enfim, com chuva. Nesse momento chove na zona oeste da cidade, na região central também chove nesse momento.
6: E aí a gente vai para o Rio de Janeiro, onde o sol aparece entre nuvens, pancadas de chuva à tarde e à noite, máxima de 30, mínima 19.
7: Em Belo Horizonte, o dia de sol com nuvens, chove bem rápido durante o dia e à noite, máxima de 27, mínima de 15 graus. Paco, como que tá o urso nesse instante em BH, pra gente ter uma noção aí como é que tá?
6: Será que o urso é mineiro?
7: O quê?
6: Será que o urso é mineiro?
7: Ah, tem vários ursos aqui. O mineiro tá mais de boa, tá mais tranquilinho.
6: E o galo em Brasília? É porque Brasília é dia de sol com nuvens, pancadas de chuva à tarde e à noite, máxima de 29 e mínima de 19.
7: Pra gente fechar, nordeste do país, Recife, dia é de sol também, com pancadas de chuva de manhã, muitas nuvens à tarde, máxima de 30, mínima de 24 graus, com o BemTV tranquilaço nessa manhã. Olha o BemTV aí. Cadê o BemTV?
6: O BemTV traz uma tranquilidade. Porém, a gente começa com um assunto nada tranquilo, às 5 horas e 12 minutos. O ministro André Mendonça, do Supremo Tribunal Federal, homologou a delação premiada de Antônio Carlos Freixo Júnior, conhecido como Mineiro. Ele é apontado como operador financeiro ligado ao ex-banqueiro Daniel Vorcaro e está envolvido no caso do filme Dark Horse. Bruno Tibério tem todas as informações.
8: Pois é, a delação de Mineiro abre uma nova frente de investigação no caso Banco Master. No acordo homologado por André Mendonça, o empresário afirma ter enviado mais de 12 milhões de dólares, cerca de 61 milhões de reais, para um fundo nos Estados Unidos. Segundo o delator, o dinheiro foi usado para financiar o filme Dark Horse sobre o ex-presidente Jair Bolsonaro e os repasses teriam sido feitos a pedido de Daniel Vorcaro. A colaboração também cita supostos pagamentos de propina a políticos. Os nomes permanecem sob sigilo. Mineiro prestou o depoimento ao gabinete de Mendonça e confirmou que aderiu voluntariamente ao acordo acompanhado do advogado. Agora, com a homologação, as informações da colaboração passam a integrar as investigações do caso.
7: Pois é, realmente importante demais a informação que passa para a gente o Bruno Tibério. E a gente vai acompanhar, né, os desdobramentos dessa tensão no Supremo Tribunal Federal ao longo de toda a nossa programação dia de hoje em Brasília. E o Bruno Tibério conversando com a gente no Salão Verde da Câmara. E ao fundo ali, um espaço reservado que os presentes dados por chefes de Estado ficam, onde ficam guardados. Presentes justamente dados por chefes de Estado aos presidentes da Câmara dos Deputados ao longo da história. 5 horas e 14 minutos, a gente vai movimentar, vai girar mais uma vez a nossa reportagem. Fernanda Câmara com seu cafezinho aqui ao meu lado. Olha só, vamos para o Rio de Janeiro. Primeiro destaque é que alguns serviços da Caixa Econômica Federal podem ficar indisponíveis a partir de hoje, graças à greve de funcionários do banco. E o segundo é que o carnaval do próximo ano já tem data para começar. Que beleza! Conta pra gente, Rebeca Renzi.
9: A partir desta quinta-feira, os funcionários da Caixa Econômica Federal entram em greve por tempo indeterminado, inclusive os bancários que atuam nas agências do Rio. A decisão acontece após mais de 95% dos empregados rejeitarem a proposta de renovação do acordo coletivo apresentada pela empregadora. Quase 80% dos sindicalizados aprovaram a greve após a resposta considerada insuficiente do banco para pautas como o Saúde Caixa, que é o plano de assistência à saúde oferecido pela Caixa Econômica Federal aos seus empregados. Eles pedem a volta do pagamento de 70% do plano pelo banco. O Carnaval do Rio já começou. A Liga Independente das Escolas de Samba do Rio de Janeiro divulgou o calendário dos ensaios técnicos para o próximo ano. E as escolas mirins vão ser responsáveis por abrir a programação do grupo especial na Sapucaí em cada data. Os eventos são gratuitos e incluem os testes de luz e som das agremiações. A programação começa no dia 23 de janeiro com a União de Maricá, a primeira a conquistar seu lugar no grupo especial ano passado. Beija-Flor de Nilópolis e Paraíso do Tuiuti desfilam no mesmo dia. Já no dia 24 de janeiro, um domingo, a Unidos de Vila Isabel, Mocidade Independente de Padre Miguel e Unidos da Tijuca desfilam pela Sapucaí. No outro final de semana, Salgueiro, Imperatriz Leopoldinense e Portela cruzam a avenida no sábado. E a atual campeã, Viradouro, desfila no domingo junto com a Grande Rio e a Mangueira. Todos os desfiles começam entre 19 horas e 20 horas. mas a programação na avenida começa às 5 horas da tarde, com as escolas mirins.
6: É, já estamos falando aí de 2027, preparação, né, para 2027. E o tempo, o ano aqui tá voando. Amanhã praticamente já são as eleições, outubro já tá aí.
7: É, passa muito rápido, é impressionante mesmo.
6: Obrigada, Rebeca Renzi, por todas as informações. Agora a gente vai para Belo Horizonte. Um balanço da Operação Resgate do Ministério Público do Trabalho revela que Minas Gerais concentra quase a metade dos trabalhadores resgatados de condições análogas à escravidão no país. O Bruno Marum vai contar para mim, para você e para todo mundo.
10: Minas Gerais liderou o ranking nacional de resgates de trabalhadores em condições análogas à escravidão. É isso mesmo, dados divulgados pela Operação Resgate 6 revelam que das 479 pessoas libertadas no país durante o mês de agosto, 208 estavam aqui em território mineiro. O número representa 43% de todos os resgates do Brasil entre os dias 1º e 31 de agosto. As fiscalizações aqui em Minas ocorreram principalmente no campo, em lavouras de café, batata e cebola. Ao todo, 17 empregadores mineiros foram flagrados cometendo irregularidades. Entre os casos graves registrados aqui em Minas, a Força-Tarefa resgatou migrantes africanos vindos do Senegal e também de Burkina Faso. Eles trabalhavam sem carteira assinada em uma fazenda de batatas em Estrela do Sul, região do Triângulo Mineiro. Por lá, os fiscais constataram a falta de água potável, ausência de banheiros e de equipamentos de proteção. E aí, após a intervenção do Ministério Público do Trabalho, o fazendeiro assinou um acordo e pagou quase R$ 900 mil entre verbas rescisórias e indenizações por danos morais aos trabalhadores resgatados.
7: 5 horas e 18 minutos, a gente continua girando aqui. E algumas mensagens já chegando pra gente no nosso WhatsApp. Bom dia, Rafael e Fernanda. Quem manda aqui é o Sandro. Ele manda um alô pra gente no Recife. Ó, também outras mensagens que estão chegando no nosso WhatsApp. Eu vou repetir o número aqui: 11972211001. 11972211001. Ó, Estela Guimarães, em São Paulo. Fala que tá chovendo na Climação nesse momento. Chovendo bastante, ela aponta aqui. O Diego também mandando um alô. Diego A1 é o sobrenome dele aqui. Ele que é de Brasília, dizendo que está indo trabalhar também, já escutando o Start TMC. E o César também mandando um alô no Rio de Janeiro. A gente vai para o Recife agora. O monitoramento da Coalizão em Defesa do Jornalismo identificou mais de 2.600 ataques contra a imprensa nas redes sociais no início da campanha eleitoral. Quem conta pra gente é Kennedy Lacerda.
11: Foram registradas postagens hostis dirigidas a 91 veículos de comunicação, além de ataques a jornalistas e à imprensa de maneira geral. O levantamento foi feito no Instagram e no X, antigo Twitter. E entre as expressões identificadas estão jornalista militante e mídia golpista, publicadas por apoiadores e candidatos de diferentes posições políticas. De acordo com o levantamento, a cobertura da eleição presidencial concentrou a maior parte dos ataques, com 1.253 registros. São Paulo, Minas Gerais e Rio de Janeiro foram os estados com maior quantidade de mensagens hostis. Entre as jornalistas mulheres, os ataques também incluíram ofensas misóginas. Diante desse cenário, a Associação Brasileira de Jornalismo Investigativo, a ABRAGE, publicou em seu site um guia de autoproteção para jornalistas que atuam na cobertura das eleições. O documento reúne dicas de situações de risco, como recomendações de segurança física e a proteção das redes sociais.
6: 5 horas e 20 minutos, a gente girando, né, a nossa reportagem. Obrigada por todas as informações, Kennedy Lacerda.
7: E isso é muito sério, né? O Kennedy trouxe informações, então, de ataques contra jornalistas nessa campanha eleitoral. Isso vale, né, para qualquer tipo de profissional, evidentemente. Ataques nesse começo de campanha são péssimos, muito ruins, lamentáveis, fazem mal à democracia, inclusive.
6: Hostilidades, né?
7: Exatamente, muito ruim. E tem gente que acha que nas redes sociais, nas redes eu posso falar o que eu quiser. Não é assim, não. Não é assim, não.
6: Não é terra de ninguém,
7: não. Não é terra de ninguém. Exatamente.
6: Agora nós vamos com o Brian Valêncio, lá pro Paraná, um dos casos criminais brasileiros mais famosos da década de 2010. ganhou novos desdobramentos. O STF decidiu reabrir investigações de pelo menos 101 mortes em um hospital de Curitiba em 2012. A história, inclusive, virou uma série chamada Doutora Morte, em referência à médica acusada de antecipar a morte dos pacientes da UTI que ela mesma chefiava. Vamos então com Brian Valêncio.
12: O Supremo Tribunal Federal reconheceu a validade das provas da investigação que apura suspeitas de homicídio de pacientes na UTI do Hospital Evangélico de Curitiba. O caso veio à tona em 2012, após uma denúncia apontar que pacientes poderiam ter mortes antecipadas, como o uso de medicamentos e alterações na ventilação mecânica. Essa investigação levou à prisão da médica Virgínia Soares de Souza, em 2013, então responsável pela unidade. A decisão atende a recurso do Ministério Público do Paraná e reforma entendimento do Superior Tribunal de Justiça, que havia considerado ilegal provas obtidas em uma operação de busca e apreensão realizada em 2013. Entre os materiais validados pelo STF estão informações de 1.670 prontuários de pacientes que morreram na UTI entre janeiro de 2006 e fevereiro de 2013. De acordo com o Ministério Público do Paraná, a investigação apontou que a médica e outros profissionais teriam administrado medicamentos sem justificativa terapêutica, levando à morte de pelo menos 101 pacientes. A apuração foi conduzida pelo Núcleo de Repressão aos Crimes contra a Saúde, o NUCRISA, da Polícia Civil do Paraná, e incluiu interceptações telefônicas, depoimentos e análises de prontuários. A denúncia inicial envolvia 7 mortes, mas a investigação, na sequência, se desdobrou em dezenas de procedimentos. Para o Supremo, porém, a busca ocorreu dentro de uma investigação já estruturada, com indícios concretos de autoria e de materialidade. Com a decisão, voltam a tramitar ações penais e inquéritos que estavam suspensos por dependerem das provas anteriormente anuladas. A decisão não representa a condenação da médica, nem comprova por si só que os 101 pacientes tenham sido vítimas de homicídio. A TMC, claro, procurou a defesa de Virgínia Soares de Souza. Em nota, o escritório do advogado Elias Matarassade informou que já interpôs recurso ao plenário do STF de uma decisão individual do ministro Alexandre de Moraes por falta de fundamentos aptos a modificar a decisão colegiada do STJ.
7: 5 horas e 24 minutos, a gente vai para uma rápida pausa e já volta aqui com Start TMC.
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1: Cinco e meia e você está no Start TMC com as principais notícias e a gente vai te passar agora as principais notícias nacionais, das principais capas de jornais nacionais, começando, claro, pelo nosso portal tmc.com.br.
2: Exatamente, com destaque sobre esporte, Corinthians busca empate contra Estudiantes da Argentina nas quartas da Libertadores da América. Um ótimo resultado, viu? Corinthians foi a La Plata na Argentina, conseguiu arrancar esse empate em 1-1. Estudiantes fez 1-0 logo no minuto 4 do jogo, no comecinho do jogo, e depois no segundo tempo o Corinthians empatou com Caio César 1-1. Bom resultado.
1: E agora a gente vai para a capa da Folha de São Paulo. Fachin toma inquérito das fake news e marca sessão sobre Moraes e Vorcaro.
2: Esse tema realmente é o principal assunto do dia. A gente vai acompanhar os desdobramentos, a expectativa muito grande para a sessão, então, que vai acontecer na terça-feira da próxima semana. Destaque do jornal O Globo: alianças, estratégias, as apostas de ministros do STF sobre sessão inédita que julga caso Moraes, né? Integrantes da corte ali trabalhando para reduzir a pressão da opinião pública e poupar o STF de ainda mais desgastes, mas é claro que, né, a opinião pública vai acompanhar e a gente também vai fiscalizar o dia a dia de Brasília, enfim, até a próxima terça-feira, dia da sessão.
1: E a gente indo agora para a capa do UOL, também tem esse destaque: Fachin tira de Moraes inquérito de fake news, STF julgará a relação do ministro com Vorcaro. E também tem o destaque do esporte: Corinthians busca empate contra o Estudiantes e leva a decisão para Itaquera.
2: E o Palmeiras ontem também entrou em campo, só para a gente complementar aqui, né? Você que está nos ouvindo, você que é palmeirense, o Palmeiras venceu a LDU do Equador. O jogo foi realizado aqui em São Paulo, 1-0. É sempre bom vencer na Libertadores, mas tem gente que acha que o placar poderia ter sido um pouco maior, porque jogar lá na altitude de Quito não é tão fácil. Enfim, cobertura completa da TMC na próxima semana desses dois jogos.
1: Sempre, né?
2: Sempre, sempre, sempre.
1: 5 horas e 32 minutos, a gente continua com os principais assuntos e a gente agora vai continuar girando a nossa reportagem. E como a gente viu nas principais capas dos jornais do país, o presidente do Supremo Tribunal Federal, Edson Fachin, tomou uma série de decisões nesta quarta-feira para reorganizar processos que estão no centro da crise da corte. Fachin tirou Alexandre de Moraes da condução do inquérito das fake news, suspendeu decisões sobre o afastamento e a reintegração de Andrei Rodrigues e marcou para o dia 15 a análise do caso envolvendo Moraes e Daniel Vorcaro. Vamos saber tudo com Murilo Hernandes.
3: No chamado inquérito das fake news, a mudança na condução da investigação passa a valer a partir da quarta-feira. Fachin, no entanto, preservou os atos praticados durante o período em que Alexandre de Moraes esteve regularmente à frente do caso. Também ficam mantidas as ações penais relacionadas ao inquérito que já tiveram denúncia recebida, seguindo o rito que estava em andamento. Na disputa envolvendo a Polícia Federal, Fachin determinou a suspensão do processo relatado por Mendonça até uma nova decisão. Andrei Rodrigues terá agora 48 horas para apresentar informações à presidência do STF. Depois desse prazo, Fachin vai decidir sobre a permanência dele no cargo, dentro do procedimento que está sob responsabilidade da presidência. O ministro também suspendeu o procedimento de controle externo aberto pela Procuradoria-Geral da República sobre o caso. Já no processo que envolve Moraes e Daniel Vorcaro, a decisão será levada ao colegiado do Supremo. A sessão extraordinária presencial foi marcada para o dia 15 de setembro, às 10 horas da manhã. O caso envolve informações extraídas do celular de Vorcaro, incluindo mensagens enviadas para um número atribuído a Alexandre de Moraes. Os ministros vão analisar o material e definir os próximos passos da apuração conduzida por André Mendonça. As decisões fazem parte de uma série de medidas adotadas por Fachin diante do aumento dos conflitos entre ministros e coloca o presidente do Supremo no centro da tentativa de reorganizar esses processos.
2: Tá certo, obrigado pelas informações. Nosso repórter Murilo Hernandes apurando tudo em Brasília. e a gente bastante atento aos desdobramentos dessa tensão na Suprema Corte do país. No nosso WhatsApp aqui, 11972211001, o Bruno Menezes, que é de Brasília, inclusive, ele manda aqui, ó: bom dia, Fernanda, bom dia, Tebas. Uma crise realmente muito triste no STF, ele escreve aqui. Ele pergunta como que tá o urso em Brasília. Quem diz pra gente é o Paco. Como que tá o urso? Vamos lá. É, tá na preguiça o urso.
1: Nossa,
2: já são 5h35. Vamos lá,
1: o urso tem que tomar um cafezinho igual.
2: É, eu tô sem o meu aqui. Vou pegar.
1: Só com água, né?
2: Vou pegar um. Então... E também o Henrique Vasconcelos, no Rio de Janeiro. Você que tá tomando seu cafezinho aqui, ele manda: Fernanda e Tebas, bom café pra vocês nessa manhã. Valeu.
1: Tá ótimo aqui.
2: De BH, o Rafael, meu xará Quintão, Rafael Quintão também participando aqui, mandando um alô pra gente, enfim, muita gente participando no 11972211001.
1: Olha, no YouTube tem gente da Paraíba, o Diego Lacerda, bom dia, direto da Paraíba. Tem o Jefferson também, Rafael, seu xará, tem a Samira, a Sônia, o Marcel, todo mundo dando bom dia pra gente de várias regiões aí do Brasil, do Rio de Janeiro, Curitiba, Recife. Bom dia para todo mundo que está acompanhando a gente aqui no Start TMC.
2: E o Francesco de Itanhaém, litoral de São Paulo.
1: Ele sempre
2: está,
1: né?
2: Tá sempre aqui mandando mensagem. Ele é incrível aqui também participando. Bom dia para você, Francesco. Ele fala o seguinte: Rafael e Fernanda, tá muito difícil saber quem não falou com o Vorcaro nesse país. Até eu me questionei, será que eu não falei com o Vorcaro?
1: Dá uma olhada no WhatsApp.
2: Olha o zap aí, Francisco.
1: Olha o zap. 5 horas e 37 minutos. Toda vez que a gente vai falar, o relógio já vira bem rapidinho. Vamos dar o foco agora? Vamos lá pro Rio de Janeiro?
2: Bora pro Rio de Janeiro, então. A Polícia Civil, né, que investiga um esquema que usava internet para oferecer medicamentos abortivos de forma clandestina. A reportagem é de Luísa Rodrigues.
4: 4 suspeitos foram conduzidos e documentos foram apreendidos durante a Operação Anjo Caído, da Polícia Civil, que investigou a divulgação e a comercialização clandestina de medicamentos abortivos. A ação foi realizada nesta quarta-feira pela Delegacia de Repressão aos Crimes Cibernéticos, a DRCI, em endereços nos bairros de Campo Grande e Cosmos. A operação, que teve 5 alvos, foi finalizada após o cumprimento dos mandados de busca e apreensão. Segundo as investigações, o grupo usava as redes sociais e aplicativos de mensagens para divulgar conteúdos relacionados à interrupção da gravidez. Os suspeitos também ensinavam métodos caseiros para estimular o aborto e comercializavam medicamentos abortivos. A delegada responsável pelo caso, Natália Lavouras, explica como o grupo fazia para que os medicamentos chegassem às mulheres interessadas.
5: Ao longo da investigação, descobrimos a forma que eles utilizavam para fazer com que esse medicamento chegasse até as mulheres interessadas nessa prática abortiva. Os investigados, eles produziam kits simulando brindes, cestas de café da manhã, cestas com presente, e dentro dos kits que eles colocavam dentro da cesta, eles incluíam o medicamento abortivo e encaminhava para vítimas de diversas partes do Brasil.
4: Ainda de acordo com as investigações, os policiais encontraram vídeos publicados na internet com títulos como fazer um aborto seguro e ajuda com positivo indesejado, que direcionavam as interessadas para canais privados de atendimento. A análise de dados de empresas de tecnologia e operadoras também permitiu relacionar os 5 alvos aos números de telefone, aparelhos e endereços investigados. Durante o cumprimento dos mandados, os agentes apreenderam kits já preparados para entrega, medicamentos, além de papéis e anotações sobre as compradoras. Todo o material será encaminhado para a perícia e analisado para dar continuidade às investigações. Além da comercialização clandestina, a polícia apura possíveis crimes de incitação e apologia ao crime, e falsificação, corrupção, adulteração ou alteração de produto destinado a fins terapêuticos ou medicinais.
1: Pois é, explora até a vulnerabilidade aí das mulheres, né, colocando a vida em risco com medicamentos clandestinos, sem segurança. A gente vai continuar acompanhando esse caso também, mais um, né?
2: Exatamente. 5 horas e 40 minutos, muita gente ainda aqui no WhatsApp. Inclusive uma mensagem que chega aqui do Sidney Silva, lá nos Estados Unidos. Olha que legal. Ele escreve, ó, tô escutando vocês aqui. E agora são 5 horas e 40 minutos aqui no Brasil. Lá são 4 horas e 40 minutos. Ele tá em Laurel. Muito legal, então, participando
1: USA,
2: aqui.
1: USA, the start,
2: muito bom.
1: TNC.
2: Exatamente. Valeu, obrigado pela mensagem aí nos Estados Unidos. Sidney Silva, é o que eu falo, né? Nós estamos no rádio, audiência muito grande no dial da TMC em todo o país, mas também no aplicativo. Você nos acompanha em qualquer região do universo. Se tiver em Júpiter, você consegue acompanhar aqui a nossa programação.
1: Em Vênus.
2: Em Vênus, inclusive, o sinal é excelente, viu? Você consegue acompanhar com tranquilidade.
1: Wi-Fi, ó, maravilhoso.
2: 5 horas e 40 minutos, a gente vai para uma rápida pausa e já volta aqui na TMC.
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1: Cinco horas e 46 minutos, 5 horas e 47 minutos, o relógio tá que tá comigo, toda hora que eu falo ele vira. Que bom, o tempo tá passando e a gente com muitas informações para vocês. E agora chegou a hora então da coluna de João Faria.
2: Olá, a categoria de produtos de limpeza é o destaque da coluna nesta semana. Estamos revelando as estratégias das marcas desse segmento. Nós já ouvimos a P&G com o amaciante Downy, também a IP participou com a gente e a Condor. E todas elas vêm falando sobre o assunto da sustentabilidade. Por isso, nesta quinta-feira, eu convidei a Cecília Novaes, a Cecília que é sócia e cofundadora da consultoria A Arte da Marca, para participar desse tema. E ela conta a respeito de um estudo, que é o Sustentabilidade Dossier Brasil, e ela reforça a importância de uma comunicação transparente, ou seja, mais do que as marcas falarem sobre esse assunto, é importante que elas pratiquem essa questão do olhar para o meio ambiente, e é o que vem fazendo as marcas desta categoria.
3: No estudo que publicamos anualmente, Sustentabilidade Dossiê Brasil, onde entrevistamos 1000 pessoas de todas as classes, uma das perguntas que fazemos é quais são as categorias de produtos e serviços onde sustentabilidade é uma questão importante.

0: frio aí ou tá dando pra suportar, que eu tô vendo que você não tá super agasalhado.
1: Bom dia, Fernanda, bom dia, Tebas, bom dia pro ouvinte e também pro telespectador da TMC. O clima aqui, pelo menos por enquanto, agora 6h48, tá tranquilinho, tá fresquinho, tá gostoso. Eu até passei a previsão do tempo aqui no local também, e a expectativa é de que os termômetros cheguem aos 30 graus aqui no decorrer do dia, mas agora de manhã a temperatura deve ficar entre os 16 e 20 graus, por enquanto está gostoso, depois deve esquentar, pessoal.
0: Então, muito bom, em clima agradável, a gente chama você para falar de satélites, drones e inteligência artificial que estão transformando dados em novas oportunidades para empresas brasileiras. A tecnologia ajuda setores como energia, infraestrutura e defesa a prever falhas e antecipar riscos. Então, estamos contigo com essas informações, Rodolfo Simões.
1: Pois é, Fernando, vamos lá. Então, o avanço do setor espacial está abrindo um novo mercado para as empresas brasileiras. Com mais satélites, drones, câmeras e sensores produzindo dados, cresce também a demanda por soluções capazes de transformar essas informações em previsões, né? Aí sim, antecipando essas falhas, identificando riscos e também detectando mudanças em grandes áreas. Esse movimento, claro, é impulsionado pela inteligência artificial, está na moda. O uso da inteligência artificial passa também pelo sensoriamento remoto e pelo chamado New Space, que é um modelo que amplia a participação de empresas privadas e reduz os custos de desenvolvimento e lançamento de tecnologias espaciais. Importante também, Fernando, que é o seguinte, aqui no Brasil, esse mercado tem ganhado força por meio de investimento público. O plano plurianual de 2024 a 2027 prevê um investimento de quase 650 milhões de reais para o Programa Espacial Brasileiro. Os recursos incluem desenvolvimento de satélites, bolsas de pesquisa, infraestrutura e também cooperação internacional. E quanto maior a presença de satélites em órbita, maior também a quantidade de dados disponíveis sobre o território brasileiro. Essa oportunidade vai muito além da construção e do lançamento de foguetes, né? Essa nova cadeia eletrônica com sistemas embarcados, infraestrutura em solo, softwares, sensoriamento remoto e processamento de imagens, cria espaço para que as empresas brasileiras transformem esses dados espaciais em soluções para setores estratégicos como energia, infraestrutura e defesa.
2: Valeu, Rodolfo. Valeu pelas informações. Eu estou olhando aqui na região central de BH, 19 graus nesse instante. Enfim, tá tranquilaço, então, Rodolfo, nesse momento. Bom dia para você. 6 horas e 53 minutos. A gente muda de pauta aqui, muda de assunto no Start TMC. Vamos falar de esporte? Vamos falar de esporte no Start, começando com a vitória do Palmeiras ontem no Nubank Park. Quem traz as informações é o Breno Ávila. Fala, Breno.
3: Fala galera, ligada aqui no Start TMC, no Nubank Park, vitória do Palmeiras para cima da LDU de Quito por 1-0, gol alviverde marcado por Agustin Giai, primeiro gol do lateral argentino com a camisa do Verdão. Agora com a vantagem de 1-0, o Palmeiras encara a altitude de Quito para buscar pelo segundo ano consecutivo uma vaga na semifinal da Conmebol Libertadores. O desafio é grande, tendo em vista o próprio LDU e Palmeiras do ano passado, nas quartas de final, no jogo de ida, em que o Palmeiras perdeu por 3-0. Na volta, o Palmeiras reverteu aqui no Nubank Park, mas agora a parada se inverteu. O Palmeiras sobe o morro, sobe a altitude para encarar a LDU em Quito e tentar aí, como eu disse, a vaga na semifinal do principal torneio continental aqui na América do Sul, a glória eterna Libertadores da América. Mas antes desse desafio em Quito, no próximo sábado às 18h30, o Palmeiras recebe o São Paulo pelo Campeonato Brasileiro aqui no Nubank Park e tenta voltar à liderança da competição, que hoje é do Flamengo, que passou o Verdão na última rodada do Brasileirão.
0: Todas as principais informações de esporte, então, com Breno Ávila, sempre trazendo aqui pra gente os destaques. E falando em destaque, quem vai trazer destaque do tmc.com.br é a Lorena Ávila, que já está ao vivo aqui no estúdio com a gente. Bom dia.
4: Bom dia, Lorena. Bom dia, Fernanda. Bom dia, Tebas. Bom dia aos ouvintes da TMC. Bom, e por falar em esporte, é claro que no nosso site nós temos muitas informações de bastidores, incluindo aí uma informação

0: Trazida pelo nosso colunista Fabiano Fará, sobre um aumento multimilionário na folha salarial do Santos. O Peixe anunciou a contratação do volante Arthur e do atacante Everton Cebolinha. Essa contratação somará mais de quase 3 milhões de reais aí pro clube. Então, para quem quer continuar acompanhando mais notícias sobre esportes, ontem também a gente fez uma super cobertura aí da convocação da seleção brasileira, e também pode continuar acompanhando aí as nossas redes sociais, o TMC, arroba TMC Esporte.
1: Muito bom, valeu Lorena Ávila. Então, tmc.com.br, o Fará sempre trazendo informação de bastidores, enfim, sobre o Santos. Só pra gente pontuar aqui, rapidinho aqui, dá tempo, né? Ontem tivemos também pela Libertadores um empate 1-1 entre Corinthians e Estudiantes na Argentina. O Santos venceu o Galo por 2-0, o jogo aconteceu pela Sul-Americana, e hoje o Flamengo entra em campo contra o Independiente Del Valle, jogo pela Libertadores.
2: E a Lorena trouxe um destaque, mas o portal tmc.com.br tá recheado, né? Fica até difícil com de escolher certeza. Um destaque. Por exemplo, a gente tem um destaque aqui falando da crise, né? No STF, o que Fachin decidiu e como isso afeta Lula, mas também tem os subassuntos também.
1: Exatamente. Estamos chegando à reta final aqui do Start TMC, sempre lembrando que o TMC 360 já começa agora no YouTube, no arroba TMC News BR. Deixa o like, inclusive, e a gente vai ter o horário eleitoral até às 7h25, e depois começa também no rádio TMC 360. Valeu, parceira.
2: Beijo,
1: valeu, Fernanda.
2: Tchau.
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1: Observatório Nacional, 6 horas, 59 minutos, 40 segundos. Observatório Nacional, 6 horas, 59 minutos, 50 segundos.
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17: Olá, muito bom dia. Hoje é dia 10 de setembro de 2026. Nós estamos na segunda semana já da crise no Supremo Tribunal Federal. Será isso? Já estamos no décimo dia e começamos o dia com mais informações quentes aqui no TMC 360. Meu nome é Jona Trepto, eu estou aqui com o Felipe Bueno e já estamos prontos para atualizar as principais informações do dia. Felipe, bom dia para você.
18: Bom dia, Joana. Bom dia, seja bem-vinda, seja bem-vindo. Vamos aos destaques do noticiário desta terça-feira, que já tem 240 horas, contando que é o décimo dia do primeiro de setembro até agora, não é mesmo? Vamos atualizar os assuntos do noticiário, começando com esse aqui, ó.
17: Polícia Federal realiza operação sobre financiamento do filme Dark Horse. A produtora Karina Gama e o deputado Mário Frias são alvos da ação.
18: Edson Fachin pauta julgamento sobre Alexandre de Moraes para a próxima terça. O presidente do Supremo também retirou o ministro da relatoria do inquérito das fake news de Brasília, Lívia Brás.
19: Fachin também suspendeu duas decisões, a de Mendonça, de afastar o diretor da PF, e a de Flávio Dino, de reintegrar Andrei Rodrigues ao cargo.
17: A Advocacia Geral da União elogia a decisão do presidente do STF. Em comunicado, a AGU disse que Fachin restaurou a ordem pública e administrativa ao suspender a determinação de André Mendonça.
18: Ordem dos Advogados do Brasil pede esclarecimento sobre afastamento de Paulo Gonê. De Brasília, Rafael Felitti.
20: A OAB também solicitou acesso às investigações de que Mendonça quebrou o sigilo sobre conversas de Moraes e Daniel Porcaro e também a documentos do inquérito das fake news.
17: Polícia Federal intima Roberto Campos Neto, Gabriel Galípolo e o banqueiro André Esteves. Ambos serão ouvidos na condição de testemunhas no inquérito do Banco Master.
18: Lula critica a bandeira norte-americana em atos políticos no Brasil. O presidente chamou os apoiadores dos Estados Unidos de traidores da pátria e vira-latas.
17: No Rio de Janeiro, o Tribunal Regional Eleitoral amplia regras contra a chamada milícia de gravata, Rafael Alves.
21: Esse movimento acontece após o Tribunal Regional Eleitoral decidir negar o registro de candidatura do candidato Paulo Lomenha, do Mobiliza, para deputado federal. O político foi denunciado por supostamente comandar um esquema de fraude em licitações em 3 municípios do interior do Rio.
18: Justa preço da gasolina vendida às distribuidoras em 63 centavos por litro. O aumento do subsídio do governo federal aos combustíveis passa a valer a partir de hoje.
17: Donald Trump afirma que guerra com o Irã deve acabar após as eleições legislativas de novembro. O presidente norte-americano diz que o inimigo está desesperado e não vai conseguir resistir por muito tempo.
18: Palmeiras vence LDU por 1-0 pela partida de ida das quartas de final da Libertadores. O Corinthians arrancou um empate do Estudiantes de La Plata na Argentina. Segue vivo. Hoje tem Independiente del Valle e Flamengo.
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0: A Polícia Federal cumpre mandado de busca nesta manhã em operação relacionada ao financiamento do filme Dark Horse, que conta a história do ex-presidente Jair Bolsonaro. A repórter Luísa Mutoni tem os detalhes. Operação em andamento neste momento. Luísa, o que que a gente já sabe, o que que você conseguiu apurar pra gente? Bom dia.
1: Bom dia, Joana. Bom dia, Psique, a tudo que está acompanhando aqui no 360. Essa operação, ela conta aí com a parceria da Controladoria Geral da União e o que exatamente é apurado. O repasse de recursos públicos, né, através de emendas parlamentares para os assuntos sociais, ligada à empresária Karina Gama, ela que é também a dona da produtora Go Up, responsável pelo filme Dark Horse, que conta a história do ex-presidente Jair Bolsonaro. Segundo as investigações, o gabinete do deputado federal Mário Frias, do PL de São Paulo, teria repassado pelo menos 2 milhões de reais a essas organizações criminosas, a essas organizações sociais, perdão. Então agora a Polícia Federal deflagrando na manhã de hoje a operação Makeup, que, como você falou, cumpre ao todo 49 mandados de busca e apreensão, não apenas aqui no estado de São Paulo, mas também no Rio de Janeiro, no Ceará e no Distrito Federal. E entre os alvos desses mandados de busca estariam, então, Karina Gama e também o deputado Mário Frias. Essas informações estão chegando aos poucos, então, é claro, assim que tiver novidades, eu volto aqui na nossa programação.
2: Muito bem, são 7:30. É claro que a gente vai trazer para você todos os detalhes, todas as informações dessa operação em andamento. Primeiras notícias ainda trazidas no momento que estávamos só para YouTube. Agora estamos com toda a nossa rede montada e vamos desembrulhar, como a gente costuma dizer, os acontecimentos. Dando sequência aqui ao noticiário envolvendo o STF e suas implicações. É uma vasta editoria, uma vasta pauta, né? Vamos para Brasília. Agora saímos de São Paulo, vamos para Brasília. Presidente do STF convoca o plenário da corte para discutir na próxima semana, então na terça-feira que vem, dia 15, o relatório da Polícia Federal que apontou uma suposta relação entre Alexandre de Moraes e Daniel Vorcaro. É com você, Lívia Brás. Seja bem-vinda, bom dia.
3: Oi, Felipe, mais uma vez bom dia para você, bom dia para Joana. Pois é, nessa sessão que foi marcada para a próxima terça-feira, dia 15, os ministros vão decidir sobre a validade daquele documento que foi feito pela Polícia Federal a pedido do ministro André Mendonça. Documento esse, a gente lembra, ele sofreu críticas dos outros ministros da corte que avaliam que o ministro André Mendonça, ele pediu para investigar um colega sem a autorização do plenário do Supremo. Bom, ontem, ministro Edson Fachin, ele tomou algumas decisões importantes, entre elas. Ele suspendeu a decisão de André Mendonça de afastar o diretor-geral da Polícia Federal, Andrei Rodrigues, do cargo, e também o diretor de inteligência da PF, Leandro Almada. Além disso, Fachin também suspendeu a decisão de Flávio Dino, que foi tomada no dia seguinte da decisão de Mendonça, e reintegrar eles aos cargos. E aí, assumiu também a relatoria do inquérito das fake news, caso que era relatado desde 2019 pelo ministro Alexandre de Moraes. Nessa sessão, que está marcada para o próximo dia 15, o Supremo ele vai analisar se ele deve ou não anular a decisão do ministro André Mendonça e também decidir se ele abre ou não uma investigação que pode envolver o ministro Alexandre de Moraes. Toda essa discussão começou depois que o ministro André Mendonça ele determinou uma apuração sobre o destinatário das mensagens que foram encontradas no celular de Daniel Vorcaro no âmbito das investigações do Banco Master. Procuradoria-Geral da República lá pediu, então, a anulação de toda essa decisão. Segundo a PGR, o ministro André Mendonça, ele não poderia ter determinado essa apuração, essa investigação, sem um pedido do Ministério Público ou um pedido da Polícia Federal. PGR também defende que, caso exista uma investigação envolvendo o ministro Alexandre de Moraes, essa decisão sobre a abertura de um procedimento, ela deve ser tomada pelo plenário do Supremo e não apenas por um único ministro. Só que a PGR ela não chegou a dizer se as condutas que foram apontadas, né, encontradas pela Polícia Federal, elas configuram crimes ou não. Fato é que a gente tem, então, essa sessão plenária marcada para a próxima terça-feira, dia 15, com esse passo importante para tentar, então, resolver, estancar ou não a crise que está instalada lá no Supremo Tribunal Federal.
0: Tá certo, Lívia. Obrigada pelas informações. E continuamos nesse assunto, esse grande guarda-chuva que tem muitas reações, que tem muitos subacontecimentos. A palavra sub até é difícil, né, de ser usada, porque parece que a gente está falando que são menos importantes, mas não são. É que realmente são muitas consequências, como essa. A Ordem dos Advogados do Brasil pediu ao Supremo Tribunal Federal, ao ministro Edson Fachin, ao presidente, que o Procurador-Geral da República, Paulo Gonet, não atue pessoalmente no processo que reúne relatórios da PF com registros de conversas entre o ministro Alexandre de Moraes e o ex-banqueiro Daniel Vorcaro. E por quê? Rafael Felitti vai nos trazer esses detalhes. Bom dia para você, Felitti. Dia lindo aí em Brasília, apesar de muito movimentado. O clima está instável,
2: quente, né?
0: É. Está instável, mas firme no céu. Bom dia, Felitti.
4: Oi, Joana. Bom dia para você. Bom dia, Felipe. Bom dia para os nossos ouvintes. Também para quem nos acompanha no YouTube, e quem inclusive nos acompanha no YouTube vê, né, que eu tô, onde eu estou aqui é no Palácio do Planalto, mas ao fundo tem o prédio do Supremo Tribunal Federal, e mais ao fundo dele, assim, no cantinho, tem também o prédio da Procuradoria-Geral da República, né? É bom para contextualizar para quem não conhece Brasília, saber a proximidade desses poderes, desses prédios públicos. Mas por que, te respondendo, Joana, que a OAB quer que Gonet seja afastado? Porque Gonet, claro, também foi citado nessa petição em que André Mendonça quebra o sigilo das investigações do Master, que envolve principalmente as mensagens trocadas entre o Alexandre de Moraes e Daniel Vorcaro. E nesse pedido, a OAB pede inclusive para o ministro Fachin afastar Gonet, porque o próprio Fachin pediu manifestações, explicações de Paulo Gonet a respeito deste caso. Mas a Ordem dos Advogados do Brasil ainda pediu outros esclarecimentos, né? Ele pediu também acesso, por exemplo, a trechos ou a totalidade ali. Na verdade, a totalidade dessa petição publicada por André Mendonça, né, os documentos também que não foram publicados ali na petição, sobre essa investigação contra o ministro Alexandre de Moraes, e também pediu acesso a documentos do inquérito das fake news. Ou seja, a OAB está querendo ter acesso a esses documentos que geraram, ou que pelo menos foram a gota d'água para todo esse caos institucional que a gente está vivendo no Poder Judiciário, para depois emitir algum parecer e fazer eventuais pedidos ali de eventuais pedidos, né? Existe, por exemplo, a OAB daqui do Distrito Federal, inclusive já tem ali um aval deles para pedir um pedido de impeachment no Senado para os ministros Dias Toffoli e Alexandre de Moraes. Ainda não tem esse carimbo para essa medida mais enérgica da OAB Federal, da OAB Nacional, mas a gente já vê um encaminhamento, pelo menos em algumas seccionais, como eles chamam, né? Por algumas representações da OAB estaduais, já pensam dessa forma, como se fosse uma alternativa para estancar essa sangria no Poder Judiciário. Mais uma vez, a bola está com o presidente do Supremo Tribunal, presidente do Supremo Tribunal Federal, o ministro Edson Fachin, que vai encaminhar as decisões. Acredito que isso deva começar a ser encaminhado na próxima terça-feira, na sessão que ele convocou para analisar as investigações contra o ministro Alexandre de Moraes. Eu volto com vocês.
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2: Nova pesquisa nacional Poder Data AIA mostra disputa acirrada. Continua, né? Acirrada pela presidência da República em 2026. Primeiro turno estimulado. Com os nomes, portanto, né? Lula aparece numericamente à frente, 38% das intenções de voto. 36% de Flávio Bolsonaro, ou seja, empate técnico dentro da margem de erro, que nessa pesquisa é de 1,8 ponto percentual. Augusto Cury, 10%, Renan Santos, 3%, Ronaldo Caiado e Pablo Marçal, 2% cada. Outros candidatos aparecem com 1% ou menos. No segundo turno, Flávio Bolsonaro supera Lula, numericamente, 47% a 45%, também dentro da margem de erro. Outro cenário, Lula 44, 43, Augusto Cury, também empate técnico. Flávio, Bolsonaro vence Augusto Cury por 43 a 36%.
0: A pesquisa também mediu a rejeição entre os candidatos. A rejeição para Lula é maior. 50% dizem que não votariam nele de jeito nenhum, contra 45% de Flávio. O governo Lula é desaprovado por 52% e aprovado por 42%, aqui já de respeito ao governo aos últimos anos como presidente da República. Na avaliação qualitativa, 49% classificam a gestão como ruim ou péssima, enquanto 33% consideram como ótima ou boa. E o nosso colunista, cientista político Bruno Rizzi, já está aqui.
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0: Rizzi na área para comentar mais uma pesquisa. O Rizzi é o nosso agregador de pesquisas. Nós temos um no site, tmc.com.br. Você pode ir lá ver que, enfim, é uma programa, uma ferramenta que agrega todas as pesquisas. E o Rizzi aqui, ele faz isso pessoalmente com a inteligência natural dele. Bom dia, Rizzi.
7: Bom dia, Joana. Bom dia, Felipe.
2: Salve.
7: Bom dia a todos ligados aqui com a gente da TMC 360. Eu quero chamar a atenção, mais do que os dados que a gente trouxe aqui de votos, que a gente tem visto mais ou menos dentro do mesmo patamar, a gente viu que em 7 dias, da semana passada para cá, o senador Flávio Bolsonaro oscilou um ponto percentual para baixo em sua rejeição. Por que que eu estou trazendo esse dado? Porque enquanto Lula teve um aumento na sua rejeição de 2 pontos percentuais, atingindo 50% de rejeição, Flávio oscilou de 46 para 45 e atinge o menor patamar da série desde maio. Isso é importante a gente analisar, por quê? Porque a gente sempre fala aqui que é uma eleição das rejeições, é uma rejeição dos antes. Então, mais do que as intenções de voto, chama atenção essa trajetória de queda na rejeição de Flávio Bolsonaro, que é justamente o que reflete nas intenções de voto, trazendo esse resultado mais favorável do que era antes para Flávio Bolsonaro, apesar ainda da ligeira vantagem de Lula, especialmente no primeiro turno.
0: E Rizzi, eu vou só jogar aqui uma pergunta para você, que foi uma pessoa na internet que fez, e eu acho que é uma pergunta que é válida, a título de fato de curiosidade. A pessoa falou, como é que medem a rejeição de Flávio Bolsonaro, se ele é muito menos conhecido do que Lula? Porque Lula, enfim, tem uma história aí de quantos anos na política, todas as pessoas no Brasil conhecem. E Flávio Bolsonaro, apesar de ser conhecido como Bolsonaro, né, filho do ex-presidente, que é amplamente conhecido que nem Lula, como é que se mede a rejeição? Isso tem muito a ver com o sobrenome, né, Rizzi?
7: Tem, ele carrega muito, é talvez o ônus que ele tenha justamente carregar o nome, o sobrenome de seu pai, que carregava uma rejeição alta. E aí é interessante a gente olhar porque é aquela velha frase, né? Só se rejeita quem se conhece. E é justamente esse ponto que pega. Flávio tem uma particularidade, é exatamente esse teu ponto, Joana. Porque Flávio Bolsonaro, a figura de Flávio Bolsonaro, o político Flávio Bolsonaro, é pouco conhecido a nível nacional. Mas Flávio Bolsonaro, filho de Jair, justamente pela herança política de seu pai, do próprio sobrenome, é o que o torna mais conhecido. E aí justamente essa herança é o que acaba trazendo esse nível de rejeição dentro dos polos, né? Então você tem o polo lulista e bolsonarista, que independente da figura que está presente ali, carrega essa rejeição ali por tabela.
2: O agregador Bruno Rizzi, tchau, mas deixa o celular ligado, tá? Em um lugar próximo aí para você atender eventualmente, tá certo? Bom trabalho para o Bruno Rizzi. A gente segue trazendo para você informações, ainda falando sobre essa pesquisa Poder Data AIA, está registrada no TSE e entrevistou 3 mil pessoas em todo o país com 95% de confiabilidade. Vamos trazer mais números, uma outra pesquisa, essa com o retrato específico do estado do Paraná para a eleição para governo do estado do Paraná. Pesquisa TMC Alfa sobre a disputa ao governo do Paraná, como eu disse, apontando Sérgio Moro do PL na liderança no primeiro turno com 39% das intenções de voto. Na sequência, Sandro Alex do PSD com 26%. Requião Filho, PDT, 20%, terceira posição. Em um eventual segundo turno, Moro vence Sandro Alex por 45 a 39. Em um cenário com Requião, Sandro Alex supera Requião por 47 a 31. Moro registra 54% contra 34% de Requião.
0: Apesar da vantagem dos líderes, 34% dos eleitores ainda podem mudar o voto ou não decidiram. Importante esse número, hein? 18% dizem que podem mudar e 16% ainda não escolheram o candidato. A gestão do atual governador Ratinho Júnior do PSD é aprovada por 74% das pessoas perguntadas e 79% defendem a continuidade do modelo de governo de Ratinho Júnior. A pesquisa está registrada no TSE, ouviu 1.200 eleitores com margem de erro de 2,8 pontos para mais ou para menos. O nível de confiança é de 95%.
2: 7h44, daqui a pouco no TMC 360. Vamos dar uma respirada, falar de esporte, futebol, convocação da seleção brasileira e os jogos importantes dessa semana também.
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2: Oi, pessoal, Rodolfo Simões por aqui na TMC, nos 88.7 Transamérica, agora é TMC. 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Agora a gente vai direto pro trânsito, porque o Eliseu Júnior tem informação da Via Expressa, mas antes de rodar o trânsito dele, ele me passou uma outra informação aqui, que tem um ônibus com defeito lá na Via Expressa, no sentido centro, Gameleira. Então ele chega com todos os detalhes aí dessa ocorrência. Vamos lá, Eliseu.
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3: 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Destaque agora de Via Expressa para quem deixa a Contagem e segue rumo ao centro da capital. Lentidão desde o Alto dos Pinheiros, na saída do anel rodoviário, que chega até a altura da rotatória do Corel. Motivo um ônibus com defeito bloqueando uma das faixas por lá. A dica para você que já está na Via Expressa, paciência para enfrentar a lentidão. Quem sai de casa neste momento, a melhor opção é seguir caminho pela Avenida Amazonas. 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
2: Tá aí, pessoal. Vocês ouviram o trânsito com Eliseu Júnior. Sempre muito preciso nas informações. E fazer um convite para vocês hoje. No Minas TMC, primeira edição, tem sabatina hoje com o candidato ao Senado, Arcanjo Pimenta, que é filiado ao MDB, o Movimento Democrático Brasileiro. Agora são 7:52. Se vocês já quiserem interagindo com a gente aí pelo WhatsApp também, só mandar sua mensagem pelo 31 99 44 8870. Você também pode e deve nos seguir lá no Instagram, no arroba TMC Minas Gerais. Temos muitas informações por aqui, além da sabatina hoje com Arcanjo Pimenta. A gente também está de olho aí nessa greve dos bancários no Banco do Brasil e na Caixa Econômica Federal. Né? Se tiver algum problema aí nas suas transações bancárias, no uso dos aplicativos, avisem a gente aqui. É muito importante estar ligado nessa situação ao longo desta quinta-feira. Ao meio-dia também tem um papo de craque, primeiro tempo, repercutindo a derrota do Atlético. O Galo jogou muito, muito, muito mal ontem, e também a convocação do goleiro cruzeirense, o Otávio, que foi chamado para a seleção brasileira de Carlo Ancelotti. Daqui a pouquinho a gente volta a reunir a rede, você vai seguir acompanhando o TMC 360. Bom, vamos ver se dá tempo de falar mais alguma coisinha por aqui, gente. Vamos ver, porque daqui a pouquinho a gente vai retornar. Uma operação federal agora cedo também envolvendo...
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6: Notícia que chega agora: o ministro do STF, Alexandre de Moraes, vai fazer um pronunciamento às 11 horas da manhã no plenário da primeira turma do Supremo Tribunal Federal. E a gente ainda não tem qual é o conteúdo, qual é o assunto desse pronunciamento, mas vamos fazer aqui uma rápida lembrança de que há poucas horas Alexandre de Moraes teve o inquérito das fake news tirado de sua relatoria e está há mais de uma semana no centro de uma crise sem precedentes entre ministros da Suprema Corte e há quase um ano sob suspeita de ter relações não republicanas com o ex-banqueiro Daniel Vorcaro. Não sabemos o que o ministro vai falar, mas na próxima semana, terça-feira, às 10 horas da manhã, haverá uma sessão em plenário do Supremo Tribunal Federal, justamente para tratar do assunto.

0: junto a Alexandre de Moraes e Daniel Vorcaro. Seguimos aguardando mais informações e a qualquer momento a gente volta com outros detalhes. Agora, 7h15. 7h55, claro, né? 7h15. Tô parada no tempo porque o noticiário não tá ajudando. Vamos fazer o seguinte, vamos chamar o Ali Lube pra me ajudar aqui, que eu tô ficando confusa, já tô chamando André Rodrigues, Andrei Mendonça, vamos lá. Bom dia pra você, Ali Lube, já tá na linha?
1: Bom dia, 7h15, sim, quem falou que não é, Joana?
0: Não. Pior que eu fico triste, porque quem tá nos acompanhando no carro, quem tá nos acompanhando só ouvindo, né, enquanto tá fazendo os seus afazeres, pode ficar confuso. Meu Deus, eu tô...
1: Achar que é gravado, mas não, hoje é domingo, são 3h15 da tarde, tá tudo... Bom dia,
0: galera. Bom dia, bora pra mais uma edição do É Da Sua Conta, nossa parceria com o banco PicPay. Ali Lube, vamos trazer mais conteúdos para os nossos queridos empreendedores.
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0: É verdade, olha, você é muito querido falando assim com as pessoas. 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Você é muito querido, muito fofinho. A gente tem que dar uma dura nos empreendedores. Quer ganhar dinheiro, não quer aparentar ser organizado. É, se não organiza a fachada, vai organizar as finanças? 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
0: 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Até amanhã, Ali, prometo trazer a hora certa no momento certo.
1: 7h58, Joana.
0: Obrigada, 7h58.
2: É, e olha... É, Joana, e as notícias são boas para o Brasil. Tem muita chance do Brasil fazer a semifinal completa da Libertadores. O Fluminense ganhou 2-0 do Platense. Ontem, o Palmeiras ganhou apertado, mas ganhou da LDU 1-0, vai decidir no Equador. O Corinthians, que estava perdendo, empatou com o Estudiantes lá na Argentina. E hoje tem Flamengo contra o Independiente Del Valle lá no Equador. Nós temos uma semifinal totalmente brasileira, muito bem encaminhada. Jogariam, no caso, Palmeiras e Fluminense, Flamengo e Corinthians. E aí, com certeza, teríamos a final da Libertadores brasileira, né? Estamos torcendo para isso, nosso futebol dominando aqui o continente sul-americano. Na Copa Sul-Americana, também boa chance dos brasileiros avançarem. O Santa Fé empatou com o Vasco 0-0 na terça-feira, Vasco vai decidir em casa, ainda na terça.

0: essa. O São Paulo perdeu do Boca Juniors na Bombonera 1-0. Dá para reverter jogando aqui no Brasil. Ontem, aí vai dar brasileiro de qualquer jeito, né? O Santos ganhou do Atlético Mineiro 2-0. Jogou bem o Santos, mesmo sem o Neymar. E hoje não tem brasileiro. Hoje joga o Cienciano do Peru e o Montevideo City Torque lá do Uruguai.
1: Certo, então. Oi, Calil.
0: Só lembrar rapidinho.
1: Vamos lá.
0: Que foi convocado a seleção brasileira ontem, com uma cara muito grande de renovação. Isso é uma coisa boa. O Brasil vai jogar duas vezes na Austrália e uma vez na Índia. Depois a gente passa os detalhes. E uma última só. Hoje, às 11 horas da manhã, tem sorteio da Copa do Brasil. São 4 classificados. O Palmeiras vai jogar com o Vasco da Gama e o Grêmio vai jogar com o Atlético Mineiro. O sorteio é para saber quem vai decidir em casa, o que é uma coisa muito importante, às 11 horas da manhã, lá no Rio de Janeiro. É isso, gente.
1: Tá anotado por enquanto, mas a nossa turma, a nossa equipe de esporte volta ao longo do TMC 360 de toda a nossa programação. 8:01, daqui a pouquinho a gente volta a falar sobre toda essa crise institucional envolvendo STF e suas capilaridades, Banco Master e tudo mais. Vamos conversar ao vivo com o advogado criminalista Antônio Carlos de Almeida Castro. O conhece por esse nome? Se não conhece, conhece pelo nome pelo qual ele é mais conhecido. Cacai daqui a pouco ao vivo no TMC 360, em instantes.
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1: São 8:04, segunda hora do nosso TMC 360 desta quinta-feira. Hoje é dia 10 de setembro de 2026. Eu, Felipe Bueno, sigo com você, com ela também a Jona Treptow, e nós dois trazemos para você os destaques do noticiário como esse aqui. O ministro Alexandre de Moraes deve se manifestar logo mais daqui a pouquinho sobre a crise envolvendo o judiciário nas últimas semanas.
12: Polícia Federal realiza operação sobre financiamento do filme Dark Horse. A produtora Karina Gama e o deputado Mário Frias são alvos da ação.
1: Em São Paulo, o Ministério Público deflagra a operação Frank Mobile. O objetivo é desarticular um esquema de roubo e receptação de celulares.
12: Edson Fachin dá 48 horas para manifestação do diretor-geral da Polícia Federal. Esse prazo começou a contar ontem. O presidente do STF ainda vai decidir se Andrei Rodrigues permanece no cargo.
1: Chanceler da Alemanha cancela a reunião com Donald Trump. Friedrich Merz desmarca a conversa após o presidente norte-americano comemorar a vitória da extrema-direita na Alemanha. 8:05.
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12: Notícia que chega agora, chegou agora há pouco, na verdade, o ministro Alexandre de Moraes decidiu se manifestar. Vai fazer um pronunciamento às 11 horas da manhã no plenário da primeira turma do Supremo Tribunal Federal. Vamos conversar com Antônio Carlos de Almeida Castro, Cacai, advogado criminalista. Cacai, bom dia, obrigada por estar aqui no TMC 360.
5: Bom dia, Joana, bom dia, Felipe, uma alegria estar aqui com vocês, uma honra.
12: Cacai, não posso perguntar sobre o que Alexandre de Moraes vai falar daqui a pouco, porque a gente não sabe nem qual é o assunto que ele vai tratar. Aliás, qual é o subassunto desse grande assunto envolvendo toda essa crise, a guerra aberta, escancarada entre os ministros do Supremo Tribunal Federal. Ontem, o relatório das fake news, o inquérito das fake news foi tirado de Alexandre de Moraes, mas fora isso, tem vários assuntos sobre os quais Moraes pode se pronunciar. A gente consegue já imaginar que rumos essa crise pode tomar hoje? Porque, Cacai, a cada dia é um revés diferente.
5: Olha, é muito grave o que está acontecendo sobre todos os aspectos, né? Eu acho que, infelizmente, o ministro, a quem eu respeito muito, André Mendonça, ele está tendo uma atitude um pouco politizada nesse momento, o que é grave e é sério. Porque você veja bem, ao retirar o Andrei da direção da Polícia Federal e o Almada, que é o chefe de inteligência, nós estamos a 20 dias das eleições, evidentemente isso tem um enorme impacto. Até porque, como bem disse o ministro Flávio Dino ao determinar que ele voltasse ao cargo, você tem uma coisa grave. O responsável pela Polícia Federal por todas as ações, que me fez dezenas de ações importantes ao longo da enquanto foi diretor, inclusive prendeu o banqueiro Vorkari, ele que coordenou tudo isso, e tem uma série de inquéritos que estão em andamento. Por exemplo, essa operação de hoje, que o ministro Flávio Dino determinou para ver se descobre o caminho do dinheiro do famoso filme, que evidentemente aquele dinheiro não foi para o filme sobre a vida do Bolsonaro. Essa operação estaria, em parte, prejudicada, porque a organização dela poderia estar prejudicada. O ministro Flávio Dino, não sei se vocês leram o despacho dele, foi brilhante e inteligente. Ele disse: olha, se retirar o diretor-geral da Polícia Federal, não está tratando apenas daquele documento que deu ensejo ao despacho do ministro André Mendonça. Está atrapalhando todas as investigações, inclusive essa de hoje. Então, o momento é grave, é muito ruim para o Brasil, é muito ruim para o Supremo. Eu advogo o Supremo há 45 anos. Eu já vi muita briga interna, um ministro X que briga com outro ministro, mas nunca uma briga que chegasse a essa quase ruptura institucional. Então, todos nós estamos acompanhando, somos solidários ao Supremo Tribunal Federal, mas precisamos ter tranquilidade. Eu costumo dizer que o Supremo estava apanhando até então mais pelas suas qualidades do que pelos seus defeitos. Nós não podemos esquecer que o Poder Judiciário é um poder em regra patrimonialista, um poder machista, um poder misógino. É só ver a foto do Tribunal de Justiça de São Paulo. São 300 e tantos desembargadores, quase todos homens abastados, não tem branco, não tem negro e não tem mulher. Mas foi esse poder que tocou o pé na porta quando tentaram instituir a ditadura no Brasil. Por isso, é claro que agora começa a ter excessos que tem que ser discutido, mas não nesse quase campo de guerra que nós estamos vivendo. Uhum. Ao retirar o ministro Fachin, que é o presidente, ao retirar esse inquérito do ministro Alexandre, eu acho que faltou uma certa paridade aí. Se ele retira o inquérito do Alexandre, ele teria necessariamente que retirar o inquérito do Master do ministro André Mendonça. Por que só vai retirar efetivamente em relação a este inquérito do ministro Alexandre? Então é importantíssimo ouvir o depoimento, a manifestação do ministro Alexandre hoje.
12: Pois é, Cacai, o senhor tem uma atuação assim de muitos anos, conhece profundamente o Supremo Tribunal Federal, por isso eu gostaria inclusive de formular mais uma pergunta em relação à solução para essa crise. Existe mecanismos legais, existe formas institucionais de resolver essa crise? Tem alguma solução que está prevista? Porque o que a gente tem visto são muitos fatos inéditos se sobrepondo.
5: Olha, Joana, eu advogo no Supremo há 45 anos e eu achava que conhecia o Supremo. Eu tenho dúvida hoje se posso falar que conheço o Supremo, porque a crise, ela não pode ser resolvida, do meu ponto de vista, através do uso do regimento interno do Supremo tão somente. Tem que haver conversa entre os ministros, sempre houve. Mesmo nos momentos mais difíceis, eu me lembro do embate do ministro Barroso com o ministro Gilmar, do ministro Marco Aurélio com o ministro Joaquim, que até foi chamado para fazer um duelo lá fora do plenário, assim. Mas não era uma questão institucional. Agora não. Agora nós temos um ministro que está à frente de operações seríssimas do INSS e do Massa, que é o ministro André Mendonça, e o ministro dá uma decisão gravíssima de afastar o diretor do Banco Federal. E veja bem, ninguém é inalcançável, não é isso. É porque foi por causa de um documento que apareceu numa determinada investigação, que toda investigação tem documento como esse. E ele, o ministro André Mendonça, ele desqualificou o documento para depois usar esse documento para afastar o diretor-geral do Banco Federal, que é quem está coordenando todas as operações, e afastar o Almada, que era uma pessoa importantíssima da inteligência, é uma pessoa importantíssima da inteligência do Banco Federal, inclusive que coordenou várias operações contra bolsonaristas do Rio de Janeiro. O que é ruim é ter uma politização do Supremo. Isso é extremamente negativo, especialmente numa época em que o Brasil está dividido e nós estamos às portas de uma eleição. Então, a saída é a corte sentar e conversar. O presidente da corte tem essa obrigação. No meu ponto de vista, e aí respeitosamente, o fato dele retirar com mão de ferro um inquérito de um ministro, do ministro Alexandre, eu desconheço o precedente na história. E repito, se ele retira esse inquérito, e o problema é esse inquérito, com o inquérito do Banco Master do André Mendonça, ora essa, tinha que haver também uma atitude em relação a esse inquérito do Banco Master. Retira os dois, leva para a presidência ou manda distribuir livremente. O que nós não podemos fazer nessa hora é pensar que uma medida regimental vai resolver. Não vai resolver. Vai resolver é uma conversa institucional. Olha, você viu, todos nós vimos, evidentemente, Felipe também evidentemente viu, que quase todos os ex-ministros do Supremo fizeram uma nota pela primeira vez na história do Supremo, para poder apoiar e cobrar uma investigação no plenário, uma discussão no plenário. É isso que nós precisamos. Nós precisamos que os ministros se reúnam. No meu ponto de vista, a discussão final deve ser feita no plenário do Supremo, de forma clara, de forma aberta, para todos nós possamos acompanhar. Mas para isso, ninguém nasceu ontem, Joana. É necessário que haja conversas internas antes dessa plenária. Por isso é que já teve duas suspensões de sessões que existiriam. Porque simplesmente se começar uma sessão hoje, no clima que está, eu penso que nós não chegaremos a lugar nenhum.
1: Cacá, é um prazer falar com você mais uma vez aqui na TMC. Eu vou até fazer uma pergunta conceitual. Todos nós nos lembramos do seu papel importantíssimo, junto com tantos outros intelectuais, pessoas públicas, em 2022, pela defesa da democracia. E aí vem a questão conceitual, né? 4 anos depois, você entende que a democracia no país, as instituições no país, estão mais ou menos ameaçadas? E aí eu vou estender uma segunda pergunta. O STF tem culpa nisso? E qual seria?
5: Felipe, é muito interessante a sua pergunta. Eu ontem recebi aqui em casa umas 120 pessoas para discutir o momento brasileiro. Estava aqui o líder do governo, o ministro da Casa Civil, estava aqui o Geraldo Alckmin e tantas outras pessoas. E eu coloquei exatamente isso. Há 4 anos atrás, quando o Lula ganhou as eleições, na minha visão, aquilo ali era uma eleição crucial para o Brasil, que seria entre a barbárie e a civilização. O Lula, no dia que veio fazer aqui na minha casa, me honrou com a presença dele e de vários ministros no dia da diplomação, ele me disse claramente, falou que eu não queria ser mais candidato. Só fui o candidato porque eu era o único capaz de ganhar essa eleição. E era uma questão que, no meu ponto de vista, como você bem salientou, na minha visão, claro, aquilo ali de certa forma, a salvação da democracia. Bem, eu nunca imaginei que 4 anos depois nós tivéssemos uma situação mais grave. E por que eu digo que é mais grave, Felipe? Porque hoje a situação do mundo é uma situação muito mais, eu diria, perigosa. Nós temos o Trump como presidente dos Estados Unidos, que claramente não respeita nenhum tratado internacional, nenhuma lei internacional, e que faz, de uma forma as claras, é a coisa incrível, e que fala e faz intervenção em vários países do mundo. E nós temos um candidato à presidência da República que nos últimos tempos o que tem feito é dizer que o Trump é que tem que mandar, que não tem nada que o Brasil possa fazer contra o Trump, que os Estados Unidos é que tem que mandar no Brasil e que presta continência, inclusive, a respeito da bandeira dos Estados Unidos, como o pai fez. Então, por incrível que pareça, a sua pergunta foi muito interessante, que ela foi objeto da discussão na minha casa ontem aqui, inclusive na presença do Geraldo Alckmin. O momento é muito mais grave no mundo. Nós temos uma posição dos Estados Unidos, que embora seja um país que, do meu ponto de vista, está vivendo uma debacle política e econômica, nós temos um presidente americano, que evidentemente tem muita força ainda, que é um presidente que não respeita nenhum tratado internacional. Quer dizer, se o Brasil, nesse momento, tiver a infelicidade de ser eleito, de ver eleito um presidente que diz que vai submeter a nossa soberania aos Estados Unidos, o momento é gravíssimo. Você me pergunta, o Supremo tem a responsabilidade? Tem sim. É o que eu também costumo dizer, vou repetir aqui para você, se você me permite. O Poder Judiciário sempre foi esse poder que eu falei, patrimonialista, misógino e tal. Mas só que na hora do golpe, quem resistiu, nós tínhamos saindo de um executivo fascista, um Congresso completamente cooptado, não é só omisso não, cooptado. E aí você tem o quê? Você tem um Supremo Tribunal que resistiu dentro da linha constitucional. Agora, é claro, eu concordo que alguns excessos começaram a acontecer no Supremo como um todo. Eu sou um crítico do Poder Judiciário, advogo há 45 anos no Supremo ou mais, eu sou um crítico ferrenho. Nos últimos tempos, tenho me abstido de poder criticar, porque eu acho que o momento é tão grave que nós precisamos ter um Supremo forte. Infelizmente, houve uma politização, não é politização institucional, não, politização mesmo. Esse afastamento do Andrei, da diretora geral da Polícia Federal, neste momento, é um ato muito mais, no meu ponto de vista, político do que jurídico. Então, o Supremo Tribunal teve e tem responsabilidade para manter a instituição, para manter o Estado Democrático de Direito, mas também os seus excessos. E agora, essa tensão entre os ministros, é claro que tem responsabilidade nessa crise. O que eu não consigo muito entender, se você me permite, como é que a força, especialmente do poder da extrema-direita, junto à mídia, junto à capilaridade das notícias do Brasil. O ministro Alexandre de Moraes, a quem eu respeito muitíssimo, tenho por ele uma admiração enorme pelo que ele fez no momento do golpe no Brasil, da tentativa de golpe. O ministro Alexandre de Moraes é um homem de formação de centro-direita. Foi secretário de Segurança de São Paulo, foi ministro da Justiça do Temer, foi nomeado pelo Temer, no entanto, pelo fato dele ter sido bastante rigoroso, porque ele é rigoroso, ele tem uma formação punitivista. Eu não estou criticando ou elogiando, estou constatando o fato de quem conhece o Supremo Tribunal Federal. No entanto, cravaram na testa dele, pela sua posição no julgamento de 8 de janeiro, que ele é um homem ligado ao Lula, que ele, como se ele fosse um comunista. Nem Lula é comunista. Lula, no meu ponto de vista, nem de esquerda é. Tem vários ministros de esquerda, mas ele nem de esquerda é. Ele é um homem que tem uma visão humanista, humanitária e um sentimento social que faz dele o grande líder nacional. Mas é muito interessante. Hoje, eu sei porque eu converso muito com formadores de opinião e converso com gente que faz pesquisa. Tudo que o ministro Alexandre faz é colocado na conta da campanha do Lula, como se ele fosse um lulista, como se ele fosse um cara de esquerda. Então é claro que o Supremo tem responsabilidade dos dois lados. Teve para manter a institucionalidade e agora, nesse momento grave, nós precisamos que os ministros sentem e resolvam, como a Joana bem disse, como é que isso pode ser feito. Não é através de simplesmente a leitura do regimento. O regimento todos nós conhecemos de cor. É através do entendimento da necessidade de que a instituição do Supremo Tribunal Federal representa nesse momento ou a hipótese de uma ruptura, que seria um desastre, ou a hipótese de voltar à estabilidade democrática.
1: E aí a gente volta, né, Cacá, para o conceito de pacto, não no mau sentido, né, mas no sentido de conciliação, podemos dizer assim, para tocar o país adiante e não ficar parado nesse subterrâneo que nós estamos faz um bom tempo, né? Quero agradecer as suas palavras aqui, Cacá, e tenho certeza que a gente vai conversar em outras oportunidades. Sempre muito esclarecedor esse papo com você aqui. Um grande abraço e muito obrigado.
5: Boa sorte para nós e obrigado pela oportunidade. Um abraço. Boa
12: Obrigada, Cacá. Até a próxima.
1: 8h20 agora.
12: Vamos trazer aqui mais informações sobre a operação de hoje. Uma organização criminosa formada por agentes públicos e privados. É assim que a Polícia Federal descreve o grupo investigado na operação. Operação, inclusive, que vazou ontem. Havia informações em redes sociais de que hoje o dia começaria com uma grande revelação, uma notícia bombástica. Então, vale a gente frisar, a operação que vazou ontem foi deflagrada hoje sobre o financiamento de Dark Horse, filme sobre Jair Bolsonaro. A Polícia Federal diz que identificou um circuito financeiro fechado entre o deputado Mário Frias, entre entidades beneficiadas por emendas indicadas por Mário Frias, empresas contratadas com esses recursos e a produtora do filme. Segundo a investigação, esse circuito teria movimentado 19 milhões de reais. Mas essa não é a única investigação sobre o financiamento do longa. A revista Piauí, vale a gente trazer aqui, já tinha revelado os repasses de Daniel Vorkaro ao fundo americano que financiou o filme, incluindo a transferência de quase 2 milhões de reais em setembro do ano passado, depois da data indicada por Flávio Bolsonaro como o último pagamento. Flávio Bolsonaro disse que foi em meados de maio que foi feito o último pagamento, mas então existe esse registro do pagamento em setembro de 2025. Essa frente, gente, para você que está se perguntando, são frentes diferentes, são investigações diferentes, afinal de contas, quem está investigando o financiamento do filme Dark Horse? Essa frente, ela faz parte do inquérito sobre o Branco Master, relatado por André Mendonça. É nele que foi homologada a delação de Antônio Carlos Freixo Júnior, o mineiro. Ele disse que transferiu 12 milhões de dólares para o fundo Havingate, nos Estados Unidos, por ordem de Vorkaro, depois de pedidos de Flávio Bolsonaro. Já a operação de hoje, autorizada por Flávio Dino, investiga outro caminho. A suspeita de que dinheiro público também tenha chegado ao entorno da produção. Então, são duas investigações diferentes, com muitas revelações importantíssimas. Mendonça apura o dinheiro privado ligado a Vorkaro. Flávio Dino apura o possível uso de recursos públicos, dinheiro público. E esses dois caminhos levam ao mesmo filme. Agora, vou voltar a frisar. Há indícios de que essa operação vazou ontem. Como é que uma operação vazada horas antes pode ser, de fato, efetiva? Essa é uma pergunta que a gente precisa ter na nossa cabeça hoje. E vamos ainda continuar investigando e apurando mais informações dessa operação e tentar trazer mais dados da Polícia Federal.
1: O presidente do Supremo Tribunal Federal, portanto, finalmente resolveu agir, né? E ao fazê-lo, expôs uma situação que deveria causar desconforto dentro e fora da corte. O tribunal que se acostumou, a gente está falando sobre isso há bastante tempo, né? A arbitrar as grandes disputas da República, agora precisa olhar para os próprios procedimentos e perguntar se está, sim, cumprindo as regras que cobra dos demais. Problema maior que a disputa entre dois ministros, vamos lembrar dos nomes aqui, Alexandre de Moraes e André Mendonça, né? Sim, a cultura, a gente está falando da cultura de poder que se instalou no Supremo. Nos últimos anos, a corte ampliou extraordinariamente a presença na vida política brasileira, assumindo decisões que frequentemente colocam os seus integrantes no centro do debate nacional. Quanto maior esse poder, maior deveria ser a obrigação de transparência, autocontenção e prestação de contas. O que não pode prevalecer é a lógica de que questionar o Supremo significa atacar a democracia. Democracia não é blindagem institucional. Ao contrário, instituições democráticas precisam suportar fiscalização, crítica e contestação. Também não há espaço para uma corte em que eventuais divergências sejam reduzidas a uma disputa de egos. Ministro do Supremo não é líder político, não é chefe político, líder partidário, chefe partidário, nem dono de uma parcela do Estado. É magistrado, deve agir como tal, portanto. O Supremo não pode exigir confiança da sociedade apenas porque suas decisões têm força constitucional. Precisa merecê-la. E a TMC, você sabe, mas a gente reforça isso a cada momento, a cada dia, tem um compromisso com a transparência e defende que essa transparência é uma ferramenta fundamental em todos os poderes da República. 8h25 agora.
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0: Nova pesquisa nacional Poder Data AIA mostra uma disputa acirrada pela presidência em 2026. No primeiro turno estimulado, o presidente Lula do PT aparece numericamente à frente, com 38% das intenções de voto contra 36% do candidato PL Flávio Bolsonaro, configurando então um empate técnico. Augusto Cury do Avante tem 10%, Renan Santos do Partido Missão tem 3%, enquanto Ronaldo Caiado do PSD soma 2%.
1: No segundo turno, Flávio Bolsonaro supera Lula numericamente por 47 a 45%, também dentro da margem de erro. Em outro cenário, Lula marca 44% contra 43% de Augusto Cury, igualmente um empate técnico. Flávio Bolsonaro vence Augusto Cury por 43% a 36%.
0: A pesquisa também mediu a rejeição entre os candidatos. A rejeição para Lula é maior, 50% dizem que não votariam em Lula de jeito nenhum contra 45% de Flávio. O governo Lula é desaprovado por 52% e aprovado por 42%. A pesquisa Poder Data AIA está registrada no TSE. Entrevistou 3 mil pessoas no Brasil inteiro, com 95% de confiabilidade.
1: Bom, e o Matheus Netzel, né, que é diretor do Poder Data, mais uma vez vai conversar conosco aqui no TMC 360 para falar algumas coisas, algumas interpretações possíveis desses números que nós acabamos de trazer. Salve, Matheus, bom dia, seja bem-vindo mais uma vez.
2: Olá, bom dia a todos, prazer estar de novo com vocês.
1: Prazer é nosso. Bom, olhando aqui as linhas, né, os gráficos que essa pesquisa traz, falando primeiro de primeiro turno, vai. A gente percebe mais uma queda de Lula desde o começo, né, da pesquisa desse ano, que uma ascensão de Flávio Bolsonaro. Flávio Bolsonaro, estamos falando de médio prazo, né, que é sempre o mais interessante da gente analisar. Uma certa estabilidade com um crescimento, né, uma variação para cima, e Lula é uma curva que vai apontando para baixo. Ao mesmo tempo, a gente tem o Augusto Cury se descolando dos terceiros, vamos chamar assim, né, dos terceiros colocados, que no começo do ano estavam lá, no começo da pesquisa, mais falando de candidatos, não pré-candidatos, estavam todos mais ou menos embolados. É tendência? Dá para mudar alguma coisa, considerando que falta menos de um mês aí para o primeiro turno?
2: É uma tendência que está já bem consolidada. A gente está vendo ao longo das últimas semanas, né, desde o começo, quando o Poder Data AIA começou a fazer essa série em maio, Flávio Bolsonaro e Lula sempre estiveram à frente, bastante isolados dos demais candidatos, e o Lula teve, durante bastante tempo, uma vantagem, assim, vamos dizer, uma gordurinha para queimar. Essa vantagem hoje ela já não existe, né? As últimas duas semanas a gente já trouxe um cenário de empate técnico no primeiro turno, e essa semana a gente tem, o Lula continua numericamente à frente, mas a gente tem a menor vantagem no primeiro turno do Lula desde o começo da série. Então está apenas 2 pontos percentuais à frente do Flávio. Um cenário de empate e uma, vamos dizer assim, uma tendência de queda nas últimas semanas, de enfraquecimento, vamos dizer assim, das intenções de voto do Lula, que a gente vê tanto no cenário do primeiro turno, quanto no cenário do segundo turno.
0: Queria falar agora sobre a rejeição, e eu vou jogar para você uma pergunta que eu fiz mais cedo para o nosso cientista político e analista Bruno Risi, que eu acho que é importante. Foi uma pergunta feita por uma pessoa que nos acompanha, e eu acho que é muito legal a gente entender sobre a rejeição. Quando é perguntada em relação à rejeição de Flávio Bolsonaro e Lula, a dimensão do conhecimento que as pessoas têm sobre um e outro, como é que isso muda? Porque Lula é muito mais conhecido do que Flávio Bolsonaro. É o sobrenome que já garante a rejeição do candidato PL?
2: Muito disso sim, né? O Lula obviamente é talvez o político mais conhecido do país, está governando no seu terceiro mandato. O Flávio Bolsonaro, ele vem com uma taxa de conhecimento já alta desde o começo da campanha, aí sim, muito atribuído ao próprio sobrenome, mas também por ser o representante da família Bolsonaro, mas de um campo da direita, do bolsonarismo, que a gente teve aquela discussão no começo do ano, né, de quem seria o representante desse campo para as eleições, e a partir do momento que se escolheu o Flávio Bolsonaro, eu acho que ele não teve problemas, vamos dizer assim, com a falta de conhecimento. Ele é um candidato que tem uma identificação forte, apesar dele, como político, não ter tido o destaque que o pai dele teve ao longo da carreira. Ele é um nome conhecido que teve tempo também de construir essa imagem. Então, a gente vê, acompanhando essas curvas de rejeição, a gente teve tanto as respostas das pessoas que dizem que vão votar com certeza no Flávio Bolsonaro, quanto as pessoas que dizem que não vão votar nele com certeza, elas vieram estáveis até agora, e nas últimas semanas também teve, a gente vinha num empate de rejeição, um empate assim, inclusive numérico, de rejeição do Flávio e do Lula, e nas últimas duas semanas a gente teve uma apontada do Lula, que agora tem 5 pontos de percentuais a mais de rejeição em relação ao Flávio. Mas acho que não foi uma questão, a falta de conhecimento em relação ao público, os números ao longo da campanha não mostraram que isso foi um problema para o Flávio.
1: Matheus Netzel, apesar de faltar menos de um mês, é certo que nós vamos conversar bastante ainda aqui na TMC e no TMC 360. Muito obrigado pela conversa, um grande abraço para você, bom dia.
2: Um abraço para vocês, obrigado.
1: 8:31, daqui a pouco a gente vai conversar. Sabe que hoje é quinta-feira, né? Então hoje tem o quê? Luiz Felipe Pondé, sem dó. Vamos falar sobre a polarização política e suas consequências daqui a pouco.
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11: Oi, pessoal, Rodolfo Simões por aqui na TMC nos 88.7 Transamérica. Agora é TMC, quem escuta sabe. Sem mais delongas, vamos pro trânsito com Eliseu Júnior. E claro, já estava estranhando não ter informações sobre o anel rodoviário até agora. Pois bem, vai chegar aí o Eliseu com as atualizações do anel rodoviário no trânsito nosso de cada dia, já diria André Rocha. É com você, Eliseu.
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27: 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Destaque agora para você, ouvinte TMC. É o anel rodoviário no sentido Rio de Janeiro. O motorista enfrenta fila na passagem pelo bairro São Gabriel. O motivo, uma ocorrência mais cedo. Ficam indo os reflexos dessa ocorrência. A dica neste momento, insistir com paciência, redobrando a atenção. Na sequência, na passagem pelo viaduto São Francisco, o motorista volta a enfrentar fila. Por lá, excesso de veículos e estreitamento de pista. 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
11: Aí você ouviu os detalhes do trânsito com Eliseu Júnior. Agora são 8 horas e 39 minutos. Eu sou Rodolfo Simões, te faço companhia na manhã dessa quinta-feira. E atenção, pessoal, para quem gosta e acompanha diariamente o nosso Minas TMC, hoje, excepcionalmente, nosso jornal vai das 10 às 11 da manhã, porque tem um pronunciamento do ministro do STF, o Alexandre de Moraes, a partir das 11 horas. E aí a gente vai voltar a reunir a rede. E após o pronunciamento do ministro, vai ter todos os desdobramentos sobre o posicionamento do ministro, essa crise institucional que vive o Supremo Tribunal Federal em meio ao período eleitoral aqui no nosso país. Um momento muito complicado e que a população tem de acompanhar de perto, independentemente de qual seja o seu espectro político, o seu lado, né? Porque esse país está polarizado,
0: tem um time do Lula e tem um time do Bolsonaro, independentemente de qual seja o seu time, acompanhe. E aqueles que ficam no meio desse fogo cruzado, também é muito importante a gente acompanhar o mundo político, pessoal. Bom, dito isto, agora são 8 horas e 40 minutos, eu estou passeando aqui pelo site da Prefeitura, de BH e encontrei duas informações aqui um tanto quanto curiosas. A primeira é a seguinte: a Prefeitura da Capital Mineira vai oferecer, olha só, gente, vai oferecer de forma gratuita uma oficina sobre a produção de picles, é isso mesmo, pepino em conserva.
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2: Agora são 8 horas e 40 minutos, vamos voltar a falar da operação da Polícia Federal que está nas ruas hoje. Operação da Polícia Federal com cerca de 50 alvos sobre o filme Dark Horse, o possível financiamento do filme com dinheiro público. O timing dessa operação leva a duas leituras possíveis que eu consegui apurar até agora. A primeira leitura sobre o timing. Uma operação com 50 alvos, ela não é preparada do dia para a noite, não é levantada de ontem para hoje. Então, ela pode ser uma de várias ações que a Polícia Federal tem prontas e que foram suspensas durante o confronto de Flávio Dino com André Mendonça. Então, isso pode, inclusive, explicar por que Flávio Dino afirmou ontem que afastar a cúpula da Polícia Federal prejudicaria investigações sobre sua relatoria. Vamos lembrar que essa operação de hoje está no âmbito do inquérito que está nas mãos, está na mesa de Flávio Dino. E há uma segunda leitura. A operação, ela atinge em cheio pessoas ligadas ao filme sobre Jair Bolsonaro, aliados de Flávio Bolsonaro, justamente quando Mendonça é visto como próximo do campo bolsonarista e está enfrentando Dino e Alexandre de Moraes. Neste momento, nós temos muitas perguntas sobre o financiamento do filme Dark Horse, sobre o dinheiro de Daniel Vorcaro, quanto dinheiro foi colocado nesse filme, de onde veio o dinheiro que financiou esse filme. Há muitas perguntas, há uma delação em andamento que foi homologada ontem por André Mendonça, que promete trazer mais elucidações em relação a isso. Então, também é levantada essa possibilidade em relação ao timing. A gente está no meio de uma guerra no Supremo Tribunal Federal e o momento escolhido para tirar essa operação do papel, claro, inevitavelmente, alimenta essas perguntas. Nós vamos aguardar os próximos dias para entender se há mais operações da Polícia Federal, que, claro, elas são preparadas com tempo de antecedência, e vamos aguardar também para entender o que a Polícia Federal tem a dizer mais sobre essa organização criminosa que já está escrito hoje no documento da PF, que a PF diz que é uma organização criminosa que financiou, levou dinheiro para o filme sobre Jair Bolsonaro. Agora, 8h43.
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3: Os Correios negociam um empréstimo de 7 bilhões de reais para tentar reequilibrar o caixa da empresa. A operação depende do aval do governo federal como fiador e acontece em um momento delicado para a estatal, que fechou o primeiro semestre deste ano agora com um buraco, um rombo superior a 5,5 bilhões de reais. Assunto para o nosso colunista Leandro Siqueira. Muito bom dia, seja bem-vindo.
4: Bom dia, Felipe. Bom dia, Joana. Bom dia, nossos espectadores também. Pois é, como você bem disse, o Correio ele fechou esse primeiro semestre de 2026 agora com um prejuízo de quase 6 bilhões de reais, né? 5,5 bilhões de reais, sendo que no ano passado ele já tinha encerrado 2025 também com prejuízo acima de 8 bilhões de reais. E nesse final de ano, no final do ano passado, ele já havia pegado um empréstimo no valor de 12 bilhões de reais e agora ele está tendo que fazer uma nova volta por cima para pegar mais um empréstimo. É, para tentar conter essa sangria de alguma forma. E isso, evidentemente, é péssimo para a longevidade da instituição, porque a taxa de juros ela é muito alta hoje aqui no Brasil. E o empréstimo que ele pegou, esse que ele tinha pegado no final de 2025, por exemplo, era um empréstimo que rodava mais ou menos a 115% do CDI. Então é 115% de uma taxa de juros que na época estava por volta de 15% ao ano. Você coloca isso aí, ele vai pagar quase o triplo do valor que ele pegou emprestado daqui a alguns anos, até um período ali por volta de 2040. Então vira uma montanha de dinheiro muito grande, ele vai ter que dar uma encontrar uma forma de conseguir angariar mais receita para conseguir tampar esse buraco, enfim. Ele acaba se afundando numa armadilha que é muito difícil escapar depois. Então a gente vê mais um episódio aí nessa crise dos Correios, que não está sendo fácil, é uma crise que, sendo bem sincero, eu já analisei o balanço dos Correios, é difícil você conseguir enxergar um fim para ela. Vamos torcer aí para ver se ele consegue dar a volta por cima em relação a isso. Falando um pouco de bolsa agora, né? A bolsa ontem fechou ali no negativo, 0,9%, o dólar subiu um pouco, fechou a 5,11%. E grande parte dessa alta do dólar que teve aqui foi principalmente motivada pelo valor do barril de petróleo, que disparou lá fora, né? Fechou acima de 100 dólares. Aqui a gente viu até uma movimentação do governo aqui para aumentar o subsídio para a gasolina, para ver se ela não aumenta logo nesse período de campanha eleitoral, que certamente seria péssimo para o governo.
5: Falando então, Siqueira, do mercado financeiro e dessa questão que a gente tem acompanhado faz muito tempo do rombo nos Correios, como resolver um problema que muitas vezes parece insolúvel. Grande abraço, Siqueira. Bom trabalho para você. Até a próxima.
4: Obrigado, grande abraço.
5: 8h46 agora.
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2: Hora da coluna Sem Dó do Luiz Felipe Pondé, nosso querido escritor e filósofo. Antes, apenas uma informação de última hora. O pronunciamento do ministro Alexandre de Moraes foi cancelado. Vai ser remarcado para uma data oportuna, diz a nota. Ou seja, o pronunciamento que seria feito hoje às 11 horas da manhã no plenário da primeira turma do STF. Não tem mais momento para acontecer. O que nos leva a perguntar como é que o ministro teve tanta certeza de que ele ia se pronunciar a ponto de avisar a imprensa, inclusive haver ali uma questão de organização sobre quem pode entrar, quem tem credenciamento, quem não tem credenciamento. A transmissão ia ser feita pela TV Justiça, não por cinegrafistas das emissoras. Havia uma organização em andamento, não foi uma informação que surgiu de bastidores e depois foi cancelada. Não, foi cancelada depois de ter sido confirmada esse pronunciamento e não tem data para acontecer
5: agora. Uma ironia aqui, né, Joana? Qual seria a palavra que você usou? É data oportuna. Qual seria a data oportuna, sendo que o noticiário vai sendo carregado, né? Reiniciado a cada 24. Não parou essa história de 24 horas, né? 24 horas ainda dava tempo de você dormir, acordar e receber novas notícias desse escândalo todo. Agora nem é preciso, porque quando foi que nós dissemos aqui? Não faz uma hora que você disse que o ministro Alexandre de Moraes iria se pronunciar. Sobre o que não sabemos, né? Continuaremos não sabendo por algum tempo. E aí já vem a notícia de que esse pronunciamento foi adiado. Bom, a gente só pode dizer, para o momento, aquela expressão que a gente costuma dizer para você. A ver. 8h48, daqui a pouco a gente traz mais informações, a gente segue apurando aqui. Hoje é quinta-feira, é hora da gente conversar com o nosso Luiz Felipe Pondé. Falando sobre o quê? Adivinhe, né? Tá falando sobre o jogo do Palmeiras, tá falando sobre os resultados da Champions League? Não, é óbvio que ele está falando sobre o quê? Sobre essa questão institucional, essa crise envolvendo o STF. Mostrando uma grande falta de confiança na justiça por parte, eu diria, da população. E ameaçando o Estado Democrático de Direito. Vamos ouvir.
6: Hoje eu estou falando com você de Brasília. Logo que eu pousei na cidade hoje, eu comecei a sentir um cheiro, como se fosse um cheiro de esgoto generalizado. Daí eu perguntei para as pessoas que eu encontrei e a resposta foi unânime. É o fedor da República. A República está cheirando esgoto. O Congresso sempre foi meio fedorento nesse sentido. O Planalto também. Mas agora tem um novo foco de cheiro de esgoto. E esse foco é o STF, que virou também um esgoto. É uma tristeza, porque o STF é o coração da República. E muita gente, aparentemente, que está muito preocupada com política, muito preocupada com as eleições, não está nem aí para isso. Só que o que importa é destruir o juiz do outro lado.

0: intenção do ato é isolar Mendonça. Não importa se você tem um ministro cuja esposa tem um escritório e que aparentemente faturou milhões com o Banco Master. Venha cá, me diga uma coisa. Você acha que numa república séria, ou mesmo numa monarquia constitucional séria, isso podia acontecer? É óbvio que não. É que o Brasil virou de vez uma república das bananas. E como muita gente olha para isso de forma polarizada, no fundo, no fundo, inclusive muita gente inteligente por aí, especialista, muita gente preocupada com o futuro do Brasil, não está nem aí para isso. O que quer é que se esmague o Mendonça. E Moraes, Dino, seja lá quem for, que continue fazendo o que quer. O STF já foi para o saco. Por outro lado, você tem a moçada que reza e diz que o Mendonça tem uma missão divina. Lamento te informar, Deus não tem nada a fazer em Brasília. Zero. Nem ele, nem um diabo. Se um dos dois tivesse, estava mais pro diabo. É uma república histórica e secular. A função dos ministros do STF é guardar a Constituição. É ser o último reduto da República e do Estado Democrático de Direito. É uma ironia que justo o STF, que nos últimos tempos, a cada duas frases, uma era defesa da democracia, e que não digam por aí que o Brasil é um país sem lei. O Brasil é um país sem lei. Para os amigos tudo, para os inimigos a lei. A gente está vendo isso acontecer no STF. Justo o STF, que defendeu a democracia, como se diz, agora é um reduto de destruição da República e do Estado Democrático de Direito. Porque quando você não pode esperar nada da justiça, a República já acabou. E o que vem será cada vez mais degradante.
1: E a lei diz o seguinte, uma das leis diz o seguinte, né? Luiz Felipe Pondé. Terças, quintas e sextas, aqui no TMC 360, às 8 horas e 50 minutos. Agora, 8h53.
2: 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O download de hoje é pesadíssimo, gente. Pesadíssimo e carérrimo. Vamos falar do iPhone Duo, primeiro modelo dobrável da história da Apple. Chega ao Brasil com preços que podem ultrapassar 10 mil reais? Não. 15 mil reais? Não, Felipe Bueno. 30 mil mangos, Felipe Bueno. Deixa eu chamar aqui o nosso Arthur Igreja, porque ele é que entende tudo de tecnologia e inovação. Igreja, bom dia. Quais são as inovações desse iPhone, além dele ser basicamente um tablet que dobra e vira um iPhone?
3: Bom dia, Joana. Bom dia, Felipe. Todos que nos acompanham. É, entendo de tecnologia e de bolso também, para perceber que está absurdamente caro. Então, está totalmente fora de propósito, né? Mas aí eu queria fazer dois comentários. O primeiro, em relação à tecnologia, é um feito da Apple, é impressionante. Eles mudaram a proporção, então não fica aparecendo um celular do lado do outro. Ele tem uma proporção que realmente parece mais um tablet, ele fica mais agradável para assistir vídeos. O sistema operacional todo foi adaptado, então a transição entre a tela interna e a externa é super fluida. A Apple, ela usa mais de 100 elementos mecânicos só na dobradiça, sabe? Então você não tem ali a aparência da dobradiça, usa nanomateriais, enfim, é um feito da tecnologia. Mas aí a gente precisa olhar do lado do produto, né? É um produto que, além de muito caro, né, tanto que o mercado reagiu com essa preocupação, é um iPhone que chega lá nos Estados Unidos por $1,999, e isso assusta, né? Porque a Apple já tinha subido os preços recentemente e agora traz um produto ainda mais caro. E é um produto que eu acho que vai ser um produto de nicho, não só pelo preço, mas pela funcionalidade. Porque usar ele fechado é uma proporção diferente do que a gente está acostumado, e usar ele aberto você precisa das duas mãos. E quando você olha as imagens ali, por exemplo, da capinha que deixa ele de pé, é um negócio um pouco esquisito, sabe? Pode ser uma sensação, porque o produto acabou de ser lançado, porque nós não estamos tão acostumados. Agora, é preciso

0: lembrar que esse tipo de produto é nicho, né? Então a Samsung vende menos de 4% de smartphones dobráveis. O único caso fora da curva é a Huawei, que vende mais de 20%. Mas é o segundo comentário que eu queria fazer é o seguinte, né? Pessoal totalmente chocado e com absoluta razão. Imagine só que nos Estados Unidos as pessoas estão achando caro, e aí nós precisamos colocar em contexto. O preço do iPhone Duo, dessa nova versão que chega, como você colocou, preço inicial de mais de R$21 mil e com versões que passam de R$30 mil, nós precisamos lembrar o seguinte, ele chega aqui no Brasil por mais de $4.300, então se lá nos Estados Unidos custa R$2.000, aqui chega por mais de R$4.300. O Brasil tem hoje o segundo iPhone mais caro do mundo, só atrás da Turquia, isso porque a Turquia colocou recentemente um tributo de mais de $1.000 em qualquer modelo. E aí, fazendo a comparação com a renda, o que que acontece? Lá nos Estados Unidos, a renda per capita é quase 9 vezes mais alta do que no Brasil. Soma-se a isso o fato de que o iPhone é 100%, mais de 100% mais caro aqui no Brasil, então ele chega a coisa de 17 vezes, 17 vezes mais difícil para um brasileiro comprar um iPhone do que um americano. Então, não por acaso, lá todos os anos vende 15 vezes mais iPhone. Então, imagina, se o preço assusta lá, que dirá aqui? E é por isso que o que eu acho que vai acontecer é que vai se tornar item de influenciador, vai se tornar item de diferenciação social, vai ser uma coisa realmente para se mostrar que a pessoa tem essa capacidade financeira de consumo. Então, acho que a discussão sobre o produto, na verdade, vai ficar em segundo lugar, especialmente no Brasil. Mas a pergunta que fica é essa, o porquê que aqui, imagina só, para quem ganha em dólar e para quem mora nos Estados Unidos, mesmo esse iPhone seria o equivalente a escutar ele 17 vezes menos caro. Então seria o equivalente a escutar o seguinte, olha só, a Apple lançou um modelo dobrável que custa 1.300, 1.400 dinheiros e lá estão achando caro. Agora, aqui é completamente fora da realidade.
1: Esse ponto é trazido, esse segundo ponto trazido pela igreja é muito importante também, essa questão socioeconômica, né? Porque esclarece bem a distância que é muito maior entre o produto e a mão do consumidor e da consumidora aqui no Brasil, por N razões, né? Mas muito bem ponderado para a gente pensar sobre esse assunto quando a gente tiver um pouquinho de inveja, um pouquinho de cobiça, sei lá o quê, né? Igreja, sempre nesse horário aqui às quintas-feiras, abraço para você, ótimo dia.
0: Pra abraço, até a próxima.
1: 8h58 agora.
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3: Continuamos falando sobre a crise no Supremo Tribunal Federal, depois de tantas decisões. Igor Damasceno está na linha, não sei nem que decisão do Supremo é que eu posso pegar aqui e escolher para trazer para o gancho da nossa conversa. Igor, vou fazer o seguinte, eu vou trazer o cancelamento do pronunciamento do ministro Alexandre de Moraes para a gente começar a conversa. Então, a gente teve uma nota, né, um aviso de que Alexandre de Moraes ia se pronunciar às 11 horas da manhã. Pronunciamento que desde o início da crise, e a crise não começou na semana passada, né? A crise envolvendo o nome de Alexandre de Moraes começou no início do ano, final do ano passado. Então, a primeira vez que ele iria falar publicamente algo, o que não sabemos. Em seguida, foi cancelado. Chama muita atenção o fato disso ter sido marcado oficialmente, Igor, e ter sido cancelado oficialmente sem data ainda para que aconteça.
4: Exatamente, Joana. A gente fica se perguntando o que que aconteceu nesses 30 minutos entre o anúncio do pronunciamento e o anúncio do cancelamento do pronunciamento. O que que aconteceu ali no gabinete do ministro Alexandre de Moraes para, então, esse pronunciamento ser cancelado? Bom dia a você, bom dia também ao Felipe, a todos que nos acompanham. Todo mundo, então, estava numa expectativa. Eu estou aqui nos grupos com outros jornalistas, com colegas, e já estava todo mundo se mobilizando para o Supremo Tribunal Federal. Nós também já estávamos mobilizando a nossa equipe para o Supremo, para então saber o que seria dito pelo ministro Alexandre de Moraes. A assessoria do STF já tinha dito que não seria transmitido, cinegrafistas e fotógrafos não poderiam gravar, apenas o repórter de texto poderia estar ali no plenário para depois falar o que o ministro teria dito. E todo esse pronunciamento seria gravado pela TV Justiça, posteriormente divulgado no canal do YouTube da TV Justiça. A gente já estava achando muito estranho essa limitação Não é comum o STF anunciar um pronunciamento que a gente não vai poder transmitir ou não será transmitido simultaneamente. E depois fomos pegos de surpresa. Muitas pessoas já estavam começando a falar: será que o ministro vai renunciar ao cargo, cedendo à pressão de seus inimigos políticos? Estranho a gente falar que um ministro do STF tem inimigo político, né? Mas essa é a situação do nosso país atualmente. Outras pessoas já estavam falando: não, ele vai dar a tão pedida explicação ao povo brasileiro, a tão pedida transparência para essa situação envolvendo o ministro Alexandre de Moraes e o banqueiro Daniel Vorkar. Mas, infelizmente, não tem como saber ainda, porque o ministro cancelou. Agora, esse pronunciamento seria feito 24 horas depois que o presidente da corte, ministro Edson Fachin, afastou Alexandre de Moraes do inquérito das fake news. O inquérito é fortemente criticado porque já está há 7 anos em tramitação e toda vez que é necessário, Alexandre de Moraes usa esse inquérito para investigar alguém. A última bola da vez foi o ministro André Mendonça, relator do caso Master. Segundo Alexandre de Moraes, ele estaria abusando da autoridade que tem e então queria investigar André Mendonça, algo que Fachin não deixou. Então, Fachin acabou tirando a relatoria de Alexandre de Moraes neste inquérito. Outra decisão tomada pelo presidente da corte: ele anulou as decisões de André Mendonça e Flávio Dino a respeito de Andrei Rodrigues, diretor-geral da PF. Ele disse que, antes que a segunda turma do Supremo Tribunal Federal analisasse o afastamento ou que a presidência tomasse alguma decisão, Flávio Dino já estaria ali atropelando. E a conversa de bastidor é justamente essa. Auxiliares atribuíram a essa decisão de Flávio Dino como um atropelo à presidência do Supremo. Então, a André Mendonça decidiu, aliás, Edson Fachin decidiu agir. Na minha avaliação, ele agiu muito tardiamente. Até ontem, Edson Fachin apenas fazia discursos, mas na prática não estava fazendo nada. Agora, ele decidiu agir, chamou a responsabilidade para si, agora para tentar estancar a crise. Talvez um pouco tarde demais.
1: Tem um ponto muito interessante disso que o Igor tá contando para a gente. É, você que está nos acompanhando, que não acompanha esse bastidor da imprensa, né? Todos nós aqui já fomos rua, né? Repórteres de rua. E a gente sabe que a gravidade da situação pode ser atestada pelos procedimentos extraordinários que ela demanda. Então, o Igor contando de tudo que foi estabelecido como restrição ao trabalho da imprensa, já dá um pouco da demonstração de quão extraordinária é essa situação. Vamos acompanhar os próximos passos. Igor e todo o nosso time aí de Brasília, chamando a qualquer momento, estamos à disposição. Bom trabalho para você. Um abraço, Igor.
4: Muito obrigado, pessoal. Qualquer novidade, aciono vocês.
1: São 9h03. Daqui a pouco a gente, ainda sobre esse assunto, vai conversar com a OAB de São Paulo, que tem um manifesto da OAB São Paulo cobrando, né? Cobrando ações efetivas, práticas sobre tudo que está acontecendo. Em instantes.
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3: 9h05, TMC 360 no ar, com as principais informações desse dia, que já amanheceu muito movimentado. Então vamos aos destaques. Operação Operação da Polícia Federal investiga o envio de 2 milhões de reais em emendas para o filme Dark Horse. Produtora Karina Gama e deputado Mário Frias estão entre os alvos.
1: Presidente Lula sanciona hoje a medida provisória do fim da taxa das blusinhas. A medida isenta a cobrança de 20% sobre compras internacionais de até $50.
3: Caixa Econômica Federal entra em greve nacional a partir de hoje. Servidores rejeitam proposta de aumento do plano de saúde e negociações seguem em andamento.
1: 5 pessoas morrem, mais de 80 seguem desaparecidas após um incêndio em uma balsa nas Filipinas. A guarda costeira confirma que 42 pessoas já foram resgatadas. A embarcação havia partido da capital Manila com 134 passageiros.
3: Copa Libertadores, Corinthians arranca empate do Estudiantes na Argentina. Hoje tem Independiente del Valle e Flamengo às 9:30.
1: 9:06.
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3: Voltamos a falar sobre a Operação Makeup da Polícia Federal, que investiga suposto desvio de emendas para o filme Dark Horse de São Paulo. Luísa Mutoni tem mais informações e atualizações. Luísa.
10: Oi, Joana. Essa operação, a gente lembra que apura desvios de recursos públicos através do repasse de emendas parlamentares a 2 organizações sociais ligadas à empresária Karina Gama, que também é dona da produtora Go Up Entertainment, que é a produtora responsável pela cinebiografia do ex-presidente Jair Bolsonaro. Segundo a Polícia Federal, 2 milhões de reais em emendas do gabinete do deputado federal Mário Frias teriam sido repassadas para 2 ONGs, né, 2 organizações não governamentais ligadas à Karina, o Instituto Conhecer Brasil e também a Academia Nacional de Cultura. O Instituto Conhecer Brasil, inclusive, pode ser um nome familiar para quem acompanha o noticiário, já que também foi investigado pela Polícia Civil aqui de São Paulo em um inquérito que apurava supostas irregularidades em um contrato firmado com a Prefeitura para a instalação de pontos de Wi-Fi na capital paulista. E agora, então, estamos dentro de uma outra investigação, dessa vez por parte da Polícia Federal. Investigação essa que teve início depois de um pedido da deputada Tabata Amaral, do PSB de São Paulo, que pediu a apuração sobre esse suposto repasse de emendas sem que os serviços fossem comprovados, os serviços para os quais essas ONGs estariam sendo contratadas fossem comprovados. Na época, o ministro do Supremo Tribunal Federal, Flávio Dino, deu o prazo de 5 dias para que o deputado Mário Frias se pronunciasse e ele, então, em maio deste ano, negou que esses repasses tenham sido passados para qualquer produção cinematográfica e também falou que essas acusações eram falsas e difamatórias. Ainda de acordo com as investigações da Polícia Federal, eles tentavam dissimular esses repasses de recursos públicos pelo menos até junho deste ano. E hoje, então, a Polícia Federal está nas ruas com a Operação Makeup, que cumpre 49 mandados de busca e apreensão aqui em São Paulo, também no Rio de Janeiro, no Ceará e no Distrito Federal. Importante destacar que a sede da produtora Go Up, a princípio, não está entre os alvos de buscas e, segundo apurado pela TMC Brasília, o gabinete do deputado Mário Frias em Brasília também não estaria entre esses endereços alvos, e sim a sede dessas 2 ONGs para as quais teriam sido repassadas essas emendas parlamentares. A gente vai seguir por aqui acompanhando. Por enquanto, já tem uma movimentação aqui na porta da Polícia Federal em São Paulo, mas essa movimentação até o momento ainda está tranquilo. E a gente lembra também que o espaço segue aberto para a defesa de todos os investigados.
1: E já que a Luísa Mutoni falou em Brasília, de São Paulo vamos para a capital do país conversar com o Rafael Felitti. O que é que você tem de informação nova acerca disso que está acontecendo? Diga, Felitti.
12: Isso, Felipe, isso, Joana. Bom dia mais uma vez a vocês e todo mundo que está com a gente aqui no TMC 360. Estou em frente ao condomínio onde mora o Mário Frias, aqui em Brasília, que atrás de mim está o condomínio, e tem viaturas aqui da Polícia Federal realizando buscas desde hoje cedo, pelo que a gente apurou. Os agentes vieram aqui para fazer essa operação de busca e apreensão, e a gente também conseguiu apurar que em uma E um desses 49 endereços de mandados de busca e apreensão, a gente não conseguiu os detalhes de quantos foram diretamente ligados a Mário Frieza, não. Mas em um desses endereços, em um desses estados, como a Luísa Mutoni vinha falando aí em São Paulo, foram encontradas 7 armas ali em um desses endereços de Mário Frieza. A gente ainda está apurando mais detalhes sobre essa situação. A gente, inclusive, essa operação foi autorizada pelo ministro Flávio Dino, do Supremo Tribunal Federal, e entra numa espécie de relatoria cruzada, né, com o ministro André Mendonça, voltando ali para toda essa crise que a gente tem no Poder Judiciário, porque o Mendonça é o relator do caso Dark Horse, mas o relator no Supremo Tribunal Federal relacionado às questões, de emendas parlamentares, tanto o desvio de emendas, tanto nessa questão de transparência e rastreabilidade, é o ministro Flávio Dino. E como existe a suspeita de que possam ter sido usadas emendas parlamentares para financiar o filme Dark Horse, o ministro Flávio Dino, então, determinou esses 49 mandados de busca e apreensão. A gente vai seguir acompanhando a movimentação da Polícia Federal aqui em Brasília, também as movimentações dos gabinetes e no poder por aqui. E qualquer novidade a gente atualiza aqui para a nossa audiência. Eu volto com vocês.
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3: No Ceará, o candidato à presidência Romeu Zema do Novo e o vice Eduardo Girão concentram compromissos no Cariri. Júlia Andrade, ao vivo aqui no TMC 360, está acompanhando e traz destaques. Bom dia, Júlio.
14: Muito bom dia, Joana. Bom dia a todos. É isso, presidenciável, o candidato Romeu Zema cumpre várias agendas no estado do Ceará. E durante a passagem, o presidenciável cumpre compromissos em Juazeiro do Norte e também na capital Fortaleza. Hoje à tarde, por exemplo, está na agenda a visita ao Instituto da Primeira Infância, onde participará de um almoço. Em seguida, estão previstas passagens pelo Mercado Central, que fica no centro da capital Fortaleza, e também na Praça do Ferreira. O candidato, como disse a Joana, está acompanhado do candidato a vice-presidente, o Eduardo Girão, e também da candidata ao governo do Ceará, Vera Lúcia. São alguns dos compromissos que integram, né, a passagem dos políticos pela região do Cariri cearense. 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
3: E outros candidatos à presidência também cumprem agenda nesta quinta em Roraima. Flávio Bolsonaro, do PL, reúne-se com produtores do agronegócio, comanda motocarreata e realiza comício em Boa Vista antes de transmitir live de campanha a partir de Manaus. No estado de São Paulo, Ronaldo Caiado, do PSD, estará em um centro de segurança em Vinhedo, participa de um podcast na capital paulista, enquanto Augusto Cury, do Avante, reúne-se com investidores na Faria Lima. Lula, do PT, não tem agenda oficial de campanha hoje. Renan Santos, do Missão, não divulgou a programação. Agora são 9 horas e 13 minutos. A Ordem dos Advogados do Brasil, Seção São Paulo, lançou um manifesto em defesa da justiça e pela reforma do judiciário, articulado em conjunto com mais de 20 entidades, como a União Nacional dos Estudantes e outras seções da própria OAB. Vamos saber detalhes desse manifesto com o Leonardo Sica, que é presidente da OAB de São Paulo. Leonardo, bom dia, obrigada pela presença aqui no TMC 360.
15: Bom dia, eu que agradeço o TMC pelo convite.
3: Vou fazer uma pergunta simples diante da complexidade do que está acontecendo. Qual é a preocupação da OAB neste momento?
15: A pergunta é boa, especialmente sabendo que a situação é muito complexa. E a preocupação da OAB justamente é que a situação não deixe de ser enfrentada de maneira pública e transparente. Ou seja, que não haja uma solução pública, transparente, porque a nossa principal preocupação é proteger a confiança das pessoas na justiça. As pessoas têm que confiar na justiça. O judiciário passa por sérios problemas, especialmente o Supremo Tribunal Federal, todo mundo sabe, não vou nem perder tempo falando sobre o que se passa aí. Então a nossa principal preocupação é que não haja uma solução pública, transparente, discutida, e é que a população veja isso sendo feito. Podemos até falar que, em termos mais claros, a gente não quer uma solução embaixo do tapete.
3: Exatamente, só que eu queria perguntar, sempre que nós tivemos, nos últimos pronunciamentos dos integrantes da corte, há uma expressão que chama a atenção, é que a corte não pode se dobrar à pressão pública, à discussão pública. Eu entendo que a OAB não faz parte da sociedade civil nesse sentido, né? Tem um peso muito maior, mas neste momento, no entendimento da OAB de São Paulo, já extrapolou a pressão pública, há uma necessidade de esclarecimentos e o STF precisa entender que essa urgência vem das ruas?
15: É importante fazer uma distinção, né? Uhum. O tribunal, nenhum tribunal realmente pode sofrer pressão na sua independência e autonomia para decidir. Então, se o tribunal tem que decidir um processo, tem que me julgar, tem que julgar você, tem que julgar uma causa sua, de uma empresa, ele não pode, ele tem que ser livre para decidir. Mas ninguém está pressionando o tribunal para julgar alguém ou para julgar de determinada forma. Nós estamos pressionando o tribunal para ele corrigir as próprias condutas. É diferente. É diferente. Não é? Então, assim, o tribunal não pode sofrer pressão, o tribunal não pode sofrer pressão para as decisões dele. Nenhum juiz pode. O juiz tem que ser livre para decidir. Mas o que nós estamos pedindo é que o tribunal esclareça. Né? É esclarecimentos. Né? É enfrentamento de acusações. Não estamos pedindo para condenar e absolver. Não estamos pedindo para prender ou soltar, para que nosso ouvinte... E isso a gente realmente, o juiz tem que ser livre para decidir, para tomar suas decisões. Mas não é, a pressão pública não é por isso. Né? A pressão, pode ser que aqui e ali você vai achar na internet, numa rede social, numa manifestação de uma pessoa leiga, né, pedindo uma coisa mais assim, exuberante, mas a nossa pressão da sociedade civil, de todas as entidades que acionaram conosco, é por transparência e por apuração. É isso, nós não estamos pressionando o tribunal a decidir contra ou favor alguém.
1: Esse é um ponto importante, presidente, prazer falar com o senhor aqui na TMC. Eu queria explorar, inclusive, o nome do manifesto, né? Estamos falando da defesa da justiça e da reforma do judiciário. Quero falar desse primeiro pedaço, justamente colando nessa resposta. Crimes cometidos, eventuais irregularidades, eventuais crimes cometidos, será que eles já não estariam soterrados por causa dessa sobreposição política, midiática, sociológica que toda essa fumaça acabou transformando, né? A Joana falava, né, dessa questão do político sobrepujar, do ponto de vista da sociedade mesmo, né, o técnico. Isso é uma preocupação da OAB?
15: É uma preocupação, justamente que toda a nossa preocupação é essa mistura de política com o judicial, né? A gente tem que separar o tribunal da política, a gente tem que separar o tribunal da pressão dos políticos, né? E um dos problemas do Supremo Tribunal Federal é justamente que ele tem um contato excessivo com políticos, ele julga muitos políticos, e aí a gente está querendo, na verdade, proteger o tribunal disso, né? Que os juízes lá, os ministros possam julgar sem pressão dos políticos. Eu acredito que quanto aos fatos que estão sendo discutidos, né, o ministro Fachin, o ministro Edson Fachin, que é o presidente supremo, já falou que eles vão ser apurados, já tomou as primeiras providências de apuração, né, então eu acho que, do que eu vejo do momento, eu acho que não vai haver, né, nenhum fato que vai ser oculto, especialmente considerando essas últimas decisões do presidente Fachin. É importante vir a público dizer que a gente tem uma ansiedade para que as coisas se resolvam, que nem sempre combina com a velocidade das instituições, ainda bem. Então, por exemplo, vamos apurar e investigar. Isso toma tempo. Né? Não toma tempo. Ninguém gostaria de uma apuração a jato, veloz, né? Porque a chance de erro é menor. Então, o que nós precisamos entender, né, é que se a apuração for começar, ela vai tomar algum tempo. E é bom que tome, para que cada pessoa possa fazer o seu esclarecimento. Por isso que a gente insiste que haja uma apuração, que ela seja transparente, que a gente possa acompanhar. E a gente pode estar aproveitando, né, esses espaços, como os aqui de vocês da TMC, para nós que somos profissionais do direito, para às vezes ir explicando ao público que às vezes os processos, eles têm tempos diferentes da ansiedade das redes sociais, né? Das redes sociais, né? Eu estou aqui na... Às vezes acontece uma coisa de manhã, à tarde já estou nas redes sociais, mas o Albino não fez nada. Falei, bom, aconteceu de manhã, agora é só no período da tarde. Então, as instituições às vezes têm um tempo de ação mais... não é nem mais lento, né? É mais adequado aos seus ritos. Então, me parece, Estou dizendo hoje, né? As coisas têm mudado muito rápido também, né? Cada dia uma notícia, que parece que nós estamos vendo uma novela. Capítulo 1, capítulo 2. O capítulo do dia de hoje, 10 de setembro, me parece que a apuração vai correr.
1: E aí, presidente, eu insisto, pode até parecer uma redundância isso que eu vou falar, mas aqui, não é no Brasil, é no mundo, né? A opinião está chegando antes da informação, especialmente nas redes sociais, né? Isso é muito importante porque a OAB, o STF, a TMC tem um processo de, no nosso caso aqui, de apuração da notícia, né? A OAB, um processo de entendimento dos fatos para manifestar a sua opinião, mas até aí já tem opinião sobre algo que nem aconteceu ainda. Então, qual que é a linguagem? Qual que é a conversa que se tem que ter com a sociedade para esclarecer que o tempo é um pouco diferente desse tempo aí da lacração, né? Das redes sociais.
15: Então, a conversa é essa que nós estamos tendo aqui, a conversa da ponderação, né? A conversa do equilíbrio, que é muito difícil hoje em dia, e a gente também está aqui apertado por eleições, que acelera tudo também, porque aí os candidatos, cada um quer fazer o seu ponto, né? E o candidato quer fazer para hoje, né? Ele quer já subir em cima de um fato. É isso que você falou, é muito importante. Muitas vezes a gente tem opinião antes do fato. Eu tenho sido perguntado por opiniões acerca de fatos que eu nem conheço, às vezes. Às vezes eu falo, olha, isso aqui que o fulano falou. Eu falei, mas falou sobre o quê? Então, mas eu nem sei sobre o que ele está falando, só sei a opinião dele, não é? Então, assim, é um tempo de ultra informação que a gente vive, que requer muito cuidado, né? A gente sabe que as informações, às vezes, nesse tempo de velocidade, elas se perdem, elas se distorcem, elas se contorcem. E de novo, vou repetir, você falou da redundância, mas acho que tem umas coisas que são importantes e redundantes. O tempo de agir das instituições é outro, não é o das redes sociais. Não está errado as redes sociais, a rede social tem uma dinâmica, não estão erradas as instituições têm uma dinâmica. Ninguém gostaria que, se eu tivesse um problema meu da minha vida, que ele fosse resolvido em 2 dias. Mas se eu tivesse sido acusado de algo, que eu fosse julgado, eu não queria ser julgado, eu não gostaria de ser julgado em 2 dias.
3: O ideal seria que ambos se movimentassem um pouquinho, cada um para um lado, né? Um entender que é uma urgência e o outro lado entender que, apesar da urgência, é uma complexidade muito grande. Se no final houver transparência, Leonardo, a população espera. O problema é essa sensação de que, no final, a prestação de contas, ela não existe. Eu entendo que a OAB esteja preocupada nesse sentido, seja justamente essa preocupação também.
15: É o grande sentido desse manifesto nosso, é transparência, pedir transparência.
3: Tá certo.
15: Transparência é um remédio milagroso.
3: Milagroso. É o remédio que a gente precisa. Obrigada, Leonardo. Até a próxima.
15: Obrigado.
1: Muito bem, são 9:23 e a gente continua trazendo aqui informação para você fundamentar a sua opinião. Isso é muito importante, na opinião depois do fato, depois da informação. Vamos mudar de página aqui, o governo federal anunciou novas medidas para tentar conter, né? O impacto da alta internacional nos preços de petróleo, nos combustíveis no Brasil. A gente está falando isso, né, desses impactos desde o fim de fevereiro. Você se lembra, já completamos 6 meses de conflito entre Estados Unidos e Irã, e uma das consequências mais rápidas, mais diretas, é o quê? A oscilação para cima, geralmente, do preço do barril do petróleo. Bom, foram aprovados pelo governo federal 6,5 bilhões, um pouco mais que isso, né? Por meio de uma medida provisória em subsídios à produção e importação de combustíveis. E a gente vai conversar sobre isso, vai tentar entender o que significa isso, qual que é a diferença, né? Qual que é a conta, com o professor de economia da Fundação Getúlio Vargas, Alberto Eisenthal. É um prazer falar com o senhor. Seja bem-vindo, muito bom dia.
16: Bom dia, Felipe e Joana, e bom dia a todos que nos acompanham.
1: Bom, professor, não dá para escapar de uma discussão que, se fosse no ano passado, por exemplo, teria outro peso. Falta menos de um mês para as eleições, porém, o governo federal tem que fazer alguma coisa, independentemente do peso eleitoral disso ou não, porque a guerra continua, né, e o preço do petróleo continua tendo essas variações. Pergunto, o caminho é esse? Teria outro caminho para fazer esse controle, podemos dizer assim, dos preços dos combustíveis?
16: Gostei da palavra controle, Felipe, porque os preços no mundo, eles variam. O petróleo ontem bateu $101 o barril Brent. E a gasolina e o diesel também são comercializados no mundo como produtos finais. Você pode comprar os derivados. E todos esses produtos subiram muito desde o conflito. E a Petrobras, ela não pratica a transposição dos preços de imediato do mercado internacional para o mercado interno. De certa forma, isso tem as suas vantagens. Por quê? Porque imagina você, consumidor, a cada dia que vai no posto, pagar um preço diferente. Então a Petrobras acaba amortecendo essas variações. O problema é quando as variações ficam muito contra a Petrobras é uma empresa de economia mista, então é uma questão de uma política que pode beneficiar a população em detrimento dos acionistas da empresa. Então ela também tem que tomar muito cuidado com os preços que ela pratica no mercado nacional. E tem a questão importantíssima que o Brasil, apesar de ser autossuficiente em petróleo, ele não é na qualidade do petróleo e ele não é autossuficiente em refino. Então, necessariamente, ele tem que comprar um petróleo mais fino para poder fazer uma boa mistura e refinar, e ele tem um excedente que acaba exportando, mas necessariamente 25% do diesel consumido no país é importado. Então, se você compra ou importa preços internacionais, como praticar um valor muito menor no mercado interno? Essa que é a questão. Aí, terminando essa explicação, na medida em que a Petrobras sente necessidade de aumentar os preços para não gerar inflação interna, não ter pressão inflacionária, quer seja consumo de gasolina ou consumo de diesel, quem acaba arcando com essa diferença de preço é o governo federal, subsidiando os impostos, abrindo mão dos impostos que ele arrecada com a venda dos combustíveis fósseis. Basicamente, essa é a conta que faz e é exatamente esse número que está acontecendo hoje. A Petrobras sobe 0,63 centavos por litro, por exemplo, de gasolina, e o governo corta de impostos federais esse mesmo montante.
3: Agora, uma pergunta. A gente tem aqui duas situações. Uma é o subsídio, a outra é o imponderável de Donald Trump, ou seja, a guerra no Oriente Médio. A conta do subsídio, ela vai ser paga em algum momento. O fim da guerra, a gente não sabe quando vai acontecer. Como é que a gente consegue fechar essa conta pensando na nossa economia?
16: Olha, quando a gente fala de preços, a gente fala de uma importantíssima sinalização de mercado. Em geral, quando os preços sobem e devem variar, e a gente entende que deve subir, porque se você tem um problema internacional, o produto sim está mais caro. E um produto mais caro, você consome menos e você adota medidas para consumir menos. Toda vez que você cria uma ajuda, um subsídio, de algum lugar sai esse dinheiro. A gente não sabe o que vai acontecer com os preços internacionais, mas a gente sabe o que vai acontecer com as contas nacionais. Então, a gente já teve uma menor arrecadação da ordem de 25 bilhões de reais só com as MPs editadas até o momento, e a previsão é que a gente tenha mais 12 bilhões de reais. Essa conta de ajuda do governo subsidiando os combustíveis vai custar 40 bilhões. Aí a pergunta qual é? Bom, mas eu estou pagando por isso? O governo está deixando de arrecadar. Na medida que ele deixa de arrecadar, óbvio, a gente vai ter menos saúde, menos educação, menos segurança. E a gente fala tanto no déficit fiscal, quer dizer, a conta vai aparecer.
1: Quero agradecer a participação do professor Alberto Eisenthal aqui, professor de Economia da Fundação Getúlio Vargas, para explicar para a gente que a gente tem... A gente estava falando agora há pouco de tempo, né? A gente tem alguns diferentes relógios aí correndo, né? O relógio da guerra, o relógio do subsídio, o relógio da economia, o relógio das eleições, tudo isso fazendo tic-tac no nosso ouvido, no ouvido do governo federal também, e com certeza é um assunto que a gente vai seguir abordando. Professor Eisenthal, muito obrigado pela conversa aqui na TMC, um ótimo dia para o senhor.
16: Igualmente, obrigado.
1: Bom, são 9h30. Daqui a pouco a gente vai falar sobre esporte de novo aqui no TMC 360.
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25: Muito bom dia para você, uma excelente quinta-feira, assim quintou, dia 10 de setembro de 2026 por aqui. Tem muita informação na TMC de Belo Horizonte, região metropolitana de Minas Gerais para você. Ó, agora tem informação do trânsito que chega com ele, com Eliseu Júnior. Eliseu, detalhes do anel rodoviário pra gente, meu caro. Bom dia, conta tudo por gentileza.
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27: 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Destaque agora para o anel rodoviário no sentido Rio de Janeiro, seguem 2 pontos de lentidão. Na passagem pelo viaduto de São Francisco, onde há estreitamento de pista e a dica é insistir. E na sequência, na passagem pela Praça São Vicente, o motivo o mesmo, estreitamento de pista, a dica também insistir com paciência. Quem segue rumo à Vitória, trânsito lento desde o Madre Gertrudes, lentidão chegando até também a Praça São Vicente, vale optar por via marginal, onde for possível, para ganhar tempo. 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
25: Muitíssimo obrigado pelas informações, Eliseu. Excelente quinta-feira para você. Ó, a gente segue por aqui com mais informações, hein? A Prefeitura de Belo Horizonte vai ensinar a população a produzir pepino em conserva, o famoso picles, em oficinas gratuitas em 4 centros de vivência agroecológicas. As atividades serão realizadas nos dias 15, 16, 22 e 23 de setembro, sempre de 8 da manhã até as 11h30. As inscrições estão abertas até hoje. Hoje é o último dia, então, exclusivamente por meio de formulário disponível no site da PBH. Os participantes vão aprender de forma prática e imersiva todas as etapas de preparo do pepino em conserva, da higienização ao invase. O foco principal está nas boas práticas de fabricação, garantindo que o alimento seja preparado com segurança, qualidade e durabilidade, evitando contaminações e desperdício. Embora o foco da oficina seja o pepino, o aprendizado pode ser ampliado a outros vegetais. Ao dominar o processo, os participantes poderão aplicá-lo em cenoura, batata, cebola e couve-flor, ampliando aí as possibilidades de aproveitamento dos alimentos. Boa dica, então, hoje é o último dia para você fazer a inscrição e participar desse curso, que acontece nos dias 15, 16, 22 e 23 de setembro. Mais de 3 mil motoristas foram flagrados acima do limite de velocidade nas rodovias federais de Minas Gerais durante o feriado prolongado da Independência. O balanço divulgado hoje pela Polícia Rodoviária Federal mostra o impacto do desrespeito às leis de trânsito durante o fim de semana estendido. A operação de fiscalização reforçada, que começou na última sexta-feira, registrou 151 acidentes nas estradas do estado. O saldo violento das pistas soma 166 pessoas feridas e, infelizmente, 8 mortes confirmadas. Voltamos para o TMC 360.
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1: Quem são os investigados na operação de hoje que apura o financiamento do filme Dark Horse? Quem são os alvos da Polícia Federal na operação de hoje? Então, nós temos aqui alguns nomes, como Mário Frias, como a gente já tinha dito, inclusive a Polícia Federal encontrou 7 armas na casa do deputado que foram apreendidas. Karina Gama, também já tínhamos anunciado. Temos agora aqui, de novidade, o ex-chefe de gabinete do parlamentar, Rafael Augusto Azevedo, 2 assessores que ainda trabalham com Frias na Câmara dos Deputados, André Veloso Beleza Cortes e Luiz Cláudio Faria Veloso, ambos com o mesmo sobrenome. Também aparecem empresários ligados ao contrato de instalação de pontos de Wi-Fi na periferia de São Paulo, entre eles, Alex Leandro Bispo dos Santos, empresário apontado como ligado ao PCC e acusado de feminicídio. Então, a Polícia Federal suspeita que recursos de emendas tenham sido direcionados a empresas subcontratadas sem comprovação dos serviços. A gente lembra também que foram cumpridos 49 mandados de busca e apreensão. A decisão não detalha a participação atribuída a cada investigado, mas quando a Polícia Federal deflagra essa operação e detalha no release a empresa, fala de organização criminosa que teria então possibilitado o desvio de recurso público. E algo ainda temos que apurar em relação a essa questão do contrato de pontos de Wi-Fi na periferia de São Paulo. Vamos continuar investigando, traremos mais informações a qualquer momento. 9h41.
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3: Hora de atualizar o noticiário de economia e infraestrutura no Brasil com a agência Infra, parceira da TMC. São 9h41 agora. O Ministério dos Transportes prepara um novo ciclo de concessões de rodovias federais com foco de expansão nas regiões Norte, Nordeste e Centro-Oeste, o que abrange corredores do agronegócio. Diante do menor fluxo de veículos nessas vias, em comparação a malhas já licitadas, os projetos vão adotar modelos mais flexíveis e enxutos, com aportes públicos de partida e gatilhos contratuais para expansão futura. Entre as novidades, em estudo para áreas sem tradição de pedágio, está a isenção de tarifas para carros de passeio, que mantém a cobrança apenas para caminhões. Proposta, contudo, enfrenta a resistência do setor de transporte de carga, que alega sobrecarga desproporcional de custos sobre a logística das mercadorias. 9h42 agora.
1: Presidente Lula sanciona hoje a medida que acaba com a chamada taxa das blusinhas. A mudança zera de vez o imposto de importação sobre compras internacionais de até $50. De Brasília, o repórter Rodrigo Vicente traz os detalhes.
4: Oi, pessoal. Pois é, a medida retira a alíquota de 20% que incida aí sobre as compras de até $50. O texto foi aprovado aqui no Congresso Nacional e agora recebe a sanção presidencial. É importante destacar que o fim da taxa é sobre o imposto federal de importação. As compras continuam, portanto, sujeitas ao ICMS cobrado pelos estados. O texto também autoriza a redução da alíquota para compras acima de 50 e até $3.000 e cria mecanismos de fiscalização para combater fraudes e o fracionamento artificial de encomendas. Outro ponto é o monitoramento dos efeitos da mudança, né? O Ministério da Fazenda terá de fazer a primeira avaliação em 3 meses, analisando os impactos da medida. Depois, as avaliações serão feitas em intervalos de até 6 meses, a depender. A medida pode ser revogada e voltar aí a ser cobrado o valor.
3: São 9h43, seguimos na capital do país. A Polícia Federal intima 4 nomes de peso do sistema financeiro a prestar depoimento como testemunhas no caso Banco Master. Lívia Braz, é com você.
5: Segundo reportagem da Folha de São Paulo, a Polícia Federal convocou o atual presidente do Banco Central, Gabriel Galípolo, o ex-presidente, Roberto Campos Neto, e o dono do BTG Pactual, André Esteves, e também o diretor de fiscalização do BC, Ailton de Aquino, todos eles para prestar depoimento por videoconferência. Essa investigação apura se 2 ex-servidores do Banco Central favoreceram os interesses de Daniel Vorcaro, ex-dono do Banco Master, repassando informações sobre a fiscalização da instituição. Polícia Federal também está investigando uma suposta fraude de R$32 bilhões. Segundo um dos investigados, o BTG ele teria identificado o problema em novembro de 2024 e apresentado os riscos ao Banco Central em dezembro, quando Campos Neto estava presente. A defesa de Campos Neto negou que ele tenha sido intimado e também criticou o vazamento dessa informação. O BTG não se manifestou. Ailton de Aquino, que já depois relatou um ambiente de desconfiança no Banco Central com suspeitas de vazamentos durante as decisões sobre o futuro do Banco Master.
1: Está na hora de conversar com o nosso colunista de política, Fernando Mulica. E o destaque de hoje é a operação que investiga suposto desvio de emendas para o filme Dark Horse. Dê aqui uma risadinha, Mulica, porque o destaque de hoje depende da hora que a gente fala, né? O destaque de hoje, às 9 horas da manhã, pode ser diferente do destaque de hoje às 9h45. Mas, Mulica, a gente amanheceu com essa informação. Chegou antes das 7 horas da manhã, a gente estava se preparando aqui para entrar com o TMC 360 e, por hora, segue sendo o destaque do noticiário. Bom dia.
6: Bom dia, Joana. Bom dia, Felipe. Bom dia a todos. Pois é, fogo na cocheira, né? O ministro Flávio Dino botou fogo aí na cocheira do cavalo, do azarão, né? Que seria a tradução do nome do filme. E complica mais uma vez essa história, né? Ontem o Flávio Dino já tinha feito aquela história. Eu lembrei ontem muito daquela história que teve aqui no Rio, 81. Um jogo, uma decisão, Flamengo e Vasco. O Vasco estava dominando o jogo, ia fazer um segundo gol. Aí um ladrilheiro invadiu o campo do Maracanã, paralisou o jogo. E aí o Vasco não conseguiu fazer o segundo gol. O Flávio Dino ontem deu uma de ladrilheiro. Apesar de ser botafoguense, né, ele agiu como aquele torcedor do Flamengo. Embolou o meio campo, né, naquela história que ele deu uma decisão que devolveu o cargo ao diretor-geral da Polícia Federal. E hoje ele usou um atalho, que é essa investigação, digamos, paralela sobre o caso Dark Horse, para entrar em campo, né? Já que o ministro André Mendonça, que é o relator do caso principal, que investiga essa história de dinheiro supostamente aplicado de maneira indevida no filme Dark Horse, já que o André Mendonça não faz nada, o Flávio Dino pegou esse caso paralelo, que investiga emendas parlamentares que teriam abastecido irregularmente o filme, para botar o time em campo. E deu essa confusão. Está lendo agora, já foram apreendidas 7 armas que seriam do deputado Mário Frias, que é um dos principais alvos dessa operação. O outro alvo principal é a Karina Gama, que é a dona da produtora Go Up. Ou seja, definitivamente essa vai ser uma campanha eleitoral marcada por essas ações, por essas investigações policiais e pelas decisões judiciais. Não dá para afastar o que está acontecendo hoje, não dá para afastar nenhum dos acontecimentos mais recentes dessa história da campanha eleitoral. E esse caso do Dark Horse envolve também aquele dinheiro, aquele contrato da Prefeitura de São Paulo, né, do prefeito Ricardo Nunes com a produtora. É uma história que vai render muito. E aí, se a gente olhar, olhando um pouquinho distante, em maio, a campanha do Flávio Bolsonaro foi muito afetada por essa história do Dark Horse. Ele caiu nas pesquisas, caiu do cavalo das pesquisas, com perdão aí da ligação. E chegou em agosto, vieram aquelas notícias quase diárias sobre o suposto tráfico de influência exercido pelo filho do Lula, o Fábio, né, o Lulinha. E isso também afetou claramente a campanha do Lula, a gente vê nas pesquisas. Mas o jogo estava meio empatado nessa história toda. E aí o ministro André Mendonça tomou a decisão no fim de agosto de determinar que a Polícia Federal fizesse aquela investigação, não, fizesse um relatório sobre um aspecto do Banco Master, o aspecto que certamente envolveria, que bateria no nome do Alexandre de Moraes. E aí deu o que deu, né? Deu essa confusão toda, deflagrou essa guerra no Supremo Tribunal Federal e agora deflagrou tudo, né? Talvez ali o André Mendonça tenha dado aquele drible a mais, voltando a falar de futebol, aquele momento em que você está perto de fazer o gol e perde o gol por uma rebolada ali, por uma jogada mais ali, mais animada, mais engraçada. Vamos ver o que vai acontecer, né?
7: Ô, Bolica, aquela escolha errada, né? Na hora que você tem que cruzar ou chutar, você faz o inverso. Agora, você trouxe pra gente, Bolica, um ponto muito importante, que é o seguinte: essas eleições vão ser pontuadas, permeadas por investigações. Bom, antes seja assim, porque na última semana, praticamente, nós fomos soterrados por aquela, adoro essa expressão, por intrigas palacianas, né? E as investigações acabaram lá para a quarta, quinta página do noticiário, né? Porque, na verdade, o que a gente quer saber é exatamente, seja Dark Horse, seja qualquer coisa, caso Lulinha, enfim, exatamente quais foram os culpados e qual foi a história por trás disso. Porque, por enquanto, a gente está numa quinta série sofisticada, né, de agressões entre dois integrantes da Suprema Corte do país, né?
6: Pois é, todos nós, como eleitores, e acima de tudo, nós somos cidadãos brasileiros, temos o direito de saber.

0: o sigilo seja levantado e a gente, enfim, tenha uma noção desse aspecto para a hora, que é a hora tão importante da gente votar. Imagina se a gente vota em A, B, C e depois lá, 15 dias depois, um mês depois, descobre ali uma opção de safadeza que não tinha sido divulgada. Isso é muito ruim. Isso compromete a lisura do processo eleitoral.
1: Fernando Molica, chega de gol contra. Essa vai ser a nossa vinheta a partir de amanhã, tá certo? Um abração pra você.
0: Um abraço. Tchau, tchau.
1: Agora, 9h51. Vamos fechar aqui esse assunto, pelo menos por enquanto, trazendo os números finais da enquete que nós colocamos à sua disposição, tanto no TMC News BR como no nosso canal de WhatsApp. Bom, diante da crise, a pergunta é essa, tem só duas respostas. Diante da crise no STF, Moraes e Mendonça devem dar explicações públicas? Olha, fazia tempo que eu não vi uma goleada dessa, viu? Sim.
2: Será que Moraes viu? Desculpa interromper, mas assim, veio aqui na minha cabeça. Será que Alexandre de Moraes viu a nossa enquete e por isso ele marcou um pronunciamento e depois ele repensou?
1: Mas é nosso seguidor? Ah, não tenha dúvida nenhuma. Todo mundo no STF, os 10. Falando em 10, daqui a pouco tem 10 de verdade aqui. Mas os 10 acompanham a nossa programação, não tenha dúvida disso. Então, 94% sim e 6% não, né? Como diria Nelson Rodrigues, toda unanimidade é burra, então tá lá. 94-6, esse é o resultado final da nossa enquete desta quinta-feira. Amanhã tem mais, 9h52 agora.
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2: Agora que o Éder Luiz tem essa vinheta tão linda, a gente vai abrir mão daquela que eu adoro, é mais antiga, mas eu adoro,
1: ou
2: a gente pode soltar?
1: Vamos soltar. Acho que a gente pode, a gente é rebelde,
2: todas as vinhetas do Éder,
1: solta, que ele merece.
2: Joga aí. O 10 do futebol, Éder Luiz. Pronto, agora podemos dar bom dia. Oi, Éder, bom dia pra você.
4: Bom dia, Joana, bom dia, Felipe. Ontem, noite de Libertadores da América, né? Nós tivemos a participação de duas equipes brasileiras, os dois paulistas atuando ontem e ainda um jogo pela Sul-Americana. O Palmeiras venceu 1-0, mas deixou no ar aquela sensação de que poderia ter feito algo mais. Até porque a partida decisiva vai ser na próxima quarta-feira, lá em Quito. E aí a LDU, que é um time até frágil, vai ter um jogador a mais. Altitude de 2.850 metros e o Palmeiras vai ter um desfalque importante, o Gustavo Gomes, que vai cumprir suspensão automática. Ele dá uma solidez, é um jogador muito importante, muito relevante na defesa do Palmeiras, e o Verdão não vai contar com o Gustavo Gomes nessa partida decisiva. Ontem fez 1-0. O herói improvável foi Giai, lateral direito tão criticado nos últimos tempos, mas ontem ele foi o autor do gol alviverde. Palmeiras teve volume, mais 60% da posse de bola, mas eu achou que teve um excesso de zelo, né? Jogou com 3 jogadores da defesa, jogou com uma linha de 3, quando poderia ter atacado muito mais. A vantagem é pequena, mas de qualquer maneira o Palmeiras tem potencial de conseguir passar, mas vai sofrer muito jogando contra a Liga Deportiva Universitária lá em Quito, no Equador. Vai ser uma parada difícil para o Palmeiras na próxima quarta-feira. Quem surpreendeu foi o Corinthians. Corinthians começou perdendo o jogo, aos 3 minutos a equipe do Estudiantes marcou um gol, e quando todo mundo pensou que o Corinthians poderia até se desmontar, mostrou que realmente foi eficiente, cresceu muito no segundo tempo. Acho que 3 jogadores, até motivados pela convocação do Carlo Ancelotti para a seleção brasileira, jogaram muito. Um dos melhores em campo, o Breno Bidon, que partida fez o Bidon, e o Hugo Souza, né? Fez uma defesa sensacional no segundo tempo e evitou que o Estudiantes empatasse o jogo. Corinthians vem para a Neoquímica Arena na próxima quarta-feira com a possibilidade de chegar, diante de tantos problemas que está enfrentando, uma campanha difícil no Campeonato Brasileiro, e pode chegar, quem sabe, à semifinal da Copa Libertadores da América de 2026. Nós tivemos pela Sul-Americana uma vitória importante do Santos, 2-0, o Ilharão e o Oliva fazendo os gols do Peixe, que dão aí uma condição muito boa para o Santos, que vai decidir contra o Atlético Mineiro na Arena MRV na próxima semana. E hoje o Brasil tem o Flamengo participando da Libertadores. O Flamengo joga às 21 horas e 30 minutos em Quito, enfrenta o Independiente del Valle. O Independente, ao longo de todas as campanhas que realizou na Copa Libertadores, nunca perdeu um mata-mata jogando em casa. Então o Flamengo vai ter um adversário difícil pela frente. A exemplo do

0: Corinthians vai ter um jogador motivadíssimo, aliás, dois jogadores muito motivados em campo, né? Samuel Lino, conforme nós previmos, foi convocado pelo Carlo Ancelotti em função da excelente fase que ele está passando, e o Pedro, que também volta à seleção brasileira. Na convocação do Ancelotti ontem, 26 selecionados, nós tivemos 8 estreantes, apenas 9 jogadores mantidos daquela equipe que foi para a Copa do Mundo. É momento de reconstrução, de renovação na seleção brasileira.
1: Muito bom, sempre bom renovação, não é mesmo?
2: É mesmo, a seleção de Portugal quando renovar também. A gente vai conversar aqui sobre isso, né, Éder?
0: Combinado? Já tem que pensar no substituto do CR7, né? Será que vai jogar mais uma Copa ou não, hein, Joana? Você aposta?
1: Mais 4 anos é difícil, mas você viu o shape dele? Ele fez um post no Instagram. Nossa, cara, é um robô. Se fosse só o shape que resolve, né, que resolve o jogo, exatamente. Então a gente tinha ganhado essa Copa. Muito bem, Éder.
2: Um abraço pra você,
0: Um abraço Éder. Pra Obrigado. Vocês.
2: Agora são 9:57. Vou trazer aqui uma nota importante. O jornalista, comentarista, crítico automobilístico Cláudio Karsug morreu na manhã desta quinta-feira aos 93 anos de idade, aqui na cidade de São Paulo. Ele é uma das vozes mais respeitadas da imprensa esportiva brasileira, profissional que estava internado para o tratamento de complicações decorrentes de uma infecção respiratória. A confirmação do falecimento foi feita pela filha, Cláudia, em uma publicação nas redes sociais. Ele nasceu na Itália, mas radicado no Brasil desde a juventude. Cláudio Karsug construiu uma carreira ao longo de mais de 7 décadas de atuação no jornalismo e se transformou em uma das maiores referências do país na cobertura do automobilismo. Ele acumulou passagens por vários veículos de comunicação, como as rádios Jovem Pan e Bandeirantes, além de participações nos canais Sport TV e ESPN. As informações sobre o velório e o sepultamento devem ser confirmadas pela família nas próximas horas, família a qual nós prestamos as nossas homenagens. 9:58 agora.
1: Antes da gente encerrar, vamos aqui trazer qual é a convidada, quais são as convidadas de hoje do Imprevista. Todas as quintas-feiras tem episódio novo no nosso canal do YouTube. E eu conversei com Bia e Branca Feres, ex-atletas de nado artístico, atualmente palestrantes, influenciadoras, sobre maternidade, estilo de vida. Foi muito legal, vamos ver um trecho.
3: Então, a gente nunca se distanciou, mas o que aconteceu é quando eu vim morar em São Paulo, né?
4: Minha irmã casou.
3: Aí foi
4: bem difícil. Porque você casou primeiro?
3: Casei antes. E foi logo depois, assim, eu já namorava meu marido, já tô com ele há 14 anos. Depois das Olimpíadas, eu vim morar em São Paulo. E aí, nisso, a Branca terminou com o marido dela, que era namorado na época.
4: Era meu namorado.
3: E foi morar do lado da minha casa.
4: Pra ficar junto.
3: Aham.
4: Não, eu fiquei bem doida quando a minha irmã veio morar pra cá. Eu fiquei bem deprimida, eu tava meio perdida, assim. Não sabia
3: muitas
4: o que fazer
3: coisas
4: da
3: ao mesmo
4: foi,
3: tempo.
4: Foi, não foi só o fato da minha irmã ter vindo pra cá também, foi quando eu parei de nadar e o que eu fazia por 22 anos. Tipo, parece que a minha vida saiu de eixo, sabe? Que eu tava...
3: Gente, quando um atleta se aposenta, é muito delicado.
4: É.
1: Pois é, tá disponível não, às 11 horas vai estar disponível no nosso canal do YouTube, TMC News BR. Dito isso, muito obrigada pela companhia de hoje, mais uma manhã movimentada, teremos com certeza mais desdobramentos sobre tudo que está acontecendo em Brasília e aqui você acompanha tudo em tempo real na programação da TMC. Obrigada pela companhia, fique agora com a programação local das TMCs pelo Brasil. Até amanhã, às 7 horas da manhã.
2: Até.
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14: Muito bom dia pra você, são 10 horas e 1 minuto, tá começando mais uma edição do Minas TMC. Hoje é quinta-feira, dia 10 de setembro de 2026. Na próxima hora você vai ficar comigo, Marina Matos, e olha quem tá comigo hoje. Rodolfo Simões, de novo, né? Em uma mesma semana, segunda vez, bom dia.
15: Muito bom dia, Marina Matos, bom dia para o nosso querido Alex Barbosa, que tá aqui com a gente na operação, e bom dia, claro, para o nosso ouvinte aí do outro lado, no TMC 88.7. Estamos ao vivo para toda a região metropolitana de Belo Horizonte e também você pode nos ouvir lá pelo aplicativo da TMC e também no site, o tmc.com.br, para todo o Brasil, para todo o planeta. Quero fazer aquele convite de sempre, mas muito importante, converse conosco pelo WhatsApp, pelo 31 99944-8870, repetindo, 31 99944-8870. Pode mandar a sua mensagem pra gente com o que quiser, sua crítica, sugestão, elogio, manda brasa aí.
14: E você também pode nos acompanhar pelo Instagram, arroba TMC Minas Gerais, lá você vê os bastidores, as notícias que interessam o seu dia a dia, e vamos dar um alô pra ele também, Alex, dá um alô aí, faz favor, né? Não vai ficar escondido não.
2: Ah, tá bom, excelente jornal pra todo mundo aí, viu? Estamos esperando as notícias aí, a notícia que importa pra gente, né?
14: É isso mesmo, Alex tá aqui ajudando a gente, operando a mesa, a gente fica até o meio-dia com as principais notícias aqui da nossa cidade, toda a região de Minas Gerais e até mesmo notícias a nível nacional. São 10 horas e 3 minutos, chegou a hora da gente começar o Minas TMC, vem com a gente!

0: mulher é vítima de tentativa de feminicídio em Belo Horizonte. Segundo a PM, o ex-companheiro atropelou a vítima duas vezes e fugiu.
1: Flávio Bolsonaro faz comício em Juiz de Fora, no mesmo local onde o pai foi atacado em 2018.
0: A TMC segue com a sabatina dos candidatos ao Senado em Minas. O entrevistado de hoje é Arcanjo Pimenta, do MDB.
1: Passagens de ônibus intermunicipais ficam mais caras em Minas.
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1: E vamos lá começar o nosso noticiário. São 10 horas e 4 minutos. A Polícia Civil fez ontem uma operação em Santa Luzia, na Grande BH. A ação investiga a suspeita de um esquema de rachadinha, envolvendo médicos, servidores, ex-servidores comissionados e também um ex-secretário municipal de saúde.
0: Os policiais cumpriram 7 mandados de busca e apreensão em endereços ligados aos investigados, entre eles 2 médicos e 1 vereador. A operação busca recolher documentos, aparelhos eletrônicos e outros materiais que possam contribuir para a apuração.
1: A suspeita de que parte da remuneração recebida por profissionais da saúde fosse exigida ou então repassada irregularmente. Só que ainda não existem informações oficiais sobre como esse suposto esquema funcionava.
0: Em nota, o Ministério Público informou que a operação foi resultado de uma investigação da Polícia Civil e contou aí com o apoio também da 6ª Promotoria de Justiça de Santa Luzia.
1: E por isso a TMC procurou a Polícia Civil, mas a gente ainda não teve nenhum retorno sobre como funcionava, né, exatamente como funcionava esse esquema, sobre os materiais que foram recolhidos, valores movimentados. A gente deixa esse espaço aberto aqui para a Polícia Civil e até mesmo para Santa Luzia, né? Se o pessoal lá quiser se manifestar sobre esse caso, dando aí o seu posicionamento. Rachadinha, que a gente, infelizmente, uma prática antiga, né, Rodolfo?
0: É uma prática antiga. Chega e muito comum entre parlamentares, seja entre os vereadores, entre os deputados, e agora a gente vê esse movimento também envolvendo profissionais de outras áreas ligados aí, no caso, ao município, né? A Prefeitura de Santa Luzia tem espaço aberto para se posicionar aí sobre esse caso que é bastante grave.
1: Né? E a gente espera que essa apuração seja feita rapidamente e que esses valores sejam restituídos também. 10 horas e 6 minutos. Gente, vamos ver como é que está o trânsito aqui em Belo Horizonte, Rodolfo? O Eliseu Júnior que está chegando e as informações são lá da reta do Califórnia. Eliseu, bom dia.
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5: 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Um bom dia pra você, Rodolfo. Bom dia, Marina. Mais uma vez, bom dia, ouvinte TMC. Abro meu destaque aqui no jornal falando de reta do Califórnia. Isso porque motorista que sai de Neves e vai acessar o anel rodoviário enfrenta fila por lá desde o bairro Cincão. Lentidão que chega até a altura do encontro com o anel rodoviário. Reflexos de lentidão no anel. A dica para ganhar tempo é no trevo da Ceasa, desviar acessando Avenida Helena de Vasconcelos Costa, na sequência Via Expressa, até a chegada ao anel rodoviário. 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
0: Tá aí, você ouviu as informações do trânsito com Eliseu Júnior. Agora são 10 horas e 7 minutos. E a gente vai continuar falando aqui nas manchetes policiais. Dessa vez, o caso é o seguinte: foi solto pela polícia o jovem de 19 anos que matou o pai, de 44, com uma paulada na zona rural de Braúnas, no Vale do Rio Doce. O crime aconteceu na última terça-feira.
1: Segundo a ocorrência, o homem chegou embriagado, pegou uma faca e ameaçou a família dentro de casa, incluindo o próprio pai. Quando ele avançou contra a ex-mulher e os filhos, a família correu para fora da casa.
0: Na tentativa de conter o pai, o jovem atingiu o homem na cabeça com um pedaço de madeira. O socorro foi chamado, mas a morte foi confirmada ainda no local.
1: A ex-companheira do homem, de 37 anos, relatou que ele era frequentemente agressivo por causa do consumo de álcool. E por causa disso, ela havia decidido terminar o relacionamento, mas continuava morando na mesma casa por não ter outra opção.
0: Depois do término, o homem passou a vigiá-la por ciúmes. A mãe informou à PM que não tinha feito denúncias contra o ex-companheiro.
1: O jovem afirmou aos militares que não teve a intenção de matar o pai, só esfaqueou ele para defender a família. Ele foi preso em flagrante, levado para a delegacia e solto.
0: O corpo foi encaminhado para a funerária e a Polícia Civil vai investigar o caso.
1: Pois é, mais um caso terrível que a gente comenta aqui, né, Rodolfo, de tentativa de feminicídio. E todo dia a gente fala de um abuso, de um tipo de violência envolvendo mulheres. E nesse caso, eu consigo afirmar que, felizmente, essa mulher está salva porque o filho a defendeu. Infelizmente, o homem morreu. Eu sou a favor de que, se possível, que os homens, eles cumpram as penas. Eu acredito que é preciso que... Porque o rapaz morreu. Ele não vai conseguir pagar, digamos assim, pelo que ele tentava cometer contra essa mulher. Então, pelo menos o filho estava lá para salvar a mãe e também salvar os irmãos.
0: É, inclusive, eu discordo dessa nomenclatura aqui. O crime, qual foi o crime que ele cometeu? Salvou a mãe dele. Ele é um herói, ele não é um criminoso, para a gente falar que ocorreu um crime nesse caso. E, infelizmente, eu acho que as duras... Não vou falar que isso já mudou, mas as duras penas... Acho que as mulheres têm percebido isso e, de forma geral, nós homens também temos mudado, mas era muito comum, principalmente em décadas passadas, não que hoje não seja, mas acho que é menos comum, essa questão do homem fazer um uso abusivo do álcool e isso servir como muleta justificativa para cometer essas agressões, esse tipo de crime e coisas do gênero.
1: E não há, né? E tem mais um caso que choca a gente também, uma mulher de 24 anos que foi vítima de uma tentativa de feminicídio. Isso aconteceu ontem à noite, no bairro Cardoso, na região do Barreiro, aqui em BH. De acordo com a Polícia Militar, o ex-companheiro dela, de 25 anos, atropelou a mulher duas vezes e fugiu. De acordo com a vítima, ela tinha discutido com o ex-companheiro na segunda-feira e, olha, pediu uma medida protetiva contra ele. E aí ontem, né, o homem teria pegado um carro que havia ficado com a mulher depois do fim do relacionamento. Ela foi até a casa dos pais do ex-companheiro para tentar recuperar esse carro e, na saída, de acordo com o relato dela à polícia, o homem atropelou ela.
0: A mulher conseguiu sair de moto, mas o suspeito voltou a persegui-la. Ele teria fechado a moto com o carro, provocando uma batida.
1: Depois que a mulher caiu, o homem teria dado marcha ré e passado com o carro sobre ela e a moto, e depois fugiu. Câmeras de segurança registraram essa ação.
0: A mulher foi atendida pelo corpo de bombeiros e levada para a UPA do Barreiro. Ela tinha suspeita de fratura na perna direita e foi transferida para o Hospital João 23 para passar por cirurgia.
1: Até agora de manhã, o suspeito não tinha sido localizado. Nós também estamos tentando saber o estado de saúde dessa mulher e a gente espera que ela se recupere bem, né? Mais uma mulher que é um milagre, sobreviveu, né, a essa tentativa de feminicídio contra esse companheiro dela, esse ex-companheiro dela. A gente espera que ela fique bem e que esse homem seja encontrado também.
0: E esse relato, que essa descrição dessa história aqui, me vem à cabeça uma frase que a Letícia Benassi fala muito, né? Que esse sentimento que alguns homens têm de posse pelas mulheres, né? Então, assim, é uma questão bastante complicada. O surgimento desse sentimento, não sei se a gente pode definir dessa forma, dessa percepção, dessa sensação, como que faz para cuidar disso, né? Tirar isso da pessoa, enfim, como que quer lidar com esse cenário. E acho que é algo a ser discutido e buscado.
1: Pois é, 10 horas e 12 minutos, a gente segue com o nosso programa. Olha, daqui a pouquinho a gente tem que lembrar que tem sabatina com o Arcanjo Pimenta do MDB, ele que é candidato ao Senado por Minas Gerais. Vamos seguir então pro break, Alex. Alex tá atento aqui a tudo, hein? Porque a gente volta daqui a pouquinho já com a sabatina. Mariana Reis está acompanhando tudo. Ela vai fazer entrevista com o candidato. E claro, você confere aqui com a gente. É bem rapidinho, tá? São 10 horas e 12 minutos.
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0: Estamos de volta com Minas TMC agora pontualmente, Marina, 10h15 da manhã, pontualidade britânica nossa, viu?
1: A gente tá chique.
0: Exato, tem um characinho depois. A TMC segue realizando sabatina dos candidatos ao Senado aqui em Minas Gerais e o entrevistado de hoje é Arcanjo Pimenta, que é afiliado ao MDB, o Movimento Democrático Brasileiro, ele que é advogado, empresário e presidente do MDB Afro no Estado. E agora a gente passa a bola aí para Mariana, ela vai conduzir a conversa com o nosso entrevistado direto dos estúdios da TV Sim. Bom dia, Mariana.
1: Bom dia, Mari. Bom dia, Arcanjo.
10: Bom dia, Rodolfo. Bom dia, Marina. Bom dia a todos que estão com a gente aqui no Minas TMC, primeira edição. Bom dia ao candidato Arcanjo Pimenta, que topou aqui vir participar dessa sabatina que a gente já vem realizando, né, com todos os candidatos ao Senado pelo Estado de Minas Gerais. Rodolfo já deu uma introdução, né? Hoje a gente recebe aqui Arcanjo Pimenta, candidato ao Senado pelo MDB. Ele que é advogado, empresário, presidente do MDB Afro no Estado. E a gente conversava justamente sobre isso aqui nos bastidores, antes da entrevista começar oficialmente, sobre essa representatividade. É algo que ele vai pincelar por aqui entre os assuntos que a gente separou, né? Além dos principais, como a dívida de Minas para o Estado e as propostas em relação às terras raras. Vamos começar, então, entendendo do candidato, porque essa última pesquisa da Quest, né, candidato, o senhor aparece com cerca de 2% das intenções de voto. Eu queria saber como que o senhor avalia esse resultado e o que o senhor tem feito para se tornar mais conhecido pelo eleitor, além de divulgar as suas propostas. Bom dia.
11: Bom dia, eu agradeço a Rádio Sim, a você que estão aí em casa e no YouTube me vendo, vai tirar esse momento para conhecer mais o Arcanjo Pimenta, esse seu candidato ao Senado. Como a Mariana me perguntou aqui, o porquê que ela acha que hoje eu já estou pontuando com 2%. Eu acho que a comunidade negra e aqueles que não são racistas estão identificando com a minha candidatura, que eu irei representar 59% dessa população, que até hoje Minas Gerais nunca teve um candidato negro de um partido de centro. Quer dizer, nós estamos furando a bolha. Por isso, eu acho, Mariana, igual você estava dizendo, que eu começo a ficar muito satisfeito por essa empreitada que eu entrei, porque um dos objetivos eu já estou alcançando, que é chegar até a comunidade negra e aqueles que não são racistas, que querem que nós tenhamos uma cadeira lá no Senado Nacional. Isso é de suma importância, é um avanço para a comunidade negra. Eu queria agora, Mariana, falar um pouquinho de mim para essa população tão bonita, tão trabalhadora, tão acolhedora que são os mineiros, né? E que eu acho importante para vocês nos conhecerem. Eu sou Arcanjo Pimenta, sou nascido em Belo Horizonte, milito dentro do movimento negro desde os meus primeiros anos de vida, que eu tenho consciência, por ser filho de uma das maiores lideranças negras do movimento, não só o movimento negro, mas o movimento social desse país. Fui criado aqui na rua Tenente Garro, 351, que era um centro de referência de lideranças negras e não negras que discutia a pauta da questão social desse país. Naquele momento, nós vivíamos a ditadura militar, onde a gente tinha que nos articular ali, escondidos, né? Porque a ditadura vinha para quê? Para nos perseguir, porque a gente queria só trabalhar pelo povo de Minas e do Brasil. A gente queria essa transformação. E com isso, eu fui crescendo ali, vendo essas grandes lideranças de Minas Gerais e do Brasil, que frequentava a minha casa. Nós nos reuníamos na minha casa. Os companheiros da minha mãe. E com isso eu fui aprendendo que a coisa mais importante da vida é a gente ter consciência do que nós somos, o que nós queremos.
10: Sim, candidato, eu vou até antecipar uma das perguntas que eu tinha separado aqui para fazer para o senhor já tocou nesse ponto, né, da representatividade por ser um homem negro, o senhor também que é ligado, como a gente disse aqui, ao MDB afro e defende, né, essa bandeira da representatividade negra, sobretudo lá no Senado Federal. A gente sabe que cerca de 22% a 26% das cadeiras do Senado foram ocupadas por pretos e pardos na última década. Isso é muito pouco, tendo em vista que a população brasileira é majoritariamente negra, né? Então, queria saber agora em relação às propostas concretas do senhor para essa questão racial, para combater o racismo, para aumentar a representatividade preta, né, nos espaços de poder, principalmente.
11: Primeiramente, eu acho que a coisa mais importante que existe é nós participarmos de partido, seja de direita, de esquerda, de centro. A participação popular nos partidos é muito importante, porque é através do partido que a gente vai construir projetos sociais para que a gente avance. Seja eu, que a minha bandeira sempre foi a bandeira do movimento negro, que quando eu no início, igual eu estava contando, na rua Tenente Gar, 351, que era o núcleo de reunião dos negros de Minas Gerais e do Brasil para discutir propostas para a comunidade negra. Se hoje a gente tem cotas, se hoje a gente tem contar a história da África e a cultura do negro, essas discussões foi nos anos 70, que lá estavam várias lideranças importantíssimas do Brasil que reunia nesse endereço, Tenente Garro 351. Eu estou batendo nesse endereço, por quê? Porque é uma referência até hoje. Onde eu fui criado, tinha uma biblioteca de 2.836 livros, onde meu avô foi o primeiro coronel negro, poliglota, e sempre militou na questão negra, desde a época dos homens de preto em São Paulo, e também fez parte para que estivesse junto com a Frente Negra Brasileira. Ele participou também da elaboração, da construção da Frente Negra no Brasil. Então, com isso, essa biblioteca tão rica, ela tinha 833 livros só na área da questão negra, de contando a história da África, com livros de vários escritores africanos e contando a nossa história. E com isso eu fui crescendo, fui cada vez mais acompanhando essa evolução do movimento negro, acompanhando sempre, minha mãe levava a gente nas reuniões. Eu tenho um caso até muito muito legal. Eu estava com o Tizumba um dia desse, e o Tizumba foi na minha casa da minha irmã, minha sobrinha toca harpa, E o Tizumba foi para ela participar do evento dos batuques dela, dele. Aí ele virou e falou: olha, Arcanjo, eu lembro muito bem, o primeiro show que eu fiz na Biblioteca Negra, Biblioteca Pública, no mês na nossa época, a gente comemorava o 13 de maio, Efigênia Pimenta, que é minha mãe, ela que me levou, foi o primeiro show oficial que eu fiz para a comunidade negra. Eu ainda era muito jovem. Então, o que eu vejo é o seguinte: a minha participação dentro da questão negra eu digo que vem da barriga da minha mãe. Sim. E com isso, minha mãe sempre militando no MDB, e eu acompanhava. Em 78 foi a campanha do Itamar, ainda nós estávamos na ditadura militar, não tinha a eleição direta, era ainda a eleição indireta. O Itamar foi candidato a senador. Em 82, o Tancredo, candidato a governador, participei dessa campanha, muito jovem, 17 para 18 anos, era menino. E assim, a gente tinha aquela consciência que a gente queria mudança.
10: Sim. Candidato, eu vou interromper o senhor para a gente conseguir correr um pouquinho com a pauta, né? Porque o nosso tempo é curto.
11: Ok.
10: Queria que a gente passasse agora para um dos temas que eu acho que são mais caros para o eleitor mineiro, que é a questão da dívida de Minas Gerais com a União, né? Atualmente aí em cerca de 157 bilhões de reais. A gente sabe que o Estado abriu mão do regime de recuperação fiscal para aderir ao PROPAG, que foi uma costura, inclusive, que contou com a participação do senador Rodrigo Pacheco. Eu queria saber o que, que o senhor acha em relação à dívida, se o senhor tem a expectativa de, se eleito, tentar trabalhar por uma melhor solução. Como que a gente resolve essa questão, que é uma das principais, que impacta o nosso orçamento para tantas áreas aqui em Minas?
11: Bom, primeiramente, eu quero falar com a população mineira que para a gente entender a dívida, eu gosto de explicar dessa forma. Imagina que você tem um cartão de crédito e você deve hoje, deve muito o cartão de crédito. É o caso de Minas Gerais. Quando você deve muito, o que que acontece? Você não tem como pintar sua casa, comprar um móvel novo, não tem como você viajar com a sua família, porque você está endividado. É o que está acontecendo hoje com Minas Gerais. Minas Gerais está muito endividado. Então, o senador Rodrigo Pacheco, no Senado, apresentou o PROPAG, que é uma forma de você quitar sua dívida, e dentro disso com 8 propostas. E uma das propostas que eu também comungo que é a melhor, que é uma sem juros, porque o que estava matando Minas Gerais era o pagamento de dívida. Quanto mais da dívida, quanto mais você pagava a dívida por causa dos juros, mais você estava devendo. Então, com esse PROPAG, foram 8 modalidades que você poderia optar. E foi, o governo optou pela uma delas, que é sem pagamento de juros, só que você tem que dar 20% de entrada. O que que o governo fez? Pegou seus ativos, são vários prédios públicos, várias empresas, CEMIG, CODEMIG, e apresentou para o governo federal, para o governo federal aceitar como entrada, mas não como vender. Vai federalizar as empresas. O governo federal irá ficar com as empresas para que com essa entrada. Então ele apresentou 90 e poucos bilhões como ativos, para que o governo federal então possa escolher e que seja a entrada. E depois, em 5 anos, a prestação será aproximadamente de 20% do valor da dívida, e que será primeiro cobrado 20% no primeiro ano, 40% no segundo, e assim sucessivamente, até no quinto ano, será cobrado 100% da prestação da dívida. Então, eu acho que é a melhor opção para Minas Gerais. E eu no Senado estarei lá para quê? Não só fiscalizar, mas tentar melhorar a cada dia mais que essa dívida seja paga primeiramente, mas com mais vantagem para Minas Gerais, para que Minas Gerais sobre mais dinheiro para investir na educação, na saúde, na segurança pública, porque nós precisamos de uma excelente educação, uma ótima saúde e uma segurança para que a gente possa andar livremente para onde a gente quiser ir.
12: Aproveitando que o senhor defendeu aí a questão da federalização, a gente já não conta mais com um dos ativos que seriam talvez mais importantes nessa lista de empresas que a gente poderia federalizar, que seria a Copasa, né? Concedida aí à iniciativa privada. Queria saber o que que o senhor pensa para a CEMIG, se seria incluí-la aí nesse rol de propostas, né? De empresas a serem federalizadas para abater a dívida. E vou aproveitar e emendar com uma outra pergunta, porque o candidato ao governo pelo PT, Patrus Ananias, disse da vontade de tentar reverter a privatização da Copasa. Eu queria saber o que o senhor pensa também sobre isso.
11: Então, primeiramente, como eu havia dito, o governo apresentou, eu creio que 96 milhões de bilhões de ativos. Então eu acho, no meu pensamento, eu sei que eu vou ser eleito, que eu conto com vocês e vocês estarão com uma cadeira lá no Senado junto comigo. Eu acho que nós, eu vou defender que a CEMIG não esteja nesses ativos. Eu defendo que ela não esteja nesses ativos. Por mim, ela não vai ser federal, ela não vai entrar nesse pacote. Eu vou defender que tire a CEMIG e os outros ativos, então, poderiam ser para dar entrada.
12: A Copasa, o senhor defende essa tentativa de reverter?
11: Juridicamente, eu acho que a gente já foi, né? Já foi leiloado e tal. Isso, depois que eu estiver no Senado, nós vamos fazer um estudo para que a gente veja o que a gente pode fazer. Porque houve uma eleição indireta, né? Que foi pela Assembleia e que mudou a Constituição, para que vocês entendam, não obrigatório ter o plebiscito mais. Eu achei uma questão muito arbitrária, que a sociedade não foi ouvida, achei arbitrária. Só que, infelizmente, aqueles que ali estavam naquele momento optaram por vender a Copasa. E hoje nós estamos vendo aí, Minas Gerais nunca teve problema de água, igual está tendo agora, de ficar uma semana sem água. E quem está sofrendo é o povo mineiro, que uma pessoa fica até sem luz, mas sem água nunca, né?
12: Na visão do senhor, então, isso já é um reflexo da privatização?
11: Com certeza. Isso não é nem o início. A mesma que está em São Paulo dando problema é a mesma que ganhou aqui. Então, nós vamos ter muitos problemas. Vou lutar para que a gente consiga reverter. Eu não posso dizer para vocês ainda, porque eu não estou lá, mas pode saber. Eu estarei e brigarei para que a gente consiga reverter isso que aconteceu com uma empresa tão rica, lucrativa. Eu sou contra privatizar empresa que dá lucro. Eu sou empresário, eu vou privatizar empresa que dá lucro.
12: Certo. Candidato, vamos passar para um outro ponto, aproveitando, né, essa polêmica que está principalmente essa semana, essa crise institucional sobre o Supremo, e o MDB tem a proposta de limitar aí mandatos de 12 anos para ministros do STF. Queria saber se o senhor está alinhado com o partido em relação a isso. O que que o senhor pensa?
11: Bom, os acontecimentos agora parece que bate com o nosso plano de governo, né? Porque a gente já falava ali. Primeiramente, a coisa mais importante, o Supremo tem que ser cada dia mais, cada dia mais o Supremo tem que ter segurança jurídica. Isso a gente, você pode olhar no nosso plano de governo, plano parlamentar, que lá se diz. Essa é uma das maiores importâncias. Outra coisa que é muito importante, que hoje nós estamos sentindo isso, não podemos ter um Supremo que só um juiz dê a sua opinião. Tem que ser colegiada. As decisões têm que ser colegiadas. Monocrática não dá. Então, isso, o plano que nós apresentamos para ser senador já está dessa forma. É que as decisões não sejam monocráticas, principalmente na situação quando vai atingir toda Minas Gerais e o Brasil. Outra coisa, mandato de 4 anos. De 4 anos, não, desculpa.
12: De 12 anos.
11: De 12 anos. E o mais importante disso tudo, a segurança jurídica que a gente tem que reforçar para que o Supremo tenha.
12: Vou passar com o senhor aqui por 2 perguntas, vamos ver se vai dar tempo. Terras raras, a gente sabe que a gente tem jazidas estratégicas aqui na região de Poços de Caldas. O que é que o senhor defende em relação a esses minerais?
11: Bom, primeiramente, eu acho que a gente tem que ter um laboratório. Já tem um, né? Ter mais laboratórios e ter tecnologia, não só para retirar essas terras raras, mas também para que a gente possa ter indústria de transformação para que a gente venda esse material com preço mais agregado e o Estado possa arrecadar mais. Não vender a matéria-prima só, a matéria-prima do como commodities, mas nós temos que transformar essa matéria-prima aqui, que nós vamos minerar, e com essa transformação, trazer tecnologia, capacitar os jovens para que eles possam entrar nessa área. E com isso, o mercado de trabalho irá melhorar, a remuneração desses nossos jovens será melhor e todos aqueles funcionários que prestarão serviço terão uma cadeia aí muito melhor, porque com a capacitação desses trabalhadores, a remuneração será maior.
12: Candidato, a gente está chegando quase ao fim, a gente tem então esse tempinho para o senhor fazer as considerações finais para o eleitor.
11: Bom, primeiro eu quero agradecer a você, Mariana, e me sinto representado com você me entrevistando, uma mulher negra, que a gente sabe como é difícil chegar aonde você chegou, aonde eu cheguei. Então eu quero falar com 59% de negros pardos de Minas Gerais. Nós temos que ter uma cadeira nossa. A minha defesa é essa, não só na questão social, mas também na questão da educação. Eu quero ser o senador da educação. Um povo para se transformar tem que ser e tem que ter educação. E quem eu vou ser esse senador que vou brigar efetivamente com a educação. Só eu, da minha tonalidade, da minha cor preta, sei o que eu passei para me chegar até aqui. Então peço a você, que são 59% da população, e você branco que não é racista, vote em mim e vamos lutar para que combater o racismo, que o racismo é um mal que nós temos que acabar no nosso país e no mundo.
12: Obrigada, nós entrevistamos então, dando sequência às sabatinas que a TMC está promovendo com os candidatos ao Senado por Minas Gerais. Essa foi a entrevista com o candidato Arcanjo Pimenta, pelo MDB, ele que é advogado, empresário e também presidente do MDB Afro aqui em Minas Gerais. Marina e Rodolfo.
11: Eu só quero corrigir, eu fiz o curso, mas não formei, tá? Cheguei num período e parei.
12: De direito?
11: De direito, tá bom?
12: Marina e Rodolfo, eu volto com vocês aí no estúdio.
1: Obrigada, Mariana. Obrigada também ao Arcanjo Pimenta, candidato ao Senado por Minas Gerais. A gente segue por aqui. Daqui a pouquinho, né, Rodolfo? A gente continua falando de política, porque agora a gente vai com trânsito. É, o Eliseu Júnior volta com informações pra gente. Onde que é o problema hoje, Rodolfo?
0: É, agora O problema
1: agora é na Fernão Dias, exatamente. A terrível 381. Vamos lá.
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14: 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Destaque agora de Fernão Dias, quem deixa Betim em Contagem e segue rumo à capital. Enfrenta lentidão na passagem pelo bairro Amazonas, lentidão que chega até a altura do encontro com o cardeal Eugênio Pacelli. A dica, insistir com paciência, já que é apenas o excesso de veículos. Quem segue no caminho oposto, quem sai de BH e segue rumo a Betim, cardeal e Fernão Dias, com trânsito fluindo muito bem. 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
0: Agora 10 horas e 39 minutos, você acabou de conferir as informações do trânsito lá na Fernão Dias e agora a gente vai ouvir um recado importante aí do Luiz do Saeng, do Sindicato dos Administradores no estado de Minas Gerais.
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1: É isso, 10 horas e 40 minutos em ponto, a gente tá indo pro break. Nossa, a gente tá muito pontual hoje,
0: muito,
1: Rodolfo.
0: Muito.
1: Que isso, a gente vai pro nosso intervalo bem rapidinho, a gente volta aí trazendo como foi o comício, né, digamos assim, de Flávio Bolsonaro em Juiz de Fora ontem. Também vamos trazer a agenda dos governadores e também a greve dos bancários aqui em Minas Gerais. A gente volta já já, continua aí.
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8: De volta, 10 horas 43 minutos. Obrigado pela sua companhia. A gente está ao vivo pela nossa frequência, que você já está acostumado também pelo site, né, Rodolfo?
9: Exato, dá para ouvir a gente pelo 88.7. Também a Marina está rindo aqui do meu lado, gente.
8: Ai, meu Deus, eu desconcentrei o Rodolfo agora.
9: Não, tranquilo. Ao vivo é assim mesmo, você sabe melhor do que eu. Bom, mas você pode nos ouvir aí reforçando mais uma vez pelo dial no 88.7. pelo site e também pelo aplicativo da TMC. Lembrando que no site e no aplicativo você vai entrar lá e tem que selecionar a nossa praça aqui de Belo Horizonte. Bom, você também pode e deve mandar sua mensagem no WhatsApp pelo 31 99944 8870. Quem tá mandando mensagem, Alex? Eu vi que tem mensagem
8: no Legravino. Tem mensagem no nosso WhatsApp. Aposto que é o Legravino. O Legravino tá sempre com a gente. O que o Legravino avisou, tá, fala aí pra gente?
10: Por enquanto ele só tá dando um bom dia aqui.
8: Bom dia, Legravino. Bom dia, pra você também. Você tá feliz com o resultado do jogo ontem?
9: Você tá muito engraçadinho.
8: Você achou que eu não ia falar nada, né?
9: Eu ia até
8: te
9: perguntar, Alex, se o que o Legravino colocou aí era censurado ou não.
10: Não, só mandou um bom dia pra você
9: De vez em quando ele perde a linha.
8: Bom, vamos lá, parar de conversa fiada, porque a gente tem que falar de eleições agora. Tem uma trilha de eleições por aí, Alex? Tem uma trilhazinha que a gente costuma rodar aqui, a gente tá colocando o Alex numa fria agora nesse momento, né? Roda aquela trilhinha de eleição, a gente gosta de ouvir ela pra poder começar a falar da agenda dos candidatos.
9: É o que a gente chama de fogo amigo.
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8: Alex tá esperto, você tá achando o quê, gente? E você vai conferir agora com a gente a agenda dos candidatos ao governo de Minas desta quinta-feira?
9: A gente começa com o líder das pesquisas, o Cleitinho do Republicanos, que fez uma reunião agora cedo com a equipe de campanha. Depois
8: ele vem para a capital mineira, Rodolfo, tá ansioso, para dois compromissos. Ao meio-dia, Cleitinho grava entrevista com a AMIRT, a Associação Mineira de Rádio e TV. Depois tem uma reunião interna.
9: Às 8 da noite, o Cleitinho vai dar as caras na festa do peão, lá em Campos Gerais, no sul de Minas, cidade que fica a pouco mais de 300 quilômetros da capital mineira.
8: Patrus Ananias do PT não tem agenda agora de manhã, já à tarde, cumpre uma série de compromissos em Uberaba, no Triângulo Mineiro.
9: A primeira atividade é uma visita ao mercado municipal por volta das 3:30 da tarde. Em seguida, Patrus participa de uma reunião com militantes do PT.
8: Já às 5:30 da tarde, está prevista a inauguração do Comitê Central Lula e Patrus no centro da cidade.
9: Alexandre Calil, do PDT, por sua vez, visita a Regional Barreiro. Ainda no local, ele vai dar uma entrevista coletiva à imprensa em frente ao Hospital Metropolitano Doutor Célio de Castro, no bairro Milionários, aqui em Belo Horizonte.
8: À 1 da tarde, Calil vai gravar programas para TV, rádio e redes sociais.
9: Agora a gente vai para o governador do estado, Matheus Simões, do PSD. Ele vai passar por 3 cidades do interior do estado. São elas: Teófilo Otoni, Araçuaí e Salinas.
8: Nesse momento, ele faz uma caminhada no mercado e também pelo centro de Teófilo Otoni.
9: Daqui a pouco, às 11 da manhã, está previsto um encontro com lideranças. Em seguida, Simões ainda vai ser entrevistado pela Rádio Imigrantes.
8: Às 4:30 da tarde, o governador vai até Araçuaí, onde participa de um encontro com prefeitos e lideranças.
9: No fim do dia, às 7:30 da noite, já em Salinas, no norte do estado, Matheus Simões tem um novo encontro com lideranças.
8: Flávio Rosco, aí do PL, cumpre a agenda agora pela manhã em Caratinga, às 9 da manhã, quando ele participou de um café com os apoiadores.
9: Neste momento, Flávio faz uma caminhada aí para a área central da cidade. Em seguida, ele vai inaugurar a Casa do 22, dando sequência a essa programação em Caratinga.
8: De tarde, Roscoe vai estar em Patinga para dar uma entrevista e depois, às 3:30 da tarde, faz uma caminhada na rua 28 de abril.
9: Por fim, ele retorna à capital mineira, já que ele tem entrevista marcada com o Jornal da Band às 6:40.
8: Já o Gabriel Azevedo, do MDB, grava conteúdos para rádio, TV e redes sociais em 2 horários. O primeiro já foi às 8 da manhã e às 5:30 da tarde ele vai retomar as gravações.
9: Agora há pouco, o Gabriel também concedeu entrevista ao portal Metrópolis.
8: E as outras agendas envolvem questões de planejamento de campanha e preparação para outras entrevistas e debates.
9: Pois é, Marina, a gente fez um bom resumo. A turma agora esquentou de vez,
8: né? Esquentou, tá chegando, né, as eleições, tem muita coisa acontecendo. Inclusive ontem, o Patrus Ananias, do PT, candidato ao governo de Minas Gerais, esteve em Belo Horizonte para o encontro com juristas. Quem foi lá, acompanhou tudo, foi o repórter Murilo Luiz e traz todos os detalhes agora pra gente. Bom dia, Murilo.
2: O candidato ao governo de Minas Gerais, Patrus Ananias, do PT, cumpriu a agenda em Belo Horizonte nesta quarta-feira. Ele participou de um encontro com juristas de Minas Gerais para discutir assuntos relacionados ao estado e apresentar suas propostas. Ao fim, o político falou da importância desta parceria.
4: E um encontro como esse deixa claro os compromissos da nossa campanha e do nosso governo com os princípios, os valores democráticos, com o Estado democrático de direito, com a afirmação efetiva dos direitos humanos e da justiça social. O nosso compromisso também prioritário com as pessoas, com as famílias, com as comunidades mais empobrecidas.
2: E durante seu discurso, Patrus criticou a postura da direita no Brasil e no mundo.
12: Nós estamos vivendo uma direita golpista, nazifascista, que está ameaçando seriamente os valores democráticos, os valores convivenciais, os compromissos com o bem comum, com a justiça social. Nós temos que ter muita clareza disso.
2: Patrus também destacou o crescimento de sua campanha.
4: A nossa campanha está crescendo e nós estamos trabalhando com determinação para ganharmos o governo de Minas e realizarmos aqui um governo histórico. E um encontro como este mostra as bases da nossa campanha e as pessoas que estarão conosco para bem governarmos Minas Gerais.
8: É isso aí, obrigada, Murilo, pelas informações. 10:50, a gente segue falando de política, porque o candidato à presidência, Flávio Bolsonaro, do PL, fez ontem um comício no mesmo local onde o pai Jair Bolsonaro sofreu um ataque à faca durante a campanha presidencial de 2018, em Juiz de Fora, na Zona da Mata.
9: Pois é, de última hora, por conta das condições climáticas, o candidato também mudou o local de pouso e desembarcou no aeroporto regional de Goianá, enquanto era aguardado por apoiadores no aeroporto da Serrinha, em Juiz de Fora. O deslocamento foi de cerca de 70 quilômetros entre uma cidade e outra e foi feito de carro.
8: Do aeroporto da Serrinha, Flávio seguiu em motocicleta até o centro histórico da cidade, num percurso de cerca de 10 quilômetros.
9: O trajeto terminou em um trio elétrico que aguardava pelo candidato na esquina em que o ex-presidente Jair Bolsonaro foi vítima da facada há exatos 8 anos. Durante o discurso, Flávio Bolsonaro aproveitou a oportunidade

0: das pessoas que estão aqui junto com vocês. Nós temos que defender as instituições. Nós vamos proteger o Supremo Tribunal Federal de Alexandre de Moraes. Uma laranja podre não pode contaminar a mais alta corte desse país.
1: E o retorno à cidade do atentado carrega aí um simbolismo, uma tentativa de engajar o bolsonarismo aí recorrendo a marcas das corridas eleitorais de 2018 e de 2022. 10h52, tá na hora do trânsito, né, Rodolfo?
2: Tá na hora do trânsito e o Eliseu Júnior agora chega com todos os detalhes aí do anel rodoviário. É sempre os mesmos pontos, né?
1: Sempre.
2: O noticiário do trânsito é um museu de grandes novidades.
1: Tipo isso, vamos lá.
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4: 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Destaque agora de anel rodoviário. Atualiza a situação para você, ouvinte TNC. Neste momento, no sentido Rio de Janeiro, pequeno ponto de lentidão na passagem pelo viaduto São Francisco. E na sequência, também pequeno ponto na passagem pela Praça São Vicente. No caminho oposto, quem segue rumo à Vitória, situação normalizada. Neste momento, o caminho é livre. 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
1: Obrigado, Eliseu Júnior, pelas informações.
2: Tá aí, agora são 10h53, a gente vai sempre gerando um noticiário aqui, sempre muito dinâmico, o nosso Minas TMC. Agora a gente vai falar da meningite, que pode matar aí cerca de 10% dos infectados e deixar sequelas permanentes em até 20% dos sobreviventes. Agora a Anvisa autorizou a vacina Mencofi para bebês a partir de 6 semanas de vida.
1: E para a gente entender a importância da vacinação, dos perigos da doença, a gente vai conversar com o Luiz Wellington Pinto, que é médico, professor da Faculdade de Ciências Médicas. Luiz, bom dia, você escuta a gente? Não? Luiz, a gente perdeu contato com o Luiz, a gente volta daqui a pouquinho para a gente falar desse assunto tão importante aqui no nosso programa. A gente falou, Rodolfo, sobre a greve dos bancários, a gente precisa atualizar o pessoal de casa sobre essa situação, né?
2: Certo, perfeito. A gente vai. Agora a gente então chega aí com a greve dos bancários pelo seguinte, né? Hoje a Caixa Econômica Federal, todos os funcionários cruzam os braços, né? Porque eles solicitam a redução da jornada de trabalho além do reajuste salarial. A Mariana Reis esteve em uma agência da Caixa hoje cedo, aqui na capital mineira. Ela acompanhou tudo por lá. E chega com mais detalhes a Mariana, que está trabalhando bastante.
1: Muito.
2: Também,
1: vamos lá, Mari. Conta os detalhes.
5: Funcionários da Caixa Econômica Federal e Banco do Brasil começam nesta quinta-feira uma greve nacional por tempo indeterminado. Na Caixa, 93% da categoria rejeitou a proposta apresentada pelo banco, enquanto no Banco do Brasil o índice foi menor, 81% de rejeição. Segundo o Sindicato dos Bancários, as negociações continuam. A Caixa se comprometeu a apresentar nova proposta nesta quinta-feira, enquanto o Banco do Brasil afirma ter chegado ao limite do que pode oferecer, com R$3 mil de abono como parte da campanha de adimplência que beneficiaria 71.500 servidores. Principal impasse dos bancários da Caixa é sobre o plano de saúde. Os servidores querem o fim do teto de 6,5% de cobertura sobre a folha de pagamento e pedem a volta do modelo antigo, que funcionava com cobertura de 70% pela Caixa e 30% por funcionários. O dirigente do Sindicato dos Bancários de Belo Horizonte e região diz que a categoria pede recomposição de inflação, 5% de aumento real e alteração de jornada de trabalho para a escala 4x3, 4 dias trabalhados para 3 de descanso.
1: Obrigada, Mari, pelas informações. A gente vai seguir acompanhando esse caso, viu, gente? Só trazendo aqui um retorno, a gente falou mais cedo daquele caso da rachadinha lá em Santa Luzia, aguardava um retorno da Polícia Civil e agora eu tenho. Mas a Polícia Civil disse que outras informações não podem ser repassadas por causa, pela investigação estar sob sigilo decretado pelo Poder Judiciário. Então, quando a gente tiver novidades, né, a gente também traz sobre esse caso da rachadinha lá em Santa Luzia. Vamos voltar para o assunto que a gente te chamou agora há pouquinho, Rodolfo, da meningite?
2: Vamos sim, porque é um assunto muito importante. Agora o

0: o Luiz Wellington Pinto, que é médico e professor da Faculdade de Ciências Médicas, está com a gente ao vivo. Bom dia.
1: Bom dia.
2: Oi, Luiz, bom dia, tudo bem com você? Por aqui tá tudo ótimo, a gente já começa falando desse assunto, né? Sobre essa nova vacina. A gente quer entender primeiro, né? Qual que é a importância dessa vacina contra meningite aplicada em bebês a partir de 6 semanas? É um público muito importante, né?
1: Sim, é muito importante a gente salientar o uso da vacina mais precoce possível. Por quê? Porque as crianças, normalmente, elas ainda não estão, do ponto de vista imunológico, preparadas para contato com os agentes infecciosos, tanto vírus como bactéria. Então, quando você faz o uso da vacina o mais precoce possível, você estimula o sistema imunitário a fazer uma defesa contra esses agentes patogênicos.
0: Temos uma estimativa, professor, do número de vacinas disponíveis e para o público-alvo, né, a quantidade de crianças com essa idade aí, ou é algo difícil de mensurar também?
1: Bom, no momento, assim, como é uma coisa mais nova, é difícil a mensuração, mas pelo que eu vejo, quando você faz uma campanha relacionado a essa produção de vacinas, você tem um número suficiente para poder imunizar as crianças ou o tempo hábil, né? Num tempo hábil, aqueles pacientes que teriam sujeitos à probabilidade de infecção.
2: Professor, a gente queria entender também, existe essa nova vacina, mas quais outras estão disponíveis hoje no mercado? E essa é a única forma de prevenção da doença?
1: Muito bem. Existem outras vacinas relacionadas aos agentes infecciosos causadores de meningite. Nós temos a meningite, né, a meningo contra as cepas B, temos a AWL, né? Temos também vacina para os pneumococos, né, para crianças com 3 meses, com reforço com 12 meses, 5 anos, 3 a 5 anos, e também contra hemófilos, que são os principais agentes causadores da meningite. A meningite ou a vacina é uma facilitadora de qualidade de imunidade contra as infecções. Quando você tem uma imunidade própria, ou quando você adquire, às vezes, ou você tem a infecção, você pode adquirir uma forma de defesa. Mas a vacina é um fator importante, ou a causa mais importante de defesa contra as infecções prováveis.
0: Perfeito. E aí, professor, a gente falou muito da vacina, mas vamos dar um passo atrás aqui, né? Nas pessoas que já... as crianças, melhor dizendo, os bebês que já foram infectados pela doença. Como que essa doença pode, de fato, evoluir e quais sinais devem alertar os pais aí?
1: Tá. Muito bem. As manifestações clínicas que ocorrem na meningite, muitas vezes crianças menores que ainda não estão, não falam, né, não podem se expressar, elas podem manifestar de uma forma diferente. Às vezes períodos de agitação, às vezes choro mais fácil, né? Às vezes também apresentando, como é uma infecção, febre, né? Até apresentando outras manifestações relacionadas com as características clínicas da meningite. Ou seja, dor de cabeça, agitação, febre, apresentam uma rigidez de nuca, ou seja, apresentam na região da posterior do pescoço mais endurecido, né? E outras manifestações podem ser náuseas, vômitos, né? E distúrbio ou deformidade das condições de consciência. Crianças menores podem ter consciência diminuída, podem evoluir com, às vezes, coma, são as manifestações clínicas mais comuns.
2: Professor, muito obrigada pela sua participação aqui com a gente no Minas TMC, primeira edição. A gente reforça sempre, né, esse compromisso, essa sugestão mesmo para o pessoal de casa vacinarem os filhos contra meningite e várias outras doenças também.
1: Muito bem. Eu acho que isso é importante ser salientado, né? A importância da vacina não só para meningite, mas para outras. Nós temos um calendário de vacinação, um dos melhores do mundo, então vamos aproveitar isso.
2: É isso, obrigada, professor.
1: As ordens. Tchau. Obrigado a vocês.
2: Pois é, a gente tá na hora certa, sincronizada, a gente tá demais, Rodolfo.
0: A gente tá voando, vamos lá.
2: A gente só perdeu agora a hora da gente chamar a nossa segunda hora, né, com as manchetes. Mas tudo bem, 11 horas, 2 minutinhos, vamos para os principais destaques agora do nossa segunda hora de jornal.
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2: Belo Horizonte ativa 141 radares de velocidade em 13 avenidas da capital. 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
4: Acidentes de trabalho na mineração aumentam 9% no estado. 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
2: Rodolfo, você costuma viajar muito de ônibus, de município para município, cidade para cidade? Como que é?
0: Não, eu evito viajar de ônibus porque tem um local aqui de Belo Horizonte que eu detesto passar, chama-se a rodoviária, aquele central ali. Infelizmente, toda a situação ali, não vou ficar me alongando muito aqui, é muito triste. Eu detesto quando eu tenho que ir na rodoviária. Geralmente, quando eu vou para minha terra natal, que é Ouro Preto, eu costumo ir voltar de BlaBlaCar.
2: Você é muito chique, você é de Ouro Preto. Mas eu tô falando isso porque quem costuma pegar os ônibus, né, de um município a outro, vai sentir diferença. Porque as passagens de ônibus intermunicipais aqui no estado ficaram mais caras desde a última terça. Esse reajuste tá variando aí de acordo com o tipo de linha.
4: Para os ônibus que circulam em vias asfaltados, o aumento é de 6,7%. Já para as linhas convencionais, que passam por vias não pavimentadas, o reajuste é de 7,5%.
2: Esse aumento vale para o sistema intermunicipal de transporte de passageiros, que inclui viagens, por exemplo, entre BH e cidades do interior de Minas, além de trajetos entre outros municípios do estado.
4: As novas tarifas não incluem taxas de embarque cobradas nas rodoviárias nem os pedágios.
2: Um exemplo é de viagens partindo aqui de BH. Por exemplo, quem segue para Ouro Preto passa a pagar R$ 65,20 pelo serviço convencional. Já para Mariana, a passagem ficou em R$ 74,00 na modalidade convencional e R$ 94,94 no serviço executivo.
4: Segundo a Secretaria de Estado de Infraestrutura, Mobilidade e Parcerias, a SEINFRA, o reajuste anual considera os custos da operação do transporte entre junho de 2025 e julho de 2026.
2: Entre os fatores analisados estão os preços dos combustíveis, peças de reposição, manutenção, tributos e mão de obra. As tarifas atualizadas você de casa pode consultar no sistema do DER, Departamento de Estradas de Rodagem de Minas Gerais. Ficou pesado, né?
0: Exato, eu vou dar uma cornetadinha aqui. A de Ouro Preto já não tá barato, mas eu vou cornetar principalmente esse preço para Mariana.
2: Nossa, BH R$ 95?
0: Entre Ouro Preto e Mariana são 12 quilômetros. É tipo eu sair de onde eu moro aqui em BH, no centro, e até Contagem, na casa do meu irmão, que é no Eldorado. Não justifica uma diferença de R$ 9 no modelo convencional e de quase R$ 30 para um serviço executivo num trajeto de 12 quilômetros.
2: Muito caro, achei muito caro. E olha, tem mudança quando a gente fala de transporte, aí para você motorista, muita atenção, porque a Prefeitura de BH ativou 141 radares de controle de velocidade aqui na capital. Esses equipamentos entraram em operação na última quarta, dia 2, mas semana passada, né, porque demorou. A lista oficial da fiscalização só foi atualizada nessa semana.
4: Os equipamentos estão distribuídos em 13 avenidas de Belo Horizonte. A Avenida Cristiano Machado tem o maior número, com 46 radares. Em seguida, aparecem as avenidas Presidente Antônio Carlos, com 30, e a presidente Juscelino Kubitschek com 14.
2: Mas é Cristiano Machado, nem se o pessoal quiser, né? Com obra lá tá meio difícil.
4: É, não, mas 46 você não anda.
2: É muita coisa, é muita coisa. Olha, de acordo com a prefeitura, esses novos radares substituem equipamentos que já existiam nos mesmos locais, ou seja, não houve criação de novos pontos de fiscalização, e sim novos radares em operação.
4: Com a ativação, BH passa a ter 552 radares funcionando. Mas esse é o número de equipamentos e não de locais diferentes. Isso porque pode haver mais de um radar no mesmo endereço, fiscalizando faixas ou sentidos de circulação diferentes.
2: A prefeitura disse que os radares são instalados em locais considerados críticos quanto à ocorrência de acidentes. Esse objetivo, então, é melhorar a segurança nas vias e reduzir o número e a gravidade desses acidentes.
4: Os novos equipamentos estão nas avenidas Amazonas, Cristiano Machado, Dom Pedro I, Avenida dos Andradas, João 23, Presidente Antônio Carlos, Presidente Carlos Luz, Presidente Juscelino Kubitschek, Raja Gabaglia, Isoleta Neves, Tereza Cristina, Vereador Cícero Ildefonso e Valdir Soeiro Enrich.
2: Acho que é Enrich.
4: Uma crítica a nós jornalistas enquanto classe, tá? É porque é o seguinte, você em dado momento dessa nota, a gente falou que esses não são novos radares, eles substituem antigos. Então acho que...
2: Mas que estavam desativados.
4: Exato, então, mas acho que a gente, ou no caso a prefeitura também, na hora de passar essas informações para a imprensa, precisa ter um cuidado maior, porque às vezes é uma troca de radares, e nós, enquanto imprensa, e principalmente a população, fica tendo a sensação que a prefeitura já tem radar aos montes, né? Mas está colocando ainda mais radares do que já existem. Acho que é a prefeitura e nós, enquanto empresa, temos que tomar um pouco mais de cuidado com isso.
2: É, mas aí, só deixando claro, os radares já existiam, mas estavam inativos, né? Então agora passam a funcionar. De qualquer forma, é uma diferença a mais de fiscalização aí de velocidade. Vamos seguir, 11:08 e olha só, caso que preocupa. Um balanço da Operação Resgate do Ministério Público do Trabalho revela que em Minas Gerais tem quase a metade dos trabalhadores resgatados de condições análogas à escravidão no país.
4: Quem chega com os detalhes dessa triste realidade é Bruno Marum.
7: Minas Gerais liderou o ranking nacional de resgates de trabalhadores em condições análogas à escravidão. É isso mesmo, dados divulgados pela Operação Resgate 6 revelam que das 479 pessoas libertadas no país durante o mês de agosto, 208 estavam aqui em território mineiro. O número representa 43% de todos os resgates do Brasil entre os dias 1º e 31 de agosto. As fiscalizações aqui em Minas ocorreram principalmente no campo, em lavouras de café, batata e cebola. Ao todo, 17 empregadores mineiros foram flagrados cometendo irregularidades. Entre os casos graves registrados aqui em Minas, a Força-Tarefa resgatou migrantes africanos vindos do Senegal e também de Burkina Faso. Eles trabalhavam sem carteira assinada em uma fazenda de batatas em Estrela do Sul, região do Triângulo Mineiro. Por lá, os fiscais constataram a falta de água potável, a ausência de banheiros e de equipamentos de proteção. E aí, após a intervenção do Ministério Público do Trabalho, o fazendeiro assinou um acordo e pagou quase R$ 900 mil entre verbas rescisórias e indenizações por danos morais aos trabalhadores resgatados.
2: É tão triste Minas Gerais ter esse ranking, né? Já entrevistei diversas vezes o Carlos Calazans, que é o superintendente do Ministério do Trabalho aqui em Minas, e ele falava sempre, né? Fala sempre que é muito controverso. Quanto mais fiscaliza, mais os números sobem, e aí faz Minas estar aí nesse ranking que a gente detesta.
4: Thaís, você puxou um outro ponto, né? De fato, é péssimo ter Minas nessa condição, mas o quão à frente, né? Essas questões de fiscalização do trabalho estão à frente aqui em relação a outros estados do nosso país. Eu converso muito com uma das assessoras lá, Jéssica Torres, todo dia ela está mandando pauta lá. A gente, na medida do possível, vai dando vazão a esse assunto, que é muito importante. Acho que a gente tem que estar sempre batendo nessa tecla e combatendo
0: esse tipo de situação que é inaceitável.
2: E a gente vai falar agora de um assunto também muito sensível para Minas Gerais, que registra um aumento nos acidentes de trabalho típicos na mineração. De acordo com o Ministério do Trabalho, foram 556 casos em 2023, 608 em 2025, né, no ano passado, uma alta de 9%. Só no primeiro semestre desse ano já foram 330 acidentes.
0: Em relação ao número de mortes, o número de óbitos em 2025 foi 80% maior que em 2023.
2: A fiscalização também avalia os riscos em estruturas como barragens, pilhas de estéril e rejeitos também em cavas.
0: No Brasil, o número total de acidentes na mineração cresceu 4% entre 2023 e 2025, chegando à marca de 3.800 acidentes.
2: De acordo com o auditor fiscal do trabalho, Marcos Botelho, a terceirização e a falta de investimento em equipamentos adequados são dos principais motivos para esse aumento nas mortes. Vamos ouvir o que ele fala.
8: As causas do aumento do número de acidentes na mineração são muitas. Comecemos pela terceirização. Quase sempre em atividades mais perigosas. Poucos investimentos na segurança das cavas de extração de minério e das pilhas de depósito de rejeito e estéril. Máquinas das usinas de beneficiamento sem manutenção, estradas internas estreitas com pouca sinalização e mal umidificadas. E por que não dizer, algumas empresas têm adotado jornada de 12 horas de trabalho, o que leva à fadiga dos trabalhadores e o aumento da probabilidade de ocorrência de acidentes. Não adianta as empresas falarem em transição energética, em descarbonização, em inovação e sustentabilidade, se não atacarem de frente essas causas que podem gerar os acidentes de trabalho. Obrigado.
2: A gente que agradece a sua participação. Rodolfo, já estamos de volta aqui. O Rodolfo gosta de ficar conversando aqui no intervalo, gente. A gente vai trocando ideia, né, Rodolfo?
0: Exato. Na verdade, a nossa comunicação foi falha aqui. Somos jornalistas, mas foi isso. Eu embolei os assuntos aqui na minha mente. Agora são 11 horas e 13 minutos. A Justiça do Trabalho reconheceu o direito de um atleta profissional de futebol a receber indenização por estabilidade provisória depois de uma lesão sofrida em uma partida oficial pelo Cruzeiro.
2: A atleta paraguaia foi contratada em janeiro de 2023 e em fevereiro de 2024, durante um jogo pela Supercopa do Brasil Feminina, rompeu o ligamento do joelho. Ela passou por 3 cirurgias.
0: O contrato terminou em fevereiro de 2025. Dias depois, a jogadora foi anunciada por outro clube.
2: O Cruzeiro alegou que ela não tinha direito à estabilidade porque não recebeu auxílio doença acidentário e nem ficou afastada pelo INSS por mais de 15 dias.
0: O relator do caso afirmou que ficou comprovado que a lesão decorreu no trabalho. Segundo o juiz, a ausência de afastamento pelo INSS não impede o reconhecimento da estabilidade.
2: A decisão também estabelece que o contrato por prazo determinado não exclui esse direito.
0: A justiça ainda reconheceu que os valores pagos à atleta como direito de imagem tinham natureza salarial. O clube foi condenado a pagar diferenças salariais, considerando esses valores no cálculo de férias, 13º, FGTS e outras verbas trabalhista.
2: Esse processo segue agora para o Tribunal Superior do Trabalho, que vai analisar esse recurso.
0: Procurada pela equipe de reportagem da TMC, o Cruzeiro informou que não se manifesta sobre questões judiciais.
2: E ainda falando sobre justiça, a justiça aqui de Minas condenou a Uber e um motociclista parceiro do aplicativo a indenizarem quase R$4.000 o dono de um carro atingido num acidente aqui em Belo Horizonte.
0: O sinistro acidente ocorreu em maio de 2025 no bairro Céu Azul, na região da Pampulha. Segundo o processo, o motociclista avançou uma parada obrigatória e bateu no carro que seguia pela via preferencial.
2: Para evitar atropelar a passageira da moto, que foi jogada no chão com a batida, o motorista do carro freou bruscamente e aí uma segunda moto bateu na traseira do veículo.
0: O motorista do carro prestou o socorro à passageira e levou para uma UPA. Já o motociclista, apontado como responsável pelo acidente, fugiu.
2: A justiça entendeu que a Uber também deve responder pelos danos, mesmo sem vínculo de emprego com o motociclista. A decisão considerou que a empresa faz parte da prestação do serviço de transporte.
0: A justiça também entendeu que o motorista do carro e o condutor da segunda moto não tiveram culpa no acidente. O pedido de indenização por danos morais foi negado.
2: A decisão é de primeira instância, então ainda cabe recurso. É, e acidente com moto de Uber, a gente tem visto tanto acontecer, né? Com esses motoristas de aplicativo. Acidente com moto, de modo geral, acontece muito, né? É muito perigoso. O pessoal que anda de moto, eu ando agora, morria de medo, agora ando às vezes, mas eu vou morrendo de medo mesmo.
0: Eu confesso que eu gosto de andar de moto, viu? Na garupa da moto.
2: Você gosta?
0: Por incrível que pareça, eu gosto.
2: Você sente...
0: Ah, é legal.
2: Adrenalina?
0: Adrenalina é legal, principalmente o dia final de semana, assim, feriado, que não tem muito trânsito. E aí o cara enfia o pé no acelerador, é gostoso pra caramba.
2: Olha só. Ah, Rodolfo, ficar de olho com você e nos radares aí, hein?
0: Tem gente
2: aqui. Faça o favor.
0: Fica apavorado quando eu falo que eu vou subir isso.
2: Meu Deus do céu. Nossa, fiquei até com medo.
0: Mas só pra terminar, né? Acho que uma coisa que aqui no Brasil tem habilitação, embora dirija muito pouco, falta direção defensiva.
2: É.
0: Falta direção defensiva. Ontem mesmo, na hora, eu fui lá no TRE ontem acompanhar a questão da cobertura das eleições, e quando eu retornava na Francisco Salles ali, tinham três carros, um encavalado no outro ali. A gente teve um pequeno engavetamento, sem ferimento, sem maior gravidade, mas com danos materiais para os três passageiros. Eu até ri, porque eu fiquei filmando as pessoas conversando. E os carros mesmo com a batida, eu quase não filmei.
2: Ah, Rodolfo. Esse Rodolfo é danado, hein? Toma cuidado, hein, gente? Trânsito é coisa séria. A gente vai mudar de assunto, só trazendo um pouquinho pra você do que a gente vai acompanhar aí no Papo de Craque, que começa aí a partir de meio-dia. O Galo enfrentou ontem um Santos inspirado e perdeu de 2-0 na Vila Belmiro pela Sul-Americana. O Rodolfo tá chateadíssimo.
0: Terrível a atuação.
2: Pois é.
0: O primeiro tempo foi ruim, o segundo tempo pareceu o primeiro.
2: Então... E sabe quem também não tá feliz? Foi o Fael. O Fael Lima, que vai chegar pra gente com toda a tristeza do mundo, eu tenho certeza, contando como é que foi o jogo, além de outras partidas que aconteceram ontem. Fael, bom dia.
9: Bom dia pra quem? Bom dia pra quem, gente? Hoje eu tô bem não, viu? Mas tá certo. O certo é dar bom dia pra turma ligada na TMC mesmo. Bom dia, meu povo. Essa turma que tá sempre com a gente. Me perdoa que hoje eu tô de mau humor. É que o Galo, em uma semana, virou a semana da paz para derrota contra o São Paulo, possibilidade de saída do único atacante que faz gol e derrota pro Santos pela Copa Sul-Americana. O Atlético perdeu por 2-0 na Vila Belmiro. Ô, gente, que atuação horrorosa do Galo. Meu Deus. Você vai ouvir todos os detalhes no Papo de Craque, primeira edição, mas eu já dou um spoiler. O treinador assumiu que o goleiro impediu uma goleada e meu atacante não marca 17 jogos. Não está sendo fácil. Coloca a musiquinha. Não está sendo fácil. Não está sendo fácil. Até o América ganhou ontem. Parece que é para testar a minha fé. O Coelho ganhou do Náutico por 2-1. Só o Cruzeiro não ganhou, mas esse não tem jeito, é eliminado de tudo. Só que o Papo de Craque, ele é tão democrático que ele vai falar do Cruzeiro também, que se prepara para enfrentar o Santos pelo Brasileiro. E por falar em Cruzeiro, o Estudiantes empatou com o Corinthians e o Palmeiras ganhou da LDU na noite de Copa Libertadores da América. Nessa quinta-feira também tem Libertadores, tem mais Copa Sul-Americana e não vai faltar informação sobre o futebol brasileiro e nosso futebol mineiro também. Inclusive sobre base, porque tem um Galo ganhando. Mas eu vou deixar você curioso. Tudo, só lá no Papo de Craque. Agora, vocês têm um remedinho pra me acalmar aí? Dá uma dica do que é bom pra baixar a pressão que eu tô precisando. Hoje eu vou nem beber meu café, tá? Beijo pra vocês, Deus abençoe. Com Deus, tchauzinho.
2: Fael, você tá chateado? Dá pra ver na voz dele, hein?
0: O remedinho que eu tenho pro Fael é xingar. Xingar é libertador. Salva o alma do ser humano, e antes o problema do Atlético fosse a atuação do Cacier, que está mal há muito tempo, e o Delfim, embora tenha ajudado o time no segundo tempo com defesas importantes, também deu alguns sustos na massa atleticana, mas ontem Barba Domingos, muito mal na escalação, inventou Lianco de titular, completamente sem ritmo de jogo, entre outras coisinhas, mas eu vou deixar esse assunto pro Papo de Craque, senão não vai ter jornal.
2: Deixa eu só fazer uma pergunta aqui, o Alex, eu sei que você acompanha também, né? E eu não sei seu time, eu vou descobrir agora. O que você achou do jogo ontem?
10: Eu torço para o maior time do mundo, mas o jogo ontem achei de uma gentileza muito grande do Atlético na casa do Santos. Olha só, o time ajudou a armar jogadas pro Santos para ser gentil na casa do adversário. Olha que lindo. Desculpa, vou estar daqui a pouco no papo de craque, mas não tem perdão não. Jogou mal, jogou péssimo, mereceu perder. Poderia ter perdido até demais. Então a gente vai conversar bastante já no papo de craque sobre isso.
2: Tá vendo, pessoal, aqui não dá spoiler não, hein?
10: Mas com relação ao meu time, eu torço para o maior time do mundo. O Clube Atlético Pompeiano, o famoso CAP, o único CAP desse planeta.
0: Você sabe, toda vez que você fala isso, você me lembra o Pinóquio, né?
10: Porque
0: cresce. Mas eu não vou
10: depois
0: te...
10: nós vamos conversar.
0: Eu não vou te expor no ar, pode ficar tranquilo.
10: Beleza, vamos lá.
2: A briga que vai rolar aqui agora, gente, vocês não têm ideia. Vamos pro break, enquanto vamos, os dois fazem uma discussãozinha aqui. A gente vai daqui a pouquinho, e é rápido, tá, o nosso break. A gente vai daqui a pouquinho dar dica sobre o 13º salário. Vamos comentar também sobre o preço da cesta básica. Já sentiu a diferença aí no bolso? É, a gente volta daqui a pouquinho, tá? Continua com a gente.
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2: De volta, 11h24. Eu falei que era rápido. A gente não mente por aqui não, hein? Olha, gente, vamos falar de um assunto que a gente que vai no supermercado já sente a diferença. Você que faz compra, você já deve ter percebido que você está saindo, pagando mais e saindo com a sacola mais vazia, né? A cesta básica aqui em Belo Horizonte chegou a R$ 757 em agosto e teve uma queda pelo segundo mês consecutivo, Rodolfo.
0: Para entender o que está por trás desse movimento dos preços, nós conversamos agora com o economista Paulo Casaca. O que explica essa queda? Paulo, bom dia. Seja bem-vindo.
2: Bom dia, Paulo.
22: Bom dia, pessoal. Um prazer participar novamente do programa de vocês. O que acontece é que a gente tem um movimento de os preços eles estão relativamente estáveis, né, ao longo do ano, né, dos últimos tempos, o que é bastante positivo, né? Quando a gente olha, por exemplo, na comparação com um ano atrás, né, o preço da cesta básica ele está custando menos de R$ 15 a mais, né? O que não costuma ser muito comum da gente ver, né, no Brasil, né? Mas a gente tem alguns produtos que estão puxando, né, o preço para baixo. E a gente pode destacar nesse mês, né, a queda de quase 11% da batata inglesa, queda de mais de 6% do preço do feijão carioquinha e a queda de um pouco mais de 2% do preço do café moído.
2: Paulo, bom dia, Marina por aqui. Sete dos 13 itens pesquisados, eles ficaram mais baratos em agosto, né? O que que isso significa, apesar aí desse aumento?
22: Significa que alguns desses produtos estão variando com preço para baixo, que é bastante positivo, né, para a população brasileira, né? Então, já citei aí a batata, o feijão e o café, que foram produtos que tiveram aí a maior queda. A gente tem também outros como a manteiga e o pão francês, e aí esses produtos fizeram com que o impacto do preço da cesta básica fosse de queda de 0,25% no mês, né? Então, em julho a cesta básica ela estava custando R$ 759, agora em agosto ela caiu para R$ 757,20, uma queda de quase R$ 2 no preço de um mês para o outro, né?
0: Mesmo, mais uma pergunta, Paulo, é a seguinte: mesmo com essa queda em agosto, a cesta básica já acumula no ano uma alta de quase 2%, né? Qual que é o cenário que você vê para os próximos meses?
22: Então, a gente tem um cenário, né? Havia uma expectativa de que esse super El Niño ele fosse impactar a safra brasileira, né, negativamente. E aí, portanto, o preço desses produtos ele subiria. Então, a gente ainda continua aí nesse compasso de espera para saber se, de fato, a gente vai ter um movimento climático mais adverso no segundo semestre, né, ao longo do restante do ano, por conta do super El Niño. Se isso, de fato, acontecer, é possível que a gente veja, a partir do ano que vem, o preço de alguns produtos alimentícios subindo, né? Mas isso não é confirmado, então a gente sempre sabe que tem um quê de incerteza com relação a esses movimentos climáticos, e a gente espera que esse super El Niño não impacte negativamente a nossa produção alimentícia no país, né?
2: Paulo, como eu tinha falado, né, a gente tem a sensação que está indo no supermercado pagando o mesmo preço e saindo com a sacola mais vazia, né? E o custo da cesta representa cerca de 46% do salário mínimo, é muita coisa, né? O que que esse percentual ele mostra aí sobre o peso da alimentação no orçamento das famílias?
22: Bom, primeiro, Marina, ele mostra que, de fato, produtos alimentícios, né, quando a gente contabiliza uma cesta básica no salário mínimo, ela consome quase metade do salário mínimo, que realmente é bastante coisa, né, para uma família de 3 ou 4 pessoas que ganha apenas um salário mínimo, é uma situação bastante complicada. Só que quando a gente compara, por exemplo, com o resultado de um ano atrás, né, há um ano atrás, esse percentual, ao invés de ser, hoje é de 46%, há um ano atrás era de 48%, né? Então houve uma queda, né, no percentual do salário mínimo que seria consumido para a compra de uma cesta básica. Então, quando a gente olha numa figura geral, a gente sabe que, de fato, a cesta básica ela tem consumido bastante, quase metade do salário mínimo, né? Mas quando a gente compara com um ano atrás, a gente vê que a gente está numa situação melhor. Mas, historicamente, a gente sabe também que não tem como a gente ter uma condição muito melhor do que essa, né? A cesta básica, ela, historicamente, sempre consumiu uma parcela bastante significativa do salário mínimo, infelizmente.
2: Paulo, obrigada pela sua participação aqui com a gente, viu? Com certeza a gente vai continuar falando desse assunto aí nos próximos meses, como você disse, esperando aí que o El Niño não impacte tanto assim no preço dos alimentos.
22: Exatamente, obrigado novamente pelo convite.
2: É isso, o assunto que sempre nos interessa, a economia, fazer o dinheirinho render. A gente vai continuar daqui a pouquinho com esse assunto, Rodolfo, mas vamos fazer uma pausa agora para o trânsito. São 11h30, olha, tá muito pontual hoje, hein?
0: Então, muito sim, pontual. Muito, muito, muito pontual. E quem chega com as informações do trânsito?
2: Ah, obrigada, Alex.
0: É a Josiele Lemos.
2: Vamos lá, Josiele, conta pra gente.
1: 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Bom dia para vocês aí no estúdio, também para o ouvinte que nos acompanha aqui no Jornal Anel Rodoviário, é nosso destaque. Pista principal da rodovia no caminho para o Rio de Janeiro, perto da Praça São Vicente. Parcialmente interditada para manutenção neste momento, fila desde o Caiçaras. A marginal é a solução para o motorista. 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
2: Obrigada, Josiele, pelas suas informações. São 11h31. Como eu disse, a gente vai continuar falando aí de economia, Rodolfo, porque o Banco Central informou nessa semana que ainda existem 5,64 bilhões de reais em recursos esquecidos nas instituições financeiras. Eu não esqueceria, hein? O balanço considera valores contabilizados até julho desse ano.
0: Desse total, pouco mais de 4 bilhões a pessoas físicas e outros 1 bilhão e 400 milhões de reais são destinados às empresas.
2: O sistema do Banco Central permite consultar, tá, se pessoas físicas, inclusive falecidas, e empresas deixaram valores em bancos, consórcios ou outras instituições financeiras.
0: A consulta deve ser feita exclusivamente pelo site valoresareceber.bcb.gov.br. É também por esse sistema que o cliente pode solicitar a devolução.
2: Para receber o dinheiro, é preciso fornecer uma chave Pix. Quem não tiver uma chave cadastrada, tem que entrar em contato com a instituição financeira para combinar a forma de recebimento. Uma outra opção é criar uma chave e voltar ao sistema para fazer a solicitação.
0: No caso de valores de pessoas falecidas, a consulta pode ser feita por herdeiros, testamentários, inventariantes ou representantes legais. É necessário preencher um termo de responsabilidade e, depois, entrar em contato com a instituição financeira para verificar os procedimentos de devolução.
2: Ô, Rodolfo, você já consultou se você tem algum valor para receber?
0: É, eu vou consultar, inclusive, do meu falecido pai.
2: É, vale a pena, hein? Sim. Que às vezes um dinheirinho aí trazendo alegria de todo mundo, mas nesse segundo semestre do ano. Dinheiro a mais não esperado nunca é demais. Eu não acho nunca é demais. Inclusive, se você tiver com dinheiro sobrando, você pode mandar para mim, tá? E a gente falando em dinheiro a mais, a gente já começa a falar agora de 13º salário, né? Que é um dinheiro muito esperado por boa parte dos brasileiros, principalmente agora nesse final de ano. Pela lei, o pagamento da primeira parcela tem que ser feito até 30 de novembro.
0: O valor é referente ao mês de salário, descontando o imposto de renda e o INSS na segunda parcela.
2: Já para quem não tem um ano, né, de registro em carteira, o cálculo do pagamento é feito de maneira proporcional, pela divisão da remuneração integral por 12 meses do ano, seguida da multiplicação do resultado pelo número de meses trabalhados.
0: Quem traz dicas do que fazer com o 13º salário é a Thaisa Durso, analista de finanças pessoais da RI.
2: Vamos lá, vamos ouvir.
4: A recomendação mais comum é acumular entre 6 e 12 meses das despesas mensais essenciais. Por isso, quem ainda não tem essa reserva pode destinar uma parte maior do 13º justamente para essa finalidade. Sobre onde deixar, a regra de ouro é: precisa estar em aplicações seguras com liquidez diária e que acompanhem os juros da economia. Como esse dinheiro existe para lidar com imprevistos, ele precisa estar disponível sempre que necessário. Os caminhos mais indicados são o Tesouro Selic, os CDBs de liquidez diária, que rendem 100% do CDI ou mais, e os fundos de DI, todos com resgate rápido, baixo risco e proteção do FGC, nos casos aplicáveis.
2: Obrigada pelas suas informações. É, assuntos que sempre nos interessam. 13º nunca é demais. Dinheiro nunca é demais. Quer dizer, não sei, né? Acho que tem gente com dinheiro demais aí, podia repassar pra gente. 11h34. E, gente, olha, o governo federal marcou pro dia 17 de dezembro, na B3, lá em São Paulo, o leilão de concessão do corredor ferroviário Minas-Rio. A malha tem cerca de 733 quilômetros e liga Minas Gerais ao litoral do Rio de Janeiro.
0: O traçado foi dividido em dois lotes, um de 626 quilômetros entre Iguatama e Barra Mansa, com ramal entre Varginha e Lavras, e outro de 107 quilômetros entre Barra Mansa e Angra dos Reis.
2: A nova concessionária, que vai substituir a ferrovia Centro-Atlântica, vai ter autorização para operar por 99 anos. A empresa deve assumir a manutenção, recuperação e modernização da estrutura, além de apresentar em até 2 anos um plano de recapacitação da ferrovia.
0: O contrato deve ser assinado até maio de 2027, segundo a ANTT, Agência Nacional de Transportes Terrestres, o projeto vai servir como um teste para futuras concessões de ferrovias ociosas ou parcialmente abandonadas.
2: Para Minas Gerais, a expectativa é de R$38 bilhões em investimentos ao longo de 30 anos. O corredor é considerado estratégico para ampliar a ligação com os portos do Sudeste e melhorar o transporte de cargas, principalmente café e fertilizantes. Você gosta de andar de trem, Rodolfo? Você já andou?
0: Eu já andei de trem, não sou muito fã, mas eu sou super favorável à ideia de que o nosso país desenvolva as ferrovias, principalmente pensando no transporte de cargas, porque a gente vai ter menos caminhoneiros e menos caminhões nas estradas, menos acidentes, menos desgaste do próprio asfalto. Então, acho que é bom para todo mundo. Eu torço e espero muito para que o nosso país desenvolva as ferrovias.
2: E você, Alex? Gosta de andar de trem?
10: Pô, nunca andei de trem.
2: Ah, eu não acredito. Alex.
10: Nunca andei de trem na minha vida.
2: Olha, é uma excelente experiência, tá? Eu fui uma vez de trem pra Vitória, né? O trem pra Vitória.
10: Esse aí eu tenho vontade de fazer, acredita?
2: É uma vista linda, um visual lindo, só que eu fiquei um pouco agoniada. Eu sou uma pessoa meio agitada assim, sabe?
10: Ah, entendi.
2: E eu fiquei um pouco agoniada na viagem, porque demora aí mais de 12 horas, para muito, mas eu aconselho, tá? É uma viagem muito bonita, a gente passa por lugares lindos aí nesse caminho. E de avião, você gosta, Alex?
10: Avião eu gosto.
2: E você,
10: tranquilo.
2: Rodolfo?
0: Avião eu
2: gosta.
0: Gosto.
2: Tem gente que tem pavor de avião,
0: eu
2: né?
0: Eu gosto do aeroporto.
2: Ah, eu acho chique chegar no aeroporto e tudo mais, mas você tem que chegar sempre com muita antecedência, se preparar para imprevisto, aquela coisa toda, né?
10: Mas não precisa ter tanto medo assim. Como diz o Thiago Carmona, uma das vantagens do avião é que se tiver um acidente, você não fica nem preso nas ferragens.
2: Meu Deus do céu, pegou então, pesado, hein, Alex?
10: Sim, mas aí é mais tranquilo.
2: É, mas o avião é um transporte muito seguro, o mais seguro de todos, tá, gente? E eu quero tentar te incentivar a andar de avião, se tiver com dinheiro sobrando, né? Porque a passagem não tá tão barata assim, não.
10: É.
2: Os mineiros que gostam aí da região dos lagos já podem preparar as malas. Eita, vamos, Rodolfo, tentar, ó. A partir do dia 12 de dezembro, o BH Airport retoma os voos diretos de Confins para Cabo Frio, no Rio de Janeiro, aí de olho na alta temporada de verão.
0: A rota será operada pela Azul e terá 4 frequências semanais, às terças, quartas, sexta-feiras e aos sábados. A viagem dura pouco mais de 1 hora em aeronaves com capacidade para 136 passageiros.
2: As decolagens saindo do Terminal Mineiro estão programadas para as 8h55 da manhã e os voos de retorno partem do litoral fluminense às 10h40. A operação especial vai acontecer só até o dia 3 de fevereiro. Então, pouco mais aí, uns 4 meses mais ou menos, realmente é para alta temporada. Eu tô curiosa para saber os preços. Não deve ser barato, não?
0: Ah, mas Belo Horizonte inteiro vai para lá isso aí.
2: Belo Horizonte inteiro?
0: É.
2: Eu não conheço Cabo Frio, você acredita?
0: Você vai encontrar seu vizinho lá, sua vizinha, colega de trabalho.
10: Tudo.
2: Não conheço Cabo Frio, vou colocar na minha lista, quem sabe,
0: eu,
2: né?
0: Eu confesso que da região dos lagos ali, eu gosto muito de... Nossa, me fugiu agora o nome da cidade. Cabo Frio, do lado ali, Arraial do Cabo, isso.
2: Diz que a água Arraial é gelada ali na região, né?
0: É só que o dia que eu fui em Arraial do Cabo, tava chovendo. Búzios é muito legal, mais caro, mais inflacionado, mas Búzios é muito legal. Búzios até... É uma versão um pouco parecida, talvez, com Tiradentes, com a diferença que tem mar, praia, etc, etc. Mas acho que tem, ó, um quê ali de Tiradentes ali, um pouquinho, bem rústico, assim. E Arraial do Cabo eu queria até conhecer mais, mas o dia que eu fui lá, estava chovendo, então meus planos foram por água abaixo, literalmente.
2: Literalmente, hein? Vou colocar na minha lista essas cidades aí para poder conhecer, viu? Olha, são 11h39 por aqui, quase que a gente foi pontual de novo, hein? Faltou um minuto, porque agora a gente tá indo pro break.
0: Agora a gente espera o reloginho girar pra gente falar que a gente é pontual.
2: Isso, então... é. Vamos falando o que a gente vai ter no próximo bloco? Virou, tá vendo? Virou. Pontuais. A gente daqui a pouquinho no próximo bloco vai falar sobre o cadastro escolar em Betim. Muita atenção, viu, pessoal aí de Betim. Também tem a nossa coluna de culinária. Nossa, eu fico com a fome toda vez que a gente escuta dessa coluna aqui. Mas a gente traz todos os detalhes daqui a pouquinho pra você. Gente, é rápido, tá? A gente volta já já.
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17: Agora são 11h43, nós estamos de volta com o Minas TMC primeira edição e a gente vai falar agora da cidade de Betim, mais especificamente da questão do cadastro escolar. Pais, mães e responsáveis pelos estudantes que precisam de uma vaga na rede pública de ensino de Betim em 2027 devem ficar atentos ao cadastro escolar, que vai ser feito em 3 momentos.
18: A primeira etapa acontece do dia 10, ou seja, de hoje, até 16 de setembro, que é quarta-feira que vem. E é para os alunos que já estão matriculados na rede municipal, mas precisam mudar de unidade para continuar os estudos.
17: A segunda será de 21 a 31 de outubro de 2026. Ela inclui vagas para berçário, creche, pré-escola e ensino fundamental, além de estudantes vindos de outras cidades ou de escolas particulares interessados nos SEJAs, Centros de Educação de Jovens e Adultos.
18: A terceira etapa acontece de 25 de janeiro a 5 de fevereiro de 2027, vai ser para as vagas remanescentes para pré-escola e ensino fundamental.
17: O cadastro deve ser feito por um responsável maior de 18 anos, evidentemente, e exclusivamente pelo site da... exclusivamente pelo portal da Secretaria de...
18: Secretaria de Educação.
17: Exatamente.
18: Né, de Betim.
17: De Betim. Pelo cadastro escolar.cemed.betim.mg.gov.br.
18: É preciso informar os dados do estudante, do responsável, além do endereço, contatos, escola de origem e etapa ou ano de escolaridade pretendido.
17: Quem não fizer o cadastro ou não efetivar a matrícula deve procurar, a partir de 15 de fevereiro do ano que vem, a Secretaria Municipal de Educação para solicitar uma vaga remanescente.
18: É, e ainda falando aí pro pessoal de Betim, tem mais novidade pra galera daí, porque tem Defensoria Pública fazendo atendimento aí na cidade, tá? Atendimento jurídico gratuito para a população de Betim.
17: A ação ocorre no dia 16 de setembro, das 8 da manhã até as 4 da tarde, na Escola Municipal Maria da Penha dos Santos Almeida, no bairro Cruzeiro do Sul.
18: É, a população vai poder receber orientações e atendimento jurídico em áreas como direito da família, civil, criminal, execução penal, saúde, criança e adolescente, entre outras áreas.
17: Não é necessário fazer inscrição prévia. Para atendimento, a Defensoria recomenda levar documentos como carteira de identidade, CPF, comprovante de residência e renda, além de outros documentos relacionados à demanda.
18: O objetivo da ação é ampliar o acesso à justiça e aproximar os serviços da população. Tá aí uma oportunidade, dia 16 de setembro, é quinta-feira que vem. Aliás, quarta-feira, gente, eu cismei com quinta. Quarta-feira que vem, tá valendo então para você já se programa, tá? Para conseguir essa orientação aí da Defensoria Pública. A gente muda de assunto às 11h46. Ô, Rodolfo e Alex, eu quero saber se vocês gostam de picles.
19: Opa, boa, hein?
18: Você gosta?
19: Boa.
18: E você, Rodolfo?
19: Mas falando em... que é uma conserva, né? A que eu mais gosto é a conserva de broto de bambu.
18: Eu nunca comi.
19: Sensacional.
17: Que beleza, sensacional. Já diria Milton Leite.
19: Muito bom.
17: O picles eu acho que eu não gosto muito não. Até comentei com os meninos lá em cima, o João, Augusto, o Lucas Rodrigues, nossos produtores. Mas eu gosto do pepino, principalmente em dias quentes, é bastante refrescante.
18: Eu não gosto de um dos dois, nem picles, nem pepino. Tem um lugar que a gente costuma, muito famoso de pedir sanduíche, que vem picles, né? Eu sempre peço pra tirar, quando não tira, vem com gosto do sanduíche inteiro, com aquele gosto de picles. Mas tem gente que adora, né? Eu acho que é um amo ou odeia, é igual pequi, né?
19: É, pequi é muito bom, tá chegando, daqui a pouco tem a quaresma, né, pra fazer penitência.
18: Daqui a pouco?
19: Então, mas... Não, daqui a pouco, falta pouco tempo aí, ó.
18: O ano já foi.
17: O bacalhau.
18: Ele tá mais ansioso que você, Rodolfo.
17: É, pois é, difícil, viu? Bom, mas por que que você tá falando do picles aí? Conta pra nós, Marina.
18: Porque a Prefeitura de BH vai ensinar a população a produzir pepino em conserva, né? Que é o picles, em oficinas gratuitas, em 4 centros de vivência agroecológica.
17: As atividades vão acontecer nos dias 16, 22 e 23 de setembro, sempre das 8 às 11h30 da manhã. As inscrições estão abertas até hoje e devem ser feitas exclusivamente por um formulário disponível lá no site da PBH, Prefeitura de Belo Horizonte.
18: Os participantes vão aprender de forma prática e imersiva todas as etapas de preparo do pepino em conserva, da higienização ao envase. O foco principal está nas boas práticas de fabricação, garantindo então que o alimento seja preparado com segurança, qualidade e durabilidade, evitando contaminações e também desperdício.
17: Embora o foco da oficina seja o pepino, o aprendizado pode ser ampliado a outros vegetais. Ao dominar o processo, os participantes vão poder aplicá-lo em cenoura, batata, cebola e couve-flor. Eu só não vou porque eu tô aqui na TMC, viu? Eu gosto de cozinhar e achei legal. Assim, não pelo picles em si, mas como já fica aqui no final do texto, a dica que serve para outras situações também.
18: É isso aí. Então, fica o convite para quem gosta. Eu não vou porque eu não gosto mesmo, então...
17: Mas você não gosta de cozinhar também, não?
18: Não, cozinhar eu gosto, mas eu não quero cozinhar picles.
17: Pode fica usar na cenoura, na batata,
18: quem sabe, cebola. Né? É, aí sim, tirando o picles, tá tudo certo. A gente muda de assunto, aí a gente fala de comida, mas vamos mudar de picles para bolo? Ah, ficou muito melhor, você não acha?
17: Ah, agora é o horário do almoço, né? E assim, na minha escala de preferências, o doce sempre fica por último. Se eu tiver que cortar alguém, vai ser o doce.
18: É mesmo? Eu não. Eu corto tudo, mas o doce fica. E você, Alex?
19: Olha, o doce também, pra mim, é pouquinho. Pouco doce.
18: Ah, não,
19: até gente. Gosto, mas pouquinho.
18: Então dá o doce pra mim.
17: É, então. Pois boa. É, a gente começa com a bebida, depois pra comida. E aí, se sobrar um espaço, a gente come o doce. Senão, a gente deixa pro dia seguinte. Eu evito, às vezes, comer doce até pra não passar mal. Se eu misturar todo mundo... Não. Tá ruim.
19: E a gente parou com ovo de Páscoa lá em casa porque perdia.
18: Ah, meu Deus.
17: Que isso?
18: Isso é porque você não me conhecia. Agora, então, você já pode preparar ano que vem, presentear com ovo da Páscoa, receber ovo da Páscoa que eu tô aqui à disposição pra comer.
17: Só a formiguinha aqui, então.
18: Sou formiga, sou mesmo. Inclusive, ó, pra você que é formiga, quem sabe... Domingão, ó, no campus da UFMG, tem edição comemorativa dos 99 anos da universidade, dia 13 de setembro, tá? De 9 às 13, 9 da manhã a 1 da tarde, no campus Pampulha, em BH, Avenida Antônio Carlos, 6.627. O evento oferece diversão gratuita para públicos de todas as idades, com atrações de lazer, cultura e ciência ao ar livre.
17: Entre os destaques está a abertura da Feira de Artesanato do Vale do Jequitinhonha da UFMG, que pela primeira vez vai começar no domingo, reunindo aí 120 artesãos na Praça de Serviços do campus.
18: E claro, tem distribuição de bolo para os visitantes em comemoração ao aniversário da UFMG. A data oficial de fundação da universidade é 7 de setembro, né? Outra atração prevista é a apresentação da cantora Lívia Itaboraí. É assim que fala? Eu tenho um problema com sobrenomes? Vai ficar sendo, né?
17: Como nas edições anteriores do domingo no campus, estão programadas dezenas de atividades, 36 ao todo, entre oficinas, jogos, brincadeiras, forró, tá? É uma coisa que eu gosto, hein? Piquenique musical, K-pop, esgrima, feira de adoção de animais, feira agroecológica e tenda da saúde.
18: As atrações serão distribuídas em diversos pontos do campus, como o gramado da reitoria e o bosque da Escola de Música. Além da Praça de Serviços, você confere a programação completa

0: Paula conta a história da dupla Poda e apresenta a Vinícola.
1: Eita, Rodolfo, hoje não tá bom não, né? A Milcene de Paula vai contar a história da dupla Poda e apresenta a Vinícola Paiva Guiar de Araxá na coluna Comida com História. Vem cá, gente, a história merece aí um brinde.
2: Gente, essa Minas Gerais tá impossível mesmo, sabia não? Então vem cá que eu te conto essa história. Olá, cara ouvinte, hoje é quinta-feira, dia de Comida com História comigo, Milcene de Paula. Minas é conhecida pelo queijo, pelo café, pela comida boa e pela hospitalidade. Mas você sabia que o estado também está elaborando vinhos premiados e reconhecidos internacionalmente? Pois é, nesse domingo eu encontrei Getúlio e Moema, duas pessoas incríveis que elaboram vinho na região de Araxá. E que vinho, senhoras e senhores! A Vinícola Paiva Guiar elabora vinhos mineiros que estão atravessando fronteiras. O Serra Safra 2022 conquistou a medalha de bronze no Decanter 2025, em Londres. Sim, vinho mineiro premiado em um dos concursos de vinho mais importantes do mundo. Tá bom pra você? É, e não para por aí não. Tem rosé, tem sirá e tem vinho descansando em barrica de carvalho, ganhando complexidade, aroma e personalidade. Agora, o que que isso me diz? Que em Minas tudo é divino e maravilhoso, parafraseando Caetano. Pensa nisso. A comida é a mais incrível do Brasil. Café especial, os modos tradicionais de fazer o queijo de Minas artesanal, reconhecidos pela Unesco. E agora, vinho. Essa Minas do Ouro não para de produzir riqueza. E o mais incrível é que essa riqueza vem com conhecimento, pesquisa e desenvolvimento. Porque mineiro é tinhoso. Não basta ter produto, tem que ter excelência. Para ser possível elaborar vinho de qualidade em Minas, o mineiro Murilo de Albuquerque e Regina criou e desenvolveu a dupla poda, uma técnica responsável por transformar a produção de vinho em uma atividade excelência por aqui. Esse é o assunto do Caminho de Mesa dessa semana, que você vai assistir pela Rede Minas no domingo ao meio-dia. E não se esqueça de me seguir nas redes sociais, @Milcene e @Caminho de Mesa. E se tiver em Ouro Preto, dá uma passadinha lá no Sebastião, você vai comer comida incrível, comida digna de um bom mineiro. Então, até quinta-feira e experimenta vinho mineiro, vale a pena demais, é muito bom.
1: Obrigada pelo convite, sempre trazendo suas deliciosas dicas, Milcene, muito obrigada. E olha só, Rodolfo, tem gente famosa chegando em BH, hein?
0: Famosíssima, né? O ator norte-americano Terry Crews, conhecido como o pai do Chris, do seriado Todo Mundo Odeia o Chris, vai estar em Belo Horizonte amanhã, dia 11 de setembro.
1: Pois é, ele participa de um evento promovido por uma empresa global de tecnologia focada nos criadores de conteúdo. Conteúdo começa hoje, tá? No Expo Minas, na região oeste.
0: Terry Crews vai falar sobre o mercado digital com temas como criatividade, reinvenção profissional e construção de legado. A atriz Giovanna Antonelli também participa do evento.
1: Por causa disso, né, desse evento, a prefeitura vai fazer mudanças no trânsito da região. Atenção, viu? Até sábado, das 7 da manhã às 10 da noite.
0: Será proibido estacionar nas áreas interna e externa do Expo Minas. O tempo do semáforo no cruzamento das ruas Graveiro Lopes e Conde Pereira Carneiro também será alterado.
1: E os agentes de trânsito vão orientar os pedestres, organizar o acesso aos estacionamentos e fiscalizar irregularidades, como fila dupla e um reboque também vai ficar de plantão.
0: Eita, não, esse reboque vai passar levando tudo, hein, gente? A expectativa é de que 10 mil pessoas participem do evento, que deve movimentar, olha só aí, cerca de 60 milhões de reais. Todos os ingressos já foram vendidos.
1: Terry Crews, famosíssimo, né? E ele gosta muito do Brasil também, Rodolfo.
0: Gosta, gosta sim. E aí é muito legal essa parte que ele fala de construção do legado, né? Porque ele tem um legado imenso, ele tem muito carisma. Mas enfim, seguimos.
1: É isso. Finalzinho do nosso jornal, a gente vai trazer agora uma notícia aí de última hora importante para você, porque os professores da Rede Particular de Ensino de Belo Horizonte vão fazer assembleia hoje às 18h30 com indicativo de greve. Vamos ouvir a Valéria Morato, que é presidente do Simpro Minas.
3: Nós estamos em campanha reivindicatória desde março, fazendo reuniões com o patronal, que impôs muitas condições para a retirada de direitos.

0: nesse sentido, a categoria vem negociando, resistindo, e chegamos a abrir mão da nossa pauta de reivindicações. Aceitamos o índice do INPC retroativo a abril e renovamos a convenção como está. E o patronal, então, decidiu não renovar a convenção, a não ser que haja uma divisão da convenção coletiva de trabalho em duas, sendo uma do superior e uma da educação básica, o que a categoria entende ser impossível, uma vez que nós somos uma única categoria de professores e professoras, e isso significa retirada de direitos quando você divide a categoria. Nesse sentido, hoje nós teremos uma assembleia, já que chegamos no impasse e estamos aí com o dissídio coletivo no Tribunal Regional do Trabalho, e a categoria está disposta a resistir e entende que, se houver a necessidade de uma greve para que a justiça se posicione a favor dos professores e professoras, nós faremos isso. Então, hoje é uma assembleia às 18h30 com indicativo de greve que deve ser sinalizado para a próxima semana.
1: A gente agradece aí a participação da representante e do pessoal, né? Quem falou com a gente foi a Valéria Morato, presidente do Simprominas, e a gente vai seguir acompanhando esse caso, né? Porque é extremamente importante essa greve, né? Possível greve dos professores aqui de Belo Horizonte.
2: Perfeito, é terrível, né? O Simproc é o Sindicato dos Professores do Estado de Minas Gerais. A gente vai acompanhar essa situação e vai trazer todas as atualizações para vocês.
1: Vambora, Rodolfo. Vambora. Tá quase na hora do horário eleitoral gratuito, né? Alex, obrigado pela sua companhia hoje também, viu, gente?
3: Eu que agradeço. Obrigado aí.
1: Amanhã a gente tá de volta a partir das 10 horas. Até mais, Rodolfo.
2: Tchau, tchau.
3: Então agora a gente fica com a propaganda eleitoral gratuita no FM, lembrando que pelo streaming, pelo site, pelo aplicativo, você confere o Papo de Craque, a primeira edição de meio-dia até meio-dia 25. Combinado?
1: Combinadíssimo. Tem muita notícia aí. Atleticanos não vão gostar, mas eles têm que saber, né? Vamos lá.
3: Não, tem sim, tem que discutir, então. Bora
1: até
3: lá.
1: Até amanhã.
2: Um abraço, tchau, tchau.
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13: Pois é, e agora, ô Léo Dias.
14: Opa!
13: Agora nós estamos onde, sabe, meu caro?
14: Opa, estamos chegamos no dial?
13: Isso.
14: Chegamos no dial?
13: Isso. Famoso FM, estamos aqui de volta depois da propaganda eleitoral gratuita.
14: Ah, não, então você vai ter que contar pra gente os destaques do programa de hoje, porque, né, já que a gente tava no stream, você tem que começar como se fosse do zero, né?
13: Isso, vamos começar, vamos fazer o seguinte, ó. Tem informação do trânsito chegando por aqui, a gente tem que passar todos esses detalhes também. A gente vai pro trânsito, vamos pro intervalo rapidinho e a gente volta para passar todas as informações.
14: Ah, combinadíssimo.
13: Então, bora lá, você participa lembrando pelo 999-44-8870. Pode concordar, pode discordar, pode falar uma coisa que a gente não percebeu ainda. Pode cornetar, pode fazer igual o Renato Rogério aqui, falando que o resultado foi muito ruim, foi sim. Ele falou que foi num bar ruim. Chopp era ruim, o sinal da TV tava ruim e o jogo tava ruim.
14: Meu Deus do céu. Que noite, Jesus toma conta.
13: Meu Deus do céu. Ô, Renato, que isso?
14: Tá doido.
13: Melhoras.
14: Ainda bem que você ainda
13: você.
14: Ainda arrumou forças pra estar ouvindo a gente aqui na TMC.
13: Isso. Tá bem que tá na TMC, ó. Melhoras pra você depois dessa, eu tenho que falar isso. Bora pro intervalo rapidão. 999-44-8870. Ô, Diego, chega aí, meu caro. Tem lentidão na Fernão Dias? Explica aí, o que que tá acontecendo?
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16: 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Fala, Alex. Boa tarde para você também, meu caro. E para o ouvinte do Papo de Craque, vejo aqui a rodovia Fernão Dias dando dor de cabeça para o motorista, viu? Nas duas direções. Primeiro, no sentido BH, por causa de manutenção na Serra de Garapé, na região de Brumadinho. E no sentido São Paulo, já em Betim, próximo ao bairro Paquetá, tem também trabalhos sendo realizados. Filas por lá, você motorista, atenção e paciência a estes pontos na Fernão. 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
13: Opa, de volta por aqui é o Papo de Craque, a primeira edição que está no ar, sempre de segunda a sexta-feira, de meio-dia até as 14h, esperando por você. Você participa pelo 999-44-8870. Vem com a gente, vem participar. 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Então, baixe o aplicativo, pode ouvir pelo site tmc.com.br. Mas vamos fazer o seguinte, bora lá para saber quais são os destaques do programa de hoje, Léo Dias.
14: Vamos lá.
13: Claro. Lá vamos nós.
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13: Lá vamos nós então, Giovana Oliveira. Por gentileza, seu destaque do Galo, nos diga.
0: Galo perde para o Santos em primeiro duelo, valendo a vida pela Copa Sul-Americana. CBF destrincha datas da Copa do Brasil. Galo decide em casa ou fora. Daqui a pouco você descobre aqui na TMC.
13: Marcos Botelho, e o cabuloso.
1: O nome dele é Otávio e ele é do Cruzeiro e da Seleção Brasileira. Jovem arqueiro é convocado pela primeira vez na carreira profissional e representará o futebol mineiro em amistosos com a Amarelinha. E elenco do Cruzeiro segue preparação para duelo contra o Santos.
13: Em noite de Copa, Palmeiras e Corinthians se dão bem na Libertadores. Rafinha brilha mais uma vez e garante goleada do Barcelona. Enquanto tiver 1% de chance, tem que ter 99% de fé. América vence Náutico e segue vivo na Série B.
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13: Lá vamos nós então, ó. Participe pelo 999-44-8870. Vem com a gente. Gerência geral da TMC Belo Horizonte é dela, Marcelo Melasso. Gerência de jornalismo de André Rocha. Coordenação de esportes com Laura Dolabella. Produção de Matheus Murici. Apresentação é minha, Alex Barbosa. Comentários dele, Léo Dias, que tá por aqui, Léo Dias.
14: Boa tarde, meu caro Alex. Opa. Meu amigo. Por um lado, notícias boas. Olha pra você ver como é que o futebol é, né? Semana passada foi uma semana de notícias ruins para o torcedor do Cruzeiro e notícias boas para o torcedor do Atlético. Só que aquilo, quando você tá ainda jogando uma competição, futebol tudo muda em uma semana, né?
13: Nossa!
14: Hoje já é uma quinta-feira de notícias ruins para o torcedor do Galo e notícias boas para o torcedor do Cruzeiro.
13: Ah, e com o Galo mudou em menos de uma semana.
14: Meu amigo.
13: No meio de semana tava tudo bem.
14: Talvez.
13: No fim de semana o negócio começou a complicar.
14: Talvez no meio dessas notícias ruins ainda tenha uma notícia boa nesse meio termo aí. Mas é claro que a Giovana. Opa. É porque a Giovana ainda prometeu trazer pra gente sobre sorteio de Copa do Brasil.
13: Né? Maravilha, vamos saber tudo. Ó, você sabe que tem muita notícia boa, né?
14: Claro.
13: Tem notícia boa. E tem coisa que é muito bom você ter. Tem coisa que faz diferença na vida do cidadão, da cidadã.
14: Você não vai me dizer que existe uma solução pro calor de Belo Horizonte?
13: Existe solução pro calor de Belo Horizonte? Não, é qualquer estação, meu caro. Pode ser no frio, existe solução pro frio.
14: Ah, então tem como estabilizar a temperatura de um ambiente?
13: Isso!
14: Como é aqui no estúdio?
13: Justamente, meu caro.
14: Ah, você não vai me falar a marca desse ar-condicionado aqui?
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14: Sensacional!
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14: Sensacional, meu amigo. Eu vou te falar, o tal do ar-condicionado faz uma diferença absurda, viu, Alex?
13: Sem dúvida alguma. Mas nesse
14: tempo, estamos falando de Belo Horizonte, tá?
13: É, variação.
14: O tempo muda o tempo todo, só que se você tiver um ar-condicionado, você vai continuar na mesma.
13: Ah, sensacional, aquele clima gostoso, aquele ar gostoso onde você estiver. Mas bora lá, porque a gente tem que continuar aqui no Papo de Craque, primeira edição, que vai até as 2 horas da tarde. Vamos falar agora do Galo Forte Vingador, que vai ter que vingar um resultado amargo se quiser continuar vivo na Sul-Americana.
14: Ah.
13: É, vamos ver, mas para isso nós precisamos dela, nós precisamos de Giovana Oliveira. Giovana Oliveira, chega aí, minha cara, tem informações desse Galo Forte Vingador pra gente, tem todos os detalhes aqui, vai passar tudo, vai contar desse jogo, meu Deus do céu. Que jogo, que partida, aliás, que não jogo, né? Que partida, ficou devendo bastante. Mas bora lá com a Giovana Oliveira para passar esses detalhes pra gente.
2: Vamos muito nessa. Boa tarde, meus caros ouvintes ligados aqui no 88,7. Ótima tarde também a todo mundo que está aí na TMC, nosso estúdio da TMC. É, meus caros, antes de falar sobre a derrota de ontem diante do Santos na Copa Sul-Americana, bora falar sobre o sorteio da Copa do Brasil, né? Hoje tivemos na sede da CBF no Rio de Janeiro o sorteio das datas da competição mata-mata nacional. Na verdade, o mando de campo, né? E o Galo decide em casa a vaga para a finalíssima. Confronto de ida para o dia 1º de novembro e o jogo de volta dia 8 de novembro, o Galo recebendo o Grêmio dentro da Arena MRV. Mas agora, bora falar sobre o jogo de ontem, porque realmente o Galo não conseguiu resultado nada favorável, perdeu por 2-0. É um resultado que, óbvio, o Santos tem uma vantagem, mas para o Atlético ainda tem a possibilidade, né, meus caros? Não tá nada perdido. Ontem o técnico Eduardo Domingues realmente deu muitas novidades no elenco alvinegro, né? Principalmente na equipe titular. Não achávamos que ele já lançaria logo de cara Lianco e Maicon como titulares na equipe alvinegra depois de retornarem a serem relacionados após as suas respectivas lesões, né? Mas não, Domingues já promoveu as duas alterações, ambos entrando então entre os 11 titulares. Já vou passar para vocês então ontem a formação atleticana com Gabriel Delfim no gol, Preciado, Lianco, Vitor Hugo, Renan Lodi, Maicon, Castanho, Alan Franco, Fred, Bernard e Cassiero. Galo então acabou perdendo por 2-0, gols marcados pelo Oliva e também pelo William Arão. Santos então vem para Belo Horizonte com a vantagem de 2-0 no placar. Bora conferir aqui na TMC, técnico Eduardo Domingues falando um pouco mais sobre essa derrota e também analisando o sistema defensivo do Galo, que sofreu e sofreu muito ontem na Vila Belmiro.
3: Temos que dividir os dois tempos, porque o primeiro tempo quase que nós sofremos. Só a bola parada y que también nos podríamos abrir o placar a última jugada del primer tiempo. Y una jugada de... son una jugada más, ellos tuvieron. No lembro ahora, no tenemos tiempo para esperar a los analistas para me expresar mejor. Y después, el segundo tiempo, ellos iniciaron mejor, no con la bola. Y hicimos los mismos errores que teníamos feito a partida pasada. Salida con la bola, intentamos salir corto cuando teníamos que saltar a presa un delis, y como que fechamos a cabeza allí y no pudimos salir, y entonces ellos criaron muchas situaciones que gracias a Delfín en la segunda etapa tuvo un gran rendimiento. Y nos dejaron con vida. Porque podríamos perder por mucho más gols. Y casi que no criamos nada, casi nada. Entonces, tenemos que tener tranquilidad ahora. Saber por qué aconteceu o que aconteció en la segunda etapa. Mas dejaron con vida o Galo. Y ahora no se define nada, se define la semana que viene en nuestra casa con nuestro torcedor. Entonces vamos a esperarlo.
0: Este então foi o Barba falando aqui no 88,7. Realmente um resultado nada favorável para o Galo, mas que ainda tem a possibilidade de reverter a situação aqui dentro de casa, né, meus caros? O Atlético agora vira a chave para o Campeonato Brasileiro, mas antes disso, vamos falar então sobre as estatísticas de ontem. O Galo teve mais posse de bola, mas mesmo assim não conseguiu reverter em gols, meus caros. Ontem, o Gabriel Delfim teve que ser um santo mesmo, teve que promover 5 defesas, porque a situação estava muito crítica, quase que o Galo sofreria ontem uma derrota inacreditável. Graças ao Gabriel Delfim, isso não aconteceu, meus caros.
13: Ô, Giovana, obrigado pelas informações aí, mas esse 2-0 aí, a gente já viu, como o próprio Léo Dias falou, naquele período que a gente estava apenas pelo streaming, que a gente já viu o Atlético conseguir reverter essa situação. Mas, continuando com a própria fala do Léo Dias, esse time, Léo Dias, não tem aquela raça de 2013, 2014. É isso aí que eu fico temeroso pro jogo de volta. O Barba falou que não se decidiu nada ontem, vai decidir semana que vem em casa. Mas esse time tem essa vontade?
14: Então, não teve ontem, né?
13: Pois é.
14: A questão toda foi essa. O Atlético tem. O Atlético tem condições de fazer um grande jogo, mas vai ter que fazer um jogo do nível que fez no Clássico, por exemplo. E até me assustou o comportamento do Atlético no jogo de ontem. Que assim, não é todo dia que você fica tomando 2-0 no jogo de ida e fica virando toda vez, não. Porque é difícil. O Atlético vai ter que ter um dia brilhante, né? Um clima bom na arena, um gol rápido pra coisa desandar pro lado do Santos. Ou seja, pode acontecer, mas você tem que estar com o universo conspirando a seu favor.
13: Pois é.
14: Então assim, vai ter que jogar muito mais, vai ter que jogar completamente diferente, porque o jogo de ontem, até a Giovana trouxe os números, foi assustador o quão mal jogou o Atlético ontem, com chances claríssimas cedidas ao Santos. Repito, o Rodinei foi um trator, acabou com o lado esquerdo do Atlético. Se o Atlético tinha o Alan Franco para neutralizar o Santos pelo lado esquerdo, que para mim não fez o menor sentido o Alan Franco sendo utilizado como meia pelo lado direito, um posicionamento para mim que não teve nada a ver, poderia ter colocado o Preciado mais avançado e o Alan Franco mais recuado. Por outro lado, o Rodinei foi deitando em cima do Bernard, porque o Bernard não tem esse ímpeto físico. E aí quando o Barba coloca o Vitor Hugo, VH, pra tentar dar um pouco mais de força física pra cima do Rodinei, já era tarde demais, porque o Rodinei continuou arrastando a marcação do Atlético e contou também com o Cuca quase que espelhando o Atlético no posicionamento dos seus jogadores, um 4-4-2 muito bem definido, com meio de campo cheio, e ganhou o jogo na bola, com chances no plural, para a equipe do Santos fazer até 3, até 4-0. Já que não foi, que não girou a faca o Santos, o Atlético vai ter que se aproveitar e tentar virar esse jogo aqui na arena. Aí vai ser um jogo muito difícil, vai ter que jogar completamente diferente, mas concordo com o Barba quando ele diz o seguinte: se não fosse o Delfim, poderia ter acabado ontem.
13: Sem dúvida.
14: Mas como o Santos não matou, vai ter que virar, tentar fazer essa oportunidade, e tem 90 minutos para buscar 2 gols pelo menos para levar para os pênaltis.
13: Eu achei que o Atlético foi ruim nos dois tempos, foi ruim no jogo todo, cedeu muito espaço, começou atacando, né? Acho que o primeiro ataque foi do Atlético, se não me engano.
14: Foi uma defesa do Gabriel Brazão com um chute de perna direita do Fred, né? Ganhando ali numa disputa com os zagueiros. E também teve uma cabeçada do Lianca impedido. Mas depois disso, depois da pausa para hidratação, o Cuca ajeita o time na pausa. E depois disso, o Atlético toma um totó tático. Assim, realmente. E acho que uma coisa que se pode falar do Cuca, a gente que acompanhou muito o trabalho dele aqui no Atlético, principalmente, o Cuca tem uma capacidade muito positiva de mudar o time em campo, né? Seja no intervalo, seja em pausas, como é a pausa para hidratação, que é praticamente uma parada tática hoje em dia.
13: Virou isso.
14: Ele conseguiu ajustar o posicionamento de seus atletas em campo, de modo que anulou o Atlético. E de lá pra cá, o Atlético não se achou mais. Continuou com a mesma insistência numa saída de bola. E aí o Delfim saía curto, dava o chutão no pé do Santos. Por que não? Em alguns momentos, beleza, vamos mudar a saída de bola, vamos... Vou Delfim lá tentar jogar uma bola pro Cassierra escorar de cabeça. Mas, nesse ponto, foi muito mal o Cassierra na partida e não conseguia nem sequer disputar com os zagueiros do Santos de cabeça. Zagueiros esses que um deles era um volante, o Ilharão. Então, assim, foi muito mal na estratégia do Atlético ontem, principalmente na saída de bola, que tomou de pressão na saída de bola a equipe do Atlético ontem, que ficou sufocado no seu próprio campo. É impressionante.
13: Não, e recuo de bola na fogueira pro Delfim, né? Isso também, pelo amor de Deus, não precisava de um negócio desse.
14: Porque não conseguia destravar a pressão do Santos. Não conseguia destravar, não conseguia tocar três passes. Os volantes ficaram muito bem marcados. Michael e Castanho não foram bem como foram no clássico, por exemplo. O Atlético tentava sair curto, mas vinha o Santos, abafava e roubava. E quando chegava no ataque era nulo. O Atlético tinha um jogador a menos. Por isso que eu achei errada a escolha pelo Matheus Cassierra e não pelo Reinier. O Atlético ontem teve o tempo todo no seu ataque um jogador a menos. E aí numa zaga com o Ilharão, que repito, é volante, e Luan Pérez, o Atlético não conseguiu fazer frente nenhuma a isso. Agora, o Alex, até pra gente fechar o tema sobre o jogo de ontem, repito aqui mais uma vez, errou o Domingues na escalação, no meu ponto de vista. Não era para ter voltado com o Lianco. O Lianco foi muito mal ontem, muito mal. Aliás, até reacende um debate sobre zagueiros do Atlético, porque para colocar o Lianco como melhor zagueiro do Atlético, ele faz uma, duas partidas boas, uma meia dúzia para mais de gente. Ah, o Lianco é o melhor zagueiro do Atlético, é o mais técnico, que isso. Só que o Lianco, ele erra muito, principalmente quando tá com um excesso de confiança. Então o Juan Tresoldi te fez muita falta pro Atlético. É, o Vitor Hugo é sempre muito criticado, mas o Vitor Hugo não entregou a paçoca no nível que o Lianco entregou ontem, por exemplo, em jogo nenhum do Atlético na temporada. Então, assim, o Vitão, que é um jovem da base com 18 anos, fez o pênalti no Caio Jorge, ok, mas fez partidas melhores do que o Lianco fez ontem. E me incomoda um pouco dessa cegueira, no sentido de não poder criticar o Lianco, porque... Tem os dois lados da moeda, né? Tem gente que vive só de criticar o Lianco e tem gente que só vive de passar pano pro Lianco. Eu não sou nenhum dos dois. Quando o Lianco tá bem, eu falo bem dele. Mas quando ele tá mal, tem que ser questionado também. Não pode um zagueiro titular do Atlético fazer uma partida que ele fez ontem.
13: Mas vamos lá. Não tem aquele detalhe de que ele e o Maicon estão voltando de lesão agora?
14: Por isso não deveria ter sido escalado.
13: Pois é, ou talvez não ser o titular, né?
14: Só que numa dessas, beleza, você tá voltando agora, pezinho no chão. Não é ficar tentando sair jogando como se fosse o Franz Beckenbauer, não, porque não era. É, o Lianco quase entrega um terceiro gol do Santos que representaria, de uma vez por todas, a eliminação do Atlético. No lance do gol, do segundo gol do Santos, repito, a atuação foi patética do Lianco. É, o Lianco, esse mesmo que teve problemas com marcar e falhas repetidas do mesmo zagueiro na final da Copa Libertadores de 2024, um Serca Lourenço danado do mesmo Lianco, e na final da Copa do Brasil de 2024, o mesmo Lianco marcando a perna direita do Gabigol ao invés da perna esquerda. E ontem, se não é o Gabriel Delfim, seriam pelo menos mais dois gols ali na conta do próprio Lianco. Então, assim, uma péssima partida, não tinha que ter voltado sem ritmo ontem, eu acho que errou o Barba nesse sentido.
13: Pois é, e quem entrou ali na defesa, ele acabou tirando, quando ele tira o Vitor Hugo, coloca um Minda, é porque ele foi pro tudo ou nada?
14: Então, aí nesse ponto a vaca já tinha ido pro brejo, né? Porque numa hora dessa, o Atlético já tinha um 2-0 contra, aí ele coloca o Vitor Hugo e coloca o Alan Minda. Aliás, nesse ponto, o Atlético ainda tinha 1-0, inclusive, a seu favor. Só que aí ele tentou neutralizar o lado direito do Santos com o Rodinei. Só que depois da entrada do Vitor Hugo e do Minda, o Atlético começou, dos 63 ao 68 ali, a tomar uma pressão colossal do Santos. Com a entrada do Arthur na vaga do Tassiano, O Santos deu pelo menos umas 5 finalizações do gol, porque o Vitor Hugo e o Minda simplesmente não conseguiam ficar com a bola. E aí o Minda também eu acho que tem que ser cobrado, porque se bate muito no Cassierra por não entregar absolutamente nada. Mas o Minda ontem entrou, foi um jogador nulo.
13: Também nada.
14: E mais, e são dois jogadores que cada um custou, Alex, 7 milhões de euros pois pro Atlético.
13: É. Ó, e a gente vai falar mais desse ataque do Galo já já.
14: Ah, com certeza.
13: Porque Barba Domingues tá falando do ataque. Então nós precisamos saber o que ele tá falando.
14: Ah, perfeito.
13: Vamos saber daqui a pouco?
14: Vamos saber daqui a pouco. Combinadíssimo. E só pra fechar até a ficha do Atlético, que já a gente tem trânsito e break. Bom para o Galo decidir na o jogo da volta da Copa do Brasil em casa, porque...
13: Opa, boa, boa. Saiu o sorteio, deu sorte no sorteio, não jogou nada, mas deu sorte.
14: É, porque sorteio. Numa dessa você consegue fazer um jogo diferente. Por exemplo, ir pra... Porque a gente só não fala que o Atlético tá eliminado, porque tem o jogo da volta em casa, por exemplo.
13: Pois é.
14: E mas... no Clássico a mesma situação. O Atlético fez um jogo de segurar o Cruzeiro no Mineirão, e conseguiu decidir na sua casa no jogo da volta. Então, assim, e a Arena MRV tem se mostrado um baita de um caldeirão e um jogo. E, assim, um estádio muito positivo pro Atlético em jogos de mata-mata. Então, decidir em casa nesse momento eu achei muito positivo. Principalmente pelo adversário que vai enfrentar, porque o Grêmio também iria fazer uma grande festa lá no jogo da Arena do Grêmio, né?
13: Sem dúvida alguma. Lembrando, a primeira partida no dia 1º de novembro e a volta no dia 8 de novembro.
14: Vai demorar, hein?
13: Vai demorar.
14: Até lá muita coisa pode mudar.
13: Muita coisa. 2 meses aí pela frente ainda pra gente conferir isso. Pro primeiro jogo um pouquinho menos, pro segundo jogo praticamente 2 meses. Então bora lá pro intervalo, tem informação do trânsito chegando por aqui. Ô Diego, conta pra gente, meu caro, o que que acontece nesse anel rodoviário? Eita, nós!
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4: 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Então, Alex, o anel rodoviário continua travado daquele jeito no sentido Rio de Janeiro, chegando ali ao bairro São José, um pouco depois da Avenida Pedro II. Mais cedo tinha uma obra ali na pista marginal, na lateral, na verdade, do anel rodoviário, ainda impactando o trânsito desde a Carlos Luz. Você motorista, a marginal aí é uma opção para você economizar um pouco de tempo nesse perrengue, nessa fila do anel sentido Rio de Janeiro. 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
7: Volta por aqui com a sua participação pelo 999-44-8870. Esse é o nosso WhatsApp, hein? Sabe que tem muita informação também no arroba TMC Minas Gerais? Pois é, vai lá. Vai nas redes sociais também aqui da TMC para você ter muita informação. Nosso WhatsApp 999-44-8870. Coloca aí, anota bonitinho. Isso, beleza, boa. Mas agora vamos fazer o quê? Ah, vamos para o outro lado aqui. Vamos falar da equipe Celeste, é o cabuloso que tá na área. Para isso, precisamos da nossa estrela excelente, a música Celeste.
8: Ah, sensacional.
7: Ô, Marcos Botelho, chega aí, meu caro. Fala tudo do cabuloso, por gentileza. O espaço é seu.
9: Salve, salve, turma. Um abraço, meu. Muito boa tarde a todos os amigos presentes aqui no Papo de Crack, primeira edição. Alô, ouvinte. Tamo junto, hein? Aquele abraço. Vamos juntos com as informações do Cruzeiro. A começar, é claro, por Otávio. Jovem, bom e novo, só 20 anos e da seleção brasileira. O nome dele é Otávio e ele é do Cruzeiro e da Seleção Brasileira, meu amigo. Tá pensando o quê? Jovem Otávio, que estreou profissionalmente este ano, no dia 10 de janeiro. Aqui vamos passar aqui, vamos recapitular o Otávio. Estreou no dia 10 de janeiro deste ano, derrota do Cruzeiro para o Pouso Alegre por 2-1, logo na primeira rodada do Campeonato Mineiro, jogo no Mineirão. Cruzeiro jogando com um time bem alternativo, jogadores do Sub-20. O Cruzeiro perdeu para o Pouso Alegre, mas o Otávio fez a estreia profissional dele. E desde então, 28 jogos, com 29 gols sofridos. Aí você vira e fala, porra, Botelho, mas o Otávio tomando gol demais, é uma média um pouco acima de um por jogo. Mas, gente, isso não tá falando só do Otávio, não. Foram 84 defesas do arqueiro nesses 28 jogos. Em 7, ele sequer sofreu um gol. Das 84 defesas, 51 foram dentro da área. Um goleiraço, jovem Otávio. Olha só, é o seguinte, o Otávio que começou o ano como terceiro goleiro, reserva do reserva, como gosta de dizer o Alex, a função mais fácil dentro do futebol. Só que aí o Cássio teve a lesão em março, na quinta rodada do Campeonato Brasileiro. O Matheus Cunha assume a meta, não vai bem, tanto é que já tá até lá no Internacional. Aí o Otávio é acionado no jogo contra o Goiás, jogo de ida.

0: da quinta fase da Copa do Brasil. Foi bem o Otávio, sofreu 2 gols, é verdade, mas foi bem. Aí o Otávio fica no banco de reservas na partida seguinte, que é contra o Remo pelo Campeonato Brasileiro, mas aí o Otávio volta na Copa Libertadores e não sai mais da meta do Cruzeiro. Otávio se tornou titular do Cruzeiro, o Cássio já voltou de lesão, Matheus Cunha tá no Internacional e o dono da meta é o Otávio, 20 anos, tá indo tão bem, mas tá indo tão bem que teve contrato estendido com a Raposa até julho de 2031, teve uma valorização salarial, teve também o aumento da multa rescisória. Então o Otávio tá grandão dentro do Cruzeiro e no futebol nacional, tanto é que ontem foi convocado pelo técnico Carlo Ancelotti para defender a seleção brasileira nos próximos compromissos, a próxima data FIFA, que vai do dia 21 deste mês até o dia 6 de outubro. Com isso, o Otávio não deve perder nenhum jogo do Cruzeiro, tá? Porque o Cruzeiro faz os próximos duelos contra Santos e Vitória, tem essa pausa, Cruzeiro volta para o duelo contra o São Paulo, aí no dia 7 de outubro. Se não der pro Otávio, tem um caso, gente, o caso tá de volta. É um goleiraço também, né? Convenhamos, mas o Otávio à disposição da seleção brasileira, que joga contra a Austrália, lá na Austrália, no dia 25 e 29, são 2 jogos, e depois contra a Índia, lá na Índia, no dia 3 de outubro. Então o Otávio deve voltar a tempo de fazer o jogo contra o São Paulo. Se não der para o Otávio, gente, tudo bem, tem o Cássio, gigante Cássio, só isso, hein? E olha que legal, gente, em 2024, nas quartas de final da Copinha, o Cruzeiro venceu o Coritiba por 1-0 lá na Arena Barueri, quartas de final da Copa São Paulo de Futebol Júnior. Por que que eu tô falando isso? Porque o goleiro do Cruzeiro na ocasião era o Otávio. O Otávio era o dono da meta do Cruzeiro lá na Copinha em 2024. E quem era o goleiro do Coritiba? O Pedro Morisco, que também foi convocado pelo Carlo Ancelotti junto ao Otávio e junto ao Hugo Souza. Esses foram os 3 convocados, né, para a meta. Então, olha que legal, em 2024, pelas quartas de final da Copinha, Otávio e Pedro Morisco estavam se enfrentando. Inclusive, o Cruzeiro foi para a final dessa edição da Copinha, perdeu para o Corinthians na finalíssima, e o Breno Bidon estava no time titular do Corinthians, na meiuca. Breno Bidon também foi convocado para a seleção na tarde de ontem pelo Carlo Ancelotti. Então é muito legal ver essas histórias sendo escritas, né? A nova geração surgindo, estavam se enfrentando até ontem nas categorias de base e agora estão dividindo o vestiário da seleção brasileira profissional. Boa sorte aos jovens, em especial o Otávio, goleirão cruzeirense, que segue preparação. Ontem foi liberado, foi a Perdigão assistir a convocação junto aos familiares, mas já está trabalhando junto com o elenco do Cruzeiro para enfrentar, melhor dizendo, o Santos na Vila Belmiro. Se ontem teve Atlético e Santos lá na Vila, sabadão, 9 da noite, o Cruzeiro enfrenta o Peixe lá na Vila, e é um Peixe que deve ir bem mexido, porque o Cuca ontem em coletiva disse que vai ter um jogo difícil contra o Cruzeiro, mas vai preservar alguns atletas pensando na volta contra o Atlético pela Copa Sul-Americana. Então devemos ter um Santos ou reserva ou mesclado contra um Cruzeiro descansado, e assim espero que o Cruzeiro faça um bom jogo contra o Santos, né? Quem sabe o Cruzeiro vencendo o Santos para colar de vez no G4 do Campeonato Brasileiro. O Otávio, seleção brasileira na meta, e outros 10 jogadores, quem sabe o Cruzeiro faturando mais 3 pontos no Campeonato Brasileiro, meus amigos.
1: Opa, Botelho, valeu pelas informações, meu caro, mas para mim não tem conversa. Se o Santos, principalmente se o Santos entrar com um time alternativo, tem que garantir os 3 pontos, Léo Dias.
2: É, quando você pega a sequência do Cruzeiro, né? Pela média de pontuação que o nosso querido Felipe Soares, com a anuência, é claro, do nosso gigantesco Marcos Botelho aqui, trouxe uma pontuação para que o Cruzeiro se garanta ali com 62 pontos para garantir a vaga na Libertadores, né? Então seria pelo menos 7 vitórias. Nos próximos jogos. Então, certo. Assim, o Cruzeiro tem uma caminhada. E para mim, o Santos é um adversário que o Cruzeiro tem que ir para vencer na Vila. Sei que é difícil jogar lá contra o Santos, mas o Santos, pensando em Copa Sul-Americana, é um jogo pro Cruzeiro. Exatamente. E assim, não só o Santos, como o Vitória também, que é o outro confronto do Cruzeiro. Então, assim, para mim, o Cruzeiro tem que ir para os 3 pontos. E até mesmo seguir sendo esse time cascudo de Campeonato Brasileiro. O Cruzeiro tem feito uma coisa tão positiva no Brasileirão, que é a de manter a toada, seguir pontuando, mesmo jogando fora de casa. Venceu o Corinthians lá, venceu o Flamengo aos 45 do segundo tempo, em um jogo que poucos times vencem. Então, assim, por isso que o Cruzeiro tem que continuar atoado aí para vencer, continuar vencendo pelo Campeonato Brasileiro, porque numa dessa, o Cruzeiro garantindo a sua vaga ali em quarto colocado já fica mais tranquilo nos seus objetivos e o Arthur Jorge vai poder pensar, quem sabe, numa situação já pro ano que vem. Então, pro Cruzeiro de fato oficializar o tal do ano novo, né, o feliz 2027, tem que antes conquistar a vaga direta na Copa Libertadores aí, pra já pensar. Eu falo feliz de 2027, gente, é no sentido de trabalhar coisas já visando o ano que vem, já que o contrato do Arthur Jorge até 2030, ele vai trabalhar coisas pro ano que vem, certamente, né?
1: Pois é, mas pra mim, essa classificação pra Libertadores não tem mais conversa. Depois dessa eliminação precoce...
2: Não, é obrigação.
1: É obrigação famosa, moral.
2: Exato, é a famosa virou obrigação.
1: Isso, então, obrigação assim, moral aí.
2: Então, assim, o Cruzeiro precisa, de fato, se cuidar e se atentar em relação a isso. E, claro, mudar aí os pontos em relação a... conseguir os seus pontinhos contra adversários mais fragilizados. E eu considero o Santos um desses adversários dentro do Campeonato Brasileiro.
1: Pois é, tem que aproveitar o momento do Santos, o foco do Santos, que não estará no Campeonato Brasileiro.
2: Exato.
1: A cabeça estará na decisão da
2: Sul-Americana. Aliás, inclusive, eu acho isso uma loucura, né? Porque o Santos não está 100% salvo do rebaixamento, não. Se começa a querer poupar no Brasileirão. E, aliás, uma verdadeira loucura também é essa janela do Santos, né? Trazendo Cebolinha do nada, Arthur, Felipe Coutinho...
1: Cara, abriram uma linha de financiamento de alguma coisa aí, então. Caiu um crédito especial lá, o que que foi isso?
2: Ah, um empréstimo do Camisa 10 Neymar, né?
1: Mas emprestou muito, hein?
2: É, só que aí depois, aí são contratos de 4 meses, né? Aí vai todo mundo embora e a dívida fica.
1: Pois é.
2: Desde o presidente da associação, aí meio que o Santos se prendeu ao Neymar, né? Porque a NR Sports, que é a empresa do atleta, colocou em sua, a cláusula no contrato que se o presidente não for reeleito, eles têm direito a receber esse valor à vista de todos os empréstimos da empresa do NR Sports. Ou seja, tá tudo preso ao Neymar, tá tudo bem, vamos dizer assim, alinhado ali para que... tudo previamente calculado pela empresa do Neymar. Mas é uma loucura também o que vem fazendo o Santos aí no quesito, gastando que não pode gastar, né?
1: Sim. Agora o Cruzeiro é o seguinte, Léo. Tá com 42 pontos, tá na sexta posição. Os imediatamente ali à frente, que estão nessa mesma briga por essas mesmas vagas na Libertadores, vou esquecer o Flamengo e Palmeiras, estão lá na liderança, estão muito acima, certo?
2: Certo.
1: O Palmeiras tem 11 pontos a mais do que o Cruzeiro, o Flamengo tem 12 pontos a mais. Então vamos falar do Bahia, que é o quinto colocado com 43. O Fluminense é o quarto colocado com 45 e o Atlético Paranaense o terceiro colocado também com 45. O Atlético Paranaense tem um clássico nesse sabadão, vai pegar o Coxa.
2: E aí é o seguinte, o Cruzeiro já venceu o Atlético Paranaense, era o confronto direto, e o Cruzeiro enfrenta o Bahia no Mineirão, porém o Cruzeiro fecha o turno, aliás, faz o penúltimo jogo antes do turno, né? Contra o Fluminense no Maracanã.
1: É.
2: Então enfrenta todos os seus três candidatos diretos, seus três concorrentes diretos nessa vaga pela Copa Libertadores, né? Já venceu o Coritiba, nos 3 pontos que foram importantíssimos ali. Enfrenta o Atlético lá na Arena e também enfrenta o Bragantino em Bragança Paulista. Ou seja, o Cruzeiro vai ter que seguir esse caminho, mas fazendo aí, claro, os seus pontos necessários, principalmente contra adversários diretos. Então o Cruzeiro vai jogar aí uma espécie de uma final por jogo aí praticamente, mas tem toda e plena condição. Agora eu queria falar um pouquinho do citado, pra gente não esquecer.
1: Isso, mas só pra concluir a questão da rodada, o Fluminense joga aqui em Belo Horizonte contra o Atlético, pra mim um jogo também um pouco complicado pro lado do Fluminense. E o Bahia, pra mim, tem um jogo mais fácil, que o Bahia recebe o Remo.
2: Ah, não. Bahia tá bem tranquilo em relação a isso. E o Bahia que vem a 10 jogos sem perder no Brasileiro, tá?
1: Pois é, tá numa sequência boa. Mas se você queria falar, era dele.
2: Ah,
1: convocado pra seleção brasileira.
2: Exatamente. Vamos lá. Peguei números dele aqui.
1: Antes dos números, quando os planetas se alinham, meu caro, quando é a hora da pessoa brilhar, quando tá escrito, como já diria o Revelação, quando tá escrito, quando chega a hora, a pessoa brilha. Olha como o caminho abriu a favor do Otávio, que no começo do ano estreou como profissional e antes de terminar o ano, aliás, antes de 10 meses do ano, já sai convocado para a seleção brasileira. Tem uns números aí, Léo Dias?
2: É o seguinte, a média de defesas do Otávio por jogo é uma coisa sensacional. E o Gão, quando ele fala 5 milagres pro jogo, ele não tá errado não, sabe por quê? Peguei aqui pela Copa Libertadores os jogos do Otávio desde a partida. Vale lembrar, gente? O Otávio estreia nada mais nada menos contra um tal de Boca Júnior, sabe?
1: De leve.
2: No Mineirão.
1: De leve.
2: 60 mil pessoas.
1: Perfeito.
2: Joguinho leve. É uma média de 4.5 defesas por jogo, ou seja, 5 defesas por jogo. Praticamente, ou seja, fechou o gol. E aí eu cito aqui, ó, esse jogo contra o Boca, a estreia dele foi um jogo mais protocolar, porque o Boca ficou com um jogador a menos e o Otávio acabou não conseguindo, não foi muito exigido, quase poderia até trocar o uniforme. Contra a Católica, jogando fora de casa, um empate em 0-0, um dos que garantiu a classificação do Cruzeiro, grande atuação do Otávio. Contra o Boca em La Bombonera, outro empate importantíssimo para o Cruzeiro, garantiu a classificação do Cruzeiro com milagres na partida. Fez muitas defesas difíceis. E também fez defesas inconsideráveis contra Barcelona de Guayaquil e os dois confrontos contra o Flamengo. Pelo Brasileirão, essa média já melhora também. São mais jogos, a verdade é essa. E tem que considerar que alguns jogos o Otávio não trabalha tanto. Mas ainda assim é uma média de 3 defesas por jogo. Ou seja...
1: Mesmo que ele não trabalha tanto?
2: Mesmo que alguns adversários o Cruzeiro não é, exigido. Então assim, é uma média de defesas impressionante para um goleiro jovem de apenas 20 anos. Então o Otávio merecidamente é convocado para a seleção brasileira. Já pensando aí o Carlo Ancelotti em um goleiro pro ciclo todo de 2030, né?
1: Pois é. E o Cruzeiro já muito inteligente.
2: Não só 30, como 2034. Uhum.
1: Já renovou o contrato até julho de 2031 e aumentou a multa rescisória. Importantíssimo. É uma joia.
2: Foi aí. Malandro, né?
1: Sim.
2: Malandro porque certamente o Cruzeiro no final do ano, ou até mesmo na janela do ano que vem, vai receber propostas pelo Otávio.
1: Sem dúvida. Eu acho que depois dessa ida para a seleção, ainda mais se jogar.
2: E que fique também um ensinamento para o Cruzeiro do seguinte, né? O Botelho brilhantemente trouxe dados sobre Copinha, né? E sobre o Otávio ter sido goleiro daquela Copinha de 24, sim, que o Cruzeiro é finalista.
1: Junto com o Pedro Morisco, curiosamente, os dois convocados.
2: Exatamente.
1: Agora.
2: E só relembrando quem foi o goleiro campeão da Copa São Paulo de futebol de juniores nessa temporada, o Vitor Lamonier. Goleiro de reserva do Cruzeiro. Então, assim, tem que olhar com carinho para esses goleiros que fazem boas campanhas de base e que tem título de base também. Então, beleza, o Otávio machucou. Tudo bem que tem um gigante Cássio, ok, mas o Cássio não tiver à disposição, não precisa ficar preocupado em ficar voltando o Léo Aragão, não. Pode lançar o seu goleiro da base, porque... Se uma posição que tem sido muito bem trabalhada no Cruzeiro nos últimos anos, né?
1: 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Bora pro intervalo? Tem obras causando lentidão na 040, Diego. Conta pra gente, meu caro, 1:12, bora lá.
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4: 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Na 040 agora, Alex, na vinda para BH, tô vendo lentidão por causa de uma manutenção na pista, passando ali pela região de Andiroba, em Esmeraldas. Motorista pisando no freio saindo de Sete Lagoas, pelo que eu vejo, não é o caso você ouvinte de desviar a sua rota, só ter um pouco mais de paciência mesmo neste ponto da 040 que volta a agarrar na reta do Califórnia, uma pequena fila por lá Aí, neste caso, você ouvinte tem a opção de desviar pela Via Expressa, caminho para Sete Lagoas. Boa notícia, até então sem dificuldades. 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
1: Ó, já voltamos com Papo de Craque, primeira edição, que acontece de segunda a sexta, de meio-dia até as 14h. A segunda edição, às 18h até as 26h, às 20h, esperando por você, depois da segunda edição do Minas TMC, Léo Dias.
2: Ah, exatamente, já deixa aqui o convite que o Papo de Craque segunda edição tá legal demais. Hoje, finalmente, o Gão volta de folga, tá doido. O Fael já tava bravo aqui ontem.
1: Que assim, isso?
2: Uai, segunda e terça folga feriado. Felipe tava aí no programa. Ontem o programa teve 30 minutos só por causa do jogo do Atlético. E agora ele volta tranquilo.
1: Eu tô achando que tem treta. Ele tá voltando por conta do resultado da partida de ontem.
2: Será que foi friamente calculado?
1: Friamente calculado.
2: Tô achando que foi.
1: Eu tô achando que se o resultado fosse outro, ele ia falar assim, tô com uma unha encravada aqui, não vai dar.
2: Ah, exatamente.
1: Entendeu?
2: Pode ser.
1: Aí agora hoje que vai poder sambar na cara da sociedade, ou de metade da sociedade, tá aí de volta.
2: É, eu também tô achando que foi friamente calculado pelo Gão, viu, Alex?
1: Ó, placar magro na Libertadores, Palmeiras venceu a LDU por 1-0 na noite dessa quarta-feira no New Bank Park, pela partida de ida das quartas de final. Mesmo dominando com 23 finalizações e garantindo o triunfo com um gol de cabeça do lateral Giai. No primeiro tempo, o Alviverde desperdiçou muitas chances e leva uma vantagem perigosa para a altitude de Quito, onde decidirá a vaga nas semifinais.
2: Meu amigo, aí é o seguinte, viu, Alex? Assim, Palmeiras vence, joga bem, porém levou só 1-0, tá? E aí, meu amigo, esse 1-0 é muito perigoso porque o Palmeiras decide na altitude, então realmente ficou, vamos dizer assim, pouco, porque vale lembrar que a semifinal da Libertadores do ano passado, o Palmeiras tomou um sonoro 3-0 lá e tem que reverter com 4-0 no Allianz, hein?
1: Pois é, agora é o contrário.
2: Exatamente.
1: Agora fez umzinho só.
2: É.
1: Jogar primeiro em casa é muito perigoso. Isso. E se você não fizer um bom resultado, pode complicar demais a sua
2: exatamente,
1: vida.
2: Exatamente, viu, Alex?
1: Pois é, e o Timão tá vivíssimo na América. O Corinthians empatou em 1-1 com Estudiantes nesta quarta-feira. Atenção, atenção, jogo na Argentina, pela partida de ida das quartas de final. Após levar um gol relâmpago de Joaquim Correa, Caio César aproveitou o grande passe de Rodrigo Garro no segundo tempo para empatar, quebrar um jejum de 14 anos sem gols do clube fora no mata-mata continental e deixar o Timão a uma vitória simples da semifinal. 14 anos sem fazer gol fora em mata-mata.
2: Qual tinha sido o último gol do Corinthians em Libertadores em mata-mata fora de casa?
1: Não.
2: Romarinho!
1: Que isso?
2: Foi o último gol. Gol da final da Libertadores de 2012. Que loucura, né?
1: Caramba! Mas ó, e o Mengão encara a Montanha. O Flamengo enfrenta o Independente Del Valle nesta quinta-feira popular hoje, às 9:30 PM, no Estádio Olímpico Antualpa, no Equador. Pelo jogo de ida das quartas da Libertadores, o técnico Leonardo Jardim, também conhecido como Léo Garden, precisa superar os 2.850 metros de altitude. O rubro-negro deve ir com força máxima, contando com o retorno de Plata, mas lida com desfalques importantes por lesão antes de decidir a vaga no Maracanã. E agora?
2: Aí é o seguinte, né? O Flamengo tem que segurar lá o resultado contra o Del Valle, porque é sempre muito difícil enfrentar o Del Valle lá. Foi adversário do Atlético na última semifinal da Sul-Americana, né? Pra quem sabe voltar pro Maracanã com um bom resultado. O Plata que voltou é a volta dos que não foram, né? Verdadeira volta dos que,
1: volta
2: não,
1: dos
2: foram.
1: Que não foram. Porque
2: ele foi pra Rússia, fez o exame. O Dinamo Moscou pra mim meteu um migué danado pra não contratar. Aliás, fez a mesma coisa com o Matheus Martins e com o Plata.
1: Acho que ele arrependeu em cima da hora.
2: Ué, o cara tá jogando aqui esse tempo todo. Chega lá, dá pau nos exames. Me ajuda aí, né?
1: Complicado, mas ó, vantagem decisiva pro Gigante da Colina. O sorteio da CBF definiu nesta quinta-feira que o Vasco fará o segundo jogo da semifinal da Copa do Brasil contra o Palmeiras diante de sua torcida no Rio de Janeiro, em 8 de novembro. O primeiro duelo do confronto mata-mata acontece no dia 1º em São Paulo. Quem avançar no Rio garante vaga na final única em Brasília, carimba o passaporte para Libertadores e disputa 78 milhões de reais.
2: Eita. Atenção, atenção, atenção. Aí tem um detalhe importante.
1: Qual?
2: Tem shows.
1: Pensei que era o Pix pra mim, se quiser fazer,
2: pode. Eu também. Tem 2% disso aí, eu já tô feliz da vida.
1: Que é isso?
2: Mas tem dois shows no Nubank Park nos dias 30 e 31. Aliás, ou no dia... É, não, é isso mesmo, dia 30 e 31 de outubro. E aí é o seguinte, vai ter que de novo o Palmeiras...
1: Pra arena ele... titia Leila?
2: Não, vai ter que desmontar o palco em 12 horas, mais uma vez, fazendo aquela confusão danada, às vezes deixando o palco lá atrás. Então, sai prejudicado o Palmeiras nesse sentido, mas por culpa dele mesmo, né? Porque joga num estádio que é dele, mas ao mesmo tempo é da W Torre e tem mais show do que jogo lá.
1: Pois é,
2: tem... E o Vasco decidindo em casa, eu mandaria esse jogo pra São Januário, porque... Pra ir mais com o Caldeirão, né?
1: Uhum.
2: Nada de Maracanã pro Vasco, não.
1: Entendi, mas... Vitória na raça pro Coelhão. América bateu o Náutico por 2-1 nessa quarta-feira na Arena Independência pela 27ª rodada da Série B, abrindo vantagem com gols de William e Ostega. O Alviverde segurou a pressão do rival no segundo tempo e espantou o fantasma das viradas. O técnico Douglas Leite valorizou a postura dos atletas e pregou foco total para tentar salvar o time do rebaixamento. É aquilo que a gente falou, é 1% de chance aí, Léo Dias.
2: É o famoso, você já ouviu aquela história de que verde é a cor da esperança?
1: Não, mas é muita esperança.
2: É, tem que ser esperança. É o América, gente, assim, agora... É, o Douglas Leite tá no papel dele, falou que vai se apegar a qualquer coisa, vai tentar de qualquer jeito salvar o América, mas a verdade, Alex, é que já foi... E o time não pode pensar assim, é verdade, tem que ir vencendo na medida do possível. Ontem fez um bom jogo, inclusive foi o primeiro, o melhor primeiro tempo do América nessa Série B, tá?
1: Oh.
2: Virou vencendo por 2-0, isso não tinha nem acontecido ainda na temporada. Mas, repito, um pouco tarde, né? Um pouquinho tarde, né, Alex? Aquela história que você tem que pegar um trem pra resolver sua vida, 7 horas da manhã... Só que você acordou meio-dia naquele dia, né?
1: Sim, acordou bem tarde, tem 17 pontos o América, tá com 14 pontos a menos do que o Ceará, que é o primeiro fora da zona de rebaixamento.
2: Ah, só isso? Só 14 pontos?
1: É muita coisa. Bom, se fosse o Botafogo, daria pra ultrapassar.
2: O Botafogo de Ribeirão Preto?
1: Não. O Botafogo mesmo que entregou com 13 tá. pontos.
2: Aí tem que torcer pra pipocada do Botafogo de Ribeirão Preto, né?
1: É. Vamos ver que também tá com 31.
2: Curiosamente, é Botafogo, né?
1: Pois é, de repente o planeta pode alinhar aí e dar uma sorte pro Coelhão.
2: Eu acho muito difícil, Alex.
1: Ah, não, difícil demais.
2: Eu acho impossível praticamente.
1: Ó, quarta-feira insana na Liga dos Campeões, em noite de gala no futebol europeu. Rafinha deu um verdadeiro show para garantir mais 3 pontos. Já o Paris Saint-Germain atropelou com uma goleada avassaladora, enquanto o Arsenal arrancou uma vitória gigante jogando fora de casa. Para fechar com chave de ouro, o Liverpool fez o dever de casa, carimbou um resultado fundamental aí para se consolidar na tabela.
2: Aí eu já vou até passar os resultados de ontem, Alex, pra gente falar. O Barcelona goleou o Feyenoord por 5-1 com o show de Rafinha e boa atuação com o gol do Gabriel Jesus. O Stuttgart recebeu o Viking, venceu por 3-1 na MHP Arena Stuttgart. O Paris Saint-Germain recebeu o Slovan Bratislava e goleou por 6-1.
1: Que isso?
2: O Liverpool recebeu o Atlético de Madrid e venceu por 2-1 em Anfield. E o Sporting, lá no estádio José Alvalade, venceu por 3-1 o Galatasaray. E o finalista da temporada passada, Arsenal, foi ao estádio Diego Armando Maradona enfrentar o Napoli e venceu por 1-0. E hoje também tem jogos válidos pela fase de liga, tá? Daqui a pouquinho, a partir de 1h45, tem Alisson, ex-cria do Galo, jogando contra o PSV do Mauro Júnior, convocado para a seleção. Então, PSV, Eindhoven e Shakhtar Donetsk no Philips Stadium, lá na Holanda. Tem também, lá na Turquia, o ex-time de Fred, né? O Fenerbahçe enfrentando a Roma no Çoban Stadium em Istambul, na Turquia. O Bayern de Munique enfrentando o Bodoglint na Allianz Arena. Às 16h também tem Manchester United e Sabah no Old Trafford. Manchester United, da Giovanna Oliveira, né? É. Tem também, lá na Eden Arena, em Praga, o Slavia Praga recebendo o Lens da França. E fechando a rodada de hoje, também a primeira rodada da fase de liga, tem ele, Kaique, contra o Red Bull Leipzig, o Como, lá no estádio Giuseppe Sinigaglia, em Como, na Itália. Como contra Red Bull Leipzig. É a Liga dos Campeões, meu caro Alex.
1: Opa, sensacional. Ó, vamos fazer o seguinte, bora pro intervalo rapidão.
2: Bora.
1: Tem informação do trânsito aqui, um panorama do Complexo da Lagoinha pra gente com o Diego Costa, e a gente volta pra falar mais de Galo e Cabuloso. Bora?
2: Bora.
1: Bora.
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3: 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Então, Alex, no Complexo da Lagoinha agora, vejo que o motorista, no geral, não enfrenta dificuldade. Nos viadutos ali, chegando ao centro de BH também, para quem sai para as regionais, tem apenas uma movimentação mais intensa, por exemplo, no viaduto B, chegando ao entorno da rodoviária, também na saída do viaduto leste para a Avenida do Contorno, isso no sentido região hospitalar. No viaduto oeste, nas duas direções, você motorista agora dirige com tranquilidade. 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
11: De volta por aqui com Papo de Craque. Primeira edição de meio-dia até as 2 horas da tarde, esperando por você. Segunda edição de 6 às 8 da noite, porque tem Minas TMC. Segunda edição de 5 às 6 da tarde. É o nosso jornal no finalzinho da tarde aí para te passar as notícias mais importantes do dia, a notícia que você precisa. Com esse jeito, tem MC de passar a informação para você. Agora, conforme combinado, bora lá pra gente falar do Galo. Ô, Giovana Oliveira, volta aí. A gente ficou de comentar um pouco sobre o ataque, hein? É. Como é que tá esse ataque, Giovana? Tem mais detalhes aí? O Domingues falou? Hã? Volta aí, bora.
12: Voltamos, meus amigos, voltamos aqui no 88,7, ainda repercutindo a derrota de ontem do Galo para o Santos por 2-0. Ontem a gente até falou muito na transmissão, né, sobre a escalação de Cacierra. Ele entrou como titular e, assim, demorou muito para ser substituído, né? O Barba só promoveu a mudança do Cacierra no segundo tempo, assim, foi muita loucura. Realmente, o Cacierra saiu apenas aos 79 minutos, então, assim, próximo ao apito final mesmo, faltando aí 20 minutos para o término da partida, para a entrada do Renier. Mas o Galo sofreu muito com a permanência do camisa número 9 em campo. O Galo não conseguiu fazer nenhuma grande movimentação em campo. Ele jogou, então, como eu disse pra vocês, durante 80 minutos. Cacierra com nenhuma assistência esperada, nenhum passe decisivo, nenhum cruzamento certo, 94% de passes certos, 92% de passes no campo adversário certos, 0 bolas longas concretas, porque ele não conseguiu nenhuma. Então foi um jogador que não conseguiu mudar em nada o Galo em campo. O Atlético, então, que foi pouco eficiente em relação ao setor ofensivo, e o Cacierra participou bastante disso, né? Ontem o técnico Barba foi questionado sobre o jogador em campo e também sobre essa situação do ataque atleticano. Bora conferir então Barba falando aqui no 88,7.
13: Aconteceram, creio, na segunda etapa, 2 ou 3 passes atrás que não olhamos onde estava a pressão deles. E foi muito fácil para ele nos pressionar. Muito fácil. Não sabíamos disso, mas há que estar dentro do campo de jogo também. Ele pressiona bem, faz um grande trabalho. Mas entramos no jogo deles. Digamos, deixaram que jogamos corto quando tínhamos que saltar a pressão deles. No fizemos o no pudermos, no sé. Entonces, sí tenemos que tener, digamos, Mateo tiene que tener tranquilidad, que el grupo acredita en él. Claro, tiene que aportar un poco más, es normal. No solo él, sino el grupo todo de dar tranquilidad a él. Porque tirando a partida de hoje, que não podemos tirar, o time cria muitas situações. Mas hoje não foi a partida. Não foi a partida.
12: Este então foi o Domingues falando aqui na TMC, meus caros. Situação realmente bem desagradável para o Galo, que agora sim vira a chave para o Campeonato Brasileiro. Porque sábado teremos então o Galo recebendo o Fluminense aqui na Arena MRV. Jogo válido pela 27ª rodada da competição nacional. Vale lembrar que o Fluminense vem de bons jogos, tá? A equipe tricolor carioca vem aí de resultados favoráveis, acabou de vencer o Platense por 2-0, bateu também o Vasco por 1-0, empatou contra o Furacão por 3-3, venceu o Remo por 2-1, conseguiu a classificação, né, nos pênaltis na Libertadores na última fase, mas assim, realmente a gente vê que é um Fluminense que vem mudando muito, melhorando agora sob o comando do Marcão. Então o Galo terá pela frente um time que vem se melhorando, né, nas últimas partidas, enquanto o Galo acaba de vir aí a duas derrotas consecutivas. E contra o Fluminense, meus caros, muito provavelmente teremos um Galo bastante modificado, né, pensando que o Atlético perdeu ontem para o Santos por 2-0, precisa do resultado aqui na Arena MRV, então vai promover mudanças sim o técnico Eduardo Domingues para enfrentar o Fluminense no próximo sábado aqui na Arena MRV.
11: Opa, valeu, Giovana. E eu nem tava lembrando disso, Léo Dias. Provavelmente, o Galo vai com um time alternativo no sábado pra focar na Sul-Americana. E agora? Acabou de perder pro São Paulo.
0: É, Alex,
11: se embolou.
0: Uma coisa que é de se chamar a atenção, que é o seguinte. Se o Flamengo, que é o Flamengo, com o dinheiro que tem, com o elenco que tem, saiu da Copa do Brasil nos últimos 2 anos e falou o seguinte: eu não dou conta de jogar 3 competições ao mesmo tempo. Isso foi dito pelo Felipe Luiz e foi dito pelo Leonardo Jardim agora. Imagina o Atlético nessa situação. 3 competições, não há time que aguente o quarta domingo aqui maluco do futebol brasileiro. E o Barba falou sobre uma coisa em relação a desgaste não só físico, mas também mental. O clássico, por exemplo, desgastou o Atlético muito mentalmente, porque é ansiedade, o cara não dorme ali, fica preocupado, pensando no resultado, agora vai ter que ficar preocupado de novo, pensando em resultados, falando especificamente, né, desse resultado do contra o Santos, porque é um 2-0, você tem que pensar em já chegar jogando muito e virar esse resultado. Então, vai ficar uma vida muito complicada. Eu acho que vai ser, assim, um time misto, porque não chega a ser 100% reserva, assim como foi na Copa do Brasil contra o Cruzeiro ali, que o Atlético colocou contra o Vitória todo mundo pro banco, assim.
11: E foi um bom jogo.
0: Foi um bom jogo do Atlético aqui. Mas não dá pra você enfrentar um Fluminense, que é quarto colocado,
11: sim,
0: numa briga que o Atlético tem ainda, pensando em G6... colocar o Natanael de zagueiro, por exemplo, fazer o que fez no jogo contra o Vitória. Eu acho que vai sim preservar algumas peças, mas não todas, dessa vez o Domingues.
11: Pois é, e tem esse detalhe ainda de que nem fugiu 100% da zona de rebaixamento.
0: Ah, não,
11: ainda.
0: Exatamente. Olha pra você ver.
11: Apesar de o objetivo ser a Libertadores.
0: O Bragantino já tá chegando perto, São Paulo já tá chegando perto, Vitória tá perto, o Corinthians tá perto, o Santos tá perto. Então o Atlético tem que ficar de olho também, pegar e olhar pro retrovisor, embora na vida, e assim, e também tem que seguir em frente o Alex. Perdeu ontem, ok, perdeu pro São Paulo, ok, mas eu ouvi uma frase esses dias, foi até no, eu vou deixar uma dica de série aqui, que é uma série fantástica. Boa. Que não é só sobre futebol, obviamente, que é muito sobre vida também, que se chama Ted Lasso. É sensacional
11: Ted
0: essa série. Ted Lasso. É sensacional essa série sobre um técnico de futebol americano que vai ser treinador de futebol lá na Inglaterra. Mas ele diz uma coisa no momento, que é o seguinte: que a gente tem que olhar sempre pra frente, e faz uma parábola, que não à toa no carro o retrovisor, o tamanho dele é pequenininho e o para-brisas é gigantesco, para que a gente tenha uma visão muito melhor da frente do que olhar para trás. Então, na vida da gente, tem que olhar pouquíssimo para trás e olhar sempre para frente, e é isso que o Atlético tem que fazer. Tudo bem, vai olhar com o retrovisor ali um pouquinho para a partida de ontem, aprender com os erros, sim, mas agora vai pegar o para-brisa e vai olhar para frente. O que eu posso fazer para jogar melhor contra o Fluminense? São 3 pontos importantes. Pensando jogo a jogo, para trazer um clima legal pro torcedor também, porque se o Atlético perde mais uma, emenda uma sequência de 3 derrotas seguidas, o Atlético entra numa sequência ruim e não inspira confiança nenhuma pro torcedor e apoiar o time na quarta-feira que vem para essa virada contra o Santos. Tem então, assim, é fazer um jogo importante. Essa questão do ataque que o Barba citou na coletiva realmente é muito preocupante. Não dá pra você ter um centroavante de 7 milhões de euros que não faz gol há 17 jogos. Não dá.
11: Não dá.
0: O Matheus Cassierra tá se superando como um péssimo atacante e precisa ser cobrado. E aí o Guilherme, que é hoje um cara importante no Atlético, como um gestor ali de vestiário, tem esse carinho, esse cuidado com os atletas, precisa chamar ele pra conversar. Falou, meu amigo, beleza? Aqui, na minha época, a bola sobrava, eu guardava. Então vamos trocar uma ideia, você tá com dificuldade aqui, é confiança. Ele tá realmente se portando de uma maneira muito assustadora em campo. E é um cara que parece estar totalmente sem confiança. Parece que ele tem até vergonha de pegar na bola durante o jogo. Você olha pra cara do Cassierra durante o jogo, o semblante dele é de um jogador desanimado. É impotente. Então, assim, realmente o Cassierra tá precisando dar essa volta por cima no Atlético, porque custou muito caro.
11: E não é um jogador jovem, né?
0: Não.
11: Se você olhar, tem 29 anos.
0: Longe disso.
11: Ah, não é?
0: 7 milhões de euros.
11: Não tá no começo
0: da
11: carreira.
0: É muito dinheiro. Eu até poderia fazer uma piada aqui envolvendo... Esse aí, quem faz muito ela é o Fael, no canal dele lá no YouTube. Eu acho que dá pra falar aqui. É o seguinte... Camarada vai para levar a namorada para o motel.
11: Ah.
0: Quando é um cara que tá confiante, o cara tá bem, ele já chega, já tira a roupa, tá 100% confiante.
11: Perfeito.
0: Mas quando o cara não tá muito confiante, ele chega, tira a camisa, dobra a roupa no cantinho ali, o Cassierra tá parecendo esse tipo de cara agora, que é assim, que não tá com confiança nenhuma. Tá tímido, sabe? Aquele cara que tá tímido, que tá mal, tá numa sequência ruim. Então, assim, eu sei que é meio-dia, 1h39, o horário não permite muito, mas eu tentei pegar o mais leve possível.
11: Mas é porque tem piscina lá e o pessoal compete na piscina.
0: Ah, exatamente.
11: Então chega com vontade pra competir.
0: Exatamente. Então assim, quando o cara tá com aquela confiança toda, então é o que tá faltando pro Cassierra hoje, cara. E, assim, você olha pra ele em campo, ele, assim, é um cara desanimado, um cara inerte, assim, de cabeça baixa... Não te inspira confiança nenhuma que vai dar a volta por cima. E alguém precisa ajudar ele nesse sentido a acordar. Porque eu falava muito isso sobre o Bernard no Atlético. E até o Bernard acordar, fazer aquele gol contra o Bolívar. E nessa temporada de novo, né? Acordar de novo. O Bernard foi muito esse cara sem confiança total. E eu acho que, além da parte técnica, o Cassierra precisa acordar nesse momento.
11: Então vamos lá, só pra gente finalizar essa questão do jogo e a gente ir pro outro lado. Durante o jogo, o Barba colocou o Renier no lugar do Cassierra, colocou o VH no lugar do Bernard, colocou o Minda no lugar do Vitor Hugo. O VH tá em campo, o Vitor Hugo zagueiro. O Scarpa no lugar do Castanho. Também não resolveu nada.
0: E aí assim, mas aí tem dois pontos, né? Porque não alterou a estrutura. Primeiro, ele colocou o Vitor Hugo para tentar dar um pouco mais de força física e acompanhar o Rodinei, só que o Rodinei tava deitando e rolando e o Vitor Hugo dormindo também. O Minda entrou sonolento. É outro jogador que o Guilherme tem que trocar uma ideia no vestiário do Atlético.
11: Muito.
0: Sim, no sentido, meu amigo, que é o Galo, tá? No Galo, você não pode entrar, e não só no Galo, tá? Em outros times brasileiros, mas você não pode entrar dormindo no jogo, não. Porque... O Minda tem que decidir se ele vai ser o Alan Dorminda ou se ele vai ser o Alan o Alan Minda craque, que é muito criticado, muito elogiado quando vai bem. Então assim, o Laminda Yamal, que é o outro apelido dele. Porque ele ou é muito 880, ou entra completamente desligado no jogo ou vai muito bem. E não pode ter um jogador que oscila tanto assim. Que o Atlético pagou 7 milhões de euros também pelo Minda, né?
11: Tem que colocar na conta. Agora vamos lá pro outro lado. Opa! Ô, Marcos Botelho, chega aí, meu caro. Queremos mais informações do Cabuloso. O que você tem de detalhes aí pra gente? Conta tudo, por gentileza, o espaço é seu.
6: Muito bem, de volta aqui ao nosso Papo de Craque nesta primeira edição. Vamos falar primeiro dos crias. Ontem falávamos, né? Estávamos anunciando os jogos que iriam correr ontem à tarde, tanto no Sub-20 quanto no Sub-17. placares extremos. No sub-20, o Cruzeiro recebeu na Toca da Raposa uma toquinha, o Guanabara City de Goiás, pela primeira fase da Copa do Brasil da categoria. E no sub-20 deu Cruzeiro 3-1 com gols de jogadores profissionais, tá? Felipe Moraes, Ryan Lelis, jogaram pelo sub-20 ontem e o Cruzeiro venceu o Guanabara City por 3-1, tá classificado na segunda fase da Copa do Brasil sub-20. Já no sub-17, o duelo foi pela 16ª rodada do Campeonato Brasileiro da categoria. O jogo foi lá na cidade de Atibaia, no CT do Bragantino. E o Bragantino deu uma descascada no Cruzeiro, tá? Os comandados do Wendel, meu Deus do céu. 8-1, que vareio de bola, 8-1, o trem descarrilhou no segundo tempo, porque o primeiro tempo terminou 2-1, até aí um placar normal, né? Normal você perder por 2-1, vencer por 2-1, isso é um placar normal, e o Cruzeiro terminou a primeira etapa perdendo por 2-1, mas aí começou o segundo tempo e nos 13 primeiros minutos o Bragantino fez 4 gols, uma sabugada. Aí o jogo terminou 8-1 para o Bragantino, um ponto fora da curva desse bom Cruzeiro que ainda está na zona de classificação à próxima fase da competição sub-17, beleza? Tá aí passados os resultados do sub-20 e do sub-17. Vamos falar de um jogador que não faz um golzinho há quase um ano, que em 15 jogos ainda não balançou as redes pelo Cruzeiro e sequer deve jogar pelo Cruzeiro, mas tem contrato até o final do ano que vem. Falo de Chico da Costa, atacante de 31 anos, estava no Mirassol até ano passado, praticamente dispensado do Mirassol e o Cruzeiro contratou. Que beleza, hein, Cruzeiro? Chico da Costa, ontem falávamos, né? Poxa, Cruzeiro vendeu aí o Juan Índio, vendeu não, emprestou, mas com valores fixados para uma futura compra. O Juan Índio se despediu do Cruzeiro, o querido Atoque foi lá para a Polônia e o Chico da Costa tá aí, ninguém consegue contratar, porque o jogador não desperta o interesse do mercado. Ontem o meu amigo, competentíssimo Lucas Barbosa, também setorista do Cruzeiro, trouxe a informação de um interesse do Criciúma. Claro, apuramos, fomos atrás da informação e o que a reportagem da TMC descobriu sobre o interesse do Criciúma. Criciúma há algum tempo, não é de agora, algumas semanas atrás, sondou, fez uma sondagem sobre o Chico da Costa, vendo a possibilidade de contratar o jogador por empréstimo até o final dessa temporada para a disputa da Série B. Criciúma é uma das duas melhores equipes na Série B deste ano, tá ali junto com o Juventude disputando o título, disputando o acesso, líder e vice-líder, Criciúma e Juventude tá disputando muito bem a Série B, o Criciúma. E o Chico da Costa, o Criciúma deu uma sondada para ver se tinha possibilidade de contratar o Chico por empréstimo até o final da Série B. Só que valores altos, né? O salário do Chico estoura o orçamento, a folha salarial do Criciúma. E o elenco do Criciúma não tá tão carente assim de um centroavante. Então, a informação que eu posso passar para você, ouvinte TMC, principalmente para você, ouvinte cruzeirense, que tá doido para ver o Chico da Costa longe do Cruzeiro, é que o jogador não vai ir pro Tigre, não vai pro time Carvoeiro, não vai para o Criciúma neste primeiro momento. E a janela fecha amanhã, hein? Amanhã a janela fecha. Bom ressaltar isso, tá? A janela vai até amanhã, pelo menos a janela de transferência internacional. E o Chico da Costa, em um primeiro momento, ficando no Cruzeiro, né? Chico da Costa ficando no Cruzeiro. O que que a gente pode destacar também do Chico da Costa que pesa pra ele em qualquer transferência? O rendimento abaixo, né? O rendimento do jogador, e é um cara que tem um histórico de não ter um bom aspecto físico, tanto é que ele é afastado do Mirassol o ano passado, ele praticamente é dispensado por não ter um bom aspecto físico, não corresponder bem fisicamente, e mesmo assim o Cruzeiro contratou o jogador. Então há de se pensar e ressaltar isso, hein, Cruzeiro? Você contratou um jogador que o Mirassol identificou que não estava entregando algo fisicamente. Além de não entregar um futebol jogado, não entrega um aspecto físico ideal. Beleza, Cruzeiro, parabéns, mas é isso. Às vezes a gente erra mesmo, eu erro, a turma aí no estúdio erra, o ouvinte erra, todo mundo erra. O importante é aprender com os erros, né? Eu penso assim. Mas tá aí, a informação que eu posso passar pra você, ouvinte, é que o Chico da Costa não vai para o Criciúma nesses moldes de empréstimo nesse primeiro momento, tá? Houve interesse sim, o Criciúma demonstrou interesse, mas não vai dar negócio nesse primeiro momento e o Chico segue aí no Cruzeiro treinando fisicamente com os jogadores da academia, mas com bola treinando à parte, tá certo, meus amigos?
14: Opa, bom momento aí pra melhorar o físico, Léo Dias.
15: Ô, Alex, nós falamos aqui do Galo na Veia Cassierra,
0: Aí eu não vou falar. Ah, não, a marca mudou de nome, então eu vou falar. Esse é o Gym Pass Plano Chico da Costa.
11: Ó.
0: Porque treina de graça. Aliás, recebe pra treinar e fica só treinando no Cruzeiro. Você acha que ele vai querer abandonar uma dessas?
11: Ah, de jeito nenhum.
0: E agora tá, eu posso falar demais, porque a marca mudou de nome, tá? Mas se quiser também mandar um patrocínio aqui pra rádio, tem uma galera boa que vai pra academia aqui. Aliás, o nosso querido Alex aqui, que fez uma caminhada de 283 quilômetros.
11: Ah, até Guapé, porque tinha competição aqui, é aí é logo... Guapé, né? Isso, não, Guapé. Eu fui a pé. É, correndo de Belo Horizonte até lá, o Luiz Soares falou assim, ah, mas você saiu daí domingo. Não, gente, eu gosto daquele negócio. Começa a correr, eu atinjo ali uns 40 por hora e eu mantenho. E aí eu mantive daqui até Guapé pra chegar rapidinho, pra ficar liberado. Ah, aí na hora que vocês chegarem nos 80, dos 280 que eu já corri, na disputa do aplicativo aí que eu esqueci o nome, aí eu começo a correr de novo.
0: Ah, esse é o aplicativo, é o Gym Rats, que é o... aquele das disputas de pessoas aí competitivas, que são mais competitivas do que leões de treino.
11: Pois
0: que
11: é.
0: Ela, às vezes ela detesta academia, mas ela é competitiva o suficiente para querer treinar mais que o coleguinha.
11: Já corri os meus 280, então, e mandei o vídeo comprovando, eu chegando na entrada de Guapé.
0: Eu tô correndo da corrida, talvez eu esteja tal qual o Chico da Costa também, correndo de compromisso em relação a exercício físico, mas treinar é a única coisa que eu acho que o Chico da Costa segue fazendo aí, que é uma beleza. Cara, que contratação prejudicial pro Cruzeiro, né? Eu acho que esse pedido do Tite foi uma coisa assim surreal. Por isso que eu falo que, ah, beleza, treinador tem que comandar projeto. Ok, mas...
11: é importante isso.
0: Muito cuidado com aceitar ter pedidos de treinadores de maneira cega. Tem que ter uma discordância. Não é possível que ninguém levantou a mão no departamento de futebol do Cruzeiro e falou assim, ô Tite, pelo amor de Deus, o cara foi dispensado do Mirassol porque o Mirassol identificou nele uma baixa física. Alguém tinha que ter falado isso no Cruzeiro. Ah, mas saiu o Bolasier, vai vir um cara pra substituir o Bolasie. Cara, não... Então, assim, uma contratação muito prejudicial pro Cruzeiro. Tá aí treinando, já tem um tempasso. Cruzeiro acionou o Neisser num clássico. Tem apenas 20 anos. Porque não tinha centroavante reserva. Aí no planificador de plantel, que é o famoso ali, você olha posição por posição e fala exatamente quem que é que tá à disposição do treinador. Tá lá o Chico da Costa, ocupando a vaga de um centroavante, recebendo salário. Então, assim, é uma situação muito complicada em relação a isso. E agora o cara não quer sair, porque ele sentou no contrato. Contrato dele com o Cruzeiro, tranquilo da vida. Futebol brasileiro a gente sabe como é que é. Ano que vem, quando o contrato dele acabar, ele arruma outro time pra jogar, porque é assim que funciona. Então ele não vai sair, não. Vai ficar lá treinando tranquilo.
11: É.
0: E morando aqui em Belo Horizonte, visitando Contagem. Eu não posso contar a história toda aqui também, porque tá muito cedo. Então assim, bora. Tá tranquilo da vida.
11: Bora pro intervalo, tem informação do trânsito aqui, ó. Tem atualização pra gente sobre o anel rodoviário. Ô Diego, conta tudo aí, meu caro. Faltando 10 minutos pras 2 da tarde.
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15: 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Atualizando então, Alex, o anel rodoviário agora, vejo que melhorou o trânsito no sentido Rio de Janeiro. Chegando ali à Praça São Vicente, mais cedo tinha uma obra ali próximo ao bairro São José, um pouco depois do viaduto da Pedro II, interdição parcial do trânsito, chegou a causar um grande congestionamento. Agora você, motorista, já respira, a fila diminuiu, mas ainda tem redução de velocidade a partir da Pedro II, ali no anel rodoviário sentido Rio de Janeiro. 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
1: Opa, de volta por aqui com o Papo de Craque, com a primeira edição que segue até as 14h. E o Martos participando aqui com a gente, Léo Dias, e falou o seguinte, ó, o Bolassi tinha vantagem de ainda ser resenha, além de fazer uns golzinhos.
2: É, pelo menos ela era engraçada, tomava suco de abacaxi, o Chico da Costa nem isso. A única coisa que o Chico da Costa gerou alguma coisa, alguma resenha, alguma polêmica, foi mandando abraço pra mãe dos outros. E aí, repito, não posso contar a história essa hora da tarde.
1: Então lá vamos nós, porque é marca histórica, é Gabriel Jesus pro novo camisa 9 do Barcelona. Gabriel Jesus brilhou nesta quarta-feira ao marcar na vitória do Barça o 5-1 contra o Feyenoord no Camp Nou. E igualou aí Rivaldo com 27 gols na Champions League. Assim como o pentacampeão de 2002, Jesus atingiu o feito vestindo a camisa de 3 clubes europeus, entrando definitivamente para o topo da lista dos maiores artilheiros brasileiros da história do torneio. Foi bem, hein?
2: Jesus atingindo marca histórica. A gente achei que a gente tava voltando lá para
1: 2000 anos atrás.
2: Mas realmente, hoje em dia, todas as marcas dos grandes futebolistas antigos estão sendo quebrados pela quantidade de jogos, né, gente? Ah. O que, obviamente, não diminui o grande feito do Gabriel Jesus.
1: Não, e também o pessoal jogando mais tempo, né?
2: Exatamente. É mais longeva. Ah, e carreira. Joga mais tempo também no futebol europeu, né?
1: Olha o nível que o Messi chegou, 39 anos de idade.
2: Exato.
1: Cristiano Ronaldo, 40 anos de idade.
2: Mas talvez,
1: Hulk jogando aí.
2: Se fosse há não sei quantos anos atrás, talvez a gente teria o Messi jogando no futebol argentino. A gente teria, assim como foi o Maradona, por exemplo. Se o Pelé tivesse jogado esse tempo todo que jogou aqui no Santos, se fosse nos dias de hoje, jogaria esse tempo todo no futebol europeu, né?
1: Ah, sim.
2: Isso muito, é muito provavelmente, triste, inclusive.
1: Sim. Ó, treta pesada fora de campo, fora de combate por lesão. Neymar roubou a cena nessa quarta-feira ao provocar a torcida do Atlético na Vila Belmiro durante a vitória do Santos por 2-0 na Sul-Americana. Leitura labial feita por dubladores revelou o astro debochando dos mineiros com frases como: sem joelho joga melhor que todo o seu time, e mandando que não joga contra time pequeno, esquentando o clima pro jogo de volta.
2: O Neymar ontem, de fato, ele tem razão em uma coisa. Ele, de fato, jogou mais do que o time do Atlético, sabe por quê?
1: Não, sem entrar em campo,
2: ele
1: jogou mais.
2: Ele fez mais a favor do Atlético ontem do que qualquer jogador que estava em campo.
1: Ah, na questão
2: porque
1: de...
2: Porque ele acabou de gerar uma motivação pro elenco do Galo.
1: É.
2: Pro jogo da volta.
1: Nesse ponto aí, ajudou muitíssimo. Mas o Atlético provou ontem, em campo, que ele não estava errado. Não jogou nada, jogou mal demais. O que que a gente faz, gente? Quando o coleguinha adversário fala uma coisa ruim, a gente prova é o contrário. A gente não prova que ele tá falando certo.
2: Só que é
1: isso
2: o ponto, Alex. Tem 90 minutos ainda.
1: Sim,
2: acho que falou cedo demais o Neymar.
1: Mas é isso. Tomara que ele tenha falado cedo demais. É o que a gente quer. Mas tem que usar isso de motivação.
2: Com certeza.
1: Tem que usar pra chegar com a faca nos dentes, pra chegar com raça, com vontade.
2: E aí, repito, jogou mais do que os atletas do Atlético em prol o Galo ontem, o Neymar.
1: Sim, enormemente. Mas os jogadores do Galo têm que jogar para valer. Mas bora lá para os destaques finais. Ô, Giovana Oliveira, seu destaque final do Galo, por gentileza. Bora!
3: Então é isso, né, meus caros? Voltamos aqui no Papo de Craque, primeira edição, para falar mais sobre este Galo que ontem acabou sendo derrotado para o Santos por 2-0. E agora o Galo vira a chave, tá? Hoje mesmo, de madrugada, já desembarcaram aqui em Belo Horizonte e à tarde irão realizar o primeiro dia de treinos visando o Fluminense. Pois é, sábado o Galo terá pra frente um compromisso muito importante diante do tricolor carioca aqui na Arena MRV. Técnico Eduardo Domingos...

0: tiveram várias mudanças em campo, né? Pensando que quarta-feira tem pela frente o Santos e precisa do resultado favorável. 2 gols de vantagem para conseguir ir para os pênaltis. 3 gols avança de forma direta para a semifinal da Copa Sul-Americana. Tá certo, meus caros? Voltamos então mais tarde no Papo de Craque, segunda edição, aqui na TMC. Um abraço.
1: Valeu, Giovana. Aquele abraço para você, Botelho. Destaque final do Cabuloso.
2: Bora. Bem, fechando aqui o nosso Papo de Craque com as informações do Cruzeiro. Eu volto, tá? Ao longo da nossa programação, Cruzeiro segue preparação para o duelo contra o Santos. Sabadão tem, hein? 27ª rodada do Campeonato Brasileiro. Cruzeiro e Santos na Vila Belmiro. A tendência de um Santos basicamente reserva para enfrentar um Cruzeiro descansado, Cruzeiro do goleirão Otávio, convocado à seleção brasileira. Volto dentro do Papo, segunda edição. Até lá, aquele abraço, tamo junto.
1: Opa, valeu, Botelho. Obrigado pelas informações, meu caro. Ó, vai ficando por aqui o Papo de Craque, primeira edição, Léo Dias.
3: Volto no Papo de Craque, segunda edição, na companhia de Fael e Hugão. Vamos falar muito de futebol a partir de 6 da tarde, Alex. Valeu.
1: Perfeito. Agora tem sobremesa, meu cara.
3: Vamos lá.
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5: Boa tarde, tá começando agora o Sobremesa, seu programa favorito. E ó, o programa de hoje tá muito engraçado. O nosso convidado de honra é nada mais e nada menos do que um dos maiores imitadores do Brasil. Ele é um ótimo comediante, Rudy Landucci, né, Batista?
6: Opa, opa. Bom, já que a gente não tem uma filha com o Neymar, vamos trabalhar. É ou não é? A nossa enquete de hoje é a seguinte: qual a tecnologia você se recusa a usar? Eu vou explicar já pra você o porquê dessa enquete. Menino.
7: Nossa, e falando em tecnologia, será que chegou o momento onde a IA pode nos matar? É claro que vai ter muita notícia e informação aqui no programinha hoje, hein?
5: É isso mesmo, tudo isso e muito mais agora no Sobremesa. Então, Cuca, solta a vinheta.
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5: tudo. Caro ouvinte que nos ouve com o seu ouvido, começa agora o Sobremesa, o seu programa favorito. O nosso programinha de meu Deus de hoje tá muito especial. Hoje a gente vai bater papo com um grande comediante. E ó, e ele foi um dos primeiros a imitar os presidentes do Brasil, sabia disso?
7: Olha, Guixi, não, ele vai ter que me ensinar a melhorar meu Bolsonaro, então.
5: Ele chegou até, inclusive, a ligar pro presidente durante uma das suas apresentações de humor.
7: Olha, que
5: isso
7: chique.
5: Mesmo. Estamos conversando daqui a pouquinho com ele, Rudy Landucci. Mas antes, Batista, como é que tá?
6: É a nossa enquete.
7: Como que tá? Ai, cara,
6: como é que tá a nossa enquete? Eu tô bem, você, tá tudo já?
5: Como é que tá a nossa enquete pro ouvinte participar?
6: Ai. Ó, tamo lá no YouTube, TMC News BR, tá em imagem, comente, deixa o seu like, se inscreva no canal, ative o sininho. Você pode responder a nossa enquete também pelo 11 972 21 1001. Seguinte, vocês viram no desfile de 7 de setembro o nosso robô, né?
5: Eu vi que bateu continência, né?
6: Você viu o nosso? Parece um manequim do Braz, aquela desgraça. Né? Vocês viram o robôzinho? Né?
5: Eu vi o robô, ele cê bateu viu? Continência.
6: É uma maravilha a nossa tecnologia. O ano passado teve aquele um míssil com cano de PVC, lembra? O míssil? Que era, parecia um tubo de conexão tigre. Que usa pra fazer o míssil do Brasil. É a tecnologia que nós temos. É pneu de tanque careca, meter um pneu remote no tanque. Então, baseado nisso, eu quero saber qual aquela. A nossa tecnologia é muito pobre aqui, principalmente, né, na parte bélica. Mas eu quero saber qual aquela tecnologia que você se recusa a usar.
7: Hein, nossa, boa, gente, eu tenho medo daqueles Tesla.
6: Que é isso?
7: É, o carro sem motorista, né? Ah, eu acho que eu não confio.
6: Como tem se muito até tá não, cheio não, no não. Brasil.
5: Olha, qual tecnologia? A pergunta é, qual tecnologia você se recusa a usar?
7: É um carro sem motorista.
6: Aí você tem acesso ao Tesla, então?
7: Ainda não, mas um dia nós teremos e eu não vou usar, porque eu não confio. Porque eu gosto de dar em cima de motorista de aplicativo.
5: É. Inclusive, ó, falando em motorista de aplicativo, o Marcos me trouxe aqui até hoje na TMC e ele falou que é o programa favorito dele. É ele mesmo? Ama o Sobremesa, ama o Batista, ama a Mini Ruth, ama a gente.
7: Que fofinho.
5: Obrigado, você, Marcos. Eu me recuso a usar... Vou ser polêmico agora, hein? É. Eu me recuso a usar aplicativo de emagrecimento. Aqueles que você faz contagem,
10: coloca calorias, aí você tem que tirar foto do alimento. Por que que eu me recuso a usar? Porque eu gosto de comer, eu sou gordo. Entendi. Por isso,
6: eu,
10: só por isso.
6: Justo. Eu me recuso a usar o Tinder.
10: É, por quê?
6: Não, porque agora eu parei com isso, eu estou muito amando. Bem.
10: Você
6: estou
10: está amando.
7: Oh, meu Deus.
10: Cuca, música romântica.
6: Não, Batista. Não vem com
10: palhaçada. Você está amando, Batista. Diga pra Ana, mande um beijo pra sua amada.
6: Beijo, meu amor.
10: Descreva. Pra quem está ouvindo a gente.
6: Descrevo,
10: por favor, descreva.
6: Descreva o que, o meu amor?
10: Como não, é descreva como é a sua amada. A gente quer saber como ela é.
6: Ela é linda,
10: ela é
6: maravilhosa.
7: Ela é loira ou morena?
10: A cor dos cabelos.
6: Eu acho que são castanhos escuros, acho.
10: Você acha, tá bom. E ela
6: eu
10: tem...
6: não entendo muito dessas coisas. Não sei se tem quantas duplas.
10: Quantas primaveras ela tem?
6: Quantas primaveras? É. Mais de 40.
10: Olha, que bacana. Olha.
6: Mais de 40.
7: E ela tá comendo mingau de aveia.
6: Ela é do meio.
10: Ela é que meio?
6: Meio do mato.
10: Não, mas fala pra gente, a gente quer muito descobrir quem é a amada do Batista.
6: O que vocês têm a ver com a minha vida?
10: A gente quer conhecê-la.
7: Ué,
10: gente,
7: você tá falando da sua namorada, a gente quer saber quem é.
10: Tu sabe qual é o nome dela? Primeiro nome.
6: Não vou falar.
10: Fala só o primeiro nome.
6: Não vou falar. Ela quer manter a privacidade.
10: Entendi. Tá bom.
6: Porque dá zica isso. Já expus muito meu relacionamento em rede social.
10: Sim, o casamento.
6: E deu zica.
10: Foi, então é isso aí.
6: Primeiro não tinha nem Orkut, primeiro.
10: Voltando aqui à nossa enquete do dia. A gente viu lá o robozinho que bateu continência e tudo. E a gente quer saber, a tecnologia tá avançando, mas qual tecnologia você se recusa a usar? Você não vai usar de jeito nenhum. Manda pra gente no 011-97221-1001. Agora vamos para o nosso bate-papo especial com um grande comediante. Ele é um dos pioneiros do humor, das imitações e levando pro palco elas. O nosso convidado, ele faz stand-up comedy, é apresentador e também comentarista de futebol. Tá lá na Record Plus, fazendo o seu programa, Record News, perdão, fazendo o seu programa junto com outros colaboradores. Vamos receber, então, o Rudy Landucci!
11: Muito obrigado, gente. Que honra, hein? Rapaz, você acertou o Record Plus também.
10: Record Plus
11: dois.
10: Também.
11: Mas uma honra estar aqui com você, Batista, um patrimônio cultural do rádio mundial. É, prazer em te conhecer, Emílio Ruth. E até a entrevista de hoje, uma homenagem a Cláudio Karsug, que infelizmente se foi hoje. Sim. Que é uma das imitações. Quando eu fui no Jô, contando rapidinho, eu fui no Jô. E aí eu fui de última hora. Eu não era convidado. O voo do Márcio Smelling.
6: Tipo eu,
11: do Adnet,
6: fui no Gentili também.
11: Foi sem querer.
6: Foi sem querer, me chamaram.
11: É, então o voo do Adnet e do Márcio Smelling atrasou tal. E aí aparece o Rudy Landucci lá, que o Fabinho, o produtor, colocou. E o Jô já começou a perder do Danilo essa época, no Ibope. Então ele, pô, ele até o Adnei, o Márcio Melling, chega o cara chamado Rudy Landucci. E assim, uns 5 minutos iniciais, eu só tomei porrada do Jô. Ele falou, não seja rude, esse nome de trocadilho eu não gosto. Só porrada, pô. Quando eu imitei o Cláudio Karsug, mano, virou a chave dele. Aí a entrevista aqui ia ser 10 minutos, virou 2 blocos. Então fica homenagem a Cláudio Karsug e toda a família, cara.
6: O nosso eu programa de hoje. Acho,
11: como é que ele faz? Clamorosa a entrevista de hoje. Anota para Batista no horário. Anota 9,999.
10: É o nosso programa em homenagem. Ele que fez tudo pra gente.
6: É meu Ancelotti.
11: Não, né? Ancelotti é diferente.
10: Como é que é Ancelotti?
11: Alô, acreditoca. Você pediu para convocar. Neymar. É meio Silvio Luiz, Ancelotti. Salve, salve, acerta o seu aí, que eu arredou do Doug.
6: Agora, Ancelotti, aquela convocação. A convocação de ontem também não dá, hein, Ancelotti? Onde é que o Brasil vai parar?
11: Quando vira a lista, ele matou o single Hugo Sousa, eu falei, fui. Foi eu que fiz isto? Não sabia, mas vamos.
10: Você está ouvindo Rudy Landucci, senhoras e senhores, salva de palmas. Um dos maiores imitadores do Brasil. Ele que faz parte do mundo futebolístico e que está aqui conosco hoje. Obrigado, Rudy. E a nossa primeira pergunta, Batista, é com você.
6: Qual a sua sobremesa preferida? Você pode responder com um personagem, se você quiser.
11: Eu vou responder imitando a minha falecida avó, vó Irde.
12: O bolo que o Ruby... Eu chamava ele de Ruby. Ruby, mas gosta, é o bolo de cenoura com chocolate da avó.
10: Ai, que delícia. Então, primeiro ponto para o bolo de cenoura com chocolate da avó.
6: Que só existe o bolo de cenoura por causa do chocolate. Porque eu nunca vi o bolo de cenoura só o bolo de cenoura.
11: Porque fica horroroso, é seco, né?
6: É o bolo de cenoura só que existe.
7: Já comi bolo de beterraba, é horrível também.
11: Nossa, você tá. Mas com chocolate é bom.
7: É?
11: E a Associação dos Cenouras de São Paulo mandaram WhatsApp, não gostaram da sua colocação.
10: Anota aí. dia 18 de setembro, é que dia? É sexta?
11: Sexta, próxima
10: sexta. Sexta-feira agora, quer dizer, sem ser essa, próxima sexta-feira vai ter show do Rude Landucci no My Fucking Comedy Club, aqui em São Paulo. Então você pode ir lá ver o Não Seja Rude, show do nosso convidado de hoje, como eu disse, um grande imitador. O Rude, já vou começar com uma pergunta que eu acho que pouca gente se lembra nesse exato momento que está nos ouvindo. Que você foi um dos primeiros a imitar o presidente Bolsonaro.
11: Cara, sem arrogância, eu fui de longe o primeiro, né?
10: É, você foi o primeiro.
11: Disparado o primeiro, sim. Na verdade, eu nem sabia quem era quando eu comecei a imitar. Eu fazia o programa do Tom no Multishow. E aí ele ia fazer a casa dos artistas dos políticos. E eu ia fazer o Romário. Só que aí o Pedro Manso, que tava no SBT, foi liberado de última hora pra fazer o Romário. E o Romário dele é perfeito. Aí o Tom chegou pra mim e falou: olha, você vai ter que fazer outra imitação aí. Aí eu falei: Tom, tô imitando o Jean Willis. Aí ele falou: ah, o Vinícius já vai fazer essa. Eu falei: ferrou, então não vou participar do programa. Aí ele falou: mas tem um cara chamado Jair Bolsonaro. Não sabia quem era. Aí eu vi que ia ser alguma coisa errada quando ele falou: vê os vídeos da Rede TV. Ali eu falei: tô indo pra uma rua escura. Aí o primeiro vídeo que eu peguei é aquele que tá o não sou não. O Bolsonaro tá nesse vídeo de figurante, assim, ó.
10: Peraí, vamos contextualizar. Que vídeo é esse aquele da Rede TV? Do Agnaldo Timóteo.
6: É. Felipe Campos.
10: Que o Felipe Campos
11: fala: ah, eu sou assumidamente gay, assim como. E olha pro Agnaldo e ele tá com uma cara assim. Assim como o Agnaldo também é. E ele demora uns 3 segundos pra entender que o cara chamou ele de gay. Aí ele dá uma estalada: não sou não. Aí ele se defende: sou um homem total e absolutamente liberado. Não exponho os meus relacionamentos, nem assumido, nem desassumido. Sou apenas Agnaldo Timóteo. E o Bolsonaro, Batista, ele tá assim, ó. É que eu vou executar primeiro aqui. Aí eu comecei a pegar a voz. E o começo do programa, quando eu fazia, tinha a Mila lá no programa do Tom, que fazia a Dilma igual.
10: Era idêntica.
11: E a melhor que eu já vi na minha vida. Só que eu não conseguia fazer a voz dele. Aí eu ficava só com a cara dele assim. Ele o não dentinho. Tem o beiço de cima, né? Eu ficava assim. Aí começou a sair a voz. Aí comecei a imitar ele. Aí começou a ficar legal. Aí um dia a produtora do Multishow falou: me Rude, o seguinte, o Jair Bolsonaro quer te ligar. Eu falei: eu não Mentira. Quero conversar com político, eu odeio todos eles. Não, mas pô, é legal pra sua imitação. Eu falei: ah, tá, deu um mês. Eu tô num sábado à noite em casa, sábado à noite. Aí liga uma pessoa assim: olha, tá ok? Aqui quem fala é a deputada Jean Willis, vou cuspir você. Ele ligou imitando o Jean Willis com a própria voz dele. Quando eu atendo, eu falo: quem é o corno que tá imitando o Bolsonaro bem melhor que eu? Fiquei bravo, Matisse. Porque o imitador tem um ego, eu tenho também, todos temos. Aí fiquei bravo, era ele mesmo, cara. Aí ele convidou pra gravar com ele, eu fui. Aí um dia eu liguei pra ele ao vivo do meu show, era uma sexta-feira, 10h30 da noite. Aí eu falei: ô, seu Jair, quem fala é o Jair Bolsonaro. Aí ele falou: Rude, sexta-feira à noite você trabalhando. Eu falei: diferente dos políticos, eu preciso trabalhar.
10: Genial.
11: E aí era isso, cara. Ele ficava mandando WhatsApp, ele é palmeirense, ficava mandando zoeira com o Corinthians, com o Santos, até ele tomar uma facada. Aí depois nunca mais mandou nada. Sumiu, acho que mudou o telefone, mas nunca mais falei com ele.
6: E o inglês do Bolsonaro, como é que tá hoje?
11: Não, o Bolsonaro acha que tá ok, é uma expressão em inglês. Eu falo em inglês, tá ok. Ele acha que tá ok. Até hoje ele acha que ele fala inglês. Diferente do Lula, que não fala nem português. Quando vamos na UNO, né? Organização... Eles traduzem, né, do português pro inglês. Do inglês ao português. Do Lula, eles traduzem do português pro português.
10: Rude Landucci, senhoras e senhores, um dos maiores comediantes e também um dos maiores imitadores, está aqui conosco hoje nesse programinha de meu Deus, que ele mesmo disse que uma pessoa muito importante pra ele é fã do Sobremesa, sabia, Mini Rude?
7: Mentira!
10: Uma pessoa muito importante para o Rude. Quem é, Rude?
11: Ah, o seu Márcio Landucci, meu pai, que tá a cara do Albieri da novela O Clone. Do Juca de Oliveira. Ele tá a cara do Albieri. E ele, eu falei, eu mandei o link, falei: pai, eu vou na rádio hoje e tal. Comecei aqui, né? Era outro nome, mas comecei nessa rádio de novinho. E ele falou: pô, que legal e tal. E quando eu mandei o link, ele falou: mas eu ouço esse programa todo dia e tal. Eu falei: eu lembro. Então ele é muito fã.
10: Muito obrigado, senhor Landucci. Um beijo pro senhor. E já que estamos aqui com seu filho, vamos aproveitar e tirar todas as dúvidas, como, por exemplo, você que agora é colaborador de um programa de futebol, fala de futebol, faz piada, mas também fala sério. Inclusive, junto com o Zé Luiz. Já teve rixa, briga lá dentro, falando sério?
11: Tipo assim, alguma opinião contrária? Foi cara, falar mal do Corinthians?
6: Ah, futebol quase não dá treta.
11: É tranquilão, né?
6: Quase nada. Ontem o Ricardinho, o Mini Melo, quase saiu na mão aqui no estúdio.
7: Tadinho.
6: No papo de craque.
11: É mesmo?
6: Opa, juro, de verdade.
11: Ah, o Ricardinho Santista. É, Ricardinho parceiraço
10: foi...
11: também.
10: Não, foi chamado de anta e tudo. Mal ele sabe que a anta tem um...
6: Eu falei pra ele.
11: Falou, né?
10: Quem chama ele? O Benjo?
11: Não, seu foi... maluco, o meu. Tu tá com isso, tá louco. Batista, como eu sou teu fã, me dá um abraço aqui, meu, como você é legal. Cara, é, eu brinco que o Zé é o meu clubista favorito, sabe aquele desenho? Ele é o clubistinha favorito. Ele apresenta muito bem lá o programa Joga nas 11, mas de verdade, Luquinhas, rixa nunca teve, assim, de discussão, não. É só, tipo, só de a gente ter uma opinião e ele ter outra aí. Por exemplo, ele, o Memphis Depay, o corintiano passa pano pro Depay, o Depay pode fazer o que quiser que o corintiano ama ele. E aí o Depay, ele cantou uma música, ele escreveu um...
6: rap,
11: é, né? E aí a gente começou com a discussão, aí ele fez um rap que ele tacava fogo no Parque São Jorge. E a gente...
6: vídeo,
11: e a gente falava assim, gente, só não é um, eu sou palmeirense, eu quero mais que se lasque o Corinthians. E eu falava assim, só não acho que é o momento dele fazer isso, né? Ele joga pelo time. Aí o Zé falou, não, mas ele é um artista, ele é um cantor. Ele pode...
6: começou... a liberdade poética. É, liberdade...
11: Não sufoque o artista. Só que o Zé critica, eu também critico, muito o Neymar. Eu falei, mas quando o Neymar canta, aí você critica. Aí o Memphis virou artista. Aí ele, não. O Memphis é artista, eu entendo de música. O Neymar, não. Aí fica essas confusões, mas isso é legal pro programa também, né?
10: É ótimo, é muito bom. A gente aqui mesmo já quase que na porrada, né, Miúdo?
7: É verdade, eu defendendo o Neymar e a galera não.
6: É. Você não gosta do Ney?
11: Não, nada contra, cara. Agora, eu acho que o Neymar é ex-jogador, velho.
10: Ex-jogador?
11: Eu, fisicamente, eu acho que sim, pô. Tecnicamente, ele ainda é, mas eu acho que, você vê, outro dia ele tava jogando contra o Palmeiras, machucou. É, não sei se o Neymar se cuidou muito durante a carreira.
6: Não, isso ele não se cuidou.
7: Não, se cuidou não.
11: Então.
7: Atacante é pro resto da vida, né?
11: Não, era pra ele jogar mais tempo. Agora, tecnicamente, ele é muito bom. Hoje mesmo, eu fui lá no post da Cazé TV e fui defender ele, que ontem ele falou pra um torcedor do Galo.
6: É, ele com o joelho... com o joelho ruim, é melhor que o time inteiro do Galo.
11: Aí criticaram ele. Aí eu falei, meu, mas assim, o Neymar, ele foi zoado e devolveu a zoeira. Eu não sou nem contra nem a favor. Eu tipo, tem coisas que eu concordo, tem coisas que eu critico, eu não, entendeu? Não tem essa. Eu amo o Neymar, eu odeio o Neymar. Eu achava que o Neymar não tinha que ir pra Copa, eu acho que eu tava certo. Ah, acho que depois do jogo contra a Noruega, acho que ficou muito claro. Ele entrou ali perdido no jogo.
10: Mas eu opinião, acho, mano. Eu acho que tinha, por um simples motivo de que tá jogando, tá em bom estado, tá em condições de ir, vai, porque é um ótimo jogador. Foi, pelo menos sim, na minha opinião, um grande jogador.
11: Não, foi o maior dos últimos...
10: Porra, então tem que ir pra representar o Brasil e ajuda também, né? Inclusive, como seria o craque Neto falando do Neymar? Por favor, Rodilandute.
11: Pô, a verdade é o seguinte, grande Luca, né? Ruth, né? Mini Ruth, né? Falar a verdade, nada contra a Ruth, até porque a minha sogra chamava Ruth, tá tudo certo. Marcelo Batista, o ícone do rádio. Sou seu fã, Batista, a verdade... Mas você tá perna, meu irmão! Você tá perna que eu sei! Mas tá tudo certo, porque eu já fui perna também. Já fui gordo, hoje eu tô magro e não jogo bola. Eu era gordo e jogava. Agora o seu Neymar, que não joga mais nada. Seu Neymar, o Santos precisa de você, você não faz nada. Agora, pra contratar pro Santos, ele tá bom. Porque eu vou mudando a minha opinião. Até porque eu sou fã do Neymar. Neymar, sou seu fã, meu irmão. Eu tô indiferente pra você, Neymar. Você pode fazer o que você quiser, você é rico, né? Você joga Pokémon, não joga, Neymar? Parabéns. O meu filho de 12 anos joga Pokémon. Mas o Neymar, que tem 40, ele joga também. Você tem mais carta de Pokémon, filho? Eu não sei, mas eu também tenho 5 filhos. E tá tudo certo, Batista.
6: Boa, boa.
11: E tá tudo certo.
6: E o Cássio?
11: Momento, nós estamos aqui no Cruzeiro. Ô Cássio, você não cumprimentou. Porque na verdade, Batista, eu falo que ele cumprimentou meu filho na frente da câmera. Mas ele não cumprimentou. Sabia
10: não,
11: disso?
10: Não cumprimentou?
11: Eu tô sendo irônico.
10: Ah, tá.
11: Mas você pode, né, Lucas? Porque você é humorista, né? Você é humorismo. Você faz um monte de programa aí, não é verdade? Você é famoso. E eu falo errado. E aí, Mini Ruth, você fala certo, né, Mini Ruth? Você estudou, né? Mas eu tô rico, você não tá. E daí? Vai lá estudar lá. Vai ter que estudar, até porque...
10: Você é craque.
11: Eu tô fazendo um quadro no meu canal que eu chamo ele de Bagre Neto. Ele tá bravo comigo.
6: É mesmo?
11: Eu sou o Bagre Neto. É uma piada, pô. Terça-feira eu tô lá no Neto.
6: O Beija gosta do Neymar ou não?
11: Vou te falar uma coisa.
10: Inclusive.
11: Não nada contra. Vou falar. TMC, aquilo... E, meu, já trabalhei em tudo que é lugar. Não tem lugar mais legal que isso aqui, meu. Que rádio. Que logomarca, meu. Dá vontade de transar com essa bancada, meu. Como eu tô feliz de estar aqui, Batista.
13: Salve de palmas, senhoras e senhores. Muito Landucci. Muito bom. Ó, lembrando que daqui a pouquinho, às 5h30, começa o Papo de Craque, segundo tempo. Não vai perder com Benji e companhia. Daqui a pouquinho, 5h30, tá bom? Não sai daí. Continue com a gente. Ó. Falando nisso.
6: E o primeiro tempo também é bom,
11: com
6: o
11: Lelê.
7: Pô, Lelê é regalado. Tem meu namorado, o Mini Melo.
13: É, peraí, que isso? Seu namorado,
7: Mini Melo? É, a gente tem um negocinho, né?
13: Vamos tirar essa dúvida.
7: Ele bate o bolão também.
13: Ô, Rudy Landucci, você acha que se a Mini Ruth casar com o Mini Melo, você acha que depois de um tempo os dois vão conseguir namorar? Porque são dois gordinhos, são dois fofinhos. Você acha que vai dar liga?
11: É um relacionamento pocket, né? Eu acho. Eu sou a favor do amor, Lucas. Não importa como.
13: Ah, mas é que quando casa também, começa a piorar algumas coisas. Por exemplo, ronco piora bastante, né, Woody?
11: Sim, eu faço isso no meu show, inclusive, né? Porque o ronco no começo do relacionamento, você tá apaixonada, né? Não importa o som que a pessoa faça. Você ouve uma coisa meio assim. Ah, Mini Melo. Aí você vai com ele, daqui 5 anos, já começa um barulho. Batista deve roncar, tem cara aqui. Um barulho mais ou menos assim, ó. Mas você tem uma folga pra dormir, porque com 10 anos você não tem, já tá num barulho, que é um negócio assim, ó. E tem volta, que é tipo um... E a mulher pensa na hora, quer dizer, o gordo fôlego pra transar não tem, mas pra roncar... Então o ronco é um negócio, cara, ronco é um negócio perigoso. Eu abro meu show com esse, na verdade eu improviso muito no começo do show, mas eu abro meu show com esse texto. Quem acha, Lucas, que só tem futebol, não é? Tem muita coisa aí, imito cantores,
13: então,
11: tal.
13: Então, ó, anota aí. Dia 18 de setembro, sem ser amanhã, sexta-feira, na próxima sexta-feira, tem Não Seja Rude no My Fucking Comedy Club, um grande comedy club aqui em São Paulo.
6: Do Gentili.
13: Do Danilo Gentili. Você pode ir lá assistir às 8 horas da noite. Não Seja Rude.
6: Queria ser gerente lá.
11: Deu problema direto. Você ganha um tapete, velho. Tem um tapete, sabia disso, velho?
13: Tem.
11: Quando você vai subir, tem um tapete.
13: Ele tá bom, vamos contextualizar aqui. Essa piada foi o seguinte. O Danilo Gentili, ele tem um clube de comédia chamado My Fucking Comedy Club. Um excelente comedy club. E ele colocou uma pessoa pra ser gerente, que se chama Bruno. E esse Bruno roubou o comedy club do Danilo, mas não tirou o comedy. O que que ele fez? Ele foi roubando o dinheiro do comedy. Ele colocava maquininhas pra que as pessoas pudessem pagar que não eram do comedy club. Então, quando a pessoa pagava na maquininha, o que que acontecia? Ia pra outra conta bancária. Ia pra conta bancária do Bruno. E assim, né, ele acabou tirando aí o que estima-se cerca de 500 mil reais
11: meio
13: no total.
11: Meio
13: milhão de reais.
11: Eu nem sabia quem era esse cara. Ele ficou mais famoso roubando do que fazendo humor. Ele foi bem então, né? Pelo menos ele conseguiu ficar conhecido.
6: E tem uma voz assim que é mais fácil de pegar pra imitação ou não? Você tem assim um registro vocal que você fala, pô, esse cara é mais fácil pra mim, esse eu não consigo, esse eu...
11: Cara, voz aguda pra mim é mais difícil, a não ser que seja muito escrachada, tipo o Dudu que joga no Galo, que jogou no Palmeiras, que ele era bem, quando ele falava assim, graças a Deus, tá feliz que tá aqui, né, no Palmeiras, valeu. Agora, se não é, eu prefiro o timbre mais rouco, tipo Ancelotti, Silvio Luiz, o próprio Diniz, que eu tenho feito bastante, que é um timbre mais... Olha, importante estar aqui hoje com vocês, né? É muito legal estar aqui no Sobremesa. Acabei de voltar da Argentina, né? Então eu tô aqui virando o olho, quem tá no rádio não tá ouvindo, mas quem tá vendo que eu viro o olho, tá vendo? Essa voz timbrosa assim, pra mim é mais fácil, Batista. Abraço pra você. Então essas vozes assim, com timbre mais rouco assim, pra mim, minha voz é mais rouca, né?
6: E algum imitador, você pega imitação de outro imitador assim?
11: Os caras...
6: Dá pra fazer isso?
11: A maior ofensa que tem é falar isso. É óbvio que você aprende a imitar alguém, mas aí você não usa como trabalho, né?
6: Tem gente que imita a imitação do outro, né?
13: Muita, né? Isso. Acho que começou com você, Rudy. Você foi um dos primeiros a imitar o Bolsonaro. E aí, muitos outros começaram a
11: fazer. Cara, assim, mas eu vou te ser muito sincero. Imitar bem o timbre, eu só vi o André Marinho fazendo. Bem.
13: É, imita direitinho. Bem.
11: Não, ele imita melhor que eu. Eu não vou falar pra você que não. Ele imita melhor que eu. O timbre.
13: Sim.
11: Mas da galera que eu vi imitar, tipo, tem textos engraçados, outros tal.
13: O Adnet, por exemplo, não parece muito, né?
11: Então, mas é uma pena, por exemplo. O carioca começou a imitar ele e levou o cara full direita. O Adnet full esquerda. Isso pra mim é triste, cara, porque o humor a gente tem que bater em todo mundo.
13: Concordo.
11: E os caras pegaram a imitação pra ficar ou só ofendendo o cara ou só defendendo. E não é algo que eu faço, tá ligado?
13: Mas teve alguém que você imitou que ficou ofendido? Por exemplo, o Mano Brown?
11: O Mano Brown, na época foi o Benja que me falou, sabia?
13: O Benja?
11: A gente trabalhava numa outra rádio, é. E aí ele falou pra mim, meu, ô, para de fazer o Brown, meu. Ele gostou muito, eu fazia em altas horas. Porque eu fazia uma brincadeira, eu entrevistava a galera que ia em altas horas e eu falava umas frases, no final era tipo assim, aí, passar um pensamento pra você. Na vida, pra ganhar, basta vencer. Eram umas coisas redundantes. E aí acho que ele ficou chateado por algo que eu não sei até hoje. Mas ele foi na rádio na época lá, eu fiquei quieto, não falei nada. E a galera fala
7: ficou
11: aqui.
7: Ficou com medo, né?
11: Ficou com medo. Você não teria medo do Mano Brown?
13: Com certeza. Pô.
6: O cara saca com um 38.
11: O Mano Brown, cara.
13: Não sou eu, sou um cara criado em condomínio. Dele, a cara dele. Sei lá, qualquer coisa que ele diga, ele vai te metralhar com os olhos.
11: O cara olha pra você, né? Tipo.
13: É uma cara mal encarada, né?
11: É, não, na verdade eu respeitei também, Lucas, porque eu faço brincando, né? Eu falei isso outro dia, porque a galera fala, ah, eu imito pra fazer homenagem. Não é verdade. Alguns sim, mas eu não imito político pra homenagear ninguém.
13: Boa.
11: É, não é todo mundo que imito porque é pra homenagear, mas muitos sim. O Karsug, por exemplo, é. Mas, e assim, cara, ele, o cara não gostou, eu tô no programa, se ele tá aqui, eu não vou ficar imitando ele pra provocar o cara. A minha ideia não é ficar, tipo, instigando o cara pra ficar com raiva de mim, me bater. Eu não sou esse tipo de cara. Mas é isso.
7: Mas teve alguém que já mandou áudio xingando, alguma coisa do tipo?
11: Não, o Felipe Melo, jogador que tá no Grupo Globo hoje, ele jogava no Palmeiras. Eu sou muito amigo do irmão dele. Aí um jogo do Palmeiras, quando lá no Bank Park era o Allianz na época, os dois times ficam num lugar mais abaixo do campo, fica o Palmeiras na direita, o adversário aqui, eles se encontram e vão pro campo. O Felipe tinha acabado de jogar e desceu, eu tava imitando ele, as imitações dele estavam viralizando. Ele, cara, ele chegou do campo suado, olhou pra mim. Eu não gosto da imitação que você faz minha, não tem nada a ver comigo, tá uma merda essa imitação, é melhor você parar de fazer. Entrou pro vestiário. Mano, eu fiquei em pânico. É melhor apanhar do Mano Brown do que dele. Eu fiquei olhando assim, o segurança do Palmeiras rachando o bico da minha cara. E eu fiquei. E o irmão dele falou: não, não, ele é assim mesmo. Foi assim mesmo, cara. E você vê que é só cara que é tranquilo que não gosta.
13: Muito bom.
11: O Benja, por exemplo, adoro. O Benja sempre gostou.
13: Ele é muito de boa, né?
11: Tudo não, o Benja, eu fazia ele na Fox e tal. É, mas esses dois. Foram só esses dois problemas que eu tive.
13: Bom, ó. Você que acompanha o Sobremesa, daqui a pouquinho você vai ver o Sérgio Malandro ligando para o Aguinaldo Timóteo. É daqui a pouquinho. A gente está aqui com o Rudy Landucci, um dos maiores humoristas e imitadores do Brasil. E a gente vai para um rápido intervalo. Na volta, você vai ver Sérgio Malandro ligando para Aguinaldo Timóteo. Calma, calma. Lembrando que você pode participar do nosso programa através do nosso WhatsApp e também do YouTube. Manda lá no @TMCNewsBR. Certo, Batista?
6: Certo, é a nossa enquete com a tecnologia que você se recusa a utilizar.
13: É isso mesmo. Né? Então, daqui a pouquinho tem mais Sobremesa para você. Não sai daí que a gente já volta.

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1: Caro ouvinte que nos ouve com o seu ouvido, estamos de volta com Sobremesa, o seu programa favorito. O nosso programinha de meu Deus de hoje tá muito especial. A gente recebe ele, um dos maiores humoristas e imitadores do Brasil, Rudy Landucci. Daqui a pouquinho a gente vai voltar com ele pra ele explicar que história é essa do Sérgio Malandro que ligou para o Rinaldo Timóteo. Daqui a pouquinho.
2: É uma coisa muito aleatória.
1: Muito aleatória. Mas antes eu quero dar uma olhada na nossa enquete do dia.
2: Isso é multiverso total isso aí.
1: Que traz a pergunta. Pergunta: qual tecnologia você se recusa a usar, Batista?
2: Carlos Eduardo, ele falou que cardápio com QR Code.
1: Odeio.
2: Ele falou, odeio. Se ele tiver que apontar a câmera dele pra uma matriz quadrada pra comer, ele falou que prefere passar fome.
0: Odeio isso. O Márcio Almeida, ele mandou, aplicativo do Gov, eu até quero usar, mas quem se recusa a funcionar é ele, né?
2: Renata Lopes, ela disse que e-book, esses negocinhos eletrônicos de ler. Ela falou que se eu quiser ler um livro, eu quero virar a página e sentir aquela sensação de estar pagando IPVA do livro, sabe?
1: Pô, então manda aí pra gente qual tecnologia você se recusa a usar. Manda no WhatsApp 011 97221 1001. Boa, agora voltemos. Então, vamos entender que situação é essa. Rudy Landucci.
2: Eu.
1: Onde o Sérgio Malandro, famoso apresentador, show de calouros, ele do Hora do Capeta, Sérgio Malandro, ligou para Aguinaldo Timóteo, grande cantor. Que história é essa, Rudy Landucci?
3: Foi aqui nesse estúdio. Na verdade, foi no estúdio de baixo aqui, na antiga rádio, que antecedeu essa. Eu era estagiário.
2: Pode falar Transamérica. Pode.
3: Não sei, cara.
1: Não, fica tranquilo.
3: Transamérica.
1: É que a Transamérica agora é TMC.
3: Mas eu sou muito grato. Eu comecei aqui. E eu era estagiário. Aí tinha um programa Transalouca na hora do meio-dia. E eu queria fazer minhas coisas, né? Aí eu cheguei na época com o diretor Rui Bala. Falei, Rui, deixa eu fazer um trote aí. Nem chamava trollada, era trote. Pode. Aí o que eu fiz? O Aguinaldo, ele era vereador. E o Sérgio tava saindo pra vereador. No mesmo partido do Aguinaldo, era algo assim. E eu falei, vou fazer um trote, vou ligar, né? Ainda bem que foi gravado. Aí eu comecei, liguei. Aguinaldo, alô? Ô, Aguinaldo, tá falando o Serginho?
4: Quem está falando?
3: Tá falando o Serginho. Serginho Malandro.
4: Ô, meu menino!
3: Aí o Aguinaldo, cara, começou a destruir o próprio partido.
4: Esses caras são corruptos. Não venha pra cá, só vagabundo. Pra você ver uma coisa. Eles me colocaram, tiraram todo o meu dinheiro de campanha e deram pra não sei quem.
3: E,
4: não sei,
3: e eu olhando, mano, eu falando, esse trote não vai, pô. Imagina se fosse ao vivo, eu tava preso. Ele destruindo o... E eu falo assim, peraí, Aguinaldo, já te ligo aí.
4: Não, espera, você tem que comer tudo.
3: E ele plau, plau, plau. E aí o trote não foi. Aí depois de anos, eu fiz um trote, isso tem no meu canal. Bolsonaro ligando pra... Eu passei 3 trotes pro Aguinaldo, os 3 ele caiu. Bolsonaro foi o melhor de todos, tem no meu canal. Eu liguei, falei assim, oh, não era nem presidente o Bolsonaro. Olha só, aqui é o Jair. Aí, cara, ele...
4: Ô, oh, meu menino, Jair, sou seu fã, não sei o quê.
3: Eu até falava na época, e é verdade, Batista, eu uni os dois. Eu não sei se eu fiz bem ou mal pro Brasil, mas eu uni os dois. Eu uni os dois. Aí o Aguinaldo falava assim,
4: ô, oh, Jair, você está com a sua esposa aí?
3: Olha, tá aqui, não sei... Eu nem lembrava o nome da esposa do Bolsonaro. Eu falei, sei lá, Joana. Eu tô aqui com a Joana aqui.
4: Deixa eu cantar uma música pra ela.
3: E aí ele começou a falar,
4: se eu demoro mais aqui, eu vou morrer.
3: Começou a cantar, só tava eu em casa. Isso tem no meu canal, só pode entrar e...
2: Qual o nome do seu canal?
3: Canal do Rude no YouTube.
1: Salva de palmas, senhoras e senhores.
2: E o terceiro trote.
3: O outro, eu trabalhava na Rádio Globo, com o Rodrigo Rodrigues falecido, infelizmente.
1: Uma pena.
3: E eu fiz o Luxemburgo. Não sei, o Botafogo tava perdendo. E aí tinha um vídeo que viralizou dele xingando o jogador do Botafogo. Acho que eu liguei e falei, deixa eu falar uma coisa pra você, o Vanderlei, vocês estão vendo que tá curtindo o seu Botafogo? Aí ele começou a xingar os jogadores.
4: Esses merdas, é só ter vagabundo no Botafogo.
3: Cara, se você tava na dúvida, liga pro Aguinaldo que ele cai, tá ligado?
1: Que muito sensacional. Bom, ô, Rudy, você comentou que começou sua carreira na comunicação aqui na Rádio Transamérica, lá nos anos 2006, 2007.
3: Não, antes.
1: 2005.
3: Eu comecei em 2003 aqui como estagiário.
1: Olha, estagiário. E me disseram que você foi estagiário do Porpetone.
3: Sim, o Porpetone... Cara, o Porpetone é uma das inspirações pro trabalho com futebol, né? Eu acho que ele começou isso, o humor mesmo com imitação. O Batista pode lembrar mais, é um pouco mais velho que eu. Mas que eu lembro era o Porpetone. E eu era muito fã dele e tal, e ele saiu da 97 e veio pra cá. E aí eu entrei de estagiário. E aí eu ajudo, assim, eu acho que ele já escrevia os roteiros dele, com o irmão dele e tal, mas eu ajudei algumas coisas. Eu comecei a editar. Eu comecei a editar áudio pra poder fazer um CD meu pra mostrar pras pessoas. Aí eu virei editor de áudio. E aí eu levava, e aí eu ajudava o Porpetone com alguns quadros dele, que ele tinha uns quadros de intervalo aqui na rádio. É. Mas chegou um momento que ele me tirou do estúdio aqui, que ele não queria que eu imitasse mais. Tinha um programa à noite aqui que chamava Galera Gol. Não, sim, imitador é uma raça que não é. Eu me incluo nisso. Tinha um programa aqui nesse estúdio que chamava Galera Gol. E eu atendi o telefone aí onde você tá, Ruth. E eu só fazia o Raul Gil, era Raul Mil. Então o Rui Bala perguntava: tem ouvinte? Eu falava: sim! Era isso.
5: Ou, é que é?
3: Não! Era essa a imitação.
5: Perguntava assim: ô, Raul Gil, tem ouvinte? Sim!
3: Era isso. Irmão, e eu gravava todo dia o meu sim ou não, e eu gravava pra reouvir, pra feliz, e eu tava no ar. Era um sim ou não que eu falava.
0: É.
3: Aí ele ficou com ciúmes. Aí o telefone saiu aqui, foi pro segundo andar, lá em cima, lá do lado da sala do diretor, velho. Era pelo menos em cima, o diretor era a sala na quina lá. Pra eu atender o ouvinte fora do estúdio, tá ligado? Mas assim, cara, eu entendo. Tá tudo bem, eu me dou bem com o Porpetone, mas...
5: Ele é muito querido.
3: Mas numa época eu falava, pô, eu só queria falar sim ou não, cara.
5: Mas isso é bom, porque essas limitações, às vezes, acabam fazendo com que a gente queira avançar mais, progredir mais. E você progride até hoje, Rudy. Você fez parte de vários programas, inclusive um programa muito importante da televisão brasileira, o Saturday Night Live, que se passava os domingos aqui na Rede TV.
2: E era gravado.
5: E era gravado também.
2: E era tarde.
5: E era
2: Saturday Night Live.
5: Noite.
2: Não, teve uma época que domingo não foi à tarde. Foi só, final de tarde.
3: Foi a única coisa que durou, foi o Night. Ele começou sábado à noite ao vivo. Durou 3 programas. Aí foi pra domingo, night, não live.
5: Bom, vamos contextualizar o ouvinte que não tá entendendo. Foi o seguinte: esse Saturday Night Live, ou Sábado à Noite ao Vivo, é um programa que existe lá nos Estados Unidos há mais de 50 anos. É um programa muito famoso. E vieram e trouxeram ao Brasil esse programa para o Rafinha Bastos comandar. E aí o Rafinha foi lá e montou o elenco dele. Trouxe o Andy do grupo dos Barbixas, trouxe também a Carol Zócoli, Rudy Landucci. Como é que ele chegou em você, Rudy? Eu sempre tive essa curiosidade.
3: Entre o elenco, no elenco tava a Marcela Leal também. A gente fazia um programa, eu e ela, e o Eduardo Jericó, um programa de improviso, porque na época improviso estava muito conhecido. Stand-up também, improviso, a gente fez um programa chamado Piadaria na Mix TV. E aí o programa teve um auge ali rapidinho, começou a cair. E aí ela era muito amiga do Rafinha, e o Rafinha levava ela pro Saturday. E aí ele falou pra ela: olha, tô precisando, porque a ideia nos Estados Unidos é assim, tem um cara que é mais clown, tem um cara que é mais do improviso, lá nos Estados Unidos é assim, tem um cara que é imitador e tal, e tava faltando a vaga do imitador. E aí ela indicou, aí eu saí correndo, fiz um vídeo pro meu canal do YouTube, o Celso Cavallini, que é um apresentador que fala de aventuras, eu não editava na época vídeo, ele editou pra mim, subimos, jogamos pro Rafinha. Aí, cara, juro pra você, era uma terça-feira, 4 da manhã, eu jogando futebol manager de cueca no meu quarto. Eu dormia às 6, 7 horas da manhã. Mando uma mensagem, Rafinha: você não quer fechar com a gente? Não, vem amanhã, 9 da manhã, na Rede TV. Mano, eu comecei a chorar, tá ligado? Porque caraca, pra mim era uma baita oportunidade.
5: Sim.
3: Acordei minha mãe: mãe, eu não morava com a minha mãe, né? Mãe, mãe, olha aí e tal. E aí eu fui no dia seguinte na Rede TV, a gente assinou e fiz o programa lá. Mas foi por conta da Marcela que me indicou pra ele, cara.
5: Que legal. E foi um programa que estreou com muitos anunciantes, né?
3: Era porque era tudo rebote do Pânico, né?
5: Ah, não sabia
2: disso. Tinha que pagar. Ó, o Pânico acabou, mas nós...
5: Era isso.
2: Não, o Pânico foi pra Band. Nós
5: vamos pagar isso aí, calma.
3: Eu jurava que tinha sido um fenômeno mesmo. É porque, pra quem não lembra, não é que o Pânico saiu da RedeTV, ele só abandonou a RedeTV. De um dia pro outro, tchau, tô indo, pum. E aí tinha os anunciantes do Pânico. E, cara, era anunciante graúdo.
5: É, Guaraná Antártica,
3: é, pessoal. É, vivo, tinha um monte de coisa. Aí chegou... É, todos os anunciantes assim foram pra gente. Por isso que durou 10 meses. E eu lembro até hoje, a gente tava numa sala de reunião pra gravar um merchan, acho que era da Vivo, não lembro. Aí o Rafinha entrou. Tava o diretor de marketing, assim. O Rafinha entrou assim e falou: era ele que ia gravar, a gente tava só de figurante. Ele: essa merda não funciona nem no estúdio, eu não vou gravar esse merchan. Ele foi embora.
5: Que isso?
3: Graças a Deus eu gravei.
2: Mas o apartamento
3: até hoje tá aí.
2: Mas se fosse o Milton Neves, gravava. Ah,
6: com certeza, viu? Eu lindo demais, vocês são os maiores radialistas do mundo. 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
2: Adoro o Merchan, Milton.
5: O Merchan, maravilhoso. O Milton tem uma frase que eu acho emblemática, ele fala: você pode montar a sua redação com os melhores jornalistas, mas se não tiver alguém que venda e faça merchan, não tem como pagá-los.
2: Sim.
5: Eu acho isso fantástico.
2: Errado não tá, né?
5: Errado não tá.
2: E outra assim, que é boa dele, que é o futebol, é a coisa mais importante das menos importantes. É.
5: Milton Neves, queremos você aqui, hein, Milton? Muito bom. Bom, enquanto você, Milton, o Real não vem, eu posso conversar com o Milton imitação, né?
6: É, com certeza, conversa comigo, viu? Eu sou o Pelé do rádio, mas eu sou humilde.
5: Com quem você tem um sonho enorme de trabalhar e que você ainda não trabalhou? Porque você já trabalhou no Altas Horas, com o Serginho Grosma, agora com o Zé Luiz.
3: Fizemos um piloto, né? Foi só isso também, né, Martinho?
2: Fizemos um piloto que nunca saiu.
3: Graças a Deus.
2: Tá engavetado.
3: Cara, de criança, assim, a minha maior inspiração foi o Tom Cavalcante. Eu pude trabalhar com ele anos na Record, no Multishow. Fui roteirista dele e elenco. Então, assim, vivi intensamente. Talvez, o meu maior ídolo no futebol é o Marcos, né? São Marcos. Talvez um dia ter um podcast eu e ele, talvez, por que não? Seria um... Mas se eu te falar, pô, falta alguém pra eu trabalhar, cara, não. A galera que eu trabalhei, o Serginho é um cara muito querido também.
5: Pô, você pode já meter um... Falta trabalhar com o Lelê do Papo de Craque.
3: O Lelê é meu amigo de infância.
5: Então, mano. Já
3: não sabia, não?
5: Não sabia, já mete.
3: A gente fazia rádio no colégio. Fazia rádio ilegal, não pode falar, né? Pode. Uma rádio ilegal em Barueri.
5: Que irado, rádio pirata?
2: Comunitária.
5: Que legal, rádio comunitária
3: é muito bonito. O Lelê, quando eu era estagiário aqui, eu fazia faculdade em Bimorumbi e o Lelê fazia um semestre depois que eu. Sim. Ele entrou depois. E aí eu entrei daqui, eu indiquei, ele entrou de estagiário.
5: Que irado.
3: Aí depois de um tempo, na época era a Cris que comandava o esporte, a esposa do Éder. Ela queria me levar pro esporte, pra eu ser um repórter. E aí me veio a proposta do Transalouco. Eu falei, não, mas eu quero ser humorista. Sim. Aí eu falei pra ela, mas tem um cara que é muito melhor que eu pra isso. O Leandro, ele lembra de coisas, ele é muito melhor que eu. Falei, leva o Leandro. Aí o resto é isso aí.
5: Que demais.
3: É responsabilidade. Não, é dele que é talentoso. Não tô falando, o Leandro não, é meu irmão. Não, mas
5: você deu esse empurrãozinho. Então a gente aqui no Sobremesa
3: muito.
5: Tá dando um empurrãozinho pro Rudy Landucci trabalhar lá no Papo de Craque.
3: O Leandro não gosta de mim, não, cara.
2: Eu gosto de briga. Tem o André Colli aqui.
5: Nosso YouTube?
2: Ele tá perguntando se o convidado Rudy Landucci já resolveu a treta dele com o Magno Navarro.
3: Opa, não tem treta, não tem.
5: O Magno Navarro, que é nosso colaborador aqui,
3: não,
5: da
3: DMC
5: do Rio de Janeiro. Mas o que aconteceu?
3: Não tem treta, cara. A gente gravou o Desimpedidos, tava gravando um quadro que era Desinimigos, que pegava duas pessoas que não se davam, botava frente a frente. Só que ninguém quer fazer. Aí um dia pediram pra mim assim, a gente ouviu o Magno falando num podcast que você não gosta dele, podemos gravar com ele? Eu falei, cara, é pra ajudar a pauta? Porque eu não tô nada contra ele. Sim, gravamos, o vídeo ficou uma merda. Porque não tem confusão. É a mesma coisa que chegar e falar, grava um vídeo com o Batista, a gente se dá bem, pô. É. E foi isso que aconteceu, nada contra.
5: Caramba, então inventaram essa briga
3: entre... Não é que inventaram, ele achou que eu não gostava dele. Isso é um ponto. Tá. Mas assim, a gente conversou ali... E eu falei, cara, só que na época de 2020, quando ele surgiu, a galera ficava falando, esse cara tá te copiando. Eu falei, só foi isso que aconteceu, mas... Zero.
5: O pessoal da internet que ficou fomentando isso.
3: Exato. Não vai,
0: ele tá te cutucando.
2: O João Vitor aqui tá pedindo pra ele fazer a Sandra, não sei se é sua mãe, tá falando que você é o melhor humorista do Brasil.
3: Sandra é minha mãe.
2: É sua mãe mesmo?
5: Bonitinha.
2: É sua mãe mesmo?
3: É, Sandra.
2: Ah, por
3: é
2: isso.
3: Empresária.
2: Logo imaginei. E o João Vitor pediu pra você fazer o casão, o casa grande.
6: Eu não sei. É uma alegria estar aqui com vocês. Eu não sei. Onde é que eu tô? Eu acabei de chegar no Principado de Órion, que é dentro da galáxia de Andrômeda. Mas um abraço pro meu irmão Thor e pro meu pai Odin. Mas muito obrigado por estar aqui. Eu acho que o Corinthians perde, ou ganha, ou empata. Depende muito do resultado.
5: Muito bom. Salve de palmas, senhoras e senhores. Rudy Landucci, um dos maiores humoristas e também imitadores do Brasil. E ó, dona Sandra, sou eu que tô dizendo, hein? Não é a senhora não que é mãe. Sou eu aqui que estou falando. Eu tô dando esse aval. 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Não seja rude. 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
5: 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Rude, muito obrigado pela sua participação.
3: Imagina, cara.
5: Te agradeço imensamente. A gente vai se despedindo com você por aqui, mas o programa continua, tá? Então, ó, recadinho final, seu Rude, fica à vontade. Olhe na lente da verdade e diga o que você quiser.
3: Olha ali na... Não, é o seguinte, me sigam lá no Insta, uma honra. Eu posto vídeos diários lá nas minhas redes, então é melhor centralizar no Instagram, arroba Rude com Y, Landucci com dois Cs. Foi um prazer passar essa tarde com vocês aqui. Eu não conhecia você.
0: Prazer,
3: muito legal.
0: Viu?
3: Luquinhas, amigo de longa data, o Batista também. E boa sorte pro projeto, é muito legal.
5: Obrigado,
3: boa.
5: Valeu. Mega abraço, Rude. E a gente segue daqui com o nosso programinha de meu Deus, trazendo aquele quadro que é o favorito de todo mundo. 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
2: Eu queria dizer, viu, Mini Ruth, eu acho que você concorda comigo, que as opiniões do Lucas não refletem a opinião dos outros apresentadores desse programa.
0: Não. Eu também acho, a opinião do Lucas...
2: Não. Inclusive sobre o ministro Flávio Dino, que ele falou que está acima do peso.
5: Eu falei que supostamente ele aparenta estar... acima do
0: Eu e o Batistinha não tem nada a ver com isso.
5: Vocês vão papo. Vambora. Primeira notícia do dia, eu vou falar sobre um ator da Malhação. É, um ator da Malhação.
0: Quem?
5: E que virou político. Sabe quem é?
0: Não sei.
5: Mário Frias!
2: Ódio do Mário Frias eu tenho.
5: Você tem ódio?
2: Tenho ódio.
0: Por quê? Porque
2: eu tenho muito ódio.
5: Mas por quê? Fala
2: porque ele pegou meu emprego na Rede TV de apresentador do Último Passageiro.
5: Você ia apresentar?
2: Ia.
5: Que irado.
2: E na última hora botaram o Mário Frias.
0: Você não ia ter paciência com um monte de adolescente?
2: Fui contratado pra ser o apresentador e na última hora mudaram e botaram o Mário Frias.
5: Mas vem cá, cancelaram o teu contrato ou não tiveram?
2: Não, fiquei um ano lá.
5: Graças a Deus.
2: Fiquei um ano.
5: Então parabéns, Rede TV. Parabéns por ter palavra, que é o que vocês têm mesmo, parabéns. Ó, Mário Frias, ele entrou numa Frias, porque o Mário e a produtora do filme sobre o Bolsonaro são alvos da Polícia Federal. Mário Frias é aquele ator que foi considerado galã nos anos 90 e fez novelas na Globo, incluindo Malhação, Beijo do Vampiro e Senhora do Destino. Hoje em dia, ele é deputado. E ele é investigado por, supostamente, desviar dinheiro público para o filme sobre o Jair Bolsonaro. O filme que se chama Dark Horse, que é uma produção que eles dizem, né, que é uma produção internacional. Que tem um ator que é internacional.
2: Jim Caviezel, é ele,
5: Jim Caviezel, que interpretou, inclusive, o papel de Jesus num dos filmes do Mel Gibson. E ele... É uma produção ali que tá tudo... Nossa, eu vou até falar aqui. Posso dar minha opinião?
0: Diga.
5: Assim... Quem trabalha com cinema sabe que os orçamentos, eles são um pouco modestos. Então, às vezes, um orçamento de um filme pode ser, tipo assim, R$1 milhão, R$2 milhões, R$3 milhões, R$6 milhões. O orçamento mais caro do Brasil, sabe qual é?
0: Qual?
5: É da Netflix, com a série do Ayrton Senna.
0: Caramba!
5: Pois é.
0: Custou quanto?
5: Custou, só na produção nacional no Brasil, custou R$80 milhões.
0: Mas e esse filme aí do Dark Horse?
2: Quanto?
5: Sabe quanto que eu já... Supostamente, eu ouvi falar que gera em torno de R$88 milhões.
2: Tá bom.
5: Que loucura,
0: 88
5: né?
0: milhões?
5: Foi, inclusive, esse o áudio, essa troca de mensagens que a gente viu entre Flávio, Bolsonaro e Vorcaro. Que ele pede ali R$61 milhões, aí só deu...
2: Vou dizer.
5: É um loucura,
2: é tanta gente envolvida que daqui a pouco vai ter que pegar a senha pra ser investigado. senha 432, não tá brincadeira, viu? Mas até que enfim uma notícia boa, hein?
5: Qual?
2: Até que enfim uma notícia boa, do jeito que tá o planeta, tem um pesquisador que vê o risco da inteligência artificial matar todos os humanos em 10 anos. Olha aí,
5: ó. Que isso?
0: Não é possível.
5: Você tá onde, cara?
2: Notícia boa, do jeito que tá nesse mundo que ninguém aguenta mais. Ó, um cientista da LDA Anthropic, né, que é uma empresa norte-americana, se eu não me engano é daquela Cloud, da inteligência artificial, disse que, acreditar que há mais de 10% de chances da inteligência artificial aniquilar todos os humanos ainda próxima década. Você vê
5: que,
2: só?
5: Que é isso?
2: Ele é o pesquisador de segurança e líder de alinhamento, que é a área que tenta fazer a IA seguir valores e intenções humanas, entendeu?
5: Entendi. Tipo, uma IA tem virtude.
2: É, a ética.
5: Entendi. Tipo, por isso que eu trato muito bem as minhas IAs.
0: E eu também, faço carinho no robô aspirador.
5: Não, isso não. Isso não é IA.
0: IA. Ah, não é uma IA?
5: Não, o robô aspirador não é uma IA.
2: 10 anos vai acabar o mundo, vai morrer todos humanos. Bora fazer financiamento.
0: O que é uma IA,
2: de
0: então?
2: iPhone de 30 conto, faz financiamento.
5: IA é uma inteligência artificial onde você manda um comando e ela te responde. O robô
0: pronto. Tipo a Alexa.
5: A Alexa, ela vai ter IA. Hoje ela não tem muita IA, não.
2: Alexa, perto da IA, é meio burrinha.
5: É, meio burrinha, entendeu?
0: Entendi.
5: É.
0: Tipo, o chat GPT.
5: O chat GPT é uma IA, inteligência artificial.
0: Entendeu? Eu trato com muito amor o chat GPT.
5: Tem que mandar
0: GPT.
5: Mensagem e falar, bom dia, querido, querida, tudo
0: então,
5: bem?
0: Então, só que aí eu tive que ir pra terapia depois disso. Porque ele começou a me responder de uma forma meio emocionada também. Aí eu achei que eu tava namorando com ele. Aí eu preferi fazer terapia.
2: Tá certo.
0: Mas já que o mundo vai acabar...
2: Aí ele foi fazer terapia com o outro. Com o Gemini.
0: Com o Gemini. Mas já que o mundo tá pra acabar, por que não a gente fingir, né? Ser outra pessoa.
5: Isso
0: que
5: é uma
0: foi
5: boa.
0: Isso que rolou lá no Rock in Rio, sabia?
5: Jura?
0: Pois é.
5: O que aconteceu?
0: O vocalista da banda Fresno, o Lucas, ele caiu numa pegadinha.
5: Jura?
0: Ele acabou tirando foto com uma pessoa que disse que era mãe do vocalista do NX0, Di Ferreiro.
5: Então, o Lucas do Fresno tirou foto com uma senhora que falava ser mãe do Di Ferreiro.
2: Sou mãe do Di.
0: Exatamente. E aí depois, né, ele encontrou o Di e falou: Di, meu, encontrei sua mãe, olha aqui a foto que a gente tirou. E aí o Di falou: cara, não é minha mãe.
5: Não é?
0: Não é minha mãe.
2: Não é a mamãe.
0: Não é mamãe, não é mamãe.
2: Não é a mamãe.
0: Não
2: tá
0: era
2: a
0: mamãe.
2: É, não foi dessa vez, mas cedo ou tarde a gente vai se encontrar. Como já dizia a música do NX0, é ou não é?
5: É, cedo ou tarde a gente vai se encontrar. Muito bom, essa piada foi boa. Bem bolada.

0: libere as informações para todo mundo ficar sabendo o que tá rolando nas investigações. Que é o seguinte, ó. Sigilo é quando o pessoal lá da investigação pede, ó, não vamos falar nada do que nós encontramos. É como se a sua mulher pegasse o seu telefone, visse tudo, e ela não te fala o que ela encontrou no seu celular. Aí você já fica... Isso é sigilo, entendeu? Ela está sob sigilo, não contou nada do que ela encontrou no celular. E o Lula chegou pra tua mulher e fala, não, quebre o sigilo, fale tudo. E aí ela começa a falar, ó, encontrei isso, encontrei aquilo, olha esse grupo do WhatsApp, olha essa, esse nude aqui, olha essa foto, essa conversa. Isto é quebra de sigilo. E é o que o Lula pediu para as investigações sobre o caso Master, que tá todo mundo envolvido.
1: A única diferença é que se acontecer isso com a gente, a casa cai.
2: É.
1: Lá em Brasília, não sei se vai acontecer alguma coisa.
2: Mas não foi o Lula que tinha pedido sigilo de umas outras coisas antigamente?
0: Não, o Lula falou que ia quebrar o sigilo de 100 anos do Bolsonaro. E parece que não quebrou, e parece até que o Lula colocou, ó, supostamente, estou falando aqui uma coisa que eu lembro vagamente, que o Lula colocou sigilo, inclusive, outra coisa.
2: É isso, ele tinha pedido sigilo sobre outro assunto
0: eu antigamente. Eu vou lembrar. A nossa produção, o Glauber, que trabalha conosco, jornalista, deve estar nessa hora falando, não, caraca,
1: entra um break news aí pra explicar isso aí que nós estamos por
0: fora. Mas, ó, o Lula disse o seguinte, ó. É urgente a quebra completa do sigilo das investigações de todos os envolvidos no caso Master. Seja quem for, doa quem doer. Agora, posso dizer uma coisa pra vocês? Muito me surpreende isso aqui, que é uma segurança total. Então, ele tá meio que falando, ó, anotou o que eu te disse lá atrás, que ia dar ruim, né? Se ele está dizendo isso aqui, é porque ele se garante que não tem nada envolvido.
1: É.
0: Achei legal.
2: Ah, mas depende. Eu já fui em relacionamento também, que eu tava traindo e falava, não, pode olhar tudo, você não vai achar nada.
0: Ó, vamos dar uma olhada na nossa enquete do dia. Batista, é com você.
1: É, qual tecnologia você se recusa a usar? Tá dizendo aqui o Marco Silva, cartão no celular. Eu gosto de ter uma coisa na carteira que eu possa perder de verdade, tá vendo?
2: Olha lá, tá vendo? A Maria Souza, ela mandou, robô aspirador. Não confio nesse robô, ele começa aspirando o chão e termina sabendo da minha vida.
1: Roberto Almeida, a tecnologia que ele se recusa é aquele relógio inteligente, né? Eu já sei que eu tô atrasado, não preciso que fique me avisando.
2: Olha só.
0: Amigos e amigas, muito obrigado pela sua audiência. E amanhã o Sobremesa tá de volta com mais Marcelo Batista.
1: Opa, me segue lá, hein, no arroba Batista no Instagram. Eu quero chegar nos 30 mil, falta pouquinho, pô.
0: Com mais Mini Ruth.
2: Olha lá, o meu arroba Mini Ruth oficial. Um beijo.
0: E com mais Lucas Salles, eu sou o arroba Lucas Salles. Um beijo, um queijo e até amanhã. Fique agora com a programação da TMC. Tchau.

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9: Começando mais um Link TMC nesta tarde de quinta-feira, 10 de setembro de 2026, com ele, Rodrigo Alvarez, com Maera Bastianello e comigo, Tomás Rafael. Quinze horas, 1 minuto, horário de Brasília. Pela segunda vez na semana, o presidente do STF, Edson Fachin, cancela a sessão do plenário marcada para esta quinta-feira. Agora, o encontro para a corte, enfim, discutir o relatório que liga Mendonça, Alexandre de Moraes e o banqueiro Daniel Vorcaro, só deve acontecer na próxima terça. E tem até jornal internacional preocupado com o judiciário brasileiro. A revista britânica The Economist disse que o Supremo se tornou uma ameaça à democracia no Brasil.
10: Enquanto isso, Flávio Dino resolveu autorizar a Operação Makeup, com 49 mandados contra o deputado Mário Frias e outros 29 investigados por desvio de emendas. As informações vieram de um documento da Polícia Federal que teve o sigilo quebrado e apontaram que o dinheiro desviado era usado para financiar o filme Dark Horse, cinebiografia de Jair Bolsonaro.
9: Nessa quinta, houve também a assinatura da sanção do imposto de importação sobre compras internacionais de até 50 dólares, a chamada taxa das blusinhas. O gesto do presidente Lula encerra meses de queda de braço no Congresso.
10: Do outro lado do mapa, Donald Trump prometeu um pagamento de $5 mil, quase R$ 27 mil, a cada adulto americano, caso os republicanos mantenham o controle do Congresso nas mãos nas eleições de novembro. A ideia foi batizada de dividendo Trump. Compra de voto, né? Para maquiar o que mais parece isso mesmo, a compra de voto. A conta pode passar de $1 trilhão de dólares. E ninguém explicou de onde sairia esse dinheiro. Na verdade, o Trump agora há pouco falou que viria dos subsídios de impostos que ele está cobrando taxas, né, de outros países em produtos. Viu, Alvarez?
11: Maravilhoso, né? Maravilhoso. Pega dinheiro público, paga as pessoas, compra voto e tá tudo certo. Não pode, gente. Não pode estar certo. Isso não são os Estados Unidos que a gente conhecia alguns anos atrás. Tem alguma coisa mais ainda errada do que estava antes. Mas e o Brasil? É o Brasil que a gente conhecia alguns anos atrás? Vocês citaram agora a revista Economist. Faz tempo que a Economist vem dizendo, olha, tem coisa errada lá em Brasília. Tem coisa errada no Supremo, não é só Economist. Nós estamos dizendo isso aqui todo dia. É porque às vezes a gente precisa que o gringo, né, como a gente chama, fale pra gente também dizer, ah, tá vendo? É real. Mas nós estamos dizendo isso aqui todo dia. A democracia brasileira tá aí. Se é que ainda dizer que é uma democracia plena.
9: 15 horas e 4 minutos. Está no ar o Link TMC desta quinta-feira.
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10: E na nossa enquete de hoje, a gente quer testar, pegar esse assunto do Trump pra testar você aí. Vamos ver o que você acha disso? Não se preocupe, o voto é anônimo, então você pode votar à vontade ali, sem se preocupar se alguém vai saber sua opinião ou não, porque hoje é polêmico.
11: Não, anônimo não, eu vou pagar por uns votos aí, eu vou dar R$50.
10: Você me paga R$50 pra eu votar em quais dessas opções? Ah não, primeiro a gente tem que dizer quais são, né?
11: Deixa eu ver, vamos ver, quero vamos saber lá as opções.
10: A gente quer saber, você votaria em alguém por dinheiro, se não fosse ilegal? Se não fosse ilegal, tá, gente? Sim, o que importa é o din-din no bolso. Não, nada compra meus ideais. Não sei, depende do valor. De jeito nenhum, isso é um absurdo. E aí, Alvarez?
11: Eu acho que essa é daquelas pesquisas, gente, que assim, o resultado é lindo e a realidade é triste. É. A pessoa vota no que ela acha que o outro quer ouvir. Mas no fundo não é a realidade. Então eu vou fazer o seguinte: eu vou oferecer aqui R$50 para cada um que votar na Nada Compra Meus Ideais. Se você em Nada Compra Meus Ideais, eu pago R$50 para você. Muito
10: e eu não bem, quero, porque nada compra meus ideais. Voto nesse, mas não quero seu dinheiro.
9: Eu voto no de jeito nenhum, mas isso é um absurdo, que também bate com de essa segunda nenhum opção. De jeito nenhum, Calil. Agora, o eleitor americano, na próxima eleição, no próximo pleito, ele tem que se preocupar em votar em alguém que, na opinião dele, não fique gagá até o final do mandato. E eu falo isso com todo respeito ao Joe Biden, que era um outro tipo de insanidade, demência. Não era um tipo negativo. Eu acho que o Joe Biden foi um presidente muito fraco, mas entendo que ele não era o
10: mas
9: mesmo
10: não, nem se compara
9: da eleição. Claro, a gente tá falando de coisas... Um é mais a velhice, o outro é loucura total. E assim, não existe, eu duvido que algum republicano sério compactue com essa ideia do Trump, com republicano sério, não aqueles puxa-sacos que ficam atrás e que assinam embaixo qualquer bobagem que um determinado político populista fale. Essa do Trump é de doer e duvido que algum republicano sério avance com essa, entre aspas, proposta. Pra mim é só mais uma daquelas bravatas malucas de um presidente que tá completamente fora do eixo.
10: Olha, daqui a pouquinho a gente fala mais sobre esse assunto, mas a gente vai trazer o principal assunto de Brasília de hoje. É mais um sigilo que caiu de investigações aí da Polícia Federal, desta vez envolvendo o filme, a cinebiografia do presidente Jair Bolsonaro, Dark Horse, envolvendo contratos, ONGs e um nome, Karina Gama, né? Que tinha aí algumas ONGs para onde foram dinheiro, valores, na verdade, de emendas parlamentares. E tudo isso hoje, Flávio Dino derrubou o sigilo. Olha, todo dia a gente derruba o sigilo de alguma coisa, né? Algum sigilo é derrubado. Eu quero ver o dia que vai derrubar o sigilo de Tomás Rafael e de Rodrigo Alvarez aqui. Porque todo mundo tá tendo o sigilo derrubado, mas é muito assustador. A gente brinca aqui, mas cada denúncia, não interessa aqui se tem cunho político ou não, todas elas acabam tendo um certo cunho político. A gente vê que a briga do STF tem um cunho político, sim. Mas as denúncias existem, isso não invalida as denúncias, o conteúdo delas, desde a troca de mensagens entre Alexandre de Moraes e Daniel Vorcaro, que startou tudo isso, começou tudo isso, como as denúncias de hoje, né? De mais uma vez a gente vendo emenda parlamentar destinada de forma errada e feita de forma errada.
9: Exatamente. Lembrando que o sigilo foi retirado hoje, mas retirado de uma decisão cravada no dia 3 de setembro, né? A decisão que autorizou essas buscas e apreensões contra o Mário Frias, contra outros 28 personagens envolvidos nessa história. A gente vai falar mais sobre isso, vai explicar sobre isso durante o nosso link TMC. E a gente ia para Brasília agora com o Bruno Tibério, mas não será mais possível. Então, só concluindo, essa determinação do Flávio Dino veio 2 dias depois, né, da explosão, né, do escândalo, quando 2 dias depois do Mendonça ter retirado o sigilo do relatório da Polícia Federal, encaminhado por ele mesmo, né, a Procuradoria-Geral da República, lembrando, com dados e áudios extraídos do celular do Vorcaro. E ato contínuo, 2 dias depois, o Flávio Dino retirou, autorizou essas buscas de apreensão. E espero que a gente dê mais importância para o conteúdo dessas buscas de apreensão até do que para a data, né? Do que para a cronologia dos fatos. É claro que a cronologia importa, vai muito ao encontro do que o Alvarez falava ontem, né? Uma decisão em cima da outra. A gente não pode ser seletivo nessas decisões, mas a importância, né, de toda essa investigação tem que ser também levada em consideração por todos nós da imprensa. Vamos então para Brasília com o nosso repórter Bruno Tibério com mais detalhes, mais informações de outra bomba que cai sobre Brasília, dessa vez nesta quinta-feira. Você, Tibério.
0: Uma boa tarde, Mayara, Alvarez e também Tomás. Uma boa tarde para você também, ouvinte aqui da TMC. Olha, ao todo, a Polícia Federal cumpre, então, 49 mandados de busca e apreensão nas regiões de São Paulo, Rio de Janeiro, Ceará e também aqui no Distrito Federal. Segundo a investigação, o deputado federal pelo PL de São Paulo, Mário Frias, destinou aí cerca de 2 milhões de reais em emendas para o Instituto Conhecer Brasil, que é ligado à produção do filme. A Polícia Federal e, inclusive, a Controladoria Geral da União estão apurando ainda se esses recursos foram direcionados de forma irregular para as empresas subcontratadas e sem a comprovação dos serviços. Por enquanto, Frias e outros 29 investigados estão proibidos, inclusive, de deixar o Brasil e também de conversarem entre si. A inteligência também da Polícia Federal está investigando suspeitas de peculato, falsidade documental, lavagem de dinheiro, organização criminosa e crimes licitatórios. A Polícia Federal afirma ter identificado, inclusive, movimentações de centenas de milhões de reais entre as empresas investigadas. Volto com vocês aí no estúdio.
9: Muito bem, a gente volta a esse assunto daqui a pouquinho, na sequência, depois do primeiro bloco da Rádio Uber. Tô curioso para ouvir o Rodrigo Alvarez e a Mayara Bastianello sobre mais esse tema espinhoso direto de Brasília. Rádio Uber, já a gente volta, inclusive, com uma entrevista super importante voltando a esse tema. Fique com a gente.
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15: Fala, motorista! Aqui é Tiago Godoy, papai financeiro. Tem gente que acredita que só vai organizar a vida financeira quando acontecer uma grande mudança, um aumento de renda, um prêmio ou uma oportunidade diferente. Mas a estabilidade financeira quase nunca surge de grandes acontecimentos. Ela começa a se tornar realidade nas pequenas decisões que você repete todos os dias. Como evitar uma compra desnecessária, guardar um pouco toda semana, olhar o saldo antes de gastar, planejar o melhor momento para abastecer o carro e revisar os gastos com frequência. Nenhuma dessas atitudes muda a sua vida sozinha, mas juntas elas mudam completamente o resultado ao longo do tempo. Então eu quero te propor um desafio. Escolha uma dessas pequenas decisões e transforme em hábito nessa semana. E não se esqueça que grandes resultados começam com pequenas escolhas.
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11: Bom, a gente estava falando, para trazer de volta aqui ao nosso ouvinte, a gente estava falando sobre a decisão do ministro Flávio Dino de autorizar buscas que envolvem aí, né, o deputado federal Mário Frias, tem outras pessoas investigadas. Muita gente se perguntando, então tomou essa decisão agora no meio dessa confusão? Não foi no meio dessa confusão, mas foi no meio da confusão de semana passada. Já tinha começado toda a questão Alexandre de Moraes, o ministro André Mendonça já tinha divulgado o relatório de 218 páginas da Polícia Federal, quando o ministro Flávio Dino autorizou o andamento desse processo. Então, de novo, né, Tomás vinha trazendo essa questão que nós trouxemos ao longo da semana, está havendo ali uma guerra no Supremo. Agora, qual é a questão? O que eu queria trazer como elemento que eu acho que é fundamental, que tem sido também uma questão que eu acho que é quase consenso, ou consenso aqui dentro do link da TMC, nosso programa. Não dá para deixar de investigar nenhuma delas. A investigação do caso Dark Horse é gravíssima. Quando saíram os áudios, a gente mostrou aqui, assim que a gente teve acesso, algum tempo atrás, algumas semanas atrás, pouco mais de um mês, foi um escândalo nacional aquilo. A campanha de Flávio Bolsonaro sentiu o golpe. Ele caiu nas pesquisas nas semanas seguintes. Mas, pouco a pouco, a população foi se esquecendo, porque o Brasil é mestre em fabricar escândalos. A gente fabrica escândalo todo dia. Então, o Brasil se esqueceu do escândalo Dark Horse, que é o pedido de Flávio Bolsonaro, de mais de 100 milhões de reais, ele levou 72 milhões, botou num bolso, que a gente não sabe qual é, um pouco dele, de quem foi, do irmão lá nos Estados Unidos, quanto foi pro filme, não tá nada disso explicado. Tem o Mário Frias nessa história, que foi secretário de cultura do governo Jair Bolsonaro, que foi o que liderou esse projeto do filme Dark Horse, e esse caso foi esquecido. E agora apareceu o caso Alexandre de Moraes, com todas as denúncias que estão naquelas conversas de WhatsApp mostrando a intimidade dele, proximidade dele com Daniel Vorkaro, ex-dono do Master, que a gente também já conhecia em grande parte, porque lá atrás, em novembro do ano passado, foram divulgadas as informações sobre o contrato escandaloso de Viviane Barci de Moraes, mulher do ministro Alexandre de Moraes, com o Banco Master, de 131 milhões de reais. Um escandaloso pagamento de 3 milhões e meio de reais por mês, que nenhum advogado ganha em caso nenhum. Nem o melhor advogado do Brasil ganha isso. Então a gente não pode esquecer nem o Dark Horse, nem o Alexandre de Moraes. A gente tem que desejar que todos esses casos sejam levados a cabo. Quem foi inocente, que se declare inocente, porque as provas são contra eles. As provas são contra Flávio Bolsonaro e contra Alexandre de Moraes.
9: 15:18, horário de Brasília.
17: Na TMC, Política Explicada, com Wilson Pedroso. Mas olha, eu nunca vou fingir costume com essa vinheta do Wilson Pedroso, de verdade. Olha, eu tô aqui desde o ano passado, não ganhei uma vinheta com o meu nome.
11: A minha surpresa é em saber que o Wilson Pedroso tem uma vinheta. Tô sendo informado agora.
9: Pois é.
17: É, rapaz, ele tem uma vinheta.
11: É isso mesmo?
17: É que você tava dodói no dia que...
11: Tem que mandar cancelar isso. Tem que mandar cancelar isso.
17: Você tava dodói no dia que a gente lançou a vinheta.
19: Porque eu visto a camisa. Diferente do Alvarez, que tem uma biblioteca atrás, um negócio muito chique, eu tenho vocês, ó. Eu tenho vocês aqui atrás,
17: puxa,
19: ó.
17: Saco, duas palavras.
11: Você sabe que isso aí dá loop na imagem, né? Dá loop, dá problema.
19: Eu sou do povo, Alvarez.
17: Só pra vocês saberem, gente.
11: Você é do povo, né?
9: Eu sou do povo.
17: O nosso querido Alvarez tá lá no estúdio com seus livros atrás.
10: E o Wilson hoje, remoto, está com um telão com a TMC atrás, com o nosso programa atrás, com uma coisa meio Matrix. O Wilson
11: está se revelando um grande populista.
10: Perigoso.
20: Um marqueteiro.
10: Isso é perigoso. Vamos cuidar com isso. Wilsinho Pedroso, vamos lá, tá sobrando bala pra todo mundo, é tiro em todo mundo, né? É, a gente ouve ali as denúncias envolvendo Alexandre de Moraes na semana passada, agora a gente tem, que claro, foram usadas pela direita ali naquela manifestação, especialmente do 7 de setembro, e agora a gente vê ali a cúpula de Flávio Bolsonaro, incluindo ali Bia Kicis, Marcos Polon, destinando emendas, supostamente destinando emendas, né, vamos dizer supostamente, para o estado de São Paulo, justamente para as ONGs da Karina Gama e, em consequência, para o filme Dark Horse. É, vamos falar um pouquinho sobre o uso político, né, desses dois escândalos. Como disse o Alvarez, eles têm sim que ser investigados, são gravíssimos, mas tem material de campanha de ataque para todo mundo, hein?
19: É, o Alvarez disse algo anteriormente, que a gente não pode esquecer o escândalo anterior. Mas um escândalo é feito para justamente abafar o escândalo do dia anterior, né? Se a gente for imaginar, ontem o Fachin tomou uma decisão que aparentemente era para acalmar os ânimos, trazia os processos para ele, trazia muito das discussões para próximo dele, como presidente do Tribunal Superior Tribunal Superior Federal, e de alguma forma o Dinho hoje solta novamente uma bomba no colo do mundo político, porque eu comentava semana passada, se a gente for abrir as últimas semanas o site da TMC, o site de outros portais de notícia, não se fala em eleição, a não ser o dia que sai pesquisa, se faz um comentário da pesquisa, mas não se fala de eleição, não se fala das agendas dos candidatos em um momento eleitoral, que, e volto a dizer, eleitoral presidencial, governo, deputado federal, senador e estadual. Ou seja, o Supremo Tribunal Federal virou uma notícia política, em vez de ao invés de ser uma corte que deveria decidir ações muito específicas ou ações muito da área jurídica, virou um caso de noticiário político. Algo
11: deixa eu discordar de você.
19: Isso é uma das formas. A outra, a outra é hoje a ação do Dark Horse. É muita informação e é difícil até de acompanhar, né?
10: Meninos.
19: Agora a gente vê que também teve transferência do marqueteiro, que foi o primeiro marqueteiro do Flávio Bolsonaro, também para a empresa da Karina, que não tem capacidade de entregar o que ela se comprometeu. Eu não estou querendo julgar, porque é muito simples explicar essa movimentação de dinheiro. Mostra as notas fiscais. Fala para onde foi o dinheiro e acabou essa confusão. O problema não é só o Flávio Dino fazer, num momento eleitoral, uma ação dessa. É também a falta de transparência com o dinheiro público.
20: Claro.
19: Que a gente sabe que as emendas desse país, muitas vezes, ou na maioria das vezes, são desviadas, porque a gente noticia diariamente isso. Fica também um cheiro de coisa ruim na campanha do Flávio Bolsonaro. Um movimento ruim e não custa nada ter transparência. Teve a transparência, resolve. A gente não estaria comentando isso. Estaria comentando justamente a capacidade de transparência que Flávio Bolsonaro tem, que Mário Frias tem, que a Karina tem. A gente discute esse caso com um cheiro ruim porque não existe transparência do lado deles.
10: Muito bem. Vamos fazer o seguinte, meninos, até estou interrompendo aqui vocês, daqui a pouco o Rodrigo Alvarez vai trazer o lado dele também, de discordar aí de algumas coisas que o Wilson falou, mas a gente está na linha agora com o ex-ministro da Justiça, José Eduardo Cardoso, que claro, vai comentar sobre tudo isso, sobre a crise institucional no STF, essas novidades de hoje, a operação de hoje. Então, ministro, muito obrigada, viu, por conversar aqui com a gente do Link TMC. Já vou começar te perguntando o seguinte, o Fachin pegou para ele a responsabilidade, né, e acabou suspendendo as decisões, falando agora de STF, começando pelo STF, né? Suspendeu as decisões tanto do André Mendonça quanto do Flávio Dino sobre a alta cúpula ali da Polícia Federal. O senhor acha que ele agiu corretamente? Como é que o senhor está vendo a postura do Fachin nisso tudo agora? Boa tarde.
21: Bem, boa tarde. É um prazer imenso estar com vocês.
20: E respondendo já de pronto a pergunta, eu acho que o presidente Fachin agiu corretamente, ele não tinha outra coisa a fazer. A situação estava absolutamente insustentável do ponto de vista de decisões sendo tomadas por ministros monocraticamente, em uma situação, a meu ver, completamente inaceitável do ponto de vista institucional. Então, diante dessa situação, o ministro Edson Fachin chamou o processo à ordem, chamou para si para poder decidir. Eu, pessoalmente, tinha e tenho uma visão crítica da decisão tomada pelo ministro André Mendonça, porque acho que, apesar de todo o respeito que tenho por ele, ele invadiu a esfera da competência da presidência do tribunal ao acolher um pedido de um partido político que não poderia ter feito esse pedido e afastado o diretor-geral da Polícia Federal, ao meu ver, sem um fundamento bastante sedimentado que pudesse justificar esta medida. Diante disso, o ministro Flávio Dino, a meu ver, diante de uma situação de ofensa à competência da presidência, falou bem. O que foi decidido aqui acaba interferindo com o que eu estou fazendo, inclusive com uma operação hoje na rua, porque a Polícia Federal estava absolutamente acéfala, então ele toma uma decisão justamente para tentar garantir o seu espaço de competência, mas também um âmbito que era, obviamente, devido ao presidente, como o próprio ministro Flávio reconhece. Se houve uma usurpação da competência do presidente, eu agora, para manter a minha atividade, vou tomar essa decisão. E o ministro Fachin, corretamente, a meu ver, chamou o feito à ordem, tomando a iniciativa que, a meu ver, abre uma porta para a possibilidade de se apagar esse terrível incêndio que hoje acontece no âmbito do Supremo Tribunal Federal.
11: Deixa eu só lembrar aqui o nosso ouvinte, nós estamos conversando com José Eduardo Cardoso, ex-ministro da Justiça, foi ministro durante o governo Dilma. Acho importante o nosso ouvinte saber, o senhor foi ministro até o fim, né? O senhor foi quem acompanhou e defendeu a então presidente no processo de impeachment. Até hoje, e era a sua defesa na época também, muita gente chama de golpe institucional que aconteceu com a Dilma. Eu queria só comparar os dois incidentes. Nós estávamos ali com um país em ebulição, um caos em Brasília, um dos piores momentos da nossa história recente. E o senhor foi um dos protagonistas desse momento ao tentar defender a presidente. Como é que o senhor compara esses dois momentos, o de agora com o que o senhor viveu no impeachment da Dilma?
20: Olha, são eventos diferentes que, como tudo, têm semelhanças e têm aspectos divergentes. Mas eu vejo o impeachment de Dilma Rousseff, e no governo Dilma eu desenvolvi dois papéis, eu fui ministro da Justiça por mais de 5 anos, e depois, na reta final, por alguns meses, eu fui advogado-geral da União, quando tive a oportunidade de defender Dilma Rousseff no processo. Ali, da forma em que a coisa estava colocada, eu tinha uma situação, a meu ver, absolutamente injustificada do ponto de vista da Constituição para que pudesse instituir a presidente. Nós tínhamos uma crise de popularidade, sem dúvida nenhuma tínhamos uma crise econômica, tinha uma desestabilização do sistema político por força das investigações feitas pela Lava Jato, mas nós não tínhamos o que era necessário para um impeachment, que era o crime de responsabilidade. Ele de fato não existiu. Ou seja, a destituição de Dilma Rousseff foi em desconformidade com a Constituição, por isso o nome golpe se adequa muito bem, ou seja, um golpe parlamentar, porque golpe de Estado não é sempre só com armas e tanques na rua. Quando um governo legitimamente é destituído, quando um governo legítimo é destituído indevidamente, com ofensa à Constituição, eu tenho um golpe, e foi o que aconteceu, um golpe parlamentar que tirou Dilma Rousseff do poder. Mas a partir daí, eu tenho uma sequência de sucessões de abalos que culmina com a eleição de Jair Bolsonaro, e esta eleição, que acho que acaba tirando a tampa da garrafa em que estava escondido o extremismo. Esse extremismo ganha as ruas e toma conta da vida social, polarizando as disputas políticas e desestabilizando a nossa realidade institucional, que nunca mais foi a mesma depois do impeachment. Por isso eu vejo uma relação de causa e efeito entre o que nós vivemos hoje e o abalo sísmico nas instituições políticas que nós tivemos a partir do golpe de Estado de 1916, um golpe parlamentar, mas sem sombra de dúvida uma ofensa ao nosso Estado de Direito.
21: Ministro, apesar de divergir do senhor em vários desses pontos, acho que não houve golpe, mas isso é uma outra história, mas independentemente de divergências, sempre admirei uma coisa no senhor, especialmente em tempos de mensalão, de petrolão, quando muitos políticos petistas simplesmente desapareceram do mapa. A impressão que eu tinha, assistindo aos principais programas de televisão, é que o senhor era o primeiro a dar a cara a tapa, sem ter o seu nome envolvido na maioria desses escândalos, ou em nenhum desses escândalos. O senhor vinha, dava a cara a tapa e dava muitas entrevistas, dizendo até que a história do partido tinha que ser repensada, que muita coisa tinha que mudar para o partido sobreviver, enfim. E me recordo de um dia de uma pergunta ser feita para o senhor tinha vergonha de ser integrante, de ser membro do PT. Eu não lembro qual jornalista que fez, lembro da sua resposta, falando, citando das conquistas do Partido dos Trabalhadores, da história, do início da história. Lembrando dessa pergunta feita ao senhor lá atrás, eu faço uma outra pergunta igualmente direta, só que agora mudando o foco. O senhor tem vergonha como advogado do Supremo Tribunal Federal?
20: Não, não tenho mesmo, e digo por quê. As instituições são feitas por homens, por mulheres, que erram e acertam. Não poucas vezes eu discordo decisões do Supremo Tribunal Federal, não poucas vezes. Não poucas vezes vi desmandos na magistratura, na Câmara dos Deputados, no Senado Federal, no Executivo. Desmandos acontecem e têm que ser coibidos. Agora, dizer que eu tenho vergonha de uma instituição significa simplesmente tirar dessa instituição o papel importante que ela tem para a democracia brasileira. E o Supremo Tribunal Federal salvou o Brasil de um golpe de Estado, a meu ver, muito claramente desenhado, provado e que gerou condenações através de uma postura muito firme de guardião da Constituição. Então, portanto, eu não tenho nenhuma vergonha do Supremo Tribunal Federal e, ao contrário, tenho muito orgulho em defendê-lo, o que não quer dizer que eu tenha que passar a mão na cabeça de eventuais ministros, magistrados, servidores que tenham praticado atos ilícitos. Quem pratica ato ilícito tem que responder. Agora, isso não tira a importância fundamental que o Supremo Tribunal Federal tem para a democracia brasileira.
10: Lucinho Pedroso.
19: Ministro Luiz Pedroso, o senhor participou, ficou muito próximo quando a Dilma Rousseff sofreu o impeachment. Um caso, né, vamos supor, né, não estou querendo cravar e parecer, né, depois o pessoal, os bolsonaristas vão me xingar. Em caso de vitória do presidente Lula, hoje ele já tem uma maioria frágil no Congresso. Em caso de vitória, aparentemente ele vai continuar com essa maioria frágil, ou ainda pior, o senhor acredita que ele pode sofrer a mesma pressão que Dilma Rousseff sofreu lá atrás?
20: Tem um tempo atrás, eu dei uma entrevista que até foi objeto de algumas críticas, em que eu disse o seguinte, que o sistema político do Brasil tendia à ingovernabilidade daquele que é eleito. E aqui, naquela oportunidade, eu disse, pouco importa se é um governante de esquerda, de direita, de centro. O sistema político, da forma em que ele está posto, com esta construção do sistema eleitoral, com essa construção do orçamento impositivo, ele gera um problema gravíssimo em que ou um presidente se curva ao legislativo ou ele corre riscos de governabilidade. Nós vimos Jair Bolsonaro, por exemplo, simplesmente se curvar ao legislativo e entregou a chave para o Centrão, que ele execrava, vamos lembrar disso. Vamos lembrar da musiquinha, quem gritar, pega Centrão, aquela música que cantava lá. E ele execrava o Centrão e de repente se curvou ao Centrão, entrou no partido do Centrão e conduziu este partido para um outro caminho. Mas seja como for, ele foi apoiado pelo Centrão e foi quem deu a governabilidade a ele. Ele entregou a chave do país para o parlamento. O governante que se recusa a fazer isso, ele corre riscos, claro, nesse nosso sistema. E Lula, Flávio, se não entregar a chave como seu pai fez para o parlamento, qualquer um eleito terá o mesmo problema. Então isso não é um problema do presidente Lula, isso é um problema sistêmico que ou nós nos conscientizamos da necessidade de uma reforma política ampla nesse país, ou nós não teremos condições de governabilidade para quem quer que seja. Em outras palavras, nós temos um sistema anacrônico que gera corrupção estrutural, que gera um conjunto de situações de não estabilidade governamental, que ou se altera ou qualquer outro terá problema, por mais genial que seja. O presidente Lula, a meu ver, é uma pessoa talentosíssima. Acho que até quem não gosta dele reconhece isso. Mas, seja como for, não há talento possível num sistema com esse que gere uma estabilidade. Ou muda esse sistema, ou os problemas de segurança e governabilidade continuarão nesse país durante muito tempo.
10: Ministro,
11: em cima do que o senhor acabou de dizer, desculpa,
19: qual o melhor
11: só em cima do que ele acabou de dizer.
21: Vai lá, Alvarez.
11: Não, sobre a governabilidade, o senhor acabou de falar, eu queria falar disso, então deixa eu falar logo. O presidente Lula não conseguiu romper com isso. A gente não tem um Supremo que possa se preocupar com isso, atuar com isso, não tem a condição. Quem é que pode mexer nisso? Como é que a gente pode mexer nisso se o Congresso jamais vai querer mexer nisso?
20: Eu acredito muito na força inovadora da sociedade. Eu me lembro que no governo Dilma Rousseff nós já colocávamos esse problema. Nós falávamos da necessidade de uma reforma política que naquela época foi travada pelo então presidente Eduardo Cunha. Nós chegamos inclusive a defender, o que muitos não aceitavam, uma constituinte específica para se fazer uma reforma do nosso sistema político. Porque era a maneira que nós tínhamos de fazer com que pessoas que não tinham assento no Congresso Nacional e que nem seriam beneficiadas pelo novo sistema político, decidirem as regras novas para um novo sistema, com o compromisso de que essas pessoas que fizessem esse sistema político novo não pudessem disputar eleições durante algum tempo. Então, quem quisesse participar dessa constituinte parcial, chamemos assim, teria que assumir um compromisso juridicamente posto de que não seria mais candidato durante alguns anos, depois que o sistema político que ele votou e ajudou a construir estivesse em vigência. Essa me parece que era uma forma correta, porque fazia com que a sociedade se apercebesse da necessidade da mudança do sistema, canalizava uma mudança para um novo caminho, uma nova rota, e efetivamente não faria com que aqueles que estão no Congresso pudessem legislar em causa própria. Infelizmente, essa proposta não foi aceita, foi travada e as coisas estão como estão. Se nós não acordarmos para essa necessidade, seja por qual caminho for, nós permaneceremos patinando eternamente, pouco importando quem seja o presidente eleito.
10: Wilson, você tinha uma pergunta, então, pode continuar.
19: Ministro, o senhor já deu um pouco o caminho, mas qual que é o melhor sistema, então, que o senhor enxerga? O semipresidencialismo?
20: Olha, eu tenho uma convicção...
19: Um presidente com um pouco menos de força?
20: Eu tenho uma convicção há muitos anos, primeiro, de mudar o sistema de voto. Eu defendo o sistema do voto distrital misto, claro. Eu acho que esse sistema... Aliás, eu escrevo isso em 2010, quando eu não quis mais disputar a eleição para candidato. Eu tinha sido dois mandatos de deputado federal. E não vou mais disputar a eleição. Esse sistema ele é perverso. Mesmo os honestos acabam tendo a pecha de desonestos pelo simples fato de participarem de eleições desta forma, onde muitas vezes você age com absoluta honestidade e corre riscos. Corre riscos porque é um sistema muito perverso. Então, diante deste quadro, eu decidi não disputar mais eleições proporcionais, fiz uma carta aos meus eleitores informando isso. Foi depois até que eu fui ministro, porque Dilma Rousseff me deu a honra de poder nomear para o cargo de ministro da Justiça naquele primeiro momento. Então, diante disso, é uma crítica que eu faço há muito tempo. E aí me pergunto, qual o sistema que você acha ideal? Eu gosto muito do sistema nos moldes da Alemanha, sistema distrital misto, em que você tem a chapa partidária, que te permite colocar algumas pessoas que têm uma relação maior com os debates da opinião pública no parlamento, e colocar também pessoas que representam distritos. Eu combino os dois lados bons de sistemas que acho que seria adequado. Defendo também o semipresidencialismo como uma forma adequada a partir das experiências que nós temos na França e que nós temos em Portugal, né? Eu nunca gostei, e quero ser sincero, do presidencialismo. O presidencialismo ele foi introduzido no Brasil a partir de uma cópia da Constituição dos Estados Unidos da América de 1787. Era uma na época em que foi introduzido, na primeira Constituição Republicana de 1891. Era a moda. E esta moda permaneceu pelas constituições brasileiras ao longo do tempo. Eu acho que ele gera muita instabilidade e por isso o sistema parlamentarista ele é melhor, mas uma combinação entre uma maior força da república, do chefe de estado com o chefe de governo, eu acho que é um equilíbrio necessário para um país que tem a cultura política do Brasil. Então, portanto, eu, se tivesse que escolher num voto o que não quer dizer que eu seja dono da verdade em momento algum, eu defenderia o voto recital misto e o sistema semipresidencialista. Mas nunca discutido como a gente quer discutir no Brasil. Ah, eu não quero quem vai ser eleito, então eu aprovo agora para que Lula não seja o presidente, então vamos tirar poder. Não, não é isto. Eu tenho que pensar para o tempo, né? Não casuisticamente. E pensando para o tempo, eu acho que o semipresidencialismo e o voto distrital misto seria uma magnífica solução para o país.
10: E falando em soluções, em saídas, né? Como que você vê, como o senhor vê uma saída para essa crise no judiciário, da imagem do judiciário, especialmente do STF? Nós entrevistamos o ex-ministro Marco Aurélio Mello, que disse, olha, na minha época eu ia para a padaria, numa boa, as pessoas conversavam comigo, e hoje eu vou nos lugares e as pessoas me perguntam o que está acontecendo. A própria The Economist, né, a revista britânica, diz o seguinte hoje, que o STF se tornou uma ameaça à democracia no Brasil. Quer dizer, não são só os brasileiros que estão vendo o STF de uma forma negativa em geral. E isso piorou muito há pouco mais de uma semana. Qual que seria a saída, então, para melhorar a imagem do STF? E não só a imagem, né, mas a confiança nas nossas instituições. Não é só importante recuperá-la para nós internamente, mas para o mundo todo. A gente está falando aí de risco até de investidor. De gente que vê o país de uma outra forma, é ruim pra gente. Qual que é a saída que o senhor vê?
21: E só emendando na pergunta da Mayara, se você, Mayara, me permite, claro. O ministro também, se também não seria a hora de ministro do Supremo parar de ser indicado pelo presidente da República, ministro, ex-ministro, doutor José Eduardo.
20: Não, muito obrigado. Na verdade, eu queria fazer uma observação que é muito importante quando a gente fala de um tema tão agudo e profundo como esse, e vou usar aqui uma frase batida, que nós tenhamos que olhar a floresta e deixar de olhar só as árvores. Talvez The Economist deveria olhar um pouco seu próprio umbigo, sob certo aspecto, porque esse problema do judiciário é mundial. Ele acontece em todos os estados constitucionais, lá, em todos. Não é à toa que já temos livros de autores estrangeiros falando de juristocracia. Nós temos autores dos Estados Unidos da América falando de ditadura do judiciário. Isso é um fenômeno mundial, porque, no fundo, com os estados constitucionais, e o modelo nasceu nos Estados Unidos, na Constituição de 1787, o judiciário é que passou a ser o controlador de todos os atos, dos atos do legislativo e dos atos do executivo. E aí aquela questão que os antigos gregos colocavam, quem controla o controlador, volta a surgir. Isso é um problema. A diferença está em que o Brasil, desde o impeachment de Dilma Rousseff, que eu aqui tenho a divergência parcial com vocês, que para mim foi um golpe, quando eu destituo alguém de conformidade com a Constituição e não havia crime de responsabilidade, é golpe, gosto do governo, não gosto. Desde esse golpe, eu tenho um abalo estrutural. E os poderes saíram da casinha. Então o Brasil se transformou num grande laboratório mundial da crise de Estado de Direito. Inclusive desta crise que existe nos outros países, em que o judiciário se transforma no elemento que dá a cartada final sem controle. Há até autores estrangeiros que falam que a soberania está hoje com o poder judiciário, que é o poder que dá a última palavra sobre tudo. E claro, quando isso acontece, eu transformo aquele judiciário, que na visão original do Estado de Direito, de Montesquieu, era mesquinhado, num poder que efetivamente decide tudo e tem as disputas políticas colocadas no seu seio. Então eu tenho que, diante desta realidade, encontrar a melhor saída. E qual a melhor saída? Eu tenho a honra e a oportunidade de participar de uma comissão de juristas nomeada pelo presidente Leonardo Sica, da Ordem dos Advogados do Brasil, Seccional São Paulo, em que participam ex-ministros do STF, como o ministro César Peluso, a Ellen Grace, juristas importantes como Miguel Reale Júnior, etc. E nós chegamos a um consenso que é chegada a hora de buscar uma reforma. De que forma? De que maneira? Primeiro, transformando o Supremo numa corte constitucional, esvaziando algumas competências penais específicas dele, para que ele, não, ele só analise os problemas constitucionais e não outros problemas que evidentemente trazem um foco problemático para quem interpreta a Constituição. Segundo, que tenham mandatos, ou seja, eleitos por um certo período de tempo, né, a partir de um critério de escolha que nós estamos propondo, mas que podem existir outras formas. Eu não acho, portanto, que a questão seja apenas quem nomeia o presidente. Isso também acontece nos Estados Unidos da América. Nós copiamos o modelo dele. Eu acho que é um problema mais agudo, porque eu vejo também o Supremo nos Estados Unidos tomando decisões ativistas. Aliás, a expressão ativismo judicial, ela nasce nos Estados Unidos da América, e às vezes toma posições progressistas de acordo com a composição da corte e às vezes absolutamente retrógradas, como nós temos visto nos últimos tempos. Então, diante disto, é necessário repensar. Nós temos o modelo das cortes constitucionais europeias, que tem coisas positivas e coisas negativas, tentar apreciar isso e tentar fazer do limão uma limonada. Se as coisas não estão bem no Supremo, aliás, eu diria, ousaria dizer que não estão bem no Judiciário como um todo, mas vamos começar pelo Supremo, que está mais no foco, vamos reformar isto, vamos pensar seriamente num novo modelo. Eu não acho que só a forma de provimento ou quem escolhe o ministro seja culpado por tudo isto. Eu acho que é uma situação maior que tem que ser objeto de uma reflexão mais profunda, um amplo debate da sociedade.
21: Muito bem, muito bem. Ideias boas, né, e arejadas, Alvarez, que poderiam realmente ser colocadas em prática depois do incêndio maior ser apagado nesse Supremo. Pode concluir, Alvarez, por favor.
11: Não, o problema é que a gente vive apagando incêndio e não dá tempo de colocar ideias boas em prática. Então, a gente tem personalidades como o ex-ministro Cardoso aqui, tem pessoas do seu quilate no Brasil, né, tem na direita e na esquerda, que poderiam estar debatendo o Brasil. Nós estamos aqui debatendo a porcaria do Dark Horse, a porcaria do telefone do Alexandre de Moraes com o Vorcaro. Isso devia ser uma miséria que não nos interessava. Mas nós vivemos disso, né? O ministro sabe disso, viveu lá aqueles 6 anos difíceis lá. E eu só queria pontuar, essa era a minha levantada de mão, que não há consenso nessa mesa sobre a questão do impeachment ter sido ou não golpe.
10: Não há.
11: A posição
10: também,
11: é que foi golpe, sim.
10: Eu também muito tenho bem. Essa posição, queria deixar claro. É até bom para as pessoas verem que aqui esse programa...
20: Se eu servir para desempatar a divergência na mesa, você já sabe o meu voto.
10: Não, mas é que tá. Não, daí não desempata, é mais um. Aí fica 3-1, é isso.
21: No meio jornalístico não há essa preocupação do desempate, eu perco de lavada,
10: nada,
21: viu, ministro?
10: Nada, tem de monte. Mas é bom pra gente, a gente é um programa plural, temos aqui opiniões plurais, é isso que a gente sempre tem que deixar claro,
21: sempre, né? Importante discordar, debater, para não dizer que eu discordo de muitas coisas. A ideia do voto distrital, por exemplo, que acho que já demorou para ser implantada essa reforma, no nosso sistema eleitoral, já deveria ter acontecido há muito tempo. Ex-ministro da Justiça, doutor José Eduardo Cardoso, conversando conosco sobre essa crise, talvez inédita na história do Supremo Tribunal Federal. Muito obrigado, viu, doutor José Eduardo?
20: Eu que agradeço, uma honra, um privilégio participar com vocês. Eu acho que o Brasil precisa disso que vocês estão fazendo, debater. Né? Debater com profundidade, debater com seriedade, não nos deixar contaminar. A paixão política, ela é saudável. O problema é quando ela turva as ideias e eu ataco as instituições a partir dessa maneira tresloucada com que a política brasileira se desdobra. Então, debater com profundidade é saudável, é bom. Respeitar quem diverge, né? Não querer matar aquele que não pensa como nós. E o programa está dando um exemplo disso, acho muito saudável, muito positivo. E posso dizer, foi um privilégio participar desse debate com vocês. Agradeço imensamente.
10: Privilégio é nosso de contar com o senhor para esse debate. Obrigada, boa tarde. Bom, continuando por aqui, gente, o candidato à presidência Ronaldo Caiado precisou ser internado nesta quinta-feira no Hospital Vila Nova Star, em São Paulo, por causa de uma faringite aguda, inflamação que costuma causar forte dor de garganta, né, e dificuldade para engolir. Ele está recebendo medicamento direto na veia, o chamado intravenoso, justamente para acelerar essa recuperação. Com isso, ele deve ficar de fora da agenda de hoje, onde seria sabatinado pelo canal Inteligência Limitada, marcada para as 19 horas em São Paulo. A gente continua acompanhando aí o estado de saúde do Caiado. Olha, Caiado, nesse tempo, esse climinha de São Paulo, uma faringite combina, que tá péssimo, uma chuva que não para, o friozinho chegando. Enfim, e já, claro, a gente vai durante o jornal trazendo mais atualizações.
21: E desejamos melhoras, evidentemente, para o candidato do PSD. E daqui a pouco, no Link TMC, a gente traz mais desdobramentos da operação que mira desvios de emendas parlamentares relacionadas à produção do filme Dark Horse, a cinebiografia de Jair Bolsonaro. Mas agora, as principais notícias da sua região.
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18: Opa, muito boa tarde, hein, pra você, ouvinte sintonizado aqui na TMC Belo Horizonte, nos 88,7 FM. Bruno Marum por aqui, seja muito bem-vindo, é muito bem-vindo. Vamos juntos nesta tarde hoje de quinta-feira, 10 de setembro de 2026. Capital Mineira tem sol entre nuvens, né, tempo nublado, 21 graus agora a temperatura. E já de primeira, às 3h52, vamos acionar o Pedro Gonçalves, ele tem atualizações do trânsito para nós, fresquinhas. Chega mais, Pedro. Boa tarde para você, meu amigo.
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20: 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Boa tarde para você também, provinte TMC. Destacamos a BR-040. Tem filas no caminho para BH, desde o Jardim Filadélfia, passando pela reta do Califórnia, indo até o trevo com o anel rodoviário, por excesso de veículos nesse trecho. Compensa mais para o motorista passar pela Avenida Teleférico e depois a Vispressa, que tem a situação melhor. No sentido oposto, pista livre, o motorista vai tranquilo para Sete Lagoas. 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
18: Valeu, Pedro. Pedro volta na próxima hora, né? Estará aqui comigo também para atualizar o trânsito. E olha só, pessoal, a Câmara aqui de Belo Horizonte, Câmara Municipal, pode votar agora à tarde, viu? Um projeto de lei que amplia o cerco à atuação dos chamados flanelinhas aqui na cidade. As sessões, né, começaram às 14h30. A proposta, né, essa proposta estabelece Multas de até R$2.400 para quem cobrar para vigiar veículos, reservar vagas em espaços públicos ou condicionar a permanência de um carro estacionado ao pagamento de valores. A atividade

0: vigilância, né, de veículos ou da reserva de vagas públicas. Lembrando que a nossa lei municipal já impede desde 2003 o exercício da atividade de guardador autônomo de veículos em logradouros públicos sem licença. E o Código de Posturas atualizado em 2010 também determina que agentes municipais de trânsito colaborem com os órgãos de segurança pública para coibir o exercício irregular da atividade. A gente, claro, está acompanhando aqui, né, esta votação, se é que vai ser votado hoje lá em plenário, e qualquer novidade a gente traz para você até às 5 da tarde, tenhamos aí alguma atualização. E dentro, né, do Minas TMC segunda edição, às 17 horas, a gente traz atualizações sobre este tema. Tomara que seja aprovado, mas ainda acima disso, né, que a fiscalização aconteça de maneira ágil, né, de maneira prática, porque o que a gente vê aí nas ruas, infelizmente, são os flanelinhas extorquindo, né, cada vez mais. Você não paga, você chega lá, seu carro tá arrombado, né, tá arranhado, ou alguma outra avaria, né, algum outro prejuízo pro motorista. Então, vamos torcer para que seja aprovado e que, acima de tudo, seja, né, fiscalizada a vida aí dos flanelinhas. 3h56.
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2: Voltando, agora são 3 horas e 56 minutos, esse é o Link TMC para todo o Brasil, também para todo mundo no TMC News BR, que tá bombando, muita gente nos acompanhando com imagens e participando do chat, participe você também, hein? O presidente Lula sancionou hoje a lei que acaba com a chamada taxa das blusinhas. A medida provisória aprovada pelo Congresso encerra de forma definitiva a cobrança de 20% sobre compras internacionais de até $50. A gente conversa agora com o André Porto, que é diretor executivo da Mobitec, Associação Brasileira de Mobilidade e Tecnologia, para entender agora o que é esperado para o setor logístico e comercial do Brasil após a sanção. Primeiramente, vai ter uma festa para comemorar essa medida e depois quais serão os procedimentos daqui para frente. Meu caro André Porto, obrigado por mais uma vez participar com a gente.
3: Muito obrigado, boa tarde, Tomás, boa tarde, Alvarez, boa tarde, Mayara, boa tarde a todos os telespectadores aqui da TMC. Obrigado pelo espaço que nos é dado aqui mais uma vez para a gente falar sobre esse tema. Hoje foi sancionada, né, a lei que tornou definitivo o fim da chamada taxa das blusinhas, e o que a gente espera, na verdade, é uma retomada de todos os investimentos que há no setor de logística. A gente viu que durante o período em que a taxa das blusinhas vigorou ali, não houve nenhum tipo de contrapartida que justificasse a sua existência, não houve empregos, não houve aumento de geração de renda, e o consumidor, principalmente o consumidor de baixa renda, se viu prejudicado, né, privado do acesso a esse tipo de mercado. Então, agora, com o fim definitivo, a gente espera que a gente retome o avanço desse setor e a gente permita que o consumidor volte a ter acesso a esses produtos. E vamos ver como é que vai ser o comportamento aí para os próximos meses. O que a gente vê, que as pesquisas mostram, é que, do ponto de vista de intenção de compra, não há uma migração imediata. O consumidor ele olha tanto o produto que vem por parte das plataformas de importação quanto da indústria nacional, da forma igual. Ele olha a intenção de compra dele permanece a mesma, porque ele vai avaliar ali a qualidade, preço e tudo aquilo que está envolvido. Então, agora que a gente vai conseguir ver realmente como é que o consumidor se comporta.
2: Muito bem, André. Muito obrigado pelos seus esclarecimentos, pela sua explicação. A gente fica torcendo, claro, sempre pelo sucesso de todos os empreendedores brasileiros e, nesse caso aqui, com o auxílio da Mobitec. Grande abraço para você. Bons negócios.
3: Muito obrigado. Estamos à disposição.
1: Boa. 3 horas e 59 minutos. Deixa eu dar só uma passadinha aqui no WhatsApp, muito rapidamente. Aham. Quero mandar um abraço pro Leonardo, que sempre nos escreve aqui. O pessoal acompanhando a entrevista com o ministro, muito boa, inclusive, né? O Celso também, o Antônio Ticone, que manda mensagem aqui pra gente. O Pedro de Barueri, todo mundo que nos escreve. Continuem participando da nossa enquete, que eu acho que a gente nem chamou, né, pro YouTube. Volta lá na nossa enquete se você venderia seu voto ou não, se isso fosse legal, tá? Venderia ou não. Não estamos comprando voto de ninguém hoje, tá bom?
2: Tem alguns números aqui surpreendentes, mas já a gente fala sobre isso.
4: Não, fala alguma coisa aí.
2: Não, 10%...
4: Tem que gastar muito dinheiro aí?
2: Não, 10% votando, sim. Importante é din-din no bolso. 5%? Não sei, depende do valor. Mas a maioria... Nada compra meus ideais, 45%
5: mas e 39%.
2: 15%? É, agora subiu para 16%, viu? Porque foi para 11% o din-din no
5: percentual bolso. Percentual de corrupção, então, é 16%.
1: É, exato.

0: Exatamente. E talvez dentro dos 45 aqui, mais 75, 84, dentro dos 84%, alguém tá com vergonha de falar a verdade, vai saber, né?
1: Tinha que ter uma outra opção.
2: É, sem dúvida. Quanto que o Trump ofereceu lá nos Estados Unidos para
1: comprar
2: o
1: dólares.
0: 5 mil dólares.
2: Não tem como ele pagar isso, aí é
0: não
2: mentira.
0: Tem. Bravata.
1: Tinha que ter uma última opção. Tenho vergonha de comentar, de dizer o meu voto.
0: Um abraço aqui ao Passos 2650, brincando aqui. Como diria Milton Neves, haja o que hajar, o Brasil precisa ser passado a limpo. Muito bem, tirando aqui o erro, precisa ser passado mesmo. Passos, muito obrigado pela mensagem. Daqui a pouquinho a gente volta com muito mais sobre o Supremo Tribunal Federal, mais política, tem pesquisa eleitoral, tem futebol, mas agora tem Rádio Uber, mais um bloco aqui dentro do Link TMC.
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4: Gente, com quantos quilômetros um carro elétrico consegue rodar sem recarregar? Você já se fez essa pergunta? Bom, o Vitor Matsubara vai te responder.
5: Motorista, parceiro e parceira, eu sou o Vitor Matsubara no volante com você em mais um Giro da Uber. A autonomia, que é a quantidade de quilômetros que um carro elétrico consegue rodar, é hoje um fator decisivo para quem pensa em comprar um veículo deste tipo. Os primeiros carros elétricos lançados no Brasil rodavam pouco mais de 200 quilômetros. Hoje, muitos deles completam quase 600 quilômetros sem recarregar. A autonomia é medida pelo ciclo PBEV, que é o padrão estabelecido pelo Inmetro. O carro elétrico com maior autonomia à venda no Brasil é o BMW iX3, que acaba de ser lançado no país. Ele roda 570 km com uma única carga. Logo em seguida, aparece outro carro da BMW. O iX tem autonomia de 528 km, seguido pelo Chevrolet Blazer EV, capaz de percorrer 481 km. Vale lembrar que a autonomia é uma referência de quantos quilômetros é possível rodar com uma mesma carga. Esse número pode ser maior ou menor, de acordo com o modo de condução escolhido, que pode ser mais econômico ou esportivo, e principalmente da forma como o motorista dirige. Eu sou o Vitor Matsubara, direto para a Rádio Uber.
4: E o tema de hoje do Giro da Uber foi a autonomia dos carros elétricos. 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
4: 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Seu Uber chegou? Antes de entrar no carro, vale a pena dar uma conferida rapidinha. O aplicativo mostra informações como a placa, o modelo e a cor do veículo, além do nome e da foto do motorista parceiro. Compare esses dados com o carro que chegou para buscar você e só embarque depois de confirmar que tá tudo certinho. Pode parecer um detalhe, mas essa checagem ajuda a evitar que você entre no veículo errado, principalmente em locais movimentados, onde vários carros podem estar chegando ao mesmo tempo. Então, você já sabe, o carro chegou? Confira as informações no app antes de embarcar. 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
0: 4:05, voltando, o ministro Flávio Dino marcou uma audiência pública no STF para discutir um ponto sensível das emendas parlamentares. A marcação acontece em meio à operação que mira o deputado Mário Frias e outros 29 investigados por desvio de dinheiro público. Murilo Hernandes, direto de Brasília, ao vivo com a gente, trazendo mais informações. Você, Murilo.
6: Muito boa tarde a você, Tomás, e a todos que estão no estúdio, quem nos acompanha. Bom, Tomás, exatamente, essa audiência está marcada para o dia 22 de setembro e é justamente o ponto em que o ministro Flávio Dino quer descobrir, né, até onde vai a responsabilidade de parlamentares sobre a autoria dessas emendas. Na prática, os parlamentares, eles podem indicar para onde parte do dinheiro público do orçamento ele deve ser destinada, e qual será a finalidade usada por esse recurso. O problema levantado pelo ministro Flávio Dino é justamente, ao participar dessa decisão, se eles devem assumir responsabilidades dessa fiscalização ou não, né? O ministro, ele chama a atenção para situações em que uma obra não é concluída, por exemplo, um serviço não é feito e ou se há irregularidades para o uso da verba. Os recursos, eles são previstos no orçamento da União sobre as emendas parlamentares e a dívida da responsabilidade entre o parlamentar indica a verba e os órgãos públicos que executam esse dinheiro. Essa audiência, como eu falei, ela será realizada no dia 22 de setembro e vai contar com os parlamentares e outros convidados que o ministro ele chamou justamente para tratar sobre esse assunto que ele indica como um assunto sensível. Ainda mais, por exemplo, em meio a operações como a Operação Makeup, que, por exemplo, ela investiga Mário Frias, ex-ministro da Cultura de Jair Bolsonaro, sobre o desvio de 2 milhões de reais em emendas. Volto com vocês.
1: Valeu, Murilo, pelas suas informações. Alvarez, tem alguma coisa que o senhor queira comentar neste momento ou deixaremos para depois do terceiro bloco da Rádio Uber? Aliás, terceiro. Não. Não.
0: Acho que não está nos
2: ouvindo.
0: Vamos
2: para a Rádio Uber.
0: Tá bom.
2: Eu tava na Rádio Uber já.
1: Mas, não, e deixa eu defender você aqui. Nós dois estávamos trocando uma ideia no WhatsApp sobre um negócio que foi ao ar. E aí eu não sei por que eu joguei para ele a bola. Olha, desculpa, você é meu amigo, eu não fiz sacanagem, não.
2: Saudade, mas... Tomás, estava com saudade, tá vendo?
0: Pois é, que bom. Aproveite o bom humor e a saudade da Maiara. E evidentemente que esse é um ponto sensível e importante mesmo, as emendas parlamentares têm que ser, demorou, tinha que ter sido ontem a discussão sobre as emendas parlamentares.
1: Falaremos delas mais daqui a pouquinho. Falaremos
0: daqui a pouquinho, depois de mais um bloco da Rádio Uber.
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4: Parceiro e parceira, você sabe muito bem que cada passageiro que entra no seu carro tem um destino e uma história diferente, né? Na Uber também é assim, principalmente quando o assunto é a Uber Conta Sênior, que foi pensada justamente para facilitar o uso do app por pessoas de mais idade. 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Então, motorista parceiro e parceira, fique de olho. Você também faz parte dessa jornada que ajuda a experiência de pessoas com mais idade a usar o app da Uber.
3: 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Bora conferir? 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
4: Agora as perguntas e dúvidas dos parceiros e parceiras no Uber Responde. Você envia sua mensagem no nosso zap 11 95321 0083 e o pessoal do time da Uber responde pra você. E a dúvida agora é do motorista parceiro André, lá de Recife. A pergunta dele é essa aqui, ó. Abre aspas. Pessoal da Uber, os meus dados não foram liberados porque tem alguém usando o mesmo nome no meu aplicativo. O que devo fazer? Fecha aspas. A resposta do André foi dada pelo Lucas, do time de operações da Uber.
7: Essa questão ocorre por deficiências dos bancos de dados públicos de alguns locais do país. Nesse caso, a nossa recomendação é que você solicite a certidão conforme indicado no portal de pedidos de revisão em z.uber.com/revisão. E assim, um time especializado irá avaliar o processo para você.
4: Um motorista parceiro que não se identificou na mensagem enviou a seguinte pergunta no nosso WhatsApp 11 95321 0083. Abre aspas. No caso de denúncias falsas contra o motorista, a Uber paga pelo tempo de afastamento desse motorista parceiro? Fecha aspas. A Ananda, que é do time de operações da Uber, respondeu. Bora ouvir.
8: No caso de denúncias reportadas no aplicativo, a conta do motorista parceiro e o usuário pode ser temporariamente suspensa para uma checagem do ocorrido pelas nossas equipes. As análises são rápidas, mas muito necessárias para evitar comportamentos indevidos na utilização da plataforma, seja por usuários ou por motoristas parceiros. Quando as análises são concluídas, a conta pode ser restabelecida ou desativada permanentemente, de acordo com as diretrizes do Código da Comunidade Uber. Não há nenhum tipo de pagamento a usuários ou parceiros relacionados à análise de situações reportadas ao time de suporte.
4: É isso. Esse é o quadro Uber Responde na Rádio Uber TMC. Se você tiver alguma dúvida, não deixe de acompanhar com a gente. Mande sua mensagem de áudio no nosso WhatsApp 11 95321 0083.
3: 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Momento Taxa das Blusinhas. O Congresso Nacional aprovou a medida provisória que consolida o fim do imposto de importação para compras internacionais de até $50. A decisão representa uma importante vitória para milhões de consumidores brasileiros ao proteger o poder de compra da população, ampliar o acesso a produtos a preços mais acessíveis e fortalecer a liberdade de escolha, especialmente para os consumidores de menor renda.
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1: Já de volta por aqui, pro horário nacional, e quase 500... Olha essa história, olha essa história. A gente tá em 2026, e quase 500 pessoas que trabalhavam em condições análogas à escravidão foram libertadas em todo o país só no mês de agosto. E o estado, mais uma vez, que concentra o maior número de solturas é Minas Gerais, e quem explica tudo pra gente agora é o repórter Murilo Luiz. Fala, Murilo.
14: Muito boa tarde a todos no estúdio, a todos que nos acompanham. É isso mesmo, é um número chocante. Ao todo, 231 ações fiscais resultaram no resgate de 404 homens, 75 mulheres e 13 crianças. Entre os trabalhadores, 66 eram migrantes de países como Argentina, Paraguai, Bolívia, Venezuela, Senegal e Guiné-Bissau. Na região sudeste, foram 267 resgatados, sendo 208 apenas em Minas Gerais. O meio rural concentrou a maior parte das fiscalizações, principalmente em atividades como construção, cultivo de café, cebola e batata. No trabalho urbano, 178 pessoas foram libertadas e no serviço doméstico, 9. Os empregados foram obrigados a interromper as atividades e regularizar os contratos. Ao todo, cerca de R$1,5 milhão serão pagos em verbas trabalhistas e rescisórias. Os trabalhadores também terão direito a 6 parcelas de um salário mínimo pelo seguro-desemprego especial. Depois de Minas Gerais, São Paulo teve 58 resgates, seguido por Amazonas com 42 e Piauí com 40. Eu volto com vocês.
1: É, só pra completar aqui, teve uma fazenda ali que os trabalhadores não tinham onde nem fazer as necessidades. Iam lá pro meio do campo pra poder, já que não tinha nem banheiro. Pra
2: vocês terem a minha ideia. Dúvida, Mayara, minha dúvida é se o estado que liberta mais é porque tem mais gente regime de escravidão ou se porque que tá trabalhando melhor, né? Ou as duas coisas.
1: É, o fato é que a gente sabe que Minas Gerais tem muita fazenda, né? Muito local de plantação e tudo mais, mas faz sentido mesmo essa sua pergunta.
0: 136 anos do final da Lei Áurea, hein? A lei que colocou fim à escravidão no Brasil, e a gente ainda tem episódios lamentáveis como esses. Bom, o Sistema Meteorológico do Paraná confirmou a ocorrência de 2 tornados no estado em menos de 24 horas. Durante o temporal, uma família morreu soterrada enquanto dormia. Direto de Curitiba, o repórter Brian Valêncio traz mais informações, até porque temos aí a previsão de mau tempo, com a possibilidade de provocar novos fenômenos desse tipo também em outros estados. É isso, Brian? Boa tarde para você.
13: Boa tarde, é isso, Tomás. Segundo a Defesa Civil, esse final de semana e também a semana toda são as piores para os eventos climáticos em 2026. Curitiba, por exemplo, deve ter novas chuvas e fortes chuvas, inclusive com a prefeitura alertando para alagamentos nesta sexta-feira. Foram 2 tornados e podem acontecer mais, não só no Paraná, mas em toda a região sul, também em São Paulo e no Mato Grosso do Sul. E a gente conta também que nas últimas 2 horas, a empresa que faz energia elétrica, que cuida da energia elétrica no Paraná, confirmou 22.900 casas sem o estabelecimento da rede de energia elétrica devido a essas chuvas que começaram de madrugada e ainda ocorrem, ou seja, quase 23 mil pessoas atingidas. A expectativa é que nas próximas horas esse número naturalmente vá caindo, mas por enquanto esse é o dado divulgado pela Copel. Como você bem disse, em Ponta Grossa, uma família morreu soterrada depois que a casa deles veio abaixo devido a deslizamento de terra. Eles todos estavam abraçados embaixo de um colchão, e aí a confirmação dessa morte, mas a expectativa é para mais chuvas e mais riscos. Tem dezenas de cidades alagadas aqui no Paraná também, que foram atingidas aí, destruídas, casas destelhadas devido a esses tornados, e como eu disse, a Defesa Civil alertando que os próximos dias são os piores em 2026 para esses riscos de novas tempestades com ventos de até 5 km por hora, de queda de granizo, e devido à baixa pressão no Paraguai, a possibilidade de tornados voltando a acontecer. Foram 2, mas a expectativa é que o oeste passe por novos tornados na madrugada e também na manhã de amanhã, Tomás.
1: Bom, Brian, obrigada. É o que a gente estava esperando mesmo, né? Que o El Niño, o Super El Niño, já começasse a dar as caras agora em setembro. Enfim, agora vamos trazer um outro capítulo da história do Discord, né? Cada hora aparece uma situação mais bizarra envolvendo a plataforma, mas depois eu gostaria que a gente falasse um pouco sobre isso. A Polícia Civil de Goiás resgatou uma menina de 13 anos que foi supostamente aliciada, eu diria aliciada, porque ela tem 13 anos, ela é menor de 14, né? Então, se um maior de 19, como foi o caso, levou ela pra algum lugar, pra mim é aliciada mesmo. E ela fugiu com ele, né, Alvarez, após conhecê-lo pelo Discord. 13 anos e ele 19. A família tava louca atrás dela e a polícia encontrou ela num cativeiro, gente. Tava sendo mantida em cárcere privado. Bruno Tibério, conta tudo pra gente primeiro.
15: Uma boa tarde novamente a todos aí, também a quem nos ouve pela TMC, pois aí se chamou muita atenção aqui em Goiás, até porque a Polícia Civil, inclusive, descobriu que o homem que foi preso justamente por manter uma adolescente, então, de...
1: Bom.
0: Picotou nosso Bruno Tibério, daqui a pouquinho ele traz as informações.
2: O Discord hackeou essa transmissão.
1: Exato. Não duvidaria não, viu?
0: Acho que o supostamente aliciado aqui é simplesmente porque a investigação está acontecendo, para ver se a menina foi do nada para casa dele, ou se ele... claro.
1: Mas só para... Antes de vocês só...
2: Não dá para culpar o Discord nessa, não. O Discord não leva essa nas costas, não. Isso aí podia acontecer no Tinder e qualquer outro.
1: Isso, por acaso foi no Discord. Mas aí eu pergunto para vocês... não teria que ter também um controle maior da plataforma? Porque vamos lá, jogar a culpa apenas para a família é complicado. Ainda mais hoje em dia, gente. A gente tá falando. Não conheço a família dessa menina, eu vi o pai desesperado na época que estavam procurando essa menina e tal. Mas a gente vive num mundo em que pai e mãe trabalham loucamente, às vezes o dia todo, e a criança fica lá. Né? E muitas dessas pessoas, eu acho que é o caso dessa menina, pelo que eu percebi do pai dela, é uma família simples, humilde ali, não tem conhecimento de como as coisas funcionam. Vocês não acham que seria o caso das plataformas começarem a barrar, por exemplo, ou limitar o uso por adolescentes, alguma coisa seja feita? Porque é isso, uma criança de 13 anos ali, exposta a um mundo de coisas horríveis.
2: Olha, vou dar um exemplo. Na Europa, tem muitos países que adotaram um sistema de confirmação por carteira de identidade. A pessoa tem que mostrar foto, tem vários procedimentos para conseguir entrar. Então, isso é possível. Mas a gente sabe que muita gente falsifica, burla. Isso vai continuar acontecendo. Diminuiria se houvesse um processo de identificação forçada. Agora, por que o Discord e outras empresas não querem isso? Porque eles perdem seguidores, obviamente, perdem público. Mas, certamente, é algo que precisa ser feito.
0: Vamos voltar com o Bruno Tibério para ele concluir as informações. Você, Tibério?
1: Não, acho que... eu acho que o que a Isabela falou no nosso ponto aqui, que ele não estava mais ok. Não, mas basicamente desculpe, seguinte. Imagina, ó. Ele é um homem de 19 anos que escondeu essa adolescente em um imóvel abandonado enquanto ele trabalhava. Ele também teria usado pontos cegos de câmeras de segurança e feito o celular da menina desaparecer para dificultar a localização dela. Mas é um cativeiro mesmo, um local horrível onde ele deixou essa menina de 13 anos. Ela deixou uma carta dizendo que estava apaixonada por esse cara. Eita. E tudo mais. Mas realmente, a gente está muito exposto. As nossas crianças estão muito expostas a tudo isso. Como disse o Alvarez, agora é o Discord, claro, mas podia, nesse caso específico, não estamos falando de salas de live. Também não sei exatamente como ela o conheceu. Ela pode tê-lo conhecido em uma sala de live, de repente. É possível também, por ser Discord.
0: 4 horas e 21 minutos, a produtora do filme Dark Horse, que conta a história do ex-presidente Jair Bolsonaro, funciona no mesmo endereço da ONG que é alvo da operação da Polícia Federal desta quinta-feira. As duas empresas pertencem a Karina Ferreira da Gama, que também tem uma agência de marketing que já prestou serviço para a campanha do deputado Mário Frias, roteirista e produtor executivo do filme. A gente já está com o repórter Wailan Bernardo ao vivo, que traz mais detalhes dessa história sombria do filme Dark Horse. Perdão pelo trocadilho, pela brincadeira. Wailan?
16: Tomás Alvarez, Maiara, é dark mesmo como essa história tá. Vamos então entender o que está acontecendo. Foram 49 mandados de busca e apreensão que foram cumpridos na Operação Makeup, e um dos alvos foi justamente Karina da Gama, Karina Ferreira da Gama. Ela é dona da produtora Go Up, do filme sobre Jair Bolsonaro, e também do Instituto Conhecer Brasil, que inclusive, olha só, atualmente tem um contrato de 157 milhões de reais com a Prefeitura de São Paulo para instalar Wi-Fi, entre outras situações. O que a polícia apura agora é a ligação da suspeita de desvios de recursos de emendas parlamentares para entidades ligadas à produtora do filme Dark Horse. Entre os investigados, além da dona da produtora, isso a gente até acaba entendendo, ela está ali como um personagem principal dessa história, ela que estava fazendo, remanejando esse financeiro também, mas nós também temos entre os 29 investigados o deputado federal Mário Frias, além dele o ex-chefe de gabinete Rafael Augusto e os assessores André Veloso e também Luiz Cláudio. Então há um envolvimento aí entre os suspeitos do deputado federal, lembrando que esse ex-chefe de gabinete dele, o Rafael, é justamente quem estava envolvido na suspeita de rachadinha, onde uma equipe de jornalismo encontrou aí comprovantes bancários que mostravam que uma funcionária do deputado havia pago aí despesas da família dele e também enviado dinheiro para o ex-assessor, o que pode configurar essa rachadinha. São 29 investigados que ganham também restrições por parte da justiça. Eles não podem ter contato entre eles e também não podem deixar o país. As investigações continuam para poder entender se parlamentares teriam enviado recursos para as ONGs, para ali algumas entidades, porque não é apenas o Instituto da Dona da Produtora, também são investigadas outras ONGs, e transformado então essa verba parlamentar em um financeiro para apoiar o filme que conta aí a história de Jair Bolsonaro. As investigações continuam e a gente também continua de olho.
1: E aí entram novos personagens nessa história, né, meninos? Porque essa investigação da Polícia Civil, ela vem já de meses aqui, a gente já trouxe ela no Link TMC algumas vezes. Oi?
0: Da Polícia Federal.
1: Federal. Essa investigação da Prefeitura de São Paulo é da Civil. É da Polícia Civil de São Paulo.
0: Ah, tá. Essa aqui já vinha,
1: isso, já vinha essa investigação. Perfeito. Do Wi-Fi. O Flávio Dino, sabendo disso, pediu para a Federal incorporar essa investigação, porque segundo os dados ali agora da Polícia Federal, todas essas denúncias de hoje, quanto ao filme Dark Horse, de desvio de verba e de emenda, são todas para o mesmo fim, que é para financiar o filme do Jair Bolsonaro, incluindo esse contrato de 108 milhões de reais da empresa da Karina Gama, que também está envolvida nessa investigação de desvios de verbas ali, de emendas para o filme com as ONGs dela. Nesse caso aqui de São Paulo, a Karina Gama usa o ICB, que é o Instituto Conhecer Brasil, que supostamente criado para levar tecnologia para a população e tudo mais. E aí fica a pergunta: como que tá o Wi-Fi aqui em São Paulo? O Wi-Fi das periferias, né? O Wi-Fi público. Pergunta
2: tá
1: pra
2: supostamente,
1: você.
2: Tá supostamente.
1: Supostamente, tudo supostamente. É isso aí, Alvarez. Supostamente, né? Envolvendo esse contato com a prefeitura. Então veja como as garras estão em todos os lugares, inclusive aqui na prefeitura.
2: Olha,
1: de São Paulo.
2: As investigações, Mayara, falam que esse ICB, esse Instituto Conhecer Brasil aí, da Karina Gama, movimentou 83 milhões de reais entre setembro de 23 e agosto de 2024. E que parte desse dinheiro foi repassada a pessoas ligadas ao Mário Frias, que foi o autor das emendas que liberaram dinheiro para esse instituto. Então, libera a emenda, o Mário Frias, o instituto recebe e devolve para o Mário Frias. É uma certa forma de rachadinha de emenda, o que está aparecendo nas investigações aqui.
0: É um negócio assustador, é terrível, tem que ser apurado mesmo, investigado. Para mim é um escândalo tudo isso, especialmente porque acaba afetando também a corrupção, que acaba afetando a vida de quem paga imposto, no caso aqui do paulistano que esperava uma internet melhor. Mas voltando ao que eu falava ontem, veja como é importante esse ponto aqui. A gente está falando, né, sobre um caso de corrupção, possível, suposto caso de corrupção super importante. E em nenhum momento a gente está falando aqui que essa decisão do Flávio Dino aconteceu no dia 3 de setembro, talvez motivada politicamente pelo que havia acontecido dois dias antes. Uhum. E que hoje, alguns dias depois, ele tira o sigilo dessa história, dessas investigações. Isso vai ao encontro do que eu falava ontem. Tudo é política, claro que tudo é política, mas muito mais importante da gente ficar aqui avaliando, essa foi a decisão política para prejudicar essa foi a decisão política para prejudicar aquele.
1: É a gravidade do negócio.
0: É repercutir a gravidade do negócio, que foi o que a gente fez agora.
1: Exato.
0: Ontem a gente fez menos, hoje a gente está fazendo mais. A gente tem que continuar falando, né, sobre esse escândalo que é o contato do Alexandre de Moraes com o Daniel Vorcaro. Não importa que o André Mendonça tenha feito isso impulsionado por motivos políticos. Isso é grave também, isso é importante, a gente tem que discutir. Mas a gente tem sempre que dar prioridade, na minha avaliação, pensando mais até como brasileiro que paga imposto do que como jornalista, a essa bandidagem que a gente vê, ora no Supremo, ora na Prefeitura de São Paulo, ora relacionada a um candidato importantíssimo à campanha presidencial, à eleição presidencial, candidato que aparece em algumas pesquisas já na primeira colocação, no segundo turno. Então, isso para mim é muito mais importante até do que os interesses por trás dos juízes, porque os interesses políticos dos juízes, a gente está cansado de saber, está careca de saber da existência dos mesmos. E a gente tem que falar sobre isso
2: vocês
0: também.
2: Viram, vocês viram, falar em Dark Horse, vocês assistiram ao filme?
1: Não.
0: Não, mas não tem.
1: Alguém
0: ainda
1: assistiu?
0: Pra ver.
1: Nem
2: foram
1: tem.
2: Ao cinema ver?
0: Não tem.
2: Foram
0: tem.
2: Ao cinema ver?
0: Não dá pra ver.
1: Não
0: ainda.
1: Dá pra ver, não tem.
2: Não tá no cinema, não estreou ainda.
1: Pois é.
2: Foi adiada indeterminadamente.
1: É o filme mais caro da história.
2: A Europa Filmes disse que vai esperar o fim da investigação pra saber o que faz com o filme.
0: Nem o Maverick foi tantas vezes adiado, hein? Não, esse foi mais vezes adiado. O segundo Top Gun, esse aí pegou pandemia, demorou uma eternidade.
2: Eu acho que Dark Horse vai ser daqueles filmes que as pessoas vão assistir daqui a 20 anos em cineclube. Olha, o filme que nunca foi exibido.
1: É bem
2: possível. Que custou mais de 100 milhões de reais.
1: Vejam, né? Mais que Star Wars. Mas vamos lá, vamos continuar por aqui e trazer pra conversa o cientista político Cláudio Couto, professor da FGV, que, claro, vai trazer aí as próprias questões aqui para a nossa conversa. Professor, obrigada por atender aqui o Link TMC. E eu lembro aqui, né, que o Alexandre de Moraes, ele cancelou o pronunciamento que ele faria nesta quinta-feira, não revelou o motivo. E agora os olhos se voltam para dia 15, um dia D aí, na próxima terça, quando o plenário do STF se reúne aí nessa sessão extraordinária, que diz que vai pegar fogo, o bastidor está dizendo isso, para julgar a validade dos relatórios da Polícia Federal e decidir se há elementos suficientes para abrir uma investigação contra o próprio Moraes. Aí eu te pergunto, professor, não sei se vai ser muito difícil de responder, mas vamos lá. Como que a gente não transforma as investigações em uma discussão política ou em uma disputa política? Que era o que o Tomás estava falando agora há pouco. Boa tarde para o senhor.
17: Boa tarde. Obrigado pelo convite. Boa tarde a todo mundo aí que nos acompanha. Olha, acho que não tem como não transformar numa disputa política. Já virou uma disputa política, né? Claro que uma Corte Suprema, em qualquer país do mundo, ela tem um caráter político em alguma medida, por isso que ela é uma Corte Suprema, ela não é um juizado de primeira instância ou mesmo de segundo grau, né? Mas ela tem esse caráter mais amplo, esse caráter de lidar com questões de ordem nacional, questões de ordem constitucional, né? E daí, consequentemente, ela sempre, inevitavelmente, vai esbarrar na política. O problema, parece, que talvez no nosso caso, essa politização tenha ido longe demais, né? Você tem ali facções dentro do Supremo Tribunal Federal com alinhamentos próprios, com agendas próprias, que não são apenas agendas jurídicas, agendas do tribunal, mas são agendas em cima de certas plataformas políticas, que eu não vou chamar aqui de partidárias, porque não se trata exatamente disso, mas que tem uma certa parcialidade, né? Não na hora necessariamente de julgar alguém e de julgar parcialmente, mas no sentido de tomar um certo partido, tomar uma certa posição em relação a problemas da política nacional, para além daquilo que a mera interpretação do texto legal, do texto constitucional, possibilita muitas vezes. É claro que você vai ter juízes mais conservadores, juízes mais liberais, juízes mais progressistas, isso tudo é normal. Mas o que nós temos são certas coalizões que têm a ver com enfrentamentos que se dão fora do próprio tribunal, nas grandes disputas nacionais, inclusive com mira no processo eleitoral. E acho que isso contagiou de tal forma diferentes setores da corte que nós estamos hoje diante dessa, me perdoe aqui a palavra, dessa barafunda, né, em que o tribunal se meteu, em que você tem ali juízes tomando decisões que evidentemente exorbitam das suas atribuições e, de alguma forma, criando a oportunidade, e até eu diria quase que a necessidade, de que outros tomem decisões em sentido contrário para funcionar como um certo freio de contenção, né? Agora, quando isso acontece, o tribunal deixa de exercer aquele que é o seu papel, a sua função constitucional propriamente dita, e passa a se tornar mais um palco da disputa política, sem que as pessoas que estão ali tenham mandato para isso, né? Elas estão ali para uma outra coisa. Então, acho que é o momento da gente parar para pensar uma profunda reforma, não só do sistema de justiça em modo geral, mas especificamente do papel do Supremo Tribunal Federal na democracia brasileira. O que competiria de fato a ele? O que deveria ficar no STJ, que foi criado na Constituição de 88 para justamente acumular certas atribuições e não sobrecarregar a Suprema Corte, mas ela acabou se apropriando de várias dessas coisas e teve atribuídas a ela várias incumbências, até por interesses muitas vezes de curto prazo de setores da classe política. O resultado é que nós chegamos num tremendo impasse. Então, acho que é hora de ter um freio de arrumação, de parar para pensar e apontar para uma reforma mais estrutural dessa atuação do STF, para que a gente não perca uma instituição absolutamente fundamental para o funcionamento da democracia, até para a preservação da democracia brasileira.
2: Professor Cláudio Couto, aqui é Rodrigo Alvarez. A gente conversou agora há pouco com o ex-ministro Rodrigo. José Eduardo Cardoso, defendeu algo parecido, dizendo que era preciso rever os poderes e as atribuições do Supremo. Mas eu queria colocar ao senhor, que é cientista político, a questão brasileira, como já está óbvio há muito tempo, como nós já colocamos aqui, é meramente política. É uma questão política, acima de qualquer outra. Então, a gente tem um Congresso que é evidentemente corrupto, em que os legisladores vão se tornar deputados apenas ou principalmente objetivando ganhos pessoais, fazendo emendas PIX, mandando dinheiro, que a gente sabe que acaba voltando para eles, com dezenas de assessores que recebem dinheiro que volta para eles. A gente tem um Supremo apodrecido. Pouparam Dias Toffoli quando não deveriam lá atrás, a questão do resort, não quiseram levar adiante. Aí agora se viram com dois ministros digladiando, Moraes e Mendonça, Dino entrando no meio. Dino representa Lula, a gente sabe disso. Mendonça representa os Bolsonaro. E a gente tem presidentes enfraquecidos. Bolsonaro se entregou ao Congresso, Lula recebeu um Congresso que manda na presidência e não conseguiu sair disso. Então, como é que a gente sai de uma crise política desse tamanho, que envolve os três poderes, se a gente não tem um quarto poder para moderar tudo isso?
17: Pois é, a gente tem que se resolver com esses três. E tem que se resolver talvez com um quarto poder, que não é exatamente um poder sendo um dos ramos do Estado, né, como executivo, legislativo e judiciário, mas que é, na verdade, o poder do voto, né? Ou seja, só mesmo promovendo uma profunda renovação na composição da classe política brasileira, em termos de composição partidária, né, em termos de direcionamento para o país, é que a gente pode definir uma agenda diferente. Né? Caso contrário, a gente vai continuar rodando em falso, vai continuar patinando no mesmo lugar, porque, né, com essa composição que tem, inclusive, o Congresso, a gente não vai sair disso. Foi esse Congresso, com essa composição, ainda que já em momentos anteriores, desde 2015, quando esse empoderamento orçamentário do Congresso começa a acontecer, né, com a primeira emenda, emenda 86, lá, que cria a impositividade das emendas individuais. Depois a gente vai ter mais à frente emenda 100, emenda 102, né, que vão criar a impositividade das emendas de bancada, depois vão criar a emenda PIX, vão aumentar o percentual mínimo do orçamento gasto em emendas de 1,2% para 2% do orçamento do ano anterior, o que pode parecer pouco quando a gente fala em termos percentuais, mas é muita coisa em termos do volume disponível de recursos para livre movimentação num orçamento muito amarrado como o orçamento brasileiro. Isso tudo empoderou o Congresso, fragilizou a presidência, e isso cria uma situação paradoxal, né? Em que o parlamentar, sobretudo se for deputado, ele é cobrado lá na sua base eleitoral por levar ou não benefícios muito localizados para o lugar onde ele obtém voto. Agora, ele não é cobrado pelos grandes problemas do país, né? Pelas grandes questões, pela situação geral da economia, pela situação geral da segurança. Esse é um tipo de cobrança que vai recair sobre as costas do presidente da República, seja ele qual for. Só que o presidente da República, sem ter poder para poder definir essa agenda, que fica nas mãos do Congresso, ele acaba, na verdade, sendo cobrado por uma conta que nem é sua, é uma conta do Congresso. Então, a gente vive nesse impasse. E no caso do Supremo Tribunal Federal, acho que tudo isso que se apontou, né? A gente tem um problema do Supremo Tribunal Federal, que está com seus membros sendo digladiados entre si e não toma providências para se autoconter. Acho que até tem que ser louvada aqui a tentativa que fez o ministro Fachin, o atual presidente do Supremo, de propor um código de conduta, uma lógica de autocontenção, algo que a ministra Rosa Weber também já havia sinalizado nessa direção, tomou uma outra medida, mas a resistência dos seus pares a abrir mão do pequeno, não, né, do imenso poder que tem cada um deles individualmente e fazendo ali as suas agendas próprias, individuais muitas vezes, por meio de decisões monocráticas, por meio de de inquéritos instaurados de ofício, né, por meio de exorbitâncias as mais variadas, que num dado momento talvez até pudessem justificar como uma resistência a um ataque autoritário à democracia que ocorreu durante o governo Bolsonaro. Depois acabam virando uma prática corriqueira do juiz que foi responsável por isso, claro que eu estou falando aqui do ministro Alexandre Moraes, e começam a ser emuladas pelos seus pares. O próprio André Mendonça tomou medidas agora, citando como precedentes decisões como o Moraes tomou lá atrás. Então, olha a que ponto se chega. Ou a gente, né, tem aí uma percepção por parte dessas elites que, se continuarem a agir assim, vão, na verdade, minar o terreno sobre seus pés, né, e vamos todos para o brejo, todos juntos, né, nós, cidadãos, próprios setores da classe política, ou a gente não tem como resolver esse impasse. Ou seja, só o quarto poder, que na realidade é o poder originário, que é o poder do voto, o poder da cidadania. É esse que pode produzir uma mudança mais forte, além de, claro, a pressão que se exerce sobre o próprio Supremo Tribunal Federal para que alguns seus membros caiam em si e promovam essa política de autocontenção. Ou, se não, que ela venha do próprio Congresso Nacional. Porque o Congresso Nacional, como poder constituinte derivado, ele pode emendar a Constituição, pode fazer reforma, já fez uma reforma do Judiciário significativa lá atrás, em 2004, pode promover uma nova reforma do judiciário que restabeleça o equilíbrio mínimo entre os poderes e até defina melhor quais são as competências que cabem a cada um dos ramos do poder judiciário. E acho que o Supremo Tribunal Federal tem que ter essas competências, não é reduzidas para ele se tornar menos importante, ao contrário, é tê-las reduzidas para se tornar mais importante, para ele se ocupar do que realmente importa, que é o controle de constitucionalidade, quando muito, uma última instância de fato. Né? E não essa última instância, que é a primeira instância também, como tem ocorrido várias vezes, gerando, de novo, insatisfação política, ilegitimidade, descredibilidade do próprio sistema de justiça.
0: Muito bem, professor Cláudio, a gente teria várias outras questões para fazer, o Wilson Pedroso também gostaria de fazer uma pergunta, o nosso tempo é curto, eu vou fazer uma rapidinha então, em cima dessa última colocação do senhor, até sobre as decisões monocráticas do Alexandre de Moraes, que acho que era o campeão brasileiro do Supremo de decisões monocráticas, mas sendo zero corporativista aqui, a imprensa brasileira só de uma semana para cá começou a se preocupar com decisão monocrática no Supremo. Mas a minha questão é, em cima disso, o André Mendonça tem decisão monocrática, em resposta a ele tem a decisão do próprio Alexandre de Moraes e a mais recente do Flávio Dino. É uma festa o Supremo? O ministro pode chegar lá e falar, vou tomar uma decisão monocrática, ninguém vai precisar votar, eu tomo a decisão e acabou? Como é que funciona isso rapidamente?
17: Olha, é assim que tem sido, esse é o problema, né? E não houve até agora nenhuma medida mais efetiva de contenção disso, né? Houve alguma medida, falei, lá na presidência da ministra Rosa Weber, com relação, por exemplo, aos pedidos de vista que eram tomados, pedidos de vista a perder de vista, né, porque não tinha prazo para aquilo terminar, prazo de fato, né, tinha até um prazo regimental, mas que nunca era seguido, houve alguma restrição nessa direção, isso diminui um pouco esse monocratismo, mas meio que parou por aí, até porque a própria ministra Rosa Weber não tinha muito poder para ir além disso. É preciso que o próprio Supremo, com o próprio corpo, né, como um colegiado ou o Congresso de fora para dentro, imponha limites a isso. Caso contrário, vai continuar sendo assim. Por quê? Porque se estabeleceu essa prática. E claro que há certas situações em que decisões monocráticas até podem fazer isso, elas são necessárias pela sua urgência. Mas isso se torna, na realidade, um expediente conveniente, né? Para que aquele magistrado ele faça o que bem entende, na hora que bem entende, de acordo com a sua agenda política imediata, a despeito da necessidade que o caso realmente tem, ou a despeito do que a própria norma processual prevê. Então, há um desrespeito, muitas vezes, ao próprio devido processo, né, em diversos casos. E aí fica esse atropelo e fica isso que você bem observou, essa sensação de que é um vale-tudo, de cada um faz o que bem entende, né? É uma espécie de anarquia misturada com oligarquia, né? Gente muito empoderada, mas que age do jeito que bem entende.
1: Muito bem, a gente quer agradecer demais, sempre as ótimas colocações, né, do cientista político Cláudio Couto, professor da FGV. Professor, muitíssimo obrigada, viu, pelas colocações sempre aqui com a gente, por nos ajudar a entender esse Brasil que, olha, não tá fácil entender, não. Cada dia é uma coisa diferente, aí você se perde, não é fácil. Muito obrigada, viu?
17: Obrigado a vocês, boa tarde aí a todo mundo. E sobrevivamos.
1: É isso aí. Não, eu fico imaginando como é que a gente vai contar. Eu não, porque não vou ter neto. Eu tenho minha sobrinha, né, Maria Luísa. Maria Luísa, então, a titia vai te contar, 2026, o Brasil viveu tal coisa. Ela vai falar, não, pelo amor de Deus, o que, que é isso? Vai ser difícil de contar essa história pra eles, né?
0: Eu fico bem curioso pra saber como é que serão.
2: Tem que ver se a gente vai existir até lá, porque ontem o cara da Antrop disse que em 10 anos a gente já acabou.
1: A inteligência artificial vai matar a gente em 10 anos, então talvez nem precisemos mesmo. Ou talvez é isso, joga na inteligência artificial, ela, uma maiara de Android, vai explicar pra minha sobrinha. Ó, bota minha Android que eu tô com preguiça, vai lá você.
0: Eu fico curioso pra saber como tudo isso será contado nos livros de história daqui a 60, 80 anos, e a resposta é óbvia, né? Depende de quem escrever, né? Vai puxar mais pra um lado, vai puxar mais pro outro.
2: Depende
0: a história
2: de qual agente de IA vai contar a história pra essa pessoa.
1: Se for um agente de esquerda, vai contar de um jeito. Se for um agente de IA de direita, vai contar de outro.
0: E tá demorando pra começar a polarização também da inteligência artificial, mas a gente chega lá.
2: Não vai ser isso, não vai ter esquerda nem direita, adeus, se deixar, adeus, eles tomam conta, aí é humanos versus agentes, não tem essa de esquerda e direita.
1: Tá,
2: isso
1: aqui
2: estamos perdendo tempo, a gente tinha que estar discutindo, era isso.
1: O quarto poder vai ser a IA, vocês estão de brincadeira, o quarto poder é a IA.
0: Daqui a pouquinho no Link TMC a gente vai falar, a pedido do Alvarez, sobre uma sessão especial de O Agente Secreto, que contará com a presença de Kleber Mendonça Filho.
2: É sacanagem isso.
0: Mas agora vamos com.
2: Não. Vamos... É verdade mesmo?
0: É verdade mesmo.
1: A gente não mente nesse Você programa.
0: Falou? Deixa eu correr, gente. Vamos com as principais notícias da sua região.
2: Tá bom.
3: Momento Taxa das Blusinhas. 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
33: Tô de volta, hein? Agora 4h47, Bruno Marum por aqui. Olha só, um projeto de lei aqui tramitando, né, na Câmara de Belo Horizonte. Prevê banheiro, chuveiro, local para alimentação e até berçário. Seriam pontos de apoio para trabalhadores de aplicativo de entrega e de transporte de passageiros aqui na capital. É isso aí. O texto, né, como eu disse, está em tramitação na Câmara e propõe que as estruturas sejam construídas pelas próprias plataformas, né, que oferecem os serviços e empregam os trabalhadores. O tema é de autoria da vereadora Luísa Dulce, do PT. E caso seja aprovado, as empresas terão 6 meses para implementar os locais, seguindo as normas determinadas pelo texto. Entre as estruturas obrigatórias estão sanitários femininos e masculinos, equipados com chuveiro privativo, uma área de apoio e descanso equipada com pia, torneira e materiais para higienização, além das caixas transportadoras de alimentos, para higienização das caixas, melhor dizendo, e ainda acesso à internet sem fio, pontos de recarga de celulares de uso gratuito, espaço para refeição com mesas, cadeiras, bebedouro, geladeira e micro-ondas. O projeto, no entanto, não menciona quantos pontos de apoio teria cada empresa e em quais locais, né, eles seriam construídos. E vamos ver, né, se este projeto de lei vai ser aprovado ou não. Creio que seja muito difícil, né? Vamos ver se será mesmo aprovado. Falando, né, em trânsito e em tudo mais, tem atualizações com Pedro Gonçalves. Chega mais, Pedro.
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1: 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Destacamos agora, Marum, uma via expressa de contagem no caminho para Betim. Tem redução de velocidade na chegada à Arena do Atlético, com reflexos desde o alto dos Pinheiros. Motorista nesse momento pode passar pela Avenida Cardeal Gênio Pacelli, que tem situação melhor. Depois disso, via expressa tem trânsito bom e, no sentido oposto, está livre no caminho para o centro de BH. 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
33: Opa, estamos de volta. Obrigado, Pedro Gonçalves. Ele volta daqui a pouquinho aí já dentro, né, do nosso Minas TMC, segunda edição. Hoje comigo, Bruno Maru, e também com o André Rocha. Para fechar, olha só, pais, mães responsáveis por estudantes que precisam de uma vaga na rede pública de ensino de Betim, aqui na Grande BH, no ano que vem, devem ficar atentos, viu, aos prazos do cadastro escolar. O processo começa neste mês e será dividido em 3 etapas, de acordo com a situação de cada aluno. O primeiro período de inscrições vai de 10 a 16 de setembro. É destinado a estudantes que já estão matriculados na rede municipal, mas precisam mudar de unidade para dar continuidade aos estudos. No segundo grupo, o cadastro inclui crianças de 0 a 5 anos e estudantes que vão ingressar no ensino fundamental de acordo com os critérios de idade estabelecidos pela Secretaria Municipal de Educação. E para o berçário devem ser cadastradas crianças nascidas em 2026 para fazer o cadastro, né, exclusivamente pelo portal lá da Secretaria Municipal de Betim, né? Entra lá no cadastroescolar.semed.betim.mg.gov.br.
2: 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E vamos ao assunto da nossa enquete, porque o Trump prometeu nesta quarta-feira pagar $5 mil, cerca de R$25.500, a cada cidadão adulto dos Estados Unidos, caso o Partido Republicano vença as eleições de meio de mandato em novembro. Especialistas americanos já questionam a promessa, porque a legislação do país proíbe autoridades públicas de oferecer verba em troca de resultado eleitoral. Só que, gente, é Trump, né? Ele faz o que quer, ele fala o que quer. E ele argumenta o seguinte, que o pagamento seria feito depois da eleição. Ai, tá tudo bem, eu prometo voto antes, mas eu pago depois. Seria uma espécie de dividendo pelo sucesso econômico do governo. Ele falou um pouco sobre como o benefício seria financiado. Segundo ele, uma das hipóteses seria pegar o dinheiro das taxas que ele tá cobrando, inclusive do Brasil, Canadá, outros países, né? O valor total dessa compra de votos gigante seria de US$1.300 bilhões. Considerando os cerca de 270 milhões de adultos no país, Tomás.
4: Ele muda o nome, mas continua sendo compra de votos. Isso aí não tem nenhuma chance de passar em nenhum congresso e é uma vergonha. Evidentemente que é uma vergonha. Isso para mim também seria motivo para impeachment, viu?
2: E aí sim.
4: E não seria golpe, não.
2: Alvarez, você falar?
5: Esse método não é muito diferente, não. Não é muito diferente do que aconteceu no tempo do Covid. Os Estados Unidos têm esse hábito, né, de devolver dinheiro de imposto com cheque. Então, tecnicamente, ele resolve, viu? Não achem que ele está brincando, não é impossível, tá? Os americanos receberam em torno de $1.500 a $2.000, dependendo do valor da renda da família, na época do Covid. Tem vários momentos em que eles mandam dinheiro para casa das famílias, para algum reembolso, etc. Então, é absolutamente normal, não achem que ele está brincando. O Trump, quando fala, vou mandar um chequinho de dividendo de $5 mil para cada família americana, ele está falando sério. ele tá falando sério. Se ele vai pagar depois, eu não sei, mas que é viável, é.
4: Bom, enquanto isso, no Estreito de Hormuz, região que a gente vem acompanhando de perto por conta da guerra entre Estados Unidos e Irã, o movimento de navios despencou. Só 7 embarcações passaram pela região ontem, bem abaixo da média recente de 14 por dia. A queda aconteceu logo depois da maior troca de ataques navais entre os dois países desde o início do conflito. Enquanto a guerra está impactando e muito a economia mundial, o Donald Trump segue fazendo promessas de gastos exorbitantes por uma vitória no Congresso americano.
5: O Trump ia terminar a guerra da Ucrânia em 24 horas, ele disse isso na eleição dele. Depois, quando começou essa guerra, ele disse que ela ia durar no máximo 5 semanas. Nós estamos indo para 7 meses.
4: Pois é.
2: Né? Agora vem uma notícia que ela foi pedida, podia ter sido por mim, podia, mas nessa vez não fui eu, essa brilhante ideia não foi minha, de trazer essa notícia para a alegria de Tomás e de Rodrigo. O Cinema São Luís, em Recife, olha só. Ó, aconteceu essa música?
5: Ainda bota essa musiquinha, ainda bota essa musiquinha.
2: Kennedy, é isso. Quando toca essa música, o Alvarez, ele tem vontade de se esconder embaixo da mesa.
5: Que o Kennedy
2: mesa.
5: Não vai entender por que eu tenho essa questão. O Kennedy tá lá, ele é defensor do filme.
2: Eu também sou.
5: O filme, é, então ele não vai
2: Kennedy,
5: entender,
2: Kennedy, é o seguinte.
5: Né, Tomás?
2: Fala, Alvarez, vai.
5: Não vou falar mais nada, não. Deixa o Tomás me ajudar aí.
2: É que é o seguinte, esses dois, eles têm um ranço.

0: defender, Kennedy. Estamos aqui pra isso, eu e você. Tanto tem gente que defenda que o Cinema São Luís em Recife, não consegui nem terminar de falar, vai realizar uma sessão comentada.
1: Mas todas as sessões, todas tinham que ser comentadas. Tinha que vir com bula explicativa esse filme.
2: Tem que vir com bula.
1: Vamos lá.
0: Inclusive, até a presença do diretor,
2: Desculpa, Kennedy, foi mal, cara. Você não tem nada a ver com isso, Kennedy. Perdão.
0: Vai, Kennedy Lacerda, por favor, suas palavras.
3: Olha, depois dessa eu prefiro ficar em cima do muro. Não vou arrumar confusão com ninguém. Mas o público recifense terá a oportunidade de rever o longa-metragem em uma sessão comentada pelo próprio diretor, Kleber Mendonça Filho, e a produtora Emily Lesclos. Os dois vão acompanhar a exibição, destrinchar ali o filme, cena a cena. Inclusive, o Tomás e o Rodrigo estão mais que convidados. O evento acontece no histórico cinema São Luís, que está presente na obra não apenas como um cenário, mas também como personagem. Lançado com grande repercussão, o Agente Secreto conquistou prêmios importantes, como os de melhor direção e melhor diretor e melhor ator, perdão, no Festival de Cannes, além de, claro, de 2 Globos de Ouro, e foi também escolhido para representar o Brasil no Oscar de 2026. Mas eu, como recifense, respeito a opinião de vocês, viu?
0: Ah, para de ficar em cima do muro, Kennedy, isso aí, vocês três...
2: É, quando ele falou como recifense, ele já votou. Ele ama o filme. Eu me lembro do Kennedy na época do Oscar, tava empolgadaço, não tem problema, não, tá tudo certo. Agora, falou que pra gente ir, convidou, Kennedy, manda um chequinho do Trump aí, que a gente vai. $5,000, eu e Tomás, a gente vai, né?
1: Vamos sim.
2: Pagando, nós vamos, né?
1: Por muito menos eu já não iria, mas $5,000 já dá pra assistir de novo.
0: Pessoal do Globo de Ouro tá errado, pessoal de Cannes tá errado,
2: Oscar tá errado, eu penso isso também.
0: Só os dois estão
2: Você vê, humildemente eu me coloco aqui como assim, nós somos quem, né, Tomás, pra discordar do Globo de Ouro, de Cannes e de quase Oscar. Não somos ninguém.
0: Pois vocês são os donos do meu coração.
2: O filme é maravilhoso, vamos concordar com a maioria, o filme é maravilhoso. Puta merda. Não tem filme igual a esse, cara.
1: Tem algumas bombas aí que ganharam Oscar e Emmy que ajudam a corroborar com a minha tese e a tese do Alvaro.
2: Manda aí, vai.
1: O que não falta é... Mas enfim, vamos lá. Vamos com o resultado da enquete.
0: Deixa a música aí, Cuca, que tá irritando, vai.
1: Você votaria em alguém por dinheiro? Essa música eu vou desligar. Essa música é insuportável. 44% votaram não. Nada contra os meus ideais. 39% de jeito nenhum. Isso é um absurdo.
4: De jeito
1: que dá
4: nenhum.
1: 83% aqui de quem não venderia o voto. 9% responderam.
2: 17% de corrupção.
1: 17% de corrupção. Subiu um pouquinho ao longo do programa. 9%, sim, importante é din-din no bolso. 8%, não sei, depende do valor.
0: Também é complicado isso daí. Essa alternativa é complicada.
1: Muito bem, gente.
0: E ao som da música tema de Agente Secreto, eu deixo um beijo pros meus queridos Tomás e Alvarez, e pra você também, nosso ouvinte ou quem assiste.
2: Não, eu quero, Mayara, só uma coisa, só pra terminar. Foi você que pautou essa história, não foi?
0: Pior que não foi, eu adoraria ter os louros, mas não fui. Infelizmente.
2: Não foi você não, né?
0: Não.
2: Então tá bom, até amanhã,
0: tchau.
2: Gente.
0: Tchau.
2: Beijo.
5: 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Momento Taxa das Mãozinhas. O Congresso Nacional aprovou a medida provisória que consolida o fim do imposto de importação para compras internacionais de até $50. A decisão representa uma importante vitória para milhões de consumidores brasileiros ao proteger o poder de compra da população, ampliar o acesso a produtos a preços mais acessíveis e fortalecer a liberdade de escolha, especialmente para os consumidores de menor renda.
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1: 5 horas em ponto. Muito boa tarde, hein? Para você, ouvinte sintonizado aqui nos 88,7 FM da TMC Belo Horizonte. Está começando mais um Minas TMC, segunda edição. Hoje, quinta-feira, 10 de setembro de 2026. E pela próxima hora, você fica comigo, Bruno Marum, e também com ele, André Rocha. Fala, André, boa tarde.
2: Boa tarde, Bruno, boa tarde a todos. E nós estamos ao vivo para toda a região metropolitana de BH e pelo aplicativo TMC, também pelo site tmc.com.br, para todo o Brasil. Eu quero, claro, te convidar para participar com a gente no 319-9944-8870. 319-9944-8870. Pode mandar sua mensagem com o que quiser, basta interagir com a gente.
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2: Pois é, agora são 5 horas e 2 minutos, virou o relógio, chegou a hora de nós começarmos o Minas TMC e você vem com a gente.
1: Ex-presidente da Câmara de Vereadores de Belo Horizonte é condenado por improbidade administrativa por receber quase 2 milhões em propina.
2: Em sabatina da TMC, candidato do MDB ao Senado por Minas Gerais atribui falta de água dos últimos dias em BH e região metropolitana à recente privatização da Copasa.
1: Sem acordo com escolas, professores da rede particular de Belo Horizonte fazem assembleia para discutir possibilidade de greve.
2: E também na coluna Comida com História, a chefe Milcene de Paula fala sobre um vinho produzido na região do Alto Paranaíba de Minas Gerais.
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1: É, vambora então abrir o nosso jornal, meu caro André, com uma nova pesquisa, viu, para a presidência da República, publicada hoje, que mostra um cenário de igualdade, praticamente na disputa pelo Palácio do Planalto. Segundo o levantamento da Atlas Intel Bloomberg, divulgado hoje, como eu disse, o senador Flávio Bolsonaro, do PL, né, o candidato do PL, e o presidente Lula, candidato do PT, aparecem tecnicamente empatados em um eventual segundo turno.
2: É, na projeção, Flávio Bolsonaro registra 46,4% das intenções de voto, enquanto Lula soma 46,2%. A diferença entre os dois é de apenas 0,2 dentro da margem de erro, portanto. Os eleitores que pretendem votar em branco, anular ou que ainda estão indecisos somam 7,4%.
1: Essa pesquisa ouviu 5 mil eleitores em todo o país entre os dias 4 e 9 de setembro. A margem de erro é de 2 pontos percentuais para mais ou para menos, com índice de confiança de 95%. O levantamento foi feito com recursos próprios do Instituto e está registrado no Tribunal Superior Eleitoral. É mais uma, né, André, que mostra aí, né, como tá acirrada a disputa, né? Principalmente no segundo turno.
2: Vai ser voto a voto.
1: Assim como a última, né?
2: Assim como a última, e muita expectativa, né? No dia o pessoal vai infartar, viu, Marum?
1: Vai ter
2: tanto de um
1: aí,
2: lado
1: vai
2: quanto do outro, tanto bolsonaristas quanto petistas.
1: Vai ter mesmo.
2: Tem que tomar um remedinho da pressão.
1: Tem que tomar um remedinho, dar aquela cochilada, porque a cada ano que passa, né, é bom que se diga, a apuração dos votos está cada vez mais rápida, né, rapaz? Impressionante isso também, viu?
2: Exatamente. E como você disse, na eleição passada foi 1 milhão e poucos mil votos de diferença, né? Muito pouco, né?
1: Exatamente. Tipo, volta de 8, no máximo 8:30 do domingo, né, dia 4 de outubro, já tenhamos aí o resultado, tanto para governo como para presidente também. É, vamos seguir falando ainda de eleições, André? Abre essa para nós aí, ó.
2: Pois é, Marum, o candidato do MDB ao Senado por Minas Gerais, Arcanjo Pimenta, foi o convidado de hoje da Sabatina TMC. Ele atribuiu os recentes problemas no abastecimento de água em Belo Horizonte ao processo de desestatização da Copasa. Vamos ouvi-lo.
4: E hoje nós estamos vendo aí, Minas Gerais nunca teve problema de água igual está tendo agora, de ficar uma semana sem água, e quem está sofrendo é o povo mineiro que uma pessoa fica até sem luz, mas sem água nunca, né?
5: Na visão do senhor, então, isso já é um reflexo da privatização?
4: Com certeza. Isso não é nem o início. A mesma que está em São Paulo dando problema é a mesma que ganhou aqui. Então nós vamos ter muitos problemas. Eu não posso dizer para vocês ainda, porque eu não estou lá, mas pode saber, eu estarei e brigarei para que a gente consiga reverter isso que aconteceu, né? Que já foi leiloado e tal. Isso, depois que eu estiver no Senado, nós vamos fazer um estudo para que a gente veja o que a gente pode fazer, porque houve uma eleição indireta, né? Que foi pela Assembleia e que mudou a Constituição, para que vocês entendam, não tendo o plebiscito, não é obrigatório ter o plebiscito mais. Eu achei uma questão muito arbitrária, que a sociedade não foi ouvida.
1: Nessa parte o Arcanjo tá correto, né, André? Porque não dá pra gente já atribuir, né, esse problema todo ao processo, né, de privatização. Mas realmente que foi alterada mesmo a Constituição do Estado, né, para desobrigar, né, o uso, né, do como é que se diz que ele trouxe agora, né, o plebiscito, né, para consultar o povo, a população, se era a favor ou contra a privatização. Isso realmente teve, né?
2: Sim, exatamente, Marum. E inclusive, a gente fala da privatização. Agora, você acha que já deu tempo de...
1: Eu acho que não. Eu tô falando isso. Eu acho que ainda não deu tempo de afirmar com todas as vezes que piorou, né, o serviço. Né? Eu acho que a gente não pode ser precipitado em falar isso. Ele tá falando porque ele tá em campanha, né, e quer julgar pra galera ali, pra claque dele, né, tá no direito dele. Mas, pra gente ser bem sincero com o nosso ouvinte, não dá ainda, né, gente, pra tirar essa conclusão. Mas essa informação que ele trouxe, que realmente, né, o governo Zema alterou a Constituição para, né, evitar esse plebiscito, isso realmente teve, né, e foi aprovado lá com a maioria na Assembleia Legislativa. E olha só, com três rompimentos, né, de adutoras em menos de 20 dias, a presidente da Copasa, Marília Mello, afirmou na última segunda-feira que os episódios não têm relação, é o que nós estamos dizendo, com o processo de desestatização da empresa. O que a gente tem são exemplos de fora, né, André? Lá de São Paulo, principalmente.
2: É, que ele citou, né?
1: E ele citou que a empresa concorrente que ganhou aí, né, o processo para tomar conta, né, da Copasa, digamos assim, que já vem apresentando problemas. Isso a gente acompanha aqui na TMC, né? A gente está cansado de ver problema de falta d'água lá na capital paulista.
2: É, exatamente. E como você disse, é a mesma empresa. E voltando a falar nesse assunto, falta d'água, a Copasa justificou a sequência de vazamentos de água na região metropolitana de Belo Horizonte nos últimos dias. Segundo a companhia, a queda de temperatura e as características do relevo da capital são os principais motivos das ocorrências.
1: Sei. A empresa explica que o frio provoca a retração térmica dos materiais dos canos, tornando as tubulações mais rígidas e propensas a trincas. Além disso, nos dias mais frios, a população consome menos água, o que aumenta a pressão interna na rede e força os produtos, os pontos, porque melhor dizendo, de menor resistência. Será?
2: Apesar do impacto visual de alguns pontos, onde pequenos furos fizeram a água jorrar alto, a Copasa nega que haja um colapso no sistema ou relação entre os episódios. A concessionária também descartou qualquer ligação dos vazamentos com o processo de privatização da empresa.
1: Vale lembrar que a Grande BH possui cerca de 20 milhões de metros de tubulações subterrâneas, com trechos que já ultrapassam 60 anos de uso, além de diferenças, né, de altitude de até 400 metros, o que exige alto controle da pressão. E segundo a Copasa, o volume de ocorrências registrado no momento está dentro da média histórica para este período ainda de inverno. Então tá aí as justificativas dadas. Nós não somos técnicos, né, nem peritos para falar que se é certo ou errado.
2: Exato.
1: Mas faz algum sentido, mas mesmo assim já deveria estar preparado, né, para esse tipo de problema.
2: Acontece.
1: E frio, né, e todo ano tem, né? A gente sabe disso.
2: O relevo todo mundo conhece.
1: Conhece, então é. Mas tá bom, vamos aguardar e torcer para que isso, né, melhore rapidamente. Ó, 5h10, André, vamos trazer a primeira participação do Pedro Gonçalves.
2: Bora lá.
1: Do trânsito, ele atualiza a situação lá na Via Expressa. Mais uma vez, boa tarde, Pedro.
6: 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Mais uma vez, boa tarde pra você, Marum. Boa tarde pra você, André. E boa tarde pro ouvinte do Minas TMC, segunda edição. Começamos destacando a Vispresa de Contagem no caminho pra Betim. Tem redução de velocidade na altura da Arena do Atlético por causa de ocorrência entre carro e moto que teve por ali mais cedo. Nesse momento, já tem reflexos próximo à rotatória do Coração Eucarístico. E o motorista deve ter paciência. Até porque a Avenida Amazonas no caminho para Contagem também tem filas na chegada à Nova Suíça. O motorista deve escolher sua rota e ter paciência. E no sentido oposto, aí sim a Vispressa tem pista livre. 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
1: Valeu, Pedro! Pedro volta daqui a pouquinho com mais atualizações. Vamos trazer outro destaque, André, de polícia.
2: Bora lá.
1: Seria de polícia, hein? Olha só.
2: É, gente. Eu acho que essa aí é de polícia.
1: É, mais uma maneira juntos, olha. Ó, ouçam bem, a justiça condenou, lembra dele? O ex-presidente da Câmara Municipal aqui de Belo Horizonte, o Wellington Magalhães, por improbidade administrativa em um esquema de fraude em contratos de publicidade do Legislativo entre 2015 e 2016.
2: Segundo a sentença, o Wellington recebeu cerca de R$1.800.000 em propina e participou da articulação para direcionar uma nova licitação de publicidade.
1: E aí é o seguinte, ao assumir a presidência da Câmara, ele teria revogado uma licitação já concluída e aberto outra, aumentando o orçamento de 10 milhões para 15 milhões de reais. Depois, o valor chegou ainda a 20 milhões por meio de aditivos.
2: A fraude envolveu uma agência que subcontratava uma produtora apontada como empresa de fachada. Segundo a decisão, a estrutura era usada para inflar os valores do serviço.
1: É, segundo a decisão, a propina era paga em dinheiro vivo e entregue em mochilas diretamente no gabinete da presidência da Câmara. O juiz também cita o recebimento de uma caixa de vinhos importados de alto valor.
2: Um dos exemplos citados foi de vídeos institucionais cobrados por até R$116.000, enquanto o custo de mercado, olha só, Maro, é de aproximadamente R$2.000.
1: O Wellington foi condenado à suspensão dos direitos políticos por 8 anos, além da devolução de R$1.800.000 e outras penalidades.
2: Outras 4 pessoas e a agência também foram condenadas. O juiz estimou o prejuízo aos cofres públicos em R$2.346.000, valor referente ao superfaturamento e às cobranças indevidas. O Marum.
1: Esse cidadão chegou a ficar preso,
2: ficou,
1: né?
2: Ficou preso na operação Político Sujo, inclusive. Eu acompanhei toda essa história, a cassação dele.
1: Sim, teve também.
2: Na Câmara Municipal de Belo Horizonte, na época, né, o Gabriel Azevedo era um dos mais militantes, verdade, além do Matheus Simões. Os dois estavam lá para cassação do Wellington Magalhães e ele, então, estava envolvido nessa operação Político Sujo, que é exatamente das verbas da Câmara, né?
1: É, e ele foi presidente, né? Tinha um estilão, assim, todo meio que, né, malandrão, eu lembro dele, usava um sapato preto e branco, né, ele tem uma fama, né, de ser mesmo, né, esse estilo político mais antigo, meio coronelzão mesmo, né, quem o conheceu sabe disso, e agora 8 anos, né, vamos ver, mas o Brasil, o pessoal esquece, né, muito rápido as coisas.
2: Infelizmente,
1: passa 8 anos, daqui a pouco ele volta aí, meu amigo.
2: Agora, a irmã dele, a Arlete Magalhães, também já foi deputada.
1: Sim.
2: Tentou agora a vereança, mas ficou pelo caminho.
1: É, e o curral dele, né, a área, né, o curral é um termo feio, mas a área ali de atuação dele é no bairro Aparecida.
2: É, região Noroeste.
1: Região Noroeste, ele é forte ali. Já estive por lá acompanhando umas ações dele na época de campanha, realmente ele tem muita moral ali na Pedreira, naquela região ali.
2: Placa pra tudo quanto é lá na época de campanha, né?
1: Ó, 5h14, vamos continuar falando sobre política, dessa vez política local, mais uma vez, né, política local, porque o governador Matheus Simões e prefeitos aqui da região metropolitana de BH, juntamente com o presidente do Tribunal Regional, o Ricardo Machado Rabelo, realizaram uma reunião para definir o andamento do processo que atualmente impede o início das obras do Rodoanel Metropolitano. Será que vai sair do papel?
2: Isso é novela, viu? Simões contou com o apoio de 7 prefeitos da região metropolitana de BH, entre eles os chefes dos executivos de Belo Horizonte, Álvaro Damião, Ricardo Faria, de Contagem, e Eron Guimarães, lá de Betim.
1: O governador destacou que um dos entraves para o começo dos trabalhos é a exigência do governo federal para a realização de 150 consultas à comunidade de povos tradicionais quilombolas que podem, né, ser impactados pelas obras.
2: Segundo Matheus Simões, abre aspas, houve uma expansão do conceito de comunidades quilombolas a serem consultadas. De 9 passaram para 150 e não há 150 no Brasil, fecha aspas. Pontuou, portanto, o governador, que também destacou a importância da obra para a redução no número de acidentes no anel rodoviário.
1: E aí, diante do impasse, o caso está em análise pela Justiça Federal, que permitiu a concessão da licença prévia do empreendimento, mas não o início das obras, ou seja, não adiantou nada, né? Permitiu a concessão da licença, mas o início das obras não foi permitido. Esse anel, né? Esse rodoanel é uma novela sem fim.
2: É uma novela.
1: Com dinheiro, né? Bom que se diga, né? Da Vale, né? Por conta, sim, do rompimento lá de Brumadinho. E seria, né? Realmente uma solução, né? Pelo menos a princípio para os acidentes do próprio anel rodoviário atual, né? Que já está muito ultrapassado.
2: Com certeza.
1: Mas não sai do papel, né? É impressionante como as obras aqui no Brasil, quando depende, né, da vontade política, é difícil.
2: Agora eu queria te fazer uma pergunta rapidinho, Maru. Diga. Porque o governador Matheus Simões esteve aqui na TMC, inclusive no A Cidade é Sua, e ele disse o seguinte: olha, se até outubro não resolver, eu vou transferir esse dinheiro do rodoanel para o metrô, para a linha que vai até o Belvedere e até provavelmente a Pampulha. O que você acha? O que é melhor?
1: É, o melhor seria os dois, né? Mas não pode ter tudo, né? É uma boa troca, né? Uma boa troca. E eu também colocaria aí, né? Um metrô até Betim e outro até, né, do Belvedere até Confins, por exemplo, até o aeroporto. Seria maravilhoso, né? Mas
2: vamos lá, isso aí você tá querendo demais também, né? Até o aeroporto?
1: Pô, imagina, toda cidade grande do mundo tem metrô, né, que vai até o aeroporto, só aqui que não. Agora, eu já vi uma vez, não sei se você já viu isso, uns 10, 15 anos atrás, numa revista, não me lembro qual, daqui uma revista local, que eles fizeram um mapa das estações de metrô, que seria o ideal para Belo Horizonte. Cara, sim, seria maravilhoso, todo lugar com metrô.
2: Ah, quem dera.
1: Você não ia andar de
2: Londres,
1: carro,
2: em BH.
1: Tipo isso, tipo Londres, Paris, né, Nova York, seria um sonho, mas infelizmente um sonho bastante distante ainda.
2: Infelizmente.
1: 5:18, vamos embora então pro nosso primeiro intervalo, e tá armando chuva, hein, gente, tá armando chuva, daqui a pouco a gente vem com alerta de tempestade aí pra vocês, greve de professores, greve de bancários, situação tá complicada. 5:18, vamos então pro nosso primeira pausa, daqui a pouco a gente volta com Minas TMC, segunda edição. TMC, quem escuta sabe, não sai daí.

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16: Pois é, agora são 5 horas e 21 minutos. Você está no Minas TMC, segunda edição, comigo, André Rocha, e com ele, Bruno Marum.
17: E aí, o tempo, hein, rapaz?
16: O tempo
17: tá fechando
16: aqui, vai chover, hein?
17: Aqui na floresta o bicho tá pegando, gente. Como é que tá aí no seu bairro, na sua região?
16: Pois é, o IMET emitiu um novo alerta de chuva para Minas Gerais para hoje e também para sexta-feira, hein?
17: É, isso aí. Esse novo alerta prevê chuva de até 100 milímetros, gente. É muita água, ventos de até 100 km por hora. Tá doido. E possibilidade de granizo, ué. O mundo tá acabando, gente.
16: Que loucura. Que isso. Hoje, 164 cidades mineiras estão em alerta, principalmente nas regiões sul de Minas, Zona da Mata e Campo das Vertentes. Segundo o IMET, há risco de estragos em plantações, queda de árvores e também alagamentos.
17: Amanhã o alerta abrange mais cidades, uma a mais, né, na verdade, 165 municípios, né, um a mais. Belo Horizonte não está entre as áreas de alerta, hein?
16: Além de Minas, outros 6 estados também estão sob alerta. Rio Grande do Sul, Santa Catarina, Paraná, Mato Grosso do Sul, São Paulo e Rio de Janeiro.
17: No sul do país, o IMET emitiu alerta vermelho. Esse é pior, né? Com previsão de chuvas acima dos 100 milímetros, ventos superiores a 100 km por hora e também possibilidade de granizo. Há ainda indicativo de ciclone nos 3 estados lá da região sul, né? Paraná, Santa Catarina e o Rio Grande do Sul. É, o sul também não tem sossego, né, bicho? É complicado a
16: situação. Será que é o El Niño já?
17: Claro, né? Falando,
16: com certeza, né?
17: É, com certeza já está aí influenciando. Ó, vamos trazer, antes de falar sobre greves, gente, vamos trazer mais uma atualização do trânsito. O Pedro Gonçalves falando agora da situação na BR-040. Fala aí, Pedro.
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19: 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Marum e André, falamos agora da BR-040 em Nova Lima, no caminho para BH. Motorista reduz a velocidade no Jardim Canadá e mais à frente da Mutuca, até a chegada ao anel rodoviário, por causa do excesso de veículos nesse trecho. Não há desvios que valham a pena, portanto, paciência para o motorista. Depois disso, o anel rodoviário tem situação melhor e no sentido oposto, BR-040 com pista livre. 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
16: Vamos lá, Bruno Marum. Porque professores da rede particular de ensino de BH farão assembleia hoje, daqui a pouquinho, às 6h30 da noite, com indicativo de greve.
17: É isso aí. Aí a gente recebeu aqui, né, um áudio da presidente do Simpro Minas, que é o Sindicato dos Professores aqui de Minas Gerais, a Valéria Morato, explicando, né, toda a situação e falando sobre esse indicativo de greve. Vamos ouvi-la.
0: Nós estamos em campanha reivindicatória desde março, fazendo reuniões com o patronal, que impôs muitas condições para retirada de direitos. E, nesse sentido, a categoria vem negociando, resistindo, e chegamos a abrir mão da nossa pauta de reivindicações. Aceitamos o índice do INPC retroativo a abril e renovamos a convenção como está. E o patronal, então, decidiu não renovar convenção, a não ser que haja uma divisão da convenção coletiva de trabalho em duas, sendo uma do superior e uma da educação básica, o que a categoria entende ser impossível, uma vez que nós somos uma única categoria de professores e professoras, e isso significa retirada de direitos quando você divide a categoria. Nesse sentido, hoje nós teremos uma assembleia, já que chegamos no impasse e estamos aí com o dissídio coletivo no Tribunal Regional do Trabalho, e a categoria está disposta a resistir e entende que, se houver a necessidade de uma greve para que a justiça se posicione a favor dos professores e professoras, nós faremos isso. Então, hoje é uma assembleia às 18h30 com indicativo de greve, que deve ser sinalizado para a próxima semana.
17: Será? É meio difícil, né? A gente sempre acompanhando isso aí, né, André, já de alguns anos, greve, né, na rede particular de ensino, costuma ser raro, né? Mas pode acontecer, será?
16: E quando acontece é um dia de paralisação, no máximo.
17: Pra forçar mesmo o patrão e tal, aquela coisa, mas não é uma coisa, né, assim, muito comum, né, greve em empresas privadas.
16: Exato.
17: Né? Porque, né, é complicado.
16: Quase não tem, né, empresas privadas assim.
17: Pode perder o emprego, né, pode, sei lá, apesar da lei, né, protegê-lo, mas é bem complicado. Vamos acompanhar, obviamente, 18h30, a gente vai estar aqui em contato, né, com o sindicato para saber, né, para ter atualizações, e dentro da programação esportiva a gente traz, né, que tivermos mais detalhes. Agora, essa aí já está rolando, conta pra gente.
16: Pois é, essa é pública, né?
17: É.
16: Pois é. Bancários das maiores agências públicas do país cruzaram os braços hoje. Funcionários pedem redução da jornada de trabalho, além de reajuste salarial.
17: Pois é, a Mariana Reis esteve, né, em uma agência da Caixa, hoje cedo aqui na capital, acompanhando tudo, e tem mais detalhes pra gente. Vamos conferir a Mariana Reis. Diz aí, Mari.
10: Funcionários da Caixa Econômica Federal e Banco do Brasil começam nesta quinta-feira uma greve nacional por tempo indeterminado. Na Caixa, 93% da categoria rejeitou a proposta apresentada pelo banco, enquanto no Banco do Brasil o índice foi menor, 81% de rejeição. Segundo o Sindicato dos Bancários, as negociações continuam. A Caixa se comprometeu a apresentar nova proposta nesta quinta-feira, enquanto o Banco do Brasil afirma ter chegado ao limite do que pode oferecer, com R$3.000 de abono como parte da campanha de adimplência, que beneficiaria 71.500 servidores. O principal impasse dos bancários da Caixa é sobre o plano de saúde. Os servidores querem o fim do teto de 6,5% de cobertura sobre a folha de pagamento e pedem a volta do modelo antigo, que funcionava com cobertura de 70% pela Caixa e 30% por funcionários. O dirigente do Sindicato dos Bancários de Belo Horizonte e região diz que a categoria pede recomposição de inflação, 5% de aumento real e alteração de jornada de trabalho para a escala 4x3, 4 dias trabalhados para 3 de descanso.
16: Pois é, Marum, tanto a Caixa quanto o Banco do Brasil recomendaram o uso dos canais digitais e remotos durante a greve. Caixa Econômica Federal, serviços disponíveis no app Caixa, Internet Banking, caixas eletrônicos, lotéricas, rede, banco 24 horas e WhatsApp. O Banco do Brasil, atendimento via aplicativo, internet banking, WhatsApp pelo 61-4001-0001 e telefones 4004-0001 para capitais ou 0800-729-0001, Marum.
17: Muito bem, André, vamos mudar de assunto. Agora 5h29, vamos trazer um assunto que é bem legal, inclusive, né, de um convidado, né, uma convidada, na verdade. Tô falando o seguinte, André, o Papuguinho, já ouviu falar?
13: Papuguinho não, o que é?
17: Não? Nunca ouviu falar do Papuguinho?
13: Ainda não,
17: é um aplicativo. Peraí, seu microfone parece que não tá aberto? Agora foi, beleza. O Papuguinho é o seguinte, é um aplicativo gratuito de comunicação aumentativa e alternativa desenvolvido para ajudar crianças com o TEA, o transtorno do espectro autista, e que possuem, né, dificuldade de comunicação.
16: O aplicativo funciona com pranchas de comunicação, onde a criança clica em ícones que reproduzem sons de palavras formando frases.
17: E aí, né, para falar com a gente sobre, né, esta ferramenta, a gente está ao vivo com a pedagoga e especialista em neuropsicopedagogia, Shirley Taborda. Shirley, prazer tê-la aqui na TMC. Muito obrigado, viu, por ter atendido o nosso convite.
20: Muito prazer, Bruno, André, boa tarde.
17: Ô Shirley, vamos lá, começa dando detalhes pra gente, né, sobre esse aplicativo, essa ferramenta, né, como é que ela é, você consegue explicar, assim, claro, a gente não tem a imagem para nos ajudar, mas dá uma geral, né, pro nosso ouvinte leigo, né, que não conhece aí o Papuguinho.
20: O Papuguinho, ele é uma ferramenta de comunicação aumentativa e alternativa, é conhecido como CAA. São estratégias, recursos que ajudam as pessoas que têm dificuldade na fala. Ele pode ajudar pessoas que têm o autismo, deficiência intelectual, algumas síndromes, né, que atrapalham na fala, alterações neurológicas, pessoas que têm dificuldades importantes na fala e na linguagem.
16: Ô Marum, e por favor, Shirley, me conta uma coisa, né? Uma criança que tem dificuldade de falar, por exemplo, né? Essa ferramenta, ela pode aumentar a autonomia no dia a dia? Como é que é isso, por favor?
20: Pode sim. Na prática mesmo, o aplicativo, ele oferece recursos visuais, né? Lá a criança vai ver as opções, por exemplo, quero água. Ele vai clicar na opção e vai ajudar a pessoa a ajudá-lo nessa parte. Uma criança que está sentindo dor, uma criança que está com fome, ela vai conseguir se expressar para os responsáveis daquela forma. A criança que não consegue falar, ela consegue se expressar através do aplicativo.
17: Muito legal, muito legal, Shirley. E na prática, assim, qual que é a importância, né, da família e da escola nesse processo? Por exemplo, o aplicativo sozinho, ele é suficiente ou precisa estar associado, né, a outros estímulos e também a acompanhamentos, né, seja de familiares responsáveis ou de profissionais lá dentro da escola?
20: A criança, ela consegue mexer no aplicativo sozinha, porque ele tem as imagens e ela vai clicar nas imagens, né? O aplicativo, é importante lembrar que ele não vai substituir, claro, as terapias, mas ele é uma importante ferramenta de auxílio. Ele vai reduzir as dificuldades que aquela criança tem. Por exemplo, a criança que não consegue se expressar, não consegue falar, ou até mesmo, muitas vezes vocês podem observar que a mãe, o pai, sempre entende o que a criança quer dizer, por maior dificuldade que ela tenha, os pais sempre entendem. Mas já parou para pensar que na escola a professora pode não conseguir entender? Ou, às vezes, essa criança precisa sair para outro lugar onde vai estar longe da presença dos pais e ela também não vai conseguir se expressar? Então, o aplicativo vai ajudar nisso, mas ele não vai substituir as terapias que a criança precisa fazer. Tem que lembrar sempre que a criança precisa também de um estímulo. O aplicativo, ele ajuda nessa questão de dar mais independência para a criança, mas a criança tem que estar sendo estimulada também.
17: Legal, Chile, para a gente encerrar, esse aplicativo está disponível, né, de forma gratuita nas lojas aí, né, dos aparelhos celulares, também é possível baixá-lo no PC, no computador, né, no notebook. Dá essa explicação técnica para a gente, por favor.
20: Sim, ele é bem fácil e rápido, né? Vai na Play Store do celular, do tablet, consegue baixar ele rapidinho, totalmente gratuito e muito funcional. Tenho certeza que as pessoas vão gostar muito, ele é um aplicativo muito interessante.
17: E uma curiosidade que me veio, é desenvolvido por brasileiros, é nacional ou vem de fora?
20: Sim, são estudantes.
17: Que legal, hein?
20: Foram estudantes que fizeram ele.
17: Muito bacana. E já tem um uso, assim, em grande escala? O que você pode dizer pela sua experiência?
20: Já tem muitos baixados. Uhum. Eu também baixei, eu tenho ele aqui, porque eu trabalho com crianças especiais, então ele me ajuda muito nessa parte. Uhum. E eu vi até que já tem bastante download dele.
17: Muito legal. Então é só entrar na loja, procurar por Papuguinho, né, baixar e aí, né, usá-lo aí. Com, né, um filho, né, quem tem aí um parente, espalha para todo mundo aí o Papuguinho.
20: Professores, é verdade. Podem usar em sala de aula.
17: Muito legal, professores também, né, profissionais de saúde como você, então muito legal, bacana. Ô Chile, quer passar o seu arroba aí, seu perfil para, né, para nossa audiência? Fique à vontade.
20: Sim, eu sempre deixo bastante informações no meu Instagram, arroba Shirley Taborda, psicopedagoga.
17: Muito bem, o Shirley com S-H-I, é isso mesmo, né? E Y no final.
20: Isso.
17: Muito bem, Shirley Taborda. Shirley, muito obrigado pela participação, Shirley. E parabéns aí pelo trabalho, né? E que mais e mais pessoas conheçam o Papuguinho para facilitar a vida, né, de quem precisa muito. Valeu.
20: Boa tarde.
17: Tchau, tchau.
16: Pois é, Marum, agora são 5:35. 5:35.
17: Mas vamos de que aí, ó?
16: Vamos falar da produção industrial.
17: Oh, economia, lógico, vamos embora.
16: Economia. A indústria mineira cresceu, pouquinho, né? 0,3% em julho, depois de uma queda de 0,6% em junho. O resultado ficou acima da média nacional, que avançou 0,2%.
17: Na comparação com julho do ano passado, a produção ficou estável, viu? No acumulado do ano, o crescimento chegou a 0,7%, mostrando perda, né, de ritmo.
16: O resultado de julho foi puxado pela indústria de transformação, que cresceu 2,5%, enquanto a indústria extrativa recuou 5,3%.
17: Entre os destaques positivos estão derivados de petróleo e biocombustíveis, com alta de 31,6%, máquinas e equipamentos com 12,5% de alta e os alimentos com 1,5%.
16: Apesar disso, 8 segmentos tiveram queda, principalmente metalurgia, produtos químicos e produtos de metal.
17: E aí, para os próximos meses, a perspectiva é de crescimento moderado e pouco disseminado. Segundo a FIENG, a Federação das Indústrias, né, aqui de Minas, as condições financeiras restritivas, a demanda doméstica mais fraca, a concorrência de importados e as incertezas externas devem continuar dificultando uma recuperação mais consistente da nossa indústria mineira.
16: Eu fico imaginando, né, Marum, que a gente está com pleno emprego, sim, estamos com pleno emprego, mas, de toda maneira, as pessoas não têm dinheiro, né, cara?
17: O poder
16: de dinheiro. Não tem dinheiro. Então, isso complica muito, por isso que o pessoal está insatisfeito, né?
17: Sem dúvida. O nosso dinheiro está cada vez valendo menos, né? Apesar da economia, né, como você diz, termos empregos, mas está complicado. E tem um setor que está avançando, viu? Abrindo novas oportunidades para empresas brasileiras de tecnologia. É o avanço do setor espacial, viu?
16: Olha, que legal, hein? Ô, Bruno Marum, com mais satélites, drones, câmeras e sensores, aumenta também a quantidade de dados produzidos e cresce a procura por soluções capazes de transformar essas informações em previsões, ajudando a antecipar falhas, identificar riscos e detectar mudanças em grandes áreas.
17: Pois é, esse movimento é impulsionado pela inteligência artificial, pelo sensoriamento remoto e também pelo chamado New Space, que é um modelo que aumenta a participação de empresas privadas e reduz os custos de desenvolvimento e lançamento de tecnologias espaciais.
16: No Brasil, o setor também recebe investimentos públicos. O plano plurianual de 2024 a 2027 prevê R$647.800.000 para o programa espacial brasileiro. Hein?
17: Ué, os recursos incluem o desenvolvimento de satélites, bolsas de pesquisa, infraestrutura e cooperação internacional.
16: Com mais satélites em órbita, aumenta também a quantidade de informações sobre o nosso território, o território brasileiro.
17: E assim, empresas brasileiras podem, né, transformar dados espaciais em soluções para setores como energia, infraestrutura e defesa. É, esse é um setor que a gente pouco explorado, pouco falado aqui
16: no Brasil. No Brasil, né? muito pouco, né?
17: E nas grandes potências, destaca-se muito dinheiro. Né, para esse setor, haja vista aí o programa.
16: A NASA,
17: né? Espacial americano, né?
16: Os chineses,
17: é verdade.
16: O europeu também tem.
17: Um investimento. A França, a Alemanha investem muito nisso, é verdade. Ó, vamos seguindo, 5h39, daqui a pouquinho tem destaque do esporte. É, vamos falar sobre presos, trabalho e remissão de pena, meu caro André. O que, que nós temos aí, ó?
16: Olha, os vereadores aqui da capital podem votar hoje, né, o projeto de lei que autoriza o município a celebrar convênio com o governo estadual para a utilização de mão de obra de pessoas privadas de liberdade em atividades de interesse público.
17: É, isso aí já devia existir, né, gente? De autonomia do Partido Liberal, o projeto prevê que a participação nos trabalhos será voluntária, monitorada e obedecer a critérios como respeito à dignidade da pessoa humana.
16: A matéria também acrescenta a possibilidade da remissão da pena, que prevê que o condenado que cumpre pena em regime fechado ou semiaberto poderá bater parte do tempo de execução da pena por meio do trabalho ou estudo.
17: Pois é, de estudo já tem, né? Agora tem que ser do trabalho. Quer dizer, o trabalho também tem, né? Mas tem que votar isso aí. A aprovação da proposta depende do voto favorável da maioria dos presentes. A reunião, né, está prevista ainda para o plenário Amintas de Barros, né? Ao longo desta tarde, são várias sessões e pode ser acompanhada presencialmente ou de maneira remota pelo portal ou canal da Câmara Municipal de BH lá no YouTube. Tá interessado? Entra lá para você ver.
16: Exatamente, Marum. São 5h40.
17: Bora faturar? Minutos.
16: Bora, tem que ganhar dinheiro, né?
17: Tem que ganhar, tem que pagar o nosso salário, viu, gente? 5h40 é rápido, é um intervalinho rápido, é o segundo e último aqui dentro do nosso jornal. Daqui a pouco a gente volta para a reta final. Tem esporte, vamos trazer ainda muitos assuntos e a nossa coluna, né, com a nossa Milsane de Paula, sempre trazendo uma história pitoresca, digamos assim. 5h40, não sai daí.
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17: De volta aqui com o nosso Minas TMC segunda edição, por aqui Bruno Marum e também o André Rocha. Ô André, antes da gente continuar com os destaques,
16: sim,
17: trazer a atualização do trânsito.
16: Bora lá.
17: Porque o Pedro Gonçalves tem informações do anel rodoviário. Diz aí, Pedro.
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5: 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Maru e André, falamos agora do anel rodoviário com filas nos dois sentidos. Motorista que vai no caminho para Vitória, reduz a velocidade do Betânia até o Madre Gertrudes por excesso de veículos. Nesse momento, cortar pela Tereza Cristina compensa mais. No sentido oposto, também tem filas do Engenho Nogueira até a Praça São Vicente e mais à frente do bairro das Indústrias até o Camargos. Motorista nesse caso deve ter paciência por causa do excesso de veículos e cortar pela marginal que compensa mais. 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
17: Valeu, Pedro. 5h44, vamos continuar falando de anel,
16: né? Bora lá, porque o anel sempre dá problema. Ontem, a área de escape do anel rodoviário de Belo Horizonte evitou mais um grave acidente na capital, quando um caminhão que perdeu os freios rodou desgovernado por 1 quilômetro, até o motorista conseguir entrar na pista de contenção na altura do bairro Olhos d'Água.
17: E aí, meu povo, com mais essa ocorrência, a prefeitura aqui de Belo Horizonte confirmou que a área já soma 43 acessos desde a inauguração lá em 2022. Ao todo, foram 22 veículos pesados, né, como caminhões e carretas, e 21 carros de passeio, que muitas vezes entram lá por engano. É isso aí, apenas neste ano de 2026, 4 veículos aí de grande porte precisaram, né, usar o equipamento último ontem.
16: E para reforçar a segurança no anel rodoviário, o município planeja construir 2 novas áreas de escape. Uma perto da entrada do bairro Betânia e a outra na altura do quilômetro 539, ponto localizado no sentido Rio de Janeiro, na descida da Serra do Engenho Nogueira, em direção aos bairros Olhos d'Água e Betânia, na região oeste da capital.
17: É esse do outro lado, no sentido contrário, né? Cada estrutura dessa está orçada em R$15 milhões. E as obras dependem da aprovação de um projeto de financiamento que tramita na Câmara Municipal. A expectativa é que as licitações sejam apresentadas ainda este ano, para que os trabalhos comecem em 2027. Ô André, eu fico impressionado, cara, como é que tudo é muito caro quando se fala em estrada, né,
16: muito
17: cara?
16: Muito caro,
17: as 15 obras milho, são não, muito caro, 15 prata cada ponto desse. Não é assim, não dá 300 metros de asfalto,
16: sim,
17: né, a argila, aquele negócio lá, aquela
16: pra
17: que
16: parar, colocam, né,
17: os veículos. Meu Deus, eu não sabia que era tão, né? Claro que tem outros custos, né? Claro, tem o planejamento todo, né? A terraplanagem, aquele trem todo, que eu não sou engenheiro, não sei, mas 15 prata me parece caro demais, viu? Nossa, eu fico impressionado. Tudo é milhão.
16: Tudo é milhão.
17: Tem nada mais barato.
16: Futebol também é milhão também, né?
17: Quem tem milhão na conta e fala de milhões é Leonardo Dias, que tá por aqui.
16: Ô, Leonardo Dias, tudo bem? Você tá com milhões na conta, meu filho?
6: Nossa, quem dera.
17: Só se for uma espigona de milho mesmo.
6: A gente tava falando sobre a premiação da Copa do Brasil, né, dos 78 milhões, eu falei, nossa, 2% disso, eu
17: já dava,
6: feliz,
17: não dava?
6: Da vida, meu amigo. E eu vou te falar, viu, meu querido Bruno Marum, hoje...
17: Tem punição hoje, eu vi que tem punição hoje, hein?
6: O senhor está meio azedo hoje?
17: Tô bem.
16: Quanto ficou o jogo, gente?
17: Ontem, 2-0 Santos Futebol Clube.
6: É, meu amigo.
17: Fora as salvadas, os milagres de Gabriel Delfim.
6: É, meu amigo, realmente, na Copa Sul-Americana, o Atlético foi muito mal ontem. Perdeu por 2-0, com direito a provocações.
16: Sério?
17: Isso eu gostei, porque isso dá um estímulozinho a mais.
6: Neymar, inclusive, falou que sem um joelho é melhor que o time inteiro do Atlético. Galo.
17: Eu gostei demais.
6: Falou e depois falou que é provocação, estilo anos 90.
17: Faz parte.
6: Mas não só notícia ruim, teve o Galo hoje, tá? Tivemos o sorteio da Copa do Brasil.
17: Isso, foi bom, verdade.
6: Que definiu que o Galo definirá a semifinal no dia 8 de novembro contra o Grêmio.
17: Já saiu as datas, já confirmou? confirmou 1º e 8?
6: A data base é dia 1º e dia 8.
17: Aí 31 é base. E 7 também, né?
6: É, aí a base é...
17: Eu já tive notícia que o Atlético está tentando mudar para 31 e 7, que seria sábado, para ele seria melhor.
6: Há quem diga, né? E não só o Atlético, a gente sabe como é que funciona no futebol brasileiro, detentora de direitos isso. Também vai lá,
17: manda a platina.
6: Pensa na grade dela e já manda direitinho. Mas, uma notícia boa para o Galo, que
17: vai definir
6: em casa. Já pelo lado do Cruzeiro, o Cruzeiro enfrenta o adversário do Galo ontem. E tem notícia boa também, sabe por quê? Porque o técnico Cuca indicou que deve poupar alguns titulares para a partida de sábado, pensando justamente no jogo de volta contra o Atlético.
17: Lá naquele passo da Vila Belmiro?
6: Exatamente, nossa, a Vila Belmiro que está com um gramado que...
17: A pior que o Castor Cifuentes, com todo respeito ao Castorzão, que tá melhor, viu?
6: Ex-jogadores que, inclusive, até comentavam a partida ontem, disseram que nunca viram o gramado da Vila Belmiro em tão péssimo estado.
17: É, sempre um gramado bom, né, cara? Isso é que impressiona.
6: Exatamente. Então a gente vai falar sobre isso, vamos falar também, dar aquele giro pelo Brasil, vou trazer o América que venceu.
17: Oh, ganhou mas, ontem?
6: É, mas segue naquela situação, quantos, respirando vem? Por
17: aparelho. 18 pontos do 17º?
6: O América foi a 14 pontos agora, sendo que o primeiro fora da zona está a 16 pontos. Aliás, está a 17 pontos de distância.
17: 31 pontos.
6: Que é o Ceará.
16: Meu Deus do céu.
6: Então, praticamente selado a queda para a Série C.
17: Aí, o América vai embora.
6: Mas o América ainda segue acreditando, ainda não caiu matematicamente.
17: É, eu vi a galera falando que são 12 jogos que faltam, tem que ganhar 9. E torcer ainda por um bocado.
6: A campanha de campeão de Série B, né? Não tem jeito. Mas isso, daqui a pouco... Sem spoiler, daqui a pouquinho, daqui a 11 minutos.
17: Ah, e tem também que você vai falar, né? Eu vou dar só o spoilerzinho. Tem um jogador do Atlético punido aí, viu? Porque fez graça na internet.
6: Verdade.
17: Dentro de campo você pode dar porrada, fazer o que quiser, que não tem suspensão, não. Mas
6: a partir de 6 da tarde, a gente vai falar de tudo isso no Papo de Craque, segunda edição. Estarei nessa com ele que está de volta hoje, o Gão, e com o Fael.
17: O Gão, no dia que o Galo pede, ele aparece. Aqui, tá,
6: meu amigo. Volta estratégico. Valeu, gente.
17: Valeu, Léo. Obrigado. Vamos seguindo. 5h49, André. Tem denúncia aí, meu filho? O que nós temos?
16: É, o Ministério Público de Minas Gerais denunciou 31 pessoas por participação em uma organização criminosa envolvida com tráfico internacional de drogas e lavagem de dinheiro, mano. Quem traz todas as informações?
17: É Marina Matos. Fala aí, Marina.
7: Segundo a denúncia, a investigação começou depois da apreensão de cerca de 300 quilos de cocaína em setembro de 2024 no Triângulo Mineiro. De acordo com o Ministério Público, foram identificados 10 grandes carregamentos interceptados entre 2024 e 2026. Ao todo, foram mais de 2 toneladas de cocaína, além de outras drogas, armas e dinheiro. Ainda segundo o órgão, o grupo usava caminhões, carretas e veículos com compartimentos ocultos para transportar drogas de Mato Grosso do Sul e Rondônia para Minas Gerais e São Paulo. As investigações também apontaram movimentações financeiras superiores a R$ 79 milhões, com uso de empresas de fachada, contas de terceiros e bens registrados em nome de outras pessoas. O Ministério Público pede à Justiça a manutenção das medidas cautelares, o perdimento dos bens apreendidos e sequestrados e a fixação de pelo menos R$ 10 milhões para reparação dos danos. Os denunciados respondem, conforme participação atribuída a cada um, por tráfico interestadual de drogas, organização criminosa e lavagem de dinheiro.
17: Muito bem, muita droga em 2 toneladas de cocaína.
16: Muita droga.
17: Ô
16: Marão, sabe o que a nossa Aida Matos mandou aqui?
17: O que ela mandou aí?
16: Tá chovendo bastante na região do Barreiro, segundo a Defesa Civil, né? No mapa de BH, a região tá em vermelho por causa da forte chuva aí. E do Barreiro vai vindo pra cá, não vai?
17: Dá, sempre chega, né? Não falha não, meu filho. Choveu lá, chove cá. Ó, ainda na série aí, né? No destaque policial, não é muito policial, mas é desdobramento da justiça. Um casal, gente, de Santa Luzia, olha só, na Grande BH, vai receber R$ 8 mil de indenização por danos morais da Coab, a Companhia de Habitação Popular aqui de Minas Gerais.
16: Segundo o Tribunal de Justiça, o casal comprou um imóvel da Companhia de Habitação, mas a área não foi regularizada, hein?
17: Aí fica difícil, né? A justiça determinou que a Coab faça, então, a regularização do imóvel com a individualização e a abertura de uma matrícula própria.
16: Os proprietários também pediram indenização por lucros cessantes, alegando que pretendiam construir lojas e salas comerciais no local, mas esse pedido foi negado.
17: Segundo a justiça, o casal não apresentou provas, né, de prejuízo financeiro concreto. A decisão é do Tribunal de Justiça aqui de Minas.
16: A TMC pediu uma nota para a Coab e para a Advocacia Geral de Minas Gerais, mas ainda não teve retorno. Eu só lembrei de uma coisa, Maru. Que? Tô chegando na Coab. Você lembra disso?
17: Demais,
16: velho. Negritude Júnior.
17: Era bom demais. Netinho, né?
16: Netinho de essa. Paula. Ele agora tá na política, né?
17: Tá, né? Tem tempo que eu não vejo.
16: Candidato aí para deputado
17: sempre, e tal. Né? Bora aí, ó, falar da Comissão de Saúde e Saneamento aqui da Câmara, viu, que aprovou quatro pedidos de informação a respeito do funcionamento atual do Hospital Metropolitano de Lombéres, lá na região noroeste, né, tradicionalíssima aqui da capital.
16: Endereçado ao prefeito Álvaro Damião e à Secretaria Municipal de Saúde, os requerimentos buscam informações sobre o comprometimento das despesas mensais da instituição com gastos de pessoal, necessidade de ampliação da capacidade de internação, contratação e retenção de médicos.
17: Pois é, com a aprovação dos pedidos, a Prefeitura de Belo Horizonte tem agora 30 dias para responder aos questionamentos.
16: No requerimento, o colegiado questiona se procede a informação de que, atualmente, 75% das despesas mensais, né, do hospital estão comprometidas com gasto de pessoal.
17: Os parlamentares querem saber ainda qual foi o percentual do orçamento comprometido, né, com o pessoal nos últimos 5 anos. Se houve crescimento dessa proporção ao longo do período e se existe parâmetro técnico, gerencial ou financeiro que estabeleça um percentual máximo e além de um limite recomendável.
16: De modo geral, há um questionamento sobre a atual gestão do hospital. Se o número de médicos é o suficiente para suprir as demandas ou se o remanejamento orçamentário está sendo mal feito, o que decai a qualidade, claro, né, que diminui a qualidade dos serviços para melhor atuação do hospital com os pacientes, claro.
17: É, e um hospital muito importante, né, ao lado aí do João 23, né, o responsável pelas, né, por atender aí grande parte das urgências e emergências, né, aqui da cidade.
16: Exato, lá
17: e
16: no
17: também bairro. Também com o Risoleta Neves, também lá em Venda Nova. São os três, né?
16: É, para urgência e emergência, né?
17: Exatamente.
16: Porque o Célio de Castro é só porta fechada,
17: só,
16: né?
17: Só porta fechada, exatamente. Ó, gente, vamos mudar de assunto, dar uma quebrada nesse noticiário pesado.
16: Bora lá, bora lá.
17: Porque domingo no campus terá uma edição comemorativa aos 99 anos da nossa UFMG. É, dia 13 agora de setembro, de 9 da manhã a 1 da tarde, lá no campus Pampulha. Na Antônio Carlos, né, o evento oferece diversão gratuita para públicos de todas as idades, com atrações de lazer, cultura e ciência, tudo ao ar livre.
16: Entre os destaques está a abertura da Feira de Artesanato do Vale do Jequitinhonha, né, o FMG, que pela primeira vez começará no domingo, reunindo 120 artesões na Praça de Serviços do campus.
17: É, fica ali ao lado da reitoria. Também haverá distribuição de bolo para os visitantes em comemoração ao aniversário da UFMG. A data oficial, né, de fundação da universidade é o dia 7 de setembro. Outra atração prevista é a apresentação da cantora Lívia Itaboraí.
16: É, como nas edições anteriores do domingo no campus, estão programadas dezenas de atividades, 36

0: almoço já tá tarde, mais né? Nada, é. E ele que gosta de comer também é o Gilmar, né?
1: Esse também tá sempre mastigando a coisinha.
0: E aí, Barão, conta pra mim aqui, que eu tô sem internet, que minha internet caiu. Porque é o seguinte,
1: Minas Gerais já era terra do queijo, café, cachaça e comida boa. Agora, também está elaborando vinhos premiados internacionalmente. Que isso? Mas o que tornou possível essa nova riqueza mineira, hein?
0: O quê?
1: Hoje a Milsani de Paula conta a história da dupla poda e apresenta a vinícola Paiva Aguiar, lá de Araxá, terra do nosso Romeu Zema. Né? E
0: na terra coluna, de Dona Beja.
1: Dona Beja também veio antes, né? Bem antes, viu? E a coluna, né? Comida com História. Vamos ouvir essa prosa da Milsani de Paula.
2: Gente, essa Minas Gerais tá impossível mesmo, sabia não? Então vem cá que eu te conto essa história. Olá, caro ouvinte, hoje é quinta-feira, dia de Comida com História comigo, Milsani de Paula. Minas é conhecida pelo queijo, pelo café, pela comida boa e pela hospitalidade. Mas você sabia que o estado também está elaborando vinhos premiados e reconhecidos internacionalmente? Pois é, nesse domingo eu encontrei Getúlio e Moema, duas pessoas incríveis que elaboram vinho na região de Araxá. E que vinho, senhoras e senhores! A vinícola Paiva Aguiar elabora vinhos mineiros que estão atravessando fronteiras. O Serra Safra 2022 conquistou a medalha de bronze no Decanter 2025, em Londres. Sim, vinho mineiro premiado em um dos concursos de vinho mais importantes do mundo. Tá bom pra você? É, e não para por aí não. Tem rosé, tem Syrah e tem vinho descansando em barrica de carvalho, ganhando complexidade, aroma e personalidade. Agora, o que que isso me diz? Que em Minas tudo é divino e maravilhoso, parafraseando Caetano. Pensa nisso. A comida é a mais incrível do Brasil. Café especial, os modos tradicionais de fazer o queijo Minas artesanal, reconhecidos pela Unesco. E agora, vinho. Essa Minas do Ouro não para de produzir riqueza. E o mais incrível é que essa riqueza vem com conhecimento, pesquisa e desenvolvimento. Porque mineiro é tinhoso. Não basta ter produto, tem que ter excelência. Para ser possível elaborar vinho de qualidade em Minas, o mineiro Murilo de Albuquerque, Regina, criou e desenvolveu a dupla poda, uma técnica responsável por transformar a produção de vinho em uma atividade de excelência por aqui. Esse é o assunto do Caminho de Mesa dessa semana, que você vai assistir pela Rede Minas no domingo, ao meio-dia. E não se esqueça de me seguir nas redes sociais, @Milsani e @Caminho de Mesa. E se tiver em Ouro Preto, dá uma passadinha lá no Sebastião, você vai comer comida incrível, comida digna de um bom mineiro. Então, até quinta-feira e experimenta vinho mineiro. Vale a pena demais. É muito bom.
1: Ó, meu senhor deu a dica. Eu já experimentei um vinho mineiro, André.
0: Qual?
1: Maria Maria.
0: Eu também já experimentei lá em Tiradentes.
1: Bom pra caramba.
0: Você experimentou em Tiradentes?
1: Não, também? Um amigo que comprou e eu tomei lá na casa.
0: Mas ele é branco, né, esse vinho?
1: Tem o tinto. Eu tomei do tinto.
0: Tem o tinto? Eu lembro bom que eu tomei
1: demais,
0: do branco.
1: Só que é caro demais, gente.
0: É caro.
1: Vinho brasileiro é bom, mas é caro.
0: É, Maria Maria, que é uma homenagem com certeza ao Milton Nascimento.
1: Deve ser, com certeza. Ó.
0: Bora.
1: Bora. Dizem, né, que é coincidência, viu, André?
0: O quê?
1: Mas o Atlético perdeu ontem e o Gão apareceu hoje.
0: Rapaz. Olha só. É. O Gão tá de... O que é isso? Não é fantasma, não? O que é isso? É justiceiro?
1: Phantom.
0: Olha só, o Gão tá... Esse cara é... Só que tá de preto e branco, eu não tô entendendo nada, viu?
3: É, na verdade é o seguinte, a camisa eu posso trocar, né?
0: Pode.
3: Posso colocar um azul e tal, etc. Mas como é que faz pro atleticano ir embora do planeta azul? E nem fui eu que falei. Yuri Gagarin.
1: Não, tá de noite já.
0: Yuri Gagarin?
3: Então, à noite o céu fica estrelado. Como é que faz?
1: Não, mas aí não tem nada a ver com isso.
3: Não, claro que tem.
1: É preto e branco à noite.
3: Não, não. Claro que não. O céu é azul, irmão.
1: De dia. De noite tem o sol em si de outra forma.
3: Então você prefere as trevas do que a luz?
1: Não, eu prefiro o galo doido.
0: Onde houver trevas que se faça a luz.
3: O André me paga pra ter argumento, gente.
0: Nossa.
3: Entendeu?
0: É isso, é inclusive o pessoal pagou aí, hein?
3: Hoje.
0: Amanhã já não tem mais nada. Vambora, bora.
1: Já chega hoje. Um abraço, gente. Saúde, paz. Na sequência tem eles aí. Já ouviu?
0: Abraço, gente. Tchau.
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0: 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A Avenida Raja Gabalha, nesse momento, com trânsito ruim no caminho para o centro. Motorista pisa no freio no bairro São Bento, indo assim até o Gutierrez, por causa do excesso de veículos. Passar pelas vias internas do próprio São Bento vale mais a pena. Até porque Nossa Senhora do Carmo tem lentidão. No sentido oposto, Raja Gabalha com mais filas do São Bento, indo assim até encontro com a Barão Homem de Melo, e aí sim a Nossa Senhora do Carmo compensa. 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
4: Muito boa tarde, já boa noite, né? Agora que a gente mudou pro nosso horário de 6 horas, há quem chame 6 horas de 6 horas da tarde, há quem chame de 6 horas da noite. Mas tá começando o nosso Papo de Craque, segunda edição, agora 6 horas e 2 minutos. Muito assunto pra gente falar, tivemos Copa Sul-Americana ontem. Tem também a convocação do Otávio, a preparação do Cruzeiro durante a semana. Tem muita coisa pra gente falar no programa de hoje. E já vou deixar aquele recado. Mande mensagem aqui no nosso WhatsApp no 319-9944-8870. Faça com a Marina, um abraço pra ela que tá ouvindo aqui a gente agora. Vamos lá com os destaques do programa de hoje. Destaques do Galo com Fael Lima.
5: Decisão em casa. Galo terá jogo de volta da Copa do Brasil contra o Grêmio na Arena MRV. E após derrota diante do Santos, teremos muito o que falar sobre a atuação do Barba.
4: Os destaques do Cruzeirão Cabuloso com ele que tá de volta, o Gão.
6: A volta dos que não foram, minha gente. 3 dias de folga ontem, forçado, né? Mas vamos que vamos, segue a preparação para o duelo contra o Santos na Vila Belmiro. Time grande, viu? Time grande! Time santista deve vir alternativo, enquanto o Cruzeiro de Arthur Jorge terá quase time completo. Quase por quê? Tô entendendo isso. E torcedor símbolo é homenageado com o nome em viaduto da capital mineira. Saudades, meu irmão. Deus o tenha em um ótimo lugar.
4: Hoje tem Copa Libertadores. O Flamengo fecha as quartas da competição às 9:30. Gatinhos, cara. Faz isso comigo. Enquanto tiver 1% de chance, tem que ter 99% de fé. A América vence o Náutico e segue vivo na Série B. Participe através do nosso WhatsApp. Mande sua mensagem no 319-9944-8870 e acompanhe pelo nosso site tmc.com.br. Siga a gente nas nossas redes sociais, @TMC Minas Gerais. Esse é o Papo de Craque, segunda edição. Tem gerência geral da TMC BH de Marcelo Melasso, gerência de jornalismo de André Rocha, coordenação de esportes de Laura Dolabella, produção de Matheus Murici, trabalhos técnicos de Gil Play e apresentação hoje é minha, Léo Dias. Vem com a gente, esse é o Papo de Craque, segunda edição.
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4: Agora sim, vamos lá, vamos cumprimentar a nossa bancada. Vou começar com ele hoje, Fael, porque não estava aqui nos últimos 3 dias.
5: Mas só tem 2 jogos em setembro também agora, é. Você pode descansar à vontade.
4: Boa noite, Hugão, meu amigo.
6: Boa noite, o time grande de Minas Gerais. Realmente vai ter só 2 jogos agora por causa da data FIFA. Certo também, há de se levar em consideração isso. Mas aconteceu algo desagradável ontem aqui não, lá na Vila Belmiro, né, velho?
4: Tem notas pra falar, cara? O senhor acertou o resultado, né?
6: Acertei o resultado no Alterosa Esporte. Acertei o resultado e... Neymar, né, bicho?
4: Você viu? Você gerou. Pô, há quem diga
5: vou
4: que o Neymar.
5: O rosto dele lá na toca, tá?
6: Neymar, desse jeito. Né, bicho? Você viu o Neymar, cara?
5: Porque assim, já aplaudiram ele uma vez depois que de 3 gols contra o Cruzeiro. O cara fez 3 gols no seu time, aplaudiu. Aí o cara hoje é o assunto da torcida do Cruzeiro que tá eliminado de tudo, mas quem tá eliminado de tudo não tem nada pra falar, tem que
6: exaltar. Mas eu tenho outra pauta pra levantar pra você hoje, você acredita? Dom, Dom José Roberto Wright expulsou quantos jogadores naquela noite?
5: Cara, quem me falou isso, eu tinha esquecido, foi Dom Itair Machado.
6: Quantos foram?
5: Dom Itair Machado me disse que foram, acho que 7 jogadores.
6: Qual competição que era?
5: Libertadores.
6: Libertadores. Você acredita que aconteceu isso com o Cruzeiro também contra o São Paulo, cara? O Cruzeiro teve jogadores expulsos, um jogador sentou no chão, e aí não teve o jogo, teve que encerrar, mas teve o jogo da volta. E nesse jogo da volta, o Cruzeiro ganhou de 1-0, e aí foi pros pênaltis, e o Cruzeiro faturou a Copa Ouro da América naquele ano contra o São Paulo. Você acredita nisso, cara? Ou seja, pois é, pra você ver que há males pra alguns e bens pra outros, né? Então, quando o Neymar, por exemplo, é aplaudido pela torcida do Cruzeiro, num grande jogo que ele fez, que a torcida do Cruzeiro protesta contra o time e aplaude o Neymar, que realmente jogou demais, e contra time grande ele joga, certo? Não jogará no sábado porque o Santos vai com o time alternativo.
5: Uai,
6: é porque ele tá lesionado.
5: Uai, ele não vai julgar, não?
6: Cada um com seu argumento. Ah. E aí, meu velho, o que que aconteceu? Ele chegou na Vila Belmiro e falou pro torcedor atleticano, contra time pequeno eu não jogo.
5: É o
6: Cruzeiro. Mas ele vai aqui, na moral, qual foi a última vez que o Neymar jogou também?
5: Cruzeirense ano passado já tava compartilhando.
4: Eu vou concordar com uma frase do Neymar, que ele disse o seguinte: eu sei joelho, jogo mais que o time todo do Atlético. Ele fez mais do que o time todo do Atlético. Ele arrumou uma motivação pro Barba passar lá no vestiário do jogo da bola.
6: Meu filho, sem joelho ele joga mais, ele joga mais que pelo menos meia dúzia que tem ali no Cruzeiro também, meu filho.
4: Vai ter que aguentar jogar, né?
6: É, isso é verdade, né?
4: Tá, por que
6: ele... Mas, Fael, mas também aquele negócio, né? Hoje ele soltou a nota na internet também, falou sobre aquela condição que ele gostava daquele tempo do Edilson, do Edmundo. A gente gosta da zoeira também, né, velho? Também tem que levar em
5: consideração. É, eu
4: só sempre... não pode apelar quando zoarem ele, né? Porque ele costuma apelar.
5: Ele apela. Ele fala que tem um mental forte, mas a galera entra muito forte, entra muito bem na cabeça do Neymar com muita facilidade, cara. Mas hoje, realmente, o Cruzeirense tá fazendo carreata com o rosto do Neymar, pintando o muro da toca com o rosto dele. É isso. É o grande ídolo da temporada Cruzeirense.
6: Cada um com o Verón que merece.
4: 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E agora é o seguinte, preparei aqui para o nosso tema do dia, meu caro Fael Lima. A gente vai chamar a Giovana também para fazer o... trazer o boletim, porque seguimos falando do Atlético aqui no nosso Papo de Craque segunda edição, porque tivemos a decisão do mando de campo da semifinal da Copa do Brasil. Sei que é apenas em novembro, porém eu vejo com bons olhos para o Atlético decidir em casa. Mas antes disso, vamos chamar a Giovana Oliveira. Chega pra cá, Giovana.
7: Fala, meus amigos do Papo de Craque, segunda edição desta quinta-feira. Como vocês estão, meus caros? Tudo certo por aí? Pois é, né? Ontem não foi um dia fácil, mas vamos começar falando sobre hoje, porque tivemos mais cedo o sorteio na CBF sobre a Copa do Brasil, semifinal da competição mata-mata nacional. Vale muito, mas principalmente agora, né, meus caros? Porque o primeiro confronto contra o Grêmio, o Galo estará como visitante em Porto Alegre, partida de ida no dia 1º de novembro. A decisão, meus caros, será aqui na Arena MRV, dia 8 de novembro, aqui em Belo Horizonte. Os horários da partida ainda serão definidos pela CBF, mas pelo menos já temos as datas, né? 1º de novembro na Arena do Grêmio, 8 de novembro aqui na Casa Atleticana, aqui na Arena MRV. A classificação para a semifinal já garantiu ao Galo aí 9 milhões de reais e se classificando, meus caros. O mínimo que o Galo vai levar é 34 milhões de reais na finalíssima, que é o prêmio que o vice-campeão leva para casa, né? O grande campeão é 78 milhões de reais. E vale lembrar que nessa temporada, né, os dois finalistas também garantem a vaga para a Libertadores direta para a próxima temporada. Final, jogo único no dia 6 de dezembro na Arena Mané Garrincha, lá em Brasília, palco da decisão, partida única, pois é, também teremos o primeiro ano da Copa do Brasil, então, em jogo único. Mas bora lá então, falando sobre ainda ontem, né? Agora falando sobre tristezas. Ontem tivemos Galo em campo pela Copa Sul-Americana e acabou perdendo para o Santos por 2-0. O técnico Eduardo Domingues, que promoveu algumas mudanças em que não imaginávamos que iria acontecer, né? Como, por exemplo, colocar Preciado na lateral direita, mas principalmente Lianco e Maicon, ambos retornando de lesão, já entrando como titulares, e a manutenção de Cacierra. Ontem então tivemos como titulares Gabriel Delfim, Preciado, Lianco, Vitor Hugo, Renan Lodi, Maicon, Castanho, Alan Franco, Fred Bernard e Cacierra. Ao decorrer da partida, entraram em VH Alaminda, Scarpa, e a última alteração foi a entrada do René no lugar do Cacierra. Bora conferir aqui na TMC o técnico Eduardo Domingues comentando mais sobre o jogo de ontem.
8: Temos que dividir os dois tempos, porque o primeiro tempo quase que nós sofremos. Só a bola parada y que también no podríamos abrir o placar a última jugada del primer tiempo. Y una jugada de... son una jugada más, ellos tuvieron. No lembro ahora, no tenemos tiempo para esperar a los analistas para me expresar mejor. Y después del segundo tiempo ellos iniciaron mejor, no con la bola, y hicimos los mismos errores que teníamos feito a partida pasada. Salida con la bola, tentamos salir corto cuando teníamos que saltar a presión de ellos, y como que fallamos a cabeza allí y no pudimos salir, y entonces ellos crearon muchas situaciones que gracias a Delfín en la segunda etapa tuvo un gran rendimiento. Y nos dejaron con vida. Porque podríamos perder por mucho más gols. Y casi que nada, no criamos nada, casi nada. Entonces, tenemos que tener tranquilidad ahora. Saber por qué aconteceu o que aconteció en la segunda etapa. Pero dejaron con vida al Galo. Y ahora no se define nada, se define la semana que viene en nuestra casa con nuestro torcedor. Entonces vamos a esperarlo lá.
7: Pois é, meus caros, um resultado que não foi nada favorável para a equipe atleticana, principalmente pensando nas estatísticas, né, Fael? Porque, assim, o Galo teve maior posse de bola, mas não conseguiu reverter em nada nos chutes a gol. O Galo teve 8 total de chutes contra 14 da equipe santista. O Gabriel Delfim teve que fazer uma defesa de santo, né? Foram 5 defesas do Delfim contra 3 do Gabriel Brazão. A gente mostra que realmente o Galo não conseguiu ser nada eficiente no jogo de ontem, algo que foi muito lamentado pelo Barba, então, na coletiva de imprensa também, né?
4: Valeu, Giovana, muito obrigado pelas informações. Agora, 6 horas e 15 minutos. Fael, e aí, meu caro? O quão você acha que isso será importante para o Galo decidir o jogo aqui na Arena MRV? E eu já digo a minha opinião rapidamente aqui, que para mim o Atlético só não está eliminado ainda da Copa Sul-Americana, porque decide em casa e pelo fator Arena MRV, que tem sido muito forte para o clube em mata-matas. Mas Então vejo com bons olhos o Atlético decidir na Arena a Copa do Brasil.
5: E até porque é o Galo, que tem um histórico realmente das viradas, mas não vai conseguir com esse espírito apático dos últimos dois jogos. O Galo teve... pegar aquela sequência de jogos decisivos ali contra o rival aqui de Minas Gerais, foi muito bem no Mineirão, foi nota 10 na Arena MRV, e no meio disso até com o time reserva, uma grande atuação do time reserva contra o Vitória. E já contra o São Paulo, a gente fica com aquela sensação de um time que acabou de sair de uma grande batalha, de um time que tá cheio de problema e que logo no jogo seguinte contra o Santos vai voltar o espírito de Copa do Brasil, de Copa Sul-Americana, de mata-mata, e não foi o que aconteceu. Foi um Galo que foi uma continuação do jogo do São Paulo. Barba analisa algumas características do time que foram bem semelhantes ao jogo contra o São Paulo, mas de um modo geral o atleticano ficou com a sensação que ele estava ainda no jogo do São Paulo, que foi um Galo que não conseguiu um plano B no jogo, que não conseguiu se desvencilhar do que o Santos fez para amarrar o Galo. O Cuca conhece muito bem algumas peças ali, e talvez ele, o Barba, quando colocou o Franco, o Preciado, falou: ah, o Cuca vai imaginar que eu vou colocar igual no clássico, eu vou mudar o Alan Franco aqui. Então esse foi um erro. O Alan Franco no meio não conseguiu contribuir. Eu tô citando nome, gente, mas não contribuiu o Alan Franco, não contribuiu o Kevin, não contribuiu o Fred. Isso foi geral. Tô falando só a posição dele porque mudou em relação ao clássico. O Franco não ficou na direita nos minutos iniciais, parte do jogo. O Lianco não estava pronto para essa partida. O Lianco...
4: péssima partida do Lianco.
5: Das piores, talvez a pior aqui no Atlético. E o Lianco foi substituído por um garoto que segurou a bronca num clássico no Mineirão com a torcida do Cruzeiro mandante, na Arena MRV, onde havia uma pressão enorme naquele jogo, contra o Inter no Sul, contra o Vitória em casa, e aí coloca um zagueiro que nitidamente não estava pronto para voltar. Quando você acha que o Galo tá perdendo medo de usar a base, o Galo tá realmente com pânico de usar um garoto de 18 anos, mesmo ele tendo mostrado que não tinha motivos para temer a utilização dele.
4: Sabe o que mais me assustou em relação à partida do Lianco ontem? Foi ele cometer erros em referente à marcação, até mesmo do Gabriel Barbosa, muito parecidos com o que ele já cometeu na carreira dele. Por exemplo, teve no lance do gol do William Arão, assim como lá em 2024, ele dá condição também por uma demora ali na hora de sair da linha defensiva. Não tem a ver especificamente com o Gabigol, mas tem a ver no sentido de ser um cara que você pode até achar ele um cara mala, não gostar do futebol dele, mas no quesito se posicionar dentro da área, ele é um cara que faz isso muito bem. E aquele golpe...
5: ele é bom zagueiro, ele não é do nível que ele acha que é.
4: Não, eu tô falando em relação ao Gabigol, que assim...
5: Ah,
4: que
5: ele, Gabriel também.
4: Que ele faz muito bem aquela questão de se esconder ali no meio da zaga e de repente aparecer em condição utilizando o golpe da linha de impedimento.
5: Ele, né, sabe o momento de dar o clique para ir pra direção à bola.
4: E no segundo tempo... todo mundo tá careca de saber, não se marca.
5: Inclusive você.
4: Esse lance, eu mais do que todo mundo, não se marca a perna direita do Gabriel. E porque geralmente você marcando a perna esquerda dele, ele fica com uma chance de finalização bem menor, porque ele tem dificuldade de finalizar com a perna direita. No lance não saiu o gol, o Delfim fez uma grande defesa, espalmou para escanteio, mas o Lianco vai cercando a perna direita do Gabriel, do mesmo jeito que ele fez lá em 2024. E quase o Atlético toma um gol. Isso fora a péssima... o combo de erros dele. Aí tem o erro do Fred, ok, no recuo de bola, mas ele deixa a bola passar, depois volta, depois fica se posicionando como se fosse um segundo goleiro, que eu, sinceramente, eu não entendi o que ele tentou fazer naquele segundo gol do Santos ali. Que ele se posiciona como um segundo goleiro do lado do Delfim. Enquanto isso, o Cristian Oliva sozinho para chutar a bola dentro da área. Acho que foi muito mal ontem o Lianco. Foi responsável naquele lance, no último lance do jogo, que ele tenta dar um drible a mais. Mais uma vez, o excesso de confiança dele jogando contra o mesmo. E quase que o Atlético sai com 3-0, um resultado que poderia ter...
9: Ou 4.
4: Se ficasse 4, 5-0 pro Santos...
9: Tranquilo. O próprio Barba, é muito difícil o treinador assumir isso.
4: O Rodinei,
9: ontem acabou o jogo. Meu goleiro evitou uma goleada do time adversário. A gente só tá vivo porque meu goleiro salvou. E você tá falando de repetir erro antigo, o Galo ontem voltou a ser o time que insiste 90 minutos no mesmo erro. Ele ficou ali trocando passes, o Santos sabia abafar, sabia quando dar o bote, e o Santos forçava erro do Vitor Hugo zagueiro. Ele deixava o Atlético trocar passes. Quando a bola caía em alguns jogadores como o Vitor Hugo, que ele sabia que ia ter uma limitação maior, ele atacava. Aí forçou o erro que gerou o primeiro gol, assim, com o Vitor Hugo. O Kevin Castanho atravessou uma bola no campo de ataque do Santos, que quase gerou o gol do Santos. Fred errou. Então, assim, foram várias vezes que o Santos finalizou com o Atlético trocando passes ali, que eu falava aqui na transmissão da TMC. Parecia um campo ensaboado pro Atlético e seco pro Santos. O Atlético não conseguia, deslizava, escorregava, não parecia um time nervoso. E o Santos aproveitava disso, só que o Atlético não começou a quebrar a bola lá na frente num tiro de meta. Insistiu, cara, olha, o Santos tá pegando a bola aqui, tá finalizando rápido. É a
4: mesma saída de bola, cara.
9: Cara, o tempo todo. Então, assim, o Barba insistiu nos mesmos erros no intervalo, já dava pra mexer. Ele tirou o Cacierra no intervalo contra o Cruzeiro, já dava pra ter tirado o Cacierra ali. Já dava pra ter tirado o Alan Franco ou o Maicon naquele momento, já que o Preciado ia ser o cara pela direita. Colocava o VH pra ser um cara mais de controle no meio campo, mas não. Assim como todo time foi nota 4, 3, 2, o Leão com nota 1, você tem o Barba também, que merece uma nota baixíssima. O Cacierra
4: é quase nota 0, né? Porque foi...
9: Quase não, eu vou chegar nele ainda no programa, porque assim, ele é nota 0.
4: Não agregou em nada.
9: O que de positivo fez? Me fala uma característica assim do Cacierra no jogo.
4: É o galo da veia, Cacierra, assistiu o jogo de dentro do campo, né?
9: E assim... Não tem função tática que defenda um atacante que não marca 17 jogos. E o pior, não é um atacante que tá contribuindo, que tá indo pelos lados do campo, que tá cruzando a área, que tá puxando a marcação para fora da área, não. Ele não faz nada. A Sierra se esconde atrás da marcação, assiste o jogo. Quando a bola vai nele, parece um objeto, a bola quadrada, lá pelota quadrada do Kiko. Cara... É questão de ser conta. 1, 2, 3, no máximo 3 segundos. O Cacierra já não está com a bola. A bola está com o adversário. A bola está com o jogador do Atlético, que conseguiu fazer uma pressão assim que o adversário recuperou. O Cacierra não agrega em nada. Não agrega na marcação, na saída de bola do adversário. O Cacierra é candidato junto com o Júnior Santos. Hoje, 10 de setembro, é um dos piores negócios da história do Atlético. Porque o Júnior Santos apanhou muito porque é brasileiro. É o que o pessoal fala, tem que voltar a ser pedreiro. O pessoal falava no tom pejorativo com ele. E o que o Cacierra fez diferente do Júnior Santos no Atlético até hoje?
4: Nada.
9: Nada. Então são muitos milhões de euros que você poderia trazer craques internacionais que foram queimados em dois jogadores que não estão agregando em nada.
4: E se atingir a meta, vai ficar mais caro do que o Júnior Santos. Vai custar mais caro, vai se tornar a contratação mais cara.
9: Com meta de gol, não bate, né?
4: Não, deve ser meta de partidas, certamente.
9: Com meta de gols, a gente tá tranquilo. Não custa um centavo a mais. Não ser que seja uma meta igual do Dodô, lateral esquerdo no Cruzeiro. As cláusulas dele eram tipo 5 jogos pelo Campeonato Brasileiro. O Cruzeiro fazia mais que 15 pontos no Campeonato Brasileiro. Aí tinha uma meta de milhões lá pra
4: Dodô. É dinheiro jogado fora no Cacierra, dinheiro jogado fora no Alaminda também, que é um jogador extremamente instável pelo que custou.
9: Alaminda tem 4 gols na temporada, eu vou chutar de cabeça aqui, mas eu devo errar um joguinho pra lá, um joguinho pra cá. Acho que ele tem 32, 33 jogos na temporada. 4 gols. O Cacierra, 5 gols em 37. Então, assim, o pessoal fala, pô, mas o Coelho é tão limitado, como que você vende, cara? Se os outros atacantes... Eles têm número de lateral esquerdo. O Lodi tem 5 gols, o Lamina tem 4. Como é que você vende o Coelho? Se seus atacantes não tem um que salva mais a lavoura além do Coelho.
4: E pra piorar, parece um cara completamente abatido. Hoje, durante o Papo de Craque, primeira edição, até lembrei de uma analogia que o senhor já fez no Camisa 12. Sobre dobrar a roupa no cantinho. Mas não sei se o horário permite.
9: O Gão sabe.
4: É,
9: não,
4: é
9: o dá pra contar agora, de forma leve.
4: É
9: porque
4: seguinte.
9: O Toledo conta no Alterar o Esporte que assim, quando você chega no motel, você não pode dobrar a roupinha lá no canto, ficar tímido, dobrar as perninhas, ficar tímido, não. Você tá lá, você tem que ter autoridade.
4: Exato.
9: Tem que ter personalidade.
6: Atitude.
9: Ele falava isso.
6: É atitude.
4: Atitude.
6: Tem que ter
4: olhando,
6: tem que ter
4: e olhando pro Cassierre em campo, meu ele Deus tá aparecendo. Céu, ele
6: não,
4: tá
6: sério, aparecendo. Calma, espera pelo menos uma pausa entre o termo da frase, por exemplo, ter atitude dentro do motel, pra depois você falar olhando com o Cassierre.
4: Não, mas é aqui. Deixa eu
6: dar um intervalo. Deixa eu dar um intervalo entre uma frase e outra.
4: Minha filha. Não, mas o Cassierre, ele tá entrando em campo, ele tá dobrando a robinha no cantinho ali, ó. Ele tá totalmente sem confiança, meu amigo. O cara tá entrando abatido em campo. Você olha pra ele em campo, meu amigo, ele tá...
9: Ele assim, entra na banheira lá de sunga, né?
4: Com vergonha. Voltando, tem que chamar a informação do trânsito. Vamos com a informação desandou. Do trânsito. Já a gente volta com as informações do Cruzeiro e, claro, os comentários do Gão, porque também tem um break. Já a gente tá de volta aqui no Papo de Craque na segunda edição.
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11: 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Boa noite pra você, ouvinte do Papo de Craque. Destacamos nesse momento MG10, no caminho para o centro da capital. Motorista reduz a velocidade no trevo do bairro Serra Verde, indo-se até as obras próximas à estação Vilarinho, por causa do excesso de veículos nesse trecho. Passar pelas vias internas do próprio Serra Verde vale mais a pena. Depois disso, tem trânsito bom e no sentido oposto, mais filas na Cristiano Machado. De novo, na chegada às obras próximas à estação Vilarinho e as vias internas do Jardim Guanabara podem ajudar. 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
13: Estamos de volta agora, 6:31 no nosso Papo de Craque na segunda edição. E ele já está aqui, meu amigo, com o noticiário de Minas Gerais.
14: Notícia boa.
13: Quais são as boas novas hoje, meu amigo Bruno Marum? Antes da gente ir pro Cruzeiro, a gente tem a notícia aqui no nosso noticiário
14: boa. Local. Olha aí, ó. Léo e amigos, mais uma vez, boa noite a todos. Contagem na Grande BH recebeu hoje um espaço chamado Parada Certa. Ouçam bem, o local é destinado a motoristas e entregadores de aplicativos, que funciona como um ponto de apoio, contando com área de descanso, tomadas, Wi-Fi, micro-ondas, bebedouro, além de área de convivência e banheiros com chuveiros, hein?
13: Então,
14: se você é motorista de aplicativo aí, tá precisando, né, de um ponto para dar aquela esticada, agora já tem Parada Certa lá em Contagem, e Contagem, dessa forma, se torna uma das primeiras cidades do Brasil a receber esse serviço. Inclusive, ele foi entregue hoje. Cerimônia que contou com a presença do ministro da Secretaria-Geral da Presidência, Guilherme Boulos, do PSOL. De acordo com o prefeito Ricardo Faria, que é do PSD, o município tem atualmente cerca de 75 mil trabalhadores de aplicativos cadastrados que serão atendidos aí por este ponto. O espaço está localizado na rua Senegal, número 229, lá no bairro Eldorado. E aí, Léo, em cima disso, a gente até trouxe essa informação aqui dentro do jornal. Em Belo Horizonte, tramita também um projeto de lei que prevê a implantação também de pontos de apoio, assim, para motoristas de aplicativo.
13: Cara, isso é fundamental.
14: É muito legal para a categoria. Camarada, às vezes, não tem lugar para fazer um xixi e tal, e já
13: E às vezes, assim, acaba, né, de uma forma até equivocada, tendo que fazer na rua, alguma coisa do tipo. Cara, nunca, isso aí, né? Sensacional. Aqui, parabéns à Prefeitura de Contagem.
14: Parabéns, e vamos torcer para que Belo Horizonte, né, consiga e siga o mesmo rumo. E aí a gente tem esses pontos aí agora. Pelo projeto de lei daqui, esse ponto, a construção desses pontos, ficaria a cargo das operadoras, das empresas. Então aí...
13: aí já começa. Já começa a divergir, né?
14: Vamos ver se vai dar certo. Tomara que dê certo, mas vamos aguardar. Não, daqui a uma hora, mais ou menos, eu volto com mais notícias. Eu vou ver se eu trago notícia.
13: Ah, não. Essa aí foi sensacional. Valeu, meu amigo.
14: Valeu, galera.
13: Bruno Marum. 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Vamos falar de Cruzeirão aqui, Hugão? Bora chamar o nosso querido Mosca Celeste?
0: Bora!
13: Com as notícias do Cruzeiro aqui, que ele vai trazer as informações sobre ele, que foi personagem do jogo de ontem. Número de Gabriel Barbosa na temporada. Será que cabe no Cruzeiro 2027? Chega aí, meu amigo Marcos Botelho.
6: Salve, salve, um abraço ao amigo, meu muito boa noite, um abraço a todos os amigos aqui presentes no Papo de Crack, segunda edição, em especial você, ouvinte, tamo junto, hein? Vamos lá começar a falar do cabuloso do Cruzeirão aqui no Papo 2 e vamos começar com polêmica. Nem gosto, né? Vamos falar de Gabriel Barbosa, que ontem deu duas assistências para os gols, né? Deu as assistências para os gols contra o Atlético na Sul-Americana. Vamos falar de Gabriel Barbosa, até porque recentemente ele declarou que tem mantido conversa com o Pedrinho. Todo dia conversa com o Pedrinho e já garantiu que vai. Ele falou, né? Vou lá, vou fazer meus golzinhos, vou voltar melhor para você. Alegando que vai retornar ao Cruzeiro. Lembrando que o Gabriel Barbosa tem contrato com o Cruzeiro até o final de 2028. E lembrando também que a gente tem essa informação que o Cruzeiro paga rigorosamente em dia os vencimentos do Gabriel Barbosa. O Cruzeiro é responsável por pagar 50% do salário do Gabigol, enquanto o Santos a outra metade. O Cruzeiro, rigorosamente em dia, está pagando o salário do Gabigol. Não posso falar pela turma do Santos, mas a informação que eu tenho do Cruzeiro é que está sendo pago tudo em dia, corretamente. Vamos lá. Ontem, o Gabriel Barbosa chegou ao jogo de número 39 dele na temporada. Aqui comparando e fazendo somente a computação de jogos oficiais. Ontem foi o 39º jogo oficial do Gabriel Barbosa em 2026. A mesma quantidade de jogos do Caio Jorge, inclusive o artilheiro nato. O Gabriel Barbosa tem 19 gols e 9 assistências. Com as duas de ontem, né? Chegou a 9 assistências. Tá sendo um verdadeiro garçom lá no Santos. Em comparação com os números do ano passado, são números amplamente superiores. Ano passado, ao todo, ele fez 49 jogos oficiais pelo Cruzeiro, 10 a mais que a temporada atual por enquanto. Claro, o Gabriel Barbosa deve atingir esse número de 49 jogos ou até mais, né? Provavelmente vai passar dos 49 jogos oficiais se nada de ruim acontecer com ele e Deus o livre de qualquer lesão. Claro, sempre torcendo pela integridade física de qualquer profissional. Ano passado, em 49 jogos pelo Cruzeiro, foram 14 gols e 4 assistências. Números bem abaixo do que esses que eu acabei de passar. Em 39 jogos pelo Santos, em 2026, 19 gols, 9 assistências. Comparando com o KJ, que o KJ também tem 39 jogos na temporada, são números também superiores. O KJ tem 17 gols e 2 assistências. Os números do Gabriel Barbosa são superiores ao do Caio Jorge na temporada. Eu estou falando que o Gabriel Barbosa é melhor do que o Caio Jorge? De forma alguma, só estou passando números, informação. Por que eu estou falando isso? Estou levantando esta questão porque, como dito, o Gabriel Barbosa já deu a entender que vai retornar para o Cruzeiro no próximo ano, até porque o Santos não tem condições de arcar com os vencimentos dele, e ele deve retornar ao Cruzeiro, pensando que o Cruzeiro agora tem Arthur Jorge, um esquema de jogo completamente diferente do esquema de jogo do Leonardo Jardim, que o Gabriel Barbosa já deu as impressões, já falou que não o favorece. Ele já declarou isso em várias entrevistas, que o esquema de jogo reativo, com pouca posse de bola, em contra-ataque, é um esquema de jogo que não favorece ele. Em contrapartida, favorece o Caio Jorge, né, turma? Vamos ressaltar isso. Com o Arthur Jorge jogando em um esquema com mais posse de bola, visando mais uma parte ofensiva, pensando que o Arthur Jorge pode dar sequência em um esquema do 4-4-2 com 4 meio-campistas e com 2 jogadores lá na linha da frente, será que o Gabriel Barbosa, o outrora Gabigol, poderá ser Aí, turma, uma peça fundamental para o esquema do Arthur Jorge, lembra, né? O Arthur Jorge tem contrato com o Cruzeiro até 2030. Cabe no Cruzeiro em 2027? Já chego deixando essa pergunta no ar aí pra vocês. Lembrando, turma, também que tem um detalhe muito importante. Um dos substitutos do Gabriel Barbosa este ano no Cruzeiro é o tal do Chico da Costa, né? 15 jogos pelo Cruzeiro, nenhum golzinho, uma assistência. Assistência pro Neisser, inclusive. Seria gol do Chico, aí o Neisser encostou na bola. Ele tem 15 jogos pelo Cruzeiro, nenhum gol. Tá parado, não tá jogando, só tá trabalhando lá na academia do Cruzeiro em conjunto com os jogadores. Com bola, treina em separado. Teve a informação do interesse do Criciúma. O Criciúma não vai contratar o Chico da Costa. Destacamos isso dentro do Papo de Craque primeira edição, que o Criciúma não quer o Chico da Costa, não chegou ali a uma proposta, só teve uma sondagem. É um dos substitutos do Gabriel Barbosa. Não amarra nem a chuteira do Gabriel Barbosa de 2025 com o Chico da Costa de 2026. A verdade é essa. Mas enfim, fica a pergunta aí. Cabe no Cruzeiro de 2027 em um esquema com a cara do Arthur Jorge, principalmente nesse 4-4-2? 39 jogos na temporada, hein? 19 gols, 9 assistências. Ano passado, em 49 jogos, foram 14 gols e 4 assistências. Já faço essa pergunta para vocês aí no estúdio.
13: Valeu, Marcos Botelho, com as informações do Cruzeirão Cabuloso. Hugão, cabe gol no Cruzeiro ano que vem? Será que cabe? Mas antes, informações do trânsito lá na Avenida Antônio Carlos com o nosso querido Pedro Gonçalves.
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15: 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Avenida Antônio Carlos, nesse momento, tem filas no caminho para Pampulha. O motorista reduz a velocidade no bairro Cachoeirinha e vai até o bairro São Luís no encontro com a Avenida Santa Rosa. Nesse caso é por excesso de veículos e sai da região central pelas avenidas Pedro II e Carlos Luz, vale mais a pena. No sentido oposto, Antônio Carlos tem trânsito bom e o motorista chega tranquilo à região central. 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
13: Valeu, Pedro Gonçalves, com as informações do trânsito. Agora 6:40. O Gão, 19 gols e 8 assistências para Gabriel Barbosa nessa temporada. Quem ama, perdoa?
16: Meu querido, futebol é uma faca de dois gumes, né? Ou seja, não tem certeza e nem verdade que dure 24 horas. A nossa relação com o torcedor é diferente da relação dos dirigentes com os jogadores. É fato que os números do Gabriel Barbosa no Cruzeiro foram muito bons, mesmo ele sendo banco do Caio Jorge no ano passado. E quando ele entrava e fazia gols decisivos. Fez gol decisivo contra o Flamengo, fez o gol que ele precisava fazer, ele não fez. Foi aquele no pênalti contra o Hugo Souza, contra o Corinthians, né? E ali ele ficou muito marcado. Principalmente pela forma como ele saiu, né? Pela forma como realmente tudo se colocou ali, pela forma como tudo se resolveu ou não se resolveu, por exemplo. E acho que arrependido realmente ele está de ter ido para o Santos, porque ele deve pingar só a parte que o Cruzeiro paga para ele e a parte que o Santos tem que pagar, a gente acha que...
13: Né? Aí não vai estar chegando, né?
16: Não vai estar chegando, né, brother? Não vai estar chegando. Mas enfim, é um dos maiores artilheiros, sem dúvida nenhuma, do Brasil. É um dos caras que realmente está sempre na mídia, onde quer que ele vá, o que quer que ele fale, geralmente vai reverberar muito em todos os sentidos, e acho que não tem muito o que discutir sobre isso. Se ele voltar para o Cruzeiro, o Gão, você como torcedor, o que você pensa? Mano, eu na boa, por mim ele seguir o caminho dele longe daqui, mas na verdade no futebol é mais ou menos assim, ó. O cara vem, chega, torcida protesta, ah, diretoria amadora, isso e aquilo, não sei o quê, perdoa muito fácil. Fez 3-4 golzinhos ali, foi bem num clássico, pegou uma boa sequência, pronto, tá perdoado. Tudo certo. Tô mentindo?
13: Não, e se ele tivesse aqui no Cruzeiro, isso seria muito importante, tá?
16: Não, torcedor, e pensa assim, ó, o banco dele é quem mesmo? Chico da Costa.
13: Chico da Costa.
16: O banco dele não, o banco que era do gente, Caio Jorge, né?
13: Chico da Costa e Neisser. Imagina, ao invés de entrar o Neisser no clássico, entra o Gabigol.
16: Não, você viu os números que o Botelho passou?
13: 19 gols e 8 assistências.
16: Exato. E no ano passado, no Cruzeiro, o camarada foi sensacional no banco. No banco. Tô falando como comentarista, tá, gente? Como torcedor, eu quero ele bem distante daqui. Mas é aquele negócio. É aquela verdade que dura 24 horas no futebol. Chegou. Colocou a bolinha na casinha, meu filho, pronto, tá perdoado, tá tudo certo e tal. Primeiro vai ter aqueles protestos, não deve vir, não deve voltar, não deve ficar, não deve tal e tudo, aquele negócio todo. E quando você menos assusta, o camarada tá aí fazendo uma temporada boa.
0: Negócio é muito doido, cara. Setembro, os caras já estão falando de um atacante que jogou outro por outro clube pro ano que vem.
16: Não, e pior não é isso não. Odiado, saiu daqui odiado, a palavra é essa. Saiu daqui odiado.
0: É por causa do cenário, é por causa do lance do Corinthians, do pênalti perdido contra o Corinthians.
16: Pela forma como ele foi embora, por exemplo.
0: Ele não chegou acompanha... no Santos falando que estava ali também muito alegre por estar voltando pro Santos, como se estivesse alegre por estar querendo sair do Cruzeiro. Mas a verdade é que ontem ele estava correndo pra caramba. Não sei se foi aqui no estúdio que eu comentei. Ou se foi no grupo.
16: Querendo mostrar serviço? Pra falar
0: se achou mostrar serviço pra torcida do Cruzeiro, cara. Ele correu pra caramba, ele deu um carrinho, ele vibrou em frente à torcida do Galo. Ali existia mais um recado pra torcida do Cruzeiro que pra torcida do Santos.
16: Tô aqui, viu, gente?
0: Ele viu a brecha que tá atualmente, depois da torcida do Cruzeiro, tá pé da vida pra eliminação.
16: Não, depois não, ainda tá. Todo mundo ainda tá. Pergunta, faz uma pesquisa aí. Gente. Você pode ligar. Gente, manda pra cá, ó. 31-99-944-8870. E manda pra gente, Osmar, sua opinião a gente já sabe, tá? Osmar, a gente já sabe a opinião do Osmar. Todo mundo é pereba, todo mundo é perneta, ninguém joga bola bem.
13: Agora ele tá criticando a base.
16: O Otávio tá convocado pra seleção brasileira, não presta, não vale nada, entendeu? A gente sabe a sua opinião, tá bom? A sua a gente já sabe. Então você que tá ao nosso alcance, eu quero ouvir a sua opinião. Ou então você vai no meu Instagram, @gãoaeoficial, vai lá e manda pra mim a sua opinião sobre Gabriel Barbosa. Você perdoa a facada ou não perdoa a facada? Essa é a pergunta que nós temos. Vamos lançar essa enquete também no TMC Minas Gerais?
13: Vamos. Você aceita de volta?
16: Você aceitaria Gabriel Barbosa de volta?
13: Ah, meu amigo.
16: Comparando com o Neyzer Villarreal. Comparando com o Chico da Costa.
13: E no dia que o Caio Jorge não estiver bem, você chama um cara de...
0: Hierarquia. Já sabe até isso, que o Caio já não é o mesmo Caio do ano passado. Tá com a pubalgia. Ele não tá. Ele não estudou esse cenário à toa. Ele não falou isso à toa, não.
16: Ele já tá olhando, né? Monitorando. Ah. Rafael, vamos lá.
13: Aquela entrevista dele. Não,
16: vamos supor que você, tipo assim, tivesse que receber uma parte de alguém, outra parte de alguém, e essa parte de alguém pingasse direitinho. Vamos supor, tá, Rafael? E a outra parte não pingasse, assim, né? Vamos supor. E tal. Como é que você ficaria? Como é que você ficaria, velho? Nesse ponto, assim. Você não ficaria tentado também?
0: Ô, Gão, o pessoal assim, de casa às vezes confunde, assim, porque é polêmico. Falar, o cara ganha 3 milhões por mês e tal. Mas se é o acordado, é o justo. Se tá no papel, o cara tem que receber.
16: Não é?
0: Então, assim, se ele ganha 2 milhões de um lado, 1 milhão e meio de um lado e tal, o justo é o justo. O cara se prepara, o cara pensou na parcela da mansão dele e por causa disso. Então, eu falo que...
16: Como é que é? Faltou, não pingou a parcela o quê? Da mansão?
0: Rapaz, tá, o boleto da mansão é 1 milhão. Ele recebeu só 1 milhão e meio no mês.
16: Pois é, a parte do Pedrinho foi garantida. Aí ele falou assim, eu era feliz, eu não sabia e tal.
0: Mas aí é aquele negócio. Vai pintar o muro de novo?
16: Mas aquele negócio também, eu acho que foi um marketing muito bom.
13: Agora,
16: quando pintou o muro, pelo seguinte, porque o número de camisas vendidas foi espetacular, velho, quando ele veio. E é um cara... Quer ver só, existem alguns jogadores no Brasil, vamos colocar aqui, que movimentam o mesmo mercado. Você pode não gostar do futebol, por exemplo, Neymar. Neymar movimenta o mercado. É aquele Neymar? Não é mais aquele Neymar, né?
0: Mas o clube ganha pouco com camisa, cara.
16: Com certeza. Mas eu digo assim, movimenta, por exemplo, todo mundo queria ver um jogo que tivesse o Gabriel Barbosa em campo pra saber como seria.
0: Aí sim, por exemplo, o Atlético cobra mais caro, cobrava por um sistema de inteligência artificial que definia o preço do ingresso e jogos que o Hulk estaria em campo, o ingresso era mais caro.
16: Exato. E outra coisa também, eu reparava que às vezes a gente tava vendo jogo do Cruzeiro, do nada... A câmera ia pro banco de reservas.
13: Ah, é? Porque mostrava o Gabigol.
16: Não, e o Gabriel Barbosa, ele fazia assim, ó. Ops, o jogo é lá, tá? Ele fazia, ó, o jogo acontecendo lá, ó. Ele umas 5 vezes ele fez isso, cara.
13: Uma pergunta. Você não acha, Gão, que o Pedro Lourenço não foi passional demais, não? No final do ano ali, que ele tava bravo, aquele torcedor do Cruzeiro. Que é, assim como todo torcedor do Cruzeiro, tava pé da vida com o Gabriel pelo pênalti. Você não acha que ele foi passional demais ali, não? E liberou, sem pensar, já liberou o Gabriel pro Santos, pagando mais da metade.
0: Mas aí se o cara não faz nada, o torcedor reclama. Se o cara toma uma atitude mostrando personalidade, a gente fala que foi passional demais.
13: Tá pagando aí mais da metade do salário?
16: E fica no, mas eu posso ser franco? A gente
13: pergunta,
16: tá pagando, né? Acho que a gente tá pagando o salário do Wallace na integralidade, lá no Vitória.
13: Nossa.
16: Marcos Botelho pode até tirar essa dúvida nossa aqui.
13: Nossa.
16: Mas é aquele negócio, cara. Por exemplo, se ele não faz nada, eu acho que ele ia comprar uma briga com a torcida gigante. Mas teria um atacante aqui, né?
13: Agora, é, depois de uns 3 golzinhos do Mineiro.
16: Trabalharia Gabriel Barbosa junto com o Tite?
13: Ah!
16: É o detalhe que tá todo mundo esquecendo, né?
13: Nossa!
16: É o detalhe que tá todo mundo esquecendo,
13: né? Mas nessa aí o maior prejudicado foi o Cruzeiro, né?
16: Foi.
13: Veio o Tite.
16: Em termos de Tite, o tempo absolveu o Gabriel Barbosa.
13: É.
16: Em termos de Arthur Jorge, se Gabriel Barbosa voltar, vamos ver se Gabriel Barbosa será absolvido. Agora que ele fica mandando esses sinaizinhos aí, né? E tal, né? Como quem diz assim, tô aqui, hein? Agora, opinião do Gão. Minha opinião, particularmente. Eu prefiro ter um jogador como Gabriel Barbosa na mão do Arthur Jorge, certo? Isso é análise, tá, gente? Futebol.
0: Será que o Arthur vai querer?
16: Arthur não vai querer?
0: O treinador português pode falar, não é do perfil que eu quero o fulano que tá lá.
16: Ele tendo nem Zé Vídeo Real?
0: Não, mas ele pode mandar o Pedrinho pro mercado, pode ter um acordo, tipo, ó, temporada 2027, eu vou aumentar 30% dos gastos, temporada 2027, algo de longo prazo, entendeu? Existe a chance do Arthur Jorge...
16: Não sei se o Arthur Jorge não aceitaria um atacante como o Gabriel Barbosa.
13: E o Botelho confirmou aqui já que o Cruzeiro paga sim o salário de 100% do Alas. Valeu, Botelho, tá sempre ouvindo a gente.
16: Eu não sei não, mas eu acho que o Arthur Jorge não negaria um atacante como o Gabriel Barbosa, não. E torcida do Cruzeiro, vai preparando os protestos de rede social aí...
13: Cara, mas vamos lá.
16: Vai preparando tudo, porque pra mim, eu acho que final do ano o homem volta.
13: Vamos lá, meteu aquele golzinho ali. Não vou falar do Campeonato Mineiro, Copa do Brasil.
16: Mas estamos esquecendo outro cenário também.
13: Chegou lá, amarelo ali, ó. Fez o muque pra cima do amarelo superior ali. Você acha que a torcida não perdoa, não?
16: Posso fazer outra pergunta?
13: Pode.
16: Um outro cenário aqui, certo? Suponhamos, elimina o Atlético na Copa Sul-Americana, mete uma Copa Sul-Americana no Santos.
13: Pois é. E aí?
0: Vocês já trouxeram ele muito pelo Flamengo, por estar eliminado. Mas no Cruzeiro ele não arrumou nada contra o Galo. Havia uma expectativa do outro do Cruzeiro do campeão.
16: Mas ele foi bem. Quer ver só uma coisa? Disputamos o Libertadores esse ano por causa de Gabriel Barbosa e Caio Jorge.
0: Mas havia uma expectativa dele em clássico, jogando pelo Cruzeiro.
16: Claro.
0: Ele até ajudou o Atlético a classificar.
16: Claro, mas aquele negócio. Só disputamos o Libertadores por causa de, salvo engano, Boteiros, tira a minha dúvida. Acho que 14 ou 16 gols que ele fez no banco.
13: Ele já me mandou aqui 14 gols e... Agora deixa eu só puxar o número de assistências.
0: Eu posso te falar?
16: 8.
13: 14 gols e 4 assistências.
0: Vou falar pra você, pra estar esse assunto aqui no programa, Botelho tem uma foto do Gabigol de sunga atrás da parede do quarto. Pra estar abastecendo de número assim, existe sim algo a mais aí, viu? Chama-se além da informação.
16: Mas aqui, agora falando sério.
13: E ele completa, assim, até falando aqui que a situação estava insustentável naquele momento, que o Cruzeiro tentou de qualquer jeito ali se livrar do Gabigol naquele momento. E fazia sentido, até porque naquele momento o Gabigol também deu várias declarações, tipo, preciso jogar, aquela coisa
16: toda. Ele errou muito também, principalmente porque, por exemplo, ele perde o pênalti contra o Corinthians, na outra semana, o que ele faz? Vai no Podpá?
13: Ah, nossa.
16: Foi no Podpah, né?
13: Foi pro podcast.
0: Ele sempre vai no Podpah.
16: E foi pro Podpah.
13: Aí já foi lá, foi falar, não sei o quê, camisa branca, que a história toda.
16: Enfim, mas é aquele negócio, né, cara? Agora pensando nesse cenário, por exemplo, do Santos acabando o ano sendo campeão também, também tudo depende de como é que vai ser a condição do Santos também, em termos de... O Santos é muito difícil do Santos sair dessa situação, tá? Financeiramente falando, né? Só mesmo se, de repente, virar uma SAF lá, ou se, de repente... acontecer algo muito que faça uma revolução financeira
13: e econômica. Eu não sei, não, tá? Mas.
16: Mas eu acho que Pedro Lourenço deve ceder seu coração, sabe? Abrir um espaço pro seu. Tirar a trava do orgulho do coração.
0: Não tem nada a ver com o Cezão, mas manda o Chico da Costa pra lá, então, pra substituir o Gabriel.
16: Pro Santos, né, velho? Não. Manda pra lá, a vingança, o prato se come frio, tipo isso.
13: Se o Chico
16: mas, enfim,
13: da Costa quiser
16: é aquele ir. Negócio. É aquele... Não, pro Santos, acredito que ele não queria ir pros postos, que ele não queria disputar a Série B. Né?
13: Ganhando salário, treinando todo dia, jogando futebolzinho, em paz.
16: No Santos ele não ganharia salário, porque lá a situação tá crítica no Santos. Mas o torcedor do Cruzeiro, pode preparar, porque tudo leva a crer que Pedro Lourenço deve amolecer seu coração.
0: Que o homem tá voltando.
16: Deve amolecer seu coração, e aí, meu querido? Enfim, vamos esperar as cenas dos próximos capítulos pra essa novela.
13: É, eu
0: o Pedrinho é aquele negócio assim que eu... relacionamento acabou, mas fica trocando aquelas mensagenzinhas. A gente poderia ter sido feliz.
16: Mas sendo muito franco.
0: O atual não tá deixando feliz no relacionamento.
16: Não, pra ser franco.
13: Nunca mais eu volto pra ela. Ela vai lá e volta.
16: Tipo, é assumida.
0: O atual relacionamento não tá bom, passou por uma semana difícil, brotou mensagem do ex.
16: É, tipo, né, chega oi sumida, do nada no Instagram, respondendo histórias, esse tipo de coisa. Mas aquele negócio, tipo, já tá na mão, né, cara? Já é do Cruzeiro. Não tem muita burocracia. É só virar e falar pra Santos, pode mandar.
0: Mulher
16: tá
0: postou em direta pro atual e aí o ex comenta, esse cara
16: as não te merece. As fotos do Instagram, né?
0: É.
16: Eu falo assim, ó, tudo bem?
0: O que que rolou no seu Instagram, tá tudo bem?
13: Eu tô meio na bronca com esse elenco do Cruzeiro também, cara. Assim, sei lá. Eu acho que Cruzeiro pra 2026, e não só a partir de agora, tem que subir o nível de cobrança interna, no nível de ninguém achar que errei no Cruzeiro, entendeu?
0: Mas isso parte muito do torcedor, cara.
13: Claro. Não, mas, por exemplo, tudo bem, gente. Vocês podem elogiar bem o Caio Jorge, elogiar o Pereira. Eu não tô tirando a qualidade deles, não, sabe, Hugão? Mas Caio Jorge e Pereira, dentro da história do Cruzeiro, são só mais... Mesmo se tivessem ganhado aqui, tem que respeitar a história do Cruzeiro. Eu acho que, às vezes, muitas vezes, nesse Cruzeiro e no elenco do Cruzeiro, eu sinto que os jogadores sentem que estão fazendo um favor. E isso é uma coisa que me incomoda.
16: Até que eu acho que não.
13: Uma coisa, por exemplo, muito foi falado, a gente estava mal no Brasileiro, e agora já estamos em quinto, depois das eliminações, como uma certa justificativa. Mas, gente, vocês mesmos que colocaram o Cruzeiro lá, tá? Não foi que vocês que fizeram um favor pro Cruzeiro, não, em relação a isso. Me incomoda um pouco a postura, assim, de normalização, sabe, cara? Um clube do tamanho do Cruzeiro, ex-campeão da Copa do Brasil, bicampeão da Libertadores, tetracampeão brasileiro, cara, é sempre um nível de exigência muito alto. E, às vezes, me incomoda um pouquinho em relação a isso. Talvez mesmo por conta de faltar uma sombra ali. Se tivesse uma sombrinha ali no Pereira, uma sombra no Caio, já melhoraria um pouco da entrega deles. Mas
0: tem atualmente a sombra e água fresca.
16: Lá é mesmo. É verdade, tá um resort lá, meu amigo. Tá um resort. A galera torcida do Cruzeiro tem falado isso com muita frequência, tá um resort. Porque normalizou
13: muita coisa, é o que você falou. Isso que eu tô incomodado com esse elenco do Cruzeiro.
16: Mas sabe? Eu não vejo isso, ó. Não vejo isso no Matheus Pereira, não vejo isso no Caio Jorge. Alguns jogadores que eu não vejo isso. Não vejo isso no Arroio, por exemplo. Alguns jogadores eu até percebo, assim, muito esse espírito, assim, sabe? Esse espírito menos competitivo.
13: Mas
16: nas principais peças eu acho que não. Eu acho que eles merecem ser cobrados de maneira muito incisiva.
13: Uma sombra ali, tem uma cutucada, alguém pra chegar próximo ali, velho. Com alguém pra ser reserva.
16: O Caio Jorge, cara, não ser... Se você traz o Gabriel Barbosa, não é nenhuma sombra, é um eclipse, né, velho?
13: É, ué.
16: Agora, o Matheus Pereira, você não encontra ninguém.
13: O ponto é esse, né?
16: Entendeu?
13: E isso deixa ele até com uma posição até de conforto. Tipo assim,
16: eu não acho ele. Como é que eu vou te falar? Ele não é confortável

0: de ser humano, outro perfil de jogador, outro perfil de torcida, né? Há de se levar isso em consideração também, porque, tipo assim, às vezes dá tapa na mesa também, você acaba perdendo elenco, perdendo grupo.
1: Mas às vezes, cara, é na crítica ou na tocando na ferida que você amadurece. Entendeu?
0: Mas o Pedrinho fez isso. Você lembra quando na saída do Dudu?
1: Lembro.
0: Né? Naquela saída que saiu o Marlon, o Willian acabou ficando, ele fez uma limpa no elenco. Né? Chamou jogador pro jogador e ali ele falou assim, então agora nós vamos resolver essa parada aqui. Quem quiser ficar, vai ficar. Logo depois de ser eliminado pro América, no Campeonato
1: Mineiro. E até, por exemplo, né, eu também não posso ser incoerente, porque eu acabei de falar, inclusive, que a postura com o Gabriel Barbosa, por exemplo, foi totalmente dura. Falou assim, ah, perdeu o pênalti, meu amigo, já foi, ó, tchau do Cruzeiro.
0: Eu acho que nem foi o perder o pênalti, eu acho que foi a atitude de não ter voltado ou não ter ficado no vestiário, tipo assim, perdeu o pênalti, desceu pro vestiário, saiu,
1: ainda ficou tem,
0: pro
1: São Paulo. Ainda tem esse ponto dos bastidores que rolou durante aquela eliminação, que de fato o comportamento dele não foi nem um pouco legal.
0: Não, não foi, claro que não foi. A gente não sabe como é que foi a história no vestiário, mas assim, pra ter gerado o que aconteceu, sem dúvida nenhuma, teve um desconforto do elenco todo, porque o Pedrinho é muito próximo desse elenco, né?
1: E o que eu falo de soco na mesa mesmo é seguir cultuando a vitória, sabe? Não se satisfazer com nada além
0: do acomodado. Time. Não. Exato. Vejo o Matheus Pereira acomodado. Isso. Essa era a palavra que eu tava procurando naquela hora e agora que ela veio na minha cabeça.
1: Ah, perfeito, perfeito. Mas vamos ver. O Cruzeiro tá agora fazendo uma boa campanha de recuperação no brasileiro. Segue fazendo uma boa campanha de recuperação.
0: Vai se aproveitar dessa situação do Santos, por exemplo, que tem uma vitória contra o Atlético. O Santos deve poupar consideravelmente na Vila Belmiro contra o Cruzeiro, para poder ter o jogo da volta aqui em Minas Gerais contra o Atlético. Então deve se aproveitar dessa situação. E por isso que eu tô até muito curioso sobre o time quase todo titular, porque de repente provavelmente deve ser alguém pendurado, ou de repente que ainda não volta de lesão.
1: Ou lesionado. Mas já tem um segundo tempo também do Cruzeiro. O Botelho vai trazer mais informações também.
0: Tamo junto.
1: Vamos seguir aqui no nosso Papo de Craque segunda edição. Tem a informação do trânsito aqui com o nosso querido Pedro Gonçalves, lá da BR-040, e tem break também. Então já a gente volta aqui no Papo de Craque.
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3: 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BR-040 nesse momento tem filas em Nova Lima no caminho para BH. Motorista pisa no freio já no Jardim Canadá, indo assim até as proximidades do Trevo do Pilar. Vale lembrar que teve chuva forte com granizo por ali mais cedo. Por isso, motorista, você deve ter paciência. Não há desvios que valham a pena. No sentido oposto, trânsito bom na 040. Mas atenção com as chuvas. 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

0: Estamos de volta agora, 7 horas e 2 minutos no Papo de Craque, segunda edição. Daquele giro pelo futebol sul-americano hoje, tá? Não é giro só pelo Brasil, não. Mas isso aqui é uma notícia que interessa ao Atlético e ao Santos, que hoje tem Cienciano e City Talk pela Copa Sul-Americana. Aí, com toda a situação complicada do Atlético na eliminatória, ainda temos que trazer, porque vai que o Galo vira, né, na semana que vem. Tem que assistir esse jogo de hoje, porque o Cienciano recebe o City Talk. E um detalhe sobre o Cienciano é que tem passado o trator em todo mundo lá na altitude, né? É, meteu 4x0 no Lanús, meteu 6x1 no Botafogo.
1: E teve um time que logo depois que eles eliminaram o Botafogo, ganhou deles de goleada.
0: Foi, é o...
1: E aí falou assim, tá vendo o Botafogo? Não era tão difícil assim.
0: Tipo. Foi um time peruano lá, cara. Agora eu só não vou lembrar isso. Exatamente qual o nome que era. Mas tá aí o Cienciano. Aliás, os burros lá da
1: Peruana. E o Atlético enfrentou ano passado, enfrentou esse ano. Né? Ano passado foram dois empates. Esse ano perdeu de 1x0, expulsão do Preciado. Foi dia 29 de abril esse jogo. E aí foi 3 dias antes do Cruzeiro, isso mesmo.
0: Eles são tupetudo lá no Twitter, rapaz.
1: Cara, não, e você tem que ver na Arena MRV ano passado, quando eles jogaram o Galo pro playoffs e eles classificaram, os caras tinham ganhado na Copa do Mundo, cara. Os caras passaram na zona mista com o JBL, dançando. Aí tá bom. Eu guardei pro coração e esse ano, quando a gente ganhou deles ali, eles o passaram
0: Cueva. Mochinho. Não, eu lembro do Cueva, que foi o cara que bateu o pênalti, né?
1: Foi.
0: Do empate na temporada passada.
1: E acho que o Leão que fez o gol do Galo.
0: E uma coisa que me chamou a atenção em relação à campanha de 2025 com 2026, eu lembrei que o Cuca tem um cenário parecido no Atlético, o que ele tem no Santos esse ano, que é uma fase de grupos. Os trancos e barrancos empatando com Recoleta, indo mal, indo pros playoffs, e o time começa a se acertar na fase de mata-mata, né? E tá, o Santos agora começa a crescer nesse momento crucial da competição. Mas realmente,
1: e deve ter ficado muito chateado ano passado o Cuca, conhecendo ele, porque ele devia estar pensando, pô, só faltava esse título pra mim aqui no Atlético. E eu tava tão perto. E o Atlético acaba perdendo. O Sampaoli substitui ele ali contra o Bolívar. O Cuca fica de fora, então, das quartas, semifinal contra o Del Valle e da final. Eu tenho certeza que o Cuca pensou muito sobre esses jogos e um possível título inédito com o Galo.
0: Ah, ele que é muito, muito competitivo.
1: Ele que é campeão brasileiro, da Libertadores, da Copa do Brasil. Faltava realmente aí a Sul-Americana pra ele.
0: E só mais um detalhe sobre esse jogo entre Cienciano e City Torque, será apitado por ele, o Wilton Pereira Sampaio. Ele que se transforma, né? É, quando vai apitar jogos que não são do futebol brasileiro, né? Parece que vira outro árbitro, né?
2: Do nada ele começa a ter coerência.
0: É, não, é inacreditável.
2: Apita certo, não tem lance interpretativo. Impressionante.
0: Não, o Wilton Pereira Sampaio fazendo arbitragem internacional é outra história. Hoje também tem Flamengo e Independiente Del Valle, lá na altitude de Quito. É, jogo válido pelas quartas de final.
1: Já superou, Gão? Ou você pensa, pô, hoje era pra estar meu time, né?
2: Ah, supera, não. Acho que é tipo de coisa que você não supera, né? Hoje eu vou passar até longe da televisão.
0: Está, é aquela história, né?
1: Vai dar uma coisa ruim mesmo, cara. Quando você tá eliminado assim, você vai... Liga a televisão e tá o time que te eliminou num jogaço, assim, de Libertadores.
0: Eliminação de Libertadores é um negócio, assim, ruim demais se você ficar assistindo a competição depois o tempo todo. Daí você vê, ah, o time tá lá, não, faz uma raiva danada. É igual não ir pra Libertadores também.
1: Não é fácil
0: também,
1: chegar, né? Também, né? Então você já classificou e foi até precoce do Cruzeiro. Então, assim, pra um time, pra uma torcida que tava esperando muito pelos gastos, eu acho que tem os agravantes desse cara.
0: É, o Cruzeiro teve também, vamos lá, né? Teve azar também no sorteio da fase de grupos, do grupo da morte. Aí de repente, aí passa do grupo da morte em segundo, cai justamente contra o Flamengo também. Teve muito azar o Cruzeiro em relação a isso, né?
2: É, mas difícil pro Flamengo, difícil também pro Cruzeiro, né? Porque também não foram dois jogos fáceis.
0: Ah, não, sim, sim. Eu digo no sentido de... É, isso é uma coisa até que o Beckler falou, né? No Marcelo Beckler. Disse o seguinte, e chegando todo ano, que num ano você não cai com o Flamengo.
1: Eu falo isso pro Atlético também.
0: Todo ano
1: você tem que marcar presença. Você tem que estar todo ano, Ah, perdeu o final? Falei isso agora antes do Galo na... Ah, vai ficar em três competições, eu tô com medo de ser rebaixado. Havia ainda o medo da torcida do Galo.
0: Perfeito.
1: Vai, você vai sair da Copa então? Você vai optar por sair? Não, cara. Ah, mas se perder outra final? Perde quem tá lá. Então não tem essa de trauma. Vai batendo em final, uma hora você belisca com a taça e esquece todas as outras.
0: Não, e pra, até pra ser campeão brasileiro, e isso aconteceu com o Atlético, né? Bateu, foi bater na trave, 2020 ficou a 3 pontos, ganhou em 2021. O Botafogo também, por mais que esteja aquela pipocada absurda em 2023, bateu na trave em 2023, foi campeão em 2024. Então o Cruzeiro, nesse processo de reconstrução, bate na trave, vai bater na trave, mas...
2: Só tá demorando um bocadinho demais.
0: O chato é que tá sendo, né, um processo de três anos, né? É três anos.
2: Mas aqui é aquele negócio também, né, brother? Que eu falo com a galera, eu sempre converso com todo mundo e concordando também com o Fael. Por exemplo...
0: Esse esporte que a gente ama é muito maluco,
2: é muito
0: cara.
2: Louco, nossa, cara. Você quer ver só uma coisa, por exemplo?
1: É porque o Cruzeiro gastou o que os outros clubes, como o Galo, o Botafogo, gastaram.
2: Mas concordando com o que você tá falando, Fael, por exemplo, você chegar lá e você perder uma final, por exemplo. Quando eu perco uma final, eu fico triste pra caramba.
0: Nossa.
2: Sabe? Fico muito triste, assim, tal. Mas final você pode ganhar ou perder.
0: É um negócio muito doido, cara.
2: É, você chegou lá.
0: Vai ser o melhor dia da vida de algumas pessoas.
2: O que você acha? Não, eu falo com todo mundo. O Fael um dia... Nem foi o Fael, os meus amigos atleticanos falam comigo. Qual é o jogo do Cruzeiro, assim, em mata-mata, que mais te dói? Eu falo Cruzeiro e Once Caldas 2011. Cruzeiro e Once Caldas 2011 é o jogo que mais me dói, velho. Que mais me dói. Assim, foi o dia que eu lembro que eu cara, eu não tinha o que fazer... Naquelas Sete Lagoas, eu não tinha o que pensar.
1: Você tava lá, Hugo?
2: Tava. Perdi minha carona de volta. Andei pela cidade. Cara, aí arrumei uns outros cruzeirenses doidos que me deram carona pra voltar. Foi uma loucura, isso, mano.
1: Quase que acompanhou a música sertaneja. Perdi minha carona, andei pela cidade.
2: Vou escrever isso, vai dar bom.
1: Lagoas.
2: Acho que ele é sertanejo. Vou escrever que vai dar bom. Vou jogar na inteligência artificial, vai ser uma letra boa. Fala assim, colocar sertanejo. Anota essa frase pra mim que vai ficar bom, Fael. Mas sabe o que é que pega, cara? Pelo seguinte, porque quando a gente perdeu a final de 2009, perdeu 3 horas depois, eu tava com os amigos conversando, trocando ideia, batendo papo, pô, foi foda, tal, não sei o quê, perdemos aquele negócio todo e tal. Mas quando perdeu pro Once Caldas, a gente era o primeiro lugar na Libertadores. Era uma campanha sensacional. Depois briga pra não cair no Brasileiro, mas a campanha na Libertadores foi fantástica.
1: É loucura, né, velho? Como que um time desmorona totalmente depois de um
2: resultado. Emocionalmente e psicologicamente. Não, e aí, loucura. Cara, foi assim, quando saiu, que termina aquele jogo, o Roger Flores expulso, todo o cenário como foi, sabe? Eu ficava olhando assim, sabe, pro campo e falava assim, mano, acabou. Sério mesmo, acabou.
0: Não, é
2: nós muito... estamos eliminados nas oitavas de final da Libertadores depois de passar em primeiro e amassando todo mundo no nosso grupo. É isso mesmo? Entende o que eu digo?
0: É claro. Não. Eu tenho torcedor do Cruzeiro. Porque
2: chegou, cara, na final, você viveu tudo, cara. Você viajou com o time, você acompanhou e tal. Chegou na final, você ganha ou perde.
0: Sabe uma Libertadores que um torcedor do Cruzeiro falou comigo recentemente e eu fiquei assim, surpreso, e depois eu parei pra pensar? A Libertadores de 2014. Porque assim...
1: São Lourenço.
0: Passado,
1: é. Cruzeiro e, cara, São Lourenço era campeão.
0: E pois é.
2: Lembra qual foi os resultados?
0: 1-0.
2: E 0-0.
0: E 0-0. Foi um, assim...
2: A bola com o Marcelo Moreno bate nas duas traves, cara, e não entra.
0: Isso é loucura, cara. O
2: Cruzeiro amassou o São Lourenço no Mineirão, cara. Amassou o São Lourenço. Aquela bola não entrou de jeito
0: nenhum. E a chance era enorme de título. Enorme. Porque... Você
1: lembra quem era o semifinalista?
0: É, Defensor e Nacional, do Paraguai, né?
2: E o outro foi...
0: E São Lourenço.
2: São Lourenço e Santa...
1: Bolívar.
2: Exatamente. Foram 4 times totalmente sem expressão e sem tradição.
0: Foi, assim, era uma Libertadores que tava ali, ó.
1: Galo saiu pro Atlético Nacional.
0: Foi com o gol do Sherman Cárdenas, jogo de volta 1-1. Então, assim, tem uma coisa que é muito engraçada em relacionado a esse esporte que a gente ama, que é o tal do futebol, é um negócio muito doido, né, cara? E a relação de um torcedor com o time, ou com a derrota, ou com um dia específico também, sobre uma expectativa que ele tava. Eu falei que sobre finais, né? Sobre pode ser o melhor dia da vida pra alguém e o pior dia da vida pra alguém. Por exemplo, o 30/11/2024, que...
1: Vamos falar disso não, velho. Ô, velho, vamos continuar
2: esse quero falar.
0: É o pior dia da vida de muitos atleticanos e o melhor dia da vida de botafoguenses. Assim, Essa data é uma data extremamente marcante.
1: Mas você sabe que quando eu tava nas ruas depois do jogo, eu vi nos botafoguenses aquilo que eu senti em 2013, do tipo...
2: Você tava lá também, né, Fábio?
1: Já passei dificuldade pra caramba, você tá louco. E o Galo ainda teve aquela semifinal invicto da Libertadores 2021. O Galo contra perdeu o jogo, né, da Libertadores 2021.
0: Nossa,
1: dois empates com o Palmeiras e saiu eliminado por causa do gol qualificado. Uma bola que o Nathan Silva errou. Um gol que o Vargas errou bem cara a cara. E um pênalti perdido pelo Hulk em São Paulo. Que pouca gente lembra, só lembra do Nathan Silva.
0: Não, e 2021, o Abel ganhou no estilo Abel Ferreira. Daquele jeito mesmo.
1: Ah, ele sabia da superioridade do Galo ali, cara.
0: E assim, mas é uma loucura essa história com eliminação, porque realmente depois fica esse negócio ruim, né?
2: Eu tenho um jogo histórico na minha cabeça, Cruzeiro e Borussia Dortmund, 1997.
0: Nossa!
2: Que o pessoal até chama o time do Cruzeiro de time de aluguel, né? Porque levou o Bebeto, levou o Gonçalves, levou o Palácio,
0: jogador,
2: levou Donizete Pantera e tudo. E nos primeiros 20 minutos o Cruzeiro amassa o Borussia Dortmund.
0: Eu não lembro.
2: Borussia Dortmund tinha aquele Paulo que veio ser treinador aqui no Brasil. Foi até treinador do Flamengo, salvo engano.
0: Paulo César Carpegiani?
2: Não, foi um português. Era um português.
0: Ah, não vou.
2: Que ele veio, Paulo Souza.
0: Paulo Souza?
2: Paulo Souza.
0: Ah, tá, ele era jogador.
2: Era jogador, Chapuissá era jogador daquele time do Borussia Dortmund. Nessa tinha o Andreas Müller, que era jogador daquele Borussia Dortmund e tal. E aí o Cruzeiro vai com vários jogadores e a gente não ganha. E assim, os primeiros 20, 25 minutos o Cruzeiro amassa o Borussia Dortmund. Mas amassa. Se você pegar, por exemplo, no YouTube e procurar, você vai ver. O Donizete Pantera tem chance cara a cara, o Bebeto tem chance cara a cara.
1: Sabe que foi minha tristeza da vida ver o Bebeto com a camisa do Cruzeiro?
2: Jura?
1: Porque eu gostava demais. Eu sei até hoje o nome e número dos 22 convocados, 94. Eu era muito apaixonado por aquela
2: Paulo seleção. Paulo Sérgio, qual que é o número dele?
1: 18.
2: Opa!
1: E que aí isso, o Bebeto...
2: Ronaldão.
1: O Ronaldão, ele... 13, peraí, 13 é o Daí, 15 mais o Santos, 3 Ricardo Rocha, 4 é o Ronaldão.
0: Parabéns. Olha! Que isso, sensacional.
1: E aí, o Bebeto, pô, eu gosto. Um dos motivos que eu gostava, eu sempre gostei muito do número 7, desde criança. E o Bebeto era o 7 daquela seleção brasileira. Quando o Bebeto foi pro Cruzeiro, foi minha tristeza de vida. O Túlio Maravilha também, eu gostava muito dele, ele foi pro Cruzeiro também.
2: Teve uma temporada, né? E aí, cara, eu vejo aquela final, e quando termina o jogo, 2-0 pro Borussia. Eu fico assim, mas eu falo assim, cara, eu lembro do meu pai e do meu avô contando como é que foi enfrentar o Bayern de Munique. Que sabe, isso? De Franz Beckenbauer. Eles viram no Mineirão, né?
0: Não, você isso aí. Esse aí era um negócio.
2: Você vê Miller muito... e tal, sabe? O Franz Beckenbauer sai do campo e fala assim: eu nunca mais quero enfrentar esses caras da minha vida de novo aqui. Porque foi o dia que o Maier mais pegou na vida dele. E o Sepp Maier fala isso, sabe? Foi. E os caras num calor, um suor danado naquele Mineirão, porque foi um jogo na Alemanha, abaixo de zero, onde o Sepp Maier manda pro Raul uma pomada pra passar no pé, pra, pro pé dele não congelar, certo? Pra passar nas mãos também, os jogadores passam a pomada.
1: Ou seja, no pé. Dá pra usar porque você é de alemão. Se fosse argentino, era doping. Pode saber que adoeceu o pé.
0: É. Ah, é.
1: Não dava pra usar, não.
2: O fair play que o Bayern de Munique teve com o Cruzeiro lá, sabe? E aqui, os caras vieram e jogaram e viram, tipo assim, sofreram na mão do Cruzeiro. Quando sai de campo, o Franz Beckenbauer fala: não quero enfrentar esses caras nunca mais na minha vida. Os caras deram sangue hoje aqui, sabe? E eles falavam sobre isso. E eu vi o Cruzeiro jogar uma final de Mundial contra o Borussia Dortmund, cara. Tá ligado? Contra um time alemão, um time poderosíssimo. O Borussia Dortmund era um timaço. Era um time mesmo. Poderosíssimo naquela época, com esses caras que eu falei. Já
1: você concordou, Gão, com
2: não.
1: O aluguel das peças?
2: Não concordei. Mas é um ano em que o Cruzeiro quase cai, tá, Rafael? Em 97, o Cruzeiro quase vai pra Série B, porque ali sim teve um comodismo. Há muitos jogadores daquele elenco falam, teve um comodismo. Ganharam a Libertadores, os caras se acomodaram no Brasileiro. E aí o Perrella manda esse recado, o que rachou um pouco o grupo. Mas os caras que vieram, por exemplo, deram sangue em campo. Outros nem tanto, e a gente percebe isso realmente hoje, assistindo mais essa partida assim. Mas nos primeiros 100 minutos, fizeram a massa. Tô falando isso tudo pelo quê? Porque final, você se ganha ou você perde. Ou você ganha ou você perde, é claro. E você fica feliz de ver na final. Se você chegou numa final de Mundial, é porque você foi bem naquele ano, você ganhou uma Libertadores, o Cruzeiro ganhou a Libertadores, eu vi o Cruzeiro ganhar a Libertadores, viu o Cruzeiro disputar a final de Mundial, mas aquele Cruzeiro e Once Caldas dói meu coração.
0: Nossa.
2: Mais do que o Cruzeiro e Estudiantes.
0: Não, e isso realmente é no detalhe, eliminações, vitórias também. Você para pensar, a gente...
2: Sabe qual é o time do Cruzeiro que eu mais gosto na minha vida?
0: Qual?
2: 1995.
0: Ó. Oh.
2: Sabe o que ganhou? Uma Copa Ouro e uma Copa Master.
1: Semifinal do Brasileiro.
2: E semifinal do Brasileiro. Sabe o que eu gostava daquele time? O time era Paulinho McLaren, Marcelo Ramos, e Roberto Gaúcho. Três atacantes. O nosso 10 era o Betinho naquele ano.
0: Rapaz.
2: Tem um 5x3 contra o Botafogo no Mineirão espetacular.
1: Eu acho que o Galo. Ah, não, acho que foi em 97. Ficou 5x5 com o Botafogo.
2: 5x5. 1997. Cara, 5x3. Espetacular. Fase de grupos ainda, né? Ainda não era. Depois o Cruzeiro, dois empates com o Botafogo. O Botafogo pegou em primeiro. Na outra semifinal, Fluminense e Santos. Fluminense do Renato Gaúcho. Santos do Edinho.
1: Cruzeiro
2: e do
1: era Giovani. Treinado pelo Lever Cup.
2: Não, o Lever Cup ele vem depois.
1: Ah, não, perdão. Não, eu tô errado. O Lever era técnico do Galo no Mineiro que ganhou em cima do Cruzeiro.
2: 95.
1: Isso. 1995. Daniel Frasson faz o gol.
2: E a gente critica muito o Marcelo Ramos naquele ano. Depois Marcelo Ramos vem a ser o cara que foi em 1995. Ele que chega pra substituir o Ronaldo Fenômeno. E muito criticado que é, e depois se tornou um dos maiores artilheiros, o quinto maior artilheiro da história do Cruzeiro. É sensacional. Mano, é assim. Certo? E você tá querendo ver quem que era o técnico? Era o Jair Pereira. Ele começa com o Eni Andrade e depois vai pro Jair Pereira.
0: Isso, perfeito.
2: Era só ter me perguntado.
0: Ah, eu não, eu tô perdendo, era só pra já acrescentar aqui na discussão.
2: Pode crer. Então é isso, entendeu? Na verdade, acho que é Carlos Alberto Silva no campeonato.
0: Isso. Primeiro. Ele vai até o final de maio, depois o Enio
2: Andrade
0: assume.
2: Só que o Enio Andrade, ele não sai porque ele vai mal. Ele sai porque o seu Enio, ele começa a passar mal, se eu não me engano.
0: Cara.
2: Começa a ter problemas de saúde. E aí o Jair Pereira assume.
0: E aí, faz aí, monta o time favorito pro Gão.
2: É, 4-3-3.
0: Que loucura. O futebol é um negócio, eu falo que. Que resenha é boa, né, cara? A gente aqui. Saímos tava até do roteiro. A gente saiu do roteiro do programa aqui hoje, tá, meus amigos?
1: É, não vamos poder falar sobre o Tiquinho Soares. Né?
2: Tiquinho Soares.
0: Quem
2: é Tiquinho Soares?
0: Quebra de protocolo aqui, meu amigo.
1: Muito bom. Eu tenho certeza que a galera de casa gosta de viajar. O meu pai é cruzeirense, né? E quando eu vou pro interior, eu e meu pai, a gente fica lembrando de coisas do passado. Então, por isso que muita coisa que não é do Galo eu lembro. Por causa desse exercício de futebol com meu pai, que ele não me ensinou, obviamente, a torcer pro Cruzeiro, mas ele me ensinou a gostar de futebol. Meu pai acompanha a quarta divisão de campeonato paulista.
2: E eu e o Fael temos uma coisa em comum. A gente acha a seleção de 94 espetacular.
1: A Copa tem um carinho, é mágica, né, cara?
2: A Copa, pô, aquele filme Todos os Corações do Mundo, que tem aquela cena do Baggio olhando pro... Olha aí no YouTube depois, galera. Baggio olhando pro Romário.
0: Quem
2: viveu? É cena do filme Todos os Corações do Mundo. Filme da Copa de 1994.
0: Quem viveu a seleção de 94, meu amigo? Ô, inveja. É o seguinte...
2: Quem viu, viu.
0: Vou chamar aqui a informação do anel rodoviário do trânsito, nosso querido Pedro Gonçalves. Já já a gente volta aqui.
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4: 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Anel rodoviário com trânsito ruim nos dois sentidos nesse momento. Motorista que vai no caminho para o Rio de Janeiro, reduz a velocidade do Engenho Nogueira até a Praça São Vicente por excesso de veículos. Mais à frente do Trevo do Califórnia, até a chegada à Avenida Amazonas, também tem redução de velocidade por causa de batida entre dois carros. Nesse caso, motorista, você pode passar pela pista marginal. E no sentido oposto, também tem lentidão do Betânia Madre Gertrudes. Nesse caso, é pelo excesso de carros. E a Tereza Cristina compensa. 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
0: Valeu, Pedro Gonçalves. Agora 7h21. Vamos com a rapidinha do Galo com a Giovana Oliveira. Giovana, chega pra cá, tem assunto envolvendo Alexander, né?
5: Voltamos, meus caros, bora então com a rapidinha do Galo aqui no 88,7, porque o Alexander foi suspenso pelo STJD por conta daquela atitude que ele acabou tendo contra o atacante Caio Jorge no último clássico na Arena MRV. É, a atitude foi simplesmente ele ter entrado para fazer o exame antidope, né? Levou o celular e gravou a cara do atacante cruzeirense zombando, né? O atleta. O volante foi punido, então, pela 4ª Comissão Disciplinar com 2 jogos de suspensão em competições nacionais. Então, partida pelo Campeonato Brasileiro e Copa do Brasil, né? Mas aqui agora, né? São 2 confrontos pela competição nacional do Brasileirão. Quanto o Fluminense também diante da Chapecoense, teremos então o grande Alexander de fora nestes 2 confrontos, meus caros.
0: 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Rafael, o Alexander punido aí pela gracinha lá no antidope contra o Caio Jorge, né?
1: E é curioso que envolve o Caio Jorge. E assim, no lance que o Caio Jorge quase tira o Juan Tresold da temporada, causa uma lesão grave, houve apenas uma advertência. Invadir a sala do doping resulta em 2 jogos. O advogado do Galo só pode ser o Cassierra, cara. Colocaram o Cassierra pra defender o Alexander lá, porque não tem lógica, cara. Não, ou então é aquele mesmo cara lá que defendeu o Inter, né? Não tem lógica. O cara conseguiu tomar a punição de 2 jogos por um vídeo, o Caio Jorge ficou isento daquele outro lance lá. Ah, caramba, falar pra você, é a mesma coisa dos árbitros dentro de campo. Não existe critério. É a esmo, assim. É algo. Hoje eu não tô feliz da vida. Ou então o advogado realmente.
0: Advogado Galalau?
1: É, pode cobrar aí com faixa de protesto contra o advogado que tá defendendo o Galo no STJD, viu?
0: Eu lembrei do Scooby-Doo, assim. O advogado tira a máscara, o Mauro César Pereira. Só gente que gosta do Galo.
1: Mas é, cara, pô. O lance do Caio Jorge, que tá envolvido nessa do Alexander também. É, fica só ali realmente uma advertência e a do Alexander gera 2 jogos de punição. Se bem que o Alexander, se gerasse 8 jogos pra ele, ele só jogou contra o Vitória, o resto ele não jogou nada também.
0: Não, e quando ele volta a jogar regularmente, ele é punido pelo STJD. Vai ficar mais um tempo na geladeira aí o Alexander. Ah,
1: entra com. Tem como entrar com recurso? Tem que ver isso aí. Entra com recurso e. e converte. Vê se tem como converter a punição pro KCR.
0: Tá igual, o Alexander tá igual a camisa laranja, né? Todo jogo vai estrear a camisa laranja, eu passo pro próximo. Agora tem uma rapidinha do Cruzeiro, muito legal. É um cara que trabalhou aqui na rádio, antiga Rádio Transamérica, que hoje é TMC. Uma homenagem ao Pablito. Vamos lá, Botelho, traz as informações pra gente.
6: É, turma, é muito especial esse boletim do Cruzeiro. É sobre o saudoso Pablito Soares, que nos deixou em março de 2021 aos 39 anos, em virtude da Covid-19, que alastrou aí várias pessoas, né? Em 2021, o Pablito Soares, torcedor símbolo do Cruzeiro, fez a passagem de vida terrena e foi homenageado. Hoje pela manhã foi publicado no Diário Oficial do município de Belo Horizonte uma lei que está colocando um dos viadutos da capital mineira com o nome do Pablito Soares. Esse viaduto fica lá no bairro Caiçara, bem próximo ali ao anel rodoviário. É uma das alças de acesso para a torcida cruzeirense ao Mineirão. A torcida cruzeirense acessa muito esse viaduto para chegar ao Mineirão, saindo ali do entorno do shopping. Tem um shopping ali na região, não vou falar o nome porque não tá pagando nada pra gente. Pega a Avenida Catalão e chega ao Mineirão. Esse viaduto vai passar a ter o nome do Pablito, que assim como o Gão, já foi representante da torcida cruzeirense aqui pelos 88.7 do seu FM, quando a TMC ainda chamava Transamérica. Foi lá em 2018, fez parte daquela equipe que transmitiu o título da Copa do Brasil, o hexacampeonato do Cruzeiro, Pablito Soares, que cultivava uma amizade com o Gão, e o Gão pode falar melhor do que ninguém do Pablito Soares, que vai ser homenageado, vai ter o nome dele neste viaduto lá no bairro Caiçara, meus amigos.
0: Valeu, Botelho, que isso aí é legal demais, né, Hugão? Você pode falar pessoalmente sobre o Pablito, né?
2: Cara, é o seguinte, a gente tinha um canal junto, chamava Somos Gigantes, né? Era eu, ele, o Marcelinho e o Samuca, que me substitui às vezes na TV Alterosa. E falar uma particularidade sobre o Pablito. O Pablito, ele perdeu a esposa muito novo. E ela nem viu o Gabrielzinho, que é o filho deles, crescer. Gabriel, que hoje tem a mesma idade do Samuel, meu filho. Então, o Pablito, às vezes, pegava o Samuel e levava ele pro Mineirão quando eu tava trabalhando aqui, na época, quando ainda era Transamérica. Me substituiu algumas vezes aqui para ir no meio da torcida, né? E em 2019, quando a gente começa aquela onda de protestos contra Itair Machado, contra Wagner Pires de Sá, contra Sérgio Nonato, que se estendeu para 2020, Pablito foi um dos caras linhas de frente. Que junta, inclusive, com aquela comissão que se fez do Cruzeiro para ter a comunicação com a torcida. Foi um cara que brigou pelo Cruzeiro, não viu o Cruzeiro voltar para a Série A, né? Mas eu tenho certeza que é justíssima e merecida a homenagem que é feita a ele. Né? Meu irmão, sei que você está num ótimo lugar, você foi um pai gigante, você foi um amigo espetacular, você foi um cruzeirense singular, do mesmo nível de Neuber Soares, do mesmo nível de Irislane Ávila, do mesmo nível da Alê, que a gente perdeu recentemente também, dona de uma das lojas do Cruzeiro, né, que veio a falecer, e hoje a Nação Celeste está muito triste com isso. Um cara que pagava 3, 4, 5, 6 sócios torcedores, às vezes nem tinha condições para isso. Comprava camisas do Cruzeiro e tinha uma conta absurda que ele pagava de 3, 4 vezes, como podia, na loja do Cruzeiro, para distribuir camisa para quem não tinha condições de comprar camisa. Um camarada que muitas das vezes fazia pelas pessoas aquilo que as pessoas não viam e pedia para que as pessoas não falassem que ele tinha ajudado, né? Então, muito merecida essa homenagem. E se a dona Salomé é a mãe de todos os cruzeirenses, pode ter certeza que o Pablito virou o pai Blito, como era conhecido por todos, o pai de todos nós. O pai de todos os cruzeirenses. Valeu, irmão. Deus te abençoe. E tenho certeza que você está num ótimo lugar.
1: Eu queria deixar um abraço aqui para Cecília e para o Eder, que estão ouvindo a gente, falando que sempre faz a esposa ouvir. Contar uma que eu nunca contei na Alterosa, o Gão sabe da história, que eu voltei a conversar com o Pablito pouco antes dele falecer. Eu tava numa festa, aí uma menina sentou do meu lado, a Mandinha, que é amiga minha do Gão também, e aí ela tava conversando no WhatsApp, ela falou, tô conversando com alguém que você não gosta. Eu e o Pablito, a gente tinha algumas coisas a serem resolvidas. Eu falei, quem é ela? O Pablito. Eu falei, faz uma chamada de vídeo com ele. Ela regalou o olho, ela fez a chamada, e na chamada de vídeo eu falo, Pablito, tá tudo certo, e não tem mais nada entre a gente e tal, tá no passado, tá esquecido. E no dia seguinte eu até falo pro Gão. O Gão, tô leve porque resolvi a treta com o Pablito. E hoje eu fico com essa mensagem pra você que resolva qualquer coisa enquanto é tempo. Pode ser não ter tanto tempo assim.
0: A gente nunca sabe quando que é a última vez, né, cara? E assim, e tal qual a faixa eternizada lá no Mineirão, Pablito eterno, certamente. Homenagem justíssima. É, informação aí sensacional que o nosso querido Marcos Botelho trouxe aqui no nosso Papo de Craque, segunda edição. Agora, antes mesmo da gente ir, até mesmo, né? Agora 7 horas e 29 minutos, recuperar a voz aqui, né, meu amigo? Momento emocionante aqui. É, vamos falar um pouquinho do América, que ontem superou o Náutico. O América tá numa situação de 99,99999% de chance de cair. E com essa derrota, se perdesse ontem, já seria praticamente, já teria sua queda cravada. E ontem bateu o Náutico por 2-1 no Independência, pela 27ª rodada da Série B, com gols de William e Ostiega. E segurou a pressão no segundo tempo. Muitos torcedores americanos, inclusive, disseram que foi o melhor primeiro tempo do América na Série B toda, porque abriu 2-0 no primeiro tempo. Foi bem, e assim, agora é aquela história, né? Assim, não adianta, já tá tarde demais pra resolver jogar.
2: Agora tá mesmo.
0: E o
1: Douglas... Não sei se foi você que falou, enquanto houver 1% de chance...
0: Exatamente, tá na manchete.
1: É que não tem 1% de chance, não. Tem só
2: 0,0.
1: Então, nem isso tem pra se apegar. Agora imagina os torcedores do América daqui a 10 anos falando... Você lembra daquele nosso primeiro tempo contra o Náutico? Que baita primeiro tempo. Que
2: saudade.
1: Na 12ª divisão do futebol brasileiro. Você lembra? Mas aquele primeiro tempo marcou.
2: O William do Bigode deixando gol.
1: É. Não, gente, tinha mil pessoas em Independência ontem. Timidez não pode ficar na Série B, não.
0: Não, ontem foi o pior público do América no Independência, cara. Foi um nível, assim, absurdo.
1: Tem ninguém, cara. R$9.000 de renda. Time desse não pode ficar na Série B, não, cara. Aí você tem que deixar espaço pra um Santinha, pra um Paysandu, pra um time que tem torcida. Fica mais bonito pra transmissão, pro campeonato, pro produto.
0: Tinha 1.003 torcedores.
1: Ah, pela foto ali, eu falar pra vocês, isso aí tá contando o segurança lá do estacionamento.
2: Concordo.
0: Os dois times.
1: Não tá, tá contando os dois times.
0: Superou, inclusive.
1: Período de arbitragem.
0: O jogo contra o Tirol do Ceará, que pela Copa do Brasil, que na ocasião levou 1.030 pessoas, mas é uma média.
1: Ou seja, 27 já desistiram do América.
2: No Tirol, meu amigo, tem mais gente.
0: Eu discordo quando
2: do Barreira ali.
0: Eu discordo que quando vocês falam que o torcedor do América não é assíduo, que não vai ao estádio. É verdade.
2: Não,
0: não, mas todos os torcedores do América vão a todos os jogos. É a média de 1.000 torcedores ali, cara.
1: Ô, Léo, eu te falo assim, eu tenho amigos atleticanos e cruzeirenses que vão em jogo do América. Desses 1.000 aí,
0: eu tenho...
1: pelo menos uns 300 não devem ser americanos, cara.
0: É, tem um amigo nosso, instrutor de de autoescola aí também, que já postou aí no jogo do América várias vezes.
1: Pois é, eu tenho uma turma de amigo que vai lá pra beber, pra assistir jogo ruim, ou pelo time adversário que o América tá enfrentando. E aí você tem. Isso aí deve contar a torcida adversária.
0: Não, também. Com certeza. Isso é o público total, né?
1: Exatamente. Então, assim. Não tem o que embasar pra esse. Ah, o América merece ficar. Por quê? 1000 pessoas, cara, isso é feio pra um produto. Não, do futebol, né?
0: O William do Bigode ainda é titular no ataque do América. Mal. Já era, não era pra ter nem renovado com o William.
1: Cara, você pega os times aqui das Copas do Futebol Amador de Belo Horizonte, arquibancada cheia. O América realmente, assim, coitado.
0: Cara, ele Uberlândia tá respirando por aparelho. Esgotou os ingressos. Vão ter mais de 40 mil pessoas lá no Parque do Sabiá pra final da Série D nesse final de semana.
1: Aí, ó, Uberlândia tá levando muita gente todo jogo. O América nunca vai conseguir isso mais, cara.
0: E é difícil, porque é curioso isso, porque o América não consegue. E aí vai uma crítica, tá? Sei que o torcedor do América vai ficar bravo comigo aqui, mas o América hoje ele não consegue gerar um apelo popular. Alguma coisa que vai chamar algum torcedor diferente, aquele cara que tá em cima do muro querendo escolher um time pra torcer. Ele não consegue encantar ninguém recentemente. Então, assim, até viu o nosso querido Samuel Edu lá, que é um dos torcedores da América. Ele foi postar uma imagem de A dos anos 80 lá com a torcida do América lotando estádio. Aí eu falei.
1: Eu perguntei pra ele, uai, mano, onde foi essa galera dos anos 80 aí? É, até a família do Toledo que a gente conheceu ali, que era maioria, nem eles estão indo mais, coitado do América.
0: Nossa senhora, amigo nosso querido Thiago Reis também, pelo menos esses 1003, 3 eram os filhos dele lá, pelo menos. Todos...
1: Não, o filho dele já abandonou, o mais novo.
0: Ai.
1: O filho dele tem dia que tá vestido com roupa do Galo, tem dia que é roupa do Cruzeiro.
0: Já perdeu.
2: Quem sabe o que quer mais.
1: Né? Esse filho já perdeu, agora o outro filho não, ele precisa de psicólogo. Ele ama demais o América e o Thiago posta o menino chorando todo jogo. Então, realmente, assim, um pai que faz o filho torcer pelo América, ele tem que repensar, sabe, o papel dele como pai. Isso não foi uma atitude correta, não. Isso foi. O Thiago Reis adora um contrato de publicidade. Isso deve envolver. Deve ter gravado na época algum contrato, alguma propaganda.
2: Olha essa,
1: deve ter gravado alguma propaganda lá que o menino tinha que ser americano e tinha uma cláusula de contrato do menino de ser americano por 2 anos.
0: Gente, é o seguinte, agora 7:35, a gente tem o segundo tempo do Atlético, segundo tempo do Cruzeiro ainda pra gente passar aqui, que hoje a resenha tá boa, meu amigo, a gente tá até com o tempo corrido aqui, mas antes disso, tem o noticiário local com o nosso querido Bruno Marum chegando mais uma vez com o jornalismo aqui no Papo de Craque na segunda edição.
7: Pois é, Léo, tô de volta aqui dentro da nossa programação da TMC, dentro do Papo de Craque, segunda edição, para trazer outra informação também boa, viu? Olha só, a Câmara Municipal aqui de Belo Horizonte aprovou agora à tarde, em primeiro turno, o projeto de lei que proíbe a atuação de flanelinhas em vias públicas e locais públicos aqui da capital. O texto prevê multa de R$ 1.000 para quem descumprir a medida, com o valor dobrando em caso de reincidência. Será? A proposta, ouçam bem, abrange qualquer pessoa que aborde, constranja ou exija pagamento para vigiar carros e reservar vagas nas ruas de BH. Pelo projeto, a fiscalização, isso é importante, hein? Ficará a cargo da Guarda Municipal, que poderá atuar em parceria com as polícias civil e militar. Já os lavadores de carros credenciados pela prefeitura, esses poderão continuar trabalhando desde que se limitem, né, ao serviço de lavagem e não pratiquem coação, né, não pratiquem, né, a atuação de flanelinha, que é irregular. Projeto de lei aprovado por 31 votos a favor e 7 contrários, né, em primeiro turno, ainda passa agora por uma análise de emendas, né, possíveis emendas nas comissões da Câmara Municipal, antes de seguir para a votação definitiva em segundo turno no plenário da Câmara aqui de Belo Horizonte. Vamos torcer, né, para que seja aprovado e principalmente para que a Guarda Municipal, juntamente com as polícias militar e civil, consigam, né, fazer este papel de fiscalização, né? Consigam exercer mesmo essa fiscalização de maneira efetiva, né? De maneira prática, para que consiga coibir, né? Esse crime, né? Que os flanelinhas infelizmente cometem aqui em Belo Horizonte. Vocês sabem muito bem, né? Dias de jogos, seja, né? No Mineirão, seja na Arena MRV, seja na Independência, eles sempre estão lá tentando extorquir o pessoal, né? Garantir um dinheiro que é crime. Então é isso, vamos aguardar qualquer alteração, a gente atualiza o nosso ouvinte. Volto com vocês, pessoal, bom programa.
0: Valeu, Marum. É, isso aí eu quero pagar pra ver, tá? Sem flanelinha aqui, se Deus quiser, meu amigo. É o seguinte, vamos com o segundo...
1: Eu só imagino os caras querendo parar ali perto da Câmara de Vereadores, flanelinha cobrando eles no dia da votação. Os caras chegando pra votar e o flanelinho, meu irmão, quer que vigie o carro aqui enquanto você tá votando lá?
2: Deixa nós aqui, ó.
1: Tô assistindo ao vivo aqui, tá?
0: É o seguinte, meus amigos. Agora. Vamos com o segundo tempo do Atlético aqui no Papo de Craque, segunda edição. Chega aqui, minha querida Giovana Oliveira, com as informações do Galo.
5: Voltamos, meus caros, voltamos então aqui no Papo de Craque desta segunda edição de quinta-feira, sem lamentações, tá, meus amigos? Agora não é mais momento de se lamentar falando sobre o jogo de ontem, não, a derrota aconteceu, mas a partida de volta já será na próxima quarta-feira, às 7 horas da noite, aqui na Arena MRV. Inclusive, o Galo vai poder contar com o retorno do atacante Coelho, retorno muito importante para o técnico Eduardo Domingues. Mas bora lá, virada de chave, Campeonato Brasileiro, sábado então o Galo tem lá para frente o Fluminense pela 27ª rodada do Campeonato Brasileiro, né? Às 4 horas da tarde na Arena MRV. 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Hoje, então, o técnico Eduardo Domingues já virou a chave, já está pensando e concentrado no jogo contra o Fluminense, em que claramente, né, meu caro Fael, teremos um Galo bastante modificado por conta realmente do jogo contra o Santos. Então, contra o Flu, teremos muitos jogadores modificados entre os 11 titulares. Inclusive, eu penso que teremos aí, podendo até ser utilizados jogadores do sub-20, né? Para realmente dar um descanso aos atletas atleticanos que vêm numa entoada maior. Pensando até nisso, né, o Galo até adiou a estreia da camisa laranja, o manto 3, para o dia 19 contra a Chapecoense. Por quê? Como vai ser utilizado jogadores mais reservas contra o Flu e Santos, realmente não dá para utilizar essa camisa, né? Pensando realmente em toda a questão de superstição, é melhor jogar para o duelo diante da Chapecoense. O Fluminense, que hoje, meus caros, está simplesmente na quarta colocação com 45 pontos na tabela de classificação do Campeonato Brasileiro, com 26 jogos. Já foram 12 vitórias, 9 empates e 5 derrotas. Sob o comando do Marcão, vem melhorando bastante, tá? Nesta semana, venceu o Platense pela Libertadores por 2-0, jogo de ida no estádio Maracanã. Pelo Campeonato Brasileiro, nos últimos 3 confrontos, venceu o Vasco por 1-0, empatou diante do Atlético Paranaense por 3-3 na Arena da Baixada e bateu o Remo por 2-1 dentro de casa. Então, é uma equipe que vem melhorando gradativamente e o Galo precisa tomar muito cuidado, meus amigos. Vai ser um confronto bem delicado, muito difícil, mas que o Barba vai ter, então, mais um dia de treino mais intenso, né, pela frente, no caso, só amanhã, já que hoje é apenas uma atividade mais regenerativa no CT Alvinegro.
0: Valeu, Giovana, pelas informações. Virada de chave, né, Fael? Você acredita que o Galo vai poupar muita gente pra esse jogo sábado?
1: Não, hein? Não acho não. Mas, assim, virada de chave, você tem que falar pro elenco, que ainda tá no clássico. Que não entrou em campo contra o São Paulo, não entrou em campo contra o Santos. Mas esse time descansou contra o Remo, contra o Grêmio, contra o Vitória, contra o Internacional, parte dele contra o São Paulo. Você foi mesclando peças, então acho que já dá para colocar uma base de time titular nesse jogo aí do fim de semana contra o Fluminense, porque uma terceira derrota seguida pode afetar muito. Não acho que 3 jogos seguidos para alguns atletas gerariam tanto desgaste assim, que seria Santos, Fluminense e o jogo da volta. Então, essa turma que já tá descansando demais, vai ter a volta do Coelho, que é importante falar.
0: E só até para acrescentar também, Fael, para o nosso ouvinte ficar mais informado, tá? Hoje o Atlético anunciou aqui, durante o nosso Papo de Crack segunda edição, que o Léo Duarte tá de volta.
1: Boa.
0: Tá à disposição do Barba Domingues, liberado pelo DM, né?
1: Boa, inclusive já sai com diploma de medicina. Né? Porque 2 meses aí que ele ficou sumido para voltar, não volta.
0: Você tem residência lá com o doutor Rodrigo Lasmar?
1: A gente tá meio traumatizado porque o Lianco voltou errando tudo, voltou sendo um dos piores em campo na Vila Belmiro. Então, o Barba tem mania de não queimar todas as substituições. De vez em quando ele fica com 3, 4 substituições. Se tiver ganhando bem do Fluminense de uma forma segura, usar os minutos finais ali para dar uns minutinhos pro Léo, talvez já sentir um ritmo de jogo e não só de treinamento, faz toda a diferença, né, para a gente poder contar realmente com o Léo. E tomara que o Galo classifique contra o Santos para essa turma começar a jogar no Brasileiro, enquanto aí sim a gente vai ter que descansar um pouco mais.
0: Beleza. Agora é o seguinte, 7 horas e 45 minutos. Vou chamar ele novamente, é o bloco que você estava interessado em ouvir, meu caro Gão. As opções de Arthur Jorge para o duelo contra o Santos. Vamos chamar o nosso querido Bosca Celeste. Alô, Marcos Botelho, que história é essa? Quem está à disposição para o jogo contra o Santos, hein?
8: Estamos de volta aqui ao nosso Papo de Craque, minha última participação, hein? Só volto amanhã. Então, vamos lá falar, passar as informações do Cruzeiro, que hoje pela manhã fez mais uma bateria de atividades pensando no Santos. Sabadão tem, hein? Se ontem teve Vila Belmiro para o outro lado da Lagoa, sabadão será a vez do Cruzeiro. Sábado, 21h, jogo válido pela 27ª rodada do Campeonato Brasileiro. Cruzeiro querendo colar no G4 do Brasileirão. Vai ter o Santos pela frente e provavelmente um Santos ou alternativo ou bem mesclado. Tomara que coloque o Júnior, eu não quero complicação, quero vida fácil. O Cuca já deu a declaração ontem em coletiva pós-vitória contra o Atlético por 2-0, que deve sim preservar alguns atletas pensando na volta da Sul-Americana. Com isso, o Cruzeiro deve pegar um Santos bastante modificado. O Gabriel Barbosa, que a gente cansou de falar dele na minha primeira participação, não pode jogar por força contratual. Ele ainda é jogador do Cruzeiro, não pode enfrentar a Raposa. Neymar tá machucado, tá batendo boca com o torcedor do Atlético, né? Tá fazendo videozinho pras redes sociais também, não joga. Vamos ficar com a expectativa aí do Santos. O Cebolinha deve jogar, hein? Aí o negócio fica chato. Mas vamos lá. O Cruzeiro só não tem à disposição o Jonathan Jesus, com a lesão muscular na perna esquerda associada ao tornozelo, o Sinisterra e o Gabriel Peck. De restante, todo mundo à disposição, inclusive o goleirão Otávio, né? Seleção brasileira. O nome dele é Otávio, ele tem 20 anos, é do Cruzeiro e da Seleção Brasileira. Bom e novo Otávio. Ele mais 10, sabadão contra o Santos.
6: E aí, como pode colocar em campo o Cruzeiro técnico Arthur Jorge? Será que vai manter o 4-4-2? Deu um resultado, né? Foi bem o Cruzeiro no jogo passado, a vitória para cima do Atlético Paranaense, vitória por 3-1 no 4-4-2. Será que vai ir bem nesse mesmo esquema? Será que vai nesse esquema mesmo contra o Santos? Técnico Arthur Jorge tem praticamente elenco completo à disposição, mas é o Cruzeiro fechando preparação na sequência. Amanhã, uma atividade final, depois a turma faz aquele embarque rumo a São Paulo, e de São Paulo a turma vai para a Baixada Santista, porque sabadão tem esse duelo na Vila Belmiro contra o Santos. Cruzeiro querendo colar no G4. Será que alguns jogadores vão ganhar a oportunidade de entrar no time? Felipe Moraes? Vocês viram o que falou o Paulo Vinícius Coelho, jornalista? Pelo portal UOL, ele deu uma declaração falando sobre o Ancelotti, que o Ancelotti viu um jogo do Cruzeiro e ele ficou maravilhado com o Otávio, com o Zé Lucas e com o Felipe Moraes. O Ancelotti gostou demais desses três jogadores, convocou o Otávio. Zé Lucas, que estava na pré-lista, ficou de fora dessa convocatória. Mas citou o Felipe Moraes também. Felipe Moraes que fez gol ontem pelo Sub-20. Sub-20 ganhou, Sub-17 perdeu. Já falamos sobre isso ontem, né, Algão? Mas o Felipe Moraes foi elogiado pelo Ancelotti. Será que vai ganhar oportunidade no jogo contra o Santos? Ontem ele jogou no Sub-20, mas hoje já treinou com o time profissional lá na Toca. Fica aí essa situação. Amanhã, atividade final para o duelo contra o Santos, turma. E eu me despeço aqui, tá? Volto amanhã. Amanhã é sextou aqui na TMC e eu tô junto com vocês. Principalmente com você, ouvinte. Até sexta-feira, até amanhã. Aquele abraço!
0: Valeu, Marcos Botelho, e trazendo as informações do Cruzeiro aqui no Papo de Craque na segunda edição. Agora 7:48. E aí, Hugão? Agora, Cruzeiro, pra mim, tá? E aí, pode até discordar, pra mim, o Cruzeiro tem que voltar com os 3 pontos da Vila Belmiro, tá?
2: Meu filho, tem que voltar.
0: Eu tô pensando na projeção de ganhar 7 jogos, que é mais ou menos a conta ali pro Cruzeiro conseguir os 62 pontos, né? Que é Exato. A pontuação do G5.
1: O Botelho mentiu, tá?
0: Ah, é?
1: Ele não falou que ontem que o Cruzeiro tomou de 8-1, não. Eu estava nesse programa, a base do Cruzeiro Sub-17 tomou 8-1 no Brasileiro. Ele, como informamos ontem no Brasileiro Sub-17, você não informou. Você omitiu essa informação que o Cruzeiro tomou 8-1.
0: E aí, Hugão?
2: Então, falando sobre o Santos, sobre o jogo do Santos, né? Acredito que o Cruzeiro deve manter a formação 4-4-2, acho que não deve mudar muito sobre isso. Acho que o Arthur Jorge entendeu qual é a melhor estrutura para o Cruzeiro jogar e manter seu meio campo coeso, certo? E automaticamente, ele também conseguiu fazer com que o Matheus Pereira tivesse um pouco mais de liberdade. Acho que o Matheus Pereira perdeu um pouco as estribeiras, perdeu um pouco a cabeça também, depois que ele perdeu o pênalti. E também quando ele pediu pra bater o segundo pênalti, o Caio não deixou ele bater o pênalti, né? E aí o Arthur Jorge meteu aquele migué que...
0: Qual que é a sua opinião? O batedor tem que ser o Caio Jorge, não é?
2: Caio
0: cê,
2: Jorge.
0: Você não tava aqui na segunda...
2: Mais de 80% de aproveitamento de cobrança de pênalti, não tem o que discutir.
0: Se quem mandou o Pereira bater foi o Arthur Jorge, tá errado o Arthur Jorge. Se quem pegou a bola pra bater foi o Pereira, tá errado o Pereira pra mim.
2: Então vamos lá. No outro nosso esporte, eu tinha falado até o seguinte, que treinador tem que ser macho, velho. Não tô falando no sentido, sabe, pejorativo da palavra, não. Tô falando de ter culhão. O camarada virar e falar assim, ó, ô irmão, quem vai bater é fulano. Aí ele chamava a responsabilidade pra ele e na coletiva de imprensa...
0: O Peixinho já faria.
2: Exatamente. Filipão também faria isso.
0: Poxa aí daí.
2: Filipão também faria isso. Então, ou seja, aqueles treinadores dos anos 90 raiz, era o cara que falava assim, fulano, sai, quem vai bater é Beltrano. Entendeu? Então, por exemplo, aquele Miguel que falou assim, nessa partida a ordem era Matheus Pereira. Nunca foi.
0: Não, gente.
2: Por que nessa partida especificamente seria o Matheus Pereira? A ordem dos batedores.
0: Não, e o Pereira não bate pênalti melhor que o Caio Jorge, gente.
2: Nunca.
0: Não bate.
2: Não, o Pereira tem um aproveitamento... O Caio Jorge tem um aproveitamento de mais de 80% de pênaltis convertidos. Olha o pênalti que ele bateu no Everson na Arena MRV, bicho.
0: Não, não tinha justificativa, acho que o Pereira foi caçar...
2: Sarna pra se coçar.
0: Exatamente.
2: E aí quando ele fala, Caio, vai ficar feio, né, que o pessoal fez a leitura lá
0: pra ele. Tá jogando pra você, tá todo mundo correndo. Não, o Pereira... É.

0: Então chama pra você a responsabilidade e fala assim, ó, caiu, quem vai bater é o Matheus Pereira. Prova isso então pra gente. Entendeu? Comprova pra gente. Ou então, tipo assim.
1: Por que ele já não deu um assovio lá da. Tem aquele lá?
0: Tem a culhão e fala assim, Matheus, você perdeu primeiro, deixa o Caio bater esse. Eu sou o chefe, entendeu? E Arroio, tá na hora de você parar de sair de campo, revoltadinho, porque você foi substituído, viu, filho? Quem, é a famosa regra é o seguinte, eu também às vezes não concordo com você ser substituído, mas não avacalha o trabalho do homem, não. Entendeu? Às vezes eu não concordo, mas aquele negócio. Manda quem pode e obedece quem tem juízo.
1: E hierarquia, né, meu querido?
0: Tem que ser respeitado. E nessa o Arthur Jorge tem que chamar pra ele a responsa e falar assim: quem vai bater é fulano. Então pronto. Aqui no Brasil funciona assim, tá, Arthur Jorge? Não sei como é que funciona lá em Portugal, se você deixa os caras quebrarem um pau em campo. Mas ficou feio sim, mas ficou feio principalmente porque você foi omisso nessa situação de você não tomar a decisão e não apontar o dedo e falar quem vai bater é fulano.
1: E agora sim, pensando na briga pela Libertadores, repito, pra mim o Cruzeiro... E é curioso, o que esse time decepcionou no sentido dos mata-matas, é impressionante as boas atuações que o Cruzeiro depois da saída do Tite, tá gente? Obviamente, esquece as 8 rodadas, as primeiras rodadas, mas... Impressionante quanto esse time com o Arthur Jorge se tornou um time que ao tempo todo consegue pontos importantes pelo Campeonato Brasileiro. Bahia tava mal, o Cruzeiro foi lá, ó, aproveitou que Bahia tava mal, garantiu os 3 pontos. É, o Atlético Paranaense no Mineirão, garantiu os 3 pontos. Flamengo deu bobeira, não matou o jogo no primeiro tempo, foi lá, garantiu os 3 pontos. Por isso que eu acho que o Cruzeiro... Assim, vai se aproveitar da situação de Santos e Vitória nos próximos jogos.
0: Exato. Santos e Vitória vão mal, mas é difícil vencer o Vitória.
1: É, não, claro.
0: Mas o Santos vem com o time misto porque tá focado no jogo contra o Atlético. Tem que aproveitar esse fator aí. Depois, uma pedreirinha pela frente, mas muito provavelmente também, lá em outubro, vai pegar um São Paulo.
1: É, e mais pelo histórico do Cruzeiro com o São Paulo nos pontos corridos do que propriamente pelos que os times são hoje, né? Eu vi que o São Paulo tá com salário atrasado e sem previsão aos atletas. É.
0: É? Então vamos lá, depois nós temos o Bragantino. Essa reta final aqui, a gente tem que pensar aqui muito pelo lado também de planejamento, pelo seguinte: Santos e Vitória fora de casa, São Paulo dentro de casa, Bragantino fora de casa, Grêmio fora de casa, o Remo dentro de casa, o Atlético na Arena MRV, clássico, o Cruzeiro pega o Bahia dentro de casa e o Palmeiras dentro de casa. Aqui tem que ver onde o Palmeiras vai estar, porque o Palmeiras ainda pode estar focado ainda numa Copa do Brasil e numa Taça Libertadores da América.
1: Perfeito.
0: Certo? Mais na frente, nós temos um Fluminense. A gente não sabe como é que vai estar a condição do Fluminense até aqui, porque é uma incógnita. Até então, tá indo muito bem no Campeonato Brasileiro, mas depois a gente não sabe como é que vai estar. E a última rodada, o Internacional. Muito provavelmente, o Internacional brigando para não cair.
1: Olha para você ver. E desses adversários do Cruzeiro na briga contra a favor, né, da vaga na Libertadores, enfrenta no Mineirão Bahia, enfrenta o Fluminense fora de casa.
0: Enfrenta Remo dentro de casa.
1: Então, assim, é...
0: Palmeiras dentro de casa, mas a gente não sabe qual condição que o Palmeiras vai estar, por exemplo, se poupando para uma Copa do Brasil.
1: Assim.
0: Se poupando para uma Taça Libertadores da América.
1: Ou seja, tem que catar os pontos, todos os pontos possíveis, importante, o mais rápido possível.
0: Dia 2 do 12, Cruzeiro tem que estar já garantido na Taça Libertadores da América, no mínimo, nesse jogo contra o Fluminense.
1: Ah, não. Com absoluta certeza. E agora é o seguinte, meus amigos. 7 horas e 55 minutos. Faiozinho, se despeça da nossa audiência aqui. Hoje, quinta-feira. Mais uma vez, baita programa aqui com vocês. Agradeço demais a presença, meu querido amigo.
2: Ô, meu garoto. Legal demais. O papo realmente foi muito maneiro. A gente viajou no tempo também. Beijo no coração. Obrigado por estar sempre com a gente aqui no Papo de Craque. Amanhã cedinho, inclusive, Papo de Craque. Primeira edição, tem Minas, tem... Enfim, fica sempre na 88.7 que você não erra, não. Tamo junto.
1: Valeu demais, Fael. Hugão, valeu demais, meu velho. Bom demais ter você de volta aqui. Resenha boa aqui. Mais um Papo de Craque, segunda edição.
2: Tá trabalhando pouco, tá?
1: Alô, chefia, ó.
0: Aí eu não tenho culpa, se o Cruzeiro que... Nesse ponto, infelizmente, me favoreceu. Valeu, pessoal. Até amanhã no Papo de Craque, segundo tempo. Tamo junto, é nóis e vamos que vamos.
1: Valeu, meu querido Gão. Eu também vou ficando por aqui. Eu, Léo Dias, apresentei o Papo de Craque no segundo tempo, com gerência geral da TMC BH de Marcelo Melasso, gerência de jornalismo do André Rocha, produção e coordenação de esporte de Laura Dolabella, reportagens de Giovana Oliveira e Marcos Botelho, comentários de Fael e Hugão, operação de Gil Play e apresentação foi minha, Léo Dias. Esse foi o Papo de Craque no segundo tempo.
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14: Muito bem, senhoras e senhores, muito boa noite. Tô chegando aqui na TMC com mais um Sobremesa Melhores Momentos. E toda vez que alguém tem que apresentar o programa, sobra pra mim. Porque o Lucas Salles inventa dentista, a Mini Ruth fala que tem que bater tambor, sei lá o que é que ela vai fazer da vida. E só eu tenho que vir apresentar este programinha. Mas hoje é o seguinte, para compensar, né, que eu sei que você não tá aqui para me ver e nem para me ouvir, para compensar, tem duas entrevistas sensacionais, uma delas com meu amigo Zé Américo, que é radialista, humorista, e como eu disse, é meu amigo, faltou convidado, a gente chamou ele, ele veio de última hora para quebrar o galho. Ele falou isso no ar, você vai ficar sabendo daqui a pouco. E também batemos um papo com o polêmico Arthur Duval. Lembra o Mamãe Falei? Que deu rolo lá com o áudio do WhatsApp das ucranianas, aquela treta toda? Então é isso aí, Sobremesa Melhores Momentos. Tá começando e vamos começar com muito bom humor com ele, Zé Américo, meu grande amigo radialista do Café com Bobagem. Solta aí, direção. Humor tem que fazer pensar.
15: Às vezes isso é melhor. Você fala, caramba, é mesmo, ó.
16: O limite do humor é o respeito?
15: Pode ser, eu acho que sim.
14: O alvo da piada tem que ser o opressor e não o oprimido?
15: Boa pergunta, eu não tô tendo alvo nenhum. Agora todas as piadas que eu fico com medo, eu me coloco eu na piada. Falo, eu sou um gordo que nem eu, não sei o que, um cara... Eu tenho medo.
16: O que faziam com o Mussum? Era desumano ou não?
15: Da época era sensacional, eu morria de rir. Só que hoje, se você fizer com o Mussum, imagina o que vai acontecer. Que hoje, eu sempre dou esse exemplo, eu já falei um milhão de vezes isso, mas é verdade. Eu tenho um amigo que o Batista conhece, que é o Pretão Valmir Jorge. O apelido dele é Pretão.
16: É.
15: Porque ele é preto. Aí você fala, você é preto ou você é afrodescendente? Ele falou, não, eu sou preto. O e-mail dele qual é? Valmir Jorge, o Pretão. Então, às vezes, a gente ia viajar, ia pra Mogi, parava com ele no posto de gasolina, pedia um negócio. Pretão, você vai tomar alguma coisa? Vira tudo isso. Você tá louco? Ele falou, não, meu apelido, desculpa. Então as pessoas estão se ofendendo pelas outras pessoas, né? Isso é muito louco. O cara não é nada, fala, não, não pode. Porque eu sou gordo. Se eu fizer uma piada de gordo comigo, as pessoas que estão vendo, elas podem se ofender por mim. É muito louco isso, meu.
14: E pra terminar, não estou rindo de você. Estou rindo como você.

0: Uma boa frase.
1: Esse foi Zé Américo, um dos maiores radialistas, apresentadores e também humoristas do Brasil. Se você que está nos ouvindo com o seu ouvido ainda não se ligou em quem é Zé Américo, agora você vai se ligar. Sabe por quê? Porque o Zé Américo, ele interpretou o personagem Paraíba na Praça Nossa.
2: Olha,
1: que conquistou o coração de muita gente. Paraíba, toma aqui meu cartão.
2: Exatamente.
1: Eu gostaria de saber, Zé Américo, se hoje o Paraíba voltasse para a televisão, você acha que ele seria mais cancelado pelos nordestinos ou pelos chatos da internet?
2: Eu não sei. Eu acho que agora a internet tem uma categoria de pessoas que são os especialistas em todos os assuntos, né? A pessoa é especialista em tudo, em medicina, em direito, em esportes, em qualquer coisa. E chato, porque eu acho que a pessoa que para cancelar uma outra pessoa é a pessoa que não tem tempo, assim, quem não faz absolutamente nada da vida. Porque quem tem tempo, quem trabalha, quem tem outras atividades, não dá tempo disso. Você não tem tempo para cancelar ninguém. Não dá para tudo que a pessoa falar, você arrumar pelo novo. Olha, isso aqui falou, me ofendeu, porque esse tipo de approach, meu, eu acho muito chato isso, juro por Deus.
1: E tem uma arma muito maior do que o cancelamento para o humorista, que é, de fato, não acompanhar o que ele faz. Se você não gosta, você simplesmente não acompanha.
2: É tão simples.
1: A partir do momento que ele fizer algo que desagrade a maioria, ele vai mudar o repertório dele, isso é óbvio. Então, se o Paraíba não fosse um personagem que todo mundo gostasse, o Zé Américo mudaria. Inclusive, o personagem ficou muito tempo. Você fez comercial com o Paraíba, não fez?
2: Sim, muita coisa, porque era uma outra época, tudo era uma outra época. O humor era uma outra época. Eu percebo que hoje todo mundo toma muito cuidado, né, com as coisas, com o que você vai falar, porque hoje, mesmo você não falando nada, tudo acaba polarizando para um lado político. Não, você falou isso porque você gosta de tal... Gente, não é nada disso. O mundo é mais simples, né?
1: Total.
2: Eu acho que as pessoas arrumam muita confusão a troco de nada. Penso assim.
3: E falando em Praça é Nossa, o que você acha que vai ser do futuro da Praça é Nossa, hein?
2: Sabe o que eu acho, Ruth? A televisão nunca vai morrer, porque as pessoas, elas acabam achando, isso é um machismo meu, mas com um certo embasamento de ter trabalhado muito tempo, as pessoas acham que na televisão hoje, quem tem 100 milhões de seguidores, se a gente colocar na televisão, vai ganhar da Globo. Não vai, porque quem está na rede social, os seguidores vão continuar na rede social. Quem assiste televisão é um público 30, 40 mais, B, C, D, E, F, G. E isso sempre vai ter que ter programa para esse tipo de pessoas.
3: E já emendando a pergunta, né, já que você falou de televisão, você acha que o rádio vai acabar? Só pra eu saber em qual área eu vou me, né, enfiar.
2: Putz, eu falei outro dia um negócio, eu fui mal interpretado pra caramba, mas é assim, não é que eu acho que o rádio vai acabar. Eu acho muito mais legal no rádio, minha opinião, que nem torço pro determinado time, é minha opinião. Eu acho no rádio muito mais legal o papo do que a música. Porque a música, você coloca no Spotify, você escolhe as músicas que você realmente gosta, não o que querem que você goste. Então você ouve a rádio pelo papo. E quando eu falei isso, as pessoas falam: não, não pode ser, ele não sabe o que ele tá falando. Ó, eu trabalho em rádio antes de você nascer. Então, eu não tô falando que eu tenho razão, é que eu tenho experiência no que eu tô falando. Eu acho legal o papo. O ouvinte que interessa comercialmente, o ouvinte que vai consumir os produtos anunciados, é o cara que tá prestando atenção no papo. Não é o cara que tá vendo a dancinha de até o chão. Eu acho isso.
0: Tá certo. Zé, você, em todos esses anos nesta indústria vital,
2: sim,
0: você conheceu muita gente famosa.
2: Muita gente.
0: Fez muitas amizades, foi em festas, em apartamentos nababescos.
2: Sim.
0: Como da Luciana Gimenez.
2: Sim.
0: Conta pra gente, pobres mortais, que nunca estaremos dentro de um imóvel como aquele. Como é que é uma festa, um ambiente desse, das pessoas ricas e famosas?
2: Cara, é muito louco. Eu fui algumas vezes na casa da Luciana.
0: Algumas
2: vezes? Porque a minha mulher trabalhou a vida inteira, né, com a Luciana Gimenez e tal.
3: Tocava a Mick Jagger?
2: Não tocava. Mas, ó, olha que loucura. Eu cheguei, eu tinha... O mundo é muito glamuroso. Eu trabalhando em Mogi das Cruzes, eu peguei e fui fazer um show em São Bernardo do Campo. Eu cheguei em São Bernardo do Campo, fiz o show, comi umas bolinhas de queijo e depois vocês vão entender por quê. Comi umas bolinhas de queijo, fui e era uma festa fantasia na casa da Luciana Gimenez. Acabou meu show, tinha um chuveiro maravilhoso, tomei um banho, coloquei minha roupa de D'Artagnan, os Três Mosqueteiros, e fui pra festa da Luciana. Cheguei e estava com a Megane, que era da minha mãe, que eu usava no dia a dia.
0: Renault
2: Megane, perua. Cheguei, parei na porta do prédio da Luciana, veio um cara de terno, terno, falou, oi, tudo bem? Falei, eu sou convidado da dona Luciana. Pois não, fique à vontade. Andei mais uns 10 metros, vieram 3 seguranças. Oi, boa noite, tudo bem? Falei, eu sou convidado da festa da dona Luciana, perfeito. Parei na porta do prédio dela, um chão todo de mármore. Vieram 5 seguranças, eu abri o vidro e falei, oi, gente, eu sei que meu carro é uma merda, mas eu sou convidado da festa da dona Luciana. Do lado do meu carro tinha aquelas Mercedes que abrem a porta pra cima, tinha Ferrari, tinha aquela Urus, tinha os carros que só vêm em filme.
3: Batmóvel.
2: Pra você ter uma ideia, a Megane, com vergonha, já vendo aquele chão branco, sabendo que pingava óleo vermelho do câmbio, ela já foi pra um canto meio escondido. Aí tá o João Kleber e o Rodrigo Faro, enquanto chega o elevador, que é da cobertura, demora, e eles falando de milhões com a maior naturalidade. O João Kleber falou, ah, então, porque eu morei agora em Portugal, você vê que imóvel é a melhor coisa do mundo. Comprei uma fazenda por 2 milhões de euros, na hora de ir embora eu vendi por 4 milhões de euros. É muito dinheiro, a gente ganha muito. O Rodrigo Faro falou, que imóvel é a melhor coisa do mundo. Eu moro no Alphaville, eu comprei as duas casas do lado, então eu posso fazer as festas que eu estou incomodando a mim mesmo. Então é maravilhoso. Eu também não sou idiota, não vou deixar. Falei, comprei uma kitnet na Vila Nhocuné. Meus amigos, que espetáculo. Ela não tem vista, ela é de fundo, mas é bom porque às vezes quando tem tiroteio na rua, ninguém vai se machucar. Porque você também não pode ficar abaixo dos caras, né? É sensacional. Mas o apartamento é maravilhoso. O apartamento da Luciana Gimenez, se você passar mal no banheiro, se você abrir a porta, não dá tempo de você chegar. Esse é o tamanho das coisas.
3: Caramba.
2: E eu, porque eu comentei com vocês que eu tinha comido aquelas bolinhas de queijo.
1: Sim.
2: Sabe quando começa a ligar o celular na barriga? Fica... Parece que tá no Vibracol. Falei, ih, gente, eu vou passar mal. E eu vestido de D'Artagnan. A festa rolando, todo mundo indo pro parabéns, eu subi onde tem a piscina. Só tinha eu. Gente, eu tirei o chapéu do D'Artagnan, infelizmente. Já meio Hugo no chapéu de
3: D'Artagnan.
2: Tinha um monte de papéis e de guardanapos, eu coloquei todos dentro e eu joguei na marginal como se fosse um frisbee. Eu tinha que devolver essa fantasia, que era uma fantasia cara pra caramba. Na hora de devolver, cheguei e falei, olha, você me desculpe, foi numa festa de gente rica pra caramba, eles foram fazer uma brincadeira, sumiram com o chapéu. Eu vou pagar esses 180 do chapéu, mas eu não tenho a menor ideia do que aconteceu.
1: Senhoras e senhores, este é Zé Américo, um dos maiores humoristas e radialistas do Brasil.
2: Mas é verdade essa história, eu te juro, meu.
1: Eu acredito, você é muito bem quisto no meio. Todo mundo, de todas as emissoras, te adora, Zé Américo. O Marcelo Batista fez um comentário muito bonito, se você puder repetir.
0: O quê?
1: Sobre o Zé Américo.
0: Ah, se alguém falar mal de José Américo pra você, tome cuidado com essa pessoa.
1: Sabe que é essa pessoa que é má.
0: O cara, ele me arrumou um emprego num velório. Como é que eu posso...
1: Que coisa louca essa história. Essa história falou muito bom.
2: Não, a gente tava num velório, né? Eu conheci o Batista, assim, de oi, rapidamente e tal. Aí, a gente foi no velório lá do pai do Paulo Eugênio, né?
0: Paulo Barbosa,
2: um dos melhores radialistas do Brasil. Minha avó, oi, vó. Aí, putz, chegamos lá, estamos conversando e tal. Pô, o Paulo Eugênio já saiu do velório e falou, Zé, eu preciso falar uma coisa muito séria com você. Falei, pô, cara, no meio do velório, o cara saiu do velório do pai dele. Falou, Zé, eu preciso falar uma coisa muito séria com você. Falei, pô, saímos, né? Da sala. Ele falou,
0: saímos da sala, porque falou,
2: meu. Pô, o que que foi? Paulo falou, meu, e o Ivan, como ele tá gordo?
1: O Ivan do Café com Bobagem,
2: muito grande, gordo, grande. Ele fez bariátrica agora, ele tá metade. Aí, estávamos conversando, falei, e aí, Batista, você tá em algum lugar ali fora, aquele ambiente que é muito chato o velório? Ele falou, não. Eu falei, poxa, eu vou te levar lá pra Transcontinental, que eu tava lá, duvido. Eu vou te ligar amanhã. Ah, vai nada. Eu liguei e foi pra rádio. Foi.
1: E aí, engraçado isso. Quanto você que acha que o mais engraçado é o Batista. É. A reação. No dia seguinte,
0: Batista. No dia seguinte, falei, não vai ligar. Aí tocou o telefone, ele falou, não falei que ia te ligar? Se ferrou, hein?
1: Agora vai ter que trabalhar.
0: Esse velório foi maravilhoso. Eu lembro do Gilberto Barros lendo uns negócios.
3: Mentira.
0: Gilberto Barros.
3: Tem o cassino também?
0: Do lado do corpo, só faltou ele falar, cassino.
1: Caramba, que Deus o tenha, Paulo Barbosa. E que bonito que no momento de tristeza vocês puderam ressignificar isso. Eu tenho certeza que o Paulo vai ficar muito feliz.
3: É uma dúvida minha mesmo. Geralmente o humorista conta piada em velório?
2: Não, é ruim. Sabe quem contava piada em velório? Ai. O Batoré. Não, o Batoré foi no velório da minha mãe, foi no velório de uma tia minha. E ele, não é que ele contava piada, é que tudo que ele falava era engraçado. E eu falava, meu, eu vou te tirar daqui, que as pessoas estão começando a rir. Tá perdendo o sentido de velório. E era muito louco, era totalmente sem noção. Natural, totalmente. E no velório tava um dia uma pessoa, eu não lembro que velório que é, que eu já fui a vários, não que eu goste muito de ir, mas que já morreu muita gente que eu conheço. O pastor chegou pra mim um dia e falou assim: olha, tá vendo aquela pessoa ali? Eu falei: pô, ela tá de peruca, esse cara tá de peruca. Eu falei: não tá. Eu falei: tá de peruca. Ele falou: quer ver o arrancado? Ele falou: pá.
3: Tava vivo, né?
1: A gente acha. Zé Américo, um dos maiores humoristas e radialistas do Brasil, está aqui conosco hoje no Sobremesa. A gente começou com o seu ouvido, estamos de volta aqui com o Sobremesa, o seu programa favorito. Hoje recebendo ele, um dos maiores apresentadores radialistas e humoristas do Brasil, fundador do grupo Café com Bobagem e também trabalhou na Praça Nossa, Domingão do Faustão, Domingão Legal, entre tantos outros, Zé Américo.
0: Grande junto, Zé Américo.
3: E é o grande mesmo, viu? Que o bicho é alto, rapaz.
1: A gente já volta com o momento polêmico e problemático. Eu citei aqui que o Zé Américo, a gente conversava ao telefone e a primeira coisa que eu falava ao ligar pra ele, e ele ao ligar pra mim, era assim: sabe quem morreu? Momento de tensão. Eu falava: quem? E aí vinha uma piada que eu acho fundamental pra gente trazer pra discussão da TV brasileira. Mas daqui a pouquinho, porque antes, a gente vai dar uma olhada na nossa enquete do dia. Nós lançamos a pergunta: quais são as coisas que você emprestou e que não te devolveram? E você responde pra gente através do WhatsApp 011 97221 1001. E o que é que o pessoal respondeu, Marcelo Batista?
0: Carlos Mendes falou o seguinte: emprestei meu carregador de celular pro meu primo em 2018 e pelo jeito até hoje ele tá com 15% de bateria porque não voltou.
3: Vai, menino. A Sueli Gomes, ela mandou: emprestei um kit de costura pra minha neta. Nunca mais vi, mas espero que tenha remendado essa atitude dela.
0: Fernanda Silva: minha amiga me pediu uma blusinha, né? Só pra uma festa. Falou: me empresta só pra eu ir na festa. Agora, se eu quiser, eu é que tenho que pedir a blusa emprestada pra ela, porque até agora, nada.
3: Normal de irmão, né? A Juliana Mendes, ela mandou: emprestei uma luminária pro meu irmão, nunca mais vi. Mas a pessoa tá iluminada até hoje. Ufa!
1: Muito bom, que bom, pelo menos isso. Você manda pra gente respondendo o nosso WhatsApp 011 97221 1001, a pergunta: coisas que você emprestou e que não te devolveram. Eu quero saber. Manda, que tem mais enquete daqui pra frente. Porque agora a gente volta com Zé Américo. Momento tensão. Zé Américo, você uma vez me ligou, foi o início dessa piada.
0: Exatamente.
1: Você me ligou por volta das 10 horas da noite, eu achei que tivesse acontecido algo.
0: Uma interpretação.
1: Zé Américo me ligou, eu atendi o telefone e ele disse: Lucas, sabe quem morreu? E na hora eu fiquei tenso. Caramba, céu, quem é que morreu? Quem, Zé Américo? Quem morreu? Por favor, Zé Américo.
2: Aí a gente falava: figurinista do Zeca Camargo. Porque ele é o apresentador mais mal vestido que já apareceu na televisão. Eu falava: não é possível. O cara pegou a roupa que ele foi no pão de açúcar pra apresentar o programa.
1: Um dia o Zé Américo tava com a roupa toda amassada, toda. Parecia que tinha dado uma vaca no começo. Tirou da boca da vaca e foi apresentar o programa. Eu liguei na hora: Zé Américo, Zé, acho que eu acordei o Zé Américo nesse dia. O que foi que aconteceu? Falei: Zé, sabe que morreu? Ele: meu Deus, quem? Eu falei: a figurinista do Zé que acabar. Não, só pode ser essa explicação, que ele tá
2: morto. Porque era muito casual, era muito zoeiro, porque a gente ficava vendo aquele padrão como ele era na Globo, de terno, né? Bem vestido, cara. Ele tava muito zoado. Então a gente ficou com essa piada. Ó, o Zene, meu amigo Marco Zene, tá me ouvindo em Curitiba, ele e o Tersaroli, meus dois amigos,
1: cara, que
2: ele
1: disse,
2: Marco Zene, super humorista, bom pra caramba. Foi num festival que ele me chamou uma vez, nunca mais me chamou, agora pode chamar de novo. E o meu amigo Tersaroli tem o restaurante mais legal de Curitiba, quando vocês forem, vocês vão lá, é muito legal.
1: Um abraço a todos os ouvintes da 100,3 de Curitiba, um abraço especial ao Zene e o Tersaroli,
2: que é dono do restaurante do Português, é o restaurante mais legal que tem lá. E a Transamérica TMC agora em Curitiba já era uma das melhores rádios da rede, porque as pessoas amam a rádio.
1: Que interessantíssimo. Então, um abraço a todos os ouvintes de Curitiba. E o Zene também, que é um dos pilares.
2: Ele é bom demais.
1: Um improviso, um craque, né? Ele é ótimo. Zene, um abraço forte. Agora voltamos para o nosso momento de pedidos.
2: Sim.
1: Nós recebemos pedidos quando dissemos que Zé Américo estaria aqui entre nós.
2: Pediram pra eu não vir, porque eu já fui convidado umas 20 vezes pra vir aqui. Eu fico pé atrás, falo, olha, vem lá, arrumamos alguém melhor. Fica tranquilo, vem uma outra oportunidade.
1: Olha, infelizmente eu não posso dizer que isso é mentira.
0: É verdade,
1: fica na minha. Isso não posso desmentir.
0: Igual eu quando fui no The Noite, no Danilo Gentili. É claro que faltou alguém, né? E pior é que faltou. E a piada pronta é que quem não foi foi o Rubinho Barrichello.
1: Ah, mentira! Ah,
0: verdade. Ah,
1: eu pensei, Danilo,
0: quem é que não veio no programa? Ele falou, foi o Barrichello.
2: Ah. Mas se, gente, tá, se não tiver essas oportunidades, ninguém vai.
1: É verdade.
2: Se eu só venho esses convidados espetaculares. Sim, o mundo, pra quem faz o programa de entrevista que nem vocês fazem todo dia, não tem convidado espetacular todo dia. Tem que ter um Zé Américo, senão ferrou.
1: É. Porém, agora, nosso diretor, Zé, também que se chama Zé, pediu pra revelar.
2: Sim.
1: Você estava com o nome ali, ó, Top List, desde antes do programa existir.
3: É verdade.
2: Meu Deus. Eu tô de bobeira, trouxe por trazer, né? Trouxe minha carteira de trabalho, algumas coisas, se vocês precisarem.
1: Vou trazer aqui, vou deixar no RH. Começamos a campanha agora.
2: Contrate Zé Américo.
1: Para a Transamérica TMC.
2: Exatamente.
3: Trago Zé.
2: Boa.
1: Aí, essas coisas estão aí. Zé Américo na TMC. Se você quer, mande agora mensagem pra gente no Instagram, arroba TMC NewsBR.
2: Acabei de receber.
1: E também no nosso YouTube, hein?
2: Acabei de receber. Zé Américo na TMC, não, mas na PQP tá eu.
1: Zé Américo na TMC, um programinha bom. Ô, Batista, você que vai comandar a madrugada, eu acho que eu tô sentindo isso.
0: Podia trazer
1: Zé Américo, né?
0: Vou trazer
1: Zé Américo, é bom.
0: Depois da quarta vez que eu convidar.
2: Deixa eu te contar uma muito legal, um amigo nosso que trabalha numa outra rádio de madrugada.
1: É.
2: Ele tem algum outro trabalho e ele, antes de entrar no ar, ele dá uma dormidinha. Aí o locutor que saiu deixou no automático, que tem um negócio na rádio que você deixa no automático e vai tocando música. O cara tinha que entrar 2 horas da manhã.
1: É.
2: E dormiu até as 5h40.
1: Vamos agora atender pedidos dos nossos ouvintes. Marcelo Batista, traga a nossa dinâmica, por favor.
0: Olha aqui, ó, o Anderson Cunha, né? Ele pediu pro Zé Américo, imito da Atena, reclamando que aquele programa de rádio que ele faz lá, que não tem audiência.
2: Olha, brincadeira, uma barbaridade, essa rádio que eu tô, mas não tem nem a minha mãe tá ouvindo, concorda comigo? Eu faço uma pergunta e ninguém responde. Não é que não tem audiência, é que as pessoas são educadas, por isso que ninguém responde pra ninguém.
0: Então, como? Vai, menino, ajuda aí.
3: A Denise Santos, ela mandou, imita o Galvão narrando uma sessão do STF.
2: O Galvão, eu não sei imitar ele tão bem, aqueles negócios. Vem, amigos. Você é tudo.
1: Tá bom, ficou bom.
0: Manda um vai, Xandão.
2: Vai, Xandão. Xandão e você, nada a ver.
1: Muito bom. Próximo pedido, vai, Marcelo Batista.
0: André Neves imita o Clodovil analisando a nova camisa da seleção brasileira.
2: Meus amores, aquelas coisas, né? Brasa é um cacete, né, gente? Para com essas coisas. Quem é que chamou o Brasil de brasa? Perigosos.
3: Muito boa.
1: Esse foi Zé Américo. Olha, eu disse que é um dos maiores, mas eu vou puxar a sardinha agora. É o maior humorista e radialista do Brasil.
2: Eu tenho, mas certeza.
1: Ele, criador do Café com Bobagem, dentre tantos outros programas, foi apresentador do SBT e também já caiu numa pegadinha com o Alexandre Frota, sabia disso?
3: Mentira.
1: Alexandre Frota
3: tipo
1: fez uma
3: pegadinha com Alexandre Frota, hein?
2: Por causa do pênis. Foi assim, eu apresentava um programa lá que era de feriado, que tinha os vídeos e tal. Antes de ter programa de vídeos, eu fazia esses vídeos e tal.
1: Tipo, os vídeos que bombaram na internet.
2: Isso, exatamente. E cada vez eu caía numa pegadinha. Tinha o Joseval Peixoto, que é um apresentador famoso, que era da rádio e que apresentou lá no SBT, e ele não conseguiu falar um negócio do Harry Potter. Aí o Denis falou, meu, tira um puta sarro desse negócio do Harry Potter, que ele não conseguiu, ele gaguejou. E eu, não sei o quê, acendeu uma luz, ele entrou no meio e falou, boa tarde, tudo bem? Leu todo o negócio e acertou todos os negócios do Harry Potter.
1: Incrível.
2: Muito obrigado, que bom que você gostou. Saiu. Eu pensei que ele tinha ficado bravo, nada. Puta cara zoeira, né? O Joseval Peixoto foi o cara que narrou a final da Copa de 70. Puta cara, sensacional. Aí ele falou, meu, tem um negócio do Frota, você tira muito sarro, mas você meio apavora com esse negócio do Frota. Meu, e normal, um monte de segurança aqui na minha frente, o Paulinho Gogó, a Nina, uns estagiários, meu, mas exagera, cara. Porque, meu, o Frota é muito bizarro, as coisas que ele faz, não sei o que. Eu falei, deixa comigo. E pau.
1: O diretor te incentivando.
2: O diretor te incentivando. Acendeu essa mesma luz, apareceu o Frota. O programa não tinha orçamento nenhum. Ele pegou uma TV de 65 polegadas e destruiu na primeira. O segurança, sou faixa preta de não sei o que, ó. Ó, sou mestre de capoeira. Os estagiários, todo mundo chorando. Eu falei, meu.
0: E agora?
2: Aí ele começou a quebrar e ele deu uma vaciladinha, ele deu uma risadinha. Eu falei, meu, é pegadinha isso. Aí a hora que desmanchou lá a pegadinha, ele falou, e aí, tá tudo bem, meu irmão? Eu falei, tá, só vou trocar a cueca, tá tudo certo. Você fica com medo. Porque o Frota é aquele cara que se você brigar com ele, ele tem que ficar de um lado na marginal, você de outro, você com uma 12. Fala, fica aí.
1: Ele é muito grande, meu. Marcelo Batista traga agora a nossa dinâmica do Google. Pesquisa e responde, vai.
0: Olha só, José Américo, sempre os convidados vêm aqui, a gente joga na barra do Google o nome do convidado, né?
2: Sai nada.
0: Com a frase, o Zé Américo é, e aí a gente vê o que o Google...
3: Pontinhos.
0: O Google responde e sugere, Mini Ruth.
3: Zé Américo é esposo da Sônia Abrão?
0: Não. Zé Américo é americano?
2: Não.
3: Zé Américo é ladrão de toalha de hotel?
2: Às vezes.
0: Zé Américo é fã do Otávio Mesquita?
2: Sou.
3: Zé Américo é casado com Oscar Pardini?
2: Não, a gente só fica.
0: Zé Américo é peludo?
2: Não, eu me depilo.
3: Zé Américo é rico?
2: Nem um pouco.
0: Zé Américo usa enchimento pra imitar o Faustão?
2: Não preciso, tem que fazer uma lipo agora.
3: Que isso, gente? Zé Américo é broxa? Que isso, gente?
2: Foi uma vez só.
0: Mas você sabe
2: que eu nunca tomei esses remédios. É.
3: Tipo, azulzinho?
2: Nunca tomei.
3: Nossa, auxilia o Batista,
2: então. Tô falando sério, eu sou um broxa natural, eu nunca tomei, sério.
0: Você não queria, mas você tá ouvindo e assistindo Sobremesa Melhores Momentos aqui na TMC. Sempre à noite não tem futebol, às vezes não tem rodada do Brasileirão, né? A gente chega por aqui pra trazer as melhores entrevistas que rolaram no programa que vai ao ar ao vivo de segunda a sexta, das 2 às 3 da tarde. No primeiro bloco, a gente ouviu um bate-papo com o humorista do Café com Bobagem, Zé Américo, e daqui a pouco, depois do intervalo, eu volto. E aí tem um polêmico, Arthur Duval, Mamãe Falei. Falando em falei, será que ele comentou alguma coisa sobre a guerra da Ucrânia? Você vai ter que esperar para ouvir e assistir daqui a pouco. Sobremesa, melhores momentos, dá um tempo.

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0: Sobremesa Melhores Momentos está de volta aqui na TMC. Não vou nem perder tempo, porque essa entrevista, hein, foi polêmica. Foi polêmica. Então ouça agora e assista aqui no YouTube TMC News BR. Aliás, se inscreve no canal aí, ô Lazarento. Então assista e ouça agora o polêmico Arthur Duval. Mamãe Falei. Pode soltar aí.
1: Mini Ruth, é com você.
2: Não, e tem deputados também, como o Manuel Gomes, que não sabe nem onde tá, né? Bom, como que você vê a entrada dessa galera na política, por exemplo?
3: Olha, cara, eu vou te dizer que no caso do Manuel Gomes, como ele é uma caricatura muito exacerbada do que é não saber nada, eu não acho que ele vai ganhar eleição, tá? E eu acho que ele serve até como um ponto de denúncia mesmo, de que política deve ser levada a sério. Agora, eu vou dar outro exemplo pra você. 2010, aqui em São Paulo, isso é uma coisa também que destrói esse mito de que, ah, São Paulo vota bem, o problema, sei lá, são os estados do Nordeste, lá. Vamos lá, o deputado mais votado de São Paulo em 2010 foi o Tiririca, e ele continua como deputado até hoje se elegendo por São Paulo. Agora ele vai se eleger por outro estado. Agora, quer ver outro caso emblemático? Vamos falar do Romário? O Romário é um cara que se elegeu com a esquerda. Nos últimos segundos, quando não dava mais pra virar, apoiou o impeachment da Dilma. Se elegeu em 2022 apoiando Jair Bolsonaro e hoje já está com o governo do PT. Então, eu sempre digo o seguinte, o problema dessas pessoas, né, e não estou falando de caneta azul, porque eu acho que caneta azul nem vai ganhar, mas o problema dos políticos genéricos brasileiros não é nem só culpa deles, é culpa da galera que vota errado. Vamos ser sinceros, como é que a gente vota no Romário, sendo que ele não tem ideia nenhuma? O que que o Romário fez como senador pro Brasil? Nada, absolutamente nada. Ele é o baixinho que faz gol e comenta a Copa. É isso. O Romário é isso. Você pode gostar dele, você pode não gostar dele, mas o fato é, ele como senador não fez nada pro Brasil.
1: Inclusive... Esse senador aí que o Arthur Duval disse que não fez nada, ele tá nos Estados Unidos.
3: Ganhando. Ele foi lá falar: olha, o meu trabalho aqui nos Estados Unidos não impede de eu continuar minhas atividades de senador. E posso falar uma coisa? Sim. Alguém vai deixar de votar nele por causa disso? Não, porque as pessoas sequer cobram. Então, o nosso trabalho aqui, por isso que eu falo, os meus vídeos lá, polêmicos, etc., ele é muito mais um trabalho de conscientização. Professor, mano, leva a sério o teu voto, irmão. Esse ano aqui você vai votar em dois senadores, tá? São dois, não é nenhum. Você vai votar em dois senadores, mais um deputado federal, mais um deputado estadual, governador e presidente. Irmão, pesquisa um pouquinho. Você não precisa ser um expert. Pesquisa um pouquinho da história do cara que você tá pretendendo votar. É só pesquisar um pouquinho.
0: E Arthur, você hoje, você consegue falar já pra fora de uma bolha ou seu público ainda é muito restrito ainda?
3: Olha, eu vou te dizer, a política por si só, ela é uma bolha. Só que existe uma coisa que é o que nos diferencia, inclusive, de outros grupos. Nós arrumamos briga com um monte de gente. Nós arrumamos briga com o Lula, arrumamos briga com o Bolsonaro, arrumamos briga com o Ministério Público, com a imprensa, com todo mundo. A gente arruma briga com todo mundo. Como é que a gente só cresce? Existe uma coisa que é a diferença entre o caçador de like, o cara que só pensa nisso, eu quero furar bolha, quero furar bolha, e o cara que tem uma ideia e lidera a galera para uma ideia que ele acha que é certa, independentemente da maré. O que nós fizemos ao longo desses mais de 10 anos de movimento foi entender o que estava acontecendo, ter uma opinião própria e formar uma militância. Essa militância é a principal responsável para a gente furar bolha. Então vou te dizer, geralmente, sei lá, a dona Maria, que pouco acompanha a política, ela está preocupada, sei lá, com outra coisa, está preocupada com Copa, com Big Brother, com o trabalho dela, às vezes, sei lá, ela tem uma padaria, ela está preocupada em fazer pão, ela vai ser influenciada por uma pessoa, às vezes, da família ou da vizinhança, ou o que seja, que é muito engajado com política e conhece o nosso trabalho. E eu vou te falar uma coisa, cara, a gente gosta muito de falar mal da geração Z, né? Porque a geração Z é muito frágil, não trabalha, não transa, e é verdade, né? A geração Z é a geração que menos transa, que menos se relaciona pessoalmente com as outras pessoas, mas a geração Z é a geração mais curiosa que tem. É a geração que ela não aceita resumo. Então, quando a gente vê, por exemplo, o Partido Missão sendo o partido principal, favorito da geração Z, a gente vê uma tendência de pessoas que são verdadeiramente interessadas por isso. Então, respondendo a tua pergunta, cara, sim, a gente fura bastante bolha e eu sou muito grato pela militância que a gente formou e faz esse papel.
1: Arthur, você acabou de citar que já comprou briga com Lula e que agora tem comprado briga com Bolsonaro.
3: Sim.
1: Mas me fez lembrar de uma situação que você já teve foto com o Eduardo Bolsonaro, inclusive, que eu acho que com arma.
3: Sim.
1: O que aconteceu de lá pra cá? Porque vocês já estiveram juntos num determinado momento e hoje, no seu canal, você lançou um vídeo falando sobre os arquivos do Vorkaro e cita também o Flávio Bolsonaro. O
3: Isso.
1: O que aconteceu de lá pra cá?
3: Bom, vamos lá. A gente nunca achou que o Jair Bolsonaro fosse um bom político, mesmo porque ele tem um histórico de mais de 28 anos de como deputado, onde ele foi um deputado corporativista rachador, né? O Flávio é a mesma coisa. A gente tem que lembrar que o Flávio Bolsonaro e o Eduardo Bolsonaro, isso é factual, tá? Inclusive, quem discordar pode me processar, eles foram funcionários fantasmas do Roberto Jefferson. Então, eles sempre foram corporativistas. Em 2018, quando o segundo turno ficou entre Haddad e Jair Bolsonaro, o Jair Bolsonaro deu excelentes sinalizações. Ele chamou o Paulo Guedes, na época, que era um economista de mercado, chamou o Sérgio Moro, que era um homem ali ligado ao combate à corrupção, chamou os militares sérios, representados pelo Mourão. Então, ele fez alianças bacanas e a gente falou, pô, talvez seja um caminho. Isso foi em outubro de 2018. Depois do primeiro turno, a gente apoiou ele pro segundo turno. Em janeiro de 2019, a gente já viu que ele não era o caminho. Ele mesmo enxugou a reforma da Previdência que precisava fazer. Em maio, a gente começou a ver que ele estava fazendo manifestações, querendo fechar Congresso, querendo fechar STF. E depois ele traiu todas as pautas da direita. O Jair Bolsonaro, eu quero lembrar para todo mundo que está ouvindo aqui, foi responsável por devolver o poder ao Lula. Foi quem indicou o Cássio Nunes no STF, que devolveu a elegibilidade do Lula. O Jair Bolsonaro, olha só, ele pegou uma emenda do Freixo, do PSOL, que transformava, né, o pacote anticrime do Moro, que era uma coisa bacana, em limitação de delação premiada e criação de juiz de garantias, privilegiando os corruptos, e sancionou unilateralmente, né? Então, o Jair Bolsonaro, ao longo do governo dele, ele traiu todas as pautas da direita. Por isso, inclusive, que não conseguiu se eleger em 22. Ele diz, ah, teve fraude na urna. Não teve fraude na urna, coisa nenhuma, gente. Basta você sair e perguntar quantas pessoas você conhece que não votavam no Lula, mas em 2022 falaram, olha, cara, o Bolsonaro é tão ruim que eu vou votar no lixo do Lula. Agora, quantas pessoas você conhece o contrário, que votavam no Lula e falam, não, esse ano eu vou votar em Flávio Bolsonaro? Não tem. Os caras conseguiram perder o próprio público, né? Então, e aí depois tentou fazer aquela palhaçada lá.
0: Agora, de 22. Arthur, agora vamos supor o seguinte, o Renan,
3: sim,
0: o pré-candidato à presidência do seu partido, se ele fosse convidado pelo Flávio para ser vice, você apoiaria ou não?
3: Mas tipo, de jeito nenhum.
0: Tipo o que a gente viu aí que gritou Lula! Depois, hein, Cê?
3: De jeito nenhum. Na verdade é o seguinte, a gente recebe vários convites ao longo desses 10 anos para se aliar a outros projetos, e outros projetos que eram inclusive maiores do que o MBL. Durante muitos anos a gente recebeu esses convites e a gente nunca fez isso, a gente nunca abriu mão daquilo que a gente acredita, independentemente da popularidade. Eu quero lembrar o seguinte, quando a gente teve que apoiar PEC do Teto, reforma trabalhista, né, reforma da Previdência, tanto do Temer quanto do Bolsonaro, que foram reformas impopulares, a gente foi lá falar que não era para fazer isso. Quer ver outro exemplo agora? A lei da misoginia, né? Todo mundo da direita falando mal dessa lei. Aí o Flávio Bolsonaro vai lá e vota a favor, porque senão o PT ia bater demais. Nós mantivemos nossa postura. Nós fomos lá falando, não, nós somos contra isso. Isso aqui é um absurdo. Então, independentemente da popularidade de um projeto, a gente segue o que a gente acha certo. E é isso que essa coerência fez com que a gente sobrevivesse e crescesse ao longo desse tempo.
1: E por que que você é contra a lei da misoginia?
3: Porque eu vou te falar uma coisa, cara. A definição de misoginia, inclusive na letra da lei, que inclusive já foi modificada, a lei original, ela já era ruim, né? Que era discriminação. Eu não lembro exatamente a definição, mas agora. Tinha algo assim, mas ela mudou. Ela tentou afunilar e ficar um pouco mais objetiva, mas ainda assim tá perigosa, porque ela diz o seguinte: você tem que punir. Penal. Então nós estamos falando de punir em termos penais, não em termos cíveis. Não é que, ah, você desrespeitou mulher, você vai pagar uma indenização. Não é isso.
0: Você quer parar o racismo.
3: E está se colocando isso na mesma prateleira da discriminação por cor. Ou seja, se você chamar um negro de macaco, é a mesma coisa, tem o mesmo peso que se você, e aí vem a letra da lei, desrespeitar uma mulher, desrespeitar a dignidade da mulher por ser mulher. A questão é, o que é desrespeitar a dignidade da mulher? O que é isso? Porque, por exemplo, se eu der a seguinte opinião, olha, eu acho que mulheres são menos aptas à atividade política. Você pode concordar ou discordar dessa opinião. Você pode falar, cara, sua opinião é uma opinião idiota. Ok, mas isso é uma opinião criminosa? A ponto de eu ser equiparado a quem chama negros de macacos, por exemplo?
1: Eu acho que a questão é quando a gente propaga essa ideia como um discurso, como um pensamento, mas como uma opinião.
0: Por exemplo, o Romário, por exemplo, a declaração que ele deu recentemente lá com a Bárbara Coelho, que ele falou, se a gente pegar pessoas que não entendem nada de futebol, como você, sim, falou pra mulher, ele poderia, de repente...
3: Vamos lá, o Romário foi extremamente grosseiro naquela fala. Ele foi um cara grosseiro. Eu acho que isso é uma coisa que as pessoas têm que entender. Quando você é contra a crime... A especificidade da lei em termos de criminalizar uma coisa não significa que você é a favor daquela coisa. Então vamos lá. Sim. A grosseria, ela é algo desejável? Não, não é desejável. A gente não quer que as pessoas sejam grossas uma com a outra. Agora, você não pode criminalizar a grosseria.
0: Sim.
3: Porque se eu chegar e for um babaca aqui, assim, são mó idiotas e sair fora.
0: Junta 10 ali da turminha, né?
3: Exatamente. Então, nesse caso da misoginia, será que isso não caberia? E eu tô falando isso porque quando saiu a reportagem, quando saiu a lei original, cada pessoa interpretou de um jeito. Eu lembro que a reportagem do Fantástico começa com uma frase que eu vou lembrar exatamente qual que era, mas que não era o que a autora original do projeto de lei queria dizer. Eu não lembro agora, é só pegar a reportagem do Fantástico, mas eu lembro que era o seguinte. Ele falou, lembrei, a reportagem do Fantástico começava assim: você já ouviu um homem chegar pra uma mulher e falar, ai, você tá muito irritadinha só por ela ser mulher? Peraí. Aí a autora da lei falou assim, não, peraí, cara, mas também não é isso. Posso falar que a mulher pode estar irritada, né? Ou seja, a letra da lei está confusa.
0: Chamada de gostosa, por exemplo.
3: Exatamente, né? E aí?
2: Ai, eu fico feliz quando me chama de gostosa.
1: Só quero deixar bem claro pra quem tá ouvindo e ainda não entendeu qual é a posição do Arthur. Arthur, você me corrija se eu estiver equivocado.
3: Sim.
1: Você acredita numa lei que possa ajudar a impedir que atos machistas, quando os homens tratam mal as mulheres e discriminam, e não só isso, quando tem alto cometem crimes, então eles têm que pagar por isso. Qualquer homem que comete crime com mulher tem que pagar por isso. Isso eu também concordo.
2: Não, com certeza.
1: E é isso que você é, mas você acha que a lei que propuseram, sim, ela tá confusa, isso tem, ela as tá palavras confusa que utilizaram,
3: sim,
1: a maneira como ela está sendo orquestrada, você acha que está confusa e está dando, sim, brecha. Essa é a sua
3: está opinião. Horrorosa. E digo mais, você quer proteger uma mulher de verdade? Vamos fazer o seguinte, vamos por criminoso na cadeia e deixar eles lá, porque as mesmas pessoas, tipo Tabata Amaral, que ela é relatora, se não me engano, do projeto da misoginia agora na Câmara, porque ele passou no Senado, gente, então agora ele foi pra Câmara, e na Câmara tem uma nova relatora, que é a Tabata. A Tabata Amaral, que diz ali que protege as mulheres, quando veio o projeto de lei pra aumentar a pena de crime hediondo, ela passou pano junto com os caras, Maria do Rosário, o PSOL, que votaram contra. Então pera lá, deixa eu entender, se o cara é um estuprador e hoje ele tem o benefício da saidinha, olha que absurdo, a gente teve casos, eu tô falando casos reais de estupradores que saíram na saidinha e estupraram outras mulheres. Então, estas pessoas acham que esse cara tem que continuar aproveitando a saidinha. Aí, ela vem me dizer agora que ela quer proteger as mulheres com um projeto de lei absolutamente subjetivo? Isso está errado. Você quer ver outra coisa? Quando Kim Kataguiri, deputado da Missão, aprovou uma lei que aumenta a pena para roubo, furto e receptação, por exemplo, de celulares roubados, essas pessoas votaram contra. Então, peraí, deixa eu ver se eu entendi. Você tá fingindo que você quer proteger mulheres porque o discurso é bonito. Sinalizar a virtude é a coisa mais linda. Ai, tô muito preocupado pra proteger as mulheres. Agora, na hora de votar pra deixar o vagabundo na cadeia, você não vota? Então, pera lá. Você quer a maior proteção de uma mulher? Ela sair de um ônibus às 11 horas da noite, que saiu do cursinho, e saber que ela vai poder andar até em casa sem ser assaltada no meio do caminho. Isso é proteção.
0: Sim.
3: Vamos fazer o seguinte, vamos construir um presídio igual o Secote lá em Salvador e pôr um monte de vagabundo do Comando Vermelho do PCC lá dentro? Aí, beleza.
1: El Salvador.
3: É o Salvador, isso.
1: Porque pode ser que a pessoa tenha achado que agora em Salvador tem um presídio do
0: PCC. Bukele. É o Bukele.
2: Mas falando em direitos das mulheres, você concorda com a Erika Hilton sendo presidente da Câmara?
3: Olha,
2: da comissão.
3: Eu acho o seguinte, a Erika Hilton, ela chamou as pessoas que não concordam, inclusive mulheres cis, de imbecis. Então, eu não preciso nem dar a minha opinião, porque ela própria se colocou contra as mulheres cis. Então, se você não é uma mulher trans, ela automaticamente te chamou de imbecis. Eu vou te falar uma coisa, se eu, Arthur Duval, dou a mesma declaração que a Erika Hilton, e o PL da misoginia já está valendo, eu vou preso. Se eu chego aqui e falo assim, mulheres cis são todas... Se eu chegar aqui e falar assim, todas as mulheres são imbecis, eu saio daqui preso. Então por que que a presidente da Comissão das Mulheres, que é um homem, a Erika Hilton, certo? E eu posso falar isso, segundo Gilmar Mendes, inclusive, que transitou em julgado uma ação de uma feminista que falou que ela era um homem, eu posso dizer isso, a Erika Hilton é um homem, tá? Por que que ela pode dizer isso? E novamente, eu não quero ser grosseiro. Se a Erika Hilton estivesse aqui, eu não ia usar o pronome errado, porque isso é uma forma de grosseria com essa pessoa. Se a pessoa se identifica como mulher, tudo bem, cara, seja bacana com ela. Agora, a minha oposição à Erika Hilton não vem nem da questão dela ser mulher cis ou trans. Não é isso. A minha oposição à Erika Hilton significa que as ideias dela estão erradas. As ideias dela partem de preconceitos. É isso.
1: Lembrando que os nossos microfones estão abertos para todos os citados aqui nessa entrevista e a TMC disponibiliza o seu espaço para dar a sua voz.
0: Muito
1: agora,
0: bem.
1: Arthur, uma dúvida. Você disse que o Missão, o partido que você é um dos fundadores, sim, ele é o verdadeiro, o primeiro partido de direita do Brasil. Sim. Confere?
3: Confere.
1: Perfeito. Agora, eu gostaria de saber de você, na sua humilde opinião, qual pauta da esquerda você acha que deveria estar introduzida no Missão? Ou até mesmo uma pauta que você acha muito, sim, válida?
3: Olha, novamente, as pessoas gostam de dividir as coisas entre direita e esquerda. E, na verdade, a gente não deve ficar comprando essa caixa de bombom com todos os atributos de um ou de outro. Então, eu vou dar um exemplo para você de como as coisas são confusas no Brasil. Eu sou a favor, por exemplo, da gente ter um projeto de industrialização nacional, né, onde a gente tem uma indústria forte, para que a gente desenvolva os nossos produtos e a gente possa competir com o resto do mundo. Isso é um projeto de direita ou de esquerda? É confuso dizer, porque o Enéas defendia isso e ele era considerado de direita. O Ciro Gomes defende uma parte desse projeto, não do jeito que a gente acredita, mas ele é considerado esquerda. O Aldo Rebelo defende algo parecido. Ele é de... Então, eu acho que a gente tem que se desprender muito do que é o rótulo, porque se você for comprar todo o rótulo, ser de direita é quase que uma coisa pejorativa no Brasil. As pessoas acham que ser de direita é ser contra casamento gay, é ser, sei lá, contra o aborto e ser super religioso, e às vezes não é isso.
1: Ser de esquerda também, eu acho.
3: As pessoas também acham que ser de esquerda... Ah, então peraí, ser de esquerda é a favor do Lula, é a favor de, sei lá, de crianças trans. Sim. Também não, cara. Eu tenho diversos amigos de esquerda, né, que são mais... A humanidade é complexa. Nós somos pessoas complexas. A gente não pode ficar se resumindo nessas coisas. E digo mais, tá? A pessoa que vem aqui e apoia todas as suas convicções num pilar ideológico, olha, eu sou de direita porque... Pode ver, essa pessoa é uma pessoa vazia. Se você complicar um pouquinho o debate, se você trouxer uma nuance, o cara se atrapalha. Né? Então, eu acho que assim, a gente tem que apoiar boas pautas. E isso não é ser isentão. Eu tenho opinião sobre um monte de coisas. E opiniões polêmicas. A questão é que eu não vou ficar dividindo as coisas em rótulos e simplificando as narrativas, entendeu?
0: E, Arthur, você falou, a gente tá falando de direita e esquerda. Você não acha que a direita tá se pulverizando muito nessa eleição? É Caiado, é Flávio, é Missão. Enquanto a esquerda tá concentrada ali em torno de um único nome para a próxima eleição?
3: É, na verdade, existe um mito de que a esquerda, ela é paz e amor, tá? E não é, tá? A verdade é que esses esquerda se mata. A diferença da direita para a esquerda hoje no Brasil é que, enquanto muitos agentes de esquerda, como por exemplo a Marina Silva, se ajoelharam ao Lula, porque eu vou dar um exemplo para você. Em 2010, se não me engano, ou 2014, a Marina Silva chegou a ter 11% das intenções de voto para presidente à esquerda, a revelia do Lula. Sabe o que o Lula fez na época? Começou a movimentar a máquina petista para falar que a Marina Silva era a candidata dos bancos, que ela queria que as pessoas passassem fome para os bancos terem mais lucro. O Ciro Gomes, que chama o Lula de corrupto há décadas já, todos eles, a própria Simone Tebet também, se ajoelharam ao projeto do PT. A gente, a direita, não vai fazer isso com o nome do Bolsonaro. A gente não vai fazer isso. Vamos ser sinceros aqui. O Caiado e o Zema fazem oposição ao Flávio Bolsonaro? Flávio Bolsonaro foi visto, tá, visitando o vagabundo do Vorkaro depois dele ter sido preso. Aí o Zema arrisca falar um pouquinho mal, o próprio Partido Novo fala, não fale mal do Flávio. Então, pera lá, velho. Na direita, está acontecendo algo parecido com a esquerda, que é, as pessoas querem ficar no guarda-chuva do Flávio. Nós não vamos fazer isso. Eu vou bater em vagabundo, seja ele de direita ou de esquerda. Então, por isso que eu falo que a Missão é o único partido de direita, porque é o partido que verdadeiramente não passa pano, tá? Pra quando um cara popular, que se diz de direita, começa a provar um monte de coisa de esquerda. Acabou com a Lava Jato, apoia um monte de político do Centrão. Um Ciro Nogueira, envolvido até o pescoço com o escândalo do Vorkaro, ele vem de onde? Ele vem do governo Bolsonaro, cara. Ministro do Bolsonaro. O Bolsonaro deu pro PP todo o Fundeb, que é um dos fundos mais importantes da educação. Pelo amor de Deus, gente.
0: Muito bem, graças a Deus pra vocês, né? E pra mim, tá acabando mais um Sobremesa Melhores Momentos. Eu, até hoje eu não entendi, porque o programa são três apresentadores, né? Eu, Lucas Salles e a Mini Ruth. E eu não entendo porque só eu tenho que fazer o Sobremesa Melhores Momentos. Será que alguém consegue me explicar? Bom, eu vou perguntar para esses dois safados ao vivo no programa que vai ao ar em breve, né? Que é ao vivo de segunda a sexta, das 2 às 3 da tarde, sempre com uma entrevista exclusiva. Então eu tô indo embora, Sobremesa Melhores Momentos vai ficando por aqui na TMC e agora sabe o que vem por aí? Não faço a mínima ideia, mas continue sintonizado. Tchau, Brasil!

0: E antes da gente continuar aqui a nossa programação, vamos para aquele giro de notícias. A polícia...
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0: A Polícia Federal e a Controladoria Geral da União deflagraram nessa quinta-feira uma operação para apurar supostos desvios de emendas para a cinebiografia do ex-presidente Jair Bolsonaro, que é o filme Dark Horse, né? 49 mandados de busca e apreensão foram expedidos pelo ministro Flávio Dino do Supremo Tribunal Federal. E olha, a produtora do filme, Karina Gama, e o deputado federal Mário Frias, do PL de São Paulo, estão entre os alvos da operação. Os repasses, eles teriam sido de 2 milhões para as duas ONGs da Karina. A Polícia Federal apontou uma coincidência entre movimentações financeiras envolvendo ali a produtora do filme e o envio de recursos de emendas parlamentares por Mário Frias às ONGs chefiadas por Karina Gama. No início da noite, Mário Frias postou um vídeo nas redes sociais chamando a operação de cortina de fumaça. Ele negou as acusações e disse que vai colaborar com as investigações e entregar também todos os documentos necessários. E a decisão de Flávio Dino, que autorizou a operação, foi protocolada em 3 de setembro, em meio à escalada da crise interna da corte. A cronologia, no entanto, mostra ali que a medida aconteceu depois de André Mendonça retirar o sigilo de um relatório da Polícia Federal sobre o caso do Banco Master, no dia 1º de setembro, e antes da sequência de decisões conflitantes que marcou os dias seguintes. A oposição, sobretudo aliados ali da família Bolsonaro, acusa Dino de perseguição política e também de tentar favorecer o presidente Lula nas eleições. O ex-senador era ministro da Justiça do atual governo quando foi indicado ao STF. Os governistas, por sua vez, usam como um argumento o fato de a decisão ter saído antes de Alexandre de Moraes declarar guerra a Mendonça. E o presidente do Supremo, Edson Fachin, cancelou a sessão de julgamentos no plenário da corte nessa quinta-feira. Nessa semana, já foram dois cancelamentos que acontecem aí em meio à crise na corte. No comunicado oficial, a presidência do STF disse que, apesar da sessão dessa quinta ser desmarcada, o plenário vai se reunir como combinado na próxima terça-feira para discutir aí a validade do relatório da PF, feito ali a pedido do ministro André Mendonça, que revelou uma relação entre o ministro Alexandre de Moraes e Daniel Vorcaro, dono do Banco Master. 8:54, a gente segue, porque Moraes anunciou pela manhã que iria discursar às 11 horas da manhã dessa quinta-feira no plenário da primeira turma do Supremo, mas acabou cancelando o compromisso. A sua assessoria disse que o pronunciamento vai ser remarcado para a data oportuna. A manifestação aconteceria no dia seguinte ao presidente da corte, Edson Fachin, ter afastado Moraes da condução do inquérito da fake news. O ministro está há 10 dias sem se pronunciar publicamente, depois das trocas de mensagens entre ele e Daniel Vorcaro virem a público. E olha, mais de 1.700 agentes das polícias civil, militar e penal do Ministério Público e da Secretaria da Fazenda foram às ruas nessa quinta-feira numa mega operação para desarticular um esquema de furto, roubo, receptação e venda ilegal de celulares e peças na cidade de São Paulo. 15 pessoas foram presas e 84 mandados de busca e apreensão foram cumpridos. Além disso, a justiça bloqueou aí 5 milhões de reais em contas e bens dos investigados. A gente agora segue com a nossa programação da TMC e eu, Pietra Mesquita, te encontro mais tarde às 10 horas da noite no Resumo TMC. Tchau, tchau.
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1: Momento Taxa das Blusinhas. A manutenção da alíquota zero para compras internacionais de até $50 foi oficialmente aprovada pelo Congresso. A medida atende a uma ampla demanda popular, refletida em pesquisas de defesa do consumidor, onde mais de 90% dos brasileiros apoiavam o fim da tributação. Uma decisão estratégica que garante liberdade de escolha, previsibilidade e preços mais acessíveis para o mercado nacional.
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0: Está no ar a Voz do Brasil. As notícias do governo federal que movimentaram o país no dia de hoje.
1: Olá, boa noite.
2: Boa noite para você que nos acompanha em todo o país.
1: Quinta-feira, 10 de setembro de 2026.
2: Vamos aos destaques do dia.
1: Fim da taxa das blusinhas.
2: Sancionada lei que acaba com a cobrança do imposto de 20% sobre compras de até 50 dólares. Luciana Colares de Holanda.
3: O fim da cobrança vale para o imposto federal. As compras internacionais continuam sujeitas ao ICMS, com alíquotas definidas pelos estados e Distrito Federal.
1: Nunca é tarde para aprender.
2: Cadastro da Educação de Jovens e Adultos orienta quem quer voltar a estudar. Luana Karen.
4: A plataforma é um auxílio para o aluno encontrar a oportunidade de matrícula mais adequada à sua realidade.
1: Segurança na hora das compras.
2: Do brinquedo ao eletrodoméstico, verifique o selo de conformidade do Inmetro que garante a segurança do produto.
1: Capacetes, cilindros de gás natural e extintores de incêndio contam ainda com selo digital. Quem explica é Márcio Oliveira, presidente do Instituto.
5: Ele vai pegar a câmera, fazer a foto no QR Code e imediatamente vai ser direcionado para nossa atendente virtual. Ato contínuo, ela vai dizer selo falso ou vai dizer produto aprovado.
2: Hoje, na apresentação da Voz do Brasil, Luciano Seixas e Mariana Jungmann.
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2: A chamada taxa das blusinhas agora foi zerada de forma definitiva.
1: O imposto de 20% era aplicado sobre importação de compras de até 50 dólares, ou seja, R$250.
2: E agora serão aplicadas apenas taxas estaduais, o que reduz o custo desses itens.
3: O texto aprovado pelo Congresso Nacional e sancionado nesta quinta-feira acaba com um imposto de 20% sobre compras internacionais de até 50 dólares, a chamada taxa das blusinhas. A cobrança já estava suspensa desde maio com a edição da medida provisória. Agora, com a sanção, se torna definitiva. O ministro da Fazenda, Dario Durigan, explica como funciona hoje o acompanhamento dessas mercadorias que vêm para o Brasil.
6: O desembaraço, ele é expresso. A gente recebe a informação do que vem das empresas desde antes de sair do porto de origem. Todas as empresas sentaram conosco e disseram, nós vamos padronizar a caixa. Então a gente sabe o que está dentro, de que empresa que vem, que está cumprindo com regra de proteção criança e adolescente.
3: O fim da cobrança vale apenas para o imposto federal. As compras internacionais continuam sujeitas ao Imposto sobre Circulação de Mercadorias e Serviços, o ICMS, com alíquotas definidas pelos estados e pelo Distrito Federal. Serão realizadas avaliações periódicas dos impactos econômicos da lei e, caso sejam identificadas consequências, medidas poderão ser adotadas. A lei também zera impostos de importação de medicamentos destinados a doenças raras e negligenciadas sem similar nacional. Reportagem Luciana Colares.